0: golos teria sido mais justo ainda em termos de resultado. E destacar é mais um jogo com baliza a zero, mais um ponto também na nossa caminhada, um ponto num campo muito difícil, e portanto seguimos com muita força e energia.
1: O Arucab assumiu assim o seu primeiro empate na edição 2026-2027 do campeonato, mantendo-se no quinto lugar, agora com os mesmos 10 pontos do Benfica, que tem menos um jogo discutido, irá cumprir esse jogo em atraso nesta quarta-feira na deslocação até Moreira de Cónegos diante do Moreirense. Já no Estoril conquistou a sua segunda igualdade após 3 derrotas, permanecendo no 17º e penúltimo lugar com 2 pontos, tal como o Alverca, ambos com mais um do que o Lanterna Vermelha Casa Pia. O Futebol Clube do Porto defronta nesta terça-feira na formação do Manchester City, no Estádio do Dragão, isto em contas da primeira jornada da fase de liga da UEFA Champions League, o jogo que marca no regresso do Futebol Clube do Porto à grande competição europeia, na máxima no que diz respeito ao território europeu. Na divisão a este jogo, o treinador Francesco Farioli assume que espera uma partida difícil, mas garante que na equipa está alertada para a mais-valia do adversário. Vamos defrontar uma das principais candidatas a conquistar este troféu. E por isso, temos muito respeito pelo adversário que vamos enfrentar, pelas qualidades individuais, pela organização que tem, e claro está, também pelo legado que foi construído desde que Guardiola assumiu o comando desta equipa até à nova era, agora de Maresca. Vai ser de facto aqui um jogo que vai exigir o nosso melhor. E vamos fazer de tudo para conseguir deixar os nossos adeptos felizes. E se falarmos do desejo de podermos contar com todos, infelizmente isso não vai ser possível por diferentes razões. Mas é sem dúvida uma oportunidade para o resto do grupo, se conseguir afirmar no maior palco para dar uma resposta ao trabalho árduo que colocam sempre em campo e também enquanto grupo para reagirmos devidamente. Estas ausências, tentarmos minimizar o impacto das mesmas e fazer uma grande exibição é o nosso objetivo. Já ao lado de Francesco Farioli esteve também o internacional português Diogo Costa, no guardião do Futebol Clube do Porto, que destacou que na equipa azul e branca sabe do valor do City, mas quer mostrar o seu ADN dentro das quatro linhas.
2: Vai ser um jogo muito, muito competitivo, no qual nós também queremos mostrar o nosso ADN, mas estamos à espera claramente de um jogo extremamente difícil, do qual respeitamos toda a equipa do Manchester City, mas mais uma vez acho que somos capazes de competir, sabemos os nossos pontos fortes, também os pontos fortes deles, também os fracos, e no qual queremos também explorar isso. Nós vamos jogar, nós adaptamos sempre à outra equipa, obviamente que é uma equipa com uma valorização muito, muito grande, no qual as suas individualidades são muito fortes, mas claro que nos preparámos para certos pontos que o City nos vai apresentar, e obviamente que estamos preparados para enfrentar isso com muita humildade. Sabemos que vamos ter que trabalhar muito, estar muito concentrados, tentar cometer o menos erros possível. Sabemos que ao mínimo erro na Champions League sempre é muito, muito caro, mas tal como disse, acho que somos capazes, queremos também competir, queremos mostrar o nosso ADN e é isso que nós iremos fazer.
1: Diogo Costa, apesar de reconhecer essa dificuldade do Futebol Clube Porto ter que defrontar esta formação do Manchester City, um autêntico tubarão europeu, destaca também que o facto de continuar ao serviço do Futebol Clube Porto e visto pelos adeptos como a melhor contratação neste mercado de verão, garante que não sente qualquer pressão adicional por via desse facto.
2: Obviamente que é sempre importante, a comunicação é sempre um fator muito importante na parte defensiva, acho que também um fator muito importante é a atitude, a concentração, mas tal como o Mister disse, obviamente temos uma atenção especial porque é uma equipa com uma valorização muito, muito grande, mas olhamos para todos os jogos da mesma maneira, trabalhamos da mesma forma, é isso, e vamos querer competir. Sinto e não sinto, acho que de certa forma eu sempre me preparei sempre igual, obviamente tenho bastante carinho dos nossos adeptos, dos nossos esportistas, do qual me deixa extremamente feliz. Acho que até, de certa forma, me dá ainda mais motivação. Sei que estou a ser apoiado por muita gente e da minha parte, é sempre uma felicidade ver os esportistas felizes.
1: Diogo Costa falou também sobre a motivação que é para um jogador atuar nas contas da Liga dos Campeões.
2: Da motivação de tal jogar uma Champions League é sempre... Eu acho que nos dá sempre a alerta necessária, inconsciente, para estar no melhor, na melhor performance possível no jogo. Mas obviamente, tal como eu falei, acho que tal o que eu tento transmitir é que sempre que há um erro maior, irá-se pagar caro. Mas acho que, tal como eu disse, a motivação irá nos pôr num estado de alerta muito, muito grande. Obviamente depois, se calhar, talvez tranquilizar um pouco, porque no fundo também temos que desfrutar da experiência, temos que ter a calma necessária para fazer o nosso trabalho bem feito. Mas tal como disse, vamos querer competir e vamos querer mostrar o nosso ADN, que é sempre o mais importante.
1: Já o avançado espanhol Rebna Samu integrou os primeiros exercícios com a equipa do Futebol Clube do Porto no treino, antes mesmo dessa partida diante da equipa do Manchester City. No período aberto à comunicação social, no Olival, Samu surgiu nos exercícios iniciais sem bola e com bola às ordens do treinador Francesco Farioli, evoluindo no treino condicionado para treino integrado condicionado. De resto, Victor Verhold, Zaito, Oscar Piatuszewski, André Miranda e Vasco Sousa continuam como ausências para treinador dos Azuis e Brancos, Verhold, que já teve alta hospitalar e cumpre o protocolo pós concussão cerebral sofrida no jogo da última sexta-feira diante do Moreirense. É a mais recente baixa para no duelo desta terça-feira, assistiu ao treino matinal da equipa, não realizando qualquer exercício junto dos colegas, de forma individualizada. Quanto às restantes ausências por lesões e problemas físicos, Zaidu e Oscar Piatuszewski, dois dos outros nomes entregues ao boletim clínico que pertencem à lista A de inscritos na Champions, prosseguem as respectivas recuperações em tratamento e treino condicionado. O mesmo acontece com André Miranda, nome inscrito na lista B da UEFA, e Vasco Sousa, médio que não foi inscrito nas competições europeias para a fase de liga. No entanto, e além destes quatro, de Verhold e de Samu, a outra ausência de peso para no jogo diante da equipa treinada por Enzo Maresca, no central polaco, na Betnarek, que integrou o treino, cumpriu no primeiro de dois jogos de suspensão na sequência da expulsão no jogo da segunda mão dos quartos de final da Liga na Europa em 2025-2026, diante da equipa do Nottingham Forest, também falha na deslocação ao Betis no dia 14 de outubro, sendo apenas uma opção para a Champions na terceira jornada, na recepção ao PSV de Eindhoven, 20 de outubro. Contando com ambos e com Vasco Sousa, são 7 no total as baixas do Futebol Clube do Porto. Luís Gomes, João Teixeira, na central e médio da equipa B, foram chamados ao treino, tendo em conta as ausências para no jogo de Bednarek e Victor Froholt. O embate entre o Futebol Clube do Porto e Manchester City joga-se então durante esta terça-feira pelas 8 da noite no estádio do Dragão, em contas da primeira jornada da fase de liga da UEFA Champions League. Espen Eskas vai dirigir o embate entre Sporting Clube de Portugal e Galatasaray da primeira jornada da fase de liga da Liga dos Campeões. O juiz norueguês reencontra nos Leões cerca de um ano e meio depois de ter arbitrado o Sporting Borussia Dortmund, partida da primeira mão do play-off da Liga dos Campeões 2024-2025, e que na equipa de Rui Borges foi derrotada por 3-0. O resultado desse jogo seria crucial para a eliminação do conjunto leonino, que na segunda mão não foi além de empate sem golos. Espen Eskas, foi também árbitro do Portugal-Croácia no 2-1, nos 16avos de final do Mundial 2026. No Sporting Galatasaray, joga-se nesta quarta-feira, a partir das 8 da noite, e referente à primeira jornada da fase de liga da Liga dos Campeões. A UEFA comunicou que vai promover um momento de silêncio antes do apito inicial de todos os jogos da primeira jornada da fase de liga da Champions em respeito das vítimas do desastre no Nepal. Toda a família europeia do futebol está unida antes dos jogos desta semana para manifestar as profundas condolências e o apoio aos nepaleses, desejando, claro, força e resiliência e que continuem a recuperar desta tragédia e das consequências dela, manifestou Alexander Seferin, presidente da UEFA, em declarações reproduzidas pelo organismo que tutela o futebol europeu. Além do momento de silêncio, serão exibidas nos jogos tarjas com a mensagem que o Nepal não está sozinho. De resto, o mais recente balanço da enxurrada provocada pelo colapso de uma enorme de massa de gelo nos Himalaias, 26 de agosto, junto à fronteira do Nepal com o Tibete, na China, apontava para 1.355 mortes e quase 5 mil desaparecidos. O Futebol Clube Porto e o Sporting são os representantes portugueses na edição 2026-2027 desta Liga dos Campeões. Alexander Babb realizou exames complementares e, como resultado, teve um mal menor, digamos assim, no lateral direito do Benfica. Tem um traumatismo no ombro direito, na lesão não é grave, mas retira o jogador dinamarquês da deslocação à casa de Moreirense nesta quarta-feira, em jogo em atraso da terceira jornada da Primeira Liga. O jogador Babb saiu lesionado por volta do quarto de hora do Marítimo Benfica, após ter caído sobre o braço direito, na sequência de uma carga de ombro de Paulo Henrique, no jogador da equipa insular. Daniel Benjaki naquilo ganhou pela equipa B das Águias, na recepção ao Torriense, tem agora uma possibilidade de alinhar no 11 titular de Marco Silva. Alexandre Santos foi já apresentado como novo treinador da equipa do Nacional da Madeira. Nas suas primeiras declarações como técnico dos insulados, Alexandre Santos foi claro naquilo que pretende da equipa e que a manutenção é o principal objetivo do seu conjunto de trabalho.
3: Pontos em todos os campos, é conseguir ganhar jogos, porque só ganhando jogos é que também se consegue ter sucesso num clube de primeira liga. Sabemos quanto difícil isso é, porque é mesmo a liga de elite e, como tal, o que é mais importante é estar preparado para este desafio. Acho que estou preparadíssimo, com certeza sei que estou preparadíssimo, e a minha equipa técnica também. Sei o quanto o Presidente me transmitiu a sua confiança naquilo que é o nosso, a nossa forma de estar e a nossa forma de entender o futebol profissional, e venho de certeza contribuir para que, junto dos nossos adeptos, e isto é muito importante, é que toda a massa associativa, toda os adeptos e amantes do Nacional possam nos ajudar e possam também se rever e ficarem orgulhosos do nosso trabalho. Um tempo que consigamos o mais cedo possível os nossos objetivos, que naturalmente passa pela manutenção da Primeira Liga e estar entre os melhores.
1: Com a chegada ao Nacional, Alexandre Santos prepara-se para viver a primeira experiência na Primeira Liga na Portuguesa. Depois de vários anos como adjunto, tanto em Portugal como no estrangeiro, o treinador, atualmente com 49 anos, estreou-se como principal em 2018, então ao serviço da equipa do Real Sport Clube. Daí para cá passou pelo Sub-23 do Estoril e Sporting, como adjunto, Alverca, Pedro de Luanda, Sfaxien, a formação de Farrabat e também o Kuwait Sport Club. No currículo, na conta, com títulos em Angola, 3 campeonatos, 3 taças e 1 supertaça. Na frente ao Sporting, no jogo do último sábado, o Nacional foi orientado pelo técnico interino, Bruno Abreu. A partir desta semana, Alexandre Santos orienta no clube. Os insulares seguem nesta altura no 11º lugar, com 4 pontos arrebatados.
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1: A época de 1986-87 será sempre lembrada como um dos momentos mais gloriosos da história do futebol do Porto. O clube português, que havia conquistado o seu espaço no panorama nacional, lançou-se à conquista da Europa e do mundo sob a liderança do treinador Artur Jorge e de uma geração de jogadores que eternizou o seu nome nos anéis do futebol. Foi a temporada em que o Futebol Clube do Porto conquistou pela primeira vez a Taça dos Clubes Campeões Europeus, vencendo o poderoso Bayern de Munique na final e mais tarde ergueu a Taça Intercontinental, solidificando o estatuto dos dragões no topo do futebol mundial. A caminhada até à final da Taça dos Clubes Campeões Europeus começou com a eliminação do Rabat Ajax, de Malta, e do Vítkovice, da então Checoslováquia, em rondas relativamente tranquilas. Nos quartos de final, o desafio foi mais exigente, com o Futebol Clube do Porto a defrontar o Brøndby da Dinamarca. Depois de uma vitória por 1-0 na primeira mão, os dragões sofreram em Copenhaga, mas conseguiram arrancar um empate a um golo, garantindo a passagem às meias finais. Aí, a equipa de Artur Jorge encontrou o Dinamo de Kiev, uma das formações mais fortes da altura, liderada pelo carismático Valery Lobanovsky. O Porto impôs-se com uma vitória por 2-1 no Estádio das Antas e um triunfo com os mesmos números na Ucrânia, carimbando a passagem à final. A grande final, disputada a 27 de maio de 1987, no Estádio Prater, em Viena, colocou o Futebol Clube do Porto frente ao poderoso Bayern de Munique, uma das equipas mais temidas da Europa. A formação alemã, recheada de estrelas como Jean-Marie Pfaff e Lothar Matthaus, partiu como favorita. O jogo começou da pior maneira para os portugueses, com Ludwig Kogl a marcar para o Bayern logo aos 25 minutos. Contudo, a história deste encontro seria escrita com uma reviravolta épica. Aos 77 minutos, Rabah Madjer protagonizou um dos momentos mais icónicos da história do futebol, com o famoso calcanhar de Viena a empatar a partida.
2: Frasco para Juari, Madjer com espaço vai marcar, golo!
1: Apenas 3 minutos depois, Juari, após assistência de Madjer, fez o 2-1, selando a vitória e colocando o Futebol Clube do Porto campeão europeu pela primeira vez.
2: 1 para 1 com Winkelhofer, já passou Madjer, o cruzamento, Juari, golo! É golo do Porto! Juari!
1: A conquista da Taça dos Campeões Europeus foi recebida com enorme euforia em Portugal, mas os dragões não ficaram por aí. No final do ano, o Futebol Clube do Porto viajou até Tóquio para disputar a Taça Intercontinental frente ao Peñarol, do Uruguai, campeão da Taça Libertadores. Este era o derradeiro teste para os dragões se afirmarem como uma verdadeira potência mundial e o jogo foi disputado sob condições difíceis, com o campo molhado e a chuva a cair incessantemente. O duelo terminou empatado a 1 no tempo regulamentar, com o golo dos portistas a ser marcado novamente por Madjer, um herói improvável que se tornou o símbolo desta geração. A decisão foi então levada ao prolongamento, onde o Futebol Clube do Porto, num jogo extremamente equilibrado, conseguiu o gol da vitória já perto do final, com uma jogada concluída por Juari. O resultado final de 2-1 deu aos dragões o título de campeão do mundo, solidificando a sua presença entre as melhores equipas do planeta. Este conjunto de feitos consagrou uma geração de jogadores que incluiu nomes como Fernando Gomes, João Pinto, Celso e Paulo Futre, que foi um dos principais responsáveis pelo sucesso da equipa ao longo daquela época. A liderança calma e estratégica de Artur Jorge foi também crucial para que o Futebol Clube do Porto atingisse estes patamares de sucesso. A vitória na Taça dos Campeões Europeus e na Taça Intercontinental em 1987 marcou uma viragem na história do Futebol Clube do Porto e do futebol português. O clube azul e branco, que até então se afirmava sobretudo no contexto doméstico, conseguiu abrir as portas da glória europeia e mundial, sendo a primeira equipa portuguesa a conquistar a Taça Intercontinental. O sucesso desta época foi o catalisador para as futuras conquistas internacionais do Futebol Clube do Porto, que anos mais tarde voltaria a dominar na Europa sob a orientação de José Mourinho. Mas 1987 permanece como o ano que deu início a essa era de sucesso internacional.
0: 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E seguimos agora nesta emissão com o perfil do jogador.
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1: Bruno Fernandes, nascido a 8 de setembro de 1994 na Maia, é um médio ofensivo conhecido pela sua visão de jogo, capacidade de passe e precisão nos remates. Iniciou a sua carreira profissional no Boa Vista e rapidamente se destacou no futebol português. Em 2012, ainda nas camadas jovens, transferiu-se para o Novara, da Série B italiana, onde continuou a demonstrar o seu talento. A sua performance chamou a atenção de clubes maiores e em 2016 Bruno Fernandes assinou pela Udinese. No entanto, foi no Sporting, onde chegou em 2017, 2017 que se tornou uma estrela internacional. Na temporada de 2018-2019 foi o melhor marcador da Liga Portuguesa e ajudou o Sporting a conquistar a Taça de Portugal. Em janeiro de 2020, Bruno Fernandes viria a transferir-se para o Manchester United, onde no clube inglês rapidamente se estabeleceu como um dos jogadores-chave, contribuindo com golos e assistências cruciais e ajudando a equipa a alcançar a final da Liga Europa em 2021. A sua capacidade de influenciar o jogo e a sua versatilidade no meio-campo foram amplamente reconhecidas, tornando-o um dos melhores médios ofensivos da Premier League. Além do sucesso a nível de clubes, Bruno Fernandes também é uma peça fundamental na seleção portuguesa. Fez a sua estreia internacional em 2017 e tem sido uma presença constante, contribuindo para a equipa em competições importantes, incluindo o Campeonato de Europa e a Liga das Nações. Nesta altura, continua a ser um jogador influente no Manchester United e na seleção, solidificando a sua reputação como um dos melhores médios da sua geração.
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0: Agora nesta emissão seguimos com os craques da Liga Portuguesa, aqueles que mais se destacaram. O talento desses craques imortalizou-os, mas a vida pós-carreira nem sempre é fácil e alguns enfrentam também desafios em manter a mesma relevância. É para ouvirmos também aqui nestas emissões da primeira rádio de desporto esses craques que mais se destacaram na Liga Portuguesa.
1: Ricardo Quaresma é uma das figuras mais icónicas do futebol português, conhecido pela sua habilidade técnica e capacidade de improviso em campo. Nascido em Lisboa, a 26 de setembro de 1983, Quaresma começou a sua carreira nas camadas jovens do Sporting, onde rapidamente se destacou pela sua velocidade, dribles desconcertantes e, claro, o uso magistral da sua trivela, um movimento que se tornou a sua marca registada. Em 2001, estreou-se na equipa principal do Sporting, contribuindo para a conquista da Liga e Taça de Portugal em 2002. O talento de Quaresma chamou a atenção do Barcelona, que o contratou em 2003. No entanto, a sua passagem pelo clube catalão não foi bem sucedida. Problemas de adaptação e desentendimentos com o treinador Frank Rijkaard limitaram o seu tempo de jogo. Essa realidade levou ao seu regresso a Portugal, desta vez para o Futebol Clube do Porto, onde viveu alguns dos melhores momentos da sua carreira. Nos Dragões, Quaresma voltou a brilhar, ajudando o clube a conquistar 3 campeonatos nacionais, 2 taças de Portugal e 2 supertaças Cândido de Oliveira entre 2004 e 2008. Foi também no Futebol Clube do Porto que aperfeiçoou o seu estilo de jogo irreverente, tornando-se uma referência no futebol europeu. Em 2008, Quaresma mudou-se para o Inter Milão numa nova transferência que prometia muito, mas que acabou por não corresponder às expectativas. Tal como em Barcelona, a sua estadia em Itália foi marcada pela irregularidade e por dificuldades em manter-se na equipa titular, o que resultou numa saída para o Chelsea, onde teve uma breve passagem. Contudo, foi no Beşiktaş da Turquia que Quaresma encontrou estabilidade. Lá viveu 2 fases distintas, primeiro entre 2010 e 2012 e depois de 2015 e 2019, depois de uma nova passagem pelos Dragões. Na Turquia foi adorado pelos adeptos e conquistou títulos, incluindo 2 campeonatos turcos, além de protagonizar momentos de magia em campo. Na seleção nacional, Quaresma foi parte importante da conquista do Campeonato da Europa de 2016, onde desempenhou um papel crucial, marcando o golo decisivo nos quartos de final contra a Croácia. Ao longo da sua carreira internacional, somou mais de 80 internacionalizações e destacou-se pela sua entrega e capacidade de desequilibrar com a sua técnica individual. Ricardo Quaresma foi ao longo da carreira um jogador que dividiu opiniões, mas não há dúvida que deixou uma marca profunda no futebol português e mundial, graças ao seu talento único e à capacidade de criar momentos de pura magia.
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7: Now we are going to face, of course, one of the main candidates for the final trophy. So with a lot of respect for the opponent that we are going to face tomorrow, for their individual qualities, for the organization that they have, of course, for the legacy that has been built since Guardiola took over, and as well with the new era with Mr. Maresca.
8: Vai ser um jogo muito, muito competitivo, no qual nós também queremos mostrar o nosso ADN. Mas estamos à espera, claramente, de um jogo extremamente difícil, do qual respeitamos toda a equipa do Manchester City, mas mais uma vez acho que somos capazes de competir.
9: Pontos em todos os campos, é conseguir ganhar jogos, porque só ganhando jogos é que também se consegue ter sucesso num clube de primeira liga. Sabemos quanto difícil isso é, porque é mesmo a liga de elite.
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0: Vamos lá olhar agora para mais um craque mundial aqui na primeira Rádio Desporto.
1: Frank Lampard, nascido a 20 de junho de 1978, é amplamente reconhecido como um dos maiores médios da história do futebol inglês e uma lenda do Chelsea. Criado numa família com forte herança futebolística, Lampard começou a sua carreira no West Ham United, o clube onde o seu pai havia jogado. Subiu às camadas principais do West Ham em 1995 e rapidamente se destacou pelas suas habilidades no meio-campo, marcando golos importantes e mostrando uma capacidade técnica notável. No entanto, foi a sua transferência para o Chelsea em 2001 que transformou a sua carreira. Lampard custou cerca de 11 milhões de libras ao clube londrino e rapidamente se tornou um pilar no meio-campo dos Blues. Durante a sua passagem pelo Chelsea, que durou até 2014, Lampard conquistou uma série impressionante de títulos, incluindo 3 Premier Leagues em 2004, 2005, 2005, 2006 e 2009, 2010, 4 FA Cups, 2 taças da Liga e, claro, a tão sonhada Liga dos Campeões em 2012. Uma das marcas mais impressionantes de Lampard é a sua capacidade de marcar golos. Não foi apenas um jogador-chave na criação de jogadas, mas também se destacou pela sua impressionante veia goleadora. Lampard terminou a sua carreira no Chelsea como o maior goleador da história do clube, com 211 golos em 648 jogos, algo notável para um médio. Conhecido pela sua precisão nos remates de longa distância, especialmente com o pé direito, tornou-se conhecido pelos seus golos em momentos cruciais, além da sua consistência nas bolas paradas. A sua temporada de 2009-2010 foi particularmente impressionante, quando Lampard marcou 27 golos em todas as competições e ajudou o Chelsea a vencer a Premier League e a FA Cup, fazendo história com um double. A sua combinação de talento ofensivo, ética de trabalho incansável e inteligência tática fez dele um dos melhores jogadores da sua geração. Além do sucesso a nível do clube, Lampard teve uma carreira internacional notável, representando a seleção inglesa em diversas competições, incluindo 3 campeonatos do mundo e 2 campeonatos de Europa. Embora a Inglaterra não tenha alcançado o sucesso esperado durante essas competições, Lampard foi sempre um dos pilares da equipa e é amplamente respeitado pelos seus 66 jogos pela seleção. Após deixar o Chelsea em 2014, teve uma curta passagem pelo Manchester City, antes de terminar a sua carreira nos New York City, da MLS, onde jogou até 2016. Após a sua retirada dos relvados, o ex-atleta rapidamente se lançou na carreira de treinador e em 2018 assumiu o comando do Derby County, onde teve uma boa temporada na segunda divisão inglesa, levando o clube à final do play-off de promoção. No ano seguinte, Lampard assumiu o cargo de treinador do Chelsea, voltando ao clube onde teve os seus maiores sucessos como jogador. Durante a sua passagem para o Stamford Bridge, focou-se em dar oportunidades a jovens jogadores da academia e conseguiu uma qualificação para a Liga dos Campeões na sua primeira temporada. Contudo, foi demitido em janeiro de 2021 após uma série de maus resultados e por aí prosseguiu a sua carreira como técnico por outras paragens.
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11: O antigo jogador do Sport Lisboa e Benfica, André Chamari, estreou-se como treinador do sub-17 do Benfica. Na Compides e Ibna, que esteve presente nas bancadas, a observar o desenrolar do jogo, no grego, na liderança da equipa, na goleou a equipa do Oeiras por 7-2 na primeira jornada da 2ª Divisão Nacional de Sub-17. O antigo médio Ibna assumiu a equipa B do sub-17, dos encarnados, Ibna entrou com o pé direito na competição. Jesus Aquino, Ibna foi na figura, Ibna com um hat-trick, Ibna deste encontro, Ibna Tiago Silva também se destacou com um bicho, Ibna Tiago Souza e Lourenço Ramos marcaram os outros golos da partida. Pides Ibna, antigo jogador do Benfica, que se apresentou na temporada passada, esteve presente no jogo e deixou uma mensagem de apoio. Mr. Andreas Ibna escreveu numa história publicada na conta pessoal de Instagram. O treinador Fábio Grosso acabou despedido do documento técnico da Fiorentina ao fim de 4 jogos, sendo que Beto, João Mário e Pedro Gonçalves ficam sem treinador nesta altura. Na gota de água foi precisamente a derrota em casa, diante do Torino, de Daniel Bragança, na direção do clube de Florença, que ao fim das primeiras 3 rondas da Série A, está no último lugar da classificação com 0 pontos. Optou por proceder nesta mudança. O antigo defesa na campeão do mundo, em 2006, também tinha perdido com o Frosinone por 3-0 e com a Roma por 4-0 para além, claro, desta última derrota diante do Torino por 2-1. Grosso, que tinha sido contratado esta temporada depois de 2 boas temporadas na frente do Sassuolo, venceu apenas 1 jogo à frente da equipa viola, mas para a Taça de Itália diante do Benevento por 4-1. O ex-Futebol Clube do Porto, Cristiano Teixeira, oficializou no pendurar das suas botas aos 35 anos, através de um vídeo publicado nas redes sociais. O internacional espanhol deixou uma mensagem sentida para anunciar a sua retirada. É agora um daqueles dias difíceis para qualquer futebolista. Começou por referir, jamais teria imaginado poder desfrutar daquilo que mais gosta, no mais alto nível durante 16 anos. Acrescentou ainda, no extremo, cumpriu praticamente todo o processo de formação na La Masia, tendo ainda feito 3 épocas na equipa principal do Barcelona. Em 2014, juntou-se ao Futebol Clube do Porto por empréstimo dos Colégios, tendo representado os Dragões durante 1,5 anos. Pelos Dragões, marcou 10 golos e fez 10 assistências em 57 jogos. Não conquistou, porém, qualquer troféu pelos azuis e brancos. Na Invicta, teve um ponto alto, um hat-trick apontado ao Sporting, na altura treinado por Marco Silva, que orienta agora nos destinos do Sport Lisboa e Benfica. Passou ainda por Fiorentina, por Itália, na Betis, por Espanha, no Los Angeles, pelos Estados Unidos, a formação do Al-Fat da Arábia Saudita, na formação do Al-Urabá da Arábia Saudita, no Palm City, dos Emirados Árabes Unidos, embora não tenha feito qualquer jogo pelo último. Considera-se, sobretudo, verdadeiramente privilegiado. Começa agora uma nova etapa, diferente na sua vida, sem aquela vontade de competir, mas com a mesma felicidade. Acabou também por afirmar Telho. Para fechar, Telho fez uma menção especial à família, agradecendo também a todos os clubes que representou durante a sua carreira. O Wijnaldum acabou contratado pelo Al Ittihad, no médio neerlandês, assina contrato válido por 1 temporada, com mais uma de opção. O jogador Wijnaldum tinha representado a formação do Al Netifak nas 3 últimas temporadas, depois de ter passado pela Roma, onde foi orientado por José Mourinho e juntou numa liga na conferência ao seu largo currículo. No atleta de 35 anos, na última época, apresentou números impressionantes pelos sauditas, 17 golos e 6 assistências em 34 jogos. O neerlandês, que conta ainda na compassão passagens pelo Liverpool, Newcastle e PSV Eindhoven, junta-se então a Richard Rios, a Danilo Pereira, para uma nova aventura na Arábia Saudita. O avançado de 39 anos, o mais recente reforço da formação do Burnley, que foi despromovido ao Championship, falamos de Vardy, que está assim de volta na Inglaterra, após uma época em Itália. O internacional inglês assinou um contrato válido até no final da temporada. O atleta Vardy, na figura icónica do Leicester City, representou também a Cremonese, na última época, tendo alinhado em 29 jogos, nos quais marcou 7 golos e apontou 2 assistências. O jogador Cláudio Braga ajudou a formação do Arte, a vencer a equipa do Dundee United, no português, marcou 1 dos golos no triunfo da formação do Arts em duelo a contar para na 6ª jornada da Liga Escocesa. O Dundee United abriu o marcador pelos pés de Brandbeck Fink, avançado suíço de 23 anos. Já nos minutos finais, Cláudio Braga marcou da marca dos 11 metros, regressando assim aos golos. No último tinha sido apontado no dia 16 de agosto. Já em tempo de compensação, o Arts confirmou a revista reviravolta com um golo apontado por Sabine Sabat aos 90 mais 6 minutos. Contas feitas, o Arts registrou na Liga Cabana Escocesa na quarta vitória seguida, assumindo a segunda posição com 12 pontos, na 3 do líder Celtic. O Dundee United, por sua vez, em sexto com 7 pontos conquistados. Pela Alemanha, o Augsburgo venceu o Frankfurt por 4-1, depois de duas jornadas da Liga Alemã. A equipa de Rodrigo Ribeiro é líder da Bundesliga, embora some nos mesmos pontos de que no Friburgo, no Borussia Dortmund e a formação do Elsberg. A formação de Manuel Baum, com o ex-sportinguista Rodrigo Ribeiro no banco, ao intervalo estava numa desvantagem de 1-0 após a equipa da casa se ter adiantado o marcador. Logo aos 8 minutos, um gol apontado por Bucard na abertura da segunda parte. Os visitantes viraram o resultado com dois golos de rajada, com as assinaturas de Ibrahimovic aos 46, falhou aos 47 minutos. O jogador de Claude Moritz fez o 3-1 aos 65 minutos, enquanto que Fabian Rieder, com Rodrigo Ribeiro em campo, fez o 4-1. Contas feitas, uma vitória categórica do Augsburgo, que além das duas vitórias na Bundesliga, com 7 golos marcados, também já tinha ultrapassado uma eliminatória da Taça da Alemanha, com uma vitória sobre a formação do Cottbus por 2-0. O Toluca venceu o Monterrey por 2-0 e conquistou a edição 2026 da Leagues Cup, na prova continental que reúne clubes de México e Estados Unidos da América, num jogo marcado pelo regresso do avançado português Paulinho. O primeiro golo do jogo foi apontado aos 4 minutos por Alexis Vega, numa recarga na área de pé esquerdo após um remate de Federico Vinhas ao poste. O 2-0 surgiu já na segunda parte, aos 70 minutos, com Elinho finalizado de pé esquerdo na área, na recarga após um remate de Vinhas, defendido de forma incompleta por Esteban Andrade. Paulinho, que estava de fora devido a lesão muscular, foi lançado ao jogo pelo treinador António Mohamed aos 78 minutos. Já não jogava oficialmente há quase 3 meses e meio, desde a final da CONCACAF na Champions.

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7: O Celtic Football Club é um dos clubes de futebol mais importantes e tradicionais da Escócia e do mundo. Fundado em 1887, na cidade de Glasgow, o Celtic construiu uma história repleta de sucessos nacionais e internacionais, consolidando-se como um gigante do futebol europeu, especialmente nas conquistas da década de 1960. Desde a sua fundação, o Celtic destacou-se como uma força dominante no futebol escocês, conquistando o seu primeiro título da Scottish League Championship em 1893, apenas 5 anos após ser criado. O clube rapidamente se tornou um dos mais vencedores do país, ao lado do seu maior rival, o Rangers, com quem protagonizou o famoso Old Firm, um dos derbys mais históricos e intensos do futebol mundial. O maior feito internacional do Celtic ocorreu na temporada de 1966-67, quando a equipa se tornou a primeira do Reino Unido a conquistar a Taça dos Campeões Europeus, a atual Liga dos Campeões. Sob o comando do lendário treinador Jock Stein, o Celtic, apelidado de Lisbon Lions, derrotou o poderoso Inter de Milão na final realizada em Lisboa, no Estádio Nacional, com uma vitória por 2-1. Essa conquista não foi apenas memorável pelo título em si, mas também pela forma como o Celtic jogou. A equipa adotou um estilo ofensivo, em contraste com o futebol defensivo da época. Jimmy Johnson e Bobby Murdoch foram dois dos grandes destaques dessa equipa e o triunfo tornou o Celtic um dos maiores clubes da Europa e um símbolo do orgulho para o futebol escocês. Na mesma temporada, o Celtic conquistou também todos os principais troféus domésticos possíveis: a Liga Escocesa, a Taça da Liga e ainda a Glasgow Cup. Após o título europeu de 1967, o Celtic continuou a ser uma força competitiva na Europa. Voltou a chegar à final da Taça dos Campeões Europeus em 1970, mas foi derrotado aí pelos neerlandeses do Feyenoord por 2-1. Além disso, nas décadas seguintes, o clube fez várias participações dignas de nota nas competições europeias, embora sem repetir o sucesso de 1967. Na década de 2000, o Celtic viveu outro momento importante ao alcançar a final da Taça UEFA, atual Liga Europa, em 2003, sob o comando de Martin O'Neill. Na final realizada em Sevilha, a equipa foi derrotada por 3-2 pelo Futebol Clube do Porto, num jogo intenso que só foi decidido no prolongamento. O Celtic, além dos seus feitos em campo, é um clube com uma rica tradição e identidade cultural. Fundado com o objetivo de ajudar a comunidade irlandesa de Glasgow, o Celtic manteve uma forte ligação com as suas raízes católicas e irlandesas, sendo uma parte integrante da comunidade local. O clube continua a ser uma potência no futebol escocês, regularmente conquistando títulos da Scottish Premiership e mantendo-se competitivo em competições europeias. O Celtic Park, o estádio da equipa, é famoso pela sua atmosfera vibrante e apaixonada. O emblema britânico também possui uma forte base de adeptos a nível global que seguem fielmente o clube, tanto nas competições domésticas como nas europeias, celebrando o legado de conquistas e o espírito do futebol ofensivo e competitivo que sempre os caracterizaram. Em suma, o Celtic Football Club é mais do que apenas um clube de futebol. É um símbolo de orgulho para os seus adeptos e uma das instituições mais veneradas do futebol europeu. A conquista da Taça dos Campeões Europeus de 1967 permanece o ponto mais alto da sua rica história e o legado do clube continua a ser transmitido através das gerações.
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7: A conquista do Mundial Sub-20 de 1991

0: Pela seleção de Portugal é um dos momentos mais marcantes da história do futebol português. Este triunfo, ocorrido apenas 2 anos após a primeira vitória em 1989, solidificou o país como uma das grandes potências no futebol jovem a nível mundial. A competição foi realizada em Portugal entre os dias 14 e 30 de junho de 1991, o que aumentou ainda mais a responsabilidade e expectativa sobre a equipa portuguesa. Disputado em cidades como Lisboa, Porto e Braga, entre outras, o torneio reuniu as melhores seleções sub-20 mundiais. Portugal, já com o peso de ser o atual campeão, tinha no seu plantel jogadores talentosos que seriam determinantes para repetir o feito de 89. A campanha portuguesa no Mundial de Sub-20 começou com uma fase de grupos onde o país enfrentou equipas como a Argentina, a Coreia do Sul e a Irlanda do Norte. Portugal terminou esta fase no segundo lugar do grupo, que garantiu a passagem para a fase a eliminar. Desde logo, a solidez defensiva e a coesão do grupo de jogadores começaram a destacar-se como pilares fundamentais da equipa, que era orientada à altura por Carlos Queiroz. Nos quartos de final, Portugal enfrentou o México e conseguiu uma vitória convincente por 2-1, assegurando a passagem às semifinais. O desafio seguinte foi contra a Austrália, num jogo extremamente equilibrado e emocionante, que terminou com uma vitória de 1-0 para Portugal, graças a um golo decisivo do avançado Tony, levando assim os jovens portugueses à final do torneio. A grande final foi disputada a 30 de junho de 1991, no Estádio da Luz, em Lisboa, diante de uma enchente de adeptos que aguardavam ansiosamente por mais um título mundial. O adversário foi o Brasil, uma das potências tradicionais do futebol, o que aumentava o grau de dificuldade da partida. O jogo foi extremamente estático e disputado, terminando empatado 0-0 após o tempo regulamentar e o prolongamento. A decisão seguiu-se então para grandes penalidades, onde o guarda-redes português Sérgio Leite se destacou, defendendo 2 penaltis e ajudando Portugal a vencer por 4-2. Este momento ficou marcado na memória de todos os adeptos e Portugal sagrou-se bicampeão mundial de sub-20. Este torneio destacou-se não apenas pelo título, mas também pelo surgimento dos jogadores que viriam a ter carreiras notáveis no futebol profissional. Entre os nomes mais proeminentes da equipa estava Jorge Costa, que viria a ser uma lenda no futebol do Porto, João Pinto, que brilhou no Benfica e Sporting, e Emílio Peixe, que foi eleito o melhor jogador do torneio, recebendo a bola de ouro da competição. A vitória no Mundial de Sub-20 de 1991 consolidou a reputação de Carlos Queiroz como um dos principais responsáveis pelo desenvolvimento das camadas jovens do futebol português. Este triunfo ajudou também a criar uma base sólida de jogadores que mais tarde formariam a espinha dorsal da seleção nacional principal. Portugal, com esta vitória, tornou-se apenas o 4º país a vencer 2 títulos consecutivos do Mundial de Sub-20, um título que até hoje continua a ser celebrado como um dos maiores êxitos da história do futebol português. Essa geração de ouro trouxe um novo fôlego para o futebol em Portugal e inspirou as futuras gerações, preparando o caminho para o sucesso que a seleção principal alcançaria nas décadas seguintes.
1: O português marca de grande qualidade após um 0-0 no final dos 90 minutos e do prolongamento. Portugal a revalidar o seu título de campeão do mundo. E está o capitão João Vieira Pinto e agora Carlos Queiroz também, que merece empunhar este troféu.
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3: Está agora na hora de trazer o perfil de mais um jogador à Golo FM.
0: 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Son Heung-min é um dos jogadores mais completos e versáteis da Premier League, conhecido pela sua capacidade de atuar em várias posições no ataque, embora se destaque principalmente como extremo esquerdo. Uma das características mais evidentes no seu jogo é a sua capacidade de finalizar com ambos os pés, tornando-o imprevisível para os defesas. Seja em jogadas rápidas de transição ou em ataques mais organizados, Son demonstra uma inteligência tática notável ao ler os espaços vazios e saber exatamente quando acelerar o jogo. Taticamente, é um mestre em aproveitar as costas da defesa adversária. A sua velocidade, aliada a um excelente timing nas corridas, permite-lhe quebrar linhas defensivas e criar oportunidades de golo de forma consistente. É particularmente eficaz em sistemas de contra-ataque, onde a sua aceleração e habilidade para finalizar em situações de 1 contra 1 são mortais. Além disso, o seu entendimento com colegas de ataque torna-o uma peça vital em jogadas combinadas e trocas rápidas de posição. O sul-coreano também é altamente eficaz na pressão sem bola, algo essencial em sistemas de jogo que privilegiam a pressão alta. Son não só pressiona os defesas com intensidade, mas também tem a capacidade para se reposicionar rapidamente para bloquear linhas de passe, demonstrando um excelente sentido de jogo defensivo e compromisso com o trabalho em equipa. Este aspecto tático é frequentemente subvalorizado, mas é crucial para manter a consistência defensiva do seu conjunto. Outro ponto forte do seu jogo é a movimentação inteligente ao cortar da ala para o centro. Não fica apenas à espera de cruzamentos, mas é muito proativo ao movimentar-se para zonas mais centrais, o que lhe permite ter uma posição privilegiada para rematar de longe ou até combinar com os médios ofensivos. O seu remate de média e longa distância é outra arma letal no seu arsenal, com capacidade de golos de fora da área que muitas vezes decidem jogos. Com uma qualidade técnica refinada, velocidade e inteligência tática, Son é um jogador que pode atuar em múltiplos sistemas e é extremamente difícil de anular. A sua versatilidade, quer como criador de jogo, quer como finalizador, faz dele um dos jogadores mais decisivos e completos no futebol mundial.
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3: Os seus prémios, troféus, são apenas uma pequena amostra do impacto que tiveram com o seu legado a ultrapassar as fronteiras do desporto. Está na altura de trazermos mais um craque da Liga Portuguesa aqui à Primeira Rádio Desporto.
0: Vítor Damas, nascido a 8 de outubro de 1947 em Lisboa, é amplamente considerado um dos maiores guarda-redes da história do futebol português e uma das maiores lendas do Sporting Clube de Portugal. Com uma carreira que se estendeu por mais de duas décadas, Damas é muitas vezes referido como Eusébio das Balizas, um apelido que sublinha a sua relevância e impacto no futebol nacional, semelhante àquele que Eusébio teve como avançado. Damas iniciou a sua ligação ao Sporting nas camadas jovens, tendo ingressado no clube de Alvalade aos 14 anos. A sua estreia pela equipa principal aconteceu em 1966, ainda com apenas 19 anos, e rapidamente se afirmou como titular. Foi o guarda-redes principal da equipa leonina durante grande parte das décadas de 1960 e 70, disputando 332 jogos na sua primeira passagem pelo clube. Damas destacava-se pela sua agilidade e reflexos rápidos, que o tornaram uma referência entre os guarda-redes da sua época, tanto em Portugal como na Europa. Além do seu talento individual, foi fundamental nas conquistas do Sporting durante a sua carreira. Na primeira passagem pelo clube, conquistou dois campeonatos nacionais em 65-66 e 69-70 e uma Taça de Portugal em 70-71. A sua presença na baliza era sinónimo de segurança para a equipa e o seu estilo de jogo foi revolucionário para a posição de guarda-redes em Portugal, onde se destacou por ser um dos primeiros a atuar fora da pequena área, utilizando os pés para ajudar no processo defensivo. Em 1976, Vítor Damas decidiu procurar novos desafios e transferiu-se para o Racing Santander, em Espanha, onde permaneceu por três temporadas. Durante a sua passagem pelo futebol espanhol, o seu nome continuou a ser respeitado, sendo o titular absoluto na equipa espanhola. Após a sua experiência internacional, retornou a Portugal, onde jogou no Vitória Sport Clube e no Portimonense, antes de regressar ao Sporting em 1984 para encerrar a sua carreira. Na segunda passagem por Alvalade, Damas conseguiu manter um nível elevado, mesmo já com mais de 35 anos. Esteve presente em mais de 114 jogos nessa fase final da carreira pelo Sporting e conseguiu o feito de se tornar o jogador com mais partidas oficiais pelo clube, superando a marca de 436 jogos, um recorde que se manteve por vários anos. Apesar de não ter conquistado mais títulos nessa fase, o seu retorno foi celebrado pela massa associativa, que via em Damas não apenas um jogador, mas o símbolo do emblema. A nível de seleção, Damas também teve uma carreira longa e respeitada, somando 29 internacionalizações para Portugal. Esteve presente em momentos importantes, incluindo a campanha de qualificação para o Mundial de 86, já no final do seu percurso. Foi sempre reconhecido pela sua classe e liderança dentro de campo. Mais tarde, retirou-se em 1989, aos 41 anos, e permanece uma figura icónica do futebol português. O Sporting honrou o seu legado ao dar o seu nome a uma das portas do estádio José Alvalade e a sua memória continua a ser celebrada pelos adeptos leoninos e pelos entusiastas do futebol em Portugal.
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5: Preparado para este desafio, acho que estou preparadíssimo, com certeza sei que estou preparadíssimo e a minha equipa técnica também. Sei o quanto o Presidente me transmitiu a sua confiança naquilo que é o nosso a nossa forma de estar e a nossa forma de entender o futebol profissional.
6: Acho que tiveram em campo duas boas equipas, muito bons jogadores de um lado e do outro, muitos jogadores muito técnicos, duas equipas a jogarem para ganhar.
7: A criar muitas situações e merecíamos mais para desbloquear o talento que esta equipa tem. Em tanta oportunidade, mas hoje o guarda-redes, sem dúvida, conseguiu levar um ponto para parar um carro.
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3: E agora seguimos com os craques mundiais neste produto 100% palavra.
0: Ronaldo Luís Nazário de Lima, ou simplesmente Ronaldo, é amplamente considerado um dos maiores avançados da história do futebol. Nascido a 18 de setembro de 1976, no Rio de Janeiro, o brasileiro iniciou a sua carreira ainda adolescente, com apenas 16 anos no Cruzeiro. As suas exibições espetaculares no clube mineiro logo chamaram a atenção do futebol mundial e em 1994, após participar no Mundial dos Estados Unidos, embora sem atuar, foi contratado pelo PSV Eindhoven, nos Países Baixos. Lá, Ronaldo mostrou toda a sua capacidade de explosão e finalização, marcando 54 golos em 57 jogos ao longo de duas temporadas, uma média impressionante que o transformou numa das jovens promessas mais cobiçadas do futebol europeu. O seu talento levou-o rapidamente a um dos maiores clubes do continente, o Barcelona, onde jogou durante a temporada de 1996-97. No Barça, Ronaldo elevou o seu jogo a novos patamares, marcando 47 golos em 49 partidas e ajudando o clube a vencer a Taça das Taças da UEFA e a Taça do Rei. Foi durante este período que ganhou o apelido de fenómeno, graças à sua velocidade devastadora, poder físico e capacidade para driblar com uma facilidade espantosa. Ainda com apenas 20 anos, foi eleito pela primeira vez o melhor jogador do mundo pela FIFA, título que viria a conquistar noutras duas ocasiões. Em 1997, Ronaldo fez uma transferência recorde para o Inter de Milão, onde continuou a brilhar no início da sua carreira, ganhando a Taça UEFA em 1998. Contudo, foram também os anos em que a sua sorte começou a mudar em termos físicos. Durante o seu tempo no Inter, sofreu a primeira de várias lesões graves no joelho que o afastariam dos relvados por longos períodos. O seu regresso em 2002 foi nada menos do que milagroso. Após dois anos de recuperação, Ronaldo voltou aos grandes palcos no Mundial de 2002, onde foi a estrela maior da seleção brasileira, conduzindo o Brasil à vitória com 8 golos, dois dos quais na final contra a Alemanha. Esta conquista garantiu-lhe o terceiro título de melhor jogador do mundo e marcou o seu renascimento como um dos melhores jogadores da sua geração. Após o Mundial, Ronaldo transferiu-se para o Real Madrid como parte dos famosos Galácticos, onde jogou de 2002 a 2007. Durante esse período, conquistou dois campeonatos espanhóis e manteve o seu estatuto de um dos melhores avançados do mundo, marcando 104 golos em 177 jogos. O seu estilo de jogo, marcado por uma combinação única de velocidade, técnica e poder de finalização, continuava a encantar os adeptos, apesar das lesões persistentes que o limitaram ao longo da sua carreira. Em Madrid, Ronaldo formou uma parceria letal com estrelas como Zidane, Figo e Beckham, que consolidaram ainda mais o seu legado no futebol europeu. Já na reta final da sua carreira, em 2007, voltou à Itália, desta vez para jogar no AC Milan, rival direto do Inter. Embora o seu desempenho tenha sido afetado pelas constantes lesões, ainda mostrou flashes de brilhantismo, marcando 9 golos em 20 jogos. Porém, o seu tempo no Milan também foi marcado por mais uma grave lesão no joelho, que acelerou o fim da sua trajetória na Europa. Ronaldo decidiu então regressar ao Brasil, assinando pelo Corinthians em 2009. Surpreendentemente, teve uma passagem de grande sucesso pelo clube paulista, onde ajudou o Corinthians a conquistar o Campeonato Paulista e a Copa do Brasil em 2009, numa demonstração de que, mesmo longe do seu auge físico, o seu talento era inquestionável. No entanto, após mais alguns problemas físicos, decidiu terminar a sua carreira em 2011, aos 34 anos. Ronaldo deixa um legado incontestável como um dos maiores avançados da história do futebol. Os seus números são impressionantes, já que ao longo da carreira marcou mais de 400 golos em clubes e seleções e venceu duas bolas de ouro em 1997 e 2002. O fenómeno sempre foi lembrado e terá revolucionado a posição de avançado, combinando uma capacidade física invulgar com uma técnica requintada e um instinto goleador incomparável. Ronaldo foi também um dos grandes responsáveis por popularizar o futebol brasileiro no exterior e inspirou gerações de jogadores pelo mundo. Mesmo com as inúmeras lesões que enfrentou, a sua resiliência e capacidade de se reinventar em momentos cruciais da carreira fazem dele uma lenda viva do desporto, sendo reconhecido tanto por adeptos quanto por críticos como um dos mais completos jogadores que o futebol já viu.
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3: Muitos clubes que já foram gigantes na Europa agora encontram-se longe dos holofotes, adormecidos após décadas de domínio. 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
0: A história do Nottingham Forest é uma das mais ricas e fascinantes do futebol inglês, marcada por momentos de glória e desafios. Fundado em 1865, o Nottingham Forest Football Club é um dos clubes mais antigos do mundo. A sua origem está intimamente ligada ao crescimento do futebol organizado em Inglaterra no final do século XIX, numa época em que o desporto se tornava mais estruturado e popular. O primeiro grande momento de sucesso do Forest aconteceu em 1898, quando o clube conquistou a FA Cup ao vencer o Derby County por 3-1. Na final, tornando-se um dos primeiros clubes a erguer este prestigiado troféu. No entanto, após este triunfo, a equipa passou longos períodos longe do topo do futebol inglês, alternando entre as divisões e sem conseguir afirmar-se de forma consistente na elite. O verdadeiro renascimento do clube começou na época de 1970, com a chegada de Brian Clough como treinador em 1975. Clough, uma figura carismática e incontroversa, conseguiu transformar o Nottingham Forest numa potência do futebol europeu. Juntamente com o seu adjunto Peter Taylor, Clough trouxe uma mentalidade vencedora e reformulou a equipa, levando o clube a uma das eras mais gloriosas da sua história. Sob o comando deste técnico, o Nottingham Forest alcançou feitos incríveis. Em 1977-78, o clube venceu a primeira divisão inglesa, a atual Premier League, pela primeira vez, um feito notável para uma equipa recém-promovida. Esse título abriu as portas para a participação na Taça dos Clubes Campeões Europeus, onde o Nottingham Forest fez história ao conquistar o troféu europeu em duas ocasiões consecutivas, em 1979 e 1980. Em 79, o Forest venceu o Malmo por 1-0 numa final realizada em Munique, com o golo de Trevor Francis, tornando-se assim campeão da Europa. No ano seguinte, o clube repetiu o feito ao derrotar o Hamburgo por 1-0 em Madrid, com o golo de John Robertson. Estas conquistas colocaram o Nottingham Forest no mapa do futebol mundial, ao tornarem-se uma das poucas equipas a conquistar o título europeu mais de uma vez. A consistência e o espírito de equipa foram as marcas desta era de sucesso, com jogadores como Peter Shilton, Viv Anderson e Martin O'Neill a desempenharem papel fundamentais. Além dos sucessos europeus, o Forest também teve sucesso em competições internas durante esta era dourada, vencendo 4 taças da Liga Inglesa entre 1978 e 1989. Ryan Clough continuou a treinar o clube até 93, deixando um legado incomparável no futebol inglês. Sob a sua orientação, o clube passou de uma equipa modesta para uma das maiores forças do futebol europeu, sempre com um estilo de jogo ousado e competitivo. Após a saída de Clough, o clube enfrentou dificuldades para manter o mesmo nível de desempenho. Durante os anos de 1990 e 2000, o Forest sofreu várias descidas de divisão, passando longos períodos fora da Premier League. No entanto, o clube nunca perdeu a sua identidade e a sua rica história, continuando a ser um símbolo de resiliência no futebol inglês. A temporada de 2021-2022 marcou o regresso do Nottingham Forest à Premier League após 23 anos de ausência. A equipa, comandada por Steve Cooper, garantiu a promoção ao vencer o play-off do Championship, devolvendo o clube ao mais alto escalão do futebol inglês e reacendendo as esperanças dos seus adeptos para um novo capítulo de sucesso. Esse regresso simboliza o espírito de luta do emblema, que apesar das adversidades, continua a ser um dos mais respeitados e venerados no futebol mundial. Atualmente, o Nottingham Forest continua a atrair a atenção de adeptos de todo o mundo, sendo um clube cuja história inspira respeito e admiração. O seu legado europeu e a sua ligação com figuras como Brian Clough mantêm-no como um nome icónico no desporto, lembrado como um dos gigantes do futebol do século XX.
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2: São 2:01. 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
9: O Futebol Clube do Porto, defrontado nesta terça-feira na formação do Manchester City, no Estádio do Dragão, isto em contas da primeira jornada da fase de liga da UEFA Champions League, o jogo que marca no regresso do Futebol Clube do Porto à grande competição europeia, na máxima no que diz respeito ao território europeu. Na divisão a este jogo, o treinador Francesco Farioli assume que espera uma partida difícil, mas garante que na equipa está alertada para a mais-valia do adversário. Vamos defrontar uma das principais candidatas a conquistar este troféu. E por isso, temos muito respeito pelo adversário que vamos enfrentar, pelas qualidades individuais, pela organização que tem, e claro está, também pelo legado que foi construído desde que Guardiola assumiu o comando desta equipa até à nova era, agora de Maresca. Vai ser de facto aqui um jogo que vai exigir o nosso melhor e vamos fazer de tudo para conseguir deixar os nossos adeptos felizes. E se falarmos do desejo de podermos contar com todos, infelizmente isso não vai ser possível por diferentes razões. Mas é sem dúvida uma oportunidade para o resto do grupo, se conseguir afirmar no maior palco para dar uma resposta ao trabalho árduo que colocam sempre em campo e também que enquanto grupo para reagirmos devidamente. Estas ausências, tentarmos minimizar o impacto das mesmas e fazer uma grande exibição é o nosso objetivo. Já ao lado de Francesco Farioli esteve também o internacional português Sabino Diogo Costa, no guardião do Futebol Clube do Porto, que destacou que na equipa azul e branca sabe do valor do City, mas quer mostrar o seu ADN dentro das quatro linhas.
10: Vai ser um jogo muito, muito competitivo, no qual nós também queremos mostrar o nosso ADN, mas estamos à espera, claramente, de um jogo extremamente difícil, do qual respeitamos toda a equipa do Manchester City, mas mais uma vez acho que somos capazes de competir, sabemos os nossos pontos fortes, também os pontos fortes deles, também os fracos e no qual queremos também explorar isso. Nós vamos jogar, nós adaptamos sempre à outra equipa, obviamente que é uma equipa com uma valorização muito, muito grande, no qual as suas individualidades são muito fortes, mas claro que nos preparámos para certos pontos que o City nos vai apresentar, e obviamente que estamos preparados para enfrentar isso com muita humildade. Sabemos que vamos ter que trabalhar muito, estar muito concentrados, tentar cometer o menos erros possível. Sabemos que ao mínimo erro na Champions League sempre é muito, muito caro. Mas, tal como disse, acho que somos capazes, queremos também competir, queremos mostrar o nosso ADN e é isso que nós já iremos fazer.
9: Diogo Costa, apesar de reconhecer essa dificuldade do Futebol Clube do Porto ter que defrontar esta formação do Manchester City, um autêntico tubarão europeu, destaca também que o facto de continuar ao serviço do Futebol Clube do Porto e visto pelos adeptos como a melhor contratação neste mercado de verão, garante que não sente qualquer pressão adicional por via desse facto.
10: Obviamente que é sempre importante, a comunicação é sempre um fator muito importante na parte defensiva. Acho que também um fator muito importante é a atitude, a concentração. Mas tal como o Mister disse, obviamente temos uma atenção especial porque é uma equipa com uma valorização muito, muito grande. Mas olhamos para todos os jogos da mesma maneira, trabalhamos da mesma forma, é isso, e vamos querer competir. Sinto e não sinto, acho que de certa forma eu sempre me preparei sempre igual, obviamente tenho bastante carinho dos nossos adeptos, dos nossos esportistas, do qual me deixa extremamente feliz. Acho que até de certa forma me dá ainda mais motivação, sei que estou a ser apoiado por muita gente e da minha parte é sempre uma felicidade ver os esportistas felizes.
9: Diogo Costa falou também sobre a motivação que é para um jogador atuar nas contas da Liga dos Campeões.
10: Da motivação de tal jogar uma Champions League é sempre, eu acho que nos dá sempre a alerta necessária, inconsciente, para estar na melhor performance possível no jogo. Mas obviamente, tal como eu falei, acho que tal, o que eu tento transmitir é que sempre que há um erro maior, irá-se pagar caro. Mas acho que, tal como eu disse, a motivação irá-nos pôr num estado de alerta muito, muito grande. Obviamente depois, se calhar, talvez tranquilizar um pouco, porque no fundo também temos que desfrutar da experiência, temos que ter a calma necessária para fazer o nosso trabalho bem feito. Mas tal como disse, vamos querer competir e vamos querer mostrar o nosso ADN, que é sempre o mais importante.
9: Já o avançado espanhol Fernando Samu integrou os primeiros exercícios com a equipa do Futebol Clube do Porto no treino, antes mesmo dessa partida diante da equipa do Manchester City. No período aberto à comunicação social, no Olival, Samu Abna surgiu nos exercícios iniciais sem bola e com bola às ordens do treinador Francesco Farioli, evoluindo no treino condicionado para Abna treino integrado condicionado. De resto, Abna Victor Verhold, Zaito Abna Oscar Piatuszewski, Abna André Miranda e Vasco Sousa continuam como ausências para Abna treinador dos Azuis e Brancos, Verhold, que já teve alta Abna hospitalar e cumpre o protocolo pós Abna concussão cerebral sofrida no jogo da última sexta-feira. Abna diante do Moreirense é mais recente baixa para Abna. O duelo desta terça-feira, Abna assistiu ao treino matinal da equipa, não realizando qualquer exercício junto dos colegas, Abna de forma individualizada. Quanto às restantes ausências por lesões e problemas físicos, Abna Zaidu e Oscar Piatuszewski, dois dos outros nomes entregues ao boletim clínico que pertencem à lista A de inscritos na Champions, prosseguem as respectivas recuperações em tratamento e treino condicionado. O mesmo acontece com André Miranda, nome inscrito na lista B da UEFA, e Vasco Sousa, médio que não foi inscrito nas competições europeias para a fase de liga. No entanto, e além destes quatro, de Verhold e de Samu, a outra ausência de peso para no jogo diante da equipa treinada por Enzo Maresca, no central polaco, na Betnarek, que integrou o treino, cumpriu no primeiro de dois jogos de suspensão na sequência da expulsão no jogo da segunda mão dos quartos de final da Liga na Europa em 2025-2026 diante da equipa do Nottingham Forest. Abna também falha na deslocação ao Betis no dia 14 de outubro, sendo apenas Abna opção Abna para Abna Champions na terceira jornada na recepção ao PSV de Eindhoven a 20 de outubro. Abna contando com ambos, Abna com Vasco Sousa, são 7 no total as baixas do Futebol Clube do Porto. Luís Gomes, Abna e João Teixeira, Abna central e médio da equipa B, Abna foram chamados ao treino, Abna tendo em conta as ausências para Abna no jogo Abna de Bednarek e Victor Froholt. O embate entre o Futebol Clube do Porto e Manchester City joga-se então durante esta terça-feira pelas 8 da noite no estádio do Dragão, em contas da primeira jornada da fase de liga da UEFA Champions League. Espan Eskas, Abna vai dirigir o embate entre Sporting Clube de Abna Portugal e Galatasaray, da primeira jornada da fase de liga da Liga dos Abna Campeões. O juiz norueguês Abna reencontra Abna os Leões Abna cerca de um ano e meio depois de ter arbitrado o Sporting Borussia Dortmund, partida da primeira mão do play-off da Liga dos Campeões 2024-2025, e que na equipa de Rui Borges foi derrotada por 3-0. O resultado desse jogo Abna seria crucial para Abna eliminação do conjunto leonino, na segunda mão, que Abna foi além de empate sem golos. Espan Eskas, Abna recorde-se, Abna foi também árbitro do Portugal-Croácia, no 2-1, nos 16avos de final do Mundial 2026. No Sporting Galatasaray, joga-se nesta Abna quarta-feira, Abna a partir das 8 da noite, Abna referente à primeira jornada da fase de liga da Liga dos Abna Campeões. O Estoril Praia e o Futebol Clube Arouca acabaram por empatar esta segunda-feira sem golos no estádio António Coimbra da Mota, em duelo que fechou as contas da jornada 5 da Primeira Liga. Os canarinhos continuam assim sem vencer nesta época desportiva. Numa primeira e segunda parte muito equilibradas, os canarinhos acabaram por criar maior perigo já na reta final do segundo tempo, mas barraram sempre contra um guardião chamado Arrua Barrena, do lado da equipa do Arouca, intransponível na baliza adversária. No final do jogo, o treinador do Estoril Praia, Vasco Matos, considerou que o guardião adversário impediu o triunfo da sua equipa e levou um ponto para Arouca.
7: Muito, muito bem disputado por duas excelentes equipas, onde claramente nos faltou eficácia. Faltou-nos eficácia pelas oportunidades que criámos. Queríamos muito dar a vitória aos nossos adeptos. Acho que a equipa fez um jogo muito competente contra uma equipa que está a passar um excelente momento. Está a passar um excelente momento e a equipa muito organizada, a criar muitas situações e merecíamos mais para desbloquear o talento que esta equipa tem, com tanta oportunidade, mas hoje o guarda-redes, sem dúvida, conseguiu levar um ponto para Arouca.
9: Já o técnico do Futebol Clube Arouca, Abna Vasco Seabra, enalteceu um bom jogo de futebol dentro das quatro linhas numa partida também ela equilibrada.
11: Acho que tiveram em campo duas boas equipas, muito bons jogadores de um lado e do outro, muitos jogadores muito técnicos, duas equipas a jogarem para ganhar. A primeira parte muito disputada, muito equilibrada, também com oportunidades tanto de um lado como do outro, por isso penso que justo o empate ao intervalo para as duas equipas. Creio que depois dos 45 aos 75 nós muito melhores do que o Estoril. Creio que esses primeiros 30 minutos de domínio praticamente total, oportunidades de golo claras também para nós. E depois os últimos 15 minutos com o Nacho a fazer três defesas incríveis, o que nos mantém no jogo e nos dá um ponto na parte final. Creio que é um ponto justo pelo global do jogo, ou seja, se nós nos fixarmos unicamente nos últimos 15 minutos, vamos dizer que é uma injustiça. Se pensarmos nos outros 75, creio que nós chegaríamos aos 75 com naturalidade a vencer. Como isso não aconteceu, creio que também o facto do Estoril ter forçado muito nos últimos 15 minutos demonstrou essencialmente uma garra muito grande da nossa equipa, ligar-nos uns aos outros. Parabéns ao Natos também, que faz 3 defesas, porque é uma questão individual, obviamente, faz 3 defesas brutais, e no resto das situações a equipa a lutar muito junto, a trabalhar muito, por isso creio que é um resultado justo. Eventualmente, como concordo também que provavelmente com golos teria sido mais justo ainda em termos de resultado, e destacar é mais um jogo com baliza a zero, mais um ponto também na nossa caminhada, um ponto num campo muito difícil, e portanto seguimos com muita força e energia.
9: O Arucab assumiu assim o seu primeiro empate na edição 2026-2027 do campeonato, mantendo-se no 5º lugar, agora com os mesmos 10 pontos do Benfica, que tem menos um jogo discutido, e irá cumprir esse jogo em atraso nesta quarta-feira, na deslocação até Moreira de Cónegos, diante do Moreirense. Já no Estoril, conquistou a sua segunda igualdade, após 3 derrotas, permanecendo no 17º e penúltimo lugar com 2 pontos, tal como o Alverca, ambos com mais 1 do que o Lanterna Vermelha, Casa Pia. Alexander Babne realizou exames complementares e, como resultado, teve um mal de norte, digamos assim, no lateral direito do Benfica. Tem um traumatismo no ombro direito, na lesão não é grave, mas retira o jogador dinamarquês da deslocação à casa de Moreirense nesta quarta-feira, em jogo em atraso da 3ª jornada da Primeira Liga. O jogador Babne saiu lesionado por volta do quarto de hora do Marítimo Benfica, após ter caído sobre o braço direito na sequência de uma carga de ombro de Paulo Henrique, no jogador da equipa insular. Daniel Benjaki, que alinhou pela equipa B das Águias, na recepção ao Torriense, tem agora uma possibilidade de alinhar no 11 titular de Marco Silva. Alexandre Santos foi já apresentado como novo treinador da equipa do Nacional da Madeira, nas suas primeiras declarações como técnico dos insulares. Alexandre Santos foi claro naquilo que pretende da equipa e que a manutenção é o principal objetivo do seu conjunto de trabalho.
5: Pontos em todos os campos, é conseguir ganhar jogos, porque só ganhando jogos é que também se consegue ter sucesso num clube de primeira liga. Sabemos quanto difícil isso é, porque é mesmo a liga de elite, e como tal, o que é mais importante é estar preparado para este desafio. Acho que estou preparadíssimo, com certeza sei que estou preparadíssimo, e a minha equipa técnica também. Sei o quanto o Presidente me transmitiu a sua confiança naquilo que é o nosso, a nossa forma de estar e a nossa forma de entender o futebol profissional, e venho de certeza contribuir para que, junto dos nossos adeptos, e isto é muito importante, é que toda a massa associativa, toda os adeptos e amantes do Nacional possam nos ajudar e possam também se rever e ficarem orgulhosos do nosso trabalho. No tempo, consigamos o mais cedo possível os nossos objetivos, que naturalmente passa pela manutenção da Primeira Liga e estar entre os melhores.
9: Com a chegada ao Nacional, Alexandre Santos prepara-se para viver a primeira experiência na Primeira Liga na Portuguesa. Depois de vários anos como adjunto, tanto em Portugal como no estrangeiro, o treinador, atualmente com 49 anos, estreou-se como principal em 2018, então ao serviço da equipa do Real Sport Clube. Daí para cá passou pelo Sub-23 do Estoril e Sporting, como adjunto, Alverca, Pedro de Luanda, Sfaxien. A formação de Farrabat e também o Kuwait no Sport Club no currículo conta com títulos em Angola, 3 campeonatos, 3 taças e uma supertaça. Frente ao Sporting, no jogo do último sábado, o Nacional foi orientado pelo técnico interino, Bruno Abreu. A partir desta semana, Alexandre Santos orienta no clube. Os insulares seguem nesta altura no 11º lugar, com 4 pontos arrebatados. O presidente Gianni Infantino, recandidato à presidência da FIFA, no porta-voz da FIFA, deu na conta desta decisão por parte do atual líder do organismo, dando a conhecer que Gianni Infantino é candidato à reeleição em 2027, e obviamente nada mudou. Infantino é recandidato. Existe a possibilidade de mais candidaturas, sendo que têm de ser apresentadas no máximo até no dia 18 de novembro. Infantino tem sido altamente criticado por diversas nações europeias que ameaçaram boicotar provas organizadas pelo organismo. Além disso, federações como Itália, Suécia, Escócia, Sérvia, retiraram o apoio a uma recandidatura do italiano de 56 anos. E, na parte disto, a Federação Belga de Futebol anunciou que não vai apoiar na candidatura de Gianni Infantino o novo mandato na presidência da FIFA, apontando falhas na governação e exigindo transparências em processos decisórios. Em comunicado, esta federação afirmou que, tal como a UEFA, espera respostas claras sobre o processo de decisão relativamente ao projeto de comercialização dos direitos dos campeonatos do mundo. Na Federação Belga pede ainda total transparência e explicações claras sobre o cartão vermelho mostrado na Falarin. Durante o Mundial 2026, o avançado norte-americano, recorde-se, foi expulso nos 16avos de final frente à Bósnia-Herzegovina, mas viu a suspensão para no jogo seguinte, precisamente diante da Bélgica, ser retirada após uma intervenção de Donald Trump junto de Infantino. Dois meses após os acontecimentos, constatam que as perguntas permanecem sem resposta até no dia de hoje, disse Pascal Van Damme, presidente da Federação Belga. Com esta decisão, a Federação Belga junta-se, por exemplo, na Suécia, Escócia, na Itália, como referimos anteriormente, que também retiraram o apoio na candidatura do italo-suíço. Gianni Infantino, recorde-se, anunciou a intenção de se recandidatar a novo mandato enquanto presidente da FIFA e, para já, é o único candidato ao cargo. Bel Welling acabou reeleito em Bratislava, presidente da World Curling, para um novo mandato de 4 anos, num congresso mundial em que Portugal defendeu a evolução dos formatos competitivos nas federações emergentes. Na Federação de Desportos de Inverno de Portugal, destaca na vontade de continuar envolvida não apenas no crescimento competitivo do curling nacional, mas também nas decisões internacionais que podem facilitar o desenvolvimento da modalidade em países emergentes. Na representação portuguesa, no Congresso, procurou sobretudo assumir uma posição ativa na discussão sobre o futuro da modalidade, nomeadamente na evolução dos formatos competitivos e na criação de melhores condições para as federações que se encontram em diferentes fases de desenvolvimento. Há países que ainda não possuem as estruturas, os recursos e também o número de atletas de grandes potências da modalidade, e é importante que existam formatos que lhes permitam competir, desenvolver-se e progredir no futuro, afirmou o diretor João Cardoso.
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14: Já está no campo, já ouvi a saltitar no campo ontem, portanto estará também a bater à porta. 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
1: Questão Elias Chabna anunciou o clube que deixa na carreira do ténis. Chabna, através de uma publicação nas redes sociais, o antigo número 2 nacional destacou que, apesar de ainda ter vontade para continuar, o corpo Chabna vai dando vários sinais. Chabna, ao longo dos últimos tempos, Chabna de que estava na altura de parar em definitivo. Há decisões difíceis de tomar, Chabna, e há decisões, Chabna, que são inadiáveis, Chabna, e por isso mesmo, Chabna acaba por tomar a decisão de deixar o ténis profissional. Antes de fechar este capítulo, Chabna deixa, Chabna, sobretudo, esse desejo, Chabna, para Chabna, que os mais jovens se sintam motivados a discutir nesta modalidade. Espera, sobretudo, que Portugal possa elevar ainda mais os talentos a nível do ténis mundial, para que mais portugueses possam estar incluídos nessa boa classificação do ranking mundial ATP. O ex-tenista Roger Federer entrou oficialmente no Internacional Ténis Hall of Fame, no suíço de 45 anos, que se despediu da modalidade em setembro de 2022, falou do momento como uma das maiores honras da sua vida. É de facto uma honra incrível receber o prémio por parte deste evento. Acabou por assumir Federer, o antigo tenista, fez história inúmeras vezes ao longo da sua carreira, deixou marca no ténis e vê agora o nome juntar-se ao de outras lendas da modalidade. Federer liderou no ranking mundial ATP por 310 semanas, estabelecendo um recorde histórico ao permanecer na liderança de forma ininterrupta durante 237 semanas. Entre as várias conquistas, Chabna destacar os 20 títulos do Grand Slam de singulares, 8 títulos em Wimbledon, um recorde no setor masculino, 6 no Open da Austrália, 5 títulos no Open dos Estados Unidos, e um Roland Garros, estando apenas atrás do espanhol Rafael Nadal, com 22 títulos, e o sérvio Novak Djokovic, com 24 títulos arrebatados. Roger Federer, durante a cerimónia, deixou palavras de agradecimento à mulher, ao ídolo, Stefan Edberg, e a todos os apanha-bolas que alguma vez o acompanharam e com quem se cruzou nos vários jogos que discutiu ao longo da sua carreira. O tenista fez também questão de sublinhar incrível sorte que teve por poder partilhar no campo com atletas como André Agassi, Ririk, Nadal e Novak Djokovic. Ainda pelo ténis, o tenista Casper Ruud deu a conhecer que falha no Open dos Estados Unidos da América em ténis devido a uma lesão nas costas. Está muito triste por ter de anunciar a sua falha deste mesmo torneio, mas na sua condição física não é a ideal para estar 100% competitivo. O tenista nórdico fica assim impossibilitado de discutir neste torneio e acaba rendido pelo francês Arthur Chabnatéab, repescado da fase de qualificação que na primeira ronda do Open norte-americano vai defrontar o argentino Juan Manuel Chabnatéab. Casper Ruud, antigo número 2 do mundo e finalista em Nova Iorque em 2022, perdeu a final para Carlos Alcaraz. Ainda discutiu o torneio de pares mistos no Open dos Estados Unidos na última semana ao lado de Diane Abnesteiner, mas acabou por desistir do quadro masculino de 5 pares. Norueguês campeão do Sturil Open em 2023, já tinha desistido do Masters 1000 de Cincinnati durante o mês de agosto com problemas nas costas. O nome de Casper Ruud junta-se assim aos de Yannick Sinner, João Fonseca, Jack Draper, ainda Malcolm Rune, na lista de grandes ausências desta competição. O quadro principal de singulares do Open dos Estados Unidos conta com os portugueses Nuno Borges. Na primeira ronda, mete forças com um jovem talento no local, Leonard Tin, e Jaime Faria, que acabou por vencer no último domingo o norte-americano Jensen.
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3: 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So with a lot of respect for the opponent that we are going to face tomorrow, for their individual qualities, for the organization that they have, of course, for the legacy that has been built since Guardiola took over, and as well with the new era with Mr. Maresca.
4: Vai ser um jogo muito, muito competitivo, no qual nós também queremos mostrar o nosso ADN. Mas estamos à espera, claramente, de um jogo extremamente difícil, do qual respeitamos toda a equipa do Manchester City, mas mais uma vez acho que somos capazes de competir.
5: Pontos em todos os campos, é conseguir ganhar jogos, porque só ganhando jogos é que também se consegue ter sucesso num clube de primeira liga. Sabemos quanto difícil isso é, porque é mesmo a liga de elite.
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6: Eu creio que é um gol sonhado.
7: Diego Armando Maradona é um dos nomes que salta à vista em cada pergunta sobre os melhores jogadores de sempre. El Pibe confunde-se com a história do futebol e foi no Argentino Júnior que vestiu a sua primeira camisola, iniciando uma carreira que viria a ter contornos de um bom filme dramático. Golos e mais golos conquistaram de imediato a opinião pública argentina, que percebeu instantaneamente que ali poderia estar um diamante transgeracional. E não se enganaram. Maradona marcou uma era ao serviço do seu clube de formação, o suficiente para merecer a chegada ao Boca Juniors, o gigante de La Bombonera, onde se estreou após 116 golos em 5 épocas. O registro inigualável para um médio ofensivo teve continuidade pelos chineses, onde esteve por apenas uma temporada antes de viajar para a Europa. A primeira paragem foi em Barcelona, lugar onde se afirmou após uma campanha desastrosa da Argentina no Mundial de 82. 2 anos na Catalunha valeram-lhe o estatuto de um dos melhores jogadores do mundo, para além de 3 títulos nacionais, embora também tenha começado uma série de episódios extra-campo que deixaram uma mancha no seu percurso enquanto jogador. A dureza dos adversários por Espanha valeu-lhe várias quesílias com rivais e com a sociedade espanhola, polémicas essas que precipitaram a saída para a Itália. Em Nápoles, no sul subdesenvolvido do país, o astro argentino foi elevado ao estatuto de Deus. Historicamente incapaz de rivalizar com os gigantes do Norte, o Napoli investiu esforços para montar uma equipa competitiva, oferecendo condições para que o seu novo número 10 brilhasse como nunca. 7 temporadas foi o tempo que passou no estádio São Paulo, entretanto rebatizado com o seu nome, muito devido às conquistas de 2 campeonatos italianos, os únicos da história do clube até o ano de 2023. Para além desses feitos, Diego Maradona conduziu o Spartanopei à vitória na Taça UEFA de 89, numa altura em que tinha uma alegada relação estreita com a poderosa máfia da cidade. De resto, a vida social de El Pibe ficou conhecida pela ligação às drogas e outros delitos, com histórias intermináveis que ainda hoje são guardadas em cada canto da cidade. Foi também durante o seu tempo no Napoli que o argentino escreveu o capítulo mais bonito da sua carreira, quando em 1986, com a autoproclamada Mão de Deus, levou a sua seleção à conquista do Mundial do México. 5 golos e 5 assistências foram decisivos para o título mais desejado, que culminou com a atribuição do prémio de melhor jogador do mundo à grande estrela da Albiceleste. Diego viria a regressar à Espanha em 1992, vestindo a camisola do Sevilha, antes de voltar ao seu país natal, numa fase descendente da carreira, para se despedir ao serviço do Newell's Old Boys e, claro, do seu Boca Juniors. Não há futebol sem Maradona, nem Maradona sem futebol. O seu pé esquerdo abençoado tornou-se maior que a sua personalidade excêntrica, com amor e ódio a caminharem lado a lado nas opiniões espalhadas por todo o mundo. O seu estilo inconfundível influenciou fornadas inteiras de futebolistas, preservando uma verdadeira religião em volta da sua memória, ainda hoje praticada por milhões de crentes em El Diego.
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10: São 2:30. 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
1: O Estoril Praia e o Futebol Clube Arouca acabaram por empatar esta segunda-feira sem golos no estádio António Coimbra da Mota, em duelo que fechou as contas da jornada 5 da Primeira Liga. Nos canarinhos continuam assim sem vencer nesta época desportiva. Numa primeira e segunda parte muito equilibradas, os canarinhos acabaram por criar maior perigo já na reta final do segundo tempo, mas barraram sempre contra um guardião chamado Rua Barrena, do lado da equipa do Arouca, intransponível na baliza adversária. No final do jogo, o treinador do Estoril Praia, Vasco Matos, considera que o guardião adversário meteu o triunfo da sua equipa e levou um ponto para Arouca.
11: Muito, muito bem disputado por duas excelentes equipas, onde claramente nos faltou eficácia. Faltou-nos eficácia pelas oportunidades que criámos. Queríamos muito dar a vitória aos nossos adeptos. Acho que a equipa fez um jogo muito competente contra uma equipa que está a passar um excelente momento. Está a passar um excelente momento e a equipa muito organizada, a criar muitas situações e merecíamos mais para desbloquear o talento que esta equipa tem, com tanta oportunidade, mas hoje o guarda-redes, sem dúvida, conseguiu levar um ponto para Arouca.
1: Já o técnico do Futebol Clube Arouca, Vasco Seabra, enalteceu um bom jogo de futebol dentro das quatro linhas numa partida também ela equilibrada.
12: Acho que tiveram em campo duas boas equipas, muito bons jogadores de um lado e do outro, muitos jogadores muito técnicos, duas equipas a jogarem para ganhar. A primeira parte muito disputada, muito equilibrada, também com oportunidades tanto de um lado como do outro, por isso penso que justo o empate ao intervalo para as duas equipas. Creio que depois dos 45 aos 75 nós muito melhores do que o Estoril. Creio que esses primeiros 30 minutos domínio praticamente total, oportunidades de golo claras também para nós. E depois os últimos 15 minutos com o Nacho a fazer três defesas incríveis, o que nos mantém no jogo e nos dá um ponto na parte final. Creio que é um ponto justo pelo global do jogo, ou seja, se nós nos fixarmos unicamente nos últimos 15 minutos, vamos dizer que é uma injustiça. Se pensarmos nos outros 75, creio que nós chegaríamos aos 75 com naturalidade a vencer. Como isso não aconteceu, creio que também o facto do Estoril ter forçado muito nos últimos 15 minutos demonstrou essencialmente uma garra muito grande da nossa equipa, ligar-nos uns aos outros. Parabéns ao Natos também, que faz três defesas, porque é uma questão individual, obviamente, faz três defesas brutais. E no resto das situações a equipa a lutar muito junto, a trabalhar muito, por isso creio que é um resultado justo. Eventualmente, como concordo também que provavelmente com golos teria sido mais justo ainda em termos de resultado, e destacar é mais um jogo com baliza a zero, mais um ponto também na nossa caminhada, um ponto num campo muito difícil, e portanto seguimos com muita força e energia.
1: O Arouca assumiu assim o seu primeiro empate na edição 2026-2027 do campeonato, mantendo-se no quinto lugar, agora com os mesmos 10 pontos do Benfica, que tem menos um jogo discutido, irá cumprir esse jogo em atraso nesta quarta-feira na deslocação até Moreira de Cónegos diante do Moreirense. Já no Estoril conquistou a sua segunda igualdade após 3 derrotas, permanecendo no 17º e penúltimo lugar com 2 pontos, tal como o Alverca, ambos com mais um do que o Lanterna Vermelha Casa Pia. O Santos Laguna, treinado pelo português Renato Paiva, voltou a perder no Apertura Mexicano, desta vez na visita ao Cruz Azul, por 1-0. No duelo da 7ª jornada do Apertura, o único golo do jogo foi apontado por José Paradela, que entrou ao minuto 61, aos 89 minutos de jogo. Depois do empate da jornada anterior diante do Tigres, sem golos, o Santos Laguna volta assim às derrotas e continua sem vencer no Apertura, tendo apenas um ponto em 7 jogos, ocupando o 17º e penúltimo lugar, sobe na frente da formação do Ares, que ainda não conseguiu pontuar. Pelo Brasil, o Palmeiras, Chabana, treinado pelo português Chabana Bel Ferreira, não foi além de empate, sem golos na visita ao Botafogo, em duelo da jornada 26 do Brasileirão, vendo confirmada na perda da liderança para o Flamengo, orientado pelo português Chabana Leonardo Jardim, com o selecionador do Brasil, Chabana Carlo Ancelotti, a assistir ao duelo no estádio Nilton Santos, antes de anunciar a primeira convocatória após o Mundial 2026, nesta quarta-feira. O encontro não teve golos, mas teve oportunidades e alguns casos. Quando, aos 23 minutos, o Botafogo ficou a reclamar de um cartão amarelo por mostrar a Flaco López, quando o avançado chegou fora do tempo, junto na linha final, perante o guarda-redes Gabriel Batista. No minuto seguinte, a contestação foi de Palmeiras, que pediu o vermelho para Marçal, mas uma falta sobre Andreas Pereira, entendendo que o jogador do Verdão se ia isolar para rematar. Inclusive, foi possível ouvir Bel Ferreira repetir a partir do banco é só seguir a regra. Mas o árbitro ficou-se pelo amarelo, Marçal, e de livre, direto, potencialmente perigoso, de Andreas Pereira, a bola passou pouco ao lado. Na resposta, no Botafogo, teve uma grande saída para o ataque, mas na Vila Alba, na cara de Carlos Miguel, rematou um pouco ao lado. O 0-0 registado no intervalo não mudaria na segunda parte, apesar de maior domínio do Palmeiras, que viu Gabriel Batista, ex-Santa Clara, negado no gol do Gustavo Gomes, ao minuto 56, com uma defesa espetacular, já em tempo de compensação, o Palmeiras ficou reduzido na 10 nos jogadores, com a expulsão de Alexander Barbosa aos 90 mais 3 minutos por acumulação de cartões amarelos. Com este resultado, o Palmeiras que leva dois empates seguidos no campeonato passa a somar 53 pontos e 10 ao segundo lugar por troca com o Flamengo, que tem 54 e venceu horas antes na visita ao Remo por uma bola 0-20 confirmada a liderança com um nulo da equipa treinada por Abel Ferreira. À mesma hora, na Chapecoense, com dois golos de Marcinho aos 40 e 77 minutos, venceu na visita ao Corinthians por 2-1. Mateus Bidob marcou o golo da equipa da casa. Mateus Pereira, antigo jogador da equipa do Sporting, registrou um momento de tensão algo insólito com Caio Jorge, isto durante a vitória do Cruzeiro sobre o Atlético Paranaense por 3-1. O médio pediu ao avançado para assumir a cobrança de uma grande penalidade aos 82 minutos. Contudo, Caio Jorge recusou essa possibilidade. Na decisão, não deixou Mateus Pereira agradado, que já tinha falhado um penalti aos 38 minutos. Depois da conversão, Mateus Pereira foi visto a discutir com Caio Jorge no momento de tensão entre os dois jogadores da equipa orientada por Artur Jorge. Para a perruca do Futebol Clube Porto, registra uma fratura na perna na esquerda no último treino da equipa antes do jogo da Supertaça Feminina, ficando com

0: Uns dias, avançado Algaravia, de 22 anos, no entanto, marcou presença na final do último domingo, na hora em que as equipas receberam as medalhas e apresentou-se de muletas, com gesso na parte inferior da perna esquerda. O jogador do Sporting, Francisco Calhau, sofreu um acidente grave e está hospitalizado já depois de ser operado. No Sporting Clube de Portugal, deu a conhecer que nesta altura particularmente difícil, está solidário com Francisco e toda a sua família. Lê-se na nota publicada no clube nas redes sociais. O jovem de 21 anos, campeão nacional do lançamento do martelo, terá sofrido um acidente numa piscina e, segundo o núcleo do Sporting de Condeixa, já foi operado sem qualquer tipo de problema. A Ferrari, a correr em casa, teve um grande prémio de Monza, que deixou muito a desejar. Uma vez mais, os pilotos da equipa italiana, Hamilton e Leclerc, tiveram uma situação que desta vez levou a que o Monegasco abandonasse a corrida praticamente no início. Hamilton, 7 vezes campeão mundial, que trocou a Mercedes pela Ferrari em 2025, abriu o livro sobre o sucedido, chegando mesmo a fazer uma comparação com a sua antiga equipa. Nunca tiveram realmente situações muito más. Houve alguns momentos entre ele e também que Rosberg em algumas ocasiões, mas na maioria das vezes correu tudo bem, começou por referir. Hamilton acabou a corrida na 6ª posição, aumentando assim a distância para o líder Kimi Antonelli da Mercedes, que arrancou da 19ª posição para vencer a corrida. O britânico está agora a 76 pontos do prodígio italiano, tinha 10 pontos de George Russell, segundo também da Mercedes. Leclerc, quinto na tabela geral de pilotos, admitiu que tanto ele como Hamilton foram longe demais, dando no seu ponto de vista sobre o acidente. Já Vassour, diretor da Ferrari, abordou o elefante na sala, falando sobre uma possível preferência entre um e outro, mas garante que para já todos continuam de igual para igual e a importância será sempre colocada a 50%, quer para um, quer para outro piloto. O tenista Carlos Alcaraz qualificou-se para os quartos de final do Open dos Estados Unidos na defesa do título que conquistou no ano de 2025. O espanhol registrou uma vitória esclarecedora sobre o norte-americano Tommy Paul em apenas 3 sets. Alcaraz, no terceiro do ranking mundial ATP, superou o 21º da hierarquia mundial num jogo dos oitavos de final pelos parciais de 6-4, 6-3 e 6-4, num encontro que teve a duração de 2 horas e 23 minutos. O espanhol, que já tinha eliminado o português Jaime Faria na segunda ronda, vai agora defrontar precisamente no tenista Ben Shelton, que levou o melhor sobre o grego Stefanos Tsitsipas nesta fase da competição. Olhando também para o quadro feminino, na bielorrussa Arina Sabalenka, Pekin Kiev em título, também garantiu vaga nos oitavos de final ao bater a norte-americana Taylor Townsend. Sabalenka, líder do ranking mundial, superou na sua oponente em apenas 2 sets pelos parciais de 6-4 e 6-3 no encontro que teve a duração de 1 hora e 15 minutos. A vencedora do Open dos Estados Unidos de 2024 e 2025 e finalista vencida em 2023 da Abna Simpasso em frente na prova.
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4: Passe rasteiro do meio, é para Nico, atenção, PP vai arrancando para a direita, pode ir em velocidade para cima de Lisandro Martínez, já passou, entrou na área, cruzou, Samu, golo!

0: diário, olhou o desvio, a bola fica ali a pinchar, remate, golo!
1: É da Atalanta!
2: O Barão empalou! 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
5: Seguimos agora nesta emissão com os Gigantes Adormecidos.
6: Fundado a 4 de março de 1945, no rescaldo da Segunda Guerra Mundial, o Estrela Vermelha de Belgrado, ou Crvena Zvezda, em sérvio, rapidamente se consolidou como um dos clubes mais emblemáticos da antiga Jugoslávia e da atual Sérvia. Desde os seus primeiros dias, o clube destacou-se como uma força dominante no futebol jugoslavo, não só devido ao seu desempenho dentro de campo, mas também pelo seu simbolismo e ligação com o espírito nacionalista da Sérvia. Situado em Belgrado, a capital do país,

0: o Estrela Vermelha representa muito mais do que uma simples equipa de futebol. Para os seus adeptos, é um símbolo de orgulho, resistência e, acima de tudo, de grandeza. Logo após a sua fundação, o Estrela Vermelha começou a construir um legado de sucesso que o acompanharia ao longo das décadas. O primeiro grande troféu nacional chegou em 1948 com a conquista da Taça da Jugoslávia e o clube rapidamente se estabeleceu como uma potência do campeonato jugoslavo. Ao longo das décadas de 1950 e 1960, o Estrela Vermelha consolidou a sua posição como um dos clubes mais fortes do país, ganhando vários títulos nacionais e criando uma base de adeptos apaixonada e fiel. Este período foi marcado pela rivalidade feroz com o Partizan de Belgrado, outra potência do futebol jugoslavo. Conhecido como o Eterno Derby, este confronto transformou-se num dos jogos mais intensos do futebol europeu, envolvendo paixões que muitas vezes ultrapassavam o desporto. No entanto, foi na década de 1980 que o Estrela Vermelha começou a preparar-se para aquilo que seria o momento mais glorioso da sua história. Sob a liderança de uma geração de jogadores talentosos e com o apoio incondicional dos seus adeptos, o clube construiu uma equipa de classe mundial que atingiria o auge no início dos anos 90. Jogadores como Dragan Stojković, Dejan Savicevic, Robert Prozinec e Vladimir Jugović emergiram como estrelas e a equipa tornou-se conhecida pelo seu estilo de jogo técnico, habilidoso e ofensivo, que cativava tanto os seus adeptos como os críticos do futebol europeu. A grande conquista do Estrela Vermelha chegou na temporada de 1990-1991, quando o clube venceu a Taça dos Clubes Campeões Europeus, o troféu mais prestigiado do futebol de clubes. Numa campanha épica, a equipa de Belgrado derrotou alguns dos gigantes do velho continente, culminando na final disputada a 29 de maio de 1991 no estádio San Nicola, em Bari, na Itália. Frente ao poderoso Olympique de Marselha, o Estrela Vermelha jogou de forma calculista e estratégica, resistindo aos ataques franceses e levando o jogo a uma decisão por penaltis após um empate a zero no tempo regulamentar. Na dramática lotaria das grandes penalidades, o Estrela Vermelha foi mais eficaz, vencendo por 5-3 e garantindo o primeiro título europeu da sua história. Este triunfo fez do clube o primeiro dos Balcãs a conquistar um título europeu, um feito histórico que elevou o nome do emblema ao patamar dos grandes do futebol. Além da Taça dos Campeões Europeus, o Estrela Vermelha conquistou ainda a Taça Intercontinental de 1991, ao derrotar o Colo-Colo do Chile por 3-0 no Japão. Com este título, o clube confirmou o seu estatuto como a melhor equipa do mundo naquele ano, um feito que solidificou o seu lugar entre as maiores potências do futebol global. A equipa de 1991 é até hoje considerada uma das melhores formações da história do futebol jugoslavo e um orgulho eterno para os seus adeptos. Contudo, após este sucesso estrondoso, o clube enfrentaria desafios significativos nos anos que se seguiriam. A desintegração da Jugoslávia e a guerra civil que assolou os Balcãs nos anos 90 tiveram um impacto profundo no futebol da região. O Estrela Vermelha, tal como outros clubes da antiga Jugoslávia, viu-se afetado pelas dificuldades económicas e políticas resultantes do conflito e muitos dos seus melhores jogadores acabaram por se transferir para equipas estrangeiras, enfraquecendo a qualidade competitiva da equipa. A transição para o futebol sérvio após a independência do país não foi fácil e o clube passou por um período de reconstrução. Apesar desses desafios, o Estrela Vermelha continuou a ser uma força dominante no campeonato sérvio, conquistando inúmeros títulos nacionais e mantendo uma forte presença nas competições europeias. Nos anos recentes, o clube tem procurado reviver os seus dias de glória, conseguindo importantes qualificações para a fase de grupos da Liga dos Campeões, onde tem enfrentado algumas das melhores equipas da Europa, demonstrando a resiliência e a tradição de uma instituição histórica. O Estrela Vermelha continua a ser o clube mais bem-sucedido da Sérvia, com dezenas de títulos nacionais, incluindo campeonatos e taças. O Maracanã, o icónico estádio do clube, com capacidade para mais de 50 mil espectadores, é conhecido pelo ambiente eletrizante criado pelos fervorosos adeptos, conhecidos como Delia. Este apoio incondicional tornou o Estrela Vermelha um dos clubes mais temidos para qualquer adversário que se atreva a passar pelo túnel para pisar o seu relvado. Em suma, trata-se de um clube com uma história rica e complexa, feita de momentos de glória inigualáveis e desafios profundos. A sua vitória na Taça dos Campeões Europeus em 1991 permanece como o maior feito de um clube dos Balcãs e uma referência de excelência no futebol mundial. Hoje, o Estrela Vermelha continua a ser um símbolo de resistência e paixão, representando não só a cidade de Belgrado, mas também o espírito de um clube que, independentemente das adversidades, mantém vivo o sonho de voltar a dominar o futebol europeu.
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2: A invencibilidade de algumas equipas em ligas nacionais ou europeias permanece como uma marca histórica, imortalizando os seus nomes nos livros do futebol. Está na altura de mais um grande feito histórico aqui na Golo FM.
0: A conquista da Taça UEFA pelo Futebol Clube do Porto em 2013 é um marco histórico não só para o clube, mas também para o futebol português. Sob a liderança de José Mourinho, o Porto viveu uma temporada memorável, culminando com a vitória na final em Sevilha, 21 de maio de 2003, frente ao Celtic de Glasgow. Esse triunfo foi o prenúncio de uma era de ouro para os Dragões e colocou Mourinho no mapa do futebol mundial como um dos melhores treinadores da sua geração. A caminhada do Porto até à final foi notável, começando com uma fase de grupos sólida e consistentes prestações nas eliminatórias. A equipa portista despachou adversários de renome, como o Panathinaikos, o Lan e a Lazio, que então contava com várias estrelas do futebol europeu. O estilo de jogo do Futebol Clube do Porto, caracterizado por uma defesa sólida e um ataque dinâmico e eficiente, rapidamente chamou a atenção. Jogadores como Deco, Ricardo Carvalho, Maniche e Derlei assumiram papéis fulcrais na equipa e tornaram-se figuras essenciais para o sucesso dos Dragões. Na final, disputada no Estádio Olímpico de Sevilha, o Futebol Clube do Porto enfrentou um Celtic aguerrido, liderado por Martin O'Neill e com um dos avançados mais temidos da época, Henrik Larsson. O jogo foi intenso e cheio de emoções, como se esperava numa final europeia. O Futebol Clube do Porto abriu o marcador aos 32 minutos, com um gol de Derlei, mas a resposta do Celtic não demorou, com Larsson a empatar o jogo logo no início da segunda parte. Deco, o maestro da equipa portista, conduzia as jogadas ofensivas com maestria e foi dos seus pés que surgiu a jogada que resultaria no segundo golo, apontado por Dmitry Alenichev aos 54 minutos. Contudo, o Celtic voltou a igualar, novamente por intermédio de Larsson, mostrando uma resiliência impressionante. O empate a dois golos levou o jogo para prolongamento e foi aí que os Dragões demonstraram a sua força mental e a superioridade técnica. Derlei, que já tinha marcado na primeira parte, voltou a brilhar ao fazer o 3-2 aos 115 minutos, no momento que viria a selar a primeira vitória do Futebol Clube do Porto numa competição europeia desde a Taça dos Clubes Campeões Europeus em 1987. Além dos heróis em campo, José Mourinho foi uma das figuras da conquista. A sua capacidade de leitura de jogo e de motivação dos jogadores foi crucial para o sucesso da equipa. Ao longo da temporada, Mourinho demonstrou ser um mestre tático, sabendo adaptar a equipa conforme o adversário e explorando ao máximo as qualidades individuais dos seus jogadores. Para muitos, esta vitória foi apenas o início do que se seguiria na época seguinte, quando o Porto se consagraria campeão europeu na Liga dos Campeões de 2004. A vitória do Futebol Clube do Porto na Taça UEFA de 2003 foi vista como um triunfo histórico para o futebol português. Não só reforçou o estatuto do clube como uma potência europeia, como também elevou a figura de Mourinho, que seria cobiçado por grandes emblemas europeus. Além disso, o desempenho de jogadores como Deco, que ganhou o prémio de melhor jogador em campo na final, colocou-os na mira dos maiores clubes do continente. Deco, em particular, seria transferido para o Barcelona um ano mais tarde, onde continuaria a sua carreira de sucesso. Este título marcou o início de uma era de hegemonia do Futebol Clube do Porto, tanto a nível interno como europeu. Após a conquista da Taça UEFA, o clube dominaria o futebol português nos anos seguintes e continuaria a brilhar no cenário internacional. O triunfo em Sevilha não só significou a primeira vitória do Futebol Clube do Porto na Taça UEFA, mas também uma mudança no paradigma do futebol português, mostrando que era possível competir e vencer ao mais alto nível na Europa. Esta campanha gloriosa não será apenas recordada pelos adeptos dos Dragões, mas por todos os que apreciam o futebol. A forma como a equipa construiu o seu caminho até ao troféu, enfrentando adversários complicados e mantendo sempre um nível elevado de rendimento, foi um exemplo claro de como a equipa bem estruturada e liderada pode alcançar o sucesso. Esta conquista continua a ser celebrada como uma das maiores noites do futebol português e a Taça UEFA de 2013 é uma peça importante no legado do Futebol Clube do Porto, presente também no Museu do Estádio do Dragão.
3: A solicitar Marco Ferreira, Douglas, Derlei a ficar com a bola, pode marcar!
4: E vai ser gol! Derlei!
3: O árbitro eslovaco acaba agora o jogo, o Porto é vencedor da Taça UEFA 2013.
4: E a taça nas mãos de Jorge Costa
3: e também Vítor Bahia.
5: E as imagens finais são de alegria, azul e branca.
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7: Preparado para este desafio, acho que estou preparadíssimo, com certeza sei que estou preparadíssimo e a minha equipa técnica também. Sei o quanto o Presidente me transmitiu a sua confiança naquilo que é o nosso, a nossa forma de estar e a nossa forma de entender o futebol profissional.
8: Acho que tiveram em campo duas boas equipas, muito bons jogadores de um lado e do outro, muitos jogadores muito técnicos, duas equipas a jogarem para ganhar.
9: A criar muitas situações e e merecíamos mais para desbloquear o talento que esta equipa tem. Não tanta oportunidade, mas hoje o Guarda-Redes, sem dúvida, conseguiu levar um ponto para parar um carro.
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2: Vamos lá olhar agora para o perfil de mais um jogador aqui na primeira rádio de desporto.
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0: Viktor Gyökeres, nascido a 24 de agosto de 1998 em Jönköping, Suécia, é um avançado reconhecido pela sua capacidade de finalização e mobilidade. Começou a sua carreira profissional precisamente no Jönköping Södra em 2015 e após se transferir para o Brighton em 2016 teve várias experiências de empréstimo, incluindo passagens pelo Cardiff City e pelo St. Pauli. Em 2020, Gyökeres assinou pelo Coventry City, onde se destacou pela sua capacidade de marcar golos. Na temporada de 2021-2022 foi um dos artilheiros do Championship, ajudando o Coventry a alcançar os playoffs de promoção à Premier League. A sua excelente forma continuou na temporada seguinte, solidificando a sua reputação no futebol inglês. Em agosto de 2023, Gyökeres transferiu-se para o Sporting, onde teve um impacto imediato. Na sua primeira temporada com os Leões, destacou-se pela sua contribuição ofensiva, marcando golos importantes e ajudando a equipa a competir nas principais competições nacionais e europeias. A sua capacidade de finalização e a sua presença em campo foram cruciais para as ambições do Sporting, que venceu a Liga Portuguesa e fez uma boa campanha nas competições europeias.
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2: E seguimos agora nesta emissão com mais um craque da Liga Portuguesa.
0: Anderson Luiz de Sousa, mais conhecido como Deco, é um nome indelével na história do futebol, especialmente na Liga Portuguesa. Nascido no Brasil a 27 de agosto de 1977, Deco começou a sua trajetória no futebol brasileiro antes de destacar na Europa. Embora tenha começado a sua carreira profissional no Benfica, foi no Futebol Clube do Porto que realmente emergiu como um dos melhores médios da sua geração. Deco chegou ao Benfica em 1997, mas foi emprestado ao Alverca e aos Salgueiros, onde mostrou o seu talento. Em 1999, a sua transferência para o Futebol Clube do Porto marcou o início de uma era dourada. Sob a liderança de Fernando Santos e posteriormente a José Mourinho, Deco tornou-se o cérebro do meio-campo portista. A sua visão de jogo e capacidade de criar oportunidades fizeram dele uma peça-chave na equipa. Durante a sua estadia no Dragão, Deco ajudou o clube a conquistar 3 títulos da Liga Portuguesa, em 2001, 2002 e 2003, e ainda a Taça de Portugal. O auge da sua passagem pelos Dragões foi a conquista da Liga dos Campeões em 2004. Na final contra o AS Mónaco, Deco foi eleito o melhor jogador em campo, destacando-se com uma exibição magistral. Esse desempenho catapultou-o para o reconhecimento internacional e solidificou a sua reputação como um dos melhores médios do mundo. Em 2002, obteve a nacionalidade portuguesa, permitindo-lhe representar a seleção nacional. O seu impacto foi imediato, contribuindo para uma geração doravante de grandes talentos no futebol português. Participou em 2 grandes competições, o Euro 2004, onde Portugal chegou à final, e o Mundial de 2006, onde a seleção nacional chegou às meias finais. A sua habilidade em controlar o jogo e fornecer passos decisivos foi crucial para o sucesso da equipa. Depois desse mesmo sucesso no Futebol Clube do Porto, Deco transferiu-se para o Barcelona em 2004, onde continuou a brilhar. No Camp Nou, foi parte integrante de uma equipa que conquistou a Liga dos Campeões em 2006, além de vários títulos da Liga Espanhola. Com jogadores como Ronaldinho, Samuel Eto'o e um jovem Lionel Messi, o Barça alcançou novas alturas e Deco foi fundamental para o sucesso da equipa. Após a sua passagem pela Catalunha, Deco mudou-se para o Chelsea em 2008. No clube inglês conquistou a Premier League e a Taça de Inglaterra, apesar de estar numa fase mais descendente da sua carreira. Em 2010 regressou ao Brasil para jogar pelo Fluminense, onde terminou a sua passagem pelo futebol em 2013, ainda mostrando a sua qualidade e visão em campo. Deco deixou um legado duradouro no futebol europeu e português. A sua passagem pela Liga Portuguesa, especialmente no Futebol Clube do Porto, foi marcada por conquistas significativas e exibições memoráveis que elevaram a sua reputação a nível global. Não apenas brilhou nos clubes que representou, mas também desempenhou um papel vital na seleção portuguesa, sendo lembrado como um dos grandes mágicos do futebol. Depois de terminar a carreira como jogador, continuou ligado ao futebol como treinador e em várias funções administrativas. Em 2014 assumiu o cargo de diretor desportivo no Fluminense, o seu último clube enquanto jogador, e com sua vasta experiência e conhecimento do jogo tem contribuído para o desenvolvimento de jovens talentos e para a gestão desportiva, mantendo-se uma figura influente.

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1: São 2:58. 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
2: Alexandre Babna realizou exames complementares de Chabni e, como resultado, teve um mal menor, digamos assim, no lateral direito, do Benfica. Tem um traumatismo no ombro direito, na lesão, não é grave, mas Chabni retirou o jogador dinamarquês da deslocação à casa de Moreirense nesta quarta-feira, em jogo em atraso da terceira jornada da Primeira Liga. O jogador Babna saiu lesionado por volta do quarto de hora de Marítimo Benfica, após ter caído sobre o braço direito, na sequência de uma carga de ombro de Paulo Henrique, jogador da equipa peninsular. Daniel Benjaki, que alinhou pela equipa B das Águias, na recepção ao Torriense, tem agora uma possibilidade de alinhar no 11 titular de Marco Silva. Alexandre Santos foi já apresentado como novo treinador da equipa do Nacional da Madeira. Nas suas primeiras declarações como técnico dos insulares, Alexandre Santos foi claro naquilo que pretende da equipa e que a manutenção é o principal objetivo do seu conjunto de trabalho.
3: Pontos em todos os campos, é conseguir ganhar jogos, porque só ganhando jogos é que também se consegue ter sucesso num clube de primeira liga. Sabemos quanto difícil isso é, porque é mesmo a liga de elite e, como tal, o que é mais importante é estar preparado para este desafio. Acho que estou preparadíssimo, com certeza sei que estou preparadíssimo e a minha equipa técnica também. Sei o quanto o Presidente me transmitiu a sua confiança naquilo que é o nosso, a nossa forma de estar e a nossa forma de entender o futebol profissional, e venho de certeza contribuir para que, junto dos nossos adeptos, e isto é muito importante, é que toda a massa associativa, todos os adeptos e amantes do Nacional possam nos ajudar e possam também se rever e ficarem orgulhosos do nosso trabalho. No tempo consigamos o mais cedo possível os nossos objetivos, que naturalmente passa pela manutenção da Primeira Liga e estar entre os melhores.
2: Com a chegada ao Nacional, Alexandre Santos prepara-se para viver a primeira experiência na Primeira Liga na Portuguesa. Depois de vários anos como adjunto, tanto em Portugal como no estrangeiro, no treinador, atualmente com 49 anos, estreou-se como principal em 2018, então ao serviço da equipa do Real Sport Clube. Daí para cá passou pelo Sub-23 do Estoril e Sporting, como adjunto, Alverca, Pedro de Luanda, Sfaxien. A formação de Farrabat e também o Kuwait Sport Club no currículo conta com títulos em Angola, 3 campeonatos, 3 taças e 1 supertaça. Na frente ao Sporting, no jogo do último sábado, o Nacional foi orientado pelo técnico interino, Bruno Abreu. A partir desta semana, Alexandre Santos orienta no clube. Os insulares seguem nesta altura no 11º lugar, com 4 pontos arrebatados. O Estoril Praia e o Futebol Clube Arouca acabaram por empatar esta segunda-feira sem golos no estádio António Coimbra da Mota, em duelo que fechou as contas da jornada 5 da Primeira Liga. Os canarinhos continuam assim sem vencer nesta época desportiva. Numa primeira e segunda parte muito equilibradas, os canarinhos acabaram por criar maior perigo já na reta final do segundo tempo, mas barraram sempre contra um guardião chamado Rua Barrena, do lado da equipa do Arouca, intransponível na baliza adversária. No final do jogo, o treinador do Estoril Praia, Vasco Matos, considerou que o guardião adversário impediu o triunfo da sua equipa e levou 1 ponto para Arouca.
4: Muito, muito bem disputado por duas excelentes equipas, onde claramente nos faltou eficácia. Faltamos eficácia pelas oportunidades que criámos. Queríamos muito dar a vitória aos nossos adeptos. Acho que a equipa fez um jogo muito competente contra uma equipa que está a passar um excelente momento. Está a passar um excelente momento e a equipa muito organizada, a criar muitas situações e merecíamos mais para desbloquear o talento que esta equipa tem, com tanta oportunidade, mas hoje o guarda-redes, sem dúvida, conseguiu levar 1 ponto para Arouca.
2: Já o técnico do Futebol Clube Arouca, Navasco Seabra, enalteceu um bom jogo de futebol dentro das 4 linhas numa partida também ela equilibrada.
5: Acho que tiveram em campo duas boas equipas, muito bons jogadores de um lado e do outro, muitos jogadores muito técnicos, duas equipas a jogarem para ganhar. A primeira parte muito disputada, muito equilibrada, também com oportunidades tanto de um lado como do outro, por isso penso que justo o empate ao intervalo para as duas equipas. Creio que depois dos 45 aos 75 nós muito melhores do que o Estoril. Creio que esses primeiros 30 minutos de domínio praticamente total, oportunidades de golo claras também para nós. E depois os últimos 15 minutos com o Nacho a fazer três defesas incríveis, o que nos mantém no jogo e nos dá um ponto na parte final. Creio que é um ponto justo pelo global do jogo, ou seja, se nós nos fixarmos exclusivamente nos últimos 15 minutos, vamos dizer que é uma injustiça. Se pensarmos nos outros 75, creio que nós chegaríamos aos 75 com naturalidade a vencer. Como isso não aconteceu, creio que também o facto do Estoril ter forçado muito nos últimos 15 minutos demonstrou essencialmente uma garra muito grande da nossa equipa, ligar-nos uns aos outros. Parabéns ao Natos também, que faz três defesas, porque é uma questão individual, obviamente, faz três defesas brutais, e no resto das situações a equipa a lutar muito junto, a trabalhar muito, por isso creio que é um resultado justo. Eventualmente, como concordo também que provavelmente com golos teria sido mais justo ainda em termos de resultado, e destacar é mais um jogo com baliza a zero, mais um ponto também na nossa caminhada, um ponto num campo muito difícil, e portanto seguimos com muita força e energia.
2: O Arucab assumiu assim o seu primeiro empate na edição 2026-2027 do campeonato, mantendo-se no quinto lugar, agora com os mesmos 10 pontos do Benfica, que tem menos um jogo discutido e irá cumprir esse jogo em atraso nesta quarta-feira, na deslocação até Moreira de Cónegos diante do Moreirense. Chave no Estoril conquistou a sua segunda igualdade após 3 derrotas, permanecendo no 17º e penúltimo lugar com 2 pontos, tal como o Alverca, ambos com mais um do que o Lanterna Vermelha Casa Pia. O Futebol Clube do Porto defronta nesta terça-feira na formação do Manchester City, no Estádio do Dragão, isto em contas da primeira jornada da fase de liga da UEFA Champions League, o jogo que marca no regresso do Futebol Clube do Porto à grande competição europeia, na máxima no que diz respeito ao território europeu. Na divisão a este jogo, o treinador Francesco Farioli assume que espera uma partida difícil, mas garante que na equipa está alertada para a mais-valia do adversário. Vamos defrontar uma das principais candidatas a conquistar este troféu. E por isso temos muito respeito pelo adversário que vamos enfrentar, pelas qualidades individuais, pela organização que tem, e claro está, também pelo legado que foi construído desde que Guardiola assumiu o comando desta equipa até à nova era, agora de Maresca. Vai ser de facto aqui um jogo que vai exigir o nosso melhor, e vamos fazer de tudo para conseguir deixar os nossos adeptos felizes. E se falarmos do desejo de podermos contar com todos, infelizmente isso não vai ser possível por diferentes razões. Mas é sem dúvida uma oportunidade para o resto do grupo, se conseguir afirmar no maior palco para dar uma resposta ao trabalho árduo que colocam sempre em campo e também enquanto grupo para reagirmos devidamente. Estas ausências, tentarmos minimizar o impacto das mesmas e fazer uma grande exibição é o nosso objetivo. Já ao lado de Francesco Farioli esteve também o internacional português Chabna Diogo Costa, no guardião do Futebol Clube do Porto, que destacou que na equipa azul e branca sabe do valor do City, mas quer mostrar o seu ADN dentro das quatro linhas.
6: Vai ser um jogo muito, muito competitivo, no qual nós também queremos mostrar o nosso ADN, mas estamos à espera, claramente, de um jogo extremamente difícil, do qual respeitamos toda a equipa do Manchester City, mas mais uma vez acho que somos capazes de competir, sabemos os nossos pontos fortes, também os pontos fortes deles, também os fracos, e no qual queremos também explorar isso. Nós vamos jogar, nós adaptamos sempre à outra equipa, obviamente que é uma equipa com uma valorização muito, muito grande, no qual as suas individualidades são muito fortes, mas claro que nos preparamos para certos pontos que o City nos vai apresentar, e obviamente que estamos preparados para enfrentar isso com muita humildade. Sabemos que vamos ter que trabalhar muito, estar muito concentrados, tentar cometer o menos erros possível. Sabemos que ao mínimo erro na Champions League sempre é muito, muito caro. Mas, tal como disse, acho que somos capazes, queremos também competir, queremos mostrar o nosso ADN e é isso que nós iremos fazer.
2: Diogo Costa, apesar de reconhecer essa dificuldade do Futebol Clube Porto ter que defrontar esta formação do Manchester City, um autêntico tubarão europeu, destaca também que o facto de continuar ao serviço do Futebol Clube Porto e visto pelos adeptos como a melhor contratação neste mercado de verão, garante que não sente qualquer pressão adicional por via desse facto.
6: Obviamente que é sempre importante, a comunicação é sempre um fator muito importante na parte defensiva. Acho que também um fator muito importante é a atitude, a concentração. Mas tal como o Mister disse, obviamente temos uma atenção especial porque é uma equipa com uma valorização muito, muito grande. Mas olhamos para todos os jogos da mesma maneira, trabalhamos da mesma forma, é isso, e vamos querer competir. Sinto e não sinto, acho que de certa forma eu sempre me preparei sempre igual, obviamente tenho bastante carinho dos nossos adeptos, dos nossos esportistas, do qual me deixa extremamente feliz. Acho que até de certa forma me dá ainda mais motivação, sei que estou a ser apoiado por muita gente e da minha parte é sempre uma felicidade ver os esportistas felizes.
2: Diogo Costa falou também sobre a motivação que é para um jogador atuar nas contas da Liga dos Campeões.
6: Da motivação de tal jogar uma Champions League é sempre, eu acho que nos dá sempre a alerta necessária, inconsciente, para estar no melhor, na melhor performance possível no jogo. Mas obviamente, tal como falei, acho que tal, o que eu tento transmitir é que sempre que há um erro maior irá-se pagar caro. Mas acho que, tal como disse, a motivação irá nos pôr num estado de alerta muito, muito grande. Obviamente depois, se calhar, talvez tranquilizar um pouco, porque no fundo também temos que desfrutar da experiência, temos que ter a calma necessária para fazer o nosso trabalho bem feito. Mas tal como disse, vamos querer competir e vamos querer mostrar o nosso ADN, que é sempre o mais importante.
2: Já o avançado espanhol Tabna Samu integrou os primeiros exercícios com a equipa do Futebol Clube Porto no treino, antes mesmo dessa partida diante da equipa de Manchester City. No período aberto à comunicação social, no Olival, Samu surgiu nos exercícios iniciais sem bola e com bola às ordens do treinador Francesco Farioli, evoluindo no treino condicionado para no treino integrado condicionado. De resto, Victor Verhold, Zaito, Oscar Piatuszewski, André Miranda e Vasco Sousa continuam como ausências para no treinador dos Azuis e Brancos, Verhold, que já teve alta no hospitalar e cumpre o protocolo pós na conclusão cerebral sofrida no jogo da última sexta-feira diante do Moreirense. É a mais recente baixa para no duelo desta terça-feira. Assistiu ao treino matinal da equipa, não realizando qualquer exercício junto dos colegas, de forma individualizada. Quanto às restantes ausências por lesões e problemas físicos, Zaidu e Oscar Piatuszewski, dois dos outros nomes entregues ao boletim clínico que pertencem à lista A de inscritos na Champions, prosseguem as respectivas recuperações em tratamento e treino condicionado. O mesmo acontece com André Miranda, nome inscrito na lista B da UEFA, e Vasco Sousa, médio que não foi inscrito nas competições europeias para a fase de liga. No entanto, e além destes quatro, de Verhold e de Samu, a outra ausência de peso para no jogo diante da equipa treinada por Enzo Maresca, no central polaco, na Betnarek, que integrou o treino, cumpriu no primeiro de dois jogos de suspensão, na sequência da expulsão no jogo da segunda mão dos quartos de final da Liga na Europa, em 2025-2026, diante da equipa do Nottingham Forest, também falha na deslocação ao Betis, no dia 14 de outubro, sendo apenas na opção para a Champions, na terceira jornada, na recepção ao PSV de Eindhoven, na 20 de outubro, contando com ambos, e com Vasco Sousa, são 7 no total as baixas do Futebol Clube Porto. Luís Gomes, Chabni, João Teixeira, na central e médio da equipa B, foram chamados ao treino, tendo em conta as ausências para no jogo de Bednarek e Victor Froholt. O embate entre o Futebol Clube Porto e Manchester City joga-se então durante esta terça-feira pelas 8 da noite no Estádio do Dragão, em contas da primeira jornada da fase de liga da UEFA Champions League. Espen Eskas vai dirigir o embate entre Sporting Clube de Portugal e Galatasaray da primeira jornada da fase de liga da Liga dos Campeões. O juiz norueguês reencontra nos Leões cerca de um ano e meio depois de ter arbitrado o Sporting Borussia Dortmund, partida da primeira mão do play-off da Liga dos Campeões 2024-2025, e que na equipa de Rui Borges foi derrotada por 3-0. O resultado desse jogo seria crucial para a eliminação do conjunto leonino, na segunda mão, que foi além de empate sem golos. Espen SK, Sabne recorde, Sabne foi também árbitro do Portugal-Croácia, no 2-1, nos 16 avos de final do Mundial 2026, no Sporting Galatasaray. Joga-se nesta quarta-feira, a partir das 8 da noite, e referente à primeira jornada da fase de liga da Liga dos Sabne Campeões. A UEFA comunicou que vai promover um momento de silêncio antes do apito inicial de todos os jogos na primeira jornada da fase de liga da Champions, em respeito das vítimas do desastre no Nepal. Toda a família europeia do futebol estava unida antes dos jogos desta semana para manifestar as profundas condolências e o apoio aos nepaleses, desejando, claro, força e resiliência e que continuem a recuperar desta tragédia e das consequências dela, manifestou Alexander Seferin, presidente da UEFA, em declarações reproduzidas pelo organismo que tutela o futebol europeu. Além do momento de silêncio, serão exibidas nos jogos tarjas com a mensagem que o Nepal não está sozinho. De resto, o mais recente balanço da enxurrada provocada pelo colapso de uma enorme de massa de gelo nos Himalaias, no 26 de agosto, junto à fronteira do Nepal com o Tibete, na China, apontava para 1.355 mortes e quase 5 mil desaparecidos. O Futebol Clube Porto e o Sporting são os representantes portugueses na edição 2026-2027 desta Liga dos Campeões. O presidente Gianni Infantino, recandidato à presidência da FIFA, no porta-voz da FIFA, deu na conta desta decisão por parte do atual líder do organismo, dando a conhecer que Gianni Infantino é candidato à reeleição em 2027 e, obviamente, nada mudou. Infantino é recandidato. Existe a possibilidade de mais candidaturas, sendo que têm de ser apresentadas no máximo até no dia 18 de novembro. Infantino tem sido altamente criticado por diversas nações europeias que ameaçaram boicotar provas organizadas pelo organismo. Além disso, federações como Itália, Suécia, Escócia e Sérvia retiraram o apoio a uma recandidatura do italiano de 56 anos. E, na parte disto, a Federação Belga do Futebol anunciou que não vai apoiar a candidatura de Gianni Infantino. O novo mandato na presidência da FIFA, apontando falhas na governação e exigindo transparências em processos decisórios. Em comunicado, esta federação afirmou que, tal como a UEFA, espera respostas claras sobre o processo de decisão relativo ao projeto de comercialização dos direitos dos campeonatos do mundo. Na Federação Belga pede ainda na total transparência e explicações claras sobre no cartão vermelho mostrado na Falarin. Durante o Mundial 2026, o avançado norte-americano recorde-se foi expulso nos 16 avos de final frente à Bósnia-Herzegovina, mas viu a suspensão para no jogo seguinte, precisamente diante da Bélgica, ser retirada após uma intervenção de Donald Trump junto de Infantino. 2 meses após os acontecimentos, constatam que nas perguntas permanecem sem resposta até no dia de hoje, disse Pascal Van Damme, presidente da Federação Belga. Com esta decisão, a Federação Belga junta-se, por exemplo, na Suécia, Escócia e Itália, como referimos anteriormente, que também retiraram um apoio na candidatura do Italo-Suíço. Gianni Infantino, recorde-se, anunciou a intenção de se recandidatar a novo mandato enquanto presidente da FIFA e, para já, é o único candidato ao cargo.
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0: Está na altura dos craques mundiais. Muitos destes ícones do futebol mantêm-se ligados ao desporto, seja como comentadores, treinadores ou embaixadores de clubes e marcas. Outros, inclusive, já não estão entre nós. Mas fazemos questão de os recordar aqui na primeira Rádio Desporto.
1: Andriy Shevchenko, ou simplesmente Sheva, é uma das maiores lendas do futebol mundial. Nascido a 29 de setembro de 1976, em Dvirkishnia, na Ucrânia, Shevchenko destacou-se desde cedo como um talento raro. Iniciou a sua carreira no Dinamo de Kiev, onde rapidamente impressionou pelo seu poderio físico, velocidade e capacidade de finalização, características que o tornariam um dos melhores avançados da sua geração. Foi sob a orientação do lendário treinador Valery Lobanovsky que Shevchenko desenvolveu a sua técnica apurada e instinto de matador. Nos anos 90, o Dinamo de Kiev era uma das principais potências do futebol da Europa de Leste e Shevchenko desempenhou um papel fundamental na equipa, ajudando-a a dominar o campeonato ucraniano e a ter presenças marcantes nas competições europeias. Na Liga dos Campeões de 1997-98, Sheva ganhou projeção internacional ao marcar um hat-trick frente ao Barcelona no Camp Nou, numa vitória por 4-0 que espantou o mundo do futebol. Esta exibição cativou os olhares dos grandes clubes europeus, mas foi o AC Milan que garantiria a sua contratação em 1999. A chegada de Shevchenko a Milão foi um dos momentos mais decisivos da sua carreira. Logo na sua primeira época, o avançado ucraniano mostrou ao mundo a sua capacidade letal, tornando-se o melhor marcador da Série A, com 24 golos. Shevchenko formou uma parceria ofensiva impressionante com nomes como Rui Costa e Kaká, ajudando o AC Milan a reconquistar o estatuto de potência europeia. Com a camisola rossonera, conquistou a Liga dos Campeões em 2003, quando o Milan venceu a Juventus na final, nas grandes penalidades. Shevchenko marcou o penalti decisivo e levou o clube de volta ao topo do futebol europeu. Entre os títulos que conquistou no Milan, destacam-se ainda um Scudetto em 2004, uma Supertaça italiana e uma Supertaça europeia. No entanto, foi o seu desempenho individual que marcou uma era no futebol europeu. Em 2004, Shevchenko venceu a tão cobiçada Bola de Ouro, sendo coroado o melhor jogador da Europa, um feito que colocou definitivamente o seu nome entre os grandes do futebol. Ao longo das suas 7 temporadas nos rossoneri, Shevchenko marcou 175 golos em 322 jogos, tornando-se o segundo melhor marcador da história do clube, apenas atrás do sueco Gunnar Nordahl. Em 2006, Shevchenko trocou o Milan pelo Chelsea, numa das transferências mais caras da história do futebol à época. No entanto, a sua passagem por Londres foi marcada por lesões e dificuldades de adaptação ao estilo de jogo mais físico e intenso da Premier League, e apesar de momentos de brilho, Shevchenko nunca conseguiu replicar o sucesso que tivera em Itália e após duas temporadas regressou ao Milan por empréstimo, mas os anos dourados já estavam para trás. Eventualmente voltou ao Dinamo de Kiev, onde jogou até ao final da sua carreira em 2012, fechando o ciclo no clube que o viu nascer para o futebol. A nível de seleções, Shevchenko foi a grande figura da Ucrânia durante quase duas décadas. O ponto alto da sua carreira internacional foi a qualificação da Ucrânia para o Mundial de 2006, a primeira vez que o país conseguiu tal feito desde a sua independência. Shevchenko, como capitão e líder, conduziu a equipa até aos quartos de final da competição, onde foram eliminados pela Itália. A sua contribuição para o futebol ucraniano vai muito além dos golos que marcou. Sheva continua a ser um símbolo nacional, sendo visto como um embaixador do futebol ucraniano no mundo. Após pendurar as botas, Shevchenko conseguiu uma carreira como treinador, tendo assumido o comando da seleção ucraniana em 2016. Sob a sua liderança, a Ucrânia alcançou um feito notável no Euro 2020, chegando pela primeira vez aos quartos de final do torneio. Shevchenko provou que a sua visão de jogo não se limitava a ser um dos melhores avançados de sempre, mas também um estratega competente fora das quatro linhas. Com uma carreira recheada de títulos, golos e momentos históricos, Andriy Shevchenko é sem dúvida um dos jogadores mais icónicos do futebol mundial. O seu legado no AC Milan e na seleção ucraniana permanecerá por muito tempo e o seu nome estará sempre associado à excelência, classe e capacidade de superação, tanto dentro como fora dos relvados.

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1: E está agora na hora de trazer mais um gigante adormecido à Golo FM.
2: O Notts County, fundado em 1862 em Nottingham, na Inglaterra, é amplamente reconhecido como o clube de futebol profissional mais antigo do mundo. A sua longevidade e o seu papel pioneiro fazem do Notts County uma verdadeira relíquia do desporto, com uma história cheia de curiosidades e momentos marcantes. Este clube foi uma das 12 equipas fundadoras da Football League em 1888, uma competição que ajudou a moldar o futebol inglês e internacional, e até hoje os seus adeptos orgulham-se do contributo histórico que o clube deu ao desporto. O Notts County joga no estádio Meadow Lane, localizado junto ao rio Trent, que é um dos mais antigos recintos da Inglaterra, com capacidade para cerca de 19 mil pessoas. O estádio é conhecido pela proximidade ao City Ground, casa do rival Nottingham Forest, com quem o Notts County mantém uma rivalidade amigável e peculiar. O derby de Nottingham, embora atualmente menos frequente devido às diferentes divisões em que as equipas jogam, permanece especial para os adeptos de ambas as equipas. Em várias ocasiões, os adeptos dos dois clubes têm até partilhado o mesmo estádio, fortalecendo uma relação única que raramente se vê em rivalidades locais. Uma das curiosidades mais marcantes sobre o Notts County é a sua ligação com a Juventus. Nos primórdios do clube italiano, em 1903, a equipa de Turim adotou as cores preto e branco do Notts como homenagem. Um jogador inglês que tinha um amigo no clube italiano enviou equipamentos listrados à Juventus, criando um elo que permanece até hoje. Em 2011, quando a Juve inaugurou o seu novo estádio, o Notts County foi convidado para o jogo especial contra a equipe italiana, simbolizando essa ligação histórica e rara entre clubes de países diferentes. Ao longo da sua história, o emblema experienciou altos e baixos, oscilando entre divisões e atravessando várias crises financeiras. Em 1894, o Notts County alcançou um dos seus maiores feitos ao vencer a FA Cup, derrotando o Bolton Wanderers por 4-1 e tornando-se a primeira equipa fora da primeira divisão a conquistar a famosa taça. No entanto, as décadas seguintes foram desafiantes, com o clube a descer às divisões inferiores, onde permaneceu por grande parte da sua existência. Em 2019, o Notts County enfrentou um dos momentos mais difíceis da sua história ao ser despromovido da Football League para a National League, já não profissional, o quinto escalão do futebol inglês pela primeira vez em 157 anos. No entanto, mesmo nos tempos mais sombrios, a lealdade dos seus adeptos manteve-se firme e ajudou a equipa a regressar a esse mesmo futebol profissional, ocupando atualmente um lugar na League 2, a quarta divisão do futebol inglês. Conhecidos pela sua dedicação, os adeptos do Notts County continuaram a apoiar o clube em massa, orgulhosos do seu estatuto de pioneiros do futebol e determinados em devolvê-lo às grandes conquistas. A paixão pelo Notts County transcende as suas vitórias e derrotas, com a sua base de adeptos a valorizar o peso histórico e o papel único do clube no futebol mundial. Hoje o Notts County continua a lutar para voltar ao topo, mas permanece, antes de tudo, uma verdadeira instituição do futebol.
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4: Now we are going to face, of course, one of the main candidates for the final trophy. So with a lot of respect for the opponent that we are going to face tomorrow, for their individual qualities, for the organization that they have, of course, for the legacy that has been built since Guardiola took over, and as well with the new era with Mr. Maresca.
5: Vai ser um jogo muito, muito competitivo, no qual nós também queremos mostrar o nosso ADN. Mas estamos à espera, claramente, de um jogo extremamente difícil, do qual respeitamos toda a equipa do Manchester City. Mas, mais uma vez, acho que somos capazes de competir.
6: Pontos em todos os campos, é conseguir ganhar jogos, porque só ganhando jogos é que também se consegue ter sucesso num clube de primeira liga. Sabemos quanto difícil isso é, porque é mesmo a liga de elite.
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2: A temporada de 2003-2004 do Arsenal ficará para sempre gravada na história do futebol inglês com uma campanha em que os Invincibles se tornaram imortais. Sob o comando de Arsène Wenger, o Arsenal protagonizou uma das mais impressionantes épocas da Premier League, terminando o campeonato de forma invicta, algo que não acontecia há mais de 100 anos no futebol inglês. Com o futebol vistoso, ofensivo e implacável, os Gunners conquistaram o título com 26 vitórias e 12 empates, somando um total de 90 pontos e inscrevendo os seus nomes nos anéis do desporto. A solidez defensiva foi um dos pilares desta equipa lendária. No centro da defesa, Sol Campbell e Colo Torre formaram uma dupla intransponível, protegendo a baliza defendida por Jens Lehmann. Nas laterais, Ashley Cole e Lauren acrescentavam equilíbrio e capacidade ofensiva, enquanto à frente da defesa, Patrick Vieira e Gilberto Silva impunham respeito e organizavam o jogo, formando uma barreira que permitia aos setores mais adiantados atuassem com liberdade. Do meio-campo para a frente, o talento abundava. A criatividade e a magia eram lideradas por Robert Pires e Freddy Ljungberg nas alas, que não só assistiam os avançados, como também contribuíam com golos importantes. No entanto, foi no ataque que o Arsenal mais se destacou. Thierry Henry, no auge da sua carreira, foi o grande símbolo desta equipa. O avançado francês marcou 30 golos na Premier League, combinando técnica, velocidade e frieza na finalização. Henry estava num plano à parte, sendo muitas vezes imparável e fazendo a diferença em momentos decisivos. Ao seu lado, Dennis Bergkamp, com a sua visão de jogo e inteligência tática, orquestrava as jogadas ofensivas, criando oportunidades com passos milimétricos. O Arsenal começou a época com uma clara declaração de intenções, vencendo os primeiros 4 jogos e mostrando desde cedo que seriam sérios candidatos ao título. Ao longo da temporada, os Gunners enfrentaram momentos de pressão, mas sempre encontraram soluções para evitar a derrota. A vitória por 5-3 contra o Middlesbrough ou a reviravolta em Stamford Bridge contra o Chelsea são exemplos de resiliência desta equipa, que nunca deixou que os adversários lhe tirassem o controle da campanha. Um dos momentos mais marcantes da temporada foi o empate a 0-0 contra o Manchester United em Old Trafford, num jogo que ficou conhecido como a Batalha do Teatro dos Sonhos. Foi um encontro intenso, onde o Arsenal lutou com unhas e dentes para manter a invencibilidade e Jens Lehmann, com defesas cruciais, em conjunto com Sol Campbell, com a sua consistência, foram fundamentais para garantir o empate. Outro marco da campanha foi a vitória por 2-1 sobre o Liverpool, em Anfield, numa demonstração de força contra um dos rivais mais perigosos. O título da Premier League foi garantido a 4 jornadas do fim, com um empate a 2 contra o Tottenham, em White Hart Lane. Não poderia haver cenário mais dramático para os Gunners do que conquistar o título no terreno do seu maior rival, já que o Arsenal tinha demonstrado a superioridade ao longo da época, mas esse jogo selou o destino de uma campanha histórica. A temporada terminou a 15 de maio de 2004 com uma vitória por 2-1 sobre o Leicester no Highbury. Foi o desfecho perfeito para uma época perfeita, com os Gunners celebrando a sua invencibilidade frente aos seus adeptos. Este feito tornou o Arsenal apenas a segunda equipa na história do futebol inglês a conquistar o título sem qualquer derrota, repetindo o feito do Preston North End em 1888-1889. A equipa de 2003-2004 do Arsenal, apelidada de Invincibles, é considerada uma das melhores formações de sempre no futebol mundial. O equilíbrio entre defesa e ataque, a qualidade técnica dos seus jogadores e a mentalidade vencedora foram fatores determinantes para o sucesso. Arsène Wenger, com a sua visão estratégica, transformou o Arsenal numa máquina invencível que não só dominava os adversários, como também encantava os adeptos com o seu estilo de jogo fluido e ofensivo. No final da temporada, o Arsenal não conseguiu repetir o sucesso nas competições europeias, tendo sido eliminado na fase dos quartos de final da Liga dos Campeões pelo Chelsea. Ainda assim, a campanha histórica doméstica continua a ser o grande legado desta equipa, elevando o clube londrino a um novo patamar de reconhecimento internacional.
0: 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São 3 da manhã e 31 minutos. 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
7: O antigo jogador do Sport Lisboa e Benfica, Andreas Chamari, estreou-se como treinador do sub-17 do Benfica. Na Compides e Ibna, que esteve presente nas bancadas, não observar o desenrolar do jogo, no grego, na liderança da equipa, goleou a equipa do Oeiras por 7-2 na primeira jornada da 2ª Divisão Nacional de sub-17. O antigo médio Ibna assumiu a equipa B, do Chabna sub-17, dos encarnados, Chabna entrou com o pé direito na competição. Jesus Aquino, Ibna foi na figura, Ibna com um hat-trick, Ibna deste encontro, Ibna Tiago Silva também se destacou com um bicho, Ibna Tiago Souza, Ibna e Lourenço Ramos marcaram os outros golos da partida. Pides Ibn, antigo jogador do Benfica, que se apresentou na temporada passada, esteve presente no jogo e deixou uma mensagem de apoio. Mr. Andreas escreveu numa história publicada na conta pessoal de Instagram. O treinador Fábio Grosso acabou despedido do documento técnico da Fiorentina ao fim de 4 jogos, sendo que Beto, João Mário e Pedro Gonçalves ficam sem treinador nesta altura. Na gota de água foi precisamente a derrota em casa, diante do Torino, de Daniel Bragança, na direção do clube de Florença, que ao fim das primeiras 3 rondas da Série A, está no último lugar da classificação com 0 pontos. Optou por proceder nesta mudança. O antigo defesa na campeão do mundo, em 2006, também tinha perdido com o Frosinone por 3-0 e com a Roma por 4-0 para além, claro, desta última derrota diante do Torino por 2-1. Grosso, que tinha sido contratado esta temporada depois de 2 boas temporadas na frente do Sassuolo, venceu apenas 1 jogo à frente da equipa viola, mas para a Taça de Itália diante do Benevento por 4-1. O ex-Futebol Clube Porto, Cristiano Teixeira, oficializou no pendurar das suas botas aos 35 anos, através de um vídeo publicado nas redes sociais. O Internacional de Espanhol deixou uma mensagem sentida para anunciar a sua retirada. É agora um daqueles dias difíceis para qualquer futebolista. Começou por referir, jamais teria imaginado poder desfrutar daquilo que mais gosta, no mais alto nível durante 16 anos. Acrescentou ainda, no extremo, cumpriu praticamente todo o processo de formação na La Masia, tendo ainda feito 3 épocas na equipa principal do Barcelona. Em 2014, juntou-se ao Futebol Clube do Porto por empréstimo do Xabne Colés, tendo representado os Dragões durante uma temporada e meia. Pelo Xabne Dragões, marcou 10 golos e fez 10 assistências em 57 jogos. Não conquistou, porém, qualquer troféu pelos azuis e brancos. Na Invicta, teve um ponto alto, um hat-trick apontado ao Sporting, na altura, treinado por Marco Silva, que orienta agora nos destinos do Sport Lisboa e Benfica. Passou ainda por Fiorentina, por Itália, na Betis, por Espanha, no Los Angeles, pelos Estados Unidos, a formação do Al-Fat da Arábia Saudita, na formação do Al-Urabá da Arábia Saudita, no Palm City, dos Emirados Árabes Unidos, embora não tenha feito qualquer jogo pelo último. Considera-se, sobretudo, verdadeiramente privilegiado. Começa agora uma nova etapa, diferente na sua vida, sem aquela vontade de competir, mas com a mesma felicidade. Acabou também por afirmar Telho. Para fechar, Telho fez uma menção especial à família, agradecendo também a todos os clubes que representou durante a sua carreira. O Wijnaldum acabou contratado pelo Al Ittihad, no médio neerlandês, assina contrato válido por uma temporada, com mais uma de opção. O jogador Wijnaldum tinha representado a formação do Al Ittihad nas 3 últimas temporadas, depois de ter passado pela Roma, onde foi orientado por José Mourinho e juntou numa liga na conferência ao seu largo no currículo. No atleta de 35 anos, na última época, apresentou números impressionantes pelos sauditas, 17 golos e 6 assistências em 34 jogos. O neerlandês, que conta ainda na compação passagens pelo Liverpool, Newcastle e PSV Eindhoven, junta-se então a Richard Rios, a Danilo Pereira para uma nova aventura na Arábia Saudita. O avançado de 39 anos, o mais recente reforço da formação do Burnley, que foi despromovido ao Championship, falamos de Vardy, que está assim de volta na Inglaterra, após uma época em Itália. O internacional inglês assinou um contrato válido até no final da temporada. O atleta Vardy, na figura icónica do Leicester City, representou também a Cremonese na última época, tendo alinhado em 29 jogos, nos quais marcou 7 golos e apontou 2 assistências. O jogador Cláudio Braga ajudou a formação do Arts a vencer a equipa do Dundee United, no português, marcou um dos golos no triunfo da formação do Hearts em duelo a contar para na sexta jornada da Liga Escocesa. O Dundee United abriu o marcador pelos pés de Brandbeck Fink, avançado suíço de 23 anos. Já nos minutos finais, Cláudio Braga marcou da marca dos 11 metros, regressando assim aos golos. No último tinha sido apontado no dia 16 de agosto, já em tempo de compensação. O Hearts confirmou a reviravolta com um golo apontado por Sabab aos 90 mais 6 minutos. Contas feitas, o Hearts registrou na Liga Escocesa na quarta vitória seguida, assumindo a segunda posição com 12 pontos, na 3 do líder Celtic. O Dundee United, por sua vez, em sexto com 7 pontos conquistados. Pela Alemanha, o Augsburgo venceu o Frankfurt por 4-1, depois de duas jornadas da Liga Alemã. A equipa de Rodrigo Ribeiro é líder da Bundesliga, embora some nos mesmos pontos de que no Friburgo, no Borussia Dortmund e a formação do Elsberg. A formação de Manuel Balhum, com o ex-sportinguista Rodrigo Ribeiro no banco, ao intervalo estava numa desvantagem de 1-0 após a equipa da casa se ter adiantado o marcador. Logo aos 8 minutos, um gol apontado por Bucard na abertura da segunda parte. Os visitantes viraram o resultado com dois golos de rajada, com as assinaturas de Ibrahimovic aos 46, Falhob aos 47 minutos. O jogador de Claude Moritz fez o 3-1 aos 65 minutos, enquanto que Fabian Riedel, com Rodrigo Ribeiro em campo, fez o 4-1. Contas feitas, uma vitória categórica no Augsburgo, que além das duas vitórias na Bundesliga, com 7 golos marcados, também já tinha ultrapassado uma eliminatória.

0: Após um remate de Federico Abnavinhas, na oposto, o 2-0 surgiu já na segunda parte, aos 70 minutos, Abna com Elinho, Abna finalizado, Abna de Abna pé esquerdo, na área, Abna recarga, Abna após um remate, Abna de Vinhas, Abna defendido, de forma incompleta, Abna por Esteban Andrade, Paulinho Abna que Abna estava Abna de fora, Abna devido a lesão muscular, Abna foi lançado ao jogo, Abna pelo treinador, Abna António Mohamed, aos 78 minutos, Abna já não jogava, Abna oficialmente, há quase 3 meses e meio, Abna desde a final da CONCACAF, Abna Champions, Abna Cup, ganha pelo Tigre. A 31 de maio, o seu regresso foi do agrado dos adeptos, que cantaram pelo seu nome, não estar em campo. O Toluca sucede assim à formação do Seattle Sanders na conquista da Leagues Cup e ao primeiro clube mexicano a conseguir o troféu do atual formato que existe desde 2023.
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7: E agora seguimos com o perfil do jogador neste produto 100% palavra.
8: 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Julian Brandt, nascido a 2 de maio de 1996 em Bremen, na Alemanha, é um médio ofensivo conhecido pela sua criatividade, visão de jogo e capacidade de driblar adversários. Iniciou a sua carreira no Werder Bremen, mas foi no Bayer Leverkusen que ganhou reconhecimento como um jovem talento promissor. Brandt fez a sua estreia profissional pelo Leverkusen em 2014 e rapidamente se destacou pela sua habilidade técnica e versatilidade ofensiva. A sua capacidade de criar oportunidades e marcar golos levou a uma série de boas performances que chamaram a atenção de clubes maiores. Em 2019, Brandt transferiu-se para o Borussia Dortmund, onde continuou a mostrar a sua qualidade em campo. No Dortmund, tornou-se uma peça importante na equipa, oferecendo assistências, golos e contribuindo para o ataque com a sua visão de jogo e técnica refinada. A sua capacidade de atuar tanto no centro do meio-campo como nas alas, deu ao Dortmund uma flexibilidade tática adicional. Além do sucesso a nível de clubes, Brandt é também um membro regular da seleção alemã. Fez a sua estreia internacional em 2016 e tem sido convocado para competições importantes, como o Campeonato da Europa e do Mundo, trazendo a sua criatividade e dinamismo para o meio-campo da seleção. Nas últimas temporadas, manteve-se uma figura-chave na equipa do Dortmund, destacando-se pela sua habilidade de influenciar jogos e desempenhar um papel vital no esquema ofensivo da equipa. A sua contínua evolução e impacto em campo reforçam a sua reputação como uma das principais figuras da Bundesliga.
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7: E está agora na hora de trazer mais um craque da Liga Portuguesa. 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
9: Farih Faye, conhecido simplesmente como Farih, é um dos jogadores mais icónicos que passaram pelo Boa Vista, tornando-se uma figura querida entre os adeptos do clube do Bessa. Natural do Senegal, Farih chegou a Portugal no final dos anos 90, começando a sua carreira na Académica de Coimbra e depois no Beira-Mar. No entanto, foi no Boa Vista que o avançado deixou uma marca especial, tanto pela sua garra em campo como pela longevidade no clube, onde se tornou um símbolo de dedicação e amor à camisola. O avançado ingressou no Boa Vista em 2013 e permaneceu durante várias épocas, vivendo momentos de altos e baixos que incluíram a queda do clube para divisões inferiores devido a problemas financeiros e administrativos. Em campo, o senegalês destacava-se pela sua força física, velocidade e espírito de luta, características que faziam dele um jogador incansável e uma constante ameaça para as defesas adversárias. Apesar de não ser um goleador prolífico, a sua entrega e trabalho árduo o tornaram-no numa peça fundamental na equipa, tanto nas competições nacionais como nas europeias. Vitórias. A relação de Fari com os adeptos boavisteiros foi um dos pontos altos da sua carreira. O avançado senegalês conquistou o respeito dos fãs, não apenas pelo

0: O desempenho em campo, mas também pela lealdade demonstrada ao clube, mesmo nos momentos mais difíceis. A sua ligação ao Boa Vista manteve-se sólida, mesmo nas épocas de crise, com Faria a assumir uma postura de líder e de exemplo para os colegas, sendo visto como um verdadeiro capitão dentro e fora das quatro linhas. Ao longo da sua carreira no Bessa, Faria jogou quase 200 de jogos com a camisola achatrezada, apontando 48 golos dos 163 que registou durante o seu percurso no futebol. Mesmo após pendurar as chuteiras, a sua ligação ao Boa Vista permaneceu viva, com Faria ser lembrado como um símbolo de resiliência e dedicação ao emblema achatrezado. A sua trajetória nos boavisteiros é uma história de superação e lealdade que reflete o espírito batalhador do clube, fazendo de Faria uma figura inesquecível na história recente do futebol português.
1: Seguimos agora nesta emissão com os craques mundiais.
0: Lothar Matthaus é uma das maiores lendas do futebol mundial, conhecido pela sua versatilidade, liderança e longevidade em campo. Nascido a 21 de março de 1961 em Erlangen, na Alemanha, Matthaus teve uma carreira que atravessou mais de duas décadas, acumulando títulos tanto a nível de clubes como de seleções. Ao longo da sua carreira, destacou-se pela sua capacidade de jogar em várias posições, desde médio centro a líbero, sempre com uma entrega impressionante e uma visão de jogo apurada. Matthaus é o jogador com mais internacionalizações pela seleção alemã, com 150, e é reconhecido como um dos jogadores mais completos da sua geração. O seu percurso começou no Borussia de Mönchengladbach, onde rapidamente deu nas vistas. Após destacar-se na Bundesliga, Matthaus foi convocado para a seleção alemã, ainda jovem, integrando o plantel no Campeonato Europeu de 1980, onde a Alemanha Ocidental se sagrou campeã. No entanto, foi com a transferência para o Bayern de Munique, em 1984, que Matthaus se tornou uma estrela mundial. Nos seus primeiros anos no Bayern, conquistou 3 títulos da Bundesliga, afirmando-se como um dos melhores médios do futebol europeu. O seu futebol dinâmico, capaz de atacar e defender com a mesma eficiência, e o seu poderoso remate tornaram-no uma peça essencial no meio-campo bávaro. A nível internacional, Matthaus foi protagonista em diversas competições, mas os mundiais foram o palco onde mais brilhou. Esteve presente em 5 campeonatos do mundo, um recorde para a época, e em 1986, na final contra a Argentina, Matthaus teve a tarefa ingrata de marcar Diego Maradona, um confronto icónico que ajudou a definir a rivalidade entre ambos. Embora a Alemanha Ocidental tenha perdido a final, o talento de Matthaus já era amplamente reconhecido. Em 1988, o jogador fez uma mudança para o futebol italiano, assinando pelo Inter de Milão, onde jogaria um papel fundamental. Sob o comando de Giovanni Trapattoni, Matthaus levou o Inter à conquista da Série A em 1988-89, quebrando um jejum de 9 anos. Essa equipa do Inter é lembrada como uma das mais fortes da história do clube e Matthaus foi a principal estrela, ajudando também a conquistar a Supertaça de Itália e a Taça UEFA em 91. A sua passagem por Itália solidificou o seu estatuto de um dos melhores jogadores do mundo. Mas foi no Mundial de 1990 que Matthaus viveu o seu maior momento. Capitaneando a seleção da Alemanha Ocidental, liderou a equipa até à vitória, conquistando o troféu em Itália. Matthaus foi o grande maestro do meio-campo, com exibições de encher o olho, marcando 4 golos no torneio, incluindo um dos mais belos da sua carreira, frente à Jugoslávia. Na final, a Alemanha Ocidental derrotou a Argentina de Maradona por 1-0, ligando a derrota de 1986 e coroando Matthaus como campeão do mundo. Após este feito, foi premiado com a Bola de Ouro em 1990, consolidando o seu lugar na elite do futebol global. Matthaus regressou ao Bayern em 1992, já como uma lenda viva. Na sua segunda passagem pelo clube, continuou a brilhar e já numa fase mais tardia da carreira, foi recuado para a posição de líbero, onde demonstrou a sua inteligência tática. Nos anos seguintes, ajudou o Bayern a vencer mais 4 títulos da Bundesliga e a Taça UEFA em 1996, tendo ainda um último grande momento internacional no Euro de 1996, onde a Alemanha, já unificada, voltou a conquistar o título europeu. Embora já não fosse a figura central da equipa, o seu papel de líder foi decisivo. Aos 39 anos, Matthaus deu mais uma prova de longevidade, participando no Mundial de 1998, tornando-se o primeiro jogador a disputar 5 campeonatos do mundo. Encerrou a sua carreira internacional após o Euro 2000, mantendo o recorde de mais internacionalizações pela Alemanha. Continuou a jogar pelo Bayern até esse mesmo ano, antes de se despedir definitivamente do futebol no Metro Stars dos Estados Unidos. Lothar Matthaus é um nome que ressoa na história do futebol, não apenas pelas suas conquistas, mas também pelo espírito competitivo e capacidade de se reinventar ao longo de uma carreira tão longa. Com um impressionante total de 25 títulos conquistados, é uma verdadeira lenda do desporto.
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3: Preparado para este desafio, acho que estou preparadíssimo, com certeza sei que estou preparadíssimo e a minha equipa técnica também. Sei o quanto o Presidente me transmitiu a sua confiança naquilo que é a nossa forma de estar e a nossa forma de entender o futebol profissional.
4: Acho que tiveram em campo duas boas equipas, muito bons jogadores de um lado e do outro, muitos jogadores muito técnicos, duas equipas a jogarem para ganhar.
5: A criar muitas situações e merecíamos mais para desbloquear o talento que esta equipa tem, em tanta oportunidade, mas hoje o guarda-redes, sem dúvida, conseguiu levar um ponto para parar um carro.
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0: O Futebol Clube des Girondins de Bordeaux, fundado em 1881, é um dos clubes mais tradicionais de França, com uma rica história que se estende por mais de um século. O Bordeaux, como é popularmente conhecido, tem uma trajetória marcada por sucessos a nível doméstico e por momentos de crise, sendo uma das equipas mais respeitadas e emblemáticas do futebol gaulês. Localizado na cidade de Bordeaux, no sudoeste de França, o clube teve a sua gênese numa sociedade desportiva que praticava diversas modalidades, mas só em 1936, o Departamento de Futebol foi criado oficialmente. Os primeiros anos do Bordeaux foram de construção de identidade e crescimento, mas foi após a Segunda Guerra Mundial que o clube começou a destacar-se no cenário nacional. O primeiro grande sucesso aconteceu em 1950, quando o Bordeaux conquistou o seu primeiro título da Ligue 1 sob o comando do técnico André Gérard, marcando o início da sua consolidação como uma força do futebol francês. No entanto, o clube passaria por algumas décadas de menor protagonismo até alcançar o auge entre as décadas de 1980 e 90. A era dourada do Bordeaux começou na década de 80 sob a presidência visionária de Claude B e com o treinador Aimé Jacquet no comando técnico. Durante este período, o clube formou uma das melhores equipas da sua história, com jogadores como Alain Giresse, Jean Tigana e Patrick Battiston, estrelas que marcaram o futebol francês. Entre 1984 e 1987, o Bordeaux venceu 3 títulos da Ligue 1 e consolidou-se como uma potência. A conquista da Taça de França em 1986 e 87 completou um ciclo de domínio no futebol doméstico. A nível europeu, a equipa também brilhou, atingindo as meias-finais da Taça dos Clubes Campeões Europeus em 1985. Outro momento marcante na história do Bordeaux foi a revelação de Zinedine Zidane, uma das maiores figuras do futebol mundial. Zidane começou a sua carreira no clube no início dos anos 90 e rapidamente se destacou pela sua classe e visão de jogo. Ao lado de outros talentos como Big Sant, Lazarazu e Christophe Dugarry, Zidane ajudou o Bordeaux a chegar à final da Taça UEFA em 1986, onde, apesar de terem perdido para o Bayern de Munique, o clube consolidou a sua reputação internacional. Mais tarde, no início dos anos 2000, o Bordeaux voltou a conquistar troféus importantes. Em 2009, sob a liderança do treinador Laurent Blanc, o clube voltou ao topo ao vencer a Ligue 1 pela primeira vez em 10 anos, impulsionado pelo talento dos jogadores como Johan Gourcuff e Marouan Chamakh. Esse título foi seguido pela Taça da Liga Francesa e pela Supertaça de França, consolidando o Bordeaux como um dos principais clubes do país naquele momento. Apesar dos sucessos, o clube enfrentou crises financeiras significativas nas últimas décadas. Em 2021, o clube foi colocado em administração judicial devido a problemas financeiros graves, uma situação que culminou na sua despromoção para a 2ª Divisão Francesa em 2022. A queda foi um duro golpe para um clube com tanta história e tradição e o Bordeaux enfrentou uma luta pela sobrevivência, tanto desportivamente como financeiramente, mas tem trabalhado arduamente para reconstruir o seu prestígio e voltar à elite do futebol francês. Ao longo da sua trajetória, o Bordeaux venceu 6 títulos da Ligue 1, 4 taças de França, 3 taças da Liga Francesa e diversas supertaças do país, consolidando-se como um dos clubes mais laureados da França. Além disso, o clube tem um legado significativo na formação de talentos, tendo revelado jogadores que se tornaram referências globais, como Zidane e Lazarazu. A história do Bordeaux é marcada por altos e baixos, desde as glórias nacionais e internacionais até aos desafios financeiros e desportivos mais recentes. No entanto, a capacidade do clube de se reinventar e a paixão dos seus adeptos mantém viva a esperança de que os Girondins de Bordeaux voltarão a brilhar no topo do futebol francês.
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1: O futebol celebra não apenas a glória de quem venceu, mas também os percursos incríveis e inesquecíveis daqueles que desafiaram todas as lógicas e deixaram uma marca eterna. Está na altura de mais um feito histórico aqui na Golo FM.
0: A equipa do Torino, dos anos 40, imortalizada como Il Grande Torino, permanece até hoje como uma das maiores lendas do futebol italiano e mundial. Dominadora, praticamente invencível e formada por jogadores de uma qualidade técnica e tática ímpar, esta equipa transformou o Torino num verdadeiro colosso do futebol, conquistando 5 títulos consecutivos da Série A entre 1942 e 1949. Contudo, a sua história não é apenas de glória dentro das quatro linhas, mas também de uma tragédia imensa que chocou o mundo desportivo e deixou uma marca eterna no futebol. O desfecho trágico da equipa no desastre aéreo de Superga em 1949 selou o fim de uma era brilhante de forma abrupta e dolorosa. A equipa começou a tomar forma durante os primeiros anos da década de 1940 sob a presidência de Ferruccio Novo. Novo, um visionário que ambicionava transformar o Torino num clube de topo, investiu pesadamente em jogadores talentosos e trouxe métodos modernos de treino que eram inovadores para a época. O resultado foi uma equipa de futebol que não só jogava um futebol técnico e de ataque, mas também se destacava pela disciplina tática e pelo trabalho coletivo. Entre as estrelas que faziam parte deste esquadrão lendário estavam Valentino Mazzola, capitão e líder incontestável, e jogadores como Ezio Loic, Franco Ossola e Virgilio Maroso. Mazzola, em particular, era visto como o coração e a alma da formação, um médio ofensivo que combinava habilidade técnica com uma capacidade de liderança inspiradora. O Torino começou a dominar o futebol italiano em 1942, ao conquistar o primeiro de 5 Scudetti consecutivos. Naquela época, a Série A estava repleta de equipas fortes, mas nenhuma conseguia rivalizar com o grande Torino. A equipa jogava com uma intensidade e fluidez que poucos adversários conseguiam igualar e nos jogos em casa, no Estádio Filadélfia, o Torino era praticamente imbatível. A sua técnica ofensiva, onde a equipa atacava constantemente com todos os seus jogadores, era revolucionária para a época e esta abordagem garantiu-lhes vitórias avassaladoras e espetáculos inesquecíveis. Na temporada de 1947-48, por exemplo, o Torino marcou 125 golos em 40 jogos, algo absolutamente notável e que demonstrou o poder ofensivo desta formação. Um dos segredos do sucesso do grande Torino residia no entrosamento entre os seus jogadores, muitos dos quais que representavam também a seleção nacional italiana. Em determinado momento, a equipa titular da Itália era composta por 9 jogadores do Torino, um feito que nunca mais foi igualado na história do futebol mundial. A influência do grande Torino na seleção foi tal que na década de 40 a equipa nacional italiana dependia quase exclusivamente da qualidade e da organização desta geração dourada de jogadores. Sob a liderança de Mazzola, o Torino combinava uma defesa sólida com um ataque brilhante e incansável. A versatilidade tática da equipa e a sua capacidade de alternar entre diferentes estilos de jogo tornaram-na uma máquina de vitórias. No entanto, a história gloriosa do grande Torino seria interrompida tragicamente a 4 de maio de 1949. Naquele dia fatídico, o avião que transportava a equipa de regresso a Turim, após um jogo amigável contra o Benfica, despenhou-se na colina de Superga, perto da cidade. O desastre matou todos os 31 ocupantes a bordo, incluindo os 18 jogadores da equipa. A tragédia abalou profundamente o mundo do futebol e a Itália entrou num estado de luto nacional. O desastre da Superga não foi apenas uma perda para o Torino, mas para todo o futebol italiano, que viu desaparecer uma geração inteira de jogadores talentosos e promissores num único e devastador momento. A perda do grande Torino foi um golpe para o qual o clube demoraria décadas a recuperar. Mesmo após o desastre, o Torino foi declarado campeão da Série A de 1948-49, em sinal de respeito pela sua supremacia durante toda a temporada. As equipas adversárias jogaram os últimos jogos da época com as equipas de júniores, em homenagem aos falecidos jogadores. No entanto, o vazio deixado por este acidente foi incomensurável, tanto para os adeptos do Torino como para o futebol em geral. O legado desta equipa, no entanto, nunca foi esquecido e a formação é recordada anualmente com milhares de adeptos a subirem até à Basílica de Superga para prestar homenagem àqueles que perderam a vida. O impacto desta tragédia perdura até hoje, não apenas na memória coletiva do clube, mas também na história do futebol. O grande Torino foi mais do que uma equipa vencedora. Representava a esperança e a alegria de um país que ainda estava a recuperar das feridas da Segunda Guerra Mundial. No campo era uma equipa que jogava com elegância e uma sede insaciável de vitória. Fora dele era símbolo de união e trabalho em equipa. A sua trágica morte imortalizou-os como lendas e a sua história continua a inspirar gerações de adeptos e jogadores, sendo contada com um misto de admiração e tristeza. A memória do grande Torino é um lembrete poderoso de como o futebol pode ser, ao mesmo tempo, uma fonte de alegria e uma arena de tragédia, onde os sonhos podem ser destruídos num instante. Mesmo passados mais de 70 anos, a figura do grande Torino permanece inalterada. Para muitos, aquela equipa foi a melhor de sempre em Itália, uma equipa que poderia ter alcançado ainda mais feitos se não tivesse sido tragicamente interrompida. Até hoje, o clube e os seus adeptos celebram a herança deixada por essa geração e a grandeza do Torino, tal como o nome indica, continuará a ecoar na história do futebol para sempre.
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6: São 3 da manhã e 59 minutos. 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
8: O Estoril Praia e o Futebol Clube Arouca acabaram por empatar esta segunda-feira sem golos no estádio António Coimbra da Mota, em duelo que fechou as contas da jornada 5 da Primeira Liga. Os canarinhos continuam assim sem vencer nesta época desportiva. Numa primeira e segunda parte muito equilibradas, os canarinhos acabaram por criar maior perigo já na reta final do segundo tempo, mas esbarraram sempre contra um guardião chamado Rua Barrena, do lado da equipa do Arouca, intransponível na baliza adversária. No final do jogo, o treinador do Estoril Praia, Vasco Matos, considerou que o guardião adversário meteu o triunfo da sua equipa e levou um ponto para Arouca.
5: Muito, muito bem disputado por duas excelentes equipas, onde claramente nos faltou eficácia. Faltou-nos eficácia pelas oportunidades que criámos. Queríamos muito dar a vitória aos nossos adeptos. Acho que a equipa fez um jogo muito competente contra uma equipa que está a passar um excelente momento. Está a passar um excelente momento e a equipa muito organizada, a criar muitas situações e merecíamos mais para desbloquear o talento que esta equipa tem, com tanta oportunidade, mas hoje o guarda-redes, sem dúvida, conseguiu levar um ponto para Arouca.
8: Já o técnico do Futebol Clube Arouca, Vasco Seabra, enalteceu um bom jogo de futebol dentro das quatro linhas numa partida também ela equilibrada.
9: Acho que tiveram em campo duas boas equipas, muito bons jogadores de um lado e do outro, muitos jogadores muito técnicos, duas equipas a jogarem para ganhar. A primeira parte muito disputada, muito equilibrada, também com oportunidades tanto de um lado como do outro, por isso penso que justo o empate ao intervalo para as duas equipas. Creio que depois dos 45 aos 75 nós muito melhores do que o Estoril. Creio que esses primeiros 30 minutos de domínio praticamente total, oportunidades de golo claras também para nós. E depois os últimos 15 minutos com o Nacho a fazer três defesas incríveis, o que nos mantém no jogo e nos dá um ponto na parte final. Creio que é um ponto justo pelo global do jogo, ou seja, se nós nos fixarmos unicamente nos últimos 15 minutos, vamos dizer que é uma injustiça. Se pensarmos nos outros 75, creio que nós chegaríamos aos 75 com naturalidade a vencer. Como isso não aconteceu, creio que também o facto do Estoril ter forçado muito nos últimos 15 minutos demonstrou essencialmente uma garra muito grande da nossa equipa, ligar-nos uns aos outros. Parabéns ao Natos também, que faz três defesas, porque é uma questão individual, obviamente, faz três defesas brutais, e no resto das situações a equipa a lutar muito junto, a trabalhar muito, por isso creio que é um resultado justo. Eventualmente, como concordo também que provavelmente com golos teria sido mais justo ainda em termos de resultado, e destacar é mais um jogo com baliza a zero, mais um ponto também na nossa caminhada, um ponto num campo muito difícil, e portanto seguimos com muita força e energia.
8: O Arucabna assumiu assim o seu primeiro empate na edição 2026-2027 do campeonato, mantendo-se no quinto lugar, agora com os mesmos 10 pontos do Benfica, que tem menos um jogo discutido, irá cumprir esse jogo em atraso nesta quarta-feira na deslocação até Moreira de Cónegos diante do Moreirense. Já no Estoril conquistou a sua segunda igualdade após 3 derrotas, permanecendo no 17º e penúltimo lugar com 2 pontos, tal como o Alverca, ambos com mais um do que o Lanterna Vermelha Casa Pia. O Futebol Clube do Porto defronta nesta terça-feira na formação do Manchester City, no Estádio do Dragão, isto em contas da primeira jornada da fase de liga da UEFA Champions League, o jogo que marca no regresso do Futebol Clube do Porto à grande competição europeia, na máxima no que diz respeito ao território europeu. Na divisão a este jogo, o treinador Francesco Farioli assume que espera uma partida difícil, mas garante que na equipa está alertada para a mais-valia do adversário. Vamos defrontar uma das principais candidatas a conquistar este troféu. E por isso temos muito respeito pelo adversário que vamos enfrentar, pelas qualidades individuais, pela organização que tem e, claro está, também pelo legado que foi construído desde que Guardiola assumiu o comando desta equipa até à nova era, agora de Maresca. Vai ser de facto aqui um jogo que vai exigir o nosso melhor e vamos fazer de tudo para conseguir deixar os nossos adeptos felizes. E se falarmos do desejo de podermos contar com todos, infelizmente isso não vai ser possível por diferentes razões, mas é sem dúvida uma oportunidade para o resto do grupo se conseguir afirmar no maior palco para dar uma resposta ao trabalho árduo que colocam sempre em campo e também enquanto grupo para reagirmos devidamente estas ausências, tentarmos minimizar o impacto das mesmas e fazer uma grande exibição é o nosso objetivo. Já ao lado de Francesco Farioli esteve também o internacional português Sabino Diogo Costa, no guardião do Futebol Clube do Porto, que destacou que na equipa azul e branca sabe do valor do City, mas quer mostrar o seu ADN dentro das quatro linhas.
10: Vai ser um jogo muito, muito competitivo, no qual nós também queremos mostrar o nosso ADN, mas estamos à espera, claramente, de um jogo extremamente difícil, do qual respeitamos toda a equipa do Manchester City, mas mais uma vez, acho que somos capazes de competir, sabemos os nossos pontos fortes, também os pontos fortes deles, também os fracos e no qual queremos também explorar isso. Nós vamos jogar, nós adaptamos sempre à outra equipa, obviamente que é uma equipa com uma valorização muito, muito grande, no qual as suas individualidades são muito fortes, mas claro que nos preparamos para certos pontos que o City nos vai apresentar, e obviamente que estamos preparados para enfrentar isso com muita humildade. Sabemos que vamos ter que trabalhar muito, estar muito concentrados, tentar cometer o menos erros possível. Sabemos que ao mínimo erro na Champions League sempre é muito, muito caro, mas tal como disse, acho que somos capazes, queremos também competir, queremos mostrar o nosso ADN e é isso que nós iremos fazer.
8: Diogo Costa, apesar de reconhecer essa dificuldade do Futebol Clube do Porto ter que defrontar esta formação do Manchester City, um autêntico tubarão europeu, destaca também que o facto de continuar ao serviço do Futebol Clube do Porto e visto pelos adeptos como a melhor contratação neste mercado de verão, garante que não sente qualquer pressão adicional por via desse facto.
10: Obviamente que é sempre importante, a comunicação é sempre um fator muito importante na parte defensiva, acho que também um fator muito importante é a atitude, a concentração, mas tal como o Mister disse, obviamente temos uma atenção especial porque é uma equipa com uma valorização muito, muito grande, mas olhamos para todos os jogos da mesma maneira, trabalhamos da mesma forma, é isso, e vamos querer competir. Sinto e não sinto, acho que de certa forma eu sempre me preparei sempre igual, obviamente tenho bastante carinho dos nossos adeptos, dos nossos esportistas, do qual me deixa extremamente feliz. Acho que até, de certa forma, me dá ainda mais motivação. Sei que estou a ser apoiado por muita gente e da minha parte, é sempre uma felicidade ver os esportistas felizes.
8: Diogo Costa falou também sobre a motivação que é para um jogador atuar nas contas da Liga dos Campeões.
10: Da motivação de tal jogar uma Champions League é sempre... Eu acho que nos dá sempre a alerta necessária, inconsciente, para estar na melhor performance possível no jogo. Mas, obviamente, tal como eu falei, acho que tal o que eu tento transmitir é que sempre que há um erro maior irá-se pagar caro, Mas acho que, tal como eu te disse, a motivação irá-nos pôr num estado de alerta muito, muito grande. Obviamente depois, se calhar, talvez é tranquilizar um pouco, porque no fundo também temos que desfrutar da experiência, temos que ter a calma necessária para fazer o nosso trabalho bem feito. Mas tal como disse, vamos querer competir e vamos querer mostrar o nosso ADN, que é sempre o mais importante.
8: Já o avançado espanhol Cabana Samu integrou os primeiros exercícios com a equipa do Futebol Clube do Porto no treino, antes mesmo dessa na partida diante da equipa do Manchester City. No período aberto à comunicação social, no Olival, Samu surgiu nos exercícios iniciais sem bola e com bola às ordens do treinador Francesco Farioli, evoluindo no treino condicionado para no treino integrado condicionado. De resto, Victor Verhold, Zaidu, Oscar Piatuszewski, André Miranda e Vasco Sousa continuam como ausências para no treinador dos Azuis e Brancos, Verhold, que já teve alta no hospitalar e cumpre o protocolo pós na conclusão cerebral sofrida no jogo da última sexta-feira diante do Moreirense. É a mais recente baixa para no duelo desta terça-feira. Assistiu ao treino matinal da equipa, não realizando qualquer exercício junto dos colegas, de forma individualizada. Quanto às restantes ausências por lesões e problemas físicos, Zaidu e Oscar Piatuszewski, dois dos outros nomes entregues ao boletim clínico que pertencem à lista A de inscritos na Champions, prosseguem as respectivas recuperações em tratamento e treino condicionado. O mesmo acontece com André Miranda, nome inscrito na lista B da UEFA, e Vasco Sousa, médio que não foi inscrito nas competições europeias para na fase de liga. No entanto, e além destes quatro, de Verhold e de Samu, a outra ausência de peso para no jogo diante da equipa treinada por Enzo Maresca, no central polaco, na Betnarek, que integrou o treino, cumpriu no primeiro de dois jogos de suspensão, na sequência da expulsão no jogo da segunda mão dos quartos de final da Liga na Europa, em 2025-2026, diante da equipa do Nottingham Forest, também falha na deslocação ao Betis no dia 14 de outubro, sendo apenas na opção para a Champions na terceira jornada, na recepção ao PSV Eindhoven, na 20 de outubro. Contando com ambos e com Vasco Sousa, são 7 no total as baixas do Futebol Clube do Porto. Luís Gomes, João Teixeira, na central e médio da equipa B, foram chamados ao treino, tendo em conta as ausências para no jogo de Bednarek e Victor Froholt. O embate entre o Futebol Clube do Porto e Manchester City joga-se então durante esta terça-feira pelas 8 da noite no Estádio do Dragão, em contas da primeira jornada da fase de liga da UEFA Champions League. Espen Eskas vai dirigir o embate entre Sporting Clube de Portugal e Galatasaray da primeira jornada da fase de liga da Liga dos Campeões. O juiz norueguês reencontra nos Leões cerca de um ano e meio depois de ter arbitrado o Sporting Borussia Dortmund, partida da primeira mão do play-off da Liga dos Campeões 2024-2025, e que na equipa de Rui Borges foi derrotada por 3-0. O resultado desse jogo seria crucial para a eliminação do conjunto leonino, que na segunda mão foi além de empate sem golos. Espen Eskas, recorde-se, foi também árbitro do Portugal-Croácia no 2-1, nos 16avos de final do Mundial 2026. No Sporting Galatasaray, joga-se nesta quarta-feira, a partir das 8 da noite, e referente à primeira jornada da fase de liga da Liga dos Campeões. A UEFA comunicou que vai promover um momento de silêncio antes do apito inicial de todos os jogos da primeira jornada da fase de liga da Champions, em respeito das vítimas do desastre no Nepal. Toda a família europeia do futebol está unida antes dos jogos desta semana para manifestar as profundas condolências e o apoio aos nepaleses, desejando, claro, força e resiliência e que continuem a recuperar desta tragédia e das consequências dela, manifestou Alexander Seferin, presidente da UEFA, em declarações reproduzidas pelo organismo que tutela o futebol europeu. Além do momento de silêncio, serão exibidas nos jogos tarjas com a mensagem que o Nepal não está sozinho. De resto, o mais recente balanço da enxurrada provocada pelo colapso de uma de massa de gelo nos Himalaias, na 26 de agosto, junto à fronteira do Nepal com o Tibete, na China, apontava para 1.355 mortes e quase 5 mil desaparecidos. O Futebol Clube Porto e o Sporting são os representantes portugueses na edição 2026-2027 desta Liga dos Campeões. Alexander Babb realizou exames complementares e, como resultado, teve um mal menor, digamos assim, no lateral direito do Benfica. Tem um traumatismo no ombro direito, na lesão não é grave, mas retira o jogador dinamarquês da deslocação à casa de Moreirense nesta quarta-feira, em jogo em atraso da terceira jornada da Primeira Liga. O jogador Babb saiu lesionado por volta do quarto de hora do Marítimo Benfica, após ter caído sobre o braço direito, na sequência de uma carga de ombro de Paulo Henrique, no jogador da equipa insular. Daniel Benjaki, que alinhou pela equipa B das Águias, na recepção ao Torriense, tem agora uma possibilidade de alinhar no 11 titular de Marco Silva. Alexandre Santos foi já apresentado como novo treinador da equipa do Nacional da Madeira nas suas primeiras declarações como técnico dos insulados. Alexandre Santos foi claro naquilo que pretende da equipa e que a manutenção é o principal objetivo do seu conjunto de trabalho.
3: Pontos em todos os campos, é conseguir ganhar jogos, porque só ganhando jogos é que também se consegue ter sucesso num clube de primeira liga. Sabemos quanto difícil isso é, porque é mesmo a liga de elite e, como tal, o que é mais importante é estar preparado para este desafio. Acho que estou preparadíssimo, com certeza sei que estou preparadíssimo, e a minha equipa técnica também. Sei o quanto o Presidente me transmitiu a sua confiança naquilo que é o nosso, a nossa forma de estar e a nossa forma de entender o futebol profissional, e venho de certeza contribuir para que, junto dos nossos adeptos, e isto é muito importante, é que toda a massa associativa, todos os adeptos e amantes do Nacional possam nos ajudar e possam também se rever e ficarem orgulhosos do nosso trabalho. No tempo que consigamos o mais cedo possível os nossos objetivos, que naturalmente passa pela manutenção da Primeira Liga e estar entre os melhores.
8: Com a chegada ao Nacional, Alexandre Santos prepara-se para viver a primeira experiência na Primeira Liga na portuguesa. Depois de vários anos como adjunto, tanto em Portugal como no estrangeiro, o treinador, atualmente com 49 anos, estreou-se como principal em 2018, então ao serviço da equipa do Real Sport Clube. Daí para cá passou pelo Sub-23 do Estoril e Sporting, como adjunto, Alverca, Pedro de Luanda, Sfaxien. A formação de Farrabat e também o Kuwait Sport Club no currículo conta com títulos em Angola, 3 campeonatos, 3 taças e 1 supertaça. Frente ao Sporting, no jogo do último sábado, o Nacional foi orientado pelo técnico interino, Bruno Abreu. A partir desta semana, Alexandre Santos orienta no clube. Os insulares seguem nesta altura no 11º lugar, com 4 pontos arrebatados.
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15: Nenhum treinador, ou eu neste caso, não sou nenhum treinador meio doido, e é para isso que lutamos todos, independentemente de termos aleijados ou termos aleijados, ou malta no departamento médico, agora, malta, eu digo aleijados, não é aleijados, que senão ainda pensam. Mas estou tão simples da minha forma que olha o que digo, agora é muito mais chique o treinador a falar, mais chique, por isso que eu disse que não sou nenhum louco, e por mim é quase metê-los ali em redomas de vidro com gelo e esperar que amanhã estejam fresquinhos.

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1: Castão Elias anunciou que deixa na carreira do ténis através de uma publicação nas redes sociais. O antigo número 2 nacional destacou que, apesar de ainda ter vontade para continuar, o corpo vai dando vários sinais ao longo dos últimos tempos de que estava na altura de parar em definitivo. Há decisões difíceis de tomar e há decisões que são inadiáveis e por isso mesmo acaba por tomar a decisão de deixar o ténis profissional. Antes de fechar este capítulo, deixa sobretudo esse desejo para que os mais jovens se sintam motivados a discutir nesta modalidade. Espera sobretudo que Portugal possa elevar ainda mais os talentos a nível do ténis mundial para que mais portugueses possam estar incluídos nessa boa classificação do ranking mundial ATP. O ex-tenista Roger Federer entrou oficialmente no Internacional Tennis Hall of Fame, no Suíço, de 45 anos, que se despediu da modalidade em setembro de 2022, falou do momento como uma das maiores honras da sua vida. É de facto uma honra incrível receber o prémio por parte deste evento. Acabou por assumir Federer, o antigo tenista, fez história inúmeras vezes ao longo da sua carreira, deixou marca no ténis e vê agora o nome juntar-se ao de outras lendas da modalidade. Federer liderou no ranking mundial ATP por 310 semanas, estabelecendo um recorde histórico ao permanecer na liderança de forma ininterrupta durante 237 semanas. Entre as várias conquistas, na destacar os 20 títulos do Grand Slam de singulares, 8 títulos em Wimbledon, um recorde no setor masculino, 6 no Open da Austrália, 5 títulos no Open dos Estados Unidos, e um Roland Garros, estando apenas atrás do espanhol Rafael Nadal, com 22 títulos, e o sérvio Novak Djokovic, com 24 títulos arrebatados. Roger Federer, durante a cerimónia, deixou palavras de agradecimento à mulher, ao ídolo, Stefan Edberg, e a todos os apanha-bolas que alguma vez o acompanharam e com quem se cruzou nos vários jogos que discutiu ao longo da sua carreira. O tenista fez também questão de sublinhar incrível sorte que teve por poder partilhar no campo com atletas como André Agassi, Andy Roddick, Nadal e Novak Djokovic. Ainda pelo ténis, o tenista Casper Ruud deu a conhecer que falha no Open dos Estados Unidos da América em ténis devido a uma lesão nas costas. Está muito triste por ter denunciado a sua falha deste mesmo torneio, mas na sua condição física não é ideal para estar 100% competitivo. O tenista nórdico fica assim impossibilitado de discutir neste torneio e acaba rendido pelo francês Arthur Jabnatea, repescado da fase de qualificação que na primeira ronda do Open norte-americano vai defrontar o argentino Juan Manuel Serrano. Casper Ruud, antigo número 2 do mundo e finalista em Nova Iorque em 2022, perdeu a final para Carlos Alcaraz, ainda discutiu o torneio de pares mistos no Open dos Estados Unidos na última semana ao lado de Diana Snyder, mas acabou por desistir do 4 masculino de 5 pares. Norueguês campeão do Estoril Open em 2023 já tinha desistido do Masters 1000 de Cincinnati durante o mês de agosto com problemas nas costas. O nome de Casper Ruud junta-se assim aos de Jannik Sinner, João Fonseca, Jack Draper, ainda no Alcaraz Run, na lista de grandes ausências desta competição. O quadro principal de singulares do Open dos Estados Unidos conta com os portugueses Nuno Borges, na primeira ronda mete forças com um jovem talento no local, no Leonard Tin, e Jaime Faria, que acabou por vencer no último domingo o norte-americano Jensen.
0: E seguimos agora nesta emissão com mais um craque mundial.
2: Marco Van Basten é considerado um dos maiores avançados da história do futebol mundial, tanto pelo seu talento técnico como pela sua capacidade de marcar golos decisivos em momentos cruciais. Nascido a 31 de outubro de 1964, em Utrecht, nos Países Baixos, desde cedo demonstrou um talento inato para o futebol, seguindo os passos do pai, Joop Van Basten, que também jogara profissionalmente. O jovem Marco começou a jogar no clube local, o Utrecht, mas rapidamente atraiu a atenção do Ajax, um dos gigantes do futebol neerlandês, onde ingressou aos 16 anos. Foi no Ajax que Van Basten começou a destacar-se no cenário do futebol internacional. Fez a sua estreia na equipa principal em 1982, substituindo ninguém menos que o Johan Cruyff, uma das maiores lendas do clube. A transição não poderia ter sido melhor. Van Basten não só mostrou que estava à altura do desafio, como rapidamente se tornou o novo talismã da equipa. Na sua primeira temporada completa, em 1983-84, conquistou a sua primeira bota de ouro. Ouro como o melhor marcador da Eredivisie, com 28 golos, um feito que repetiria várias vezes. A sua capacidade de finalização era extraordinária, combinando técnica refinada, inteligência tática e uma incrível habilidade acrobática que lhe permitia marcar golos de todos os ângulos e em todas as circunstâncias. Pelo Ajax, Van Basten conquistou 3 campeonatos neerlandeses, 3 taças dos Países Baixos e, em 1987, a Taça das Taças, onde marcou o único gol na final contra o Lokomotiv Leipzig, em Atenas. A sua carreira nos Países Baixos terminou com um impressionante registro de 128 golos em 133 jogos pelo clube de Amsterdão. Em 1987, Van Basten transferiu-se para o AC Milan, um dos maiores clubes da Europa, que já contava com outros 2 dos maiores talentos neerlandeses, Ruud Gullit e Frank Rijkaard. Sob o comando do lendário treinador Arrigo Sacchi, o Milan formou uma das melhores equipas de todos os tempos, com Van Basten como o principal goleador. A sua chegada ao futebol italiano foi inicialmente marcada por dificuldades devido a uma grave lesão no tornozelo, mas após a recuperação, Van Basten mostrou porque era considerado um dos melhores da sua geração. Nos anos seguintes, ajudou o Milan a conquistar 2 títulos da Taça dos Campeões Europeus, em 1989 e 1990, além de 4 campeonatos italianos. Na final de 1989, Van Basten marcou 2 golos na vitória por 4-0 sobre o Steaua Bucareste, numa das exibições mais dominantes de uma equipa na história do futebol europeu. O avançado continuava a impressionar com a sua técnica, visão de jogo e, claro, com a sua capacidade de concretização. Um dos momentos mais memoráveis da sua carreira aconteceu ao serviço da seleção neerlandesa no Campeonato Europeu de 1988, na Alemanha. Van Basten foi o herói da competição, terminando como melhor marcador com 5 golos, incluindo o golo decisivo na final contra a União Soviética, um remate de primeira quase sem ângulo que é considerado um dos melhores golos da história das grandes competições. A sua exibição nesse torneio valeu-lhe a primeira das suas 3 bolas de ouro em 1988, 89 e 1992, reafirmando o seu estatuto como o melhor jogador do mundo naquela época. Infelizmente, a carreira de Van Basten foi encurtada devido a sucessivas lesões no tornozelo, culminando na sua reforma precoce aos 30 anos em 1995. O último jogo oficial aconteceu na final da Liga dos Campeões de 1993, onde o Milan foi derrotado pelo Marselha. Apesar das tentativas de recuperação, as lesões impediram de continuar a jogar ao mais alto nível, encerrando a carreira de um dos maiores talentos que o futebol já viu. Apesar de um percurso abreviado, Marco Van Basten deixou uma marca indelével no futebol mundial. A sua combinação de elegância, poder e precisão fizeram dele uma verdadeira gazela nos relvados. Tanto no Ajax como no Milan, Van Basten construiu um legado que perdura até hoje e os seus feitos pela seleção dos Países Baixos consolidaram o seu lugar na história. Mais tarde, após encerrar a carreira como jogador, ainda teve passagens como treinador, incluindo a seleção neerlandesa, mas será sempre lembrado pelos seus feitos dentro das 4 linhas.

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1: Now we are going to face, of course, one of the main candidates for the final trophy. So with a lot of respect for the opponent that we are going to face tomorrow, for their individual qualities, for the organization that they have, of course, for the legacy that has been built since Guardiola took over, and as well with the new era with Mr. Maresca.
2: Vai ser um jogo muito, muito competitivo, no qual nós também queremos mostrar o nosso ADN. Mas estamos à espera, claramente, de um jogo extremamente difícil, do qual respeitamos toda a equipa do Manchester City. Mas, mais uma vez, acho que somos capazes de competir.
3: Pontos em todos os campos é conseguir ganhar jogos, porque só ganhando jogos é que também se consegue ter sucesso num clube de primeira liga. Sabemos quanto difícil isso é, porque é mesmo a liga de elite.
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5: E agora seguimos com os gigantes adormecidos neste produto 100% palavra.
6: O Leeds United, fundado em 1919, é um dos clubes mais importantes do futebol inglês, com uma história de grandes conquistas e quedas dramáticas. O seu período áureo começou nos anos 1960 e 70, sob a liderança do treinador Don Revie, que transformou o Leeds numa das equipas mais fortes do país. Foi nessa época que o clube alcançou alguns dos seus feitos mais memoráveis. Dois títulos da primeira divisão inglesa em 68-69 e 73-74, uma FA Cup em 1972 e duas Taças das Cidades com Feiras, uma competição precursora da atual Liga Europa, em 1968 e 1971. Conhecido pelo estilo combativo e altamente disciplinado, o Leeds de Revie tornou-se uma referência de resiliência e combatividade, marcando a história do clube e do futebol britânico. Esta era dourada foi protagonizada por jogadores emblemáticos como Billy Bremner, Norman Hunter e Jack Charlton, que não só contribuíram para os sucessos dentro de campo, mas também personificaram o espírito destemido do clube. A saída de Revie, contudo, trouxe uma fase de instabilidade e o Leeds entrou em declínio, culminando na sua despromoção para a 2ª Divisão em 1982. O clube lutou anos para se reerguer, mas só na década de 1990 voltou a emergir no topo do futebol inglês. O renascimento do Leeds veio com o treinador Howard Wilkinson, que liderou o clube ao título da 2ª Divisão em 1990, garantindo a subida à primeira. Apenas duas épocas depois, em 1991-92, o Leeds surpreendeu ao vencer a última edição da primeira divisão antes da criação da Premier League. Com jogadores como Eric Cantona, Gary Speed e Gordon Strachan, o Leeds dominou a liga e conquistou o seu terceiro título de inglês, trazendo nova glória aos adeptos e reforçando a imagem de uma equipa resiliente e vencedora. A mudança de milénio trouxe ao clube ambições renovadas, com investimentos em grandes nomes como Rio Ferdinand e Robbie Keane, que em 2001 o clube protagonizou uma campanha europeia inesquecível, alcançando as meias finais da Liga dos Campeões. No entanto, os gastos elevados e a gestão financeira arriscada levaram o clube a uma crise profunda. Em 2004, o Leeds acabou despromovido para o Championship, a 2ª Divisão, e em 2007 caiu ainda para a League One, a 3ª, marcando um período de sofrimento e dificuldades para os seus adeptos. Nos anos recentes, o Leeds United reencontrou o caminho de volta à elite, conseguindo finalmente a promoção à Premier League em 2020, sob o comando do carismático treinador Marcelo Bielsa. Esta recuperação fez renascer a esperança entre os seus adeptos, apesar de uma nova despromoção ao Championship, que ainda hoje carregam com orgulho a história do clube, sonhando em reviver os tempos de glória que marcaram o Leeds United como uma força do futebol inglês.
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4: São 4 da manhã e 29 minutos. 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
8: O Estoril Praia e o Futebol Clube Arouca acabaram por empatar esta segunda-feira sem golos no estádio António Coimbra da Mota, em duelo que fechou as contas da jornada 5 da Primeira Liga. Os canarinhos continuam assim sem vencer nesta época desportiva. Numa primeira e segunda parte muito equilibradas, os canarinhos acabaram por criar maior perigo já na reta final do segundo tempo, mas barraram sempre contra um guardião chamado Rua Barrena, do lado da equipa do Arouca, intransponível na baliza adversária. No final do jogo, o treinador do Estoril Praia, Vasco Matos, considerou que o guardião adversário meteu o triunfo da sua equipa e levou um ponto para Arouca.
9: Muito, muito bem disputado por duas excelentes equipas, onde claramente nos faltou eficácia. Faltou-nos eficácia pelas oportunidades que criámos. Queríamos muito dar a vitória aos nossos adeptos. Acho que a equipa fez um jogo muito competente contra uma equipa que está a passar um excelente momento. Está a passar um excelente momento e a equipa muito organizada, a criar muitas situações e merecíamos mais para desbloquear o talento que esta equipa tem, com tanta oportunidade, mas hoje o guarda-redes, sem dúvida, conseguiu levar um ponto para Arouca.
8: Já o técnico do Futebol Clube Arouca, Vasco Seabra, enalteceu um bom jogo de futebol dentro das quatro linhas numa partida também ela equilibrada.
10: Acho que tiveram em campo duas boas equipas, muito bons jogadores de um lado e do outro, muitos jogadores muito técnicos, duas equipas a jogarem para ganhar. A primeira parte muito disputada, muito equilibrada, também com oportunidades tanto de um lado como do outro, por isso penso que justo o empate ao intervalo para as duas equipas. Creio que depois dos 45 aos 75 nós muito melhores do que o Estoril. Creio que esses primeiros 30 minutos de domínio praticamente total, oportunidades de golo claras também para nós. E depois os últimos 15 minutos com o Nacho a fazer três defesas incríveis, o que nos mantém no jogo e nos dá um ponto na parte final. Creio que é um ponto justo pelo global do jogo, ou seja, se nós nos fixarmos unicamente nos últimos 15 minutos, vamos dizer que é uma injustiça. Se pensarmos nos outros 75, creio que nós chegaríamos aos 75 com naturalidade a vencer. Como isso não aconteceu, creio que também o facto do Estoril ter forçado muito nos últimos 15 minutos demonstrou essencialmente uma garra muito grande da nossa equipa, ligar-nos uns aos outros. Parabéns ao Natos também, que faz três defesas, porque é uma questão individual, obviamente, faz três defesas brutais, e no resto das situações a equipa a lutar muito junto, a trabalhar muito, por isso creio que é um resultado justo. Eventualmente, como concordo também que provavelmente com golos teria sido mais justo ainda em termos de resultado, e destacar é mais um jogo com baliza a zero, mais um ponto também na nossa caminhada, um ponto num campo muito difícil, e portanto seguimos com muita força e energia.
8: O Arouca assumiu assim o seu primeiro empate na edição 2026-2027 do campeonato, mantendo-se no quinto lugar, agora com os mesmos 10 pontos do Benfica, que tem menos um jogo discutido, irá cumprir esse jogo em atraso nesta quarta-feira na deslocação até Moreira de Cónegos diante do Moreirense. Já no Estoril conquistou a sua segunda igualdade após 3 derrotas, permanecendo no 17º e penúltimo lugar com 2 pontos, tal como o Alverca, ambos com mais um do que o Lanterna Vermelha Casa Pia. O Santos Laguna, treinado pelo português Renato Paiva, voltou a perder no Apertura Mexicano, desta vez na visita ao Cruz Azul, por 1-0. No duelo da 7ª jornada do Apertura, o único gol do jogo foi apontado por José Paradela, que entrou ao minuto 61, aos 89 minutos de jogo. Depois do empate da jornada anterior diante do Tigres, sem golos, o Santos Laguna volta assim às derrotas e continua sem vencer no Apertura, tendo apenas um ponto em 7 jogos, ocupando o 17º e penúltimo lugar, sobe na frente da formação do Áreas, que ainda não conseguiu pontuar. Pelo Brasil, o Palmeiras, treinado pelo português Abel Ferreira, não foi além de empate, sem golos na visita ao Botafogo, em duelo da jornada 26 do Brasileirão, vendo confirmada na perda da liderança para o Flamengo, orientado pelo português Leonardo Jardim. Com o selecionador do Brasil, Carlo Ancelotti, a assistir ao duelo no estádio Nilton Santos, antes de anunciar a primeira convocatória após o Mundial 2026, nesta quarta-feira. O encontro não teve golos, mas teve oportunidades e alguns casos, quando, aos 23 minutos, o Botafogo ficou a reclamar caixa de um cartão amarelo por mostrar a Flaco López quando o avançado chegou fora do tempo junto na linha final perante o guarda-redes Gabriel Batista. No minuto seguinte, a contestação foi de Palmeiras, que pediu o vermelho para Marçal, mas uma falta sobre Andreas Pereira, entendendo que o jogador do Verdão se ia isolar para rematar. Inclusive, foi possível ouvir Abel Ferreira repetir a partir do banco é só seguir a regra, mas o árbitro ficou-se pelo amarelo na Marçal, de livre, direto, potencialmente perigoso de Andreas Pereira. A bola passou pelo colo lado. Na resposta, no Botafogo teve uma grande saída para o ataque, mas na Vila Alba, na cara de Carlos Miguel, que matou um pouco ao lado. O 0-0 registado no intervalo não mudaria na segunda parte, apesar de maior domínio do Palmeiras, que viu Gabriel Batista, ex-Santa Clara, negar no gol do Gustavo Gomes, ao minuto 56, com uma defesa espetacular. Já em tempo de compensação, o Palmeiras ficou reduzido na 10 jogadores, com a expulsão de Alexander Barbosa aos 90 mais 3 minutos por acumulação de cartões amarelos. Com este resultado, o Palmeiras que leva dois empates seguidos no campeonato passa a somar 53 pontos e 10 ao segundo lugar por troca com o Flamengo, que tem 54 e venceu horas antes na visita ao Remo por uma bola 0-20 confirmada a liderança com um nulo da equipa treinada por Abel Ferreira. À mesma hora, na Chapecoense, com dois golos de Marcinho aos 40 e 77 minutos, venceu na visita ao Corinthians por 2-1. Mateus Bidó marcou o golo da equipa da casa. Mateus Pereira, antigo jogador da equipa do Sporting, registra um momento de tensão algo insólito com Caio Jorge, isto durante a vitória do Cruzeiro sobre o Atlético Paranaense por 3-1. O médio pediu ao avançado para assumir a cobrança de uma grande penalidade aos 82 minutos. Contudo, Caio Jorge recusou essa possibilidade na decisão. Não deixou Mateus Pereira agradado, que já tinha falhado um penalti aos 38 minutos. Depois da conversão, Mateus Pereira foi visto a discutir com Caio Jorge no momento de tensão entre os dois jogadores da equipa orientada por Artur Jorge. Clara Perruca, do Futebol Clube Porto, registra uma fratura na perna esquerda no último treino da equipa, antes do jogo da Supertaça Feminina, ficando condicionada nos próximos tempos. Na segunda, admitiu o treinador Daniel Chaves, depois da pesada derrota diante do Benfica por 5-1. A ausência de Lara acaba por condicionar em termos estratégicos. E vem do treino, num lance, acima de tudo, caricato com a guarda-redes, começou por dizer no treinador Daniel Chaves. O técnico falou no final da Supertaça Feminina, realizada no Estádio Municipal do Fontelo, e garante que Perruca, tudo irá fazer para voltar o mais rapidamente possível, mas para já, para durante alguns dias. Avançado Algravia, de 22 anos, no entanto, marcou presença na final do último domingo, na hora em que as equipas receberam as medalhas, e apresentou-se de muletas, com gesso na parte inferior da perna esquerda. O jogador do Sporting, Francisco Calhau, sofreu um acidente grave e está hospitalizado já depois de ser operado. No Sporting Clube de Portugal, deu a conhecer que nesta altura particularmente difícil está solidário com Francisco e toda a sua família. Lê-se na nota publicada no clube nas redes sociais. O jovem de 21 anos, campeão nacional do lançamento do martelo, terá sofrido um acidente numa piscina e, segundo o núcleo do Sporting de Condeixa, já foi operado sem qualquer tipo de problema. A Ferrari, a correr em casa, teve um grande prémio de Monza, que deixou muito a desejar. Uma vez mais, os pilotos da equipa italiana, Hamilton e Leclerc, tiveram uma situação que desta vez levou a que o Monegasco abandonasse a corrida

0: Arrancou da 19ª posição para vencer a corrida. O britânico está agora a 76 pontos do prodígio italiano, tinha 10 pontos de George Russell, segundo também da Mercedes. Leclerc, quinto na tabela geral de pilotos, admitiu que tanto ele como Hamilton foram longe demais, dando no seu ponto de vista sobre o acidente. Já Vassour, diretor da Ferrari, abordou o elefante na sala, falando sobre uma possível preferência entre um e outro, mas garante que para já todos continuam de igual para igual e a importância será sempre colocada a 50%, quer para um, quer para outro piloto. O tenista Carlos Alcaraz qualificou-se para os quartos de final do Open dos Estados Unidos na defesa do título que conquistou no ano de 2025. O espanhol registrou uma vitória esclarecedora sobre o norte-americano Tommy Paul em apenas 3 sets. Alcaraz, terceiro do ranking mundial ATP, superou o 21º da hierarquia mundial num jogo dos oitavos de final pelos parciais de 6-4, 6-3 e 6-4, num encontro que teve a duração de 2 horas e 23 minutos. O espanhol, que já tinha eliminado o português Jaime Faria na segunda ronda, vai agora afrontar precisamente no tenista Ben Shelton, que levou o melhor sobre o grego Stefanos Tsitsipas nesta fase da competição. Olhando também para o quadro feminino, na bielorrussa Arina Sabalenka, fica em pequeno em título, também garantiu vaga nos oitavos de final ao bater a norte-americana Taylor Townsend. Sabalenka, líder do ranking mundial, superou na sua oponente em apenas 2 sets pelos parciais de 6-4 e 6-3 no encontro que teve a duração de 1 hora e 15 minutos. A vencedora do Open dos Estados Unidos de 2024 e 2025 e finalista vencida em 2023 da Abna Simpasso em frente na prova.
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10: E seguimos agora nesta emissão com os grandes feitos históricos.
11: A conquista do Futebol Clube do Porto da Liga Europa em 2011 é uma das páginas mais gloriosas da história do clube e do futebol português. Sob o comando do jovem treinador André Vilas Boas, que na altura tinha apenas 33 anos, o Porto realizou uma temporada memorável, demonstrando um futebol ofensivo e dinâmico que culminou na vitória europeia. A campanha portista na competição foi marcada por um domínio claro, coroando uma equipa recheada de talento com jogadores como Radamel Falcão, Hulk, João Moutinho e Fernando, que se destacaram ao longo do torneio. A época de 2010-2011 começou com uma grande expectativa no Estádio do Dragão, após a nomeação de Vilas Boas, um antigo adjunto de José Mourinho, que assumiu o comando técnico pela primeira vez num grande clube. Desde cedo, o Futebol Clube do Porto mostrou a sua força, tanto a nível interno como nas competições europeias, e na Liga Europa os dragões foram implacáveis desde a fase de grupos até à final. No percurso até esse jogo decisivo, o Futebol Clube do Porto venceu equipas como o CSKA e o Spartak Moscovo e, de forma memorável, o Villarreal nas meias finais, onde brilharam com uma vitória expressiva por 5-1 no Dragão com 4 golos de Falcão. Radamel Falcão foi de facto a grande estrela da campanha, com o avançado colombiano a terminar como o melhor marcador da competição, estabelecendo um recorde de 17 golos numa só edição da Liga Europa. O seu faro goleador e capacidade de decisão em jogos grandes foram decisivos para o sucesso da equipa. Além de Falcão, o poder físico de Hulk, a qualidade técnica de João Moutinho no meio-campo e a solidez defensiva de jogadores como Rolando e Otamendi fizeram do Futebol Clube do Porto uma equipa temida em toda a Europa. A grande final da Liga Europa de 2011 foi um duelo totalmente português, realizado em Dublin, na República da Irlanda, a 18 de maio de 2011, frente ao Sporting de Braga, treinado por Domingos Paciência. O jogo foi tenso e equilibrado, com ambas as equipas a mostrar respeito mútuo e uma abordagem cautelosa. O Futebol Clube do Porto partia como favorito, é certo, mas o Braga, que também tinha feito uma campanha brilhante, estava determinado a surpreender. A final foi decidida com um único golo e, mais uma vez, Falcão foi o herói ao marcar de cabeça aos 44 minutos após um cruzamento perfeito do compatriota Guarín.
12: Próxima-se da grande área,
9: sobre Paulo

0: Esse golo solitário foi suficiente para garantir o título aos Dragões, selando uma das conquistas mais importantes da história do clube. Com a vitória em Dublin, o Futebol Clube do Porto ergueu o seu segundo troféu da Liga Europa, depois de já ter vencido a competição em 2003, na altura denominada da UEFA, sob o comando de José Mourinho. Esta nova conquista de 2011 reafirmou a posição do clube como uma das grandes potências do futebol europeu. Além disso, Vilas Boas, que tinha conquistado um triplete com a Liga Portuguesa, Taça de Portugal e Liga Europa, tornou-se o treinador mais jovem de sempre a vencer uma competição europeia de clubes, cimentando o seu nome na história. Ao longo da temporada, o Futebol Clube do Porto não se limitou a dominar na Europa. A equipa também brilhou no Campeonato Português, terminando a Primeira Liga de forma invicta, algo raro e impressionante. A equipa conquistou o título nacional com uma larga vantagem sobre os adversários, somando 84 pontos e um ataque avassalador que marcou 73 golos em 30 jogos. Para além do título de campeão nacional, os Dragões conquistaram também a Taça de Portugal, vencendo o Vitória Sport Clube por 6-2 na final, e a Supertaça Cândido de Oliveira, selando uma época absolutamente perfeita. A vitória na Liga Europa de 2011 foi a cereja no topo do bolo de uma das temporadas mais dominantes do Futebol Clube do Porto na sua história. André Villas-Boas consolidou o seu nome como um dos treinadores mais promissores da época, enquanto jogadores como Falcão e Hulk se tornaram alvos de grandes clubes europeus, dadas as suas prestações de classe mundial. Esta conquista reforçou a reputação do Futebol Clube do Porto como um clube de excelência na Europa, capaz de competir e vencer ao mais alto nível, não apenas no futebol português, mas também internacionalmente. A campanha de 2010-2011 é até hoje lembrada como uma das mais impressionantes da história do futebol moderno, tanto pela qualidade do futebol apresentado como pela aura de invencibilidade que a equipa transmitiu ao longo de toda a temporada. Alguns anos mais tarde, quis o destino que André Villas-Boas regressasse à sua cadeira de sonho, não no papel de técnico, mas sim como presidente do Futebol Clube do Porto.
1: André Villas-Boas celebrates, but Falcao has been the star for Porto this season.
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3: A versatilidade é uma marca dos melhores, que podem jogar em várias posições e adaptar-se a diferentes sistemas de jogo. É o perfil do jogador que destacamos agora na primeira Rádio Desporto.
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0: Federico Di Marco, nascido a 10 de novembro de 1997 em Milão, na Itália, é um lateral esquerdo conhecido pela sua velocidade, habilidades ofensivas e versatilidade. Iniciou a sua formação no Inter, onde fez a sua estreia profissional em 2016. Apesar de começar a carreira no clube do coração, Di Marco teve várias cedências por empréstimo para ganhar experiência. Passou por equipas como o Empoli e o Parma, onde se destacou pela sua capacidade de cruzamento e dinamismo. No Parma, jogou uma temporada importante, ajudando o clube a alcançar a estabilidade na Série A. Já em 2019, regressou ao Inter de Milão, onde começou a estabelecer-se como um jogador fundamental. Di Marco tornou-se uma peça-chave no esquema do treinador Simone Inzaghi, destacando-se pela sua capacidade de atacar pelas alas e de contribuir com assistências e golos. A sua habilidade para jogar tanto como lateral como como ala permitiu-lhe ser uma adição valiosa para o Inter, que conquistou o campeonato italiano em 2020-2021 e ainda em 2023-2024. Nos últimos anos, continuou a ser uma presença importante na equipa, demonstrando consistência e contribuindo para as campanhas do Inter em várias competições. Além do seu sucesso a nível de clubes, Di Marco também começou a representar a seleção italiana, fazendo a sua estreia em 2021. A sua versatilidade e a qualidade do seu jogo foram amplamente reconhecidas, consolidando-o como um dos elementos da espinha dorsal da squadra azzurra.
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5: Vamos lá olhar agora para mais um craque da Liga Portuguesa, aqui na primeira rádio de desporto.
0: Jonas Gonçalves Oliveira, conhecido simplesmente como Jonas, chegou ao Benfica em 2014 e rapidamente conquistou os adeptos pela sua técnica apurada, inteligência em campo e habilidade letal na finalização. Vindo do Valência, onde enfrentou dificuldades com lesões e irregularidade, Jonas encontrou uma nova vida no futebol português, transformando-se num dos avançados mais marcantes da história recente do clube lisboeta e da Primeira Liga. Na sua primeira época em Portugal, impressionou de imediato ao marcar 20 golos no campeonato, mostrando demonstrando uma capacidade de adaptação notável e formando uma dupla memorável com Lima. Este impacto inicial foi apenas o começo de uma série de temporadas brilhantes, onde o avançado brasileiro se tornou a principal referência ofensiva do Benfica. Em 2015-2016, Jonas viveu um dos melhores momentos da carreira, marcando 32 golos no campeonato e sagrando-se o melhor marcador da Liga, ao mesmo tempo que ajudava os encarnados a conquistar o tricampeonato e mais tarde o tetra. Com o seu estilo elegante e precisão nas finalizações, Jonas conquistou a alcunha de pistolas entre os adeptos benfiquistas. Não era apenas um avançado goleador, mas também um jogador de equipa, capaz de criar jogadas e assistir os companheiros. A sua visão de jogo e inteligência permitiram-lhe resolver partidas decisivas com facilidade aparente e foi várias vezes determinante em jogos de alta pressão. Os seus golos de qualidade e a sua consistência renderam-lhe o prémio de melhor jogador da Liga Portuguesa em 2015 e 2016, reafirmando o seu estatuto como um dos maiores craques da competição. Apesar das lesões que começaram a surgir nas suas épocas finais, Jonas continuou a ser crucial para as Águias. Em 2018-2019, na sua última temporada como jogador, ainda contribuiu para o título de campeão, ajudando o clube a recuperar a hegemonia do futebol português. Terminou a carreira em 2019 como o segundo melhor marcador estrangeiro da história do Benfica, com 137 golos em 183 jogos, uma média impressionante que solidifica o seu legado entre os melhores avançados que passaram pelo clube. Jonas é recordado pelos adeptos encarnados com enorme carinho e admiração. A sua postura profissional, aliada ao talento incomum, deixaram uma marca duradoura no Benfica e na Primeira Liga. A figura de Jonas vai além dos números, é sinónimo de classe e dedicação, um jogador que transformou o ataque benfiquista e inspirou uma geração de adeptos com a sua simplicidade e eficácia dentro de campo.
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6: Preparado para este desafio, acho que estou preparadíssimo, com certeza sei que estou preparadíssimo e a minha equipa técnica também. Sei o quanto o Presidente me transmitiu a sua confiança naquilo que é o nosso, a nossa forma de estar e a nossa forma de entender o futebol profissional.
7: Acho que tiveram em campo duas boas equipas, muito bons jogadores de um lado e do outro, muitos jogadores muito técnicos, duas equipas a jogarem para ganhar.
8: A criar muitas situações e merecíamos mais para desbloquear o talento que esta equipa tem, com tanta oportunidade, mas hoje, o guarda-redes, sem dúvida, conseguiu levar um ponto para parar um
2: bocado. 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
0: Franz Beckenbauer, nascido em Munique a 11 de setembro de 1945, é uma lenda incontestável do futebol. A sua carreira, tanto a nível de clubes como internacional, fez dele um dos maiores jogadores da história. Começou a sua trajetória no Bayern de Munique, onde se destacou rapidamente pela sua elegância e habilidade. Beckenbauer fez a sua estreia na equipa principal do Bayern em 1964 e rapidamente se estabeleceu como uma figura central. Sob a sua liderança, o Bayern conquistou 3 títulos da Bundesliga em 69, 72 e 73 e 3 taças dos clubes campeões europeus em 1974, 75 e 76. A posição de líbero, que Beckenbauer redefiniu, permitiu-lhe não apenas atuar na defesa, mas também contribuir ofensivamente. A sua visão de jogo e a habilidade em avançar com bola mudaram a forma como a posição era jogada. Foi ainda premiado com o Ballon d'Or, ou o melhor jogador da Europa, em 1972 e 76, refletindo o seu impacto no futebol europeu. Na seleção da Alemanha Ocidental, Beckenbauer também deixou a sua marca. Foi o capitão de equipa que venceu o Campeonato do Mundo em 1974 e, na final realizada no Estádio Olímpico de Munique, a Alemanha Ocidental derrotou os Países Baixos por 2-1. O jogador alinhou com um ombro deslocado, demonstrando uma coragem e uma liderança notáveis que se tornaram lendárias. Além disso, foi fundamental na vitória no Euro de 1972, onde a Alemanha Ocidental derrotou a União Soviética na final. Após o sucesso no Bayern de Munique, Beckenbauer transferiu-se para o New York Cosmos em 1976. 2007. Lá continuou a influenciar o futebol, ajudando a promover o desporto nos Estados Unidos. Com sua presença, o Cosmos conquistou o campeonato em 1977 e 78 e a sua estadia acabou por ser crucial para popularizar o futebol no país, oferecendo uma nova visibilidade à modalidade. Após a sua aposentadoria como jogador, Beckenbauer continuou a deixar a sua marca como treinador. Em 1990, levou a seleção da Alemanha Ocidental à vitória no Campeonato do Mundo da Itália, tornando-se no único a ganhar o Mundial, tanto como jogador quanto como treinador. Sob a sua liderança, a Alemanha derrotou a Argentina por 1-0 na final, com um golo de penalti de Andreas Brehme. Beckenbauer também teve um papel significativo na administração do futebol. Em 2006, foi um dos principais organizadores do Campeonato do Mundo da Alemanha, ajudando a garantir o sucesso do torneio. A sua influência estendeu-se à administração da FIFA, onde contribuiu também para a formulação de políticas globais para o futebol. O legado de Franz Beckenbauer é marcado pela sua inovação tática, conquistas impressionantes e impacto duradouro no futebol. O Kaiser continua a ser uma referência para muitos, sendo para sempre lembrado como um dos maiores defesas e jogadores de todos os tempos.

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2: O Steaua de Bucareste, um dos clubes mais icónicos da Roménia, tem uma história rica e marcada por grandes feitos no futebol europeu. Fundado a 7 de junho de 1947 como ASA Bucareste, o clube nasceu vinculado ao exército romeno, refletindo a forte ligação entre o desporto e o regime militar da época. Inicialmente, a equipa disputava competições nacionais com algum sucesso, mas foi em 1961 que o clube adotou o nome pelo qual ficaria famoso, Steaua, que significa estrela em romeno, e começou a cimentar a sua identidade vitoriosa. Nas décadas seguintes, o Steaua tornou-se uma força dominante no futebol romeno, mas foi nos anos 80 que o clube atingiu o apogeu da sua glória. Durante esse período, sob o comando do carismático treinador Emerich Janay, a equipa conquistou uma série de títulos nacionais e internacionais que catapultaram o clube para o estatuto de gigante europeu. O ponto culminante da sua história aconteceu na temporada de 1985-86, quando o Steaua surpreendeu o mundo do futebol ao conquistar a Taça dos Clubes Campeões Europeus, o equivalente à atual Liga dos Campeões. A caminhada histórica na competição europeia começou de forma modesta, mas à medida que o Steaua superava adversários poderosos, a confiança e o espírito de luta da equipa tornaram-se evidentes. A grande final, disputada a 7 de maio de 1986, no estádio Ramon Sánchez Pizjuán, em Sevilha, colocou o Steaua frente ao poderoso Barcelona, favorito, claro, à vitória. Num jogo tenso e de poucas oportunidades, o empate a zero manteve-se durante os 120 minutos de jogo, levando a decisão para as grandes penalidades. Foi então que a figura do guarda-redes Helmut do Kadam emergiu de forma heroica. Numa das exibições mais memoráveis de sempre em finais europeias, do Kadam defendeu 4 penaltis consecutivos, um feito inédito e ainda hoje lembrado com espanto pelos amantes do futebol. O Steaua venceu por 2-0 nas penalidades, tornando-se o primeiro clube da Europa de Leste a erguer o mais prestigiado troféu do futebol europeu. Esta conquista, além de colocar o clube nos anéis da história, representou um momento de enorme orgulho para a Roménia, então sob o regime comunista de Nicolae Ceaușescu. Após a vitória na Taça dos Campeões, o Steaua de Bucareste consolidou-se como uma das potências do futebol europeu. O clube voltou a brilhar em 1987, quando venceu a Supertaça Europeia, ao derrotar o poderoso Dinamo de Kiev por 1-0. Este período de ouro do Steaua, que se estendeu até 1989, ficou marcado pela presença de jogadores lendários como Marios Lacatos, um dos mais carismáticos avançados do futebol romeno, e ainda Victor Piturca, um avançado letal. Estes e outros craques faziam parte dos chamados Quadrão Imortal, uma equipa que dominava tanto a nível interno como nas competições internacionais. A equipa chegou ainda à outra final da Taça dos Campeões em 1989, mas foi derrotada pelo AC Milan, uma das melhores equipas da época. No plano doméstico, o Steaua continuou a acumular títulos. Durante a década de 1980, venceu várias edições da Divisia A, o Campeonato Romeno e Taças Nacionais. A hegemonia do clube era incontestável e o domínio no futebol romeno refletia a força de uma equipa que contava com uma geração de ouro dos jogadores. No entanto, a transição política e social na Roménia, com a queda do regime comunista em 1989, trouxe desafios para o Steaua. A separação do clube em relação ao exército em 2003 resultou em disputas legais, principalmente em torno do uso do nome e do emblema do clube. A equipa foi então renomeada para FCSB em 2017, após um processo judicial, mas apesar dessas complicações, o Steaua mantém-se como um dos clubes mais populares e vitoriosos da Roménia. A vitória na Taça dos Campeões de 1986 permanece o ponto alto da história do clube e um dos momentos mais gloriosos do futebol europeu. Até hoje, o Steaua de Bucareste é lembrado como o primeiro clube da Europa de Leste a conquistar este título, numa altura em que o futebol mundial era dominado pelas potências ocidentais. A resiliência e capacidade de superação demonstradas naquela época ainda ecoam entre os apaixonados pelo futebol.
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4: O Futebol Clube do Porto, defrontado nesta terça-feira na formação do Manchester City, no Estádio do Dragão, isto em contas da primeira jornada da fase de liga da UEFA Champions League, o jogo que marca no regresso do Futebol Clube do Porto à grande competição europeia, na máxima no que diz respeito ao território europeu. Na divisão a este jogo, o treinador Francesco Farioli assume que espera uma partida difícil, mas garante que na equipa está alertada para a mais-valia do adversário.
5: Temos
4: de defrontar uma das principais candidatas a conquistar este troféu. E por isso, temos muito respeito pelo adversário que vamos enfrentar, pelas qualidades individuais, pela organização que tem e, claro está, também pelo legado que foi construído desde que Guardiola assumiu o comando desta equipa até à nova era, agora de Maresca. Vai ser de facto aqui um jogo que vai exigir o nosso melhor e vamos fazer de tudo para conseguir deixar os nossos adeptos felizes. E se falarmos do desejo de podermos contar com todos, infelizmente isso não vai ser possível por diferentes razões. Mas é sem dúvida uma oportunidade para o resto do grupo, se conseguir afirmar no maior palco para dar uma resposta ao trabalho árduo que colocam sempre em campo e também enquanto grupo para reagirmos devidamente. Estas ausências, tentarmos minimizar o impacto das mesmas e fazer uma grande exibição é o nosso objetivo. Já ao lado de Francesco Farioli esteve também o internacional português Chabna Diogo Costa, no guardião do Futebol Clube do Porto, que destacou que na equipa na azul e branca sabe do valor do City, mas quer mostrar o seu ADN dentro das quatro linhas.
6: Vai ser um jogo muito, muito competitivo, no qual nós também queremos mostrar o nosso ADN, mas estamos à espera, claramente, de um jogo extremamente difícil, do qual respeitamos toda a equipa do Manchester City, mas mais uma vez, acho que somos capazes de competir, sabemos os nossos pontos fortes, também os pontos fortes deles, também os fracos e no qual queremos também explorar isso. Nós vamos jogar, nós adaptamos sempre à outra equipa, obviamente que é uma equipa com uma valorização muito, muito grande, no qual as suas individualidades são muito fortes, mas claro que nos preparamos para certos pontos que o City nos vai apresentar, e obviamente que estamos preparados para enfrentar isso com muita humildade. Sabemos que vamos ter que trabalhar muito, estar muito concentrados, tentar cometer o menos erros possível. Sabemos que ao mínimo erro na Champions League sempre é muito, muito caro, mas tal como disse, acho que somos capazes, queremos também competir, queremos mostrar o nosso ADN e é isso que nós iremos fazer.
4: Diogo Costa, apesar de reconhecer essa dificuldade do Futebol Clube do Porto ter que defrontar esta formação do Manchester City, um autêntico tubarão europeu, destaca também que o facto de continuar ao serviço do Futebol Clube do Porto e visto pelos adeptos como a melhor contratação neste mercado de verão, garante que não sente qualquer pressão adicional por via desse facto.
6: Obviamente que é sempre importante, a comunicação é sempre um fator muito importante na parte defensiva, acho que também um fator muito importante é a atitude, a concentração, mas tal como o Mister disse, obviamente temos uma atenção especial porque é uma equipa com uma valorização muito, muito grande, mas olhamos para todos os jogos da mesma maneira, trabalhamos da mesma forma, é isso, e vamos querer competir. Sinto e não sinto, acho que de certa forma eu sempre me preparei sempre igual, obviamente tenho bastante carinho dos nossos adeptos, dos nossos esportistas, do qual me deixa extremamente feliz. Acho que até, de certa forma, me dá ainda mais motivação. Sei que estou a ser apoiado por muita gente e da minha parte, é sempre uma felicidade ver os esportistas felizes.
4: Diogo Costa falou também sobre a motivação que é para um jogador atuar nas contas da Liga dos Campeões.
6: Da motivação total de jogar uma Champions League é sempre... Eu acho que nos dá sempre a alerta necessária, inconsciente, para estar na melhor performance possível no jogo. Mas, obviamente, tal como eu falei, acho que tal o que eu tento transmitir é que sempre que há um erro maior, irá-se pagar caro. Mas acho que, tal como eu disse, a motivação irá-nos pôr num estado de alerta muito, muito grande Obviamente depois se calhar talvez é tranquilizar um pouco, porque no fundo também temos que desfrutar da experiência, temos que ter a calma necessária para fazer o nosso trabalho bem feito. Mas tal como disse, vamos querer competir e vamos querer mostrar o nosso ADN, que é sempre o mais importante.
4: Já o avançado espanhol Ruben Samu integrou os primeiros exercícios com a equipa do Futebol Clube do Porto no treino, antes mesmo dessa partida diante da equipa do Manchester City. No período aberto à comunicação social, no Olival, Samu surgiu nos exercícios iniciais sem bola e com bola às ordens do treinador Francesco Farioli, evoluindo no treino condicionado para no treino integrado condicionado. De resto, Victor Frahold, Zaidu, Oscar Piatuszewski, André Miranda e Vasco Sousa continuam como ausências para no treinador dos Azuis e Brancos, Frahold, que já teve alta no hospitalar e cumpre o protocolo pós na conclusão cerebral sofrida no jogo da última sexta-feira diante do Moreirense. É a mais recente baixa para no duelo desta terça-feira. Assistiu ao treino matinal da equipa, não realizando qualquer exercício junto dos colegas de forma individualizada. Quanto às restantes ausências por lesões e problemas físicos, Zaidu e Oscar Piatuszewski, dois dos outros nomes entregues ao boletim clínico que pertencem à lista A de inscritos na Champions, prosseguem as respectivas recuperações em tratamento e treino condicionado. O mesmo acontece com André Miranda, nome inscrito na lista B da UEFA, e Vasco Sousa, médio que não foi inscrito nas competições europeias para a fase de liga. No entanto, e além destes quatro, de Frahold e de Samu, a outra ausência de peso para no jogo diante da equipa treinada por Enzo Maresca, no central polaco, na Betnarek, que integrou o treino, cumpre no primeiro de dois jogos de suspensão na sequência da expulsão no jogo da segunda mão dos quartos de final da Liga na Europa em 2025-2026, diante da equipa do Nottingham Forest. Também falha na deslocação ao Betis no dia 14 de outubro, sendo apenas na opção para a Champions na terceira jornada, na recepção ao PSV de Eindhoven, 20 de outubro. Contando com ambos e com Vasco Sousa, são 7 no total as baixas do Futebol Clube do Porto. Luís Gomes, João Teixeira, na central e médio da equipa B, foram chamados ao treino, tendo em conta as ausências para no jogo de Bednarek e Victor Froholt. O embate entre o Futebol Clube do Porto e Manchester City joga-se então durante esta terça-feira pelas 8 da noite no estádio do Dragão, em contas da primeira jornada da fase de liga da UEFA Champions League. Espen Eskas vai dirigir o embate entre Sporting Clube de Portugal e Galatasaray da primeira jornada da fase de liga da Liga dos Campeões. O juiz norueguês reencontra nos Leões cerca de um ano e meio depois de ter arbitrado o Sporting Borussia Dortmund, partida da primeira mão do playoff da Liga dos Campeões 2024-2025, e que na equipa de Rui Borges foi derrotada por 3-0. O resultado desse jogo seria crucial para a eliminação do conjunto leonino, que na segunda mão foi além de empate sem golos. Espen Eskas, recorde-se, foi também árbitro do Portugal-Croácia no 2-1 nos 16avos de final do Mundial 2026. No Sporting Galatasaray joga-se nesta quarta-feira a partir das 8 da noite e referente à primeira jornada da fase de liga da Liga dos Campeões. O Estoril Praia e o Futebol Clube Arouca acabaram por empatar esta segunda-feira sem golos no estádio António Coimbra da Mota, em duelo que fechou as contas da jornada 5 da Primeira Liga. Os canarinhos continuam assim sem vencer nesta época desportiva. Numa primeira e segunda parte muito equilibradas, os canarinhos acabaram por criar maior perigo já na reta final do segundo tempo, mas barraram sempre contra um guardião chamado Rua Barrena, do lado da equipa do Arouca, intransponível na baliza adversária. No final do jogo, o treinador do Estoril Praia, Vasco Matos, considerou que o guardião adversário impediu o triunfo da sua equipa e levou um ponto para Arouca.
5: Muito, muito bem disputado por duas excelentes equipas, onde claramente nos faltou eficácia. Faltou-nos eficácia pelas oportunidades que criámos. Queríamos muito dar a vitória aos nossos adeptos. Acho que a equipa fez um jogo muito competente contra uma equipa que está a passar um excelente momento. Está a passar um excelente momento e a equipa muito organizada, a criar muitas situações e merecíamos mais para desbloquear o talento que esta equipa tem, com tanta oportunidade, mas hoje o guarda-redes, sem dúvida, conseguiu levar um ponto para Arouca.
4: Já o técnico do Futebol Clube Arouca, Vasco Seabra, enalteceu um bom jogo de futebol dentro das quatro linhas numa partida também ela equilibrada.
7: Acho que tiveram em campo duas boas equipas, muito bons jogadores de um lado e do outro, muitos jogadores muito técnicos, duas equipas a jogarem para ganhar. A primeira parte muito disputada, muito equilibrada, também com oportunidades tanto de um lado como do outro, por isso penso que justo o empate ao intervalo para as duas equipas. Creio que depois dos 45 aos 75 nós muito melhores do que o Estoril, creio que esses primeiros 30 minutos domínio praticamente total, oportunidades de golo claras também para nós, e depois os últimos 15 minutos com o Nacho a fazer três defesas incríveis, o que nos mantém no jogo e nos dá um ponto na parte final. Creio que é um ponto justo pelo global do jogo, ou seja, se nós nos fixarmos unicamente nos últimos 15 minutos, vamos dizer que é uma injustiça. Se pensarmos nos outros 75, creio que nós chegaríamos aos 75 com naturalidade a vencer. Como isso não aconteceu, creio que também o facto do Estoril ter forçado muito nos últimos 15 minutos demonstrou essencialmente uma garra muito grande da nossa equipa, ligar-nos uns aos outros. Parabéns ao Natos também, que faz três defesas, porque é uma questão individual, obviamente, faz três defesas brutais. E no resto das situações a equipa a lutar muito junto, a trabalhar muito, por isso creio que é um resultado justo. Eventualmente, como concordo também que provavelmente com golos teria sido mais justo ainda em termos de resultado, e destacar é mais um jogo com baliza a zero, mais um ponto também na nossa caminhada, um ponto num campo muito difícil, e portanto seguimos com muita força e energia.
8: O Arucap assumiu assim o seu primeiro empate na edição 2026-2027 do campeonato, mantendo-se no quinto lugar, agora com os mesmos 10 pontos do Benfica, que tem menos um jogo discutido, irá cumprir esse jogo em atraso nesta quarta-feira na deslocação até Moreira de Cónegos diante do Moreirense. Já no Estoril conquistou a sua segunda igualdade após 3 derrotas, permanecendo no 17º e penúltimo lugar com 2 pontos, tal como o Alverca, ambos com mais um do que o Lanterna Vermelha Casa Pia. Alexander Babne realizou exames complementares e, como resultado, teve um mal menor, digamos assim, no lateral direito do Benfica. Tem um traumatismo no ombro direito, na lesão não é grave, mas retira o jogador dinamarquês da deslocação à casa de Moreirense nesta quarta-feira, em jogo em atraso da terceira jornada da Primeira Liga. O jogador Babne saiu lesionado por volta do quarto de hora do Marítimo Benfica, após ter caído sobre o braço direito, na sequência de uma carga de ombro de Paulo Henrique, no jogador da equipa peninsular. Daniel Benjaki, que alinhou pela equipa B das Águias na recepção ao Torriense, tem agora uma possibilidade de alinhar no 11 titular de Marco Silva. Alexandre Santos foi já apresentado como novo treinador da equipa do Nacional da Madeira nas suas primeiras declarações como técnico dos insulares. Alexandre Santos foi claro naquilo que pretende da equipa e que a manutenção é o principal objetivo do seu conjunto de trabalho.
9: Pontos em todos os campos é conseguir ganhar jogos, porque só ganhando jogos é que também se consegue ter sucesso num clube de primeira liga. Sabemos quanto difícil isso é, porque é mesmo a liga de elite e, como tal, o que é mais importante é estar preparado para este desafio. Acho que estou preparadíssimo, com certeza sei que estou preparadíssimo, e a minha equipa técnica também. Sei o quanto o Presidente me transmitiu a sua confiança naquilo que é o nosso, a nossa forma de estar e a nossa forma de entender o futebol profissional, e venho de certeza contribuir para que, junto dos nossos adeptos, e isto é muito importante, é que toda a massa associativa, toda os adeptos e amantes do Nacional possam nos ajudar e possam também se rever e ficarem orgulhosos do nosso trabalho. No tempo consigamos o mais cedo possível os nossos objetivos, que naturalmente passa pela manutenção da Primeira Liga e estar entre os melhores.
8: Com a chegada ao Nacional, Alexandre Santos prepara-se para viver a primeira experiência na Primeira Liga na Portuguesa. Depois de vários anos como adjunto, tanto em Portugal como no estrangeiro, o treinador, atualmente com 49 anos, estreou-se como principal em 2018, então ao serviço da equipa do Real Sport Clube. Daí para cá passou o Rabna pelo Sub-23 do Estoril e Sporting, como adjunto, Alverca, Pedro de Luanda, Sfaxien. A formação de Farrabat e também o Kuwait Sport Club no currículo conta com títulos em Angola, 3 campeonatos, 3 taças e uma supertaça. Na frente ao Sporting, no jogo do último sábado, o Nacional foi orientado pelo técnico interino, Bruno Abreu. A partir desta semana, Alexandre Santos orienta no clube. Os insulares seguem nesta altura no 11º lugar, com 4 pontos arrebatados. O presidente Gianni Infantino, recandidato à presidência da FIFA, no porta-voz da FIFA, deu na conta desta decisão por parte do atual líder do organismo, dando a conhecer que Gianni Infantino é candidato à reeleição em 2027 e, obviamente, nada mudou Infantino é candidato. Existe a possibilidade de mais candidaturas, sendo que tenham de ser apresentadas no máximo até no dia 18 de novembro. Infantino tem sido altamente criticado por diversas nações europeias que ameaçaram boicotar provas organizadas pelo organismo. Além disso, federações como Itália, Suécia, na Escócia, na Sérvia, retiraram o apoio a uma recandidatura do italiano de 56 anos. E, na parte disto, a Federação Belga de Futebol anunciou que não vai apoiar a candidatura de Gianni Infantino o novo mandato na presidência da FIFA, apontando falhas na governação e exigindo transparências em processos decisórios. Em comunicado, esta federação afirmou que, tal como a UEFA, espera respostas claras sobre o processo de decisão relativamente ao projeto de comercialização dos direitos dos campeonatos do mundo. A Federação Belga pede ainda total transparência e explicações claras sobre o cartão vermelho mostrado na Falarino. Durante o Mundial 2026, o avançado norte-americano, recorde-se, foi expulso nos 16avos de final frente à Bósnia-Herzegovina, mas viu a suspensão para no jogo seguinte, precisamente diante da Bélgica, ser retirada após uma intervenção de Donald Trump junto de Infantino. 2 meses após os acontecimentos, constatam que as perguntas permanecem sem resposta até no dia de hoje, disse Pascal Van Damme, presidente da Federação Belga. Com esta decisão, a Federação Belga junta-se, por exemplo, na Suécia, Escócia, na Itália, como referimos anteriormente, que também retiraram o apoio na candidatura do italo-suíço. Gianni Infantino, recorde-se, anunciou a intenção de se recandidatar a novo mandato enquanto presidente da FIFA e, para já, é o único candidato ao cargo. Bel Welling acabou reeleito em Bratislava, presidente da World Curling, para um novo mandato de 4 anos, num congresso mundial em que Portugal defendeu a evolução dos formatos competitivos nas federações emergentes. Na Federação de Desportos de Inverno de Portugal, destaca na vontade de continuar envolvida não apenas no crescimento competitivo do curling nacional, mas também nas decisões internacionais que podem facilitar o desenvolvimento da modalidade em países emergentes. Na representação portuguesa, o Congresso procurou sobretudo assumir uma posição ativa na discussão sobre o futuro da modalidade, nomeadamente na evolução dos formatos competitivos e na criação de melhores condições para as federações que se encontram em diferentes fases de desenvolvimento. Há países que ainda não possuem as estruturas, os recursos e também o número de atletas de grandes potências da modalidade, e é importante que existam formatos que lhes permitam competir, desenvolver-se e progredir no futuro, afirmou o diretor João Cardoso.
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13: Olha, Irene, você agora. Se eu lhe disser o que eu disse ao Lemos, nós estávamos a subir as escadas e nós temos uma porta de vidro e eu ouvi o barulho e disse-lhe: olha, pá, temos que mandar arranjar a porta de vidro porque ela já está fazendo barulho. Uma pergunta. 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É para acabar, não é?

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1: Entre 1975 e 1984, o Liverpool construiu uma das maiores dinastias da história do futebol, dominando não só o cenário inglês, mas também a Europa. Sob o comando de dois dos mais icónicos treinadores do futebol britânico, Bob Paisley e Joe Fagan, os Reds tornaram-se uma verdadeira máquina de vitórias, marcando uma era de hegemonia que definiu o futebol da época. Tudo começou em 1975, quando Bob Paisley assumiu o comando da equipa, sucedendo ao lendário Bill Shankly. Paisley herdou uma base sólida, mas rapidamente implementou o seu próprio estilo, focado num jogo mais equilibrado e eficiente. Sob a sua liderança, o Liverpool conquistou o campeonato inglês em 6 ocasiões, em 76, 77, 79, 80, 82 e 83, cimentando a sua posição como o clube mais dominante em Inglaterra. Mas foi na Europa que o Liverpool alcançou a verdadeira glória. Em 1977, apenas 2 anos após a chegada de Paisley, os Reds venceram a sua primeira Taça dos Clubes Campeões Europeus, derrotando do Borussia Mönchengladbach por 3-1 na final realizada em Roma. Este triunfo foi o primeiro de uma série de sucessos europeus. O Liverpool voltou a conquistar o troféu em 1978 ao vencer o Clube Brugge e em 1981 numa final épica contra o Real Madrid em Paris. Sob o comando de Paisley, o clube tornou-se uma presença regular nas fases decisivas das competições europeias, impondo-se como uma das equipas mais temidas do continente. Paisley retirou-se em 1983, deixando um legado impressionante de 20 troféus em 9 anos, incluindo 3 taças dos campeões, 6 campeonatos ingleses e 3 taças da Liga. A equipa de Paisley era marcada por um equilíbrio notável entre solidez defensiva e criatividade no ataque. Jogadores como Kenny Dalglish, Graham Souness e Alan Hansen tornaram-se referências incontornáveis do futebol mundial. Dalglish, contratado ao Celtic em 1977, substituiu Kevin Keegan e rapidamente se tornou o motor ofensivo da equipa, destacando-se pela sua técnica apurada e visão de jogo. No meio-campo, Graham Souness, um jogador combativo e tecnicamente evoluído, dava equilíbrio e liderança à equipa. Na defesa, Alan Hansen e Phil Thompson formaram uma dupla praticamente impenetrável, enquanto Ray Clemens, um dos melhores guarda-redes da sua geração, protegia as redes. Com a saída de Paisley, o Liverpool passou a ser orientado por Joe Fagan, um treinador que manteve a continuidade do sucesso. Fagan herdou uma equipa ainda no auge e em 1984 escreveu uma das páginas mais gloriosas da história do clube. Nessa temporada, o Liverpool conquistou o inédito triplete, vencendo a Liga Inglesa, a Taça da Liga e a Taça dos Campeões Europeus. Este último título europeu foi especialmente dramático, com os Reds a derrotarem a Roma na final, no Estádio Olímpico, através da marcação das grandes penalidades num jogo que se tornou lendário. A imagem de Bruce Grobelaar, guarda-redes do Liverpool, a fazer caretas para desconcentrar os adversários, ficou gravada na história do futebol. Durante este período de domínio, o Liverpool não só acumulou títulos, mas também mudou a forma como o futebol era jogado. A equipa caracterizava-se por uma disciplina tática excepcional, com uma abordagem pragmática ao jogo. A solidez defensiva, aliada à capacidade de controlar a posse de bola e o dinamismo ofensivo, fazia do Liverpool uma equipa quase imbatível. O clube também se destacou por uma gestão exemplar do plantel, conseguindo substituir lendas como Kevin Keegan por jogadores do calibre de Kenny Dalglish, sem que o rendimento da equipa fosse afetado. A era dourada do Liverpool de 1975 a 1984 marcou uma época de total supremacia, tanto a nível interno como no futebol europeu. O legado desta equipa foi tal que ainda hoje é lembrada como uma das maiores da história do futebol. Além dos títulos e conquistas, o Liverpool desta era deixou um impacto profundo no desporto, mostrando como a organização, disciplina e trabalho coletivo podiam levar uma equipa ao topo do futebol mundial. Foi um período que moldou o futuro do clube e cimentou a sua posição entre os gigantes eternos do futebol europeu.
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4: Now we are going to face, of course, one of the main candidates for the final trophy, so with a lot of respect for the opponent that we are going to face tomorrow, for their individual qualities, for the organization that they have, of course for the legacy that has been built since Guardiola took over, and as well with the new era with Mr. Maresca.
5: Vai ser um jogo muito, muito competitivo, no qual nós também queremos mostrar o nosso ADN, mas estamos à espera claramente de um jogo extremamente difícil, do qual respeitamos toda a equipa do Manchester City, mas mais uma vez acho que somos capazes de competir.
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7: O jogador ideal sabe equilibrar disciplina e criatividade, sendo imprevisível nos momentos decisivos. É para ouvir também todos os dias, aqui na primeira Rádio Desporto, o perfil do jogador.
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1: Nicolás Otamendi, defesa central argentino de grande destaque, nasceu a 12 de fevereiro de 1988 em Buenos Aires. Começou a sua carreira no Vélez Sarsfield, onde fez a estreia profissional em 2007. Em 2010, transferiu-se para o Futebol Clube do Porto, onde venceu a Liga Europa no ano seguinte e se afirmou como um dos melhores defesas do futebol português. Depois de uma breve passagem pelo Atlético Mineiro e Valência, em 2014 ingressou no Manchester City, onde conquistou duas Premier Leagues e outros títulos nacionais, permanecendo no clube até 2020. Nesse ano, Otamendi transferiu-se para o Benfica, onde se tornou uma peça fundamental na defesa da equipa. Capitão das Águias, foi parte integrante da conquista do Campeonato Nacional na época 22-23. Ao nível internacional, Otamendi é a presença regular na seleção argentina, com a qual conquistou a Copa América em 2021 e 2024 e ainda o Campeonato do Mundo de 2022, consolidando uma carreira de enorme sucesso, tanto a nível de clubes como de seleções.
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0: E agora seguimos com os craques da Liga Portuguesa, neste produto 100% palavra.
1: Ricardo José Vaz Alves Monteiro, mais conhecido como Tarantini, é uma figura emblemática do Rio Ave e um exemplo raro de longevidade e lealdade no futebol português. Nascido em 1983 em Gestaçô, Baião, Tarantini começou a carreira em clubes de divisões inferiores e só aos 24 anos chegou ao futebol profissional, quando assinou pelo Rio Ave em 2008. Desde então construiu uma ligação histórica com o clube Vila Condense, onde passou toda a carreira na primeira divisão, tornando-se capitão e referência dentro e fora de campo. Como médio de forte resistência e excelente leitura de jogo, Tarantini sempre se destacou pela entrega e inteligência tática. O seu espírito de liderança e profissionalismo rapidamente o tornaram um dos jogadores mais importantes da equipa. Ao longo dos anos, o médio contribuiu para alguns dos momentos mais memoráveis do Rio Ave, incluindo a histórica qualificação para a Liga Europa e a chegada à final da Taça de Portugal e da Taça da Liga em 2014. Esse ano foi especialmente marcante para o clube, que sob a liderança de Tarantini atingiu um nível de protagonismo inédito, enfrentando equipas europeias e elevando o nome do Rio Ave a uma dimensão internacional. Além do desempenho dentro das quatro linhas, Tarantini sempre foi admirado pela sua visão de futuro e preocupação com a carreira pós-futebol. Com um mestrado em Educação Física e em Desporto, destacou-se pela sua postura consciente e exemplar, sendo uma voz ativa na sensibilização para a importância dos estudos entre os jogadores. Tarantini chegou mesmo a escrever um livro, A Minha Causa, onde partilhou reflexões sobre a vida desportiva e a necessidade de planear o futuro, inspirando colegas e jovens atletas a pensar além do futebol. Ao pendurar as chuteiras em 2021, Tarantini deixou um legado raro no futebol português. Com mais de 400 jogos pelo Rio Ave, é recordado não só pela sua entrega e dedicação em campo, mas também pelo impacto positivo que teve na cultura do clube e na vida dos colegas da profissão. O seu exemplo de compromisso, lealdade e inteligência fazem dele uma referência no desporto nacional, um atleta que valorizou a educação e a formação contínua, elevando o conceito de ser jogador profissional.
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10: São 5 da manhã e 29 minutos. 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
11: O antigo jogador do Sport Lisboa e Benfica, Andreas Chamaris, estreou-se como treinador do Sub-17 do Benfica. Abna Compides e Abna, que esteve presente nas bancadas, Abna a observar o desenrolar do jogo, Abna grego na liderança da equipa, Abna goleou a equipa do Oeiras por 7-2 na primeira jornada da 2ª Divisão Nacional de Sub-17. O antigo médio Abna assumiu a equipa B, do Abna Sub-17, Abna dos encarnados, Abna entrou com o pé direito na competição. Jesus Aquino, Abna foi Abna figura, Abna com um hat-trick, Abna deste encontro, Abna Tiago Silva também se destacou com um bicho, Abna Tiago Souza, Abna e Lourenço Ramos marcaram os outros golos da partida. Pides Ibn, antigo jogador do Benfica, que se apresentou na temporada passada, esteve presente no jogo e deixou uma mensagem de apoio. Mr. Andreas escreveu numa história publicada na conta pessoal de Instagram. O treinador Fábio Grosso acabou despedido do documento técnico da Fiorentina ao fim de 4 jogos, sendo que Beto, João Mário e Pedro Gonçalves ficam sem treinador nesta altura. A gota de água foi precisamente a derrota em casa, diante do Torino, de Daniel Bragança, na direção do clube de Florença, que ao fim das primeiras 3 rondas da Série A está no último lugar da classificação com 0 pontos. Optou por proceder nesta mudança. O antigo defesa campeão do mundo em 2006 também tinha perdido com o Frosinone por 3-0 e com a Roma por 4 bolas 0 para além, claro, desta última derrota diante do Torino por 2-1. Grosso, que tinha sido contratado esta temporada depois de 2 boas temporadas na frente do Sassuolo, venceu apenas 1 jogo à frente da equipa viola, mas para a Taça de Itália diante do Benevento por 4-1. O ex-Futebol Clube Porto Cristiano Teixeira oficializou no pendurar das suas botas aos 35 anos, através de um vídeo publicado nas redes sociais. O internacional espanhol deixou uma mensagem sentida para Ebna anunciar a sua retirada. Ebna agora um daqueles dias difíceis para Ebna qualquer futebolista. Ebna começou por referir, Ebna jamais teria imaginado poder desfrutar Ebna daquilo que mais gosta, no mais alto nível durante 16 anos. Acrescentou ainda, no extremo Ebna cumpriu praticamente todo o processo de Ebna formação na La Masia, tendo ainda feito 3 épocas na equipa principal de Barcelona. Em 2014 juntou-se ao Futebol Clube Porto por empréstimo do Xabna Colés, tendo representado os Dragões durante uma temporada e meia. Pelo Xabna Dragões marcou 10 golos e fez 10 assistências em 57 jogos, não conquistou porém qualquer troféu pelos azuis e brancos. Na Invicta teve um ponto alto, um hat-trick apontado ao Sporting, que na altura treinado por Marco Silva, que orienta agora nos destinos do Sport Lisboa e Benfica. Passou ainda por Fiorentina, por Itália, Betis, por Espanha, no Los Angeles, pelos Estados Unidos, a formação do Al-Fat da Arábia Saudita, na formação do Al-Urabá da Arábia Saudita, no Palm City, dos Emirados Árabes Unidos, embora não tenha feito qualquer jogo pelo último. Considera-se, sobretudo, verdadeiramente privilegiado. Começa agora uma nova etapa, diferente na sua vida, sem aquela vontade de competir, mas com a mesma felicidade. Acabou também por afirmar Telho. Para fechar, Abna Telho fez uma menção especial à família, agradecendo também a todos os clubes que representou durante a sua carreira. O Wijnaldum acabou contratado pelo Al-Ittihad, no médio neerlandês, assina contrato válido por uma temporada, com mais uma de opção. O jogador Wijnaldum tinha representado a formação do Al-Ittihad nas 3 últimas temporadas, depois de ter passado pela Roma, onde foi orientado por José Mourinho e juntou numa Liga na conferência ao seu largo no currículo. No atleta de 35 anos, na última época, apresentou números impressionantes pelos sauditas, 17 golos e 6 assistências em 34 jogos. O neerlandês, que conta ainda na compação passagens pelo Liverpool, Newcastle e PSV Eindhoven, junta-se então a Richard Rios, a Danilo Pereira, para uma nova aventura na Arábia Saudita. O avançado de 39 anos, é o mais recente reforço da formação do Burnley, que foi despromovido ao Championship. Falamos de Vardy, que está assim de volta na Inglaterra, após uma época em Itália. O internacional inglês assinou um contrato válido até no final da temporada. O atleta Vardy, na figura icónica do Leicester City, representou também a Cremonese na última época, tendo alinhado em 29 jogos, nos quais marcou 7 golos e apontou 2 assistências. O jogador Cláudio Braga ajudou a formação do Arts a vencer a equipa do Dundee United, no português, marcou um dos golos no triunfo da formação do Hearts em duelo a contar para na sexta jornada da Liga Escocesa. O Dundee United abriu o marcador pelos pés de Brandbeck Fink, avançado suíço de 23 anos, já nos minutos finais. Cláudio Braga marcou da marca dos 11 metros, regressando assim aos golos. No último tinha sido apontado no dia 16 de agosto, já em tempo de compensação. O Hearts confirmou a reviravolta com um golo apontado por Sabab aos 90 mais 6 minutos. Contas feitas, o Hearts registrou na Liga Escocesa na quarta vitória seguida, assumindo a segunda posição com 12 pontos, na 3 do líder Celtic. O Dundee United, por sua vez, em sexto com 7 pontos conquistados. Pela Alemanha, o Augsburgo venceu o Frankfurt por 4-1, depois de duas jornadas da Liga Alemã. A equipa de Rodrigo Ribeiro é líder da Bundesliga, embora some os mesmos pontos de que no Friburgo, no Borussia Dortmund e a formação do Elsberg. A formação de Manuel Balhum, com o ex-sportinguista Rodrigo Ribeiro no banco, ao intervalo estava numa desvantagem de 1-0 após a equipa da casa se ter adiantado o marcador logo aos 8 minutos, um gol apontado por Bucard na abertura da segunda parte. Os visitantes viraram o resultado com dois golos de rajada, com as assinaturas de Ibrahimovic aos 46, e falhou aos 47 minutos. O jogador de Claude Moritz fez o 3-1 aos 65 minutos, enquanto que Fabian Rieder, com Rodrigo Ribeiro em campo, fez o 4-1. Contas feitas, uma vitória categórica do Augsburgo, que além das duas vitórias na Bundesliga, com 7 golos marcados, também já tinha ultrapassado uma eliminatória da Taça da Alemanha, com uma vitória sobre a formação do Corpus por 2-0. O Toluca venceu o Monterrey por 2-0 e conquistou a edição 2026 da Leagues Cup, na prova continental que reúne clubes de México e Estados Unidos da América, num jogo marcado pelo regresso do avançado português Paulinho. O primeiro golo do jogo foi apontado aos 4 minutos por Alexis Vega, numa recarga na área de pé esquerdo, após um remate de Federico Vinhas no poste. O 2-0 surgiu já na segunda parte, aos 70 minutos, com Elinho finalizado de pé esquerdo na área, na recarga após um remate de Vinhas, defendido de forma incompleta por Esteban Andrade. Paulinho, que estava de fora devido à lesão muscular, foi lançado ao jogo pelo treinador António Mohamed aos 78 minutos. Já não jogava oficialmente há quase 3 meses e meio, desde a final da CONCACAF Champions Cup, ganha pelo Tigres a 31 de maio. O seu regresso foi do agrado dos adeptos, que cantaram pelo seu nome ao estar em campo. O Toluca sucede assim à formação do Seattle Sounders na conquista da Leagues Cup e é o primeiro clube mexicano a conseguir o troféu do atual formato que existe desde 2023.
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0: Vamos lá olhar agora para mais um craque mundial aqui na primeira Rádio Desporto.
18: Pelé, nascido Edson Arantes do Nascimento em 1940 em Três Corações, no estado de Minas Gerais, é amplamente considerado o maior jogador de futebol de todos os tempos. Criado numa família humilde, começou desde cedo a demonstrar o seu talento para o desporto, jogando nas ruas com bolas feitas de meias e trapos. O futebol era uma paixão que o acompanhava desde pequeno, algo que não passou despercebido ao pai, Dondinho, ele próprio um jogador de futebol, que incentivou o filho a perseguir o sonho de ser atleta profissional. Aos 15 anos, Pelé assinou pelo Santos Futebol Clube, iniciando ali uma carreira que marcaria para sempre a história do desporto rei. Estreou-se pela equipa principal em 1956 e rapidamente começou a chamar chamar a atenção de todo o Brasil com a sua habilidade técnica, velocidade e faro pelo golo. Com apenas 16 anos, já era o melhor marcador da Liga Brasileira, demonstrando que o seu talento transcenderia fronteiras. Mas foi em 1958, com apenas 17 anos, que Pelé se apresentou ao mundo ao ser uma das estrelas da seleção brasileira que venceu o Mundial de Futebol, na Suécia. O jovem prodígio marcou 6 gols

0: campeonatos brasileiros e a ganhar prestígio internacional, sendo o clube mais temido da América do Sul e um dos mais respeitados no cenário mundial. Mas não foi só no Santos que Pelé deixou a sua marca indelével. Na seleção canarinha, conquistou 3 campeonatos do mundo em 1958, 1962 e 1970, um feito inigualável até aos dias de hoje. Na edição de 70, no México, Pelé brilhou novamente ao liderar uma das seleções mais talentosas de todos os tempos, sendo eleito o melhor jogador do torneio. Foi a consagração do rei do futebol, que aos 29 anos já era considerado um mito. Ao todo, Pelé disputou 4 mundiais, tornando-se o único jogador na história a vencer o torneio em 3 ocasiões. Além disso, destacou-se também pela sua versatilidade em campo, porque para além de ser um goleador nato, com um total de 1.283 golos em 1.366 jogos, era um jogador completo que podia atuar em várias posições ofensivas graças à sua inteligência tática, visão de jogo e habilidade em criar oportunidades para os companheiros de equipa. Com um físico impressionante, Pelé era capaz de superar adversários com dribles curtos e rápidos, ao mesmo tempo que exibia uma capacidade ímpar para finalizar com ambos os pés e a cabeça. Em 1975, decidiu levar o seu talento para os Estados Unidos, assinando com o New York Cosmos, onde ajudou a popularizar o futebol num país onde o desporto não era, até então, muito apreciado. Mesmo no final da sua carreira, o impacto nos relvados americanos foi gigantesco e conseguiu atrair grandes multidões, contribuindo para o crescimento do futebol no país. Pelé não foi apenas um fenómeno dentro de campo. Fora dos relvados, tornou-se uma figura global, usando a sua influência para promover o futebol e causas humanitárias ao redor do mundo. Durante toda a sua vida, recebeu inúmeros prémios e distinções, sendo nomeado o atleta do século pelo Comitê Olímpico Internacional e pela FIFA. O legado de Pelé vai muito além dos títulos e dos golos. Transformou o futebol num espetáculo mundial, encantando gerações com o seu talento e carisma, sendo que a história, marcada por conquistas inigualáveis, faz dele uma lenda imortal do desporto, cuja influência perdurará para sempre no futebol e na cultura popular. Pelé é e sempre será o rei do futebol.
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2: Muitos clubes que já foram gigantes na Europa agora encontram-se longe dos holofotes, adormecidos após décadas de domínio. É para ouvir também aqui na primeira Rádio Desporto, neste produto 100% palavra, gigantes adormecidos todos os dias com o Hugo Taveira.
0: O Saint-Étienne, também conhecido como Le Vert, é uma das equipas mais lendárias do futebol francês. Fundado em 1919, o clube construiu uma história notável, especialmente nas décadas de 60 e 70, quando se tornou a principal potência do futebol em França. Com um total de 10 títulos da Ligue 1, o Saint-Étienne deteve o recorde de campeonatos durante várias décadas, uma marca que sublinha a sua importância no cenário desportivo nacional e que ainda assim foi perdida para o PSG, que agora soma 12. O caminho para a glória começou a ser traçado nos anos 50, mas foi na década de 60 que o clube realmente se afirmou como uma força dominante. Liderado por figuras icónicas como Aimé Jacquet e Robert Herbin, o Saint-Étienne conquistou 4 títulos da Ligue 1 entre 1964 e 1970, além de várias taças de França. Nos anos 70, já sob o comando de Robert Herbin, que assumiu o cargo de treinador após brilhar como jogador, o clube solidificou a sua hegemonia com mais de 5 campeonatos até 1976. A época de ouro do Saint-Étienne culminou nesse mesmo ano, quando a equipa chegou à final da Taça dos Clubes Campeões Europeus. Numa campanha memorável, eliminaram equipas de grande qualidade, como o Dinamo Kiev e o PSV Eindhoven, antes de enfrentar o Bayern Munique na final disputada em Glasgow. Apesar do esforço e de uma exibição combativa, o Saint-Étienne perdeu por 1-0 com o golo de Franz Roth. As bolas que embateram nos postos durante o jogo tornaram-se lendárias, levando os adeptos a acreditar que, com balizas diferentes, o resultado teria sido outro. Apesar da derrota, o impacto da campanha europeia foi enorme. O Saint-Étienne tornou-se um símbolo de orgulho para o futebol francês e a equipa era idolatrada pelos seus adeptos. O Stade Geoffroy Guichard, apelidado de Le Chaudron, o Caldeirão em português, era um dos estádios mais intimidantes da Europa, onde a paixão dos adeptos criava um ambiente único. Nos anos 70, o clube contou com jogadores extraordinários como Dominique Rocheteau, Jacques Santini e Michel Platini, que mais tarde se tornariam uma das maiores figuras do futebol mundial. Platini foi o destaque do início da época de 80, altura em que o Saint-Étienne conquistou o seu 10º e último título da Ligue 1 em 1981, consolidando o seu estatuto como um dos clubes mais titulados de França. Contudo, os anos que se seguiram foram difíceis. A saída de Platini para a Juventus

0: Jogos em 1982 marcou o fim de uma era e problemas financeiros e de gestão desportiva colocaram o clube em declínio. Durante grande parte das décadas de 90 e 2000, o Saint-Étienne lutou para se manter na Ligue 1, alternando entre a primeira e a segunda divisão. Apesar de estar longe dos tempos áureos, o Saint-Étienne continua a ter uma legião de adeptos apaixonados e uma herança que faz dele um dos clubes mais respeitados de França. Nas últimas décadas, o Saint-Étienne tem lutado para recuperar a glória do passado, alternando temporadas na Liga Francesa com períodos de dificuldades desportivas e financeiras. Entre os anos 2000 e 2020, o clube teve alguns momentos de destaque, incluindo a conquista da Taça da Liga em 2013, que foi o seu primeiro troféu importante em mais de três décadas. Essa vitória deu aos adeptos alguma esperança de um regresso ao topo do futebol francês. No entanto, nos anos ainda mais próximos, o clube voltou a enfrentar desafios. Em 2022, o Saint-Étienne foi relegado para a Ligue 2, a segunda divisão, após perder o play-off de despromoção contra o Auxerre. A descida foi um golpe duro para um clube com tanta história, que se viu obrigado a reestruturar-se para tentar regressar à elite do futebol francês. Apesar do momento difícil, o apoio incondicional aos adeptos e a herança histórica mantiveram viva a chama da equipa, que acabou por regressar à primeira divisão. O Saint-Étienne continua a ser um gigante adormecido no panorama do futebol francês. A sua história rica e os sucessos do passado são uma inspiração constante para os clubes e os seus adeptos, que acreditam que com uma gestão mais sólida e um plantel competitivo, o clube poderá voltar a ser uma força relevante no futebol local. O gigante verde sonha em recuperar o seu lugar entre os grandes, com os olhos postos num futuro mais brilhante.
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2: Vamos lá olhar agora para mais um grande feito histórico aqui na Primeira Rádio Desporto.
0: A temporada de 1963-64 ficou marcada como um dos momentos mais icónicos da história do Sporting Clube de Portugal. O clube leonino, já uma referência no panorama desportivo nacional, alcançou uma glória inédita ao vencer a Taça dos Vencedores das Taças, conhecida como Taça das Taças, um dos mais prestigiados troféus europeus da época. O Sporting tornou-se assim o primeiro clube português a conquistar esta competição internacional, consolidando o seu nome no futebol europeu. A caminhada dos Leões na competição não foi fácil e esteve repleta de desafios. Tudo começou na primeira eliminatória, onde os verde e brancos defrontaram os italianos da Atalanta. Depois de uma primeira mão complicada, em que perderam por 2-0, o Sporting conseguiu virar o resultado em Alvalade com uma vitória por 3-1, forçando um terceiro jogo de desempate que venceria por 3-1. Este início dramático foi um presságio do que seria uma campanha marcada por grandes emoções. Nos quartos de final, o Sporting encontrou o Manchester United, uma das equipas mais temidas da Europa na época. Após um resultado desfavorável de 4-1 em Old Trafford, os Leões protagonizaram uma das maiores reviravoltas da história das competições europeias, ao golear a equipa inglesa por 5-0 em Lisboa, numa exibição memorável que ficou para sempre na memória dos adeptos leoninos. O jogo foi uma demonstração do espírito ofensivo de uma equipa liderada pelo avançado João Moraes e pelo lendário Fernando Mendes, que foram fundamentais ao longo de toda a campanha. Após esta façanha, os Leões continuaram a sua caminhada rumo à final, eliminando o Lyon nas meias finais. A equipa francesa apresentou alguma resistência, mas a formação lusa conseguiu ultrapassar os franceses com uma vitória confortável por 2-1 no total das duas mãos, carimbando assim o passaporte para a grande final. O palco estava montado para um dos momentos mais altos da história do clube. A final da Taça das Taças de 1964 teve um desfecho dramático e incomum. O Sporting defrontou o MTK Budapeste, uma equipa húngara de grande qualidade, num confronto que viria a ter dois atos. O primeiro jogo, realizado no estádio Eisel, em Bruxelas, terminou empatado a 3 após prolongamento, forçando um jogo de desempate. Esse segundo embate foi realizado no mesmo estádio, 4 dias depois, e é aí que surge o herói improvável da história, João Moraes. Aos 19 minutos, o jogador leonino marcou o famoso canto direto, um golo olímpico marcado diretamente de pontapé de canto, que garantiu ao Sporting uma vitória por 1-0 e o título de campeão. Este feito foi recebido com enorme euforia em Portugal, colocando o Sporting no mapa do futebol europeu e elevando a moral do clube numa época em que o futebol português começava a dar os primeiros passos no cenário internacional. O triunfo na Taça das Taças foi um marco histórico não só para o Sporting, mas também para o desporto nacional, sendo uma das primeiras grandes conquistas europeias de um clube português. A equipa de 1964, liderada pelo treinador Anselmo Fernandes, tornou-se um símbolo de garra, determinação e qualidade técnica, valores que continuam a ser associados associados ao clube. Entre os protagonistas desta campanha gloriosa, destacam-se nomes como o guarda-redes Carvalho, o capitão Fernando Mendes, o avançado Osvaldo Silva e, claro, João Moraes, cujo golo decisivo ficou gravado para sempre na história leonina. Esta equipa é ainda hoje recordada com grande carinho pelos adeptos, sendo frequentemente homenageada como uma das melhores formações da história do clube. A vitória na Taça das Taças em 1964 continua a ser uma das primeiras conquistas mais importantes do palmarés do Sporting. Este título reforçou o estatuto internacional do clube e abriu portas para futuras participações em competições europeias. Foi um triunfo que simbolizou o espírito combativo do Sporting Clube de Portugal, a sua capacidade de superação e a força do coletivo. Na história do futebol europeu, o nome do Sporting ficou assim gravado com letras douradas.

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1: Preparado para este desafio, acho que estou preparadíssimo, com certeza sei que estou preparadíssimo e a minha equipa técnica também. Sei o quanto o Presidente me transmitiu a sua confiança naquilo que é o nosso, a nossa forma de estar e a nossa forma de entender o futebol profissional.
2: Acho que tiveram em campo duas boas equipas, muito bons jogadores de um lado e do outro, muitos jogadores muito técnicos, duas equipas a jogarem para ganhar.
3: A criar muitas situações e merecíamos mais para desbloquear o talento que esta equipa tem, em tanta oportunidade, mas hoje o guarda-redes, sem dúvida, conseguiu levar um ponto para parar um
0: bocado. 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E seguimos agora nesta emissão com o perfil do jogador.
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5: Luís Dias é um extremo com uma abordagem eletrizante ao jogo, destacando-se pela sua capacidade de romper defesas com uma mistura de drible preciso e aceleração fulminante. Nascido na Colômbia, atua preferencialmente pela ala esquerda, onde utiliza a sua velocidade e agilidade para desafiar os laterais adversários, criando constantes situações de um para um. O seu estilo agressivo e direto em direção à baliza faz dele uma ameaça constante, não só em jogadas de transição rápida, mas também em situações de ataque posicional, onde é capaz de desequilibrar defesas organizadas. Taticamente, Dias é um jogador dinâmico que se destaca pela capacidade de jogar tanto nas linhas quanto ao cortar para dentro, buscando o remate com o pé direito. Essa versatilidade tática torna-o imprevisível para os adversários. A sua visão de jogo e leitura das movimentações ao redor permitem-lhe combinar bem com os colegas em espaços curtos, mas o seu maior impacto reside na capacidade de alongar o jogo e criar espaço para os médios e avançados. Quando em posse, Dias é habilidoso em explorar os flancos, muitas vezes obrigando os defesas a recuar com receio da sua aceleração explosiva. Defensivamente, Luís Dias também traz valor com uma ética de trabalho assinalável. Participa ativamente no processo de recuperação de bola, aplicando pressão alta e utilizando a sua velocidade para fechar linhas de passe ou obrigar o adversário a erros. Este compromisso defensivo encaixa perfeitamente em sistemas táticos que exigem dos extremos um envolvimento ativo na pressão pós-perda. A sua capacidade de finalização também tem evoluído, mostrando uma precisão notável em remates de meia distância e uma inteligência ao se posicionar dentro da área para finalizar cruzamentos. Além do mais, o colombiano oferece ainda uma ameaça constante, tanto no jogo aéreo, apesar da sua estatura relativamente baixa, quanto em remates de fora da área. Luís Dias é um jogador que personifica o futebol moderno, com uma combinação equilibrada de atributos técnicos, táticos e físicos. O seu impacto vai muito além dos dribles e assistências, sendo também uma peça fundamental em transições rápidas e fases defensivas de pressão, o que o torna indispensável em equipas que priorizam o ritmo e a intensidade.
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6: Agora nesta emissão seguimos com os craques da Liga Portuguesa, aqueles que mais se destacaram. O talento desses craques imortalizou-os, mas a vida pós-carreira nem sempre é fácil e alguns enfrentam também desafios em manter a mesma relevância. É para ouvirmos também aqui nestas emissões da primeira rádio de desporto esses craques que mais se destacaram na Liga Portuguesa.
5: Givanildo Vieira de Sousa, mais conhecido como Hulk, é um dos grandes nomes do futebol brasileiro. Com uma carreira que se destaca pela sua força física, habilidade e precisão nos remates, Hulk teve passagens memoráveis por clubes como o Futebol Clube do Porto, Zenit de São Petersburgo e, claro, também pela seleção brasileira. Hulk começou a sua carreira no Brasil, mas foi no futebol asiático que deu os primeiros passos em termos internacionais, quando foi contratado pelo Kawasaki Frontale do Japão. Depois de passar por empréstimos no Consadole Sapporo e no Tóquio Verde, onde chamou a atenção pelos muitos golos marcados, Hulk começou a ganhar notoriedade e atraiu o interesse de clubes europeus. Em 2008, chegou a Portugal para representar o Futebol Clube do Porto, clube onde viveria uma das fases mais marcantes da sua carreira. Na sua primeira temporada, em 2008-2009, já mostrou o seu valor, contribuindo com 8 golos no campeonato e ajudando o Porto a conquistar o título da Primeira Liga. Rapidamente se tornou uma peça fundamental na equipa portista, destacando-se pela sua força, velocidade e capacidade de finalização. O auge da passagem de Hugo pelo Futebol Clube do Porto ocorreu na temporada de 2010-2011, quando o clube, comandado por André Vilas Boas, venceu a Liga Europa e dominou o cenário nacional, conquistando o Campeonato Português de forma invicta. Hugo foi crucial para essa campanha, terminando como o melhor marcador do campeonato com 23 golos e contribuindo também nas competições europeias. Ao todo, durante as 4 temporadas que passou no Dragão, o jogador brasileiro ajudou o clube a conquistar 4 títulos da Primeira Liga, 3 Taças de Portugal, 3 Supertaças Cândido de Oliveira e a já mencionada Liga Europa. O seu poderio físico transformou-o num dos jogadores mais temidos e admirados da Liga Portuguesa. A sua presença em campo era avassaladora e a sua capacidade de jogar tanto como extremo como avançado deu uma versatilidade tática ao Porto. Durante o tempo que passou em Portugal, Hugo marcou centenas de golos em competições domésticas e internacionais, consolidando-se como um dos melhores estrangeiros que já passaram pelo clube. Em 2012, após o sucesso em Portugal, o atleta foi vendido ao Zenit de São Petersburgo, da Rússia, por um valor recorde na altura. A transferência, avaliada em cerca de 60 milhões de euros, foi uma das maiores da história do futebol português. No Zenit, Hulk continuou a brilhar, ajudando a equipa russa a conquistar o campeonato da Premier League do país e diversas outras taças nacionais. No entanto, mesmo com o sucesso na Rússia, o impacto que teve no Futebol Clube do Porto será sempre lembrado como um dos pontos mais altos da sua carreira. Hulk também teve uma carreira internacional de sucesso, já que foi convocado regularmente para a seleção brasileira, tendo disputado torneios importantes como o Campeonato do Mundo de 2014, realizado no próprio país, e os Jogos Olímpicos de Londres em 2012, onde conquistou a medalha de prata. Embora tenha enfrentado algumas críticas ao longo do tempo na seleção, principalmente pelo seu estilo de jogo físico, Hulk contribuiu com momentos importantes e jogou ao lado de grandes estrelas como Neymar e Oscar. Depois de deixar o Zenit, aventurou-se no futebol chinês, defendendo o Shanghai Sipg, onde continuou a exibir a sua potência e talento, conquistando títulos nacionais. Em 2021, regressou ao Brasil para jogar pelo Atlético Mineiro, onde rapidamente se tornou uma das referências da equipa, ajudando o clube a conquistar o Brasileirão e a Copa do Brasil, somando assim mais alguns títulos para a sua já vitoriosa carreira. Em resumo, o que deixou uma marca indelével no futebol mundial, especialmente em Portugal, onde se tornou um ídolo do futebol do Porto. A sua força, habilidade e capacidade de decisão transformaram-no numa das figuras mais icónicas a vestir a camisola azul e branca, sendo sempre lembrado no clube como legado do incrível Hulk.
7: Me preocupo muito chegar pela porta da frente e sair pela porta da frente. Sair valorizado, sair respeitado, então isso não tem preço. Então procuro estar com a cabeça boa para jogar. E graças a Deus, quando eu cheguei, eu saí pela porta da frente. Quando eu tiro a camisa que faço a pose do Hulk, assim, a galera vai à loucura, então foi especial.
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10: São 5 da manhã e 58 minutos. 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
11: Alexandre Babna realizou exames complementares e como resultado teve um mal menor, digamos assim, no lateral direito do Benfica. Tem um traumatismo no ombro direito, na lesão não é grave, mas retira o jogador dinamarquês da deslocação a casa de Moreirense nesta quarta-feira, em jogo em atraso da terceira jornada da Primeira Liga. O jogador Babna saiu lesionado por volta do quarto de hora do Marítimo Benfica, após ter caído sobre o braço direito, na sequência de uma carga de ombro de Paulo Henrique, no jogador da equipa insular. Daniel Benjaki, que alinhou pela equipa B das Águias, na recepção ao Torriense, tem agora uma possibilidade de alinhar no 11 titular de Marco Silva. Alexandre Santos foi já apresentado como novo treinador da equipa do Nacional da Madeira. Nas suas primeiras declarações como técnico dos insulares, Alexandre Santos foi claro naquilo que pretende da equipa e que a manutenção é o principal objetivo do seu conjunto de trabalho.
1: Pontos em todos os campos é conseguir ganhar jogos, porque só ganhando jogos é que também se consegue ter sucesso num clube de primeira liga. Sabemos quanto difícil isso é, porque é mesmo a liga de elite e, como tal, o que é mais importante é estar preparado para este desafio. Acho que estou preparadíssimo, com certeza sei que estou preparadíssimo, e a minha equipa técnica também. Sei o quanto o Presidente me transmitiu a sua confiança naquilo que é o nosso, a nossa forma de estar e a nossa forma de entender o futebol profissional, e venho de certeza contribuir para que, junto dos nossos adeptos, e isto é muito importante, é que toda a massa associativa, toda os adeptos e amantes do Nacional possam nos ajudar e possam também se rever e ficarem orgulhosos do nosso trabalho. No tempo consigamos o mais cedo possível os nossos objetivos, que naturalmente passa pela manutenção da Primeira Liga e estar entre os melhores.
11: Com a chegada ao Nacional, Alexandre Santos prepara-se para viver a primeira experiência na Primeira Liga, quer na portuguesa. Depois de vários anos como adjunto, tanto em Portugal como no estrangeiro, no treinador, atualmente com 49 anos, estreou-se como principal em 2018, então ao serviço da equipa do Real Sport Clube. Daí para cá, passou o Rabna pelo Sub-23 do Estoril e Sporting, como adjunto, Alverca, Pedro de Luanda, Sfaxien, a formação de Farrabat, e também o Kuwait Sport Club. No currículo, na conta, com títulos em Angola, 3 campeonatos, 3 taças e 1 supertaça. Na frente ao Sporting, no jogo do último sábado, o Nacional foi orientado pelo técnico interino, Bruno Abreu. A partir desta semana, Alexandre Santos orienta no clube. Os insulares seguem nesta altura no 11º lugar, com 4 pontos arrebatados. O Estoril Praia e o Futebol Clube Arouca acabaram por empatar esta segunda-feira sem golos no estádio António Coimbra da Mota, em duelo que fechou as contas da jornada 5 da Primeira Liga. Os canarinhos continuam assim sem vencer nesta época desportiva. Numa primeira e segunda parte muito equilibradas, os canarinhos acabaram por criar maior perigo já na reta final do segundo tempo, mas esbarraram sempre contra um guardião chamado Arrua Barrena, do lado da equipa do Arouca, intransponível na baliza adversária. No final do jogo, o treinador do Estoril Praia, Vasco Matos, considerou que o guardião adversário impediu o triunfo da sua equipa e levou 1 ponto para Arouca.
3: Muito, muito bem disputado por duas excelentes equipas, onde claramente nos faltou eficácia. Faltou-nos eficácia pelas oportunidades que criámos. Queríamos muito dar a vitória aos nossos adeptos. Acho que a equipa fez um jogo muito competente contra uma equipa que está a passar um excelente momento. Está a passar um excelente momento, e a equipa muito organizada, a criar muitas situações, e merecíamos mais para desbloquear o talento que esta equipa tem, com tanta oportunidade. Mas hoje o guarda-redes, sem dúvida, conseguiu levar 1 ponto para Arouca.
11: Já o técnico do Futebol Clube Arouca, Navasco Seabra, enalteceu um bom jogo de futebol dentro das 4 linhas numa partida também ela equilibrada.
12: Acho que tiveram em campo 2 boas equipas, muito bons jogadores de um lado e do outro, muitos jogadores muito técnicos, 2 equipas a jogarem para ganhar. A primeira parte muito disputada, muito equilibrada, também com oportunidades tanto de um lado como do outro, por isso penso que justo o empate ao intervalo para as 2 equipas. Creio que depois dos 45 aos 75 nós muito melhores do que o Estoril. Creio que esses primeiros 30 minutos de domínio praticamente total, oportunidades de golo claras também para nós. E depois os últimos 15 minutos com o Nacho a fazer 3 defesas incríveis, o que nos mantém no jogo e nos dá 1 ponto na parte final. Creio que é 1 ponto justo pelo global do jogo, ou seja, se nós nos fixarmos exclusivamente nos últimos 15 minutos, vamos dizer que é uma injustiça. Se pensarmos nos outros 75, creio que nós chegaríamos aos 75 com naturalidade a vencer. Como isso não aconteceu, creio que também o facto do Estoril ter forçado muito nos últimos 15 minutos demonstrou essencialmente uma garra muito grande da nossa equipa, ligar-nos uns aos outros. Parabéns ao Natos também, que faz 3 defesas, porque é uma questão individual, obviamente, faz 3 defesas brutais, e no resto das situações a equipa a lutar muito junto, a trabalhar muito. Por isso creio que é um resultado justo. Eventualmente, como concordo também que provavelmente com golos teria sido mais justo ainda em termos de resultado, e destacar é mais um jogo com baliza a zero, mais 1 ponto também na nossa caminhada, 1 ponto num campo muito difícil, e portanto seguimos com muita força e energia.
11: O Arucab assumiu assim o seu primeiro empate na edição 2026-2027 do campeonato, mantendo-se no 5º lugar, agora com os mesmos 10 pontos do Benfica, que tem menos um jogo discutido, e irá cumprir esse jogo em atraso nesta quarta-feira, na deslocação até Moreira de Cónegos, diante do Moreirense. Já no Estoril, conquistou a sua segunda igualdade, após 3 derrotas, permanecendo no 17º e penúltimo lugar com 2 pontos, tal como o Alverca, ambos com mais um do que o Lanterna Vermelha Casa Pia. O Futebol Clube do Porto defronta nesta terça-feira na formação do Manchester City, no Estádio do Dragão, isto em contas da primeira jornada da fase de liga da UEFA Champions League, o jogo que marca no regresso do Futebol Clube do Porto à grande competição europeia, na máxima no que diz respeito ao território europeu. Na divisão a este jogo, o treinador Francesco Farioli assume que espera uma partida difícil, mas garante que na equipa está alertada para a mais-valia do adversário.
13: Vamos
11: defrontar uma das principais candidatas a conquistar este troféu. E por isso temos muito respeito pelo adversário que vamos enfrentar, pelas qualidades individuais, pela organização que tem, que, e claro está, também pelo legado que foi construído desde que Guardiola assumiu o comando desta equipa até à nova era, agora de Maresca. Vai ser de facto aqui um jogo que vai exigir o nosso melhor e vamos fazer de tudo para conseguir deixar os nossos adeptos felizes. E se falarmos do desejo de podermos contar com todos, infelizmente isso não vai ser possível por diferentes razões. Mas é sem dúvida uma oportunidade para o resto do grupo, se conseguir afirmar no maior palco para dar uma resposta ao trabalho árduo que colocam sempre em campo e também que, enquanto grupo, para reagirmos devidamente a estas ausências, tentarmos minimizar o impacto das mesmas e fazer uma grande exibição, é o nosso objetivo. Já ao lado de Francesco Farioli esteve também o internacional português Sabina Diogo Costa, no guardião do Futebol Clube do Porto, que destacou que na equipa azul e branca sabe do valor do City, mas quer mostrar o seu ADN dentro das quatro linhas.
14: Vai ser um jogo muito, muito competitivo, no qual nós também queremos mostrar o nosso ADN, mas estamos à espera, claramente, de um jogo extremamente difícil, do qual respeitamos toda a equipa do Manchester City, mas mais uma vez, acho que somos capazes de competir, sabemos os nossos pontos fortes, também os pontos fortes deles, também os fracos, e no qual queremos também explorar isso. Nós vamos jogar, nós adaptamos sempre à outra equipa, obviamente que é uma equipa com uma valorização muito, muito grande, no qual as suas individualidades são muito fortes, mas claro que nos preparamos para certos pontos que o City nos vai apresentar, e obviamente que estamos preparados para enfrentar isso com muita humildade. Sabemos que vamos ter que trabalhar muito, estar muito concentrados, tentar cometer o menos erros possível. Sabemos que ao mínimo erro na Champions League sempre é muito, muito caro, mas tal como disse, acho que somos capazes, queremos também competir, queremos mostrar o nosso ADN, e é isso que nós iremos fazer.
11: Diogo Costa, apesar de reconhecer essa dificuldade do Futebol Clube do Porto ter que defrontar esta formação do Manchester City, um autêntico tubarão europeu, destaca também que o facto de continuar ao serviço do Futebol Clube do Porto e visto pelos adeptos como a melhor contratação neste mercado de verão, garante que não sente qualquer pressão adicional por via desse facto.
14: Obviamente que é sempre importante, a comunicação é sempre um fator muito importante na parte defensiva, acho que também um fator muito importante é a atitude, a concentração, mas tal como o Mister disse, obviamente temos uma atenção especial porque é uma equipa com uma valorização muito, muito grande, mas olhamos para todos os jogos da mesma maneira, trabalhamos da mesma forma, é isso, e vamos querer competir. Sinto e não sinto, acho que de certa forma eu sempre me preparei sempre igual, obviamente tenho bastante carinho dos nossos adeptos, dos nossos esportistas, do qual me deixa extremamente feliz. Acho que até, de certa forma, me dá ainda mais motivação. Sei que estou a ser apoiado por muita gente e da minha parte é sempre uma felicidade ver os esportistas felizes.
11: Diogo Costa falou também sobre a motivação que é para um jogador atuar nas contas da Liga dos Campeões.
14: Da motivação de tal jogar uma Champions League é sempre, eu acho que nos dá sempre a alerta necessária, inconsciente, para estar na melhor performance possível no jogo. Mas obviamente, tal como falei, acho que tal o que eu tento transmitir é que sempre que há um erro maior irá-se pagar caro, Mas acho que, tal como eu te disse, a motivação irá-nos pôr num estado de alerta muito, muito grande. Obviamente depois, se calhar, talvez tranquilizar um pouco, porque no fundo também temos que desfrutar da experiência, temos que ter a calma necessária para fazer o nosso trabalho bem feito. Mas tal como disse, vamos querer competir e vamos querer mostrar o nosso ADN, que é sempre o mais importante.
11: Já o avançado espanhol Tabna Samu integrou os primeiros exercícios com a equipa do Futebol Clube do Porto no treino, antes mesmo dessa na partida diante da equipa de Manchester City. No período aberto à comunicação social, no Olival, Samu surgiu nos exercícios iniciais sem bola e com bola às ordens do treinador Francesco Farioli, evoluindo no treino condicionado para no treino integrado condicionado. De resto, Victor Verhold, Zaito, Oscar Piatuszewski, André Miranda e Vasco Sousa continuam como ausências para no treinador dos Azuis e Brancos, Verhold, que já teve alta no hospitalar e cumpre o protocolo pós na concussão cerebral sofrida no jogo da última sexta-feira diante do Moreirense. É a mais recente baixa para no duelo desta terça-feira. Assistiu ao treino matinal da equipa, não realizando qualquer exercício junto dos colegas, de forma individualizada. Quanto às restantes ausências por lesões e problemas físicos, Zaidu e Oscar Piatuszewski, dois dos outros nomes entregues ao boletim clínico que pertencem à lista A de inscritos na Champions, prosseguem as respectivas recuperações em tratamento e treino condicionado. O mesmo acontece com André Miranda, nome inscrito na lista B da UEFA, e Vasco Sousa, médio que não foi inscrito nas competições europeias para a fase de liga. No entanto, e além destes quatro, de Verhold e de Samu, a outra ausência de peso para no jogo diante da equipa treinada por Enzo Maresca, no central polaco, na Betnarek, que integrou o treino, cumpriu no primeiro de dois jogos de suspensão, na sequência da expulsão no jogo da segunda mão dos quartos de final da Liga na Europa, em 2025-2026, diante da equipa do Nottingham Forest, também falha na deslocação ao Betis, no dia 14 de outubro, sendo apenas na opção para a Champions, na terceira jornada, na recepção ao PSV de Eindhoven, na 20 de outubro, contando com ambos, e com Vasco Sousa. São 7 no total as baixas do Futebol Clube do Porto. Luís Gomes, Chabni, João Teixeira, na central e médio da equipa B, foram chamados ao treino, tendo em conta as ausências para no jogo de Bednarek e Victor Froholt. O embate entre o Futebol Clube do Porto e Manchester City joga-se então durante esta terça-feira pelas 8 da noite no estádio do Dragão, em contas da primeira jornada da fase de liga da UEFA Champions League. Espen Eskas vai dirigir o embate entre Sporting Clube de Portugal e Galatasaray da primeira jornada da fase de liga da Liga dos Campeões. O juiz norueguês reencontra nos Leões cerca de um ano e meio depois de ter arbitrado o Sporting Borussia Dortmund, partida da primeira mão do play-off da Liga dos Campeões 2024-2025, e que na equipa de Rui Borges foi derrotada por 3-0. O resultado desse jogo seria crucial para a eliminação do conjunto leonino, que na segunda mão foi além de empate sem golos. Espen Eskas, foi também árbitro do Portugal-Croácia no 2-1, nos 16avos de final do Mundial 2026. No Sporting Galatasaray, joga-se nesta quarta-feira, a partir das 8 da noite, e referente à primeira jornada da fase de liga da Liga dos Campeões. A UEFA comunicou que vai promover um momento de silêncio antes do apito inicial de todos os jogos da primeira jornada da fase de liga da Champions em respeito das vítimas do desastre no Nepal. Toda a família europeia do futebol estava unida antes dos jogos desta semana para manifestar as profundas condolências e o apoio aos nepaleses, desejando, claro, força e resiliência e que continuem a recuperar desta tragédia e das consequências dela, manifestou Alexander Seferin, presidente da UEFA, em declarações reproduzidas pelo organismo que tutela o futebol europeu. Além do momento de silêncio, serão exibidas nos jogos tarjas com a mensagem que o Nepal não está sozinho. De resto, o mais recente balanço da enxurrada provocada pelo colapso de uma enorme massa de gelo nos Himalaias, 26 de agosto, junto à fronteira do Nepal com o Tibete, na China, apontava para 1.355 mortes e quase 5 mil desaparecidos. O Futebol Clube Porto e o Sporting são os representantes portugueses na edição 2026-2027 desta Liga dos Campeões. O presidente Gianni Infantino, recandidato à presidência da FIFA, no porta-voz da FIFA, deu conta desta decisão por parte do atual líder do organismo, dando a conhecer que Gianni Infantino é candidato à reeleição em 2027 e, obviamente, nada mudou. Infantino é recandidato. Existe a possibilidade de mais candidaturas, sendo que têm de ser apresentadas no máximo até no dia 18 de novembro. Infantino tem sido altamente criticado por diversas nações europeias que ameaçaram boicotar provas organizadas pelo organismo. Além disso, federações como Itália, Suécia, na Escócia, na Sérvia, retiraram o apoio a uma recandidatura do italiano de 56 anos. E, na parte disto, a Federação Belga de Futebol anunciou que não vai apoiar na candidatura de Gianni Infantino um novo mandato na presidência da FIFA, apontando falhas na governação e exigindo transparências em processos decisórios. Em comunicado, esta federação afirmou que, tal como a UEFA, espera respostas claras sobre o processo de decisão relativamente ao projeto de comercialização dos direitos dos campeonatos do mundo. A Federação Belga pede ainda total transparência e explicações claras sobre o cartão vermelho mostrado na Falarin. Durante o Mundial 2026, o avançado norte-americano, recorde-se, foi expulso nos 16 avos de final frente à Bósnia-Herzegovina, mas viu a suspensão para no jogo seguinte, precisamente diante da Bélgica, ser retirada após uma intervenção de Donald Trump junto de Infantino. Dois meses após os acontecimentos, constatam que as perguntas permanecem sem resposta até ao dia de hoje, disse Pascal Van Damme, presidente da Federação Belga. Com esta decisão, a Federação Belga junta-se, por exemplo, na Suécia, Escócia, na Itália, como referimos anteriormente, que também retiraram o apoio na candidatura do Italo-Suíço. Gianni Infantino, recorde-se, anunciou a intenção de se recandidatar a novo mandato enquanto presidente da FIFA e, para já, é o único candidato ao cargo.
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18: Se eu emito uma opinião, tenho 80% das pessoas a criticarem-me, a insultarem-me, seja do lado mais azul, mais verde, mais vermelho, mais cor-de-rosa. E eu prefiro estar sossegado e, como conheço, mais vale. Eu não faço parte do rebanho. Mas eu tenho consciência que não faço parte do rebanho. Mas também sei que na sociedade atual, quando alguém tira algo fora da caixa, é quase que, eu diria, quase que ostracizado. Portanto, mais vale estar, não fazer parte do rebanho, mas guardar as opiniões para mim. É o que eu tenho feito.

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1: Castão Ilias Chabna anunciou que deixa na carreira do ténis. Chabna, através de uma publicação nas redes sociais, o antigo número 2 nacional destacou que, apesar de ainda ter vontade para continuar, o corpo vai dando vários sinais. Chabna, ao longo dos últimos tempos, de que estava na altura de parar em definitivo. Há decisões difíceis de tomar, e há decisões que são inadiáveis, e por isso mesmo acaba por tomar a decisão de deixar o ténis profissional. Antes de fechar este capítulo, deixa sobretudo esse desejo para que os mais jovens se sintam motivados a discutir nesta modalidade. Espera sobretudo que Portugal possa elevar ainda mais os talentos a nível do ténis mundial, para que mais portugueses possam estar incluídos nessa boa classificação do ranking mundial ATP. O ex-tenista Roger Federer entrou oficialmente no Internacional Ténis Hall of Fame. No suíço de 45 anos, que se despediu da modalidade em setembro de 2022, falou do momento como uma das maiores honras da sua vida. É de facto uma honra incrível receber o prémio por parte deste evento. Acabou por assumir Federer, o antigo tenista, fez história inúmeras vezes ao longo da sua carreira, deixou marca no ténis e vê agora o nome juntar-se ao de outras lendas da modalidade. Federer liderou no ranking mundial ATP por 310 semanas, estabelecendo um recorde histórico ao permanecer na liderança de forma ininterrupta durante 237 semanas. Entre as várias conquistas, na destacar os 20 títulos do Grand Slam de singulares, 8 títulos em Wimbledon, um recorde no setor masculino, 6 no Open da Austrália, 5 títulos no Open dos Estados Unidos, e o Roland Garros, estando apenas atrás do espanhol Rafael Nadal, com 22 títulos, e o sérvio Novak Djokovic, com 24 títulos arrebatados. Roger Federer, durante a cerimónia, deixou palavras de agradecimento à mulher, ao ídolo, Stefan Edberg, e a todos os apanha-bolas que alguma vez o acompanharam e com quem se cruzou nos vários jogos que discutiu ao longo da sua carreira. O tenista fez também questão de sublinhar incrível sorte que teve por poder partilhar no campo com atletas como André Agassi, Andy Riddick, Nadal e Novak Djokovic. Ainda pelo ténis, o tenista Casper Ruud deu a conhecer que falha no Open dos Estados Unidos da América em ténis devido a uma lesão nas costas. Estava muito triste por ter denunciado a sua falha deste mesmo torneio, mas na sua condição física não é ideal para estar 100% competitivo. O tenista nórdico fica assim impossibilitado de discutir neste torneio e acaba rendido pelo francês Arthur Chabnatayab, repescado da fase de qualificação que na primeira ronda do Open norte-americano vai defrontar o argentino Juan Manuel Chabnatayab. Um dolo. Casper Ruud, antigo número 2 do mundo e finalista em Nova Iorque em 2022, perdeu a final para Carlos Alcaraz. Ainda discutiu o torneio de pares mistos no Open dos Estados Unidos na última semana ao lado de Diana Schneider, mas acabou por desistir do quadro masculino de 5 pares. Norueguês campeão do Estoril Open em 2023, já tinha desistido do Masters 1000 de Cincinnati durante o mês de agosto com problemas nas costas. O nome de Casper Ruud junta-se assim aos de Yannick Sinner, João Fonseca, Jack Draper, ainda Malcolm Rune, na lista de grandes ausências desta competição. O quadro principal de singulares do Open dos Estados Unidos conta com os portugueses Nuno Borges. Na primeira ronda, mete forças com um jovem talento no local, Lier Nartin, e Jaime Faria, que acabou por vencer no último domingo o norte-americano Jensen.
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3: Now we are going to face, of course, one of the main candidates for the final trophy. So with a lot of respect for the opponent that we are going to face tomorrow, for their individual qualities, for the organization that they have, of course, for the legacy that has been built since Guardiola took over, and as well with the new era with Mr. Maresca.
4: Vai ser jogo muito, muito competitivo, no qual nós também queremos mostrar o nosso ADN. Mas estamos à espera, claramente, de um jogo extremamente difícil, do qual respeitamos toda a equipa do Manchester City, mas mais uma vez acho que somos capazes de competir.
5: Pontos em todos os campos, é conseguir ganhar jogos, porque só ganhando jogos é que também se consegue ter sucesso num clube de primeira liga. Sabemos quanto difícil isso é, porque é mesmo a liga de elite.
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0: E agora seguimos com os craques mundiais neste produto 100% palavra.
7: Paolo Maldini, nascido a 26 de junho de 1968, é amplamente considerado um dos maiores jogadores de futebol de todos os tempos. A sua carreira foi inteiramente dedicada ao AC Milan, onde jogou durante 25 anos, tornando-se um ícone de longevidade e consistência. Filho de Cesare Maldini, uma lenda do futebol italiano, Paolo fez a sua estreia no AC Milan em 1985, com apenas 16 anos. Rapidamente se destacou pela sua maturidade e habilidade técnica, jogando inicialmente como lateral direito antes de se afirmar como lateral esquerdo, a posição pela qual ficaria famoso. Desde cedo, Maldini demonstrou uma grande capacidade defensiva, combinando velocidade, inteligência tática e uma leitura de jogo extraordinária. Durante as décadas de 1980 e 90, Maldini foi peça fundamental em algumas das equipas mais dominantes da história do futebol. Sob o comando de treinadores como Arrigo Sacchi e Fabio Capello, Maldini integrou uma defesa lendária ao lado de jogadores como Franco Baresi, Alessandro Costacurta e Mauro Tassotti. A solidez defensiva deste quarteto ajudou o Milan a conquistar inúmeros títulos, incluindo 7 da Série A e 5 Ligas dos Campeões. Entre 1988 e 1994, o Milan dominou o futebol europeu e Maldini foi um dos líderes dessa hegemonia. Na segunda metade da sua carreira, fez uma transição gradual para a posição de defesa central, onde continuou a exibir o mesmo nível de excelência. Mesmo com a idade avançada, manteve-se como uma das grandes figuras do futebol mundial, ele que já era conhecido pela sua incrível capacidade de manter a forma física, o que lhe permitiu jogar até aos 41 anos de idade. Apesar do sucesso a nível de clubes, a carreira internacional de Maldini não foi tão frutífera em termos de títulos. Representou a seleção italiana em 126 partidas, disputando 4 campeonatos do mundo e 3 campeonatos da Europa. Esteve perto de levantar troféus em várias ocasiões, destacando-se as finais perdidas no Mundial de 1994 e no Euro 2000. Mesmo sem um título internacional, Maldini foi sempre um líder exemplar na defesa da Itália, sendo o capitão durante muitos anos. Retirou-se em 2009, depois de uma carreira extraordinária, na qual somou mais de 1000 partidas como profissional, a maioria do Milan. A sua camisola número 3 foi retirada em sua homenagem, como reconhecimento pelo contributo incomparável ao clube. É visto como um dos jogadores mais leais da história, tendo rejeitado várias ofertas milionárias para continuar a representar os rossoneri ao longo da carreira. Maldini ficou também conhecido pelo seu comportamento ético e pela sua liderança silenciosa, sendo respeitado por colegas e adversários. Em 2018, regressou ao Milan para integrar a estrutura diretiva do clube, ajudando a orientar uma nova geração de jogadores. Com uma carreira repleta de conquistas, Paolo Maldini é sinónimo de dedicação, lealdade e excelência, com poucos jogadores a marcarem tanto a história de um único clube como ele fez no AC Milan. O seu nome será eternamente ligado ao sucesso dos rossoneri e ao legado do futebol mundial.
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0: Seguimos agora nesta emissão com os gigantes adormecidos.
7: O Stade de Reims, fundado em 1931, é um dos clubes mais emblemáticos da história do futebol francês. Durante as décadas de 1940 e 1950, a equipa dominou o cenário nacional e europeu, estabelecendo-se como uma potência que rivalizava com os maiores clubes do continente. Sob a liderança do carismático treinador Albert Batteux, o Reims viveu a sua era dourada, marcada por um futebol elegante e ofensivo e por um elenco que contava com alguns dos maiores talentos da história do futebol francês, como Raymond Kopa e Just Fontaine. A ascensão do Stade Reims começou após a Segunda Guerra Mundial, quando o clube conseguiu conquistar o seu primeiro título da Liga em 1949. Este foi o primeiro de 6 títulos que o clube arrecadaria nas décadas seguintes, consolidando a sua supremacia no futebol francês. Com um estilo de jogo fluido, apoiado com uma sólida organização tática, o Reims rapidamente se tornou uma força dominante. Durante os anos de ouro do clube, não foram apenas os títulos nacionais que se acumularam. A instituição foi também pioneira no cenário europeu, alcançando a final da primeira Taça dos Clubes Campeões Europeus em 1956. Essa mesma final de 1956, jogada contra o poderoso Real Madrid, foi uma das mais emocionantes da história do futebol. O Stade Rennes começou de forma brilhante, marcando 2 golos cedo, mas acabou por ser derrotado por 4-3 num jogo memorável. Apesar do desfecho, essa campanha europeia foi um marco para o clube e uma prova da sua qualidade no contexto internacional. Raymond Kopa, a estrela da equipa, destacou-se tanto que após essa final foi contratado pelo próprio Real Madrid, onde se tornaria um dos maiores ícones do futebol mundial. Sem Kopa, o Rennes desmoreceu e voltou a atingir a final da Taça dos Campeões em 1959, mas novamente o Real Madrid seria o carrasco, vencendo por 2-0. No entanto, essa era do Stade Rennes não foi apenas marcada por derrotas nas finais europeias. A equipa conseguiu conquistar inúmeros títulos nacionais e estabelecer um estilo de jogo admirado em toda a Europa. O sistema ofensivo, baseado na criatividade e velocidade, era algo revolucionário para a época e muitos dos jogadores da equipa acabaram por brilhar também ao serviço da seleção francesa. Just Fontaine, por exemplo, tornou-se um dos maiores avançados da história do futebol, imortalizando-se ao marcar 13 golos no Mundial de 1958, um recorde que ainda hoje permanece. O sucesso do Stade Rennes na década de 1950 deve-se em grande parte à visão de Albert Batteux, que conseguiu criar uma equipa altamente competitiva e atrativa. O clube era uma fábrica de talentos, fornecendo jogadores de classe mundial tanto para a seleção francesa como para os principais clubes europeus. Contudo, o declínio começou a fazer-se sentir no início dos anos 1960, à medida em que os principais jogadores se foram retirando ou transferindo para outras equipas. Sem a força das suas estrelas e com a crescente competição, o Stade Rennes começou a perder a sua influência tanto no plano nacional como internacional. Nos anos 70, o clube já não conseguia competir ao mais alto nível e acabou por descer de divisão. A queda foi abrupta e o Stade Rennes, que outrora dominara o futebol francês, passou por longos períodos de obscuridade, navegando entre as divisões inferiores do futebol gaulês. Mesmo assim, o legado da equipa imortal dos anos 50 e 60 nunca foi esquecido e o nome Stade Rennes continuou a ser sinónimo de glória e história. Foi apenas no século XXI que o clube começou a reerguer-se. Depois de longos anos afastados da Ligue 1, o Stade Rennes começou a primeira divisão do futebol francês em 2012, com uma nova geração de jogadores e a ambição de recuperar algum do prestígio perdido. Embora longe dos dias de glória das décadas de 50 e 60, o clube tem-se estabelecido como uma presença regular na Liga Francesa, procurando recuperar a sua identidade histórica e reconquistar o respeito que outrora tinha.
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9: São 6:31. 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
1: O Estoril Praia e o Futebol Clube Arouca acabaram por empatar esta segunda-feira sem golos no estádio António Coimbra da Mota, em duelo que fechou as contas da jornada 5 da Primeira Liga. Os canarinhos continuam assim sem vencer nesta época desportiva. Numa primeira e segunda parte muito equilibradas, os canarinhos acabaram por criar maior perigo já na reta final do segundo tempo, mas esbarraram sempre contra um guardião chamado Rua Barrena, do lado da equipa do Arouca, intransponível na baliza adversária. No final do jogo, o treinador do Estoril Praia, Vasco Matos, considerou que o guardião adversário meteu o triunfo da sua equipa e levou um ponto para Arouca.
10: Muito, muito bem disputado por duas excelentes equipas, onde claramente nos faltou eficácia. Faltou-nos eficácia pelas oportunidades que criámos. Queríamos muito dar a vitória aos nossos adeptos. Acho que a equipa fez um jogo muito competente contra uma equipa que está a passar um excelente momento. Está a passar um excelente momento e a equipa muito organizada, a criar muitas situações e merecíamos mais para desbloquear o talento que esta equipa tem, com tanta oportunidade, mas hoje o guarda-redes, sem dúvida, conseguiu levar um ponto para Arouca.
1: Já o técnico do Futebol Clube Arouca, Vasco Seabra, enalteceu um bom jogo de futebol dentro das quatro linhas numa partida também ela equilibrada.
11: Acho que tiveram em campo duas boas equipas, muito bons jogadores de um lado e do outro, muitos jogadores muito técnicos, duas equipas a jogarem para ganhar. A primeira parte muito disputada, muito equilibrada, também com oportunidades tanto de um lado como do outro, por isso penso que justo o empate ao intervalo para as duas equipas. Creio que depois dos 45 aos 75 nós muito melhores do que o Estoril. Creio que esses primeiros 30 minutos de domínio praticamente total, oportunidades de golo claras também para nós. E depois os últimos 15 minutos com o Nacho a fazer três defesas incríveis, o que nos mantém no jogo e nos dá um ponto na parte final. Creio que é um ponto justo pelo global do jogo, ou seja, se nós nos fixarmos exclusivamente nos últimos 15 minutos, vamos dizer que é uma injustiça. Se pensarmos nos outros 75, creio que nós chegaríamos aos 75 com naturalidade a vencer. Como isso não aconteceu, creio que também o facto do Estoril ter forçado muito nos últimos 15 minutos demonstrou essencialmente uma garra muito grande da nossa equipa, ligar-nos uns aos outros. Parabéns ao Natos também, que faz três defesas, porque é uma questão individual, obviamente, faz três defesas brutais, e no resto das situações a equipa a lutar muito junto, a trabalhar muito, por isso creio que é um resultado justo. Eventualmente, como concordo também que provavelmente com golos teria sido mais justo ainda em termos de resultado, e destacar é mais um jogo com baliza a zero, mais um ponto também na nossa caminhada, um ponto num campo muito difícil, e portanto seguimos com muita força e energia.
1: O Arucab assumiu assim o seu primeiro empate na edição 2026-2027 do campeonato, mantendo-se no quinto lugar, agora com os mesmos 10 pontos do Benfica, que tem menos um jogo discutido, irá cumprir esse jogo em atraso nesta quarta-feira na deslocação até Moreira de Cónegos diante do Moreirense. Já no Estoril conquistou a sua segunda igualdade após três derrotas, permanecendo no 17º e penúltimo lugar com 2 pontos, tal como o Alverca, ambos com mais um do que o Lanterna Vermelha Casa Pia. O Santos Laguna, treinado pelo português Renato Paiva, voltou a perder no Apertura Mexicano, desta vez na visita ao Cruz Azul, por 1-0. No duelo da 7ª jornada do Apertura, o único gol do jogo foi apontado por José Paradela, que entrou ao minuto 61, aos 89 minutos de jogo. Depois do empate da jornada anterior diante do Tigres, sem golos, o Santos Laguna volta assim às derrotas e continua sem vencer no Apertura, tendo apenas um ponto em 7 jogos, ocupando o 17º e penúltimo lugar, sobe na frente da formação do Áreas, que ainda não conseguiu pontuar. Pelo Brasil, o Palmeiras, treinado pelo português Abel Ferreira, não foi além de empate, sem golos na visita ao Botafogo, em duelo da jornada 26 do Brasileirão, vendo confirmada na perda da liderança para o Flamengo, orientado pelo português Leonardo Jardim. Com o selecionador do Brasil, Carlo Ancelotti, assistir ao duelo no estádio Nilton Santos, antes de anunciar a primeira convocatória após o Mundial 2026, nesta quarta-feira. O encontro não teve golos, mas teve oportunidades e alguns casos. Quando, aos 23 minutos, o Botafogo ficou a reclamar de um cartão amarelo por mostrar a Flaco López, quando o avançado chegou fora do tempo, junto na linha final, perante o guarda-redes Gabriel Batista. No minuto seguinte, a contestação foi de Palmeiras, que pediu o vermelho para Marçal, mas uma falta sobre Andreas Pereira, entendendo que o jogador do Verdão se ia isolar para rematar. Inclusive, foi possível ouvir Abel Ferreira repetir-se a partir do banco: é só seguir a regra. Mas o árbitro ficou-se pelo amarelo na Marçal, e de livre direto potencialmente perigoso de Andreas Pereira, a bola passou pouco ao lado. Na resposta, no Botafogo teve uma grande saída para o ataque, mas na Vila Alba, na cara de Carlos Miguel, rematou um pouco ao lado. O 0-0 registado no intervalo não mudaria na segunda parte, apesar de maior domínio do Palmeiras, que viu Gabriel Batista, ex-Santa Clara, negar no gol do Gustavo Gomes, ao minuto 56, com uma defesa espetacular. Já em tempo de compensação, o Palmeiras ficou reduzido na 10 nos jogadores, com a expulsão de Alexander Barbosa aos 90 mais 3 minutos por acumulação de cartões amarelos. Com este resultado, o Palmeiras que leva dois empates seguidos no campeonato passa a somar 53 pontos e 10 ao segundo lugar, por troca com o Flamengo, que tem 54 e venceu horas antes na visita ao Remo por 1-0 confirmada a liderança com o nulo da equipa treinada por Abel Ferreira. À mesma hora, na Chapecoense, com 2 golos de Marcinho aos 40 e 77 minutos, venceu na visita ao Corinthians por 2-1. Mateus Bidob marcou o golo da equipa da casa. Mateus Pereira, antigo jogador da equipa do Sporting, registra um momento de tensão algo insólito, com Caio Jorge, isto durante a vitória do Cruzeiro sobre o Atlético Paranaense por 3-1. O médio pediu ao avançado para assumir a cobrança de uma grande penalidade aos 82 minutos. Contudo, Caio Jorge recusou essa possibilidade. Na decisão, não deixou Mateus Pereira agradado, que já tinha falhado um penalti aos 38 minutos. Depois da conversão, Mateus Pereira não foi visto a discutir com Caio Jorge no momento de tensão entre os dois jogadores da equipa orientada por Artur Jorge. Para a perruca do Futebol Clube Porto, registra uma fratura na perna na esquerda no último treino da equipa, antes do jogo da Supertaça Feminina, ficando condicionada nos próximos tempos. Na segunda, admitiu o treinador Daniel Chaves, depois da pesada derrota diante do Benfica por 5-1. A ausência de Lara acaba por condicionar em termos estratégicos. E vem do treino num lance, acima de tudo, caricato com o guarda-redes, começou por dizer no treinador Daniel Chaves. O técnico falou no final da Supertaça Feminina, realizada no Estádio Municipal do Fontelo, e garante que Perruca, tudo irá fazer para voltar o mais rapidamente possível, mas para já, para durante alguns dias. Avançado Algravia, de 22 anos, no entanto, marcou presença na final do último domingo, na hora em que as equipas receberam as medalhas, e apresentou-se de muletas, com gesso na parte inferior da perna esquerda. O jogador do Sporting, Francisco Calhau, sofreu um acidente grave e está hospitalizado já depois de ser operado. No Sporting Clube de Portugal, deu a conhecer que nesta altura particularmente difícil está solidário com Francisco e toda a sua família. Lê-se na nota publicada no clube nas redes sociais. O jovem de 21 anos, campeão nacional do lançamento do martelo, terá sofrido um acidente numa piscina e, segundo o núcleo do Sporting de Condeixa, já foi operado sem qualquer tipo de problema. A Ferrari, a correr em casa, teve um grande prémio de Monza.

0: ocasiões, mas na maioria das vezes Chabon correu tudo bem. Começou por referir, Hamilton Chabon acabou com a corrida na 6ª na posição, aumentando assim a distância para o líder Chabon Kimi Antonelli da Mercedes. Chabon que arrancou da 19ª posição para vencer a corrida. O britânico está agora a 76 pontos do prodígio italiano, tinha 10 pontos de George Russell, segundo também da Mercedes. Leclerc, quinto na tabela geral de pilotos, admitiu que tanto ele como Hamilton foram longe demais, dando no seu ponto de vista sobre o acidente. Já Vassob, diretor da Ferrari, abordou Will Fent na sala, falando sobre uma possível preferência entre um e outro, mas garante que para já todos continuam de igual para igual e a importância será sempre colocada a 50%, quer para um, quer para outro piloto. O tenista Carlos Alcaraz qualificou-se para os quartos de final do Open dos Estados Unidos na defesa do título que conquistou no ano de 2025. O espanhol registrou uma vitória esclarecedora sobre o norte-americano Tommy Paul em apenas 3 sets. Alcaraz, no terceiro do ranking mundial ATP, superou o 21º da hierarquia mundial num jogo dos oitavos de final pelos parciais de 6-4, 6-3 e 6-4, num encontro que teve a duração de 2 horas e 23 minutos. O espanhol, que já tinha eliminado o português Jaime Faria na segunda ronda, vai agora afrontar precisamente no tenista Ben Shelton, que levou melhor sobre o grego Stefanos Tsitsipas nesta fase da competição. Olhando também para o quadro feminino, na bielorrussa Arina Sabalenka, Pekin Kiepne em título, também garantiu vaga nos oitavos de final ao bater a norte-americana Taylor Tomczyk. Sabalenka, líder do ranking mundial, superou na sua oponente em apenas 2 sets pelos parciais de 6-4 e 6-3 num encontro que teve a duração de 1 hora e 15 minutos. A vencedora do Open dos Estados Unidos de 2024 e 2025 e finalista vencida em 2023 da Abna Simpasso em frente na prova.
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7: E agora seguimos com os grandes feitos históricos neste produto 100% palavra.
8: A Liga dos Campeões é indiscutivelmente a competição mais mediática de clubes e para qualquer equipa fora do eixo de elite da Europa, a tarefa de a vencer é uma verdadeira missão impossível. Contudo, para o Futebol Clube do Porto de 2004, o impossível foi mesmo feito. Com um plantel que vinha da conquista da Taça UEFA no ano anterior, a par de um treinador que começava a despertar atenções, os portistas partiram para a prova milionária a correr por fora rumo às fases mais adiantadas. Num grupo em que se inseria o Bolias Real Madrid, a formação lusa não se deixou intimidar por um arranque em falso. O empate em Belgrado frente ao Partizan e a derrota nas Antas contra os madrileiros fez com que os azuis e brancos entrassem para a terceira jornada da fase de grupos obrigados a ganhar em França. Em Marselha, no inferno do Velodrome, Didier Drogba chegou a assustar, contudo, uma reviravolta épica daria um novo fogo à equipa de José Mourinho. Alenichev fez o 3-2 ao minuto 31, dando a primeira de 3 vitórias consecutivas aos dragões. Um novo triunfo em casa, frente aos franceses, além de mais 3 pontos conquistados ao Partizan, deram a qualificação garantida para os oitavos de final, embora o empate no Santiago Bernabéu na última jornada tivesse impedido a chegada à primeira posição do grupo. O castigo pelo segundo lugar traduziu-se no sorteio da fase a eliminar, onde o Futebol Clube do Porto teve pela frente nada mais nada menos do que o Manchester United de Sir Alex Ferguson. Não obstante, um bis do sul-africano Benny McCarthy deu uma vitória por 2-1 na primeira noite europeia do novo estádio do Dragão, resultado precioso para a deslocação a Old Trafford, que se revelou absolutamente dramática. A perder desde a meia hora, graças a um gol de Paul Scholes, os portugueses tiveram que esperar até ao minuto 90 para verem Costinha, o ministro, a lançar uma festa que terminou com Mourinho a sprintar pelo relvado do Teatro dos Sonhos. Há quem diga que foi esse momento icónico que catapultou os portistas para a sua grande epopeia, que continua

0: Artilharia de vento em popa nos quartos de final. Uma vitória por 2-0 em casa, a somar a um empate em França, fizeram os números do triunfo frente ao campeão francês Olympique de Lyon. Eliminados os pesos pesados, restava uma última pedra no caminho do Futebol Clube do Porto. O surpreendente Deportivo La Coruña, vizinho galego dos Dragões, tinha despachado as velhas raposas do Milan e Juventus, partindo com confiança para o embate ibérico. No entanto, o conjunto português revelou uma consistência defensiva extraordinária, mantendo a baliza a zeros nos jogos das duas mãos, algo que fez com que o penalti de Derlei, no Riazor, desse a passagem à final. A 26 de maio de 2004, o Futebol Clube do Porto batia de frente com o AS Mónaco de Didier Deschamps, que contava com figuras como Patrice Evra, Jérôme Rotten, Ludovic Diomi e Fernando Morientes. Na Arena of Schalke, em Gelsenkirchen, os azuis e brancos alinharam com Vítor Baía na baliza, Paulo Ferreira, Jorge Costa, Ricardo Carvalho e Nuno Valente na muralha defensiva, Costinha, Maniche e Pedro Mendes no meio-campo, para além da magia de Deco e do jovem Carlos Alberto no apoio ao ninja Derlei. O que era para ser uma final equilibrada, desde cedo se tornou o inverso, com Carlos Alberto a fazer o primeiro aos 39, seguido dos golos de Deco e Dmitry Alenichev já na segunda parte, aos 71 e 75 minutos. Dos monegastos não chegou qualquer resposta, pelo que o emblema da cidade invicta viria mesmo a tornar-se campeão da Europa pela segunda vez na sua história. Desde aí que a Liga dos Campeões não voltou a ser vencida por uma equipa fora das quatro principais ligas, algo que confere uma importância ainda maior à conquista azul e branca.
1: Foi um sonho tornado realidade e temos que desfrutar disso.
2: Quando fizemos o segundo gol, eu penso que em futebol tudo é possível, não temos que acreditar sempre que as coisas podem mudar, mas com o 2-0 pareceu-me que o jogo estava ganho.
1: É uma sensação boa, acho que é única, né? Em termos de clube é uma coisa fantástica, vencer uma Liga dos Campeões é o máximo que um jogador acho que pode conseguir. E a sensação é boa, guardar ela bem em casa, deixar bem guardada, para mais tarde recordar.
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4: E está agora na hora de trazer o perfil de mais um jogador à Golo FM.
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0: Jonathan David, nascido a 14 de janeiro de 2000 em Brooklyn, Nova York, é um avançado internacional canadiano que atualmente joga pelo Lille na Liga Francesa. Com uma grande capacidade de finalização e mobilidade, David tem-se afirmado como uma das grandes promessas do futebol europeu. Começou a sua carreira profissional no Gent, da Bélgica, em 2018, onde rapidamente chamou a atenção devido à sua impressionante capacidade goleadora. Em 2020, o Lille adquiriu o avançado por uma quantia recorde no clube e David desempenhou um papel crucial na conquista do título da Liga na temporada de 2020-2021. A nível internacional, decidiu representar a seleção do Canadá porque foi para esse país que os seus pais haitianos se mudaram quando ainda era criança. Tendo a possibilidade de representar o Haiti e os Estados Unidos, David preferiu vestir a camisola da nação onde se desenvolveu pessoalmente e onde cresceu no futebol.
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7: Preparado para este desafio, acho que estou preparadíssimo, com certeza sei que estou preparadíssimo e a minha equipa técnica também. Sei o quanto o Presidente me transmitiu a sua confiança naquilo que é o nosso, a nossa forma de estar e a nossa forma de entender o futebol profissional.
8: Acho que tiveram em campo duas boas equipas, muito bons jogadores de um lado e do outro, muitos jogadores muito técnicos, duas equipas a jogarem para ganhar.
9: A criar muitas situações e merecíamos mais para desbloquear o talento que esta equipa tem, em tanta oportunidade, mas hoje, o guarda-redes, sem dúvida, conseguiu levar um ponto para parar um
3: bocado. 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
4: Os seus prémios, troféus, são apenas uma pequena amostra do impacto que tiveram com o seu legado a ultrapassar as fronteiras do desporto. Está na altura de trazermos mais um craque da Liga Portuguesa aqui à primeira rádio de desporto.
0: Mário Jardel, conhecido por Super Mário, é um dos maiores avançados que o futebol mundial já viu. Nascido em Fortaleza, no Brasil, no dia 18 de setembro de 1973, Jardel começou a sua carreira no Grêmio, onde rapidamente demonstrou as suas habilidades de goleador. Com uma combinação de instinto apurado e presença física imponente, o avançado destacou-se como um dos mais temíveis cabeceadores do futebol. A sua capacidade de se posicionar e finalizar, especialmente de cabeça, tornava-o uma ameaça constante para as defesas adversárias. Após se destacar no Grêmio, ajudando o clube a conquistar a Taça Libertadores em 1995, Jardel chamou a atenção dos clubes europeus. O Futebol Clube do Porto foi o destino escolhido e foi em Portugal que o brasileiro se afirmou definitivamente como uma lenda do futebol. Entre 1996 e 2000, Jardel foi simplesmente imparável na Liga Portuguesa. Vestindo a camisola dos Dragões, o avançado conquistou 4 campeonatos nacionais e foi o melhor marcador da Liga em todas as épocas em que jogou, algo notável. As suas estatísticas impressionantes falam por si. Em 125 jogos pelo Porto, marcou 130 golos, uma média que o coloca entre os maiores artilheiros de sempre do clube. Jardel venceu também a Bota de Ouro em 1999 como o melhor marcador da Europa, um feito que cimentou ainda mais o seu estatuto. O sucesso no Porto levou Jardel a uma transferência para o Galatasaray, onde continuou a brilhar. Na Turquia, o Super Mario ajudou o clube a vencer a Supertaça Europeia em 2000, ao marcar 2 golos frente ao Real Madrid. A sua passagem pelo futebol turco foi curta, mas marcante, antes de regressar a Portugal, desta vez para o Sporting. No clube de Alvalade, Jardel voltou a mostrar o seu fado goleador e na época de 2001-2002 levou os Leões à conquista do título nacional, sendo decisivo com 42 golos em 30 jogos. Mais uma vez venceu a Bota de Ouro, tornando-se um dos poucos jogadores a vencer este prémio em 2 ocasiões. Apesar do sucesso em 2 das maiores equipas portuguesas, a carreira de Jardel não foi isenta de dificuldades. Depois do Sporting, a sua trajetória começou a perder o fulgor e problemas pessoais e lesões afetaram o seu rendimento, pelo que o avançado passou por vários clubes sem conseguir repetir o impacto que tivera no início da sua carreira europeia. Jogou em clubes como Bolton, em Inglaterra, no Ancona, em Itália, e passou por várias equipas menores no Brasil, até na Austrália, mas sem nunca voltar a atingir os números estratosféricos que marcaram a sua carreira anterior. Mesmo com este declínio, Jardel será sempre recordado como um dos maiores goleadores que passaram pelos relevados portugueses. A sua capacidade única de marcar golos em qualquer tipo de situação, com uma técnica apurada no cabeceamento e um instinto quase infalível dentro da área, fizeram dele uma lenda viva. Jardel conquistou ao longo da sua carreira a admiração de adeptos de todo o mundo e o seu nome estará para sempre associado a uma das épocas mais dominantes de um ponta de lança na história do futebol moderno. Além dos números impressionantes, Jardel ficará também na memória como um jogador carismático que fazia do seu estilo aparentemente simples uma fórmula devastadora para qualquer defesa. No Futebol Clube do Porto e no Sporting, em particular, o seu nome é sinónimo de golos e de títulos, sendo uma referência incontornável na história do futebol português.

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1: Olhamos agora nesta emissão para os craques mundiais. Apesar da sua ausência no campo, o legado destes jogadores continua a inspirar novas gerações que procuram também alcançar a mesma grandeza. É para ouvir também aqui na primeira rádio de desporto os craques mundiais com o Hugo Taveira.
2: Tem uma música, a torcida do Flamengo canta aí, é assim: olele, olá lá, o Romário vem aí e o bicho vai pegar.
3: Romário de Sousa Faria, mais conhecido apenas como Romário, é um dos maiores atacantes da história do futebol, famoso pela sua incrível capacidade de finalização e instinto goleador. Nascido no Rio de Janeiro, a 29 de janeiro de 1966, Romário iniciou a sua carreira profissional no Vasco da Gama, clube onde rapidamente se destacou pelo seu faro pelo golo. No Vasco, onde estreou em 1985, foi campeão carioca e começou a atrair as atenções internacionais, especialmente pelo seu desempenho no Campeonato Sul-Americano de Sub-20, em 1985. Em 88, transferiu-se para o PSV Eindhoven, nos Países Baixos, onde consolidou a sua fama de goleador. No PSV, Romário foi 3 vezes campeão neerlandês e venceu 2 taças dos Países Baixos, enquanto se tornava no melhor marcador do campeonato em 3 ocasiões. O seu faro de golo, velocidade e agilidade tornaram-no de uma das maiores estrelas do futebol europeu, atraindo o interesse de clubes ainda maiores. Em 1993 foi contratado pelo Barcelona, onde jogou sob o comando de Johan Cruyff, na famosa equipa conhecida como Dream Team. Na sua primeira temporada, Romário marcou 30 golos em La Liga, liderando o Barcelona ao título espanhol e terminando como o melhor marcador da competição. Encantava com a sua técnica, dribles curtos e, claro, com a capacidade quase inata de encontrar o fundo das redes. Durante este período, o atacante firmou-se também como uma das principais figuras da seleção brasileira. A consagração máxima do baixinho vem em 1994, quando foi peça-chave na conquista do Campeonato do Mundo pela seleção do Brasil nos Estados Unidos. Formando uma temível dupla de ataque com Bebeto, Romário foi o melhor jogador do torneio e marcou 5 golos, garantindo o tetracampeonato mundial para o Brasil. Este desempenho valeu-lhe a bola de ouro da FIFA como o melhor jogador do mundo em 1994. Após a glória no Campeonato do Mundo, Romário voltou ao Brasil em várias ocasiões, jogando novamente pelo Flamengo e pelo Vasco da Gama, com passagens também por clubes como o Valência, no qual não conseguiu atingir o mesmo sucesso. Contudo, foi no Vasco que Romário manteve a sua relação mais forte, regressando ao clube por diversas vezes e ajudando a conquistar títulos importantes, como o Campeonato Brasileiro de 2000 e a Taça Mercosul, onde foi figura de destaque. Ao longo da sua longa carreira, alcançou o feito de marcar mais de 1000 golos, somando os golos em partidas oficiais e não oficiais. Este registro fez dele um dos poucos jogadores da história a alcançar tal marca, colocando-o no patamar dos maiores goleadores de sempre. Romário é lembrado pela sua autoconfiança, personalidade forte e pelo seu grande lema.
4: Quando eu nasci, o Papai do Céu apontou o dedo e falou: esse é o cara.
3: Após a sua retirada do futebol, enveredou pela carreira política, tornando-se senador no Brasil, onde continua a exercer grande influência. A sua contribuição para o futebol mundial, especialmente para o Brasil, é inegável, e o seu legado como um dos mais letais atacantes de sempre continua a ser celebrado.

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1: E está agora na hora de trazer mais um gigante adormecido à Golo FM.
2: O Hamburger Sportwaren, ou Hamburgo na língua portuguesa, é um dos maiores gigantes adormecidos do futebol mundial. Fundado em 1887, o emblema da cidade hanseática, com o mesmo nome, é descendente do antigo Sport Clube Germania, equipa que acabou por fundir-se com o Hamburger FC e com o Falke Eppendorf. Conhecido também por HSV, o clube foi se tornando uma potência regional nos primeiros anos de existência. Devido ao crescimento nas competições do norte da Alemanha, a equipa foi-se começando a destacar também nas provas nacionais, alcançando o primeiro título de campeão nacional na longínqua temporada de 1923. Nesse ano, venceram a final do campeonato por 3-0 sobre o União Nova Chanovaira, juntando-lhe mais um título em 1928, dessa vez frente ao Victoria Köln. Durante o Terceiro Reich, que coincidiu com a Segunda Guerra Mundial, o clube perdeu alguma força a nível nacional, conquistando acima de tudo vários troféus regionais. Situado na zona de ocupação britânica após o fim do conflito, foi aí que o Hamburgo tentou reerguer-se, somando dois campeonatos locais, embora tenha tardado até 1960 para voltar a tornar-se dominador ao nível nacional. Foi nesse mesmo ano que se tornou campeão alemão pela terceira vez, vencendo o Colónia na final, para além de se ter estreado na Taça dos Clubes Campeões Europeus. A campanha inaugural terminou apenas nas meias-finais, onde caiu aos pés do Barcelona, lançando os dados para uma década que viria a trazer a sua primeira Taça da Alemanha, 3 anos mais tarde conquistada sobre o Borussia Dortmund. Os feitos alcançados até então valeram ao clube o convite da Federação Alemã para participar na primeira Bundesliga, disputada na época seguinte, em que o seu avançado, Uwe Seeler, se sagrou o melhor marcador com 30 golos. Os anos 70 foram ainda mais risonhos para os Die Rothosen, agraciados pelas conquistas de mais uma Taça da Alemanha em 1976 e de uma Taça das Taças em 1977. Após eliminar o Atlético Madrid nas meias-finais, um resultado de 2-0 frente ao Anderlecht em Amsterdão deu o primeiro título europeu ao Hamburgo. Aproveitando o entusiasmo com os resultados recentes, a equipa germânica assegurou, 2 anos mais tarde, o primeiro de 3 campeonatos da Bundesliga em 4 temporadas. Esse foi, sem dúvida, o momento mais glorioso da história do HSV, que chegou inclusive à final da Taça dos Clubes Campeões Europeus, perdida para o Nottingham Forest em 1980, no estádio Santiago Bernabéu. No início dos anos 80, a equipa era uma das maiores potências continentais, estatuto que se confirmou com a maior conquista registada em 1983, quando levantou o troféu de campeão de Europa em Atenas. A vitória frente à Juventus por 1-0 foi conseguida com o golo de Félix Magath, um dos maiores nomes da história do clube, que eternizou o Hamburgo na elite restrita de emblemas que subiram ao trono europeu. Na década não terminaria sem mais um título da Taça da Alemanha em 1986, o último antes de um período mais pobre na chegada à virada do século. O regresso à Liga dos Campeões aconteceu em 2000-2001, assim como em 2006-2007, ainda assim sem conseguir ultrapassar a fase de grupos. A equipa ainda lutou pelo título alemão em 2006, perdendo-o para o Bayern de Munique, porém a partir daí não mais conseguiu ser competitivo dessa forma, entrando numa espiral decrescente até ao ponto mais negro da sua existência. Em 2018, o clube acabou despromovido ao segundo escalão pela primeira vez, de onde não saiu até ao momento, apesar das várias tentativas de subida de divisão. Uma história curiosa acerca desse momento é que no Volkspark Stadion, casa do emblema hanseático, estava colocado um relógio que contava o tempo exato da equipa na Bundesliga, exibido de forma orgulhosa por ser o único conjunto que participou em todas as edições desde a sua formação. Agora, o relógio foi removido do recinto, deixando no seu lugar as coordenadas da localização do mesmo. Com um percurso riquíssimo no futebol da Alemanha, o Hamburgo protagoniza um dos derbys mais apaixonantes do país, com o St. Pauli, outra equipa da cidade. A rivalidade com o Werder Bremen é também assinalável, com as equipas que ficam a 100 km de distância a formarem o conhecido Nordderby, ou Clássico do Norte. Durante muitos anos, os confrontos com o Bayern de Munique foram vistos como um conflito entre o norte e o sul do país, embora atualmente essa animosidade tenha esfriado por motivos competitivos. A viver uma das fases mais discretas desde a fundação há 137 anos, o Dinossauro, como é conhecido no seu país, é um dos gigantes adormecidos com maior contribuição para o futebol germânico e continental.
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5: São 7 da manhã e 2 minutos.
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7: O Estoril Praia e o Futebol Clube Arouca acabaram por empatar esta segunda-feira sem golos no estádio António Coimbra da Mota, em duelo que fechou as contas da jornada 5 da Primeira Liga. Os canarinhos continuam assim sem vencer nesta época desportiva. Numa primeira e segunda parte muito equilibradas, os canarinhos acabaram por criar maior perigo já na reta final do segundo tempo, mas barraram sempre contra um guardião chamado Rua Barrena, do lado da equipa do Arouca, intransponível na baliza adversária. No final do jogo, o treinador do Estoril Praia, Vasco Matos, considera que o guardião adversário meteu o triunfo da sua equipa e levou um ponto para Arouca.
8: Muito, muito bem disputado por duas excelentes equipas, onde claramente nos faltou eficácia. Faltamos eficácia pelas oportunidades que criámos. Queríamos muito dar a vitória aos nossos adeptos. Acho que a equipa fez um jogo muito competente contra uma equipa que está a passar um excelente momento. Está a passar um excelente momento e a equipa muito organizada, a criar muitas situações e merecíamos mais para desbloquear o talento que esta equipa tem, com tanta oportunidade, mas hoje o guarda-redes, sem dúvida, conseguiu levar um ponto para Arouca.
7: Já o técnico do Futebol Clube Arouca, Vasco Seabra, enalteceu um bom jogo de futebol dentro das quatro linhas numa partida também ela equilibrada.
9: Acho que tiveram em campo duas boas equipas, muito bons jogadores de um lado e do outro, muitos jogadores muito técnicos, duas equipas a jogarem para ganhar. A primeira parte muito disputada, muito equilibrada, também com oportunidades tanto de um lado como do outro, por isso penso que justo o empate ao intervalo para as duas equipas. Creio que depois dos 45 aos 75 nós muito melhores do que o Estoril. Creio que esses primeiros 30 minutos de domínio praticamente total, oportunidades de golo claras também para nós. E depois os últimos 15 minutos com o Nacho a fazer três defesas incríveis, o que nos mantém no jogo e nos dá um ponto na parte final. Creio que é um ponto justo pelo global do jogo, ou seja, se nós nos fixarmos exclusivamente nos últimos 15 minutos, vamos dizer que é uma injustiça. Se pensarmos nos outros 75, creio que nós chegaríamos aos 75 com naturalidade a vencer. Como isso não aconteceu, creio que também o facto do Estoril ter forçado muito nos últimos 15 minutos demonstrou essencialmente uma garra muito grande da nossa equipa, ligar-nos uns aos outros. Parabéns ao Natos também, que faz três defesas, porque é uma questão individual, obviamente, faz três defesas brutais. E no resto das situações a equipa a lutar muito junto, a trabalhar muito, por isso creio que é um resultado justo. Eventualmente, como concordo também que provavelmente com golos teria sido mais justo ainda em termos de resultado, e destacar é mais um jogo com baliza a zero, mais um ponto também na nossa caminhada, um ponto num campo muito difícil, e portanto seguimos com muita força e energia.
7: O Arouca assumiu assim o seu primeiro empate na edição 2026-2027 do campeonato, mantendo-se no quinto lugar, agora com os mesmos 10 pontos do Benfica, que tem menos um jogo discutido, irá cumprir esse jogo em atraso nesta quarta-feira na deslocação até Moreira de Cónegos, diante do Moreirense. Já no Estoril conquistou a sua segunda igualdade, após três derrotas, permanecendo no 17º e penúltimo lugar com 2 pontos, tal como o Alverca, ambos com mais um do que o Lanterna Vermelha, Casa Pia. O Futebol Clube do Porto defronta nesta terça-feira na formação do Manchester City, no Estádio do Dragão, isto em contas da primeira jornada da fase de liga da UEFA Champions League, o jogo que marca no regresso do Futebol Clube do Porto à grande competição europeia, na máxima no que diz respeito ao território europeu. Na divisão a este jogo, o treinador Francesco Farioli assume que espera uma partida difícil, mas garante que a equipa está alertada para a mais-valia do adversário. Vamos defrontar uma das principais candidatas a conquistar este troféu.
10: trophy, so with a lot of...
7: E por isso, temos muito respeito pelo adversário que vamos enfrentar, pelas qualidades individuais, pela organização que tem, que, e, claro está, também pelo legado que foi construído desde que Guardiola assumiu o comando desta equipa até à nova era, agora de Maresca. Vai ser, de facto, aqui um jogo que vai exigir o nosso melhor. E vamos fazer de tudo para conseguir deixar os nossos adeptos felizes. E se falarmos do desejo de podermos contar com todos, infelizmente isso não vai ser possível por diferentes razões. Mas é sem dúvida uma oportunidade para o resto do grupo, se conseguir afirmar no maior palco para dar uma resposta ao trabalho árduo que colocam sempre em campo e também enquanto grupo para reagirmos devidamente. Estas ausências, tentarmos minimizar o impacto das mesmas e fazer uma grande exibição é o nosso objetivo. Já ao lado de Francisco Farioli esteve também o internacional português Diogo Costa, no guardião do Futebol do Porto, que destacou que na equipa de azul e branca sabe do valor do City, mas quer mostrar o seu ADN dentro das quatro linhas.
11: Vai ser um jogo muito, muito competitivo, no qual nós também queremos mostrar o nosso ADN, mas estamos à espera, claramente, de um jogo extremamente difícil, do qual respeitamos toda a equipa do Manchester City, mas mais uma vez, acho que somos capazes de competir, sabemos os nossos pontos fortes, também os pontos fortes deles, também os fracos, e no qual queremos também explorar isso. Nós vamos jogar, nós adaptamos sempre à outra equipa, obviamente que é uma equipa com uma valorização muito, muito grande, no qual as suas individualidades são muito fortes, mas claro que nos preparamos para certos pontos que o City nos vai apresentar, e obviamente que estamos preparados para enfrentar isso com muita humildade. Sabemos que vamos ter que trabalhar muito, estar muito concentrados, tentar cometer o menos erros possível. Sabemos que ao mínimo erro na Champions League sempre é muito, muito caro, mas tal como disse, acho que somos capazes, queremos também competir, queremos mostrar o nosso ADN e é isso que nós iremos fazer.
7: Diogo Costa, apesar de reconhecer essa dificuldade do Futebol Clube do Porto ter que defrontar esta formação do Manchester City, um autêntico tubarão europeu, destaca também que o facto de continuar ao serviço do Futebol Clube do Porto e visto pelos adeptos como a melhor contratação neste mercado de verão, garante que não sente qualquer pressão adicional por via desse facto.
11: Obviamente que é sempre importante, a comunicação é sempre um fator muito importante na parte defensiva, acho que também um fator muito importante é a atitude, a concentração, mas tal como o Mister disse, obviamente temos uma atenção especial porque é uma equipa com uma valorização muito, muito grande, mas olhamos para todos os jogos da mesma maneira, trabalhamos da mesma forma, é isso, e vamos querer competir. Sinto e não sinto, acho que de certa forma eu sempre me preparei sempre igual, obviamente tenho bastante carinho dos nossos adeptos, dos nossos esportistas, do qual me deixa extremamente feliz. Acho que até, de certa forma, me dá ainda mais motivação. Sei que estou a ser apoiado por muita gente e da minha parte, é sempre uma felicidade ver os esportistas felizes.
7: Diogo Costa falou também sobre a motivação que é para um jogador atuar nas contas da Liga dos Campeões.
11: Da motivação total de jogar uma Champions League é sempre... Eu acho que nos dá sempre a alerta necessária, inconsciente, para estar na melhor performance possível no jogo. Mas obviamente, tal como eu falei, acho que tal o que eu tento transmitir é que sempre que há um erro maior, irá-se pagar caro, mas acho que, tal como eu disse, a motivação irá-nos pôr num estado de alerta muito, muito grande. Obviamente depois, se calhar, talvez tranquilizar um pouco, porque no fundo também temos que desfrutar da experiência, temos que ter a calma necessária para fazer o nosso trabalho bem feito. Mas tal como disse, vamos querer competir e vamos querer mostrar o nosso ADN, que é sempre o mais importante.
7: Já o avançado espanhol Fernando Samu integrou os primeiros exercícios com a equipa do Futebol Clube do Porto no treino, antes mesmo dessa partida diante da equipa do Manchester City. No período aberto à comunicação social, no Olival, Samu surgiu nos exercícios iniciais sem bola e com bola às ordens do treinador Francesco Farioli, evoluindo no treino condicionado para no treino integrado condicionado. De resto, Victor Frahold, Zaito, Oscar Piatuszewski, André Miranda e Vasco Sousa continuam como ausências para no treinador dos Azuis e Brancos, Frahold, que já teve alta no hospitalar e cumpre o protocolo pós na concussão cerebral sofrida no jogo da última sexta-feira diante do Moreirense. É a mais recente baixa para no duelo treinamento desta terça-feira assistiu ao treino matinal da equipa, não realizando qualquer exercício junto dos colegas, de forma individualizada. Quanto às restantes ausências por lesões e problemas físicos, Zaidu e Oscar Piatuszewski, dois dos outros nomes entregues ao boletim clínico que pertencem à lista A de inscritos na Champions, prosseguem as respectivas recuperações em tratamento e treino condicionado. O mesmo acontece com André Miranda, nome inscrito na lista B da UEFA, e Vasco Sousa, médio que não foi inscrito nas competições europeias para a fase de liga. No entanto, e além destes quatro, de Fraholt e de Samu, a outra ausência de peso para no jogo diante da equipa treinada por Enzo Maresca, no central polaco, na Betnarek, que integrou o treino, cumpriu no primeiro de dois jogos de suspensão na sequência da expulsão no jogo da segunda mão dos quartos de final da Liga na Europa em 2025-2026 diante da equipa do Nottingham Forest. Também falha na deslocação ao Betis no dia 14 de outubro, sendo apenas na opção para a Champions na terceira jornada na recepção ao PSV de Eindhoven, 20 de outubro. Contando com ambos e com Vasco Sousa, são 7 no total as baixas do Futebol Clube do Porto. Luís Gomes, João Teixeira, na central e médio da equipa B, foram chamados ao treino, tendo em conta as ausências para no jogo de Bednarek e Victor Froholt. O embate entre o Futebol Clube do Porto e Manchester City joga-se então durante esta terça-feira pelas 8 da noite no estádio do Dragão, em contas da primeira jornada da fase de liga da UEFA Champions League. Espen Eskaz vai dirigir o embate entre o Sporting Clube de Portugal e Galatasaray da primeira jornada da fase de liga da Liga dos Campeões. O juiz norueguês reencontra-se nos Leões cerca de um ano e meio depois de ter arbitrado o Sporting Borussia Dortmund, partida da primeira mão do play-off da Liga dos Campeões 2024-2025, e que na equipa de Rui Borges foi derrotada por 3-0. O resultado desse jogo seria crucial para a eliminação do conjunto leonino, que na segunda mão não foi além de empate sem golos. Espen Eskaz, recorde-se, foi também árbitro do Portugal-Croácia no 2-1 nos 16avos de final do Mundial 2026. No Sporting Galatasaray joga-se nesta quarta-feira a partir das 8 da noite e referente à primeira jornada da fase de liga da Liga dos Campeões. A UEFA comunicou que vai promover um momento de silêncio antes do apito inicial de todos os jogos da primeira jornada da fase de liga da Champions em respeito das vítimas do desastre no Nepal. Toda a família europeia do futebol está unida antes dos jogos desta semana para manifestar as profundas condolências e o apoio aos nepaleses, desejando, claro, força e resiliência e que continuem a recuperar desta tragédia e das consequências dela, manifestou Alexander Seferin, presidente da UEFA, em declarações reproduzidas pelo organismo que tutela o futebol europeu. Além do momento de silêncio, serão exibidas nos jogos tarjas com a mensagem que o Nepal não está sozinho. De resto, o mais recente balanço da enxurrada provocada pelo colapso de uma enorme de massa de gelo nos Himalaias, 26 de agosto, junto à fronteira do Nepal com o Tibete, na China, apontava para 1.355 mortes e quase 5.000 desaparecidos. O Futebol Clube Porto e o Sporting são os representantes portugueses na edição 2026-2027 desta Liga dos Campeões. Alexander Babb realizou exames complementares e, como resultado, teve um mal menor, digamos assim, no lateral direito do Benfica. Tem um traumatismo no ombro direito, na lesão não é grave, mas retirou o jogador dinamarquês da deslocação à casa de Moreirense nesta quarta-feira, em jogo em atraso da terceira jornada da Primeira Liga. O jogador Babb saiu lesionado por volta do quarto de hora do Marítimo Benfica, após ter caído sobre o braço direito, na sequência de uma carga de ombro de Paulo Henrique, no jogador da equipa insular. Daniel Benjaki, que alinhou pela equipa B das Águias na recepção ao Torriense, tem agora uma possibilidade de alinhar no 11 titular de Marco Silva. Alexandre Santos foi já apresentado como novo treinador da equipa do Nacional da Madeira. Nas suas primeiras declarações como técnico dos insulados, Alexandre Santos foi claro naquilo que pretende da equipa e que a manutenção é o principal objetivo do seu conjunto de trabalho.
12: Pontos em todos os campos, é conseguir ganhar jogos, porque só ganhando jogos é que também se consegue ter sucesso num clube de primeira liga. Sabemos quanto difícil isso é, porque é mesmo a liga de elite e, como tal, o que é mais importante é estar preparado para este desafio. Acho que estou preparadíssimo, com certeza sei que estou preparadíssimo, e a minha equipa técnica também. Sei o quanto o Presidente me transmitiu a sua confiança naquilo que é o nosso, a nossa forma de estar e a nossa forma de entender o futebol profissional, e venho de certeza contribuir para que, junto dos nossos adeptos, e isto é muito importante, é que toda a massa associativa, toda os adeptos e amantes do Nacional possam nos ajudar e possam também se rever e ficarem orgulhosos do nosso trabalho. No tempo, consigamos o mais cedo possível os nossos objetivos, que naturalmente passa pela manutenção da Primeira Liga e estar entre os melhores.
7: Com a chegada ao Nacional, Alexandre Santos prepara-se para viver a primeira experiência na Primeira Liga na portuguesa. Depois de vários anos como adjunto, tanto em Portugal como no estrangeiro, o treinador, atualmente com 49 anos, estreou-se como principal em 2018, então ao serviço da equipa do Real Sport Clube. Daí para cá, passou pelo Sub-23 do Estoril e Sporting, como adjunto, Alverca, Pedro de Luanda, Sfaxien. A formação de Farrabat e também o Kuwait no Sport Clube no currículo, na conta, com títulos em Angola, 3 campeonatos, 3 taças e 1 supertaça. Frente ao Sporting, no jogo do último sábado, o Nacional foi orientado pelo técnico interino, Bruno Abreu. A partir desta semana, Alexandre Santos orienta no clube. Os insulares seguem nesta altura no 11º lugar, com 4 pontos arrebatados.
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1: Entre 1998 e 2003, o Boca Juniors viveu um dos períodos mais gloriosos da sua história. Sob a liderança do treinador Carlos Bianchi, o clube argentino consolidou-se como uma potência do futebol sul-americano e mundial, alcançando sucessos que se tornaram lendários. Esta fase não foi apenas um capítulo de vitórias, mas uma redefinição de como o clube, que já contava com um legado forte, passou a dominar o cenário internacional com uma equipa imbatível, repleta de grandes talentos e um espírito coletivo exemplar. Carlos Bianchi chegou ao Boca Juniors em 1998, após ter triunfado no Vélez Sarsfield, com quem conquistou a Taça Libertadores. A sua contratação marcou o início de uma transformação no clube. Bianchi trouxe consigo uma mentalidade vencedora e um rigor tático que rapidamente se refletiram no campo. A sua primeira grande conquista veio em 2000, com a vitória na Taça Libertadores. Esse título foi praticamente marcante porque pôs fim a um jejum de 22 anos sem que o clube vencesse a principal competição sul-americana, com a equipa de Bianchi a superar o Palmeiras na final após um empate no agregado e uma emocionante disputa de penaltis que imortalizou a qualidade e o sangue frio do plantel. Uma das grandes forças do Boca Juniors dessa época foi a qualidade dos seus jogadores. Entre eles destacava-se Juan Román Riquelme, o maestro da equipa, cujo talento com a bola e capacidade de decidir jogos o tornaram um dos maiores ídolos da história do clube. Riquelme era o coração da equipa, capaz de controlar o ritmo de jogo e de criar oportunidades de golo com uma visão de jogo fora do comum. Ao seu lado, jogadores como Martín Palermo, um dos melhores avançados da história do Boca, e Óscar Córdoba, o fiável guarda-redes, complementavam uma equipa que parecia imbatível. Entre 1998 e 2003, o Boca conquistou 4 campeonatos argentinos, demonstrando o seu domínio em casa, mas foi nas competições internacionais que a equipa de Bianchi se imortalizou. O Boca Juniors venceu a Taça Libertadores em 2000, 2001 e 2003, confirmando-se como a melhor equipa da América do Sul nesse período. Cada uma dessas conquistas teve a sua própria narrativa heroica, desde as vitórias nos penaltis até às goleadas que mostravam a força ofensiva e defensiva do plantel. A Libertadores de 2001, por exemplo, foi conquistada com mais uma vitória épica nos penaltis, desta vez contra o Cruz Azul do México, após a equipa argentina ter vencido fora de casa na primeira mão. No entanto, o auge internacional do Boca Juniors aconteceu em 2000 e 2003, quando venceram a Taça Intercontinental, a competição que colocava frente a frente o campeão da Libertadores e o campeão da Liga dos Campeões. Em 2000, o Boca enfrentou o Real Madrid, uma equipa repleta de estrelas, e venceu por 2-1 numa exibição memorável de Martín Palermo, que marcou os 2 golos da vitória. Este triunfo solidificou o Boca como uma das equipas mais temidas do mundo e deu a Bianchi um estatuto de lenda. Em 2003, a equipa voltou a brilhar, desta vez contra o AC Milan, numa final decidida nos penaltis após um empate a um golo. O Boca mostrou mais uma vez a sua capacidade de lutar até ao fim, levando para a Argentina mais um título mundial. A chave do sucesso dessa equipa residia na sua capacidade de se adaptar a diferentes estilos de jogo e de responder a situações de pressão com uma serenidade incrível. Bianchi era um mestre em explorar o melhor de cada jogador, enquanto mantinha uma estrutura tática disciplinada, mas suficientemente flexível para se ajustar aos adversários. O Boca dessa era não se destacava apenas pelos craques individuais, mas pelo seu jogo coletivo, pela solidez defensiva e, acima de tudo, pelo espírito de sacrifício. Além das vitórias em campo, o Boca Juniors entre 1998 e 2003 representou uma era de renascimento para o clube em termos de prestígio e influência no futebol mundial. O clube tornou-se uma referência de excelência na América do Sul e conseguiu competir de igual para igual com os gigantes europeus. As conquistas internacionais dessa fase permitiram ao Boca exportar a sua marca e a Bombonera, o mítico estádio do clube, tornou-se sinónimo de ambiente infernal para os adversários, um verdadeiro caldeirão onde a pressão dos adeptos parecia aumentar ao nível da equipa. A era Bianchi terminou em 2004, mas o legado deixado por essa equipa continua vivo na memória dos adeptos e no próprio ADN do Boca Juniors. As vitórias e títulos conquistados entre esses anos estabeleceram um novo padrão de sucesso, não só no futebol argentino, mas em todo o continente. Carlos Bianchi, com o seu estilo pragmático e focado no coletivo, conseguiu criar uma equipa que não só vencia, mas também sabia lidar com a pressão e com as expectativas dos seus fãs num dos ambientes mais fervorosos do futebol mundial. Os jogadores desse período, especialmente Riquelme e Palermo, tornaram-se ícones do clube. Palermo, com a sua capacidade de marcar golos decisivos, muitas vezes com golos improváveis e em momentos-chave, e Riquelme, com a sua elegância e genialidade em campo, eram a personificação de uma equipa que sabia controlar os jogos e ditar o ritmo. Ambos, junto com outros protagonistas, como Óscar Córdoba, Hugo Ibarra e Jorge Bermúdez, ajudaram a cimentar o status de lendas no clube, sempre debaixo da liderança serena e inteligente de Bianchi. Essa equipa do Boca Juniors, além dos seus títulos e da glória internacional, representou também a paixão do futebol sul-americano, onde o talento individual se fundia com o trabalho em equipa. O Boca de 98 a 2013 é ainda hoje recordado como um dos esquadrões mais fortes e vitoriosos da história do futebol, sendo uma referência para futuras gerações do clube.
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4: Now we are going to face, of course, one of the main candidates for the final trophy, so with a lot of respect for the opponent that we are going to face tomorrow, for their individual qualities, for the organization that they have, of course for the legacy that has been built since Guardiola took over, and as well with the new era with Mr. Maresca.
5: Vai ser um jogo muito, muito competitivo, no qual nós também queremos mostrar o nosso ADN, mas estamos à espera claramente de um jogo extremamente difícil, do qual respeitamos toda a equipa do Manchester City, mas mais uma vez acho que somos capazes de competir.
6: Pontos em todos os campos é conseguir ganhar jogos, porque só ganhando jogos é que também se consegue ter sucesso num clube de primeira liga. Sabemos quanto difícil isso é, porque é mesmo a liga de elite.
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1: Mohamed Salah, nascido a 15 de junho de 1992 em Nagrig, Egito, é um avançado amplamente reconhecido pela sua velocidade, habilidade e capacidade de finalização. Iniciou a sua carreira profissional no Elmo Kaubun, antes de se transferir para o Basileia em 2012, onde rapidamente se destacou na Suíça. O sucesso no Basileia levou Salah a uma transferência para o Chelsea em 2014, mas encontrou mais destaque na Fiorentina e, subsequentemente, na Roma, na Série A italiana. Em Itália, Salah solidificou a sua reputação como um dos melhores extremos da Europa, o que lhe valeu uma transferência para o Liverpool em 2017. Nos Reds, o jogador teve um impacto imediato. Na sua primeira temporada, marcou 32 golos na Premier League, estabelecendo um novo recorde de golos numa única temporada. Salah desempenhou um papel crucial na conquista da Liga dos Campeões em 2019 e da Premier League em 2020, sendo um dos principais marcadores e assistentes da equipa. A sua capacidade de marcar golos em momentos decisivos e a sua consistência ao longo das temporadas foram fundamentais para o sucesso do Liverpool. Além da sua carreira a nível de clubes, Salah é um pilar na seleção egípcia, representando o seu país em competições internacionais como o CAN e o Campeonato do Mundo. Atualmente continua a ser um dos jogadores mais influentes da formação inglesa e um dos melhores avançados do mundo, mantendo a sua forma impressionante e contribuindo significativamente para a equipa.
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7: São 7 da manhã e 28 minutos. 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
3: O antigo jogador do Sport Lisboa e Benfica, Andreas Samaris, estreou-se como treinador do sub-17 do Benfica, na Compides e Ibna, que esteve presente nas bancadas, a observar o desenrolar do jogo. No grego, na liderança da equipa, Ibna goleou a equipa do Oeiras por 7-2 na primeira jornada da 2ª Divisão Nacional de sub-17. O antigo médio Ibna assumiu a equipa B do sub-17, Ibna dos Encarnados, Ibna entrou com o pé direito na competição. Jesus Aquino, Ibna foi Ibna figura, Ibna com um hat-trick, Ibna deste encontro, Ibna Tiago Silva também se destacou com o bicho, Ibna Tiago Souza, Ibna e Lourenço Ramos marcaram os outros golos da partida. Pides Ibna, antigo jogador do Benfica, que se apresentou na temporada passada, esteve presente no jogo e deixou uma mensagem de apoio. Mr. Andreas Ibna escreveu numa história publicada na conta pessoal de Instagram. O treinador Fábio Grosso acabou despedido do documento técnico da Fiorentina ao fim de 4 jogos, sendo que Beto, João Mário e Pedro Gonçalves ficam sem treinador nesta altura. Na gota de água foi precisamente a derrota em casa, diante do Torino, de Daniel Bragança, na direção do clube de Florença, que ao fim das primeiras 3 rondas da Série A, está no último lugar da classificação com 0 pontos. Optou por proceder nesta mudança. O antigo defesa na campeão do mundo, em 2006, também tinha perdido com o Frosinone por 3-0 e com a Roma por 4-0 para além, claro, desta última derrota diante do Torino por 2-1. Grosso, que tinha sido contratado esta temporada depois de 2 boas temporadas na frente do Sassuolo, venceu apenas 1 jogo à frente da equipa viola, mas para a Taça de Itália diante do Benevento por 4-1. O ex-Futebol Clube Porto Cristiano Teixeira oficializou no pendurar das suas botas aos 35 anos, através de um vídeo publicado nas redes sociais. O Internacional de Espanhol deixou uma mensagem sentida para anunciar a sua retirada. É agora um daqueles dias difíceis para qualquer futebolista, começou por referir, jamais teria imaginado poder desfrutar daquilo que mais gosta, no mais alto nível durante 16 anos. Acrescentou ainda, no extremo cumpriu praticamente todo o processo de formação na La Masia, tendo ainda feito 3 épocas na equipa principal do Barcelona. Em 2014 juntou-se ao Futebol Clube do Porto por empréstimo do Xabna Colés, tendo representado os Dragões durante uma temporada e meia. Pelo Xabna Dragões marcou 10 golos e fez 10 assistências em 57 jogos, não conquistou porém qualquer troféu pelos azuis e brancos. Na Invicta teve um ponto alto, um hat-trick apontado ao Sporting, na altura treinado por Marco Silva, que orienta agora nos destinos do Sport Lisboa e Benfica. Passou ainda por Fiorentina, por Itália, na Betis, por Espanha, no Los Angeles, pelos Estados Unidos, a formação do Al-Fat da Arábia Saudita, na formação do Al-Urabá da Arábia Saudita, no Palm City dos Emirados Árabes Unidos, embora não tenha feito qualquer jogo pelo último. Considera-se sobretudo verdadeiramente privilegiado. Começa agora uma nova etapa diferente na sua vida, sem aquela vontade de competir, mas com a mesma felicidade. Acabou também por afirmar Telho. Para fechar, Telho fez uma menção especial à família, agradecendo também a todos os clubes que representou durante a sua carreira. O Wijnaldum acabou contratado pelo Al Ittihad, no médio neerlandês, assina contrato válido por uma temporada, com mais uma de opção. O jogador Wijnaldum tinha representado a formação do Al Ittihad nas 3 últimas temporadas, depois de ter passado pela Roma, onde foi orientado por José Mourinho e juntou numa liga na conferência ao seu largo no currículo. No atleta de 35 anos, na última época, apresentou números impressionantes pelos sauditas, 17 golos e 6 assistências em 34 jogos. O neerlandês, que conta ainda na compação passagens pelo Liverpool, Newcastle e PSV Eindhoven, junta-se então a Richard Rios, na Danilo Pereira, para uma nova aventura na Arábia Saudita. O avançado de 39 anos é o mais recente reforço da formação do Burnley, que foi despromovido ao Championship. Falamos de Vardy, que está assim de volta na Inglaterra após uma época em Itália. O internacional inglês assinou um contrato válido até no final da temporada. O atleta Vardy, na figura icónica do Leicester City, representou também a Cremonese na última época, tendo alinhado em 29 jogos, nos quais marcou 7 golos e apontou 2 assistências. O jogador Cláudio Braga ajudou a formação do Arts a vencer a equipa do Dundee United. No português, marcou um dos golos no triunfo da formação do Arts em duelo a contar para na 6ª jornada da Liga Escocesa. O Dundee United abriu o marcador pelos pés de Brandbeck Fink, avançado suíço de 23 anos. Já nos minutos finais, Cláudio Braga marcou da marca dos 11 metros, regressando assim aos golos. No último, tinha sido apontado no dia 16 de agosto. Já em tempo de compensação, o Arts confirmou a reviravolta com um golo apontado por Sabab aos 90 mais 6 minutos. Contas feitas, o Hearts registrou na Liga Cup escocesa na quarta vitória seguida, assumindo a segunda posição com 12 pontos, na 3 do líder Celtic. O Dundee United, por sua vez, na 6º com 7 pontos conquistados. Pela Alemanha, o Augsburgo venceu o Frankfurt por 4-1, depois de duas jornadas da Liga Alemã. A equipa de Rodrigo Ribeiro é líder da Bundesliga, embora some nos mesmos pontos de que no Friburgo, no Borussia Dortmund e a formação do Elsberg. A formação de Manuel Baum, com o ex-sportinguista Rodrigo Ribeiro no banco, ao intervalo estava numa desvantagem de 1-0 após a equipa da casa se ter adiantado o marcador. Logo aos 8 minutos, um gol apontado por Bucard na abertura da segunda parte. Os visitantes viraram o resultado com 2 golos de rajada, com as assinaturas de Ibrahimovic aos 46, e Falhob aos 47 minutos. O jogador de Claude Moritz fez o 3-1 aos 65 minutos, enquanto que Fabian Riedel, com Rodrigo Ribeiro em campo, fez o 4-1. Contas feitas, uma vitória categórica no Augsburgo, que além das duas vitórias na Bundesliga, com 7 golos marcados, também já tinha ultrapassado uma eliminatória da Taça da Alemanha, com uma vitória sobre a formação do Cottbus por 2-0. O Toluca venceu o Monterrey por 2-0 e conquistou a edição 2026 da Leagues Cup, na prova continental que reúne clubes de México e Estados Unidos da América, num jogo marcado pelo regresso do avançado português Paulinho. O primeiro golo do jogo foi apontado aos 4 minutos por Alexis Vega, numa recarga na área de pé esquerdo, após um remate de Federico Vinhas ao poste. O 2-0 surgiu já na segunda parte, aos 70 minutos, com Elinho finalizado de pé esquerdo na área, na recarga após um remate de Vinhas, defendido de forma incompleta por Esteban Andrade. Paulinho, que estava de fora devido a lesão muscular, foi lançado ao jogo pelo treinador António Mohamed aos 78 minutos. Já não jogava oficialmente há quase 3 meses e meio, desde a final da CONCACAF na Champions Cup, ganha pelo Tigres a 31 de maio. O seu regresso foi do agrado dos adeptos, que cantaram pelo seu nome não estar em campo. O Toluca sucede assim à formação do Seattle Sanders na conquista da Leagues Cup e é o primeiro clube mexicano a conseguir o troféu do atual formato que existe desde 2023.
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0: E seguimos agora nesta emissão com mais um craque da Liga Portuguesa.
15: Manuel Fernandes é uma das figuras mais icónicas do futebol português e, em particular, da história do Sporting Clube de Portugal. Nascido a 5 de junho de 1951 em Sarilhos Grandes, Manuel Fernandes começou a dar os seus primeiros passos no futebol, nas equipas de formação da sua terra natal, antes de chamar a atenção de clubes maiores pela sua habilidade técnica, garra e forte capacidade de finalização. Sua carreira profissional iniciou-se no Montijo, onde ainda muito jovem impressionou pela sua capacidade goleadora. A sua performance no clube alentejano chamou a atenção do Sporting, que o contratou em 1975, numa transferência que viria a marcar o início de uma longa e gloriosa ligação ao clube leonino. No Sporting, Manuel Fernandes tornou-se rapidamente um dos avançados mais temidos do futebol português, destacando-se pela sua eficácia no ataque e a sua liderança natural em campo. Durante as 12 temporadas em que vestiu a camisola dos Leões, Manuel Fernandes assumiu-se como uma verdadeira referência. O seu instinto goleador era notável, conseguindo atingir a incrível marca de 386 golos em 433 jogos. O seu momento mais memorável aconteceu em 1986, quando num jogo contra o Benfica marcou 4 golos na histórica vitória por 7-1, uma das maiores humilhações sofridas pelo rival lisboeta. Este feito consolidou mais ainda o seu estatuto de lenda no clube. Além das suas qualidades de finalização, Fernandes era conhecido pela sua entrega total ao jogo. Capitão durante várias temporadas, encarnava o espírito de luta e determinação que os adeptos do Sporting tanto apreciavam. Ao longo da sua carreira, venceu por duas vezes o Campeonato Nacional, em 79-80 e 81-82, além de ter conquistado duas Taças de Portugal e uma Supertaça Cândido de Oliveira. Estes títulos ajudaram a fortalecer o Sporting durante um período de forte concorrência com o Benfica e o Futebol Clube do Porto. Apesar do sucesso na formação verde e branca, Manuel Fernandes também teve passagens pela Seleção Nacional. Representou Portugal em 31 ocasiões, marcando 7 golos. No entanto, nunca teve a oportunidade de disputar grandes competições internacionais, uma vez que a Seleção Portuguesa viveu momentos de dificuldade durante grande parte da sua carreira. Mesmo assim, Manuel Fernandes era reconhecido como um dos grandes talentos do futebol nacional da sua geração. Depois de pendurar as chuteiras, manteve-se ligado ao futebol e, em especial, ao Sporting. Desempenhou várias funções no clube, incluindo a de treinador, diretor desportivo e olheiro, reforçando sempre a sua ligação emocional com os Leões. Apesar de algumas passagens por outros clubes como treinador, o seu coração sempre esteve no Sporting, onde é visto como um dos maiores ícones da história do clube. Até aos dias de hoje, Manuel Fernandes continua a ser uma figura respeitada no futebol português, com um legado inegável. A sua carreira, marcada pelo seu talento e lealdade ao Sporting, faz dele uma verdadeira lenda leonina, sendo sempre lembrado pelos adeptos como o Leão de Sarilhos, um símbolo de paixão e dedicação ao clube que representou durante grande parte da sua vida.
12: Chegar um dia ao Sporting, nem que fosse um jogo, eu ficaria feliz. 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

0: Está na altura dos craques mundiais. Muitos destes ícones do futebol mantêm-se ligados ao desporto, seja como comentadores, treinadores ou embaixadores de clubes e marcas. Outros, inclusive, já não estão entre nós. Mas fazemos questão de os recordar aqui na Primeira Rádio Desporto.
1: Johan Cruyff não foi apenas um dos maiores jogadores da história do futebol, mas também uma das mentes mais revolucionárias que o desporto já conheceu. Nascido a 25 de abril de 1947, em Amsterdão, Cruyff cresceu num ambiente que respirava futebol e foi ainda muito jovem que começou a desenvolver a sua ligação ao Ajax, o clube que o viu nascer e onde deixaria uma marca inapagável. Desde cedo, o jogador revelou uma visão de jogo e uma técnica acima da média, características que o tornariam uma lenda não só nos Países Baixos, mas em todo o mundo. A ascensão de Cruyff no Ajax foi meteórica. Com apenas 17 anos, estreou-se pela equipa principal em 1964 e na década que seguiu foi o grande maestro da equipa que revolucionou o futebol europeu. Sob a liderança do visionário treinador Rinus Michels, Cruyff foi a principal peça de uma equipa que implementou o futebol total, um sistema de jogo fluido em que os jogadores trocavam de posições constantemente, confundindo os adversários. Este estilo de jogo inovador levou o Ajax ao domínio do futebol europeu nos inícios dos anos 70, com a conquista de 3 taças dos clubes campeões europeus consecutivas em 1971, 72 e 73. Durante este período, Cruyff foi reconhecido como o melhor jogador da Europa, vencendo por 3 vezes a Bola de Ouro. A sua habilidade única para ler o jogo, a sua rapidez de pensamento e a sua capacidade de executar passos milimétricos tornaram-no um jogador completo. Mas o que diferenciava verdadeiramente era a sua inteligência futebolística. Cruyff jogava com uma compreensão do jogo que poucos possuíam, o que lhe permitia antecipar movimentos a criar espaços onde parecia não haver nenhum. Não era apenas um jogador, mas um estratega dentro do campo. Em 1973, deu um dos passos mais importantes da sua carreira ao transferir-se para o Barcelona. A sua chegada ao clube catalão mudou para sempre o destino da equipa. Numa época em que o Barcelona estava longe dos seus dias de glória, Cruyff trouxe uma nova mentalidade vencedora. Em 1974, liderou o Barcelona à conquista do título de campeão espanhol, o primeiro em 14 anos, com um estilo de jogo que encantava os adeptos. A vitória por 5-0 sobre o Real Madrid no Santiago Bernabéu ficou para sempre gravada na memória dos colegas como um dos maiores feitos da história do clube. Para além do impacto desportivo, Cruyff transformou-se também num símbolo de resistência à ditadura franquista que ainda dominava a Espanha na época, reforçando a sua ligação emocional com a Catalunha. Na seleção dos Países Baixos, Cruyff também deixou uma marca indelével e a sua participação no Mundial de 74 foi memorável, levando a equipa até à final, onde perderam para a Alemanha Ocidental. No entanto, o desempenho da seleção neerlandesa durante esse torneio, com Cruyff como principal figura, tornou-se icónico. O futebol total encantou o mundo e, apesar da derrota, os Países Baixos ficaram para a história como uma das equipas mais inovadoras de sempre. O famoso Cruyff Turn, um drible inventado por ele, tornou-se um símbolo da sua genialidade e criatividade em campo. Após deixar o Barcelona em 1978, o Cruyff passou por algumas experiências fora da Europa, jogando nos Estados Unidos, onde continuou a encantar os adeptos, desta vez na North American Soccer League. Posteriormente, regressou à Europa, onde teve passagens por clubes como o Levante e o Ajax, clube que voltou a representar, ajudando a equipa a vencer mais 2 campeonatos neerlandeses, antes de terminar a carreira no Feyenoord em 1984, com a conquista de uma surpreendente dobradinha. Esta conquista foi particularmente marcante, pois mostrou que mesmo no fim da sua carreira, Cruyff ainda era capaz de fazer a diferença em campo. Após o fim da sua carreira como jogador, iniciou uma das carreiras de treinador mais influentes de sempre. De volta ao Ajax e mais tarde no Barcelona, Cruyff levou as suas ideias inovadoras para o banco, implementando um estilo de jogo ofensivo e de posse de bola que seria a base de sucesso do clube catalão nas décadas seguintes. O Dream Team de Cruyff nos Blaugrana conquistou 4 campeonatos espanhóis consecutivos e venceu a sua primeira taça dos clubes campeões europeus em 1992. Mais que isso, Cruyff plantou as sementes para o estilo de jogo que definiria o Barcelona e a seleção espanhola nos anos 2000, conhecido como Tiki-Taka. Não foi apenas um grande jogador e treinador, foi um pensador do futebol, alguém que acreditava que o jogo devia ser jogado de forma bonita, com inteligência e estilo. As suas ideias influenciaram gerações de treinadores e jogadores e o seu legado vive através de clubes como o seu Barça e o Ajax, que continuam a praticar um futebol que segue as suas filosofias. Cruyff redefiniu o futebol moderno e, mais do que isso, transformou-se numa lenda do desporto.

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1: O FC Kaiserslautern é um dos clubes mais respeitados do futebol alemão, com uma história rica e momentos marcantes, tanto a nível nacional como europeu. Fundado em 1900, o clube é sediado na cidade com o mesmo nome, no estado da Renânia-Palatinado, e tem uma tradição profunda no futebol germânico, sendo especialmente conhecido pelos títulos conquistados e pela apaixonada base de adeptos. O Kaiserslautern ganhou destaque pela primeira vez nos anos de 1950, quando conquistou 4 títulos da Bundesliga num período de grande sucesso. O clube alcançou a sua primeira grande glória em 1951, com a conquista do campeonato alemão, e o sucesso continuou na década seguinte, com títulos em 53, 54 e 55, estabelecendo-se como um dos clubes mais dominantes da Alemanha Ocidental. O período mais notável da história recente do Kaiserslautern foi na década de 1990, quando a equipa alcançou uma série de feitos notáveis que deixaram uma marca indelével no futebol alemão. Sob o comando do treinador Otto Rehagel, o Kaiserslautern conquistou a Bundesliga em 91-92, apenas um ano após a promoção para a primeira divisão. Este feito é amplamente reconhecido como um dos maiores na história do futebol germânico, dado que o clube havia sido promovido da segunda divisão apenas uma temporada antes. O trabalho de Rehagel na promoção e subsequente conquista da Liga é amplamente celebrado como um exemplo notável de gestão e desenvolvimento da equipa. Em 1996, o Kaiserslautern continuou a brilhar ao vencer a Taça da Alemanha, completando uma dupla de títulos impressionante. O sucesso na Taça veio após uma vitória por 1-0 sobre o Borussia Mönchengladbach na final, consolidando o status do clube como uma força respeitada no futebol do país. Outro momento notável da história do clube foi a conquista da Supertaça da Alemanha em 1991, onde derrotaram o Hamburgo por 2-1. Além dos sucessos domésticos, o Kaiserslautern também fez algumas aparições notáveis nas competições europeias, com o clube a ter a oportunidade de competir na Taça dos Clubes Campeões Europeus e na Taça UEFA durante os anos 90, embora não tenha conseguido conquistar os principais troféus europeus. No entanto, a participação em tais competições foi um reconhecimento da qualidade da equipa e da sua capacidade de competir em nível internacional. Nos anos seguintes, o Kaiserslautern enfrentou desafios e períodos de declínio. A equipa teve dificuldades em manter a sua posição na Bundesliga e experimentou descidas à segunda divisão. A gestão do clube e a estabilidade financeira foram questões que afetaram o desempenho da equipa nas décadas seguintes, mas apesar destes desafios, o Kaiserslautern continuou a ser uma peça importante no futebol alemão e manteve uma base de adeptos apaixonados que apoiaram o clube durante os altos e baixos. Em termos de infraestruturas, o clube joga os seus jogos no Stadion der Betzenberg, conhecido por ser um dos estádios mais intimidantes da Alemanha devido ao ambiente vibrante e apaixonado. O estádio tem capacidade para cerca de 49 mil espectadores e é um dos locais mais icónicos do futebol germânico. O Kaiserslautern também é conhecido pela sua contribuição para o desenvolvimento de talentos no futebol alemão, já que o clube teve vários jogadores notáveis ao longo dos anos, incluindo Klaus Toppmöller, Rainer Bonhoff e mais recentemente Omar Gaber e Clemens Fritz. A história do Kaiserslautern é uma mistura de sucessos e desafios, marcada por uma grande época nos anos 90 e por uma reputação de ser um clube que sabe como competir no mais alto nível. O sucesso do emblema durante a era de Rehagel é particularmente memorável e o Kaiserslautern continua a ser, por isso, uma parte importante do panorama do futebol alemão, com uma base de adeptos leal e um legado de conquistas que define a sua rica história.
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3: Preparado para este desafio, acho que estou preparadíssimo, com certeza sei que estou preparadíssimo e a minha equipa técnica também. Sei o quanto o Presidente me transmitiu a sua confiança naquilo que é o nosso, a nossa forma de estar e a nossa forma de entender o futebol profissional.
4: Acho que tiveram em campo duas boas equipas, muito bons jogadores de um lado e do outro, muitos jogadores muito técnicos, duas equipas a jogarem para ganhar.
5: A criar muitas situações e merecíamos mais para desbloquear o talento que esta equipa tem, em tanta oportunidade, mas hoje o guarda-redes, sem dúvida, conseguiu levar um ponto para parar um carro.
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6: Sem dúvida que certos feitos tornaram-se lendários pela sua dramatização, como golos no último minuto que garantiram troféus e escreveram a história do futebol com tinta de ouro. É mais um grande feito histórico aqui na Primeira Rádio Desporto.
1: O Campeonato da Europa de 2016 ficará para sempre gravado na memória de Portugal como o momento mais glorioso da sua história desportiva. Realizado em França, este torneio trouxe à nação lusa o seu primeiro grande título internacional, conquistado de forma épica e inesperada. Para a equipa portuguesa, liderada por Fernando Santos, a caminhada até à vitória foi marcada por uma narrativa única, onde o espírito de resiliência e união prevaleceu sobre todas as probabilidades. Portugal começou o Euro 2016 com a expectativa de chegar às fases mais avançadas, mas poucos poderiam prever o percurso invulgar que acabaria por seguir. Inserida no Grupo F, juntamente com Islândia, Áustria e Hungria, a nossa seleção não conseguiu vencer nenhum dos três jogos da fase de grupos. Empates contra a Islândia, um golo, contra a Áustria, zeros, e contra a Hungria, a três, deixaram a equipa no terceiro lugar do grupo, passando à fase seguinte como uma das melhores terceiras classificadas. Apesar de não encantar no início, Fernando Santos tinha uma confiança inabalável.
7: Eu já disse à minha família, só vou de longe para Portugal. E vou lá e vou ser recebido em festa.
1: A partida dos oitavos de final, Portugal começou a construir o seu caminho rumo à história, mantendo o padrão de jogos equilibrados. Frente à Croácia, um dos adversários mais fortes do torneio, a seleção portuguesa venceu por 1-0 no prolongamento, graças a um golo de Ricardo Quaresma. Nos quartos de final, a Polónia foi o adversário, num jogo que terminou empatado a um golo após 120 minutos. A decisão seguiu para as grandes penalidades, onde Rui Patrício brilhou, garantindo a passagem às meias finais. Já nessa mesma partida, Portugal finalmente conseguiu uma vitória mais expressiva, derrotando o país de Gales por 2-0. Cristiano Ronaldo e Nani foram os autores dos golos que levaram a seleção à segunda final do Europeu, depois da dolorosa derrota em 2004. Desta vez o adversário era a anfitriã França, com o apoio da sua fervorosa claque e jogadores de grande qualidade, como Antoine Griezmann, o melhor marcador da competição. A grande final disputada no Stade de França, 10 de julho de 2016, começou de forma dramática para Portugal. Aos 25 minutos, Cristiano Ronaldo, capitão de equipa, foi forçado a sair lesionado após um choque com Dimitri Payet. As esperanças de Portugal pareciam desvanecer-se, mas foi neste momento que a verdadeira força do grupo se revelou. Liderada em campo por jogadores como Pepe, Rui Patrício e um inspirado Éder, a seleção portuguesa resistiu aos ataques franceses que encontraram em Rui Patrício um intransponível. O tempo regulamentar terminou sem golos e o jogo seguiu para prolongamento. No minuto 109, o momento histórico chegou. Éder, muitas vezes criticado e subvalorizado, recebeu a bola fora da área, resistiu à marcação de Koscielny e disparou um remate potente e colocado, batendo o Llorri.
8: Quem vale gritar mais alto somos nós, somos Portugal! A bola está na seleção portuguesa, só dá Portugal nesta segunda parte, do programa para João Matinho, atenção na Portugal, trouxe até o Éder, já ajeitou o Éder, já ajeitou, já passou a frente, vai a gente matar.
1: Portugal estava na frente. O golo de Éderzito, inesperado mas glorioso, foi suficiente para dar a Portugal a vitória por 1-0 e garantir o tão desejado título europeu. Pela primeira vez, a seleção lusa erguia um troféu internacional, um momento que ficará para sempre na história do futebol, com Cristiano Ronaldo e Fernando Santos a levantarem o troféu em conjunto, com lágrimas de felicidade. O Euro 2016 provou que no futebol o caminho até à glória nem sempre é linear. Mais importante do que a forma como se começa é a capacidade de superar obstáculos e acreditar até ao final. Com esta vitória, o nosso país consolidou-se como uma das grandes potências do futebol europeu e a conquista de 2016 será sempre lembrada como um símbolo de coragem e determinação, bem à homenagem aos contos lusitanos.

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1: E agora seguimos com o perfil do jogador neste produto 100% palavra.
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3: Amin Harit, nascido a 18 de junho de 1997 em Pontoise, França, é um futebolista internacional marroquino que joga como médio ofensivo no Olympique de Marselha. Conhecido pela sua habilidade técnica, criatividade e capacidade de drible, Harit tem-se destacado pela sua versatilidade em campo, conseguindo atuar tanto no centro como nas alas. Harit começou a sua formação no Nantes, clube onde fez a sua estreia profissional em 2016. As suas exibições impressionaram desde cedo, o que lhe valeu uma transferência para o Schalke 04 em 2017, onde rapidamente se afirmou como uma das principais figuras da equipa na Bundesliga. Durante o seu tempo na Alemanha, destacou-se pela sua capacidade de quebrar linhas defensivas e pela inteligência no último passe. Em 2021 foi emprestado ao Marselha, onde encontrou um novo impulso na sua carreira, tornando-se uma peça-chave no esquema da equipa. Internacionalmente, Harit escolheu representar Marrocos, país de origem dos seus pais, e participou em várias competições importantes, incluindo a Taça das Nações Africanas.
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1: E está agora na hora de trazer mais um craque da Liga Portuguesa, aqui à Golo FM.
3: Lucho González, também conhecido como El Comandante, é um dos jogadores mais icónicos da história recente do Futebol Clube do Porto. Nascido em Buenos Aires, Argentina, a 19 de janeiro de 1981, Luís Oscar González começou a sua carreira no Huracán antes de se destacar no River Plate, onde conquistou títulos e chamou a atenção do futebol europeu. A sua trajetória foi marcada por uma inteligência tática apurada, qualidade técnica e capacidade de liderança, características que o tornaram uma figura crucial nos clubes por onde passou, em especial no Futebol Clube do Porto. A sua primeira passagem pelos Dragões começou em 2005, quando foi contratado por mais de 7 milhões e meio de euros ao River Plate. Lucho chegou para um clube que um ano antes tinha conquistado a Liga dos Campeões, sob o comando de José Mourinho, e veio para dar continuidade ao sucesso portista. Logo se impôs como uma peça fundamental no meio-campo dos Dragões, destacando-se pela sua visão de jogo, capacidade de passe e presença ofensiva. Com o Adriense como treinador, Lucho fez uma temporada de estreia notável, conquistando o seu primeiro título da Primeira Liga em 2005-2006, além de levantar a Taça de Portugal. Nas quatro temporadas em que vestiu a camisola azul e branca, na sua primeira etapa no clube, Lucho foi parte de uma era de ouro do futebol português. Entre 2005 e 2009, conquistou quatro títulos da Primeira Liga, uma Taça de Portugal e três supertaças Cândido de Oliveira, cimentando o seu estatuto como um dos maiores ídolos da história recente do clube. Além disso, a sua consistência em campo e a sua habilidade para marcar golos em momentos decisivos renderam-lhe o apelido de El Comandante, uma referência à sua liderança natural dentro de campo. Nos seus melhores anos, Lucho não só contribuiu com assistências e golos, como também era uma voz de comando que uniu o balneário portista. Em 2009, após o sucesso no Futebol Clube do Porto, o argentino transferiu-se para o Olympique de Marselha por cerca de 18 milhões de euros, uma das maiores transferências do futebol francês à época. No Marselha continuou a sua senda de sucesso, conquistando a Liga em 2010 e mais dois troféus da Taça da Liga Francesa. A sua influência no meio-campo manteve-se inalterada, mas o carinho pelo Futebol Clube do Porto permaneceu, algo que ficaria evidente anos mais tarde. Em 2012, Lucho González protagonizou um regresso emocionante à cidade invicta, quando já veterano voltou para uma segunda passagem pelos Dragões. Apesar de estar numa fase mais avançada da carreira, o seu impacto na equipa foi imediato. A sua experiência e qualidade técnica mantiveram-no como uma peça fundamental para o clube e na temporada de regresso ajudou o Porto a conquistar mais um título da Primeira Liga na época 2012-2013, sob o comando de Vítor Pereira. No total, Lucho acumulou mais de 240 jogos pelo Futebol Clube do Porto, com 61 golos marcados e continua a ser lembrado como um dos médios mais talentosos e completos que passaram pelo clube. A sua capacidade de chegar à área adversária, fazer golos e distribuir o jogo com grande inteligência foi crucial para as conquistas portistas, sendo sempre visto como um líder dentro e fora de campo. Não é à toa que continua a ser venerado pelos adeptos, que reconhecem nele um dos capitães mais respeitados da história do emblema. Após sair do Futebol Clube do Porto pela segunda vez, Lucho ainda continuou a sua carreira em clubes como o Al Rayyan, no Qatar, e o Atlético Paranaense, no Brasil, onde se manteve competitivo até aos seus últimos dias como jogador. No Atlético Paranaense, conquistou a Copa Sul-Americana em 2018, acrescentando mais um título internacional ao seu vasto currículo. Encerrou a carreira em 2021, após mais de duas décadas a brilhar nos relvados, deixando uma marca profunda no futebol, especialmente no Futebol Clube do Porto. Lucho González será sempre lembrado como um dos grandes médios do futebol mundial, com destaque para o impacto duradouro que teve no Futebol Clube do Porto. A sua liderança, classe e espírito vencedor fizeram dele uma lenda do clube e uma referência no futebol português.
4: Eu ainda na minha cabeça está que sou jogador e já até falei para a minha mulher, digo, quando acabar o contrato lá no Brasil, vou tentar falar com o presidente e dizer-lhe que eu jogava 2 meses de graça aqui só por voltar a pisar o dragão. Fala dessa tão conhecida mística do Porto, é um pouco disso, é mais na garra, na luta e se disfruta mais também.
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6: São 8 da manhã e 1 minuto. 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
7: O Futebol Clube do Porto, defrontado nesta terça-feira na formação do Manchester City, no Estádio do Dragão, isto em contas da primeira jornada da fase de liga da UEFA Champions League, o jogo que marca no regresso do Futebol Clube do Porto à grande competição europeia, na máxima no que diz respeito ao território europeu. Na divisão a este jogo, o treinador Francesco Farioli assume que espera uma partida difícil, mas garante que na equipa está alertada para a mais-valia do adversário. Vamos defrontar uma das principais candidatas a conquistar este troféu. E por isso temos muito respeito pelo adversário que vamos enfrentar, pelas qualidades individuais, pela organização que tem e, claro está, também pelo legado que foi construído desde que Guardiola assumiu o comando desta equipa até à nova era, agora de Maresca. Vai ser de facto aqui um jogo que vai exigir o nosso melhor e vamos fazer de tudo para conseguir deixar os nossos adeptos felizes. E se falarmos do desejo de podermos contar com todos, infelizmente isso não vai ser possível por diferentes razões. Mas é sem dúvida uma oportunidade para o resto do grupo, se conseguir afirmar no maior palco para dar uma resposta ao trabalho árduo que colocam sempre em campo e também enquanto grupo para reagirmos devidamente. Estas ausências, tentarmos minimizar o impacto das mesmas e fazer uma grande exibição é o nosso objetivo. Já ao lado de Francesco Farioli esteve também o internacional português Chabna Diogo Costa, no guardião do Futebol Clube do Porto, que destacou que na equipa azul e branca sabe do valor do City, mas quer mostrar o seu ADN dentro das quatro linhas.
8: Vai ser um jogo muito, muito competitivo, no qual nós também queremos mostrar o nosso ADN, mas estamos à espera, claramente, de um jogo extremamente difícil, do qual respeitamos toda a equipa do Manchester City, mas mais uma vez, acho que somos capazes de competir, sabemos os nossos pontos fortes, também os pontos fortes deles, também os fracos e no qual queremos também explorar isso. Nós vamos jogar, nós adaptamos sempre à outra equipa, obviamente que é uma equipa com uma valorização muito, muito grande, no qual as suas individualidades são muito fortes, mas claro que nos preparámos para certos pontos que o City nos vai apresentar e obviamente que estamos preparados para enfrentar isso com muita humildade. Sabemos que vamos ter que trabalhar muito, estar muito concentrados, tentar cometer o menos erros possível. Sabemos que ao mínimo erro na Champions League sempre é muito, muito caro. Mas, tal como disse, acho que somos capazes, queremos também competir, queremos mostrar o nosso ADN e é isso que nós já iremos fazer.
7: Diogo Costa, apesar de reconhecer essa dificuldade do Futebol Clube Porto ter que defrontar esta formação do Manchester City, um autêntico tubarão europeu, destaca também que o facto de continuar ao serviço do Futebol Clube Porto e visto pelos adeptos como a melhor contratação neste mercado de verão, garante que não sente qualquer pressão adicional por via desse facto.
8: Obviamente que é sempre importante, a comunicação é sempre um fator muito importante na parte defensiva. Acho que também um fator muito importante é a atitude, a concentração, Mas tal como o Mister disse, obviamente temos uma atenção especial porque é uma equipa com uma valorização muito, muito grande, mas olhamos para todos os jogos da mesma maneira, trabalhamos da mesma forma, é isso, e vamos querer competir. Sinto e não sinto, acho que de certa forma eu sempre me preparei sempre igual, obviamente tenho bastante carinho dos nossos adeptos, dos nossos esportistas, do qual me deixa extremamente feliz. Acho que até, de certa forma, me dá ainda mais motivação. Sei que estou a ser apoiado por muita gente e da minha parte, é sempre uma felicidade ver os esportistas felizes.
7: Diogo Costa falou também sobre a motivação que é para um jogador atuar nas contas da Liga dos Campeões.
8: Da motivação de tal jogar uma Champions League é sempre... Eu acho que nos dá sempre a alerta necessária, inconsciente, para estar na melhor performance possível no jogo. Mas obviamente, tal como eu falei, acho que tal o que eu tento transmitir é que sempre que há um erro maior, irá-se pagar caro, mas acho que, tal como eu disse, a motivação irá-nos pôr num estado de alerta muito, muito grande. Obviamente depois, se calhar, talvez tranquilizar um pouco, porque no fundo também temos que desfrutar da experiência, temos que ter a calma necessária para fazer o nosso trabalho bem feito. Mas tal como disse, vamos querer competir e vamos querer mostrar o nosso ADN, que é sempre o mais importante.
7: Já o avançado espanhol Fernando Samu integrou os primeiros exercícios com a equipa do Futebol Clube do Porto no treino, antes mesmo dessa partida diante da equipa do Manchester City. No período aberto à comunicação social, no Olival, Samu surgiu nos exercícios iniciais sem bola e com bola às ordens do treinador Francesco Farioli, evoluindo no treino condicionado para treino integrado condicionado. De resto, Victor Verhold, Zaidu, Oscar Piatuszewski, André Miranda e Vasco Sousa continuam como ausências para o treinador dos Azuis e Brancos, Verhold, que já teve alta hospitalar e cumpre o protocolo pós concussão cerebral sofrida no jogo da última sexta-feira diante do Moreirense. É a mais recente baixa para o duelo desta terça-feira. Assistiu ao treino matinal da equipa, não realizando qualquer exercício junto dos colegas, de forma individualizada. Quanto às restantes ausências por lesões e problemas físicos, Zaidu e Oscar Piatuszewski, dois dos outros nomes entregues ao boletim clínico que pertencem à lista A de inscritos na Champions, prosseguem as respectivas recuperações em tratamento e treino condicionado. O mesmo acontece com André Miranda, nome inscrito na lista B da UEFA, e Vasco Sousa, médio que não foi inscrito nas competições europeias para a fase de liga. No entanto, e além destes quatro, de Verhold e de Samu, há outra ausência de peso para no jogo diante da equipa treinada por Enzo Maresca, no central polaco, na Betnarek, que integrou o treino, cumpriu no primeiro de dois jogos de suspensão, na sequência da expulsão no jogo da segunda mão dos quartos de final da Liga na Europa, em 2025-2026, diante da equipa do Nottingham Forest, também falha na deslocação ao Betis no dia 14 de outubro, sendo apenas a opção para a Champions na terceira jornada, na recepção ao PSV de Eindhoven, a 20 de outubro. Contando com ambos e com Vasco Sousa, são 7 no total as baixas do Futebol Clube do Porto. Luís Gomes, Chabniz, João Teixeira, na central e médio da equipa B, foram chamados ao treino, tendo em conta as ausências para no jogo de Bednarek e Victor Froholt. O embate entre o Futebol Clube do Porto e Manchester City joga-se então durante esta terça-feira pelas 8 da noite no estádio do Dragão, em contas da primeira jornada da fase de liga da UEFA Champions League. Espen Eskaz vai dirigir o embate entre Sporting Clube de Portugal e Galatasaray da primeira jornada da fase de liga da Liga dos Campeões. O juiz norueguês reencontra nos Leões cerca de um ano e meio depois de ter arbitrado o Sporting Borussia Dortmund, partida da primeira mão do play-off da Liga dos Campeões 2024-2025, e que na equipa de Rui Borges foi derrotada por 3-0. O resultado desse jogo seria crucial para a eliminação do conjunto leonino, que na segunda mão foi além de empate sem golos. Espen Eskaz, foi também árbitro do Portugal-Croácia no 2-1, nos 16avos de final do Mundial 2026. No Sporting Galatasaray, joga-se nesta quarta-feira, a partir das 8 da noite, e referente à primeira jornada da fase de liga da Liga dos Campeões. O Estoril Praia e o Futebol Clube Arouca acabaram por empatar esta segunda-feira sem golos no estádio António Coimbra da Mota, em duelo que fechou as contas da jornada 5 da Primeira Liga. Os canarinhos continuam assim sem vencer nesta época desportiva. Numa primeira e segunda parte muito equilibradas, os canarinhos acabaram por criar maior perigo já na reta final do segundo tempo, mas barraram sempre contra um guardião chamado Rua Barrena, do lado da equipa do Arouca, intransponível na baliza adversária. No final do jogo, o treinador do Estoril Praia, Vasco Matos, considerou que o guardião adversário impediu o triunfo da sua equipa e levou um ponto para Arouca.
9: Muito, muito bem disputado por duas excelentes equipas, onde claramente nos faltou eficácia. Faltou-nos eficácia pelas oportunidades que criámos. Queríamos muito dar a vitória aos nossos adeptos. Acho que a equipa fez um jogo muito competente contra uma equipa que está a passar um excelente momento, e a equipa muito organizada, a criar muitas situações e merecíamos mais para desbloquear o talento que esta equipa tem, com tanta oportunidade, mas hoje o guarda-redes, sem dúvida, conseguiu levar um ponto para Arouca.
7: Já o técnico do Futebol Clube Arouca, Navasco Seabra, enalteceu um bom jogo de futebol dentro das quatro linhas numa partida também ela equilibrada.
10: Acho que tiveram em campo duas boas equipas, muito bons jogadores de um lado e do outro, muitos jogadores muito técnicos, duas equipas a jogarem para ganhar. A primeira parte muito disputada, muito equilibrada, também com oportunidades tanto de um lado como do outro, por isso penso que justo o empate ao intervalo para as duas equipas. Creio que depois dos 45 aos 75 nós muito melhores do que o Estoril. Creio que esses primeiros 30 minutos de domínio praticamente total, oportunidades de golo claras também para nós. E depois os últimos 15 minutos com o Nacho a fazer três defesas incríveis, o que nos mantém no jogo e nos dá um ponto na parte final. Creio que é um ponto justo pelo global do jogo, ou seja, se nós nos fixarmos unicamente nos últimos 15 minutos, vamos dizer que é uma injustiça. Se pensarmos nos outros 75, creio que nós chegaríamos aos 75 com naturalidade a vencer. Como isso não aconteceu, creio que também o facto do Estoril ter forçado muito nos últimos 15 minutos demonstrou essencialmente uma garra muito grande da nossa equipa, ligar-nos uns aos outros. Parabéns ao Natos também, que faz três defesas, porque é uma questão individual, obviamente, faz três defesas brutais, e no resto das situações a equipa a lutar muito junto, a trabalhar muito, por isso creio que é um resultado justo. Eventualmente, como concordo também que provavelmente com golos teria sido mais justo ainda em termos de resultado, e destacar é mais um jogo com baliza a zero, mais um ponto também na nossa caminhada, um ponto num campo muito difícil, e portanto seguimos com muita força e energia.
7: O Arouca assumiu assim o seu primeiro empate na edição 2026-2027 do campeonato, mantendo-se no quinto lugar, agora com os mesmos 10 pontos do Benfica, que tem menos um jogo discutido, e irá cumprir esse jogo em atraso nesta quarta-feira, na deslocação até Moreira de Cónegos, diante do Moreirense. Já no Estoril, conquistou a sua segunda igualdade, após três derrotas, permanecendo no 17º e penúltimo lugar com 2 pontos, tal como o Alverca, ambos com mais um do que o Lanterna Vermelha, Casa Pia. Alexander Babne realizou exames complementares e, como resultado, teve um mal de norte, digamos assim, no lateral direito do Benfica. Tem um traumatismo no ombro direito, na lesão não é grave, mas retira o jogador dinamarquês da deslocação à casa de Moreirense nesta quarta-feira, em jogo em atraso da terceira jornada da Primeira Liga. O jogador Babne saiu lesionado por volta do quarto de hora do Marítimo Benfica, após ter caído sobre o braço direito na sequência de uma carga de ombro de Paulo Henrique, no jogador da equipa insular. Daniel Benjac, que alinhou pela equipa B das Águias, na recepção ao Torriense, tem agora uma possibilidade de alinhar no 11 titular de Marco Silva. Alexandre Santos foi já apresentado como novo treinador da equipa do Nacional da Madeira, nas suas primeiras declarações como técnico dos insulares. Alexandre Santos foi claro naquilo que pretende da equipa e que a manutenção é o principal objetivo do seu conjunto de trabalho.
11: Pontos em todos os campos, é conseguir ganhar jogos, porque só ganhando jogos é que também se consegue ter sucesso num clube de primeira liga. Sabemos quanto difícil isso é, porque é mesmo a liga de elite e, como tal, o que é mais importante é estar preparado para este desafio. Acho que estou preparadíssimo, com certeza sei que estou preparadíssimo, e a minha equipa técnica também. Sei o quanto o Presidente me transmitiu a sua confiança naquilo que é o nosso, a nossa forma de estar e a nossa forma de entender o futebol profissional, e venho de certeza contribuir para que, junto dos nossos adeptos, e isto é muito importante, é que toda a massa associativa, toda os adeptos e amantes do Nacional possam nos ajudar e possam também se rever e ficarem orgulhosos do nosso trabalho. No tempo consigamos o mais cedo possível os nossos objetivos, que naturalmente passa pela manutenção da Primeira Liga e estar entre os melhores.
7: Com a chegada do nacional Alexandre Santos, prepara-se para viver a primeira experiência na Primeira Liga Abna Portuguesa. Depois de vários anos, Abna Comando junto, tanto em Portugal como no estrangeiro, o treinador, atualmente com 49 anos, estreou-se Abna como principal em 2018, então ao serviço da equipa do Real Sport Clube. Daí para cá, Abna passou o Abna pelo Sub-23 do Estoril e Sporting, Abna Camp, Abna Comando junto, Abna Alverca, Abna Petro de Luanda, Abna Sefagien, a formação de Farrabat e também o Kuwait no Sport Club no currículo, na conta, com títulos em Angola, 3 campeonatos, 3 taças e 1 supertaça. Na frente ao Sporting, no jogo do último sábado, o Nacional foi orientado pelo técnico interino, Bruno Abreu. A partir desta semana, Alexandre Santos orienta no clube. Os insulares seguem nesta altura no 11º lugar, com 4 pontos arrebatados. O presidente Gianni Infantino, recandidato à presidência da FIFA, no porta-voz da FIFA, deu na conta desta decisão por parte do atual líder do organismo, dando a conhecer que Gianni Infantino é candidato à reeleição em 2027 e, obviamente, nada mudou. Infantino é recandidato. Existe a possibilidade de mais candidaturas, sendo que têm de ser apresentadas no máximo até no dia 18 de novembro. Infantino tem sido altamente criticado por diversas nações europeias que ameaçaram boicotar provas organizadas pelo organismo. Além disso, federações como Itália, Suécia, Escócia e Sérvia retiraram o apoio a uma recandidatura do italiano de 56 anos. E, na par disto, a Federação Belga de Futebol anunciou que não vai apoiar a candidatura de Gianni Infantino. O novo mandato na presidência da FIFA apontando falhas na governação e exigindo transparências em processos decisórios. Em comunicado, esta federação afirmou que, tal como a UEFA, espera respostas claras sobre o processo de decisão relativamente ao projeto de comercialização dos direitos dos campeonatos do mundo. A Federação Belga pede ainda total transparência e explicações claras sobre o cartão vermelho mostrado na Falarin durante o Mundial 2026. O avançado norte-americano, recorde-se, foi expulso nos 16avos de final frente à Bósnia-Herzegovina, mas viu a suspensão para o jogo seguinte, precisamente diante da Bélgica, ser retirada após uma intervenção de Donald Trump junto de Infantino. 2 meses após os acontecimentos, constatam que as perguntas permanecem sem resposta até no dia de hoje, disse Pascal Van Damme, presidente da Federação Belga. Com esta decisão, a Federação Belga junta-se, por exemplo, na Suécia, Escócia, na Itália, como referimos anteriormente, que também retiraram o apoio na candidatura do Italo-Suíço. Gianni Infantino, recorde-se, anunciou a intenção de se recandidatar a novo mandato enquanto presidente da FIFA e para já é o único candidato ao cargo. Bel Welling acabou reeleito em Bratislava, presidente da World Curling, para um novo mandato de 4 anos, num congresso mundial em que Portugal defendeu a evolução dos formatos competitivos nas federações emergentes. Na Federação de Desportos de Inverno de Portugal, destaca na vontade de continuar envolvida não apenas no crescimento competitivo do curling nacional, mas também nas decisões internacionais que podem facilitar o desenvolvimento da modalidade em países emergentes. Na representação portuguesa, o Congresso procurou sobretudo assumir uma posição ativa na discussão sobre o futuro da modalidade, nomeadamente na evolução dos formatos competitivos e na criação de melhores condições para as federações que se encontram em diferentes fases de desenvolvimento. Há países que ainda não possuem as estruturas, os recursos e também o número de atletas de grandes potências da modalidade, e é importante que existam formatos que lhes permitam competir, desenvolver-se e progredir no futuro, afirmou o diretor João Cardoso.
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16: Eu sei que vai haver tentativas de ir à volta, o que é normal, que é o vosso trabalho, ir à volta, mas eu não vou sair disto. Não vou sair disto. Mas podem tentar.
17: Mas boa tarde, vou já tentar, então.
16: Pronto, mas eu não vou sair disto. Não, eu percebo bem a questão e ela é extensa e toda muito bem colocada, sem dúvida. Mas eu não vou sair disto, sem dúvida. Tem uma pergunta muito bem colocada. Mas eu não vou sair disto. Mas eu não quero perder o foco. Peço desculpa não responder à pergunta, que eu sei que foi à volta, mas eu não vou sair disto.
18: Vou um bocadinho por aí, agora está a jogar mais à italiana, não é? Mais na defesa. Acha que é música para os seus ouvidos também?
16: Não, já disse, não quero. Pronto, não quero. Eu percebo a questão, mais uma vez. O que eu tenho a dizer é que é tudo muito bonito, é tudo. Eu, portanto, há alerta vermelho, sem dúvida, mas eu não vou sair disto.

0: E agora nesta emissão, José Carlos Leal leva-nos ao corte para uma visão detalhada das táticas e estratégias que fazem a diferença nos principais torneios de ténis, para ouvir sempre às terças-feiras, aqui na Primeira Rádio Desporto.
1: Castão Ilias Chabna anunciou que deixa na carreira do ténis, através de uma publicação nas redes sociais. O antigo número 2 nacional destacou que, apesar de ainda ter vontade para continuar, o corpo vai dando vários sinais ao longo dos últimos tempos de que estava na altura de parar em definitivo. Há decisões difíceis de tomar e há decisões que são inadiáveis e por isso mesmo acaba por tomar a decisão de deixar o ténis profissional. Antes de fechar este capítulo, deixa sobretudo esse desejo para que os mais jovens se sintam motivados a discutir nesta modalidade. Espera sobretudo que Portugal possa elevar ainda mais os talentos a nível do ténis mundial para que mais portugueses possam estar incluídos nessa boa classificação do ranking mundial ATP. O ex-tenista Roger Federer entrou oficialmente no International Tennis Hall of Fame. No suíço de 45 anos, que se despediu da modalidade em setembro de 2022, falou do momento como uma das maiores honras da sua vida. É de facto uma honra incrível receber o prémio por parte deste evento. Acabou por assumir Federer, o antigo tenista, fez história inúmeras vezes ao longo da sua carreira, deixou marca no ténis e vê agora o nome juntar-se ao de outras lendas da modalidade. Federer liderou no ranking mundial ATP por 310 semanas, estabelecendo um recorde histórico ao permanecer na liderança de forma ininterrupta durante 237 semanas. Entre as várias conquistas, destacar os 20 títulos do Grand Slam de singulares, 8 títulos em Wimbledon, um recorde no setor masculino, 6 no Open da Austrália, 5 títulos no Open dos Estados Unidos, e o Roland Garros, estando apenas atrás do espanhol Rafael Nadal, com 22 títulos, e o sérvio Novak Djokovic, com 24 títulos arrebatados. Roger Federer, durante a cerimónia, deixou palavras de agradecimento à mulher, ao ídolo, Stefan Edberg, e a todos os apanha-bolas que alguma vez o acompanharam e com quem se cruzou nos vários jogos que discutiu ao longo da sua carreira. O tenista fez também questão de sublinhar incrível sorte que teve por poder partilhar no campo com atletas como André Agassi, Andy Roddick, Nadal e Novak Djokovic. Ainda pelo ténis, o tenista Casper Ruud deu a conhecer que falha no Open dos Estados Unidos da América em ténis devido a uma lesão nas costas. Está muito triste por ter de anunciar a sua falha deste mesmo torneio, mas na sua condição física não é a ideal para estar 100% competitivo. O tenista nórdico fica assim impossibilitado de discutir-se neste torneio e acaba rendido pelo francês Arthur Chabnatea, repescado da fase de qualificação que na primeira ronda do Open norte-americano vai defrontar o argentino Juan Manuel Fernández Era um dolo. Casper Ruud, antigo número 2 do mundo e finalista em Nova Iorque em 2022, perdeu a final para Carlos Alcaraz. Ainda discutiu o torneio de pares mistos no Open dos Estados Unidos na última semana ao lado de Diana Schneider, mas acabou por desistir do quadro masculino de 5 pares. Norueguês campeão do Estoril Open em 2023 já tinha desistido do Masters 1000 de Cincinnati durante o mês de agosto com problemas nas costas. O nome de Casper Ruud junta-se assim aos de Yannick Sinner, João Fonseca, Jack Draper, ainda Malcolm Rune na lista de grandes ausências desta competição. O quadro principal de singulares do Open dos Estados Unidos conta com os portugueses Nuno Borges. Na primeira ronda, mete forças com um jovem talento no local, Leonard Tin, e Jaime Faria, que acabou por vencer no último domingo o norte-americano Jensen.
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3: Now we are going to face, of course, one of the main candidates for the final trophy. So with a lot of respect for the opponent that we are going to face tomorrow, for their individual qualities, for the organization that they have, of course, for the legacy that has been built since Guardiola took over, and as well with the new era with Mr. Maresca.
4: Vai ser um jogo muito, muito competitivo, no qual nós também queremos mostrar o nosso ADN. Mas estamos à espera, claramente, de um jogo extremamente difícil, do qual respeitamos toda a equipa do Manchester City, mas mais uma vez acho que somos capazes de competir.
5: Pontos em todos os campos é conseguir ganhar jogos, porque só ganhando jogos é que também se consegue ter sucesso num clube de primeira liga. Sabemos quanto difícil isso é, porque é mesmo a liga de elite.
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0: 4 minutos para as 8:30 da manhã.
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0: Seguimos agora nesta emissão com os craques mundiais.
6: Eric Cantona, também conhecido como Le Roi, ou o Rei em português, é uma figura marcante e controversa no futebol, com uma carreira que influenciou não só dentro do campo, mas também fora dele. Nascido em Marselha, França, em 1966, Cantona começou a sua carreira em clubes menores no país, mas foi no Manchester United que realmente se destacou, transformando-se num ícone da Premier League. Cantona começou a sua trajetória no futebol no Auxerre, clube pelo qual fez a sua estreia profissional em 1983. Durante os primeiros anos da sua carreira, mostrou grande talento, mas também uma personalidade forte e um temperamento imprevisível. Passou por alguns clubes franceses, como o Marselha, o Bordeaux, o Montpellier e o Nîmes, conquistando títulos nacionais, mas sempre com problemas disciplinares. A sua passagem por Marselha foi marcada pela vitória no Campeonato Francês em 1989, mas Cantona não se adaptou completamente ao clube, que culminou na sua transferência para o Nîmes, onde um incidente com o árbitro quase resultou na sua reforma precoce. Após essa fase turbulenta, decidiu buscar uma nova oportunidade em Inglaterra, onde a sua carreira descolaria de forma irreversível. A carreira de Cantona mudou drasticamente ao transferir-se para o Leeds United em 1992. Rapidamente ajudou o clube a conquistar o título da primeira divisão inglesa, mas foi depois da sua transferência para o Manchester United que se tornaria uma verdadeira lenda. Chegando ao Old Trafford em novembro de 1992, Cantona teve um impacto imediato. Os Red Devils, que não conquistavam o título inglês há mais de 25 anos, venceram a Premier League na sua primeira temporada com o francês. Com o seu estilo arrojado, passos precisos e golos decisivos, ajudou a transformar o United numa potência do futebol inglês. Entre 1992 e 97, sob sua liderança, o clube conquistou 4 títulos da Premier League, além de 2 taças de Inglaterra. Cantona sempre foi conhecido tanto pelas suas habilidades com bola quanto pelo seu temperamento explosivo. O episódio mais famoso da sua carreira ocorreu em 1995, quando durante uma partida frente ao Crystal Palace deu um pontapé num adepto adversário que o insultou da bancada. Esse incidente resultou numa suspensão de 8 meses, um dos momentos mais controversos da história do futebol inglês. Apesar disso, quando retornou da suspensão, Cantona rapidamente recuperou a sua forma e liderou o Manchester United em mais uma conquista da Premier League, em 1996. Esse foi um dos momentos que cimentou o seu status de rei, tanto pelo seu carisma quanto pela sua importância dentro de campo. Surpreendentemente, Cantona anunciou a sua retirada em 1997, aos 30 anos, no auge da sua carreira. Decidiu então seguir outros caminhos, incluindo uma carreira como ator e envolvimento com o cinema e arte. Fora dos campos, o francês sempre foi conhecido pela sua personalidade forte, pensamentos filosóficos e declarações marcantes que alimentaram a sua aura de enigma e fascínio. O avançado deixou um legado profundo no Manchester United e no futebol mundial. Foi nomeado em 1994 como jogador do ano para a Associação de Jogadores Profissionais Ingleses e em 2001 foi eleito o jogador do século pelos adeptos do United. A sua influência no renascimento do clube e na Premier League é inegável, sendo lembrado como um dos maiores jogadores da história do futebol inglês. A carreira de Eric Cantona foi marcada tanto pelo brilhantismo dentro de campo como pela sua irreverência fora dele. Ícone do Manchester United e da Premier League, Cantona não só ajudou a transformar o clube numa potência global, como também redefiniu o papel de uma estrela do futebol, combinando talento, liderança e uma personalidade única. Mesmo após a sua retirada, continua a ser uma figura reverenciada e uma das personalidades mais influentes da história do futebol.
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8: São 8:30 da manhã. 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
1: O Estoril Praia e o Futebol Clube Arouca acabaram por empatar esta segunda-feira sem golos no estádio António Coimbra da Mota, em duelo que fechou as contas da jornada 5 da Primeira Liga. Nos canarinhos continuam assim sem vencer nesta época desportiva. Numa primeira e segunda parte muito equilibradas, os canarinhos acabaram por criar maior perigo já na reta final do segundo tempo, mas barraram sempre contra um guardião chamado Rua Barrena, do lado da equipa do Arouca, intransponível na baliza adversária. No final do jogo, o treinador do Estoril Praia, Vasco Matos, considerou que o guardião adversário meteu o triunfo da sua equipa e levou um ponto para Arouca.
9: Muito, muito bem disputado por duas excelentes equipas, onde claramente nos faltou eficácia. Faltou-nos eficácia pelas oportunidades que criámos. Queríamos muito dar a vitória aos nossos adeptos. Acho que a equipa fez um jogo muito competente contra uma equipa que está a passar um excelente momento. Está a passar um excelente momento e a equipa muito organizada, a criar muitas situações e merecíamos mais para desbloquear o talento que esta equipa tem, com tanta oportunidade, mas hoje o guarda-redes, sem dúvida, conseguiu levar um ponto para Arouca.
1: Já o técnico do Futebol Clube Arouca, Vasco Seabra, enalteceu um bom jogo de futebol dentro das quatro linhas numa partida também ela equilibrada.
10: Acho que tiveram em campo duas boas equipas, muito bons jogadores de um lado e do outro, muitos jogadores muito técnicos, duas equipas a jogarem para ganhar. A primeira parte muito disputada, muito equilibrada, também com oportunidades tanto de um lado como do outro, por isso penso que justo o empate ao intervalo para as duas equipas. Creio que depois dos 45 aos 75 nós muito melhores do que o Estoril. Creio que esses primeiros 30 minutos domínio praticamente total, oportunidades de golo claras também para nós. E depois os últimos 15 minutos com o Nacho a fazer três defesas incríveis, o que nos mantém no jogo e nos dá um ponto na parte final. Creio que é um ponto justo pelo global do jogo, ou seja, se nós nos fixarmos unicamente nos últimos 15 minutos, vamos dizer que é uma injustiça. Se pensarmos nos outros 75, creio que nós chegaríamos aos 75 com naturalidade a vencer. Como isso não aconteceu, creio que também o facto do Estoril ter forçado muito nos últimos 15 minutos demonstrou essencialmente uma garra muito grande da nossa equipa, ligar-nos uns aos outros. Parabéns ao Natos também, que faz três defesas, porque é uma questão individual, obviamente, faz três defesas brutais, e no resto das situações a equipa a lutar muito junto, a trabalhar muito, por isso creio que é um resultado justo. Eventualmente, como concordo também que provavelmente com golos teria sido mais justo ainda em termos de resultado, e destacar é mais um jogo com baliza a zero, mais um ponto também na nossa caminhada, um ponto num campo muito difícil, e portanto seguimos com muita força e energia.
1: O Arouca assumiu assim o seu primeiro empate na edição 2026-2027 do campeonato, mantendo-se no quinto lugar, agora com os mesmos 10 pontos do Benfica, que tem menos um jogo discutido, irá cumprir esse jogo em atraso nesta quarta-feira na deslocação até Moreira de Cónegos diante do Moreirense. Já no Estoril conquistou a sua segunda igualdade após 3 derrotas, permanecendo no 17º e penúltimo lugar com 2 pontos, tal como o Alverca, ambos com mais um do que o Lanterna Vermelha Casa Pia. O Santos Laguna, treinado pelo português Renato Paiva, voltou a perder no Apertura Mexicano, desta vez na visita ao Cruz Azul, por 1-0. No duelo da 7ª jornada do Apertura, o único gol do jogo foi apontado por José Paradela, que entrou ao minuto 61, aos 89 minutos de jogo. Depois do empate da jornada anterior diante do Tigres, sem golos, o Santos Laguna volta assim às derrotas e continua sem vencer no Apertura, tendo apenas um ponto em 7 jogos, ocupando o 17º e penúltimo lugar, sobe na frente da formação do Áreas, que ainda não conseguiu pontuar. Pelo Brasil, o Palmeiras, Chabana, treinado pelo português Chabana Bel Ferreira, não foi além de empate, sem golos na visita ao Botafogo, em duelo da jornada 26 do Brasileirão, vendo confirmada na perda da liderança para o Flamengo, orientado pelo português Chabana Leonardo Jardim, com o selecionador do Brasil, Chabana Carlo Ancelotti, a assistir ao duelo no estádio Nilton Santos, Chabana antes de anunciar a primeira convocatória após o Mundial 2026, nesta quarta-feira. O encontro não teve golos, mas teve oportunidades e alguns casos. Quando, aos 23 minutos, o Botafogo ficou a reclamar de um cartão amarelo por mostrar a Flaco López, quando o avançado chegou fora do tempo, junto na linha final, perante o guarda-redes Gabriel Batista. No minuto seguinte, a contestação foi de Palmeiras, que pediu o vermelho para Marçal, mas uma falta sobre Andréas Pereira, entendendo que o jogador do Verdão se ia isolar para rematar. Inclusive, foi possível ouvir Bel Ferreira repetir a partir do banco é só seguir a regra, mas o árbitro ficou-se pelo amarelo na Marçal, de livre, direto, potencialmente perigoso, de Andréas Pereira. A bola passou pouco ao lado. Na resposta, no Botafogo, teve uma grande saída para o ataque, mas na Vila Alba, na cara de Carlos Miguel, que matou um pouco ao lado. O 0-0 registado no intervalo não mudaria na segunda parte, apesar de maior domínio do Palmeiras, que viu Gabriel Batista, ex-Santa Clara, negar no golo do Gustavo Gomes, ao minuto 56, com uma defesa espetacular, já em tempo de compensação, o Palmeiras ficou reduzido na 10 nos jogadores, com a expulsão de Alexander Barbosa aos 90 mais 3 minutos por acumulação de cartões amarelos. Com este resultado, o Palmeiras que leva dois empates seguidos no campeonato passa a somar 53 pontos e 10 ao segundo lugar por troca com o Flamengo, que tem 54 e venceu horas antes na visita ao Remo por uma bola 0-20 confirmada a liderança com um nulo da equipa treinada por Abel Ferreira. À mesma hora, na Chapecoense, com dois golos de Marcinho aos 40 e 77 minutos, venceu na visita ao Corinthians por 2-1. Mateus Bidó marcou o golo da equipa da casa. Mateus Pereira, antigo jogador da equipa do Sporting, registrou um momento de tensão algo insólito com Caio Jorge, isto durante a vitória do Cruzeiro sobre o Atlético Paranaense por 3-1. O médio pediu ao avançado para assumir a cobrança de uma grande penalidade aos 82 minutos. Contudo, Caio Jorge recusou essa possibilidade. Na decisão, não deixou Mateus Pereira agradado, que já tinha falhado um penalti aos 38 minutos. Depois da conversão, Mateus Pereira foi visto a discutir com Caio Jorge no momento de tensão entre os dois jogadores da equipa orientada por Artur Jorge. Para a Perruca, do Futebol Clube Porto, registrou uma fratura na perna na esquerda no último treino da equipa, antes do jogo da Supertaça Feminina, ficando condicionada nos próximos tempos. Na segunda, admitiu o treinador Daniel Chaves, depois da pesada derrota diante do Benfica por 5-1. A ausência de Lara acaba por condicionar em termos estratégicos. E vem do treino, num lance, acima de tudo, caricato com a guarda-redes, começou por dizer no treinador Daniel Chaves. O técnico falou no final da Supertaça Feminina, realizada no Estádio Municipal do Fontelo, e garante que na Perruca, tudo irá fazer para voltar o mais rapidamente possível, mas para já, para durante alguns dias. Avançado Algravia, de 22 anos, no entanto, marcou presença na final do último domingo, na hora em que as equipas receberam as medalhas, e apresentou-se de muletas, com gesso na parte inferior da perna esquerda. O jogador do Sporting, Francisco Calhau, sofreu um acidente grave e está hospitalizado já depois de ser operado. No Sporting Clube de Portugal, deu a conhecer que nesta altura particularmente difícil está solidário com Francisco e toda a sua família. Lê-se na nota publicada no clube nas redes sociais. O jovem de 21 anos, campeão nacional do lançamento do martelo, terá sofrido um acidente numa piscina e, segundo o núcleo do Sporting de Condeixa, já foi operado sem qualquer tipo de problema. A Ferrari, na correr em casa, teve um grande prémio de Monza, que deixou muito a desejar. Uma vez mais, os pilotos da equipa italiana, Hamilton e Leclerc, tiveram uma situação que desta vez levou a que o Monegasco abandonasse a corrida praticamente no início. Hamilton, 7 vezes campeão mundial, que trocou a Mercedes pela Ferrari em 2025, abriu o livro sobre o sucedido, chegando mesmo a fazer uma comparação com a sua antiga equipa. Nunca tiveram realmente situações muito más. Houve alguns momentos entre ele e também Rosberg em algumas ocasiões, mas na maioria das vezes correu tudo bem, começou por referir. Hamilton acabou a corrida na 6ª posição, aumentando assim a distância para o líder Kimi Antonelli da Mercedes, que arrancou da 19ª posição para vencer a corrida. O britânico está agora a 76 pontos do prodígio italiano, tinha 10 pontos de George Russell, segundo também da Mercedes. Leclerc, 5º na tabela geral de pilotos, admitiu que tanto ele como Hamilton foram longe demais, dentro do seu ponto de vista sobre o acidente. seguinte. Já Abner Vassobner, diretor da Ferrari, abordou o elefante na sala, falando sobre uma possível preferência entre um e outro, mas garante que para já todos continuam de igual para igual e a importância será sempre colocada a 50%, quer para um, quer para outro piloto. O tenista Carlos Alcaraz qualificou-se para os quartos de final do Open dos Estados Unidos na defesa do título que conquistou no ano de 2025. O espanhol registrou uma vitória esclarecedora sobre o norte-americano Tommy Paul em apenas 3 sets. Alcaraz, no terceiro do ranking mundial ATP, superou o 21º da hierarquia mundial num jogo dos oitavos de final pelos parciais de 6-4, 6-3 e 6-4, num encontro que teve a duração de 2 horas e 23 minutos. O espanhol, que já tinha eliminado o português, Jaime Faria, na segunda ronda, vai agora afrontar precisamente no tenista Ben Shelton, que levou melhor sobre o grego Stefanos Tsitsipas nesta fase da competição. Olhando também para o quadro feminino, na bielorrussa Arina Sabalenka, Pekka Kepnen em título, também garantiu vaga nos oitavos.

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4: E agora seguimos com os gigantes adormecidos neste produto 100% palavra.
5: O FC Nürnberg, conhecido simplesmente como Nuremberg, é um dos clubes mais históricos do futebol alemão. Fundado em 1900, o clube teve um papel determinante no desenvolvimento do futebol na Alemanha, especialmente durante as primeiras décadas do século XX. O clube bávaro, sediado na cidade de Nuremberg, cedo se destacou pela sua capacidade competitiva, acumulando vários títulos e tornando-se uma referência no futebol germânico. Nos anos 1920, o Nuremberg viveu a sua primeira era de ouro. Foi durante este período que o clube se estabeleceu e a sua hegemonia no futebol alemão, conquistando 5 campeonatos nacionais em apenas uma década, em 1920, 21, 24, 25 e 27. Sob o comando do treinador e ex-jogador Einar Stuhlfoth, o Nuremberg era uma equipa temida pela sua organização e qualidade técnica. Stuhlfoth, uma lenda do clube, foi um dos guarda-redes mais icónicos da Alemanha na época e foi fundamental nas conquistas dessa década de ouro. Com 9 campeonatos alemães no total, o Nuremberg é ainda hoje o clube que mais títulos conquistou antes da criação da Bundesliga, em 1963. No entanto, o início da era profissional do futebol alemão marcou uma viragem para o clube. Embora continuasse a ser competitivo, o Nuremberg não conseguiu manter a mesma regularidade de sucessos no novo formato. Ainda assim, em 1968, o clube voltou a conquistar o campeonato alemão, a sua primeira e única vitória na Bundesliga até hoje. Essa conquista, liderada pelo treinador Max Merkel, foi vista como um renascimento do clube, mas paradoxalmente o Nuremberg acabaria por descer de divisão logo na temporada seguinte, num dos episódios mais surpreendentes da história do futebol alemão. Após esse declínio inesperado, o Nuremberg passou por décadas de altos e baixos. O clube oscilou entre a primeira e a segunda divisões do futebol germânico, nunca mais conseguindo repetir o brilho do seu passado glorioso. Embora tenha vencido a Taça da Alemanha em 2007, o clube continuou a lutar para se estabelecer de forma consistente na Bundesliga, onde os desafios financeiros e a crescente competitividade tornaram mais difícil um regresso ao topo. O Nuremberg, no entanto, continua a ser um clube respeitado e com uma base de adeptos leal. A sua história rica e o seu legado no futebol alemão fazem dele um símbolo do futebol tradicional na Baviera. O estádio do clube, o Max Morlock Stadion, é um local onde as memórias de grandes conquistas e de alguns dos maiores jogadores da história do futebol alemão ainda ressoam. Jogadores como o já mencionado Einar Stuhlfoth, além de Andreas Köpke, campeão mundial em 1990, ajudaram a cimentar a reputação do clube como um formador de grandes talentos. Apesar das últimas décadas não terem sido tão prolíficas em termos de títulos, o Nuremberg mantém o seu lugar no coração do futebol alemão. A paixão dos seus adeptos e o respeito que o clube ainda comanda no país fazem dele uma instituição do desporto. A sua rica história é uma lembrança constante de que o Nuremberg representou e pode voltar a representar no futuro à medida que o clube procura reconstruir-se e regressar aos principais palcos do futebol alemão.
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6: Muitas equipas entraram para a história ao vencer competições de forma invicta, desafiando todas as probabilidades e demonstrando resiliência inigualável. É mais um feito histórico para ouvir aqui na primeira rádio de desporto, 100% palavra.
5: A história do Bayern de Munique entre 1972 e 1976 é marcada por um dos períodos mais gloriosos do clube bávaro, consagrando-se como uma das melhores equipas da história do futebol. Essa era foi liderada por um núcleo de jogadores excepcionais e carismáticos que não apenas dominaram a Alemanha, como também conquistaram a Europa. A base dessa equipa foi construída ao longo da década de 1960, com a chegada de jovens talentos como Franz Beckenbauer, Gerd Müller e Sepp Maier, mas o verdadeiro

0: O primeiro ponto de virada veio em 1972, quando o Bayern conquistou o primeiro título da Bundesliga na década sob o comando do treinador Udo Lattek. Essa temporada de 1971-72 é considerada um marco inicial, pois o Bayern não só conquistou o campeonato, mas o fez com um estilo avassalador, estabelecendo recordes de golos e de pontos. Gerd Müller, artilheiro implacável, marcou 40 golos numa só época, recorde que perdurou por décadas na Liga Alemã. O Bayern ainda venceria a Bundesliga outras duas vezes consecutivas, em 72-73 e 73-74, consolidando a sua hegemonia no futebol germânico. A supremacia do Bayern, no entanto, não ficou limitada à Alemanha. O grande sonho europeu começou a realizar-se em 1974, quando a equipa conquistou a sua primeira Taça dos Clubes Campeões Europeus, a atual Liga dos Campeões. Na final, enfrentaram o Atlético Madrid e, após um empate dramático no primeiro jogo a um golo, o Bayern arrasou na repetição da partida, vencendo por 4-0, com destaque para a dupla letal de Gerd Müller e Uli Hoeneß. O título de 1974 foi apenas o início de um tricampeonato europeu consecutivo. O Bayern repetiu o feito em 1975 ao derrotar o Leeds United por 2-0 e em 1976 ao vencer o Saint-Étienne pelo mesmo placar, tornando-se apenas a terceira equipa a conquistar a Taça dos Campeões três vezes seguidas, igualando os feitos do Real Madrid e do Ajax. O Bayern de Munique dessa era era conhecido pelo seu estilo de jogo extremamente eficiente e por contar com jogadores de grande qualidade técnica e tática. O capitão Franz Beckenbauer, o Kaiser, foi líder dentro e fora de campo, desempenhando o papel de líbero com maestria, revolucionando a posição e tornando-se um dos maiores jogadores da história do futebol. Sepp Maier, por sua vez, foi um dos melhores guarda-redes da sua geração, enquanto Gerd Müller, o bombardeiro da nação, foi o grande responsável pelos golos, estabelecendo-se como um dos maiores goleadores da história do futebol. Outros nomes importantes dessa era incluem o versátil Paul Breitner e o atacante Uli Hoeneß, que também contribuíram imensamente para o sucesso do clube. A equipa dos bávaros coroou o seu domínio internacional ao conquistar a Taça Intercontinental em 1976, ao derrotar o Cruzeiro do Brasil com um resultado agregado de 2-0. Essa vitória foi fundamental para afirmar o Bayern como a melhor equipa do mundo nessa época. A formação de 1972 a 1976 entrou para a história como uma das maiores equipas de todos os tempos, não só pelo seu sucesso em campo, mas também pela maneira como revolucionou o futebol com o seu estilo moderno, técnico e coletivo. Jogadores como Beckenbauer, Bauer, Müller e Maier tornaram-se ícones do futebol mundial e o clube consolidou a sua posição entre as maiores potências do futebol europeu e global. Essa era de ouro estabeleceu as bases para o Bayern se tornar um gigante permanente do futebol europeu, reconhecido não apenas pelos títulos conquistados, mas também pelo impacto cultural e desportivo que gerou para o futuro do desporto.
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3: Preparado para este desafio, acho que estou preparadíssimo, com certeza sei que estou preparadíssimo e a minha equipa técnica também. Sei o quanto o Presidente me transmitiu a sua confiança naquilo que é o nosso, a nossa forma de estar e a nossa forma de entender o futebol profissional.
4: Acho que tiveram em campo duas boas equipas, muito bons jogadores de um lado e do outro, muitos jogadores muito técnicos, duas equipas a jogarem para ganhar.
5: A criar muitas situações e merecíamos mais para desbloquear o talento que esta equipa tem. Tem tanta oportunidade, mas hoje o guarda-redes, sem dúvida, conseguiu levar um ponto para parar um carro.
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6: São 8h50.
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6: 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A versatilidade é uma marca dos melhores, que podem jogar em várias posições e adaptar-se a diferentes sistemas de jogo. É o perfil do jogador que destacamos agora na primeira Rádio Desporto.
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0: Marc-André Ter Stegen, nascido a 30 de abril de 1992 em Mönchengladbach, na Alemanha, é um guarda-redes altamente valorizado, conhecido pela sua agilidade e capacidade de jogo com os pés. Iniciou a sua carreira profissional no Borussia Mönchengladbach, onde fez a sua estreia na Bundesliga em 2011. Durante a sua estadia no Borussia, destacou-se como um dos melhores guarda-redes jovens da Liga Alemã. Em 2014, Ter Stegen transferiu-se para o Barcelona, onde rapidamente se estabeleceu como um dos melhores guarda-redes do mundo. No Barça, teve um impacto significativo, ajudando o clube a conquistar vários títulos, incluindo a Liga dos Campeões em 2015. A sua habilidade em jogos de passes, bem como a sua destreza em defender penaltis, foram amplamente elogiadas. Nas últimas temporadas, Ter Stegen continuou a ser uma peça fundamental para os catalães, mantendo uma alta performance na La Liga e nas competições europeias. A sua liderança e consistência na baliza ajudaram o clube a competir ao mais alto nível, ainda que passe por um momento mais delicado, e a garantir posições de destaque. Além da sua carreira em clubes, também é um membro regular da seleção alemã, contribuindo com a sua experiência e habilidade nas competições internacionais.
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8: Vamos lá olhar agora para mais um craque da Liga Portuguesa, aqui na Primeira Rádio Desporto.
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0: Eusébio da Silva Ferreira é um nome incontornável do futebol mundial, com especial destaque na Liga Portuguesa, onde passou grande parte da sua carreira. Difícil é ficar indiferente ao Pantera Negra, nascido em Lourenço Marques, atual Maputo, a capital da antiga colónia portuguesa de Moçambique. Foi muito cedo que se descobriu o talento para o futebol, que era algo intrínseco a este jovem que cresceu no bairro da Mafala, uma das zonas mais pobres da cidade, e que chamou a atenção do Sporting de Lourenço Marques, equipa onde nasceu para o Desporto Rei. Com apenas 15 anos, Eusébio destacou-se na equipa principal, apontando 9 golos nos primeiros 4 jogos ao serviço do clube. Rapidamente aumentou a sua soma de forma inacreditável na época, chegando à marca de 77 golos em 42 partidas, imagine-se, que realizou no seu país natal. Também a façanha não passou despercebida aos gigantes portugueses, que imediatamente entraram em guerra para o trazer para os seus quadros. O primeiro a tentar a sorte foi mesmo o Futebol Clube do Porto, seguido de Sporting e Benfica, que, apoiados pelos apelos que recorrentemente fariam ao Estado português, lutaram até ao fim pelo avançado. Contudo, a palavra da mãe de Eusébio foi dada aos responsáveis encarnados, que tiveram inclusive de o reter no Algarve na sua chegada a Portugal, com receio que o jogador fosse aliciado pelos deões para rumar a Alvalade. Apenas quando a Federação Portuguesa de Futebol decretou que as águias teriam razão na disputa pela contratação, é que foi possível a Eusébio viajar para Lisboa, onde finalmente envergou a camisola da sua vida. O resto, como em grande parte deste conto, é história. 472 golos em 440 jogos é a marca registada do seu pontapé canhão pelo Benfica, onde foi o principal responsável pelos anos mais gloriosos da existência do clube. O seu primeiro ano traduziu-se na vitória da Taça dos Clubes Campeões Europeus, ainda sem a sua participação, porém, na época seguinte, com 29 golos apontados, Eusébio foi o diamante benfiquista na revalidação do maior título do velho continente. Em 62-63, o Pantera Negra ainda levou as águias a mais uma final, perdida para o Milan, assim como em 64-65 e 67-68, anos em que se sagrou o melhor marcador da competição, perdendo, contudo, os jogos decisivos frente ao Inter e Manchester United. Em praticamente 15 temporadas com o manto do Benfica, Eusébio venceu 11 campeonatos nacionais, aos quais juntou 5 taças de Portugal. Contribuiu de forma incomensurável para uma das maiores hegemonias da história do futebol português, tornando-se uma figura global do país, numa altura em que dividia o trono mundial com Pelé. Foi o melhor marcador do campeonato por 7 ocasiões, registros que lhe permitiram, por 2 vezes, receber o prémio da Bota de Ouro, oferecido ao goleador máximo do futebol europeu. A essa distinção juntou-se a Bola de Ouro da France Football, que eternizou o nome do português como o melhor jogador do mundo em 1965. Aos 33 anos, no ano da Revolução de Abril, o ponta-de-lança decidiu abraçar uma nova aventura, rumando aos Estados Unidos da América para ser uma das estrelas do campeonato. Por aí, foi atleta dos Boston Minutemen, para além dos Las Vegas Quicksilvers e dos New Jersey Americans, emblema onde se retirou do futebol em 1978. Pelo meio, teve ainda passagens pelos canadianos do Toronto Metro Croatia, assim como do Beira-Mar e União de Tomar, equipas portuguesas que tiveram o privilégio curto, diga-se, de receber um dos maiores nomes que já pisou os relvados nacionais. Ao serviço da seleção portuguesa, foi o melhor marcador do Mundial de Inglaterra 1966, ainda hoje a maior performance da equipa das esquinas num campeonato do mundo com um terceiro lugar. Durante muito tempo, Eusébio da Silva Ferreira foi sinónimo de futebol português, preservando a sua memória e estatuto de rei para lá da sua morte, em 2014, sentida e chorada por todo o país. Até ao final dos tempos, poucos serão o que se aproximarão da lenda do Pantera Negra, que deixou uma marca inabalável em todos aqueles que viram ou recordaram a sua história com a bola no pé.
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10: Em primeiro lugar, eu me trago este jogo muito difícil, mas que eu fazer os possíveis para fazer uma boa exibição e honrar o futebol português.
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8: E seguimos agora nesta emissão com mais um craque mundial.
0: Ronaldo Luís Nazário de Lima, ou simplesmente Ronaldo, é amplamente considerado um dos maiores avançados da história do futebol. Nascido a 18 de setembro de 1976, no Rio de Janeiro, o brasileiro iniciou a sua carreira ainda adolescente, com apenas 16 anos no Cruzeiro. As suas exibições espetaculares no clube mineiro logo chamaram a atenção do futebol mundial e, em 1994, após participar no Mundial dos Estados Unidos, embora sem atuar, foi contratado pelo PSV Eindhoven, dos Países Baixos. Lá, Ronaldo mostrou toda a sua capacidade de explosão e finalização, marcando 54 golos em 57 jogos ao longo de duas temporadas, uma média impressionante que o transformou numa das jovens promessas mais cobiçadas do futebol europeu. O seu talento levou-o rapidamente a um dos maiores clubes do continente, o Barcelona, onde jogou durante a temporada de 1996-97. No Barça, Ronaldo elevou o seu jogo a novos patamares, marcando 47 golos em 49 partidas e ajudando o clube a vencer a Taça das Taças da UEFA e a Taça do Rei. Foi durante este período que ganhou o apelido de fenómeno, graças à sua velocidade devastadora, poder físico e capacidade para driblar com uma facilidade espantosa. Ainda com apenas 20 anos, foi eleito pela primeira vez o melhor jogador do mundo pela FIFA, título que viria a conquistar noutras duas ocasiões. Em 1997, Ronaldo fez uma transferência recorde para o Inter de Milão, onde continuou a brilhar no início da sua carreira, ganhando a Taça UEFA em 1998. Contudo, foram também os anos em que a sua sorte começou a mudar em termos físicos. Durante o seu tempo no Inter, sofreu a primeira de várias lesões graves no joelho que o afastariam dos relvados por longos períodos. O seu regresso em 2002 foi nada menos do que milagroso. Após dois anos de recuperação, Ronaldo voltou aos grandes palcos no Mundial de 2002, onde foi a estrela maior da seleção brasileira, conduzindo o Brasil à vitória com 8 golos, 2 dos quais na final contra a Alemanha. Esta conquista garantiu-lhe o terceiro título de melhor jogador do mundo e marcou o seu renascimento como um dos melhores jogadores da sua geração. Após o Mundial, Ronaldo transferiu-se para o Real Madrid como parte dos famosos Galácticos, onde jogou de 2002 a 2007. Durante esse período, conquistou 2 campeonatos espanhóis e manteve o seu estatuto de um dos melhores avançados do mundo, marcando 104 golos em 177 jogos. O seu estilo de jogo, marcado por uma combinação única de velocidade, técnica e poder de finalização, continuava a encantar os adeptos, apesar das lesões persistentes que o limitaram ao longo da sua carreira. Em Madrid, Ronaldo formou uma parceria letal com estrelas como Zidane, Figo e Beckham, que consolidaram ainda mais o seu legado no futebol europeu. Já na reta final da sua carreira, em 2007, voltou à Itália, desta vez para jogar no AC Milan, rival direto do Inter. Embora o seu desempenho tenha sido afetado pelas constantes lesões, ainda mostrou flashes de brilhantismo, marcando 9 golos em 20 jogos. Porém, o seu tempo no Milan também foi marcado por mais uma grave lesão no joelho, que acelerou o fim da sua trajetória na Europa. Ronaldo decidiu então regressar ao Brasil, assinando pelo Corinthians em 2009. Surpreendentemente, teve uma passagem de grande sucesso pelo clube paulista, onde ajudou o Corinthians a conquistar o Campeonato Paulista e a Copa do Brasil em 2009, numa demonstração de que, mesmo longe do seu auge físico, o seu talento era inquestionável. No entanto, após mais alguns problemas físicos, decidiu terminar a sua carreira em 2011, aos 34 anos. Ronaldo deixa um legado incontestável como um dos maiores avançados da história do futebol. Os seus números são impressionantes, já que ao longo da carreira marcou mais de 400 golos em clubes e seleções e venceu 2 bolas de ouro em 1997 e 2002. O fenómeno sempre foi lembrado e terá revolucionado a posição de avançado, combinando uma capacidade física invulgar com uma técnica requintada e um instinto goleador incomparável. Ronaldo foi também um dos grandes responsáveis por popularizar o futebol brasileiro no exterior, treinador e inspirou gerações de jogadores pelo mundo. Mesmo com as inúmeras lesões que enfrentou, a sua resiliência e capacidade de se reinventar em momentos cruciais da carreira fazem dele uma lenda viva do desporto, sendo reconhecido tanto por adeptos quanto por críticos como um dos mais completos jogadores que o futebol já viu.
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7: São 9:01. 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
14: Alexandre Bárbara realizou exames complementares e como resultado teve um mal menor, digamos assim, no lateral direito do Benfica. Tem um traumatismo no ombro direito, na lesão não é grave, mas retira o jogador dinamarquês da deslocação à casa de Moreirense nesta quarta-feira, em jogo em atraso da terceira jornada da Primeira Liga. O jogador Bárbara saiu lesionado por volta do quarto de hora do Marítimo Benfica, após ter caído sobre o braço direito, na sequência de uma carga de ombro de Paulo Henrique, no jogador da equipa insular. Daniel Benjaki, que alinhou pela equipa B das Águias na recepção ao Torriense, tem agora uma possibilidade de alinhar no 11 titular de Marco Silva. Alexandre Santos foi já apresentado como novo treinador da equipa do Nacional da Madeira. Nas suas primeiras declarações como técnico dos insulares, Alexandre Santos foi claro naquilo que pretende da equipa e que a manutenção é o principal objetivo do seu conjunto de trabalho.
3: Pontos em todos os campos, é conseguir ganhar jogos, porque só ganhando jogos é que também se consegue ter sucesso num clube de primeira liga. Sabemos quanto difícil isso é, porque é mesmo a liga de elite e, como tal, o que é mais importante é estar preparado para este desafio. Acho que estou preparadíssimo, com certeza sei que estou preparadíssimo e a minha equipa técnica também. Sei o quanto o Presidente me transmitiu a sua confiança naquilo que é a nossa forma de estar e a nossa forma de entender o futebol profissional, e venho de certeza contribuir para que, junto dos nossos adeptos, e isto é muito importante, é que toda a massa associativa, todos os adeptos e amantes do Nacional possam nos ajudar e possam também se rever e ficarem orgulhosos do nosso trabalho. No tempo consigamos o mais cedo possível os nossos objetivos, que naturalmente passa pela manutenção da Primeira Liga e estar entre os melhores.
14: Com a chegada ao Nacional, Alexandre Santos prepara-se para viver a primeira experiência na Primeira Liga na Portuguesa. Depois de vários anos como adjunto, tanto em Portugal como no estrangeiro, no treinador, atualmente com 49 anos, estreou-se como principal em 2018, então ao serviço da equipa do Real Sport Clube. Daí para cá passou o pelo Sub-23 do Estoril e Sporting, como adjunto, Alverca, Pedro de Luanda, Sfaxien. A formação de Farrabat e também o Kuwait Sport Club no currículo conta com títulos em Angola, 3 campeonatos, 3 taças e 1 supertaça. Na frente ao Sporting, no jogo do último sábado, o Nacional foi orientado pelo técnico interino, Bruno Abreu. A partir desta semana, Alexandre Santos orienta no clube. Os insulares seguem nesta altura no 11º lugar, com 4 pontos arrebatados. O Estoril Praia e o Futebol Clube Arouca acabaram por empatar esta segunda-feira sem golos no estádio António Coimbra da Mota, em duelo que fechou as contas da jornada 5 da Primeira Liga. Os canarinhos continuam assim sem vencer nesta época desportiva. Numa primeira e segunda parte muito equilibradas, os canarinhos acabaram por criar maior perigo já na reta final do segundo tempo, mas barraram sempre contra um guardião chamado Rua Barrena, do lado da equipa do Arouca, intransponível na baliza adversária. No final do jogo, o treinador do Estoril Praia, Vasco Matos, considerou que o guardião adversário impediu o triunfo da sua equipa e levou 1 ponto para Arouca.
5: Muito, muito bem disputado por 2 excelentes equipas, onde claramente nos faltou eficácia. Faltamos eficácia pelas oportunidades que criámos. Queríamos muito dar a vitória aos nossos adeptos. Acho que a equipa fez um jogo muito competente contra uma equipa que está a passar um excelente momento. Está a passar um excelente momento e a equipa muito organizada, a criar muitas situações e merecíamos mais para desbloquear o talento que esta equipa tem, com tanta oportunidade, mas hoje o guarda-redes, sem dúvida, conseguiu levar um ponto para Arouca.
14: Já o técnico do Futebol Clube Arouca, Vasco Seabra, enalteceu um bom jogo de futebol dentro das quatro linhas numa partida também ela equilibrada.
4: Acho que tiveram em campo duas boas equipas, muito bons jogadores de um lado e do outro, muitos jogadores muito técnicos, duas equipas a jogarem para ganhar. A primeira parte muito disputada, muito equilibrada, também com oportunidades tanto de um lado como do outro, por isso penso que justo o empate ao intervalo para as duas equipas. Creio que depois dos 45 aos 75 nós muito melhores do que o Estoril. Creio que esses primeiros 30 minutos de domínio praticamente total, oportunidades de golo claras também para nós. E depois os últimos 15 minutos com o Nacho a fazer três defesas incríveis, o que nos mantém no jogo e nos dá um ponto na parte final. Creio que é um ponto justo pelo global do jogo, ou seja, se nós nos fixarmos exclusivamente nos últimos 15 minutos, vamos dizer que é uma injustiça. Se pensarmos nos outros 75, creio que nós chegaríamos aos 75 com naturalidade a vencer. Como isso não aconteceu, creio que também o facto do Estoril ter forçado muito nos últimos 15 minutos demonstrou essencialmente uma garra muito grande da nossa equipa, ligar-nos uns aos outros. Parabéns ao Natos também, que faz três defesas, porque é uma questão individual, obviamente, faz três defesas brutais, e no resto das situações a equipa a lutar muito junto, a trabalhar muito, por isso creio que é um resultado justo. Eventualmente, como concordo também que provavelmente com golos teria sido mais justo ainda em termos de resultado, e destacar é mais um jogo com baliza a zero, mais um ponto também na nossa caminhada, um ponto num campo muito difícil, e portanto seguimos com muita força e energia.
14: O Arouca assumiu assim o seu primeiro empate na edição 2026-2027 do campeonato, mantendo-se no quinto lugar, agora com os mesmos 10 pontos do Benfica, que tem menos um jogo discutido e irá cumprir esse jogo em atraso nesta quarta-feira na deslocação até Moreira de Cónegos diante do Moreirense. Já no Estoril conquistou a sua segunda igualdade após 3 derrotas, permanecendo no 17º e penúltimo lugar com 2 pontos, tal como o Alverca, ambos com mais um do que o Lanterna Vermelha Casa Pia. O Futebol Clube do Porto defronta nesta terça-feira na formação do Manchester City, no Estádio do Dragão, isto em contas da primeira jornada da fase de liga da UEFA Champions League, o jogo que marca no regresso do Futebol Clube do Porto à grande competição europeia, na máxima no que diz respeito ao território europeu. Na divisão a este jogo, o treinador Francesco Farioli assume que espera uma partida difícil, mas garante que na equipa está alertada para a mais-valia do adversário. Vamos defrontar uma das principais candidatas a conquistar este troféu. E por isso temos muito respeito pelo adversário que vamos enfrentar, pelas qualidades individuais, pela organização que tem, e claro está, também pelo legado que foi construído desde que Guardiola assumiu o comando desta equipa até à nova era, agora de Maresca. Vai ser de facto aqui um jogo que vai exigir o nosso melhor, e vamos fazer de tudo para conseguir deixar os nossos adeptos felizes. E se falarmos do desejo de podermos contar com todos, infelizmente isso não vai ser possível por diferentes razões. Mas é sem dúvida uma oportunidade para o resto do grupo, se conseguir afirmar no maior palco para dar uma resposta ao trabalho árduo que colocam sempre em campo e também enquanto grupo para reagirmos devidamente. Estas ausências, tentarmos minimizar o impacto das mesmas e fazer uma grande exibição é o nosso objetivo. Já ao lado de Francesco Farioli esteve também o internacional português Sabina Diogo Costa, no guardião do Futebol Clube do Porto, que destacou que na equipa azul e branca sabe do valor do City, mas quer mostrar o seu ADN dentro das quatro linhas.
15: Vai ser um jogo muito, muito competitivo, no qual nós também queremos mostrar o nosso ADN, mas estamos à espera, claramente, de um jogo extremamente difícil, do qual respeitamos toda a equipa do Manchester City, mas mais uma vez acho que somos capazes de competir, sabemos os nossos pontos fortes, também os pontos fortes deles, também os fracos, e no qual queremos também explorar isso. Nós vamos jogar, nós adaptamos sempre à outra equipa, obviamente que é uma equipa com uma valorização muito, muito grande, no qual as suas individualidades são muito fortes, mas Claro que nos preparámos para certos pontos que o City nos vai apresentar, e obviamente que estamos preparados para enfrentar isso com muita humildade. Sabemos que vamos ter que trabalhar muito, estar muito concentrados, tentar cometer o menos erros possível. Sabemos que ao mínimo erro na Champions League, sempre é muito, muito caro. Mas, tal como disse, acho que somos capazes, queremos também competir, queremos mostrar o nosso ADN e é isso que nós já iremos fazer.
14: Diogo Costa, apesar de reconhecer essa dificuldade do Futebol Clube do Porto ter que defrontar esta formação do Manchester City, um autêntico tubarão europeu, destaca também que o facto de continuar ao serviço do Futebol Clube do Porto e visto pelos adeptos como a melhor contratação neste mercado de verão, garante que não sente qualquer pressão adicional por via desse facto.
15: Obviamente que é sempre importante, a comunicação é sempre um fator muito importante na parte defensiva. Acho que também um fator muito importante é a atitude, a concentração. Mas tal como o Mister disse, obviamente temos uma atenção especial porque é uma equipa com uma valorização muito, muito grande. Mas olhamos para todos os jogos da mesma maneira, trabalhamos da mesma forma, é isso, e vamos querer competir. Sinto e não sinto, acho que de certa forma eu sempre me preparei sempre igual, obviamente tenho bastante carinho dos nossos adeptos, dos nossos esportistas, do qual me deixa extremamente feliz. Acho que até de certa forma me dá ainda mais motivação, sei que estou a ser apoiado por muita gente e da minha parte é sempre uma felicidade ver os esportistas felizes.
14: Diogo Costa falou também sobre a motivação que é para um jogador atuar nas contas da Liga dos Campeões.
15: Da motivação de tal jogar uma Champions League é sempre, eu acho que nos dá sempre a alerta necessária, inconsciente, para estar na melhor performance possível no jogo. Mas obviamente, tal como eu falei, acho que tal o que eu tento transmitir é que sempre que há um erro maior irá-se pagar caro. Mas acho que, tal como eu disse, a motivação irá-nos pôr num estado de alerta muito, muito grande. Obviamente depois, se calhar, talvez tranquilizar um pouco, porque no fundo também temos que desfrutar da experiência, temos que ter a calma necessária para fazer o nosso trabalho bem feito. Mas tal como disse, vamos querer competir e vamos querer mostrar o nosso ADN, que é sempre o mais importante.
14: Já o avançado espanhol Tabna Samu integrou os primeiros exercícios com a equipa do Futebol Clube do Porto no treino, antes mesmo dessa partida diante da equipa do Manchester City. No período aberto à comunicação social, no Olival, Samu surgiu nos exercícios iniciais sem bola e com bola às ordens do treinador Francesco Farioli, evoluindo no treino condicionado para no treino integrado condicionado. De resto, Victor Verhult, Zaitu, Oscar Piatuszewski, André Miranda e Vasco Sousa continuam como ausências para no treinador dos Azuis e Brancos, Verhult, que já teve alta no hospitalar e cumpre o protocolo pós na conclusão cerebral sofrida no jogo da última sexta-feira diante do Moreirense. É a mais recente baixa para no duelo desta terça-feira. Assistiu ao treino matinal da equipa, não realizando qualquer exercício junto dos colegas, de forma individualizada. Quanto às restantes ausências por lesões e problemas físicos, Zaidu e Oscar Piatuszewski, dois dos outros nomes entregues ao boletim clínico que pertencem à lista A de inscritos na Champions, prosseguem as respectivas recuperações em tratamento e treino condicionado. O mesmo acontece com André Miranda, nome inscrito na lista B da UEFA, e Vasco Sousa, médio que não foi inscrito nas competições europeias para a fase de liga. No entanto, e além destes quatro, de Verhult e de Samu, a outra ausência de peso para no jogo diante da equipa treinada por Enzo Maresca, no central polaco, na Betnarek, que integrou o treino, cumpriu no primeiro de dois jogos de suspensão, na sequência da expulsão no jogo da segunda mão dos quartos de final da Liga na Europa, em 2025-2026, diante da equipa do Nottingham Forest, também falha na deslocação ao Betis, no dia 14 de outubro, sendo apenas na opção para a Champions, na terceira jornada, na recepção ao PSV de Eindhoven, na 20 de outubro, contando com ambos, e com Vasco Sousa. São 7 no total as baixas do Futebol Clube do Porto. Luís Gomes, Chabni, João Teixeira, na central e médio da equipa B, foram chamados ao treino, tendo em conta as ausências para no jogo de Bednarek e Victor Froholt. O embate entre o Futebol Clube do Porto e Manchester City joga-se então durante esta terça-feira pelas 8 da noite no estádio do Dragão, em contas da primeira jornada da fase de liga da UEFA Champions League. Espen Eskas vai dirigir o embate entre Sporting Clube de Portugal e Galatasaray da primeira jornada da fase de liga da Liga dos Campeões. O juiz norueguês reencontra nos Leões cerca de um ano e meio depois de ter arbitrado o Sporting Borussia Dortmund, partida da primeira mão do play-off da Liga dos Campeões 2024-2025, e que na equipa de Rui Borges foi derrotada por 3-0. O resultado desse jogo seria crucial para a eliminação do conjunto leonino, que na segunda mão foi além de empate sem golos. Espen Eskas recorde-se, foi também árbitro do Portugal-Croácia no 2-1, nos 16avos de final do Mundial 2026. No Sporting Galatasaray joga-se nesta quarta-feira a partir das 8 da noite e referente à primeira jornada da fase de liga da Liga dos Campeões. A UEFA comunicou que vai promover um momento de silêncio antes do apito inicial de todos os jogos na primeira jornada da fase de liga da Champions em respeito das vítimas do desastre no Nepal. Toda a família europeia do futebol estava unida antes dos jogos desta semana para manifestar as profundas condolências e o apoio aos nepaleses, desejando, claro, força e resiliência e que continuem a recuperar desta tragédia e das consequências dela, manifestou Alexander Seferin, presidente da UEFA, em declarações reproduzidas pelo organismo que tutela o futebol europeu. Além do momento de silêncio, serão exibidas nos jogos tarjas com a mensagem que o Nepal não está sozinho. De resto, o mais recente balanço da enxurrada provocada pelo colapso de uma enorme de massa de gelo nos Himalaias, 26 de agosto, junto à fronteira do Nepal com o Tibete, na China, apontava para 1.355 mortes e quase 5 mil desaparecidos. O Futebol Clube Porto e o Sporting são os representantes portugueses na edição 2026-2027 desta Liga dos Campeões. O presidente Gianni Infantino, recandidato à presidência da FIFA, no porta-voz da FIFA, deu na conta desta decisão por parte do atual líder do organismo, dando a conhecer que Gianni Infantino é candidato à reeleição em 2027 e, obviamente, nada mudou. Infantino é recandidato. Existe a possibilidade de mais candidaturas, sendo que têm de ser apresentadas no máximo até no dia 18 de novembro. Infantino tem sido altamente criticado por diversas nações europeias que ameaçaram boicotar provas organizadas pelo organismo. Além disso, federações como Itália, Suécia, Escócia e Sérvia retiraram o apoio a uma recandidatura do italiano de 56 anos. E, na parte disto, a Federação Belga do Futebol anunciou que não vai apoiar a candidatura de Gianni Infantino. O novo mandato na presidência da FIFA apontando falhas na governação e exigindo transparências em processos decisórios. Em comunicado, esta federação afirmou que, tal como a UEFA, espera respostas claras sobre o processo de decisão relativo ao projeto de comercialização dos direitos dos campeonatos do mundo. Na Federação Belga pede ainda na total transparência e explicações claras sobre no cartão vermelho mostrado na Falarin. Durante o Mundial 2026, o avançado norte-americano, recorde-se, foi expulso nos 16avos de final frente à Bósnia-Herzegovina, mas viu a suspensão para no jogo seguinte, precisamente diante da Bélgica, ser retirada após uma intervenção de Donald Trump junto de Infantino. 2 meses após os acontecimentos, constatam que nas perguntas permanecem sem resposta até no dia de hoje, disse Pascal Van Damme, presidente da Federação Belga. Com esta decisão, a Federação Belga junta-se, por exemplo, na Suécia, Escócia e Itália, como referimos anteriormente, que também retiraram um apoio na candidatura do Italo-Suíço. Gianni Infantino, recorde-se, anunciou a intenção de se recandidatar a novo mandato enquanto presidente da FIFA e, para já, é o único candidato ao cargo.
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0: história do futebol europeu está repleta de equipas que brilharam intensamente, mas que hoje enfrentam dificuldades para recuperar a antiga glória. 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
1: O Aston Villa Football Club é um dos clubes mais antigos e tradicionais da Inglaterra, com uma rica história de conquistas nacionais e internacionais. Fundado em 1874, o clube sediado em Birmingham tornou-se um dos criadores da Football League em 1888 e posteriormente da Premier League em 1992. Os Villans, como são carinhosamente chamados, sempre se destacaram no futebol inglês, especialmente no final do século XIX e início do século XX, período em que o clube conquistou a maioria dos seus títulos domésticos. No entanto, o maior destaque na história do Aston Villa vem das suas conquistas europeias, que colocaram o clube no mapa internacional. O auge dessa trajetória ocorreu na temporada de 1981-82, quando o Aston Villa conquistou a Taça dos Clubes Campeões Europeus, a atual Liga dos Campeões. Sob o comando do técnico Tony Barton, o clube surpreendeu ao derrotar o gigante alemão Bayern de Munique por 1-0 na final disputada em Roterdão, com um golo de Peter Witt. O histórico desempenho do jovem guarda-redes Nigel Spink, que entrou em campo logo no início devido a uma lesão do titular, foi crucial para a vitória histórica. Esta conquista colocou o Aston Villa no seleto grupo de clubes ingleses campeões europeus. No ano seguinte, o clube venceu ainda a Supertaça Europeia ao derrotar o Barcelona em 1983. Nessa disputa em dois jogos, o Aston Villa perdeu a primeira partida por 1-0 em Camp Nou, mas conseguiu uma vitória por 3-0 em Villa Park, assegurando o título no agregado de 3-1. Essas conquistas marcaram o ponto mais alto da história internacional do emblema. Além dos títulos europeus, o Aston Villa tem uma longa tradição de sucesso em competições domésticas, tendo vencido a primeira divisão, agora chamada Premier League, por 7 vezes, e conquistando a FA Cup em outras 7 ocasiões, sendo a mais recente em 1957. Esses títulos fazem do Villa um dos clubes mais laureados da Inglaterra, e o Villa Park, o seu estádio desde 1897, é uma das arenas mais emblemáticas do futebol britânico. O clube passou por altos e baixos nas últimas décadas, incluindo despromoções e retornos à elite do futebol inglês, mas a história e as glórias do Aston Villa, especialmente na Europa, onde está de regresso à Liga dos Campeões, permanecem como momentos icónicos na rica trajetória do emblema.
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3: Now we are going to face, of course, one of the main candidates for the final trophy. So with a lot of respect for the opponent that we are going to face tomorrow, for their individual qualities, for the organization that they have, of course, for the legacy that has been built since Guardiola took over, and as well with the new era with Mr. Maresca.
4: Vai ser um jogo muito, muito competitivo, no qual nós também queremos mostrar o nosso ADN. Mas estamos à espera, claramente, de um jogo extremamente difícil, do qual respeitamos toda a equipa do Manchester City. Mas, mais uma vez, acho que somos capazes de competir.
5: Pontos em todos os campos é conseguir ganhar jogos, porque só ganhando jogos é que também se consegue ter sucesso num clube de primeira liga. Sabemos quanto difícil isso é, porque é mesmo a liga de elite.
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0: Ficamos agora a 6 minutos das 9:30.
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1: A 31 de maio de 1961, o Benfica escreveu uma das páginas mais gloriosas da sua história ao tornar-se a primeira equipa portuguesa a conquistar a Taça dos Campeões Europeus. O palco dessa histórica vitória foi o Wandsworth Stadion, em Berna, na Suíça, e o adversário a derrotar era o poderoso Barcelona, numa final que terminou com um resultado de 3-2 a favor das Águias. Esta conquista foi o culminar de uma campanha europeia memorável, liderada pelo carismático treinador húngaro Béla Gutmann, que com a sua visão tática e liderança transformou o Benfica numa potência do futebol europeu. Para compreender a dimensão deste feito, é importante recordar que o Barcelona era, na altura, uma das equipas mais fortes do continente, tendo eliminado o Real Madrid, vencedor das 5 edições anteriores da competição. O Benfica, por sua vez, chegou à final pela primeira vez, mas a campanha que o levou a Berna foi repleta de exibições sólidas e de uma determinação inabalável. O caminho até à final começou com uma vitória por 4-1 sobre o Hearts, da Escócia, seguida de uma eliminatória renhida contra o Újpest Tosa, da Hungria, que o Benfica superou com um total de 7-4. Nos quartos de final, as Águias defrontaram o Aarhus, da Dinamarca, vencendo por um convincente 7-2 no conjunto das duas mãos. Já nas meias finais, o Benfica encontrou pela frente o Rapid de Viena, conseguindo garantir um lugar na final com um resultado agregado de 4-1. Chegados à grande decisão, poucos apostariam numa vitória fácil para os encarnados, dado o favoritismo do Barcelona. A equipa catalã, que contava com jogadores de renome como Dalisdao, Kubala e Luís Soares, vinha de um percurso notável na competição, incluindo a eliminação do Real Madrid, que dominara a Europa nos 5 anos anteriores. Contudo, o Benfica, motivado pela crença e estratégia de Béla Gutmann, estava determinado a mostrar que também merecia estar entre os grandes da Europa. O jogo em Berna começou de forma complicada para os portugueses. O Barcelona adiantou-se no marcador aos 20 minutos com um golo de Sandor Coxis, após uma jogada bem construída pelo ataque catalão. O Benfica, no entanto, não se deixou abater e respondeu com enorme eficácia. Apenas 7 minutos depois, José Águas, capitão de equipa, igualou a partida com um cabeceamento preciso, aproveitando uma confusão na área contrária. O golo deu um novo ânimo à equipa de Gutmann, que aproveitou o momento de instabilidade do Barcelona para virar o jogo a seu favor. Aos 32 minutos, numa jogada rápida de ataque, o lateral esquerdo Ângelo Martins fez um cruzamento tenso que desviou no defesa Anthony Ramalets, do Barcelona, acabando por introduzir a bola na própria baliza. Com 2-1 a favor, o Benfica começava a acreditar que o impossível estava ao seu alcance. No início da segunda parte, o Benfica voltou a entrar forte e ampliou a vantagem aos 55 minutos. Mário Coluna, o monstro sagrado, um dos jogadores mais influentes daquela equipa, rematou de fora de área, colocando a bola fora do alcance do guarda-redes adversário. O 3-1 parecia encaminhar as Águias para a glória, mas o Barcelona não desistiu. Com uma equipa recheada de talento e experiência, os catalães pressionaram durante a maior parte da segunda metade do encontro e aos 75 minutos, Coxis marcou o seu segundo golo, reduzindo a diferença e trazendo novamente incerteza ao desfecho da partida. Nos últimos minutos, o Benfica teve de recorrer a uma defesa heroica para segurar a vantagem. O guarda-redes Costa Pereira teve uma exibição brilhante, com várias defesas decisivas que impediram o empate, e apesar da pressão intensa do Barça, o Benfica conseguiu manter o resultado até ao apito final, garantindo assim a vitória por 3-2. Quando o árbitro suíço Gottfried Dentz apitou para o final do encontro, os jogadores das Águias caíram de joelhos no relvado, cientes de que tinham acabado de alcançar a maior façanha da história do futebol português até àquela data. Esta vitória marcou o início de uma nova era para o futebol europeu, especialmente para o Benfica. Com este triunfo, o clube de Lisboa juntava-se à elite do futebol mundial, tornando-se o segundo emblema a erguer o troféu da Taça dos Campeões Europeus após o domínio absoluto do Real Madrid nas 5 primeiras edições. Além disso, esta conquista foi apenas o início de uma era dourada para o Benfica, que no ano seguinte voltaria a conquistar o título europeu, desta vez derrotando o Real Madrid na final de 62 por 5-3. O legado desta vitória em 1961 vai muito além do troféu conquistado. O feito do Benfica inspirou uma geração de jogadores e treinadores portugueses e consolidou o clube como um dos gigantes do futebol europeu. Béla Gutmann, com a sua mentalidade vencedora, e jogadores como José Águas, Coluna, Costa Pereira e Eusébio, que emergiria pouco tempo depois, tornaram-se símbolos de um período glorioso que ainda hoje é recordado com enorme orgulho pelos adeptos. Mais de 6 décadas depois, a final de Berna permanece num dos momentos mais icónicos da história do Benfica. O caminho para essa vitória, contra todas as probabilidades, exemplifica o espírito de luta e a qualidade que a equipa de mostrou ao longo da competição. Este título europeu não apenas colocou o Benfica no mapa do futebol mundial, mas também abriu as portas para o sucesso contínuo do clube, que continua a ser um dos mais respeitados e bem-sucedidos da Europa.

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1: São 9 da manhã e 31 minutos. 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
2: O antigo jogador do Sport Lisboa e Benfica, Andreas Chamari, estreou-se como treinador do Sub-17 do Benfica. Na Compides Ibna, que esteve presente nas bancadas, chegou a observar o desenrolar do jogo. No grego, na liderança da equipa, goleou a equipa do Oeiras por 7-2 na primeira jornada da 2ª Divisão Nacional de Sub-17. O antigo médio Ibna assumiu a equipa B do Sub-17. Dos encarnados, Ibna entrou com o pé direito na competição. Jesus Aquino Ibna foi na figura Ibna com um hat-trick deste encontro. Ibna Tiago Silva também se destacou com um bicho. Ibna Tiago Souza e Lourenço Ramos marcaram os outros golos da partida. Pides Ibna, antigo jogador do Benfica, que se apresentou na temporada passada, esteve presente no jogo e deixou uma mensagem de apoio. Mr. Andreas Ibna escreveu numa história publicada na conta pessoal de Instagram. O treinador Fábio Grosso acabou despedido do documento técnico da Fiorentina ao fim de 4 jogos, sendo que Beto, João Mário e Pedro Gonçalves ficam sem treinador nesta altura. Na gota de água foi precisamente a derrota em casa, diante do Torino, de Daniel Bragança, na direção do clube de Florença, que ao fim das primeiras 3 rondas da Série A está no último lugar da classificação com 0 pontos. Optou por proceder nesta mudança. O antigo defesa campeão do mundo em 2006 também tinha perdido com o Frosinone por 3-0 e com a Roma por 4 bolas 0 para além, claro, desta última derrota diante do Torino por 2-1. Grosso, que tinha sido contratado esta temporada depois de 2 boas temporadas na frente do Sassuolo, venceu apenas 1 jogo à frente da equipa viola, mas para a Taça de Itália diante do Benevento por 4-1. O ex-Futebol Clube Porto, Cristian Teilhard, oficializou no pendurar das suas botas aos 35 anos, através de um vídeo publicado nas redes sociais. O internacional espanhol deixou uma mensagem sentida para Ibna anunciar a sua retirada. É agora um daqueles dias difíceis para Ibna. Qualquer futebolista começou por referir, jamais teria imaginado poder desfrutar daquilo que mais gosta, no mais alto nível durante 16 anos. Acrescentou ainda, no extremo cumpriu praticamente todo o processo de formação na La Masia, tendo ainda feito 3 épocas na equipa principal do Barcelona. Em 2014, juntou-se ao Futebol Clube Porto por empréstimo do Xabna Colés, tendo representado os Dragões durante uma temporada e meia. Pelo Xabna Dragões, marcou 10 golos e fez 10 assistências em 57 jogos. Não conquistou, porém, qualquer troféu pelos azuis e brancos. Na invicta, teve um ponto alto, um hat-trick apontado ao Sporting, que na altura, treinado por Marco Silva, que orienta agora nos destinos do Sport Lisboa e Benfica. Passou ainda por Fiorentina, por Itália, Betis, por Espanha, no Los Angeles, pelos Estados Unidos, a formação do Al-Fat da Arábia Saudita, na formação do Al-Urabá da Arábia Saudita, no Palm City, dos Emirados Árabes Unidos, embora não tenha feito qualquer jogo pelo último. Considera-se, sobretudo, verdadeiramente privilegiado. Começa agora uma nova etapa, diferente na sua vida, sem aquela vontade de competir, mas com a mesma felicidade. Acabou também por afirmar Telho. Para fechar, Telho fez uma menção especial à família, agradecendo também a todos os clubes que representou durante a sua carreira. O Wijnaldum acabou contratado pelo Al-Ittihad, no médio neerlandês, assina contrato válido por uma temporada, com mais uma de opção. O jogador Wijnaldum tinha representado a formação do Al-Ittihad nas 3 últimas temporadas, depois de ter passado pela Roma, onde foi orientado por José Mourinho e juntou numa liga na conferência ao seu largo no currículo. No atleta de 35 anos, na última época, apresentou números impressionantes pelos sauditas, 17 golos e 6 assistências em 34 jogos. O neerlandês, que conta ainda com passagens pelo Liverpool, Newcastle e PSV Eindhoven, junta-se então a Richard Rios, Danilo Pereira, para uma nova aventura na Arábia Saudita. O avançado de 39 anos é o mais recente reforço da formação do Burnley, que foi despromovido ao Championship. Falamos de Vardy, que está assim de volta na Inglaterra, após uma época na Itália. O internacional inglês assinou um contrato válido até no final da temporada. O atleta Vardy, na figura icónica do Leicester City, representou também a Cremonese na última época, tendo alinhado em 29 jogos, nos quais marcou 7 golos e apontou 2 assistências. O jogador Cláudio Braga ajudou a formação do Hearts a vencer a equipa do Dundee United. No português, marcou um dos golos no triunfo da formação do Hearts em duelo a contar para a 6ª jornada da Liga Escocesa. O Dundee United abriu o marcador pelos pés de Brandbeck Fink, avançado suíço de 23 anos. Já nos minutos finais, Cláudio Braga marcou da marca dos 11 metros, regressando assim aos golos. No último, tinha sido apontado no dia 16 de agosto, já em tempo de compensação. O Hearts confirmou a vira-volta com um golo apontado por Sabab aos 90 mais 6 minutos. Contas feitas, o Hearts registrou na Liga Escocesa na 4ª vitória seguida, assumindo a 2ª posição com 12 pontos, 3 do líder Celtic. O Dundee United, por sua vez, é 6º com 7 pontos conquistados. Pela Alemanha, o Augsburgo venceu o Frankfurt por 4-1, depois de 2 jornadas da Liga Alemã. A equipa de Rodrigo Ribeiro é líder da Bundesliga, embora some os mesmos pontos de que no Friburgo, no Borussia Dortmund e a formação do Elsberg. Na formação de Manuel Baum, com o ex-sportinguista Rodrigo Ribeiro no banco, ao intervalo estava numa desvantagem de 1-0 após a equipa da casa se ter adiantado o marcador logo aos 8 minutos, um gol apontado por Bucarte na abertura da segunda parte. Os visitantes viraram o resultado com 2 golos de rajada, com as assinaturas de Ibrahimovic aos 46, falhou aos 47 minutos. O jogador Claude Moritz fez o 3-1 aos 65 minutos, enquanto que Fabian Rieder, já com Rodrigo Ribeiro em campo, fez o 4-1. Contas feitas, uma vitória categórica no Augsburgo, que além das 2 vitórias na Bundesliga, com 7 golos marcados, também já tinha ultrapassado uma eliminatória da Taça da Alemanha, com uma vitória sobre a formação do Cottbus por 2-0. O Toluca venceu o Monterrey por 2-0 e conquistou a edição 2026 da Leagues Cup, na prova continental que reúne clubes de México e Estados Unidos da América, num jogo marcado pelo regresso do avançado português Paulinho. O primeiro golo do jogo foi apontado aos 4 minutos por Alexis Vega, numa recarga na área de pé esquerdo, após um remate de Federico Vinhas ao poste. O 2-0 surgiu já na segunda parte, aos 70 minutos, com Elinho finalizado de pé esquerdo na área, na recarga após um remate de Vinhas, defendido de forma incompleta por Esteban Andrade. Paulinho, que estava de fora devido à lesão muscular, foi lançado ao jogo pelo treinador António Mohamed aos 78 minutos. Já não jogava oficialmente há quase 3 meses e meio, desde a final da CONCACAF Champions Cup, ganha pelo Tigres a 31 de maio. O seu regresso foi do agrado dos adeptos, que cantaram pelo seu nome ao estar em campo. O Toluca sucede assim à formação do Seattle Sanders na conquista da Leagues Cup e é o primeiro clube mexicano a conseguir o troféu do atual formato, que existe desde 2023.
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8: Luka Modric, nascido a 9 de setembro de 1985 em Zadar, na Croácia, é um médio conhecido pela sua visão de jogo e controle no meio-campo. Começou a sua carreira profissional no Dinamo Zagreb, onde se destacou rapidamente e ajudou o clube a ganhar vários títulos nacionais. O seu desempenho chamou a atenção do Tottenham Hotspur, que o contratou em 2008. No Tottenham, Modric consolidou-se como um dos melhores médios da Premier League, o que levou à sua transferência para o Real Madrid em 2012. Na capital espanhola, o croata tornou-se uma peça-chave na equipa, contribuindo para a conquista de múltiplos títulos, incluindo 6 Ligas dos Campeões. Na temporada de 2017-2018, Modric foi premiado com o Ballon d'Or, tornando-se o primeiro médio a ganhar o prémio desde 2007. Na seleção croata, Modric tem sido uma figura central, liderando a equipa até à final do Campeonato do Mundo de 2018, onde a Croácia terminou como vice-campeã. A sua capacidade de liderança e o seu estilo de jogo refinado continuaram a ser fundamentais para a seleção e para o Real Madrid, sendo que Modric se mantém uma das principais figuras do futebol mundial, conhecido pela sua habilidade técnica e inteligência tática.
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0: 200 jogos com a camisola do Clube Lisboeta, sendo um dos maiores capitães da história do futebol português. Nascido em Amparo, São Paulo, iniciou a sua trajetória no Juventude, clube da sua cidade natal. O seu talento defensivo rapidamente chamou a atenção de clubes maiores, levando-o a transferir-se para o Cruzeiro de Belo Horizonte em 2001, onde ganhou maior notoriedade no futebol brasileiro. As suas exibições na Raposa, especialmente na Copa Libertadores, chamaram a atenção de clubes europeus e foi o Benfica que o contratou em 2003. Ao chegar às Águias nesse mesmo ano, Luizão encontrou um clube sedento de conquistas após um período de domínio dos seus rivais. Desde o início, o brasileiro destacou-se pelo seu físico imponente, com 1,92m, e pelo seu forte sentido de posicionamento. A sua adaptação ao futebol europeu foi rápida e na temporada de 2004-2005, sob o comando de Giovanni Trapattoni, ajudou o Benfica a conquistar o tão desejado título de campeão nacional, quebrando um jejum de 11 anos sem conquistar o campeonato. Com o passar dos anos, Luizão foi se tornando o pilar da defesa benfiquista e uma referência no balneário. A sua liderança natural e capacidade de leitura de jogo fizeram dele o capitão de equipa durante várias épocas e a sua longevidade no clube é notável. Entre 2003 e 2018, Luizão venceu 6 campeonatos nacionais, 3 taças de Portugal e foi crucial na revalorização do Benfica no futebol europeu. Foi também uma peça importante nas campanhas europeias do Benfica, tendo ajudado o clube a chegar a 2 finais da Liga Europa em 2013 e 2014, ambas perdidas de forma dramática para Chelsea e Sevilha, respectivamente. Embora os títulos internacionais não tenham vindo, a sua liderança nestas campanhas reforçou o seu estatuto de lenda no clube. Paralelamente, Luizão foi um jogador frequentemente convocado para a seleção brasileira, tendo representado o Brasil em várias competições importantes. O ponto alto da sua carreira internacional foi a conquista da Copa América em 2004 e da Taça das Confederações em 2005 e 2009, destacando-se sempre pelo seu papel defensivo sólido e pela sua capacidade de liderança dentro de campo. A longevidade de Luizão no Benfica é um dos seus traços mais marcantes. Jogou durante 15 temporadas pelo clube, acumulando 538 jogos oficiais. Este número coloca-o entre os jogadores com mais partidas na história do Benfica e a sua regularidade foi fundamental para o domínio doméstico da equipa na década de 2010. Durante este período, o Benfica reconquistou a sua hegemonia no futebol português, com Luizão como a sua principal referência defensiva e de liderança. Além das conquistas nacionais, foi homenageado inúmeras vezes pelo Benfica e pelos seus adeptos, sendo reconhecido pelo seu compromisso, profissionalismo e amor à camisola. A sua figura imponente e o respeito que impunha dentro e fora de campo valeram-lhe o apelido de girafa, mas também o carinho eterno da sua massa associativa benfiquista. Luizão anunciou a sua retirada do futebol profissional em 2018, aos 37 anos, encerrando uma carreira de sucesso marcada pela sua lealdade ao Benfica e pelos seus feitos dentro de campo. Após a retirada, manteve-se ligado ao clube, assumindo funções diretivas e mantendo o seu contributo para o crescimento e evolução do Benfica fora das quatro linhas. O legado de Luizão é inquestionável. Como um dos capitães mais icónicos da história do clube, foi fundamental no renascimento do Benfica como uma força dominante em Portugal e deixou uma marca indelével no futebol europeu. A sua longevidade, profissionalismo e liderança fazem dele uma referência não só para os adeptos dos encarnados, mas também para o futebol mundial.
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0: Javier Zanetti, conhecido como El Tractor, é uma das lendas imortais do futebol mundial, especialmente pela sua longa e brilhante carreira no Inter de Milão. Nascido em Buenos Aires, Argentina, a 10 de agosto de 1973, Zanetti começou a sua trajetória no futebol argentino jogando pelo Talleres de Remédios da Escalada e mais tarde pelo Banfield, onde chamou a atenção pela sua capacidade física e técnica, jogando tanto como lateral direito como como médio defensivo. A grande virada na sua carreira ocorreu em 1995, quando o Inter de Milão decidiu contratá-lo. Seria o início de uma ligação de quase 2 décadas entre Zanetti e o clube italiano, uma história marcada por lealdade, conquistas e uma liderança incontestável. Ao longo de 19 anos defendendo o Inter, o argentino tornou-se o jogador com mais partidas na história do clube, somando mais de 850 jogos. Um dos momentos mais marcantes da sua carreira foi a temporada de 2009-2010, em que o Inter, comandado por José Mourinho, conquistou a Liga dos Campeões pela primeira vez em 45 anos. Zanetti, capitão e líder inquestionável, foi fundamental na caminhada para a Tríplice Coroa, que incluiu também a Série A italiana e a Copa da Itália. A sua capacidade de jogar em várias posições e o seu profissionalismo fizeram dele um dos jogadores mais versáteis e respeitados do futebol mundial. Além dos títulos pelo Inter, Zanetti também teve uma carreira de sucesso pela seleção argentina, disputando mais de 140 jogos ao longo de 17 anos de serviço. Participou em várias edições do Campeonato do Mundo e da Copa América, embora nunca tenha conquistado um grande

0: título internacional com a seleção. No entanto, a sua importância para o futebol argentino nunca foi questionada, sendo uma referência de longevidade e excelência. A carreira de Zanetti também foi marcada pela sua atitude fora de campo. Conhecido pela sua humildade e carisma, criou a Fundação Pupi, uma organização beneficente que ajuda crianças em situação de vulnerabilidade na Argentina. A sua dedicação a causas sociais reforçou a imagem de um jogador que, além de excelente atleta, sempre se preocupou com o bem-estar das comunidades. Quando se aposentou em 2014, aos 40 anos, Zanetti já era uma verdadeira lenda viva. O Inter de Milão decidiu retirar a camisola 4 em sua homenagem, um gesto raro no futebol que demonstra o impacto imenso que teve no clube. Após encerrar a carreira como jogador, continuou ligado ao Inter, assumindo funções diretivas na equipa. Atualmente é vice-presidente dos Nerazzurri, onde continua a contribuir para o desenvolvimento do clube. Em suma, Javier Zanetti é sinónimo de lealdade, liderança e classe, tanto dentro como fora de campo. A sua carreira é um exemplo de como o profissionalismo e a dedicação podem transformar um jogador numa lenda.
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3: Preparado para este desafio, acho que estou preparadíssimo, com certeza sei que estou preparadíssimo e a minha equipa técnica também. Sei o quanto o Presidente me transmitiu a sua confiança naquilo que é a nossa forma de estar e a nossa forma de entender o futebol profissional.
4: Acho que tiveram em campo duas boas equipas, muito bons jogadores de um lado e do outro, muitos jogadores muito técnicos, duas equipas a jogarem para ganhar.
5: A criar muitas situações e merecíamos mais para desbloquear o talento que esta equipa tem. Não tanta oportunidade, mas hoje, quando a rede, sem dúvida, conseguiu levar um ponto para parar um
1: carro. 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
6: Muitos clubes que já foram gigantes na Europa agora encontram-se longe dos holofotes, adormecidos após décadas de domínio. 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
0: O Celtic Football Club é um dos clubes de futebol mais importantes e tradicionais da Escócia e do mundo. Fundado em 1887, na cidade de Glasgow, o Celtic construiu uma história repleta de sucessos nacionais e internacionais, consolidando-se como um gigante do futebol europeu, especialmente nas conquistas da década de 1960. Desde a sua fundação, o Celtic destacou-se como uma força dominante no futebol escocês, conquistando o seu primeiro título da Scottish League Championship em 1893, apenas 5 anos após ser criado. O clube rapidamente se tornou um dos mais vencedores do país, ao lado do seu maior rival, o Rangers, com quem protagonizou o famoso Old Firm, um dos derbys mais históricos e intensos do futebol mundial. O maior feito internacional do Celtic ocorreu na temporada de 1966-67, quando a equipa se tornou a primeira do Reino Unido a conquistar a Taça dos Campeões Europeus, a atual Liga dos Campeões. Sob o comando do lendário treinador Jock Stein, o Celtic, apelidado de Lisbon Lions, derrotou o poderoso Inter de Milão na final realizada em Lisboa, no Estádio Nacional, com uma vitória por 2-1. Essa conquista não foi apenas memorável pelo título em si, mas também pela forma como o Celtic jogou. A equipa adotou um estilo ofensivo, em contraste com o futebol defensivo da época. Jimmy Johnson e Bobby Murdoch foram dois dos grandes destaques dessa equipa e o triunfo tornou o Celtic um dos maiores clubes da Europa e um símbolo do orgulho para o futebol escocês. Na mesma temporada, o Celtic conquistou também todos os principais troféus domésticos possíveis: a Liga Escocesa, a Taça da Liga e ainda a Glasgow Cup. Após o título europeu de 1967, o Celtic continuou a ser uma força competitiva na Europa. Voltou a chegar à final da Taça dos Campeões Europeus em 1970, mas foi derrotado aí pelos neerlandeses do Feyenoord por 2-1. Além disso, nas décadas seguintes, o clube fez várias participações dignas de nota nas competições europeias, embora sem repetir o sucesso de 1967. Na década de 2000, o Celtic viveu outro momento importante ao alcançar a final da Taça UEFA, atual Liga Europa, em 2003, sob o comando de Martin O'Neill. Na final realizada em Sevilha, a equipa foi derrotada por 3-2 pelo Futebol Clube do Porto, num jogo intenso que só foi decidido no prolongamento. O Celtic, além dos seus feitos em campo, é um clube com uma rica tradição e identidade cultural. Fundado com o objetivo de ajudar a comunidade irlandesa de Glasgow, o Celtic manteve uma forte ligação com as suas raízes católicas e irlandesas, sendo uma parte integrante da comunidade local. O clube continua a ser uma potência no futebol escocês, regularmente conquistando títulos da Scottish Premiership e mantendo-se competitivo em competições europeias. O Celtic Park, o estádio da equipa, é famoso pela sua atmosfera vibrante e apaixonada. O emblema britânico também possui uma forte base de adeptos a nível global que seguem fielmente o clube tanto nas competições domésticas como nas europeias, celebrando o legado de conquistas e o espírito do futebol ofensivo e competitivo que sempre os caracterizaram. Em suma, o Celtic Football Club é mais do que apenas um clube de futebol. É um símbolo de orgulho para os seus adeptos e uma das instituições mais veneradas do futebol europeu. A conquista da Taça dos Campeões Europeus de 1967 permanece o ponto mais alto da sua rica história e o legado do clube continua a ser transmitido através das gerações.
6: São 9h53.
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0: A conquista da Taça dos Clubes Campeões Europeus de 1961-62 pelo Benfica consolidou o clube português como uma das grandes potências do futebol europeu. Naquele ano, os encarnados, liderados por Pelle Gutmann, repetiram o feito histórico da temporada anterior, em que também haviam vencido a competição. Este bicampeonato, alcançado numa era em que o Real Madrid dominava o futebol continental, foi o marco que imortalizou o Benfica no cenário mundial. O caminho para a glória começou com uma equipa sólida e talentosa, composta por jogadores como José Águas, Mário Coluna, Germano, Cavani e um jovem prodígio chamado Eusébio, que emergia como uma das maiores promessas do futebol mundial. O Benfica entrou na competição como campeão europeu e defendeu o título com autoridade. Nas eliminas de prestígio, como a Áustria de Viena, o Nuremberg e o Tottenham, este último nas meias finais, com uma vitória total de 4-3 no agregado. O momento culminante da temporada chegou a 2 de maio de 1962, na final contra o poderoso Real Madrid, que já havia conquistado 5 títulos europeus consecutivos entre 56 e 60. O jogo disputado no Estádio Olímpico de Amsterdão reuniu duas das melhores equipas da época e prometia um espetáculo memorável, o que de facto aconteceu. O Real Madrid contava com a sua estrela máxima, Alfredo Di Stéfano, além de Ferenc Puskás, ambos figuras lendárias do futebol. Puskás, em particular, demonstrou toda a sua qualidade ao marcar 3 golos na final. No entanto, a resposta do Benfica foi incrível. Mesmo começando a perder por 2-0, o clube português não se deixou abater e, com uma exibição cheia de coragem, conseguiu equilibrar o jogo rapidamente. José Águas e Cavani marcaram para o Benfica, igualando o marcador a 2, com Puskás a voltar a colocar o Real Madrid em vantagem, mas com o Benfica ainda a ter mais para dar. Aos 34 minutos, Mário Coluna empatou novamente, deixando o resultado em 3-3 ao intervalo. Na segunda parte, brilhou a estrela de Eusébio, que aos 20 anos mostrou ao mundo a razão pela qual seria uma das maiores figuras da história do futebol. Eusébio marcou 2 golos em apenas 5 minutos, um de penalti e outro com um remate poderoso, completando a reviravolta e selando a vitória por 5-3. O jovem avançado era oficialmente uma nova estrela no firmamento do futebol, enquanto o Benfica se coroava pela segunda vez consecutiva campeão europeu. Este título, além de consolidar o prestígio internacional internacional do clube marcou o início de uma nova era para o futebol português, colocando o país no mapa das grandes competições. Eusébio, que mais tarde ganharia a Bola de Ouro e seria o melhor marcador do Mundial de 1966, começou ali a sua jornada para a imortalidade no desporto. Para o Benfica, esta foi a confirmação de que a equipa de Gutmann era capaz de competir com os gigantes do futebol mundial numa época em que o Real Madrid era visto como quase imbatível. A vitória na final de 1962 também reforçou o legado de Béla Gutmann, o mítico treinador que, após conquistar o bicampeonato europeu, proferiu a famosa maldição que, supostamente, impediria o Benfica de vencer outra taça dos campeões europeus nos 100 anos seguintes. Até hoje, o Benfica chegou a mais de 5 finais da competição, mas nunca voltou a erguer o troféu, alimentando o mito em torno das palavras de Gutmann. No total, a campanha europeia de 1961-62 do Benfica foi um exemplo de resiliência, talento e ambição. Os encarnados tornaram-se apenas a segunda equipa na história a conquistar o bicampeonato europeu, com o Eusébio a emergir como a sua grande figura. O feito permanece como um dos maiores da história do clube, eternizando o Benfica entre as lendas do futebol mundial.
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6: E seguimos agora nesta emissão com o perfil do jogador.
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0: Marquinhos, de nome completo Marcos Auás Correia, é um futebolista brasileiro nascido a 14 de maio de 1994 em São Paulo. Atualmente joga como defesa central no Paris Saint-Germain e é também uma peça-chave na seleção brasileira. Conhecido pela sua liderança em campo, capacidade de leitura de jogo e versatilidade, Marquinhos tem-se estabelecido como um dos melhores defesas do futebol mundial. Iniciou a sua carreira no Corinthians, onde subiu nas camadas jovens até estrear-se pela equipa principal em 2012. Rapidamente chamou a atenção de clubes europeus e ainda nesse ano transferiu-se para a Roma na Série A italiana. A sua passagem pelo futebol italiano foi curta, mas impactante, tendo apenas jogado uma época no clube romano. O seu desempenho sólido despertou o interesse de grandes clubes europeus e em 2013 foi contratado pelo PSG. No Paris Saint-Germain, Marquinhos consolidou-se como um dos pilares defensivos da equipa. Desde a sua chegada tem sido uma figura constante no eixo da defesa parisiense, adaptando-se a diferentes sistemas táticos e jogando também como lateral direito ou médio defensivo, quando necessário. Com o PSG, conquistou múltiplos títulos da Liga, Taças de França e Taças da Liga, além de ter desempenhado um papel crucial nas campanhas europeias do clube, incluindo a chegada à final da Liga dos Campeões em 2020. Além da sua carreira de sucesso ao nível de clubes, Marquinhos tem sido uma presença regular na seleção brasileira desde 2013. Representou o Brasil em diversas competições internacionais, incluindo a Copa América e o Campeonato do Mundo. A sua capacidade de liderança dentro de campo valeu-lhe a braçadeira de capitão em várias ocasiões. Nos últimos anos, Marquinhos tem sido amplamente reconhecido pela sua consistência, inteligência tática e caráter, qualidades que o tornam não só num líder natural no PSG, onde passou grande parte da sua carreira, mas também uma figura fundamental na defesa da seleção brasileira.
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7: São 10 da manhã. 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
10: O Estoril Praia e o Futebol Clube Arouca acabaram por empatar esta segunda-feira sem golos no estádio António Coimbra da Mota, em duelo que fechou as contas da jornada 5 da Primeira Liga. Os canarinhos continuam assim sem vencer nesta época desportiva. Numa primeira e segunda parte muito equilibradas, os canarinhos acabaram por criar maior perigo já na reta final do segundo tempo, mas barraram sempre contra um guardião chamado Rua Barrena, do lado da equipa do Arouca, intransponível na baliza adversária. No final do jogo, o treinador do Estoril Praia, Vasco Matos, considera que o guardião adversário meteu o triunfo da sua equipa e levou um ponto para Arouca.
11: Muito, muito bem disputado por duas excelentes equipas,
5: onde claramente nos faltou eficácia. Faltou-nos eficácia pelas oportunidades que criámos. Queríamos muito dar a vitória aos nossos adeptos. Acho que a equipa fez um jogo muito competente contra uma equipa que está a passar um excelente momento. Está a passar um excelente momento e a equipa muito organizada, a criar muitas situações e merecíamos mais para desbloquear o talento que esta equipa tem, com tanta oportunidade, mas hoje o guarda-redes, sem dúvida, conseguiu levar um ponto para Arouca.
10: Já o técnico do Futebol Clube Arouca, Abne Vasco Seabra, enalteceu um bom jogo de futebol dentro das quatro linhas numa partida também ela equilibrada.
4: Acho que tiveram em campo duas boas equipas, muito bons jogadores de um lado e do outro, muitos jogadores muito técnicos, duas equipas a jogarem para ganhar. A primeira parte muito disputada, muito equilibrada, também com oportunidades tanto de um lado como do outro, por isso penso que justo o empate ao intervalo para as duas equipas. Creio que depois dos 45 aos 75 nós muito melhores do que o Estoril. Creio que esses primeiros 30 minutos domínio praticamente total, oportunidades de golo claras também para nós. E depois os últimos 15 minutos com o Nacho a fazer três defesas incríveis, o que nos mantém no jogo e nos dá um ponto na parte final. Creio que é um ponto justo pelo global do jogo, ou seja, se nós nos fixarmos unicamente nos últimos 15 minutos, vamos dizer que é uma injustiça. Se pensarmos nos outros 75, creio que nós chegaríamos aos 75 com naturalidade a vencer. Como isso não aconteceu, creio que também o facto do Estoril ter forçado muito nos últimos 15 minutos demonstrou essencialmente uma garra muito grande da nossa equipa, ligar-nos uns aos outros. Parabéns ao Natos também, que faz três defesas, porque é uma questão individual, obviamente, faz três defesas brutais, e no resto das situações a equipa a lutar muito junto, a trabalhar muito, por isso creio que é um resultado justo. Eventualmente, como concordo também que provavelmente com golos teria sido mais justo ainda em termos de resultado, e destacar é mais um jogo com baliza a zero, mais um ponto também na nossa caminhada, um ponto num campo muito difícil, e portanto seguimos com muita força e energia.
10: O Arouca assumiu assim o seu primeiro empate na edição 2026-2027 do campeonato, mantendo-se no quinto lugar, agora com os mesmos 10 pontos do Benfica, que tem menos um jogo discutido, irá cumprir esse jogo em atraso nesta quarta-feira na deslocação até Moreira de Cónegos diante do Moreirense. Já no Estoril conquistou a sua segunda igualdade após três derrotas, permanecendo no 17º e penúltimo lugar com 2 pontos, tal como o Alverca, ambos com mais um do que o Lanterna Vermelha Casa Pia. O Futebol Clube do Porto defronta nesta terça-feira na formação do Manchester City, no Estádio do Dragão, isto em contas da primeira jornada da fase de liga da UEFA Champions League, o jogo que marca no regresso do Futebol Clube do Porto à grande competição europeia, na máxima no que diz respeito ao território europeu. Na divisão a este jogo, o treinador Francesco Farioli assume que espera uma partida difícil, mas garante que na equipa está alertada para a mais-valia do adversário. Vamos defrontar uma das principais candidatas a conquistar este troféu. E por isso, temos muito respeito pelo adversário que vamos enfrentar, pelas qualidades individuais, pela organização que tem, e claro está, também pelo legado que foi construído desde que Guardiola assumiu o comando desta equipa até à nova era, agora de Maresca. Vai ser de facto aqui um jogo que vai exigir o nosso melhor. E vamos fazer de tudo para conseguir deixar os nossos adeptos felizes. E se falarmos do desejo de podermos contar com todos, infelizmente isso não vai ser possível por diferentes razões. Mas é sem dúvida uma oportunidade para o resto do grupo, se conseguir afirmar no maior palco para dar uma resposta ao trabalho árduo que colocam sempre em campo e também enquanto grupo para reagirmos devidamente. Estas ausências, tentarmos minimizar o impacto das mesmas e fazer uma grande exibição é o nosso objetivo. Já ao lado de Francesco Farioli esteve também o internacional português Diogo Costa, no guardião do Futebol do Porto, que destacou que na equipa azul e branca sabe do valor do City, mas quer mostrar o seu ADN dentro das quatro linhas.
11: Vai ser um jogo muito, muito competitivo, no qual nós também queremos mostrar o nosso ADN, mas estamos à espera claramente de um jogo extremamente difícil, do qual respeitamos toda a equipa do Manchester City, mas mais uma vez acho que somos capazes de competir, sabemos os nossos pontos fortes, também os pontos fortes deles, também os fracos, e no qual queremos também explorar isso. Nós vamos jogar, nós adaptamos sempre à outra equipa, obviamente que é uma equipa com uma valorização muito, muito grande, no qual as suas individualidades são muito fortes, mas claro que nos preparamos para certos pontos que o City nos vai apresentar, e obviamente que estamos preparados para enfrentar isso com muita humildade. Sabemos que vamos ter que trabalhar muito, estar muito concentrados, tentar cometer o menos erros possível. Sabemos que ao mínimo erro na Champions League sempre é muito, muito caro, mas tal como disse, acho que somos capazes, queremos também competir, queremos mostrar o nosso ADN, e é isso que nós iremos fazer.
10: Diogo Costa, apesar de reconhecer essa dificuldade do Futebol Clube do Porto ter que defrontar esta formação do Manchester City, um autêntico tubarão europeu, destaca também que o facto de continuar ao serviço do Futebol Clube do Porto e visto pelos adeptos como a melhor contratação neste mercado de verão, garante que não sente qualquer pressão adicional por via desse facto.
11: Obviamente que é sempre importante, a comunicação é sempre um fator muito importante na parte defensiva, acho que também um fator muito importante é a atitude, a concentração, mas tal como o Mister disse, obviamente temos uma atenção especial porque é uma equipa com uma valorização muito, muito grande, mas olhamos para todos os jogos da mesma maneira, trabalhamos da mesma forma, é isso, e vamos querer competir. Sinto e não sinto, acho que de certa forma eu sempre me preparei sempre igual, obviamente tenho bastante carinho dos nossos adeptos, dos nossos esportistas, do qual me deixa extremamente feliz. Acho que até, de certa forma, me dá ainda mais motivação. Sei que estou a ser apoiado por muita gente e da minha parte, é sempre uma felicidade ver os esportistas felizes.
10: Diogo Costa falou também sobre a motivação que é para um jogador atuar nas contas da Liga dos Campeões.
11: Da motivação total de jogar uma Champions League é sempre... Eu acho que nos dá sempre a alerta necessária, inconsciente, para estar na melhor performance possível no jogo. Mas obviamente, tal como eu falei, acho que tal o que eu tento transmitir é que sempre que há um erro maior, irá-se pagar caro, mas acho que, tal como eu disse, a motivação irá-nos pôr num estado de alerta muito, muito grande. Obviamente depois, se calhar, talvez tranquilizar um pouco, porque no fundo também temos que desfrutar da experiência, temos que ter a calma necessária para fazer o nosso trabalho bem feito. Mas tal como disse, vamos querer competir e vamos querer mostrar o nosso ADN, que é sempre o mais importante.
10: Já o avançado espanhol Tabna Samu integrou os primeiros exercícios com a equipa do Futebol Clube do Porto no treino, antes mesmo dessa partida diante da equipa do Manchester City. No período aberto à comunicação social, no Olival, Samu surgiu nos exercícios iniciais sem bola e com bola às ordens do treinador Francesco Farioli, evoluindo no treino condicionado para treino integrado condicionado. De resto, Victor Frahold, Zaito, Oscar Piatuszewski, André Miranda e Vasco Sousa continuam como ausências para o treinador dos Azuis e Brancos, Frahold, que já teve alta hospitalar e cumpre o protocolo pós conclusão cerebral sofrida no jogo da última sexta-feira diante do Moreirense. É a mais recente baixa para no duelo desta terça-feira. Assistiu ao treino matinal da equipa, não realizando qualquer exercício junto dos colegas de forma individualizada. Quanto às restantes ausências por lesões e problemas físicos, Zaidu e Oscar Piatuszewski, dois dos outros nomes entregues ao boletim clínico que pertencem à lista A de inscritos na Champions, prosseguem as respectivas recuperações em tratamento e treino condicionado. O mesmo acontece com André Miranda, nome inscrito na lista B da UEFA, e Vasco Sousa, médio que não foi inscrito nas competições europeias para a fase de liga. No entanto, e além destes quatro, de Frahold e de Samu, a outra ausência de peso para no jogo diante da equipa treinada por Enzo Maresca, no central polaco, na Betnarek, que integrou o treino, cumpriu no primeiro de dois jogos de suspensão na sequência da expulsão no jogo da segunda mão dos quartos de final da Liga na Europa em 2025-2026, diante da equipa do Nottingham Forest, também falha na deslocação ao Betis no dia 14 de outubro, sendo apenas uma opção para a Champions na terceira jornada, na recepção ao PSV de Eindhoven, 20 de outubro. Contando com ambos e com Vasco Sousa, são 7 no total as baixas do Futebol Clube do Porto. Luís Gomes, João Teixeira, na central e médio da equipa B, foram chamados ao treino, tendo em conta as ausências para no jogo de Bednarek e Victor Frahold. O embate entre o Futebol Clube do Porto e Manchester City joga-se então durante esta terça-feira pelas 8 da noite no estádio do Dragão, em contas da primeira jornada da fase de liga da UEFA Champions League. Espen Eskas vai dirigir o embate entre Sporting Clube de Portugal e Galatasaray, da primeira jornada da fase de Liga da Liga dos Campeões. O juiz norueguês reencontrou nos Leões cerca de um ano e meio depois de ter arbitrado o Sporting Borussia Dortmund, partida da primeira mão do play-off da Liga dos Campeões 2024-2025, e que na equipa de Rui Borges foi derrotada por 3-0. O resultado desse jogo seria crucial para a eliminação do conjunto leonino, que na segunda mão foi alvém de empate sem golos. Espen Eskas, foi também árbitro do Portugal-Croácia no 2-1, nos 16avos de final do Mundial 2026. No Sporting Galatasaray joga-se nesta quarta-feira, a partir das 8 da noite, e referente à primeira jornada da fase de Liga da Liga dos Campeões. A UEFA comunicou que vai promover um momento de silêncio antes do apito inicial de todos os jogos da primeira jornada da fase de Liga da Champions, em respeito das vítimas do desastre no Nepal. Toda a família europeia do futebol está unida antes dos jogos desta semana para manifestar as profundas condolências e o apoio aos nepaleses, desejando, claro, força e resiliência e que continuem a recuperar desta tragédia e das consequências dela, manifestou Alexander Seferin, presidente da UEFA, em declarações reproduzidas pelo organismo que tutela o futebol europeu. Além do momento de silêncio, serão exibidas nos jogos tarjas com a mensagem que o Nepal não está sozinho. De resto, o mais recente balanço da enxurrada provocada pelo colapso de uma enorme de massa de gelo nos Himalaias, no 26 de agosto, junto à fronteira do Nepal com o Tibete, na China, apontava para 1.355 mortes e quase 5 mil desaparecidos. O Futebol Clube Porto e o Sporting são os representantes portugueses na edição 2026-2027 desta Liga dos Campeões. Alexander Babb realizou exames complementares e, como resultado, teve um mal menor, digamos assim, no lateral direito do Benfica. Tem um traumatismo no ombro direito, na lesão não é grave, mas retirou o jogador dinamarquês da deslocação à casa de Moreirense nesta quarta-feira, em jogo em atraso da terceira jornada da Primeira Liga. O jogador Babb saiu lesionado por volta do quarto de hora do Marítimo Benfica, após ter caído sobre o braço direito, na sequência de uma carga de ombro de Paulo Henrique, no jogador da equipa insular. Daniel Benjac, que alinhou pela equipa B das Águias, na recepção ao Torriense, tem agora uma possibilidade de alinhar no 11 titular de Marco Silva. Alexandre Santos foi já apresentado como novo treinador da equipa do Nacional da Madeira. Nas suas primeiras declarações como técnico dos insulares, Alexandre Santos foi claro naquilo que pretende da equipa e que a manutenção é o principal objetivo do seu conjunto de trabalho.
3: Pontos em todos os campos é conseguir ganhar jogos, porque só ganhando jogos é que também se consegue ter sucesso num clube de primeira liga. Sabemos quanto difícil isso é, porque é mesmo a liga de elite e, como tal, o que é mais importante é estar preparado para este desafio. Acho que estou preparadíssimo, com certeza sei que estou preparadíssimo, e a minha equipa técnica também. Sei o quanto o Presidente me transmitiu a sua confiança naquilo que é o nosso, a nossa forma de estar e a nossa forma de entender o futebol profissional, e venho de certeza contribuir para que, junto dos nossos adeptos, e isto é muito importante, é que toda a massa associativa, toda os adeptos e amantes do Nacional possam nos ajudar e possam também se rever e ficarem orgulhosos do nosso trabalho. Um tempo que consigamos o mais cedo possível os nossos objetivos, que naturalmente passa pela manutenção da Primeira Liga e estar entre os melhores.
10: Com a chegada ao Nacional, Alexandre Santos prepara-se para viver a primeira experiência na Primeira Liga portuguesa. Depois de vários anos como adjunto, tanto em Portugal como no estrangeiro, o treinador, atualmente com 49 anos, estreou-se como principal em 2018, então ao serviço da equipa do Real Sport Clube. Daí para cá passou pelo Sub-23 do Estoril e Sporting, como adjunto, Alverca, Pedro de Luanda, Sfaxien, a formação de Farrabat e também o Kuwait no Sport Club. No currículo, conta com títulos em Angola, 3 campeonatos, 3 taças e uma supertaça. Frente ao Sporting, no jogo do último sábado, o Nacional foi orientado pelo técnico interino, Bruno Abreu. A partir desta semana, Alexandre Santos orienta no clube. Os insulares seguem nesta altura no 11º lugar, com 4 pontos arrebatados.
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14: Os jogadores desaparecem para a seleção. 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
1: Castão Elias anunciou o clube que deixa na carreira do ténis. Através de uma publicação nas redes sociais, o antigo número 2 nacional destacou que, apesar de ainda ter vontade para continuar, o corpo vai dando vários sinais ao longo dos últimos tempos de que estava na altura de parar em definitivo. Há decisões difíceis de tomar e há decisões que são inadiáveis e por isso mesmo acaba por tomar a decisão de deixar o ténis profissional. Antes de fechar este capítulo, deixa sobretudo esse desejo para que os mais jovens se sintam motivados a discutir nesta modalidade. Espera sobretudo que Portugal possa elevar ainda mais os talentos a nível do ténis mundial para que mais portugueses possam estar incluídos nessa boa classificação do ranking mundial ATP. O ex-tenista Roger Federer entrou oficialmente no Internacional Tennis Hall of Fame, no Suíço, de 45 anos, que se despediu da modalidade em setembro de 2022. Falou do momento como uma das maiores honras da sua vida. É de facto uma honra incrível receber o prémio por parte deste evento. Acabou por assumir Federer, o antigo tenista, fez história inúmeras vezes ao longo da sua carreira, deixou marca no ténis e vê agora o nome juntar-se ao de outras lendas da modalidade. Federer liderou no ranking mundial ATP por 310 semanas, estabelecendo um recorde histórico ao permanecer na liderança de forma ininterrupta durante 237 semanas. Entre as várias conquistas, na destacar os 20 títulos do Grand Slam de singulares, 8 títulos em Wimbledon, um recorde no setor masculino, 6 no Open da Austrália, 5 títulos no Open dos Estados Unidos, e um Roland Garros, estando apenas atrás do espanhol Rafael Nadal, com 22 títulos, e o sérvio Novak Djokovic, com 24 títulos arrebatados. Roger Federer, durante a cerimónia, deixou palavras de agradecimento à mulher, ao ídolo, Stefan Edberg, e a todos os apanha-bolas que alguma vez o acompanharam e com quem se cruzou nos vários jogos que discutiu ao longo da sua carreira. O tenista fez também questão de sublinhar incrível sorte que teve por poder partilhar no campo com atletas como André Agassi, Andy Riddick, Nadal e Novak Djokovic. Ainda pelo ténis, o tenista Casper Ruud deu a conhecer que falha no Open dos Estados Unidos da América em ténis devido a uma lesão nas costas. Está muito triste por ter denunciado a sua falha deste mesmo torneio, mas na sua condição física não é ideal para estar 100% competitivo. O tenista nórdico fica assim impossibilitado de discutir neste torneio e acaba rendido pelo francês Arthur Jabnatea, repescado da fase de qualificação que na primeira ronda do Open norte-americano vai defrontar o argentino Juan Manuel Cabernet Serão Dodo. Casper Ruud, antigo número 2 do mundo e finalista em Nova Iorque em 2022, perdeu a final para Carlos Alcaraz, ainda discutiu o torneio de pares mistos no Open dos Estados Unidos na última semana ao lado de Diana Snyder, mas acabou por desistir do quadro masculino de 5 pares. Norueguês campeão do Estoril Open em 2023 já tinha desistido do Masters 1000 de Cincinnati durante o mês de agosto com problemas nas costas. O nome de Casper Ruud junta-se assim aos de Yannick Sinner, João Fonseca, Jack Draper, ainda Holger Rune na lista de grandes ausências desta competição. O quadro principal de singulares do Open dos Estados Unidos conta com os portugueses Nuno Borges. Na primeira ronda, mete forças com um jovem talento no local, Lier Nartin, e Jaime Faria, que acabou por vencer no último domingo o norte-americano Jensen.
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3: Kaká, nome pelo qual ficou mundialmente conhecido, Ricardo Isaacson dos Santos Leite, nasceu a 22 de abril de 1982 em Brasília e rapidamente se destacou como uma das maiores promessas do futebol brasileiro. Desde jovem, Kaká mostrou uma técnica refinada e uma inteligência tática que o diferenciava dos demais. A sua carreira começou no São Paulo, onde ingressou nas camadas jovens e se destacou pela sua habilidade com bola nos pés e a visão de jogo que deslumbrava os adeptos. Foi ainda no clube paulista que começou a atrair a atenção de clubes europeus, especialmente após a conquista do torneio Rio-São Paulo em 2001, onde teve uma atuação de destaque. O ano de 2003 marcou a viragem na carreira de Kaká quando foi contratado pelo AC Milan, um dos clubes mais prestigiados da Europa, por cerca de 8,5 milhões de euros, uma pechincha face ao talento que demonstraria nos anos seguintes. A sua adaptação ao futebol europeu foi imediata. Logo na sua primeira temporada, Kaká ajudou o Milan a conquistar a Série A e rapidamente se tornou uma das principais estrelas da equipa, brilhando ao lado de lendas como Paolo Maldini, Andrea Pirlo e Andriy Shevchenko. O brasileiro desempenhava um papel de maestro no meio-campo, atuando como treco-artista, posicionando-se entre os médios e os avançados, criando inúmeras oportunidades de golo com os seus passos precisos e corridas verticais pelo campo. A sua ascensão ao topo do futebol mundial culminou em 2007, quando viveu o ponto alto da sua carreira. Nesse ano, Kaká liderou o Milan na conquista da Liga dos Campeões da UEFA, com exibições extraordinárias, especialmente nas meias-finais contra o Manchester United, onde marcou 2 golos no jogo de ida. Na final contra o Liverpool, Kaká foi crucial na vitória por 2-1, assistindo o segundo golo marcado por Inzaghi. As suas exibições nessa temporada valeram-lhe a Bola de Ouro e o título de melhor jogador do mundo da FIFA, coroando-o como o melhor jogador da sua geração. Além da Liga dos Campeões, Kaká conquistou outros troféus importantes ao serviço do Milan, como a Supertaça Europeia e o Mundial de Clubes da FIFA. Durante os seus anos em Milão, o brasileiro consolidou-se como um dos maiores jogadores do mundo, com o seu estilo elegante e dinâmico que misturava técnica, velocidade e finalização. A sua capacidade de driblar em alta velocidade e a precisão dos seus passos tornavam-no uma ameaça constante para as defesas adversárias. Em 2009, o Real Madrid, na sua busca por construir uma nova geração de galácticos, não hesitou em pagar 67 milhões de euros pelo seu passe, tornando Kaká o jogador mais caro da época. No entanto, a sua passagem pelos merengues não foi tão brilhante quanto se esperava, em grande parte devido às várias lesões que o impediram de manter a regularidade exibida no Milan. Embora tenha tido momentos de grande qualidade, como as exibições na Liga dos Campeões e algumas atuações decisivas na La Liga, Kaká nunca conseguiu assumir o protagonismo absoluto numa equipa onde também estavam estrelas como Cristiano Ronaldo e Karim Benzema. Ainda assim, ao longo das 4 temporadas no Real Madrid, conquistou um título de La Liga, uma Taça do Rei e uma Supertaça de Espanha, deixando a sua marca na história do clube. Em 2013, Kaká fez o seu regresso ao AC Milan, onde foi recebido com grande entusiasmo pelos adeptos. No entanto, já não era o jogador que encantara o mundo nos anos anteriores. Apesar disso, ainda foi capaz de contribuir para o clube com alguns momentos de brilho, mas a sua segunda passagem por Milão não duraria muito. Em 2014, Kaká tomou a decisão de rumar à Major League Soccer, a MLS, assinando com o Orlando City, onde se tornou a estrela principal do novo projeto do clube americano. Na MLS, Kaká trouxe o seu prestígio e talento para um campeonato em crescimento, ajudando a elevar o nível da competição e tornando-se um dos jogadores mais influentes do campeonato. Mesmo numa fase mais avançada da carreira, o brasileiro continuava a demonstrar a sua classe e a marcar golos decisivos. A sua presença em campo atraía multidões e Kaká era admirado não só pelo seu talento, mas também pelo seu caráter e profissionalismo. Ao longo da sua carreira internacional, Kaká também foi uma peça importante para a seleção brasileira, tendo participado em 3 edições do Campeonato do Mundo da FIFA em 2002, 2006 e 2010. Foi parte do plantel que conquistou o Mundial de 2002, embora não tenha tido um papel de destaque nesse torneio. No entanto, nas edições seguintes, Kaká assumiu-se como uma das principais figuras do Brasil, vencendo também a Taça das Confederações em 2005 e 2009. Acabaria por encerrar a carreira em 2017 com o respeito e admiração de todos os que o acompanharam no seu trajeto. Com 29 títulos conquistados entre clubes e seleção, incluindo a glória na Liga dos Campeões e o reconhecimento como o melhor jogador do mundo, Kaká será sempre lembrado como um dos grandes nomes do futebol mundial, tendo em conta que o seu legado vai muito além dos números.

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1: Now we are going to face, of course, one of the main candidates for the final trophy. So with a lot of respect for the opponent that we are going to face tomorrow, for their individual qualities, for the organization that they have, of course, for the legacy that has been built since Guardiola took over, and as well with the new era with Mr. Maresca.
2: Vai ser um jogo muito, muito competitivo, no qual nós também queremos mostrar o nosso ADN. Mas estamos à espera, claramente, num jogo extremamente difícil, do qual respeitamos toda a equipa do Manchester City. Mas, mais uma vez, acho que somos capazes de competir.
3: Pontos em todos os campos é conseguir ganhar jogos, porque só ganhamos jogos é que também se consegue ter sucesso num clube de primeira liga. Sabemos quanto difícil isso é, porque é mesmo a liga de elite.
0: 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Ficamos a 3 minutos das 10:30. 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
5: São 10 da manhã e 28 minutos. 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
6: O Estoril Praia e o Futebol Clube Arouca acabaram por empatar esta segunda-feira sem golos no estádio António Coimbra da Mota, em duelo que fechou as contas da jornada 5 da Primeira Liga. Nos canarinhos continuam assim sem vencer nesta época desportiva. Numa primeira e segunda parte muito equilibradas, os canarinhos acabaram por criar maior perigo já na reta final do segundo tempo, mas esbarraram sempre contra um guardião chamado Rua Barrena, do lado da equipa do Arouca, intransponível na baliza adversária. No final do jogo, o treinador do Estoril Praia, Vasco Matos, considera que o guardião adversário meteu o triunfo da sua equipa e levou um ponto para Arouca.
7: Muito, muito bem disputado por duas excelentes equipas, onde claramente nos faltou eficácia. Faltou-nos eficácia pelas oportunidades que criámos. Queríamos muito dar a vitória aos nossos adeptos. Acho que a equipa fez um jogo muito competente contra uma equipa que está a passar um excelente momento. Está a passar um excelente momento e a equipa muito organizada, a criar muitas situações e merecíamos mais para desbloquear o talento que esta equipa tem, com tanta oportunidade, mas hoje o guarda-redes, sem dúvida, conseguiu levar um ponto para Arouca.
6: Já o técnico do Futebol Clube Arouca, Vasco Seabra, enalteceu um bom jogo de futebol dentro das quatro linhas numa partida também ela equilibrada.
8: Acho que tiveram em campo duas boas equipas, muito bons jogadores de um lado e do outro, muitos jogadores muito técnicos, duas equipas a jogarem para ganhar. A primeira parte muito disputada, muito equilibrada, também com oportunidades tanto de um lado como do outro, por isso penso que justo o empate ao intervalo para as duas equipas. Creio que depois dos 45 aos 75 nós muito melhores do que o Estoril. Creio que esses primeiros 30 minutos de domínio praticamente total, oportunidades de golo claras também para nós. E depois os últimos 15 minutos com o Nacho a fazer três defesas incríveis, o que nos mantém no jogo e nos dá um ponto na parte final. Creio que é um ponto justo pelo global do jogo, ou seja, se nós nos fixarmos exclusivamente nos últimos 15 minutos, vamos dizer que é uma injustiça. Se pensarmos nos outros 75, creio que nós chegaríamos aos 75 com naturalidade a vencer. Como isso não aconteceu, creio que também o facto do Estoril ter forçado muito nos últimos 15 minutos demonstrou essencialmente uma garra muito grande da nossa equipa, ligar-nos uns aos outros. Parabéns ao Natos também, que faz 3 defesas, porque é uma questão individual, obviamente, faz 3 defesas brutais, e no resto das situações a equipa a lutar muito junto, a trabalhar muito, por isso creio que é um resultado justo. Eventualmente, como concordo também que provavelmente com golos teria sido mais justo ainda em termos de resultado, e destacar é mais um jogo com baliza a zero, mais um ponto também na nossa caminhada, um ponto num campo muito difícil, e portanto seguimos com muita força e energia.
6: O Arucab assumiu assim o seu primeiro empate na edição 2026-2027 do campeonato, mantendo-se no 5º lugar, agora com os mesmos 10 pontos do Benfica, que tem menos um jogo discutido, irá cumprir esse jogo em atraso nesta quarta-feira, na deslocação até Moreira de Cónegos, diante do Moreirense. Já no Estoril, conquistou a sua segunda igualdade, após 3 derrotas, permanecendo no 17º e penúltimo lugar com 2 pontos, tal como o Alverca, ambos com mais 1 do que o Lanterna Vermelha, Casa Pia. O Santos Laguna, treinado pelo português Renato Paiva, voltou a perder no Apertura Mexicano, desta vez na visita ao Cruz Azul, por 1-0. No duelo da 7ª jornada do Apertura, o único golo do jogo foi apontado por José Paradela, que entrou ao minuto 61, aos 89 minutos de jogo. Depois do empate da jornada anterior diante do Tigres, sem golos, o Santos Laguna volta assim às derrotas e continua sem vencer no Apertura, tendo apenas 1 ponto em 7 jogos, ocupando o 17º e penúltimo lugar, sobe na frente da formação do Ares, que ainda não conseguiu pontuar. Pelo Brasil, o Palmeiras, treinado pelo português Sabnabel Ferreira, não foi além de empate, sem golos, na visita ao Botafogo, em duelo da jornada 26 do Brasileirão, vendo confirmada na perda da liderança para o Flamengo, orientado pelo português Leonardo Jardim, com o selecionador do Brasil, Carlo Ancelotti, a assistir ao duelo no estádio Nilton Santos, antes de anunciar a primeira convocatória após o Mundial 2026, nesta quarta-feira. O encontro não teve golos, mas teve oportunidades e alguns casos, quando, aos 23 minutos, o Botafogo ficou a reclamar de um cartão amarelo por mostrar a Flaco López, quando o avançado chegou fora do tempo, junto na linha final, perante o guarda-redes Gabriel Batista. No minuto seguinte, a contestação foi de Palmeiras, que pediu o vermelho para Marçal, mas uma falta sobre Andréas Pereira, entendendo que o jogador do Verdão se ia isolar para rematar. Inclusive, foi possível ouvir Bel Ferreira repetir a partir do banco: é só seguir a regra. Mas o árbitro ficou-se pelo amarelo na Marçal, e de livre direto potencialmente perigoso de Andréas Pereira, a bola passou pouco ao lado. Na resposta, no Botafogo teve uma grande saída para o ataque, mas na Vila Alba, na cara de Carlos Miguel, que matou um pouco ao lado. O 0-0 registado no intervalo não mudaria na segunda parte, apesar de maior domínio do Palmeiras, que viu Gabriel Batista, ex-Santa Clara, negar no gol do Gustavo Gomes, ao minuto 56, com uma defesa espetacular. Já em tempo de compensação, o Palmeiras ficou reduzido na 10 jogadores, com a expulsão de Alexander Barbosa, aos 90 mais 3 minutos, por acumulação de cartões amarelos. Com este resultado, o Palmeiras, que leva 2 empates seguidos no campeonato, passa a somar 53 pontos e 10 ao segundo lugar, por troca com o Flamengo, que tem 54 e venceu horas antes na visita ao Remo, por 1-0, confirmada a liderança com o nulo da equipa treinada por Abel Ferreira. À mesma hora, na Chapecoense, com 2 golos de Marcinho, aos 40 e 77 minutos, venceu na visita ao Corinthians por 2-1. Mateus Bidó marcou o golo da equipa da casa. Mateus Pereira, antigo jogador da equipa do Sporting, registrou um momento de tensão algo insólito com Caio Jorge, isto durante a vitória do Cruzeiro sobre o Atlético Paranaense por 3-1. O médio pediu ao avançado para assumir a cobrança de uma grande penalidade aos 82 minutos. Contudo, Caio Jorge recusou essa possibilidade. Na decisão, não deixou Mateus Pereira agradado, que já tinha falhado um penalti aos 38 minutos. Depois da conversão, Mateus Pereira foi visto a discutir com Caio Jorge no momento de tensão entre os dois jogadores da equipa orientada por Arthur Jorge. Para Abner Perruca, do Futebol Clube Porto, registra uma fratura na perna na esquerda no último treino da equipa, antes do jogo da Supertaça Feminina, ficando condicionada nos próximos tempos. Na segunda admitiu o treinador Daniel Chaves, depois da pesada derrota diante do Benfica por 5-1. A ausência de Lara acaba por condicionar em termos estratégicos. Abner vem do treino num lance, acima de tudo, caricato com o guarda-redes, começou por dizer no treinador Daniel Chaves. O técnico falou no final da Supertaça Feminina, realizada no Estádio Municipal do Fontelo, e garante que Abner Perruca tudo irá fazer para Abner voltar o mais rapidamente possível, mas para já, para Abner durante alguns dias. Avançado a algravia, Abner de 22 anos, no entanto, marcou presença na final do último domingo, na hora em que as equipas Abner receberam as medalhas, e apresentou-se de muletas, Abner com gesso na parte inferior da perna esquerda. O jogador do Sporting, Francisco Calhau, sofreu um acidente grave e está hospitalizado já depois de ser operado. O Sporting Clube de Portugal deu a conhecer que nesta altura particularmente difícil está solidário com Francisco e toda a sua família. Lê-se na nota publicada no clube nas redes sociais. O jovem de 21 anos, campeão nacional do lançamento do martelo, terá sofrido um acidente numa piscina e, segundo o núcleo do Sporting de Condeixa, já foi operado sem qualquer tipo de problema. A Ferrari, a correr em casa, teve um grande prémio de Monza que deixou muito a desejar. Uma vez mais, os pilotos da equipa italiana, Hamilton e Leclerc, tiveram uma situação que desta vez levou a que o Monegasco abandonasse a corrida praticamente no início. Hamilton, 7 vezes campeão mundial, que trocou a Mercedes pela Ferrari em 2025, abriu o livro sobre o sucedido, chegando mesmo a fazer uma comparação com a sua antiga equipa. Nunca tiveram realmente situações muito más. Houve alguns momentos entre ele e também Rosberg em algumas ocasiões, mas na maioria das vezes correu tudo bem, começou por referir. Hamilton acabou a corrida na 6ª posição, aumentando assim a distância para o líder Kimi Antonelli da Mercedes, que arrancou da 19ª posição para vencer a corrida. O britânico está agora a 76 pontos do prodígio italiano, tinha 10 pontos de George Russell, segundo também da Mercedes. Leclerc, 5º na tabela geral de pilotos, admitiu que tanto ele como Hamilton foram longe demais, dando no seu ponto de vista sobre o acidente. Já Abner Vasseur, diretor da Ferrari, abordou o elefante na sala, falando sobre uma possível preferência entre um e outro, mas garante que para já todos continuam de igual para igual e a importância será sempre colocada a 50%, quer para um, quer para outro piloto. O tenista Carlos Alcaraz qualificou-se para os quartos de final do Open dos Estados Unidos na defesa do título que conquistou no ano de 2025. O espanhol registrou uma vitória esclarecedora sobre o norte-americano Tommy Paul em apenas 3 sets. Alcaraz, no terceiro do ranking mundial ATP, superou o 21º da hierarquia mundial num jogo dos oitavos de final pelos parciais de 6-4, 6-3 e 6-4, num encontro que teve a duração de 2 horas e 23 minutos. O espanhol, que já tinha eliminado o português Jaime Faria na segunda ronda, vai agora afrontar precisamente no tenista Ben Shelton, que levou o melhor sobre o grego Stefanos Tsitsipas nesta fase da competição. Olhando também para o quadro feminino, na bielorrussa Arina Sabalenka, Pekin Kiev em título, também garantiu vaga nos oitavos de final ao bater a norte-americana Taylor Townsend. Sabalenka, líder do ranking mundial, superou na sua oponente em apenas 2 sets pelos parciais de 6-4 e 6-3 no encontro que teve a duração de 1 hora e 15 minutos. A vencedora do Open dos Estados Unidos de 2024 e 2025 e finalista vencida em 2023 da Abner Sim Passo em frente na prova.
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15: Seguimos agora nesta emissão com os Gigantes Adormecidos.
16: Fundado a 4 de março de 1945, no rescaldo da Segunda Guerra Mundial, o Estrela Vermelha de Belgrado, ou Crvena Zvezda, em sérvio, rapidamente se consolidou como um dos clubes mais emblemáticos da antiga Jugoslávia e da atual Sérvia. Desde os seus primeiros dias, o clube destacou-se como uma força dominante no futebol jugoslavo, não só devido ao seu desempenho dentro de campo, mas também pelo seu simbolismo e ligação com o espírito nacionalista da Sérvia. Situado em Belgrado, a capital do país, o Estrela Vermelha representa muito mais do que uma simples equipa de futebol. Para os seus adeptos, é um símbolo de orgulho, resistência e, acima de tudo, de grandeza. Logo após a sua fundação, o Estrela Vermelha começou a construir um legado de sucesso que o acompanharia ao longo das décadas. O primeiro grande troféu nacional chegou em 1948 com a conquista da Taça da Jugoslávia e o clube rapidamente se estabeleceu como uma potência do campeonato jugoslavo. Ao longo das décadas de 1950 e 1960, o Estrela Vermelha consolidou a sua posição como um dos clubes mais fortes do país, ganhando vários títulos nacionais e criando uma base de adeptos apaixonada e fiel. Este período foi marcado pela rivalidade feroz com o Partizan de Belgrado, outra potência do futebol jugoslavo. Conhecido como o Eterno Derby, este confronto transformou-se num dos jogos mais intensos do futebol europeu, envolvendo paixões que muitas vezes ultrapassavam o desporto. No entanto, foi na década de 1980 que o Estrela Vermelha começou a preparar-se para aquilo que seria o momento mais glorioso da sua história. Sob a liderança

0: 1991, quando o clube venceu a Taça dos Clubes Campeões Europeus, o troféu mais prestigiado do futebol de clubes. Numa campanha épica, a equipa de Belgrado derrotou alguns dos gigantes do velho continente, culminando na final disputada a 29 de maio de 1991 no estádio San Nicola, em Bari, na Itália. Frente ao poderoso Olympique de Marselha, o Estrela Vermelha jogou de forma calculista e estratégica, resistindo aos ataques franceses e levando o jogo a uma decisão por penaltis após um empate a zero no tempo regulamentar. Na dramática lotaria das grandes penalidades, o Estrela Vermelha foi mais eficaz, vencendo por 5-3 e garantindo o primeiro título europeu da sua história. Este triunfo fez do clube o primeiro dos Balcãs a conquistar um título europeu, um feito histórico que elevou o nome do emblema ao patamar dos grandes do futebol. Além da Taça dos Campeões Europeus, o Estrela Vermelha conquistou ainda a Taça Intercontinental de 1991, ao derrotar o Colo-Colo do Chile por 3-0 no Japão. Com este título, o clube confirmou o seu estatuto como a melhor equipa do mundo naquele ano, um feito que solidificou o seu lugar entre as maiores potências do futebol global. A equipa de 1991 é até hoje considerada uma das melhores formações da história do futebol jugoslavo e um orgulho eterno para os seus adeptos. Contudo, após este sucesso estrondoso, o clube enfrentaria desafios significativos nos anos que se seguiriam. A desintegração da Jugoslávia e a guerra civil que assolou os Balcãs nos anos 90 tiveram um impacto profundo no futebol da região. O Estrela Vermelha, tal como outros clubes da antiga Jugoslávia, viu-se afetado pelas dificuldades económicas e políticas resultantes do conflito e muitos dos seus melhores jogadores acabaram por se transferir para equipas estrangeiras, enfraquecendo a qualidade competitiva da equipa. A transição para o futebol sérvio após a independência do país não foi fácil e o clube passou por um período de reconstrução. Apesar desses desafios, o Estrela Vermelha continuou a ser uma força dominante no campeonato sérvio, conquistando inúmeros títulos nacionais e mantendo uma forte presença nas competições europeias. Nos anos recentes, o clube tem procurado reviver os seus dias de glória, conseguindo importantes qualificações para a fase de grupos da Liga dos Campeões, onde tem enfrentado algumas das melhores equipas da Europa, demonstrando a resiliência e a tradição de uma instituição histórica. O Estrela Vermelha continua a ser o clube mais bem-sucedido da Sérvia, com dezenas de títulos nacionais, incluindo campeonatos e taças. O Maracanã, o icónico estádio do clube, com capacidade para mais de 50 mil espectadores, é conhecido pelo ambiente eletrizante criado pelos fervorosos adeptos, conhecidos como Delia. Este apoio incondicional tornou o Estrela Vermelha um dos clubes mais temidos para qualquer adversário que se atreva a passar pelo túnel para pisar o seu relvado. Em suma, trata-se de um clube com uma história rica e complexa, feita de momentos de glória inigualáveis e desafios profundos. A sua vitória na Taça dos Campeões Europeus em 1991 permanece como o maior feito de um clube dos Balcãs e uma referência de excelência no futebol mundial. Hoje, o Estrela Vermelha continua a ser um símbolo de resistência e paixão, representando não só a cidade de Belgrado, mas também o espírito de um clube que, independentemente das adversidades, mantém vivo o sonho de voltar a dominar o futebol europeu.
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2: A invencibilidade de algumas equipas em ligas nacionais ou europeias permanece como uma marca histórica, imortalizando os seus nomes nos livros do futebol. Está na altura de mais um grande feito histórico aqui na Golo FM.
0: Entre 2015 e 2018, o Real Madrid viveu um dos períodos mais dominantes da sua história, consagrando-se como uma verdadeira potência do futebol europeu, mais uma vez. Sob o comando de Zinedine Zidane, os merengues conseguiram um feito inédito na era da Liga dos Campeões, vencer o torneio três vezes consecutivas em 2016, 2017 e 2018. A espinha dorsal da equipa era formada por jogadores de classe mundial, como Cristiano Ronaldo, Sérgio Ramos, Luka Modric, Toni Kroos e Marcelo. A equipa combinava uma defesa sólida, com um meio-campo criativo e uma frente de ataque letal, liderada pelo implacável Ronaldo. Na época de 2015-2016, o Real Madrid conquistou a 11ª Liga dos Campeões da sua história, derrotando o Atlético numa dramática final decidida nos penaltis. Com Zidane a assumir o comando da equipa em janeiro desse mesmo ano, o Real Madrid encontrou estabilidade e sucesso imediato. Nessa campanha europeia, jogadores como Gareth Bale e Karim Benzema também desempenharam papéis cruciais e a defesa, liderada por Ramos e Keylor Navas, foi impenetrável nos momentos mais importantes. Essa vitória foi o prelúdio para uma série histórica de conquistas. A temporada seguinte, de 2016-2017, foi ainda mais especial para os madridistas. Além de vencer novamente a Liga dos Campeões, desta vez ao derrotar a Juventus por 4-1 na final, o Real Madrid também quebrou uma seca de 5 anos sem vencer a La Liga, conquistando o título espanhol resolve sob a liderança de Zidane. A equipa jogou um futebol fluido, equilibrando a posse de bola com rápidas transições ofensivas, e Cristiano Ronaldo, que foi o grande destaque

0: da campanha europeia, especialmente na fase eliminar, marcou golos decisivos em todas as rondas. O meio-campo, composto por Kroos, Modric e Casemiro, consolidou-se como o motor do jogo da equipa. A consagração da hegemonia europeia veio em 2017-2018, quando os merengues venceram a sua 13ª Liga dos Campeões, novamente derrotando o Liverpool por 3-1 na final. Essa vitória tornou Los Blancos a primeira equipa a vencer 3 edições consecutivas do torneio no formato moderno da competição. Cristiano Ronaldo terminou a campanha como o melhor marcador, uma constante ao longo desses anos de ouro. Sérgio Ramos, com o seu espírito de liderança e capacidade de aparecer em momentos decisivos, também consolidou o seu lugar como um dos grandes capitães da história do clube. Este período é visto como uma das eras mais gloriosas do Real Madrid, não só pelos troféus conquistados, mas pela forma como a equipa soube dominar e adaptar-se aos desafios do futebol moderno. Ao todo, entre 2015 e 2018, a equipa ergueu 3 Ligas dos Campeões, 2 Supertaças Europeias, 2 Mundiais de Clubes e 1 título de La Liga, para além da Supertaça de Espanha. Esse domínio reafirmou o clube como a maior força da história do futebol mundial.
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3: Preparado para este desafio, acho que estou preparadíssimo, com certeza sei que estou preparadíssimo e a minha equipa técnica também. Sei o quanto o Presidente me transmitiu a sua confiança naquilo que é o nosso, a nossa forma de estar e a nossa forma de entender o futebol profissional.
4: Acho que tiveram no campo duas boas equipas, muito bons jogadores de um lado e do outro, muitos jogadores muito técnicos, duas equipas a jogarem para ganhar.
5: A criar muitas situações e merecíamos mais para desbloquear o talento que esta equipa tem, com tanta oportunidade, mas vejo o da Redes, sem dúvida, conseguiu levar um ponto para parar um
1: carro. 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
2: São 10h50.
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0: Benjamin Šeško, nascido a 31 de maio de 2003 em Rogoza, Eslovénia, é um avançado de destaque conhecido pela sua imponência física, velocidade e capacidade de finalização. Iniciou a sua carreira profissional no Red Bull Salzburg, na Áustria, onde rapidamente se destacou como um dos jovens mais promissores do futebol europeu. Šeško fez a sua estreia no Salzburg em 2019 e ao longo das temporadas seguintes demonstrou um crescimento significativo. A sua habilidade para marcar golos e a sua presença física no ataque tornaram-no uma peça fundamental para a equipa austríaca. A sua performance na Bundesliga e nas competições europeias chamou a atenção de clubes maiores, que em 2022 Benjamin Šeško transferiu-se para o Leipzig, um dos clubes do campeonato alemão, onde continuou a desenvolver o seu potencial. No Leipzig manteve-se uma figura importante no ataque, contribuindo com golos e assistências e mostrando a sua capacidade de se adaptar a um nível competitivo mais alto. Além do sucesso a nível de clubes, Šeško é também um membro regular da seleção eslovena. Fez a sua estreia internacional em 2021 e tem sido uma adição valiosa ao ataque da seleção, trazendo a sua habilidade e presença para as competições internacionais. Mais recentemente, Šeško continuou a destacar-se pelo Leipzig, mostrando uma combinação de habilidade técnica e potência física que o tornam um avançado promissor e uma figura emergente no futebol europeu. A sua evolução contínua e o impacto em campo reforçam a sua reputação como um dos talentos mais excitantes da sua geração.
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7: Agora nesta emissão seguimos com os craques da Liga Portuguesa, aqueles que mais se destacaram. O talento desses craques imortalizou-os, mas a vida pós-carreira nem sempre é fácil e alguns enfrentam também desafios em manter a mesma relevância. É para ouvirmos também aqui nestas emissões da primeira Rádio Desporto esses craques que mais se destacaram na Liga Portuguesa.
0: Jorge Manuel Rebelo Fernandes, mais conhecido como Silas, nasceu a 1 de setembro de 1976, em Lisboa. Ao longo da sua carreira, destacou-se como jogador, construindo um percurso notável no futebol português e internacional. Silas iniciou a sua carreira nas camadas jovens do futebol Benfica, mais conhecido como Fofó, e posteriormente no Sporting Clube de Portugal. Mas foi no Atlético Clube de Portugal que se estreou como sénior em 1996. Após uma breve passagem pelo clube, Silas transferiu-se para a União de Montemor e foi aí que as suas qualidades chamaram a atenção de clubes de maior renome em Portugal. A grande oportunidade de Silas surgiu quando assinou pela União de Leiria, clube onde permaneceu entre 1999 e 2003. Sob o comando de José Mourinho, o médio ofensivo destacou-se pela sua visão de jogo e capacidade técnica, ajudando o clube a obter resultados impressionantes na Primeira Liga. O sucesso no Leiria catapultou Silas para o futebol espanhol, onde assinou pelo Celta de Vigo em 2003. No entanto, apesar de ter disputado a La Liga com o clube galego, a sua passagem por Espanha não foi tão marcante quanto o esperado. Silas passou ainda pelo Wolverhampton Wanderers, em Inglaterra, na temporada de 2008-2009, onde teve a oportunidade de jogar no competitivo futebol inglês. Apesar de não ter deixado um impacto tão duradouro, a experiência em diferentes ligas ajudou-o a amadurecer como jogador e a preparar-se para os próximos desafios. Após a sua aventura internacional, Silas voltou a Portugal, desta vez para representar o Bolonenses. No emblema do Restelo, reencontrou-se com o futebol português e teve um papel importante na equipa, sendo um dos pilares do clube até ao final da sua carreira. Depois de encerrar o seu percurso como jogador, em 2016, Silas rapidamente fez a transição para o cargo de treinador. Assumiu o comando técnico da BSAD, onde começou a demonstrar o seu potencial como treinador, e o seu estilo de jogo ofensivo e a capacidade de extrair o melhor dos seus jogadores fizeram dele uma figura respeitada no futebol português. Posteriormente, assumiu o cargo de técnico do Sporting na temporada de 2019-2020, num período conturbado para o clube. Apesar das dificuldades, Silas conseguiu estabilizar a equipa e deixar a sua marca. A carreira de Silas como jogador e treinador reflete um percurso de resiliência, talento e adaptação a diferentes realidades do futebol. Tanto em Portugal como no estrangeiro, mostrou sempre a sua capacidade de ultrapassar desafios, deixando um legado no futebol português que transcende os seus anos como jogador.
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7: E agora seguimos com os craques mundiais neste produto 100% palavra.
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0: Diego Armando Maradona é um dos nomes que salta à vista em cada pergunta sobre os melhores jogadores de sempre. El Pibe confunde-se com a história do futebol e foi no Argentino Júnior que vestiu a sua primeira camisola, iniciando uma carreira que viria a ter contornos de um bom filme dramático. Golos e mais golos conquistaram de imediato a opinião pública argentina, que percebeu instantaneamente que ali poderia estar um diamante transgeracional. E não se enganaram. Maradona marcou uma era ao serviço do seu clube de formação, o suficiente para merecer a chegada ao Boca Juniors, o gigante de La Bombonera, onde se estreou após 116 golos em 5 épocas. O registro inigualável para um médio ofensivo teve continuidade pelos chineses, onde esteve por apenas uma temporada antes de viajar para a Europa. A primeira paragem foi em Barcelona, lugar onde se afirmou após uma campanha desastrosa da Argentina no Mundial de 82. 2 anos na Catalunha valeram-lhe o estatuto de um dos melhores jogadores do mundo, para além de 3 títulos nacionais, embora também tenha começado uma série de episódios extra-campo que deixaram uma mancha no seu percurso enquanto jogador. A dureza dos adversários por Espanha valeu-lhe várias quesilhas com rivais e com a sociedade espanhola, polémicas essas que precipitaram a saída para a Itália. Em Nápoles, no sul subdesenvolvido do país, o astro argentino foi elevado ao estatuto de Deus. Historicamente incapaz de rivalizar com os gigantes do Norte, o Napoli investiu esforços para montar uma equipa competitiva, oferecendo condições para que o seu novo número 10 brilhasse como nunca. 7 temporadas foi o tempo que passou no estádio São Paulo, entretanto rebatizado com o seu nome, muito devido às conquistas de 2 campeonatos italianos, os únicos da história do clube até o ano de 2023. Para além desses feitos, Diego Maradona conduziu o Spartanopei à vitória na Taça UEFA de 89, numa altura em que tinha uma alegada relação estreita com a poderosa máfia da cidade. De resto, a vida social de El Pibe ficou conhecida pela ligação às drogas e outros delitos, com histórias intermináveis que ainda hoje são guardadas em cada canto da cidade. Foi também durante o seu tempo no Napoli que o argentino escreveu o capítulo mais bonito da sua carreira, quando em 1986, com a autoproclamada Mão de Deus, levou a sua seleção à conquista do Mundial do México. 5 golos e 5 assistências foram decisivos para o título mais desejado, que culminou com a atribuição do prémio de melhor jogador do mundo à grande estrela da Albiceleste. Diego viria a regressar à Espanha em 1992, vestindo a camisola do Sevilha, antes de voltar ao seu país natal, numa fase descendente da carreira, para se despedir ao serviço do Newell's Old Boys e, claro, do seu Boca Juniors. Não há futebol sem Maradona, nem Maradona sem futebol. O seu pé esquerdo abençoado tornou-se maior que a sua personalidade excêntrica, com amor e ódio a caminharem lado a lado nas opiniões espalhadas por todo o mundo. O seu estilo inconfundível influenciou fornadas inteiras de futebolistas, preservando uma verdadeira religião em volta da sua memória, ainda hoje praticada por milhões de crentes em El Diego.
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6: São 10 da manhã e 59 minutos. 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
10: O Futebol Clube do Porto, defrontado nesta terça-feira na formação do Manchester City, no Estádio do Dragão, isto em contas da primeira jornada da fase de liga da UEFA Champions League, o jogo que marca no regresso do Futebol Clube do Porto à grande competição europeia, na máxima no que diz respeito ao território europeu. Na divisão a este jogo, o treinador Francesco Farioli assume que espera uma partida difícil, mas garante que na equipa está alertada para a mais-valia do adversário. Vamos defrontar uma das principais candidatas a conquistar este troféu. E por isso temos muito respeito pelo adversário que vamos enfrentar, pelas qualidades individuais, pela organização que tem e, claro está, também pelo legado que foi construído desde que Guardiola assumiu o comando desta equipa até à nova era, agora de Maresca. Vai ser de facto aqui um jogo que vai exigir o nosso melhor e vamos fazer de tudo para conseguir deixar os nossos adeptos felizes. E se falarmos do desejo de podermos contar com todos, infelizmente isso não vai ser possível por diferentes razões. Mas é sem dúvida uma oportunidade para o resto do grupo, se conseguir afirmar no maior palco para dar uma resposta ao trabalho árduo que colocam sempre em campo e também enquanto grupo para reagirmos devidamente. Estas ausências, tentarmos minimizar o impacto das mesmas e fazer uma grande exibição é o nosso objetivo. Já ao lado de Francesco Farioli esteve também o internacional português Diogo Costa, no guardião do Futebol Clube do Porto, que destacou que na equipa na azul e branca sabe do valor do City, mas quer mostrar o seu ADN dentro das quatro linhas.
11: Vai ser um jogo muito, muito competitivo, no qual nós também queremos mostrar o nosso ADN, mas estamos à espera, claramente, de um jogo extremamente difícil, do qual respeitamos toda a equipa do Manchester City, mas mais uma vez, acho que somos capazes de competir, sabemos os nossos pontos fortes, também os pontos fortes deles, também os fracos e no qual queremos também explorar isso. Nós vamos jogar, nós adaptamos sempre à outra equipa, obviamente que é uma equipa com uma valorização muito, muito grande, no qual as suas individualidades são muito fortes, mas claro que nos preparamos certos pontos que o City nos vai apresentar, e obviamente que estamos preparados para enfrentar isso com muita humildade. Sabemos que vamos ter que trabalhar muito, estar muito concentrados, tentar cometer o menos erros possível. Sabemos que ao mínimo erro na Champions League, sempre é muito, muito caro. Mas, tal como disse, acho que somos capazes, queremos também competir, queremos mostrar o nosso ADN e é isso que nós iremos fazer.
10: Diogo Costa, apesar de reconhecer essa dificuldade do Futebol Clube do Porto ter que defrontar esta formação do Manchester City, um autêntico tubarão europeu, destaca também que o facto de continuar ao serviço do Futebol Clube do Porto e visto pelos adeptos como a melhor contratação neste mercado de verão, garante que não sente qualquer pressão adicional por via desse facto.
11: Obviamente que é sempre importante, a comunicação é sempre um fator muito importante na parte defensiva. Acho que também um fator muito importante é a atitude, a concentração. Mas tal como o Mister disse, obviamente temos uma atenção especial porque é uma equipa com uma valorização muito, muito grande. Mas olhamos para todos os jogos da mesma maneira, trabalhamos da mesma forma, é isso, e vamos querer competir. Sinto e não sinto, acho que de certa forma eu sempre me preparei sempre igual, obviamente tenho bastante carinho dos nossos adeptos, dos nossos esportistas, do qual me deixa extremamente feliz. Acho que até de certa forma me dá ainda mais motivação, sei que estou a ser apoiado por muita gente e da minha parte é sempre uma felicidade ver os esportistas felizes.
10: Diogo Costa falou também sobre a motivação que é para um jogador atuar nas contas da Liga dos Campeões.
11: Da motivação de tal jogar uma Champions League é sempre, eu acho que nos dá sempre a alerta necessária, inconsciente, para estar na melhor performance possível no jogo. Mas obviamente, tal como eu falei, acho que tal o que eu tento transmitir é que sempre que há um erro maior irá-se pagar caro. Mas acho que, tal como eu disse, a motivação irá nos pôr num estado de alerta muito, muito grande. Obviamente depois, se calhar, talvez é tranquilizar um pouco, porque no fundo também temos que desfrutar da experiência, temos que ter a calma necessária para fazer o nosso trabalho bem feito. Mas tal como disse, vamos querer competir e vamos querer mostrar o nosso ADN, que é sempre o mais importante.
10: Já o avançado espanhol Rebna Samu integrou os primeiros exercícios com a equipa do Futebol Clube do Porto no treino, antes mesmo dessa partida diante da equipa do Manchester City. No período aberto à comunicação social, no Olival, Samu surgiu nos exercícios iniciais sem bola e com bola às ordens do treinador Francesco Farioli, evoluindo no treino condicionado para treino integrado condicionado. De resto, Victor Verhold, Zaidu, Oscar Piatuszewski, André Miranda e Vasco Sousa continuam como ausências para o treinador dos Azuis e Brancos, Verhold, que já teve alta hospitalar e cumpre o protocolo pós concussão cerebral sofrida no jogo da última sexta-feira diante do Moreirense. É a mais recente baixa para o duelo desta terça-feira, assistiu ao treino matinal da equipa, não realizando qualquer exercício junto dos colegas, de forma individualizada. Quanto às restantes ausências por lesões e problemas físicos, Zaidu e Oscar Piatuszewski, dois dos outros nomes entregues ao boletim clínico que pertencem à lista A de inscritos na Champions, prosseguem as respectivas recuperações em tratamento e treino condicionado. O mesmo acontece com André Miranda, nome inscrito na lista B da UEFA, e Vasco Sousa, médio que não foi inscrito nas competições europeias para a fase de liga. No entanto, e além destes quatro, de Verhold e de Samu, há outra ausência de peso para no jogo diante da equipa treinada por Enzo Maresca, no central polaco, na Betnarek, que integrou o treino, cumpriu no primeiro de dois jogos de suspensão na sequência da expulsão no jogo da segunda mão dos quartos de final da Liga na Europa em 2025-2026 diante da equipa do Nottingham Forest. Também falha na deslocação ao Betis no dia 14 de outubro, sendo apenas uma opção para a Champions na terceira jornada, na recepção ao PSV de Eindhoven, a 20 de outubro. Contando com ambos, e com Vasco Sousa, são 7 no total as baixas do Futebol Clube do Porto. Luís Gomes, Chabni, João Teixeira, na central e médio da equipa B, foram chamados ao treino, tendo em conta as ausências para no jogo de Bednarek e Victor Froholt. O embate entre o Futebol Clube do Porto e Manchester City joga-se então durante esta terça-feira, pelas 8 da noite, no estádio do Dragão, em contas da primeira jornada da fase de liga da UEFA Champions League. Espen Eskas vai dirigir o embate entre Sporting Clube de Portugal e Galatasaray da primeira jornada da fase de liga da Liga dos Campeões. O juiz norueguês reencontra nos Leões cerca de um ano e meio depois de ter arbitrado o Sporting Borussia Dortmund, partida da primeira mão do play-off da Liga dos Campeões 2024-2025, e que na equipa de Rui Borges foi derrotada por 3-0 O resultado desse jogo não seria crucial para a eliminação do conjunto leonino, que na segunda mão foi além de empate sem golos. Espen SK, Sabne recorde, Sabne foi também árbitro do Portugal-Croácia no 2-1, nos 16avos de final do Mundial 2026. No Sporting Galatasaray, joga-se nesta quarta-feira, a partir das 8 da noite, e referente à primeira jornada da fase de Liga da Liga dos Sabne Campeões. O Estoril Praia e o Futebol Clube Arouca acabaram por empatar esta segunda-feira sem golos no estádio António Coimbra da Mota, em duelo que fechou as contas da jornada 5 da Primeira Liga. Os canarinhos continuam assim sem vencer nesta época desportiva. Numa primeira e segunda parte muito equilibradas, os canarinhos acabaram por criar maior perigo já na reta final do segundo tempo, mas barraram sempre contra um guardião chamado Rua Barrena, do lado da equipa do Arouca, intransponível na baliza adversária. No final do jogo, o treinador do Estoril Praia, Vasco Matos, considerou que o guardião adversário impediu o triunfo da sua equipa e levou um ponto para Arouca.
5: Muito, muito bem disputado por duas excelentes equipas, onde claramente nos faltou eficácia. Faltou-nos eficácia pelas oportunidades que criámos. Queríamos muito dar a vitória aos nossos adeptos. Acho que a equipa fez um jogo muito competente contra uma equipa que está a passar um excelente momento. Está a passar um excelente momento, e a equipa muito organizada, a criar muitas situações, e merecíamos mais para desbloquear o talento que esta equipa tem, com tanta oportunidade. Mas hoje o guarda-redes, sem dúvida, conseguiu levar um ponto para Arouca.
10: Já o técnico do Futebol Clube Arouca, Vasco Seabra, enalteceu um bom jogo de futebol dentro das quatro linhas numa partida também ela equilibrada.
12: Acho que tiveram em campo duas boas equipas, muito bons jogadores de um lado e do outro, muitos jogadores muito técnicos, duas equipas a jogarem para ganhar. A primeira parte muito disputada, muito equilibrada, também com oportunidades tanto de um lado como do outro, por isso penso que justo o empate ao intervalo para as duas equipas. Creio que depois dos 45 aos 75 nós muito melhores do que o Estoril. Creio que esses primeiros 30 minutos de domínio praticamente total, oportunidades de golo claras também para nós. E depois os últimos 15 minutos com o Nacho a fazer três defesas incríveis, o que nos mantém no jogo e nos dá um ponto na parte final. Creio que é um ponto justo pelo global do jogo, ou seja, se nós nos fixarmos unicamente nos últimos 15 minutos, vamos dizer que é uma injustiça. Se pensarmos nos outros 75, creio que nós chegaríamos aos 75 com naturalidade a vencer. Como isso não aconteceu, creio que também o facto do Estoril ter forçado muito nos últimos 15 minutos demonstrou essencialmente uma garra muito grande da nossa equipa, ligar-nos uns aos outros. Parabéns ao Natos também, que faz três defesas, porque é uma questão individual, obviamente, faz três defesas brutais, e no resto das situações a equipa a lutar muito junto, a trabalhar muito. Por isso creio que é um resultado justo. Eventualmente, como concordo também que provavelmente com golos teria sido mais justo ainda em termos de resultado, e destacar é mais um jogo com baliza a zero, mais um ponto também na nossa caminhada, um ponto num campo muito difícil, e portanto seguimos com muita força e energia.
10: O Arouca assumiu assim o seu primeiro empate na edição 2026-2027 do campeonato, mantendo-se no quinto lugar, agora com os mesmos 10 pontos do Benfica, que tem menos um jogo discutido, irá cumprir esse jogo em atraso nesta quarta-feira na deslocação até Moreira de Cónegos diante do Moreirense. Já no Estoril conquistou a sua segunda igualdade após 3 derrotas, permanecendo no 17º e penúltimo lugar com 2 pontos, tal como o Alverca, ambos com mais um do que o Lanterna Vermelha Casa Pia. Alexander Bab realizou exames complementares e, como resultado, teve um mal de norte, digamos assim, no lateral direito do Benfica. Tem um traumatismo no ombro direito, na lesão não é grave, mas retira o jogador dinamarquês da deslocação à casa de Moreirense nesta quarta-feira, em jogo em atraso da terceira jornada da Primeira Liga. O jogador Bab saiu lesionado por volta do quarto de hora do Marítimo Benfica, após ter caído sobre o braço direito na sequência de uma carga de ombro de Paulo Henrique, no jogador da equipa insular. Daniel Benjaki, que alinhou pela equipa B das Águias na recepção ao Torriense, tem agora uma possibilidade de alinhar no 11 titular de Marco Silva. Alexandre Santos foi já apresentado como novo treinador da equipa do Nacional da Madeira. Nas suas primeiras declarações como técnico dos insulares, Alexandre Santos foi claro naquilo que pretende da equipa e que a manutenção é o principal objetivo do seu conjunto de trabalho.
3: Pontos em todos os campos, é conseguir ganhar jogos, porque só ganhando jogos é que também se consegue ter sucesso num clube de Primeira Liga. Sabemos quanto difícil isso é, porque é mesmo a Liga de Elite e, como tal, o que é mais importante é estar preparado para este desafio. Acho que estou preparadíssimo, com certeza sei que estou preparadíssimo, e a minha equipa técnica também. Sei o quanto o Presidente me transmitiu a sua confiança naquilo que é o nosso, a nossa forma de estar e a nossa forma de entender o futebol profissional, e venho de certeza contribuir para que, junto dos nossos adeptos, e isto é muito importante, é que toda a massa associativa, toda os adeptos e amantes do Nacional possam nos ajudar e possam também se rever e ficarem orgulhosos do nosso trabalho. No tempo que consigamos o mais cedo possível os nossos objetivos, que naturalmente passa pela manutenção da Primeira Liga e estar entre os melhores.
13: Com a chegada ao Nacional, Alexandre Santos prepara-se para viver a primeira experiência na Primeira Liga na portuguesa. Depois de vários anos como adjunto, tanto em Portugal como no estrangeiro, o treinador, atualmente com 49 anos, estreou-se como principal em 2018, então ao serviço da equipa do Real Sport Clube. Daí para cá, passou pelo Sub-23 do Estoril e Sporting, como adjunto, Alverca, Pedro de Luanda, Sfaxien, a formação de Farrabat e também o Kuwait Sport Club. No currículo, conta com títulos em Angola, 3 campeonatos, 3 taças e 1 supertaça. Na frente ao Sporting, no jogo do último sábado, o Nacional foi orientado pelo técnico interino, Bruno Abreu. A partir desta semana, Alexandre Santos orienta no clube. Os insulares seguem nesta altura no 11º lugar, com 4 pontos arrebatados. O presidente Gianni Infantino, recandidato à presidência da FIFA, no porta-voz da FIFA, deu conta desta decisão por parte do atual líder do organismo, dando a conhecer que Gianni Infantino é candidato à reeleição em 2027 e, obviamente, nada mudou. Infantino é recandidato. Existe a possibilidade de mais candidaturas, sendo que têm de ser apresentadas no máximo até no dia 18 de novembro. Infantino tem sido altamente criticado por diversas nações europeias que ameaçaram boicotar provas organizadas pelo organismo. Além disso, federações como Itália, Suécia, Escócia e Sérvia retiraram o apoio a uma recandidatura do italiano de 56 anos. E, na parte disto, a Federação Belga de Futebol anunciou que não vai apoiar a candidatura de Gianni Infantino ao novo mandato na presidência da FIFA, apontando falhas na governação e exigindo transparências em processos decisórios. Em comunicado, esta federação afirmou que, tal como a UEFA, espera respostas claras sobre o processo de decisão relativamente ao projeto de comercialização dos direitos dos campeonatos do mundo. A Federação Belga pede ainda total transparência e explicações claras sobre o cartão vermelho mostrado na Falarin durante o Mundial 2026. O avançado norte-americano, recorde-se, foi expulso nos 16avos de final frente à Bósnia-Herzegovina, mas viu a suspensão para no jogo seguinte, precisamente diante da Bélgica, ser retirada após uma intervenção de Donald Trump junto de Infantino. 2 meses após os acontecimentos, constatam que as perguntas permanecem sem resposta até no dia de hoje, disse Pascal Van Damme, presidente da Federação Belga. Com esta decisão, a Federação Belga junta-se, por exemplo, na Suécia, Escócia, na Itália, como referimos anteriormente, que também retiraram o apoio na candidatura do Italo-Suíço. Gianni Infantino, recorde-se, anunciou a intenção de se recandidatar a novo mandato enquanto presidente da FIFA e, para já, é o único candidato ao cargo. Bel Welling acabou reeleito em Bratislava, presidente da World Club Curling, para um novo mandato de 4 anos, num congresso mundial em que Portugal defendeu a evolução dos formatos competitivos nas federações emergentes. Na Federação de Desportos de Inverno de Portugal, destaca na vontade de continuar envolvida não apenas no crescimento competitivo do curling nacional, mas também nas decisões internacionais que podem facilitar o desenvolvimento da modalidade em países emergentes. Na representação portuguesa do Congresso, procurou sobretudo assumir uma posição ativa na discussão sobre o futuro da modalidade, nomeadamente na evolução dos formatos competitivos e na criação de melhores condições para as federações que se encontram em diferentes fases de desenvolvimento. Há países que ainda não possuem as estruturas, os recursos e também o número de atletas de grandes potências da modalidade, e é importante que existam formatos que lhes permitam competir, desenvolver-se e progredir no futuro, afirmou o diretor João Cardoso.
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18: O Rui Costa esta semana disse que este plantel poderia ter sido...
19: Presidente.
18: disse que poderia ter sido precisamente o Bruno Lage a construir este plantel. Eu pergunto se concorda com o Rui Costa. O Rui Costa se...
19: Presidente, não me leva a mal, mas é presidente.
18: Pergunto se concorda com o Rui Costa e se esse plantel...
19: Presidente.

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1: O Ajax, fundado em 1900 em Amsterdão, é um dos clubes mais vencedores e respeitados da Europa, conhecido pelo estilo ofensivo e por uma academia que revelou grandes talentos para o futebol mundial. O emblema neerlandês começou a consolidar-se na década de 1960 com o revolucionário estilo de jogo do futebol total, implementado pelo treinador Rinus Michels e protagonizado pelo lendário Johan Cruyff. Este sistema, onde todos os jogadores podiam ocupar várias posições, mudou a forma de jogar e tornou o Ajax uma referência global. Na década de 1970, o clube dominou a Europa ao vencer a Taça dos Campeões Europeus 3 vezes consecutivas, em 1971, 72 e 73, com Cruyff como o principal astro e Michels como o grande estratega. Este período de ouro solidificou o Ajax como um dos gigantes do futebol e a filosofia do jogo do futebol total influenciou gerações de treinadores e jogadores em todo o mundo. Além das conquistas europeias, o Ajax dominava também no cenário doméstico, colecionando títulos do campeonato neerlandês e tornando-se sinónimo de futebol espetáculo. Após alguns anos sem grandes títulos europeus, a equipa voltou ao topo na década de 1990 com uma geração de ouro formada nas suas academias, incluindo jogadores como Edgar Davids, Clarence Seedorf, Patrick Kluivert e Marco Overmars. Com Louis van Gaal como treinador, o clube conquistou a Liga dos Campeões em 1995 ao vencer o Milan, consolidando-se novamente como uma força europeia. Este sucesso deveu-se mais uma vez ao compromisso com a formação de talentos, uma das marcas do Ajax ao longo da sua história. O início dos anos 2000 trouxe desafios financeiros ao clube, o que os obrigou a vender muitos dos seus talentos jovens para clubes maiores. Apesar das dificuldades em manter os principais jogadores, o Ajax continuou a dominar o futebol neerlandês e a formar talentos que viriam a brilhar internacionalmente. Esta política de formação rendeu frutos ao longo das décadas e é uma das principais razões pela qual o Ajax permanece competitivo no cenário europeu. Nos últimos anos, o clube voltou a ser destaque na Liga dos Campeões, em particular na temporada de 2018-2019, quando eliminou gigantes como o Real Madrid e a Juventus, chegando até às meias finais. Essa campanha memorável, com jovens talentos como Frankie de Jong e Matthijs de Ligt, reacendeu o entusiasmo em torno do clube e destacou a excelência da sua academia. Mesmo num cenário de recursos limitados em comparação aos grandes clubes europeus, o Ajax continua a ser admirado pelo seu futebol atrativo e pela aposta nos jovens, preservando a herança do futebol total que transformou o clube numa lenda viva do futebol mundial. Hoje, o emblema permanece um dos maiores símbolos do futebol ofensivo e da formação de talentos, mantendo viva a sua tradição e a sua identidade, características que o tornam um dos clubes mais fascinantes do futebol mundial.
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1: Entre 1965 e 1973, o Ajax de Amsterdão emergiu como uma das maiores equipas da história do futebol mundial. Sob a liderança de Rinus Michels, o clube holandês não só dominou a cena europeia, como revolucionou a forma como o desporto era jogado, introduzindo o conceito de futebol total. Esta era gloriosa culminou em 3 títulos consecutivos da Taça dos Clubes Campeões Europeus e estabeleceu uma nova forma de encarar o jogo, onde a fluidez e a troca constante de posições transformaram o Ajax numa equipa imbatível. O renascimento da equipa de Amsterdão começou em 1965, quando Michels, um ex-jogador do clube, assumiu o cargo de treinador. Na altura, o Ajax estava longe de ser uma potência europeia, que se tornaria, mas Michels, com uma abordagem inovadora e uma visão clara, começou a moldar uma equipa que viria a ser a mais temida do continente. O futebol total, defendido por Michels, consistia na ideia de que todos os jogadores em campo, independentemente da posição, tinham a capacidade de atacar e defender. Esta abordagem exigia não só um alto nível de competência técnica, mas também uma inteligência tática acima da média. Foi nesse sistema que o Ajax floresceu. O grande maestro dessa transformação foi Johan Cruyff, considerado o maior jogador da história do futebol neerlandês e um dos mais influentes de sempre. Cruyff, que começou a sua carreira no Ajax, personificava o espírito do futebol total com a sua versatilidade, inteligência e criatividade sem igual. Sob a orientação de Michels, Cruyff tornou-se o líder indiscutível de uma geração de talentos como Ruud Krol, Johan Neeskens e Piet Keizer, todos eles peças-chave da engrenagem perfeita que o Ajax se tornara. de sucesso começou a chegar no final da década de 1960. A equipa venceu vários campeonatos neerlandeses e em 1969 chegou à final da Taça dos Campeões Europeus, onde foi derrotada pelo AC Milan. Contudo, essa derrota apenas serviu para fortalecer o grupo. Nos anos seguintes, o Ajax consolidou-se como uma força dominante na Europa, conquistando 3 Taças dos Campeões consecutivas em 1971, 72 e 73, um feito que apenas um punhado de equipas conseguiria igualar. Este período marcou o auge da filosofia de Michels, que deixou a sua marca no futebol mundial. Em 1971, sob o comando do técnico, o Ajax conquistou a sua primeira Taça dos Campeões ao derrotar o Panathinaikos por 2-0 na final, realizada em Wembley. Esse título foi o prenúncio de uma era dourada e no ano seguinte, já sob o comando de Stefan Kovacs, o clube manteve a sua hegemonia. A final de 72, frente ao Inter de Milão, foi um exemplo perfeito do futebol total em ação. O Ajax dominou o jogo com uma exibição de superioridade tática e técnica, vencendo por 2-0, com 2 golos de Johan Cruyff. O ano de 1972 foi particularmente especial para a equipa neerlandesa. Além do bicampeonato europeu, a equipa conquistou a tríplice coroa, vencendo também o campeonato neerlandês e a Taça dos Países Baixos. Foi nesse ano que a equipa se consolidou como a melhor do mundo, conquistando ainda o Mundial de Clubes ao derrotar o Independiente da Argentina. Em 1973, o Ajax completaria o seu tricampeonato europeu ao bater a Juventus por 1-0 na final com um golo de Johnny Rep. Esta geração não apenas venceu, mas mudou a forma como o futebol era entendido. O futebol total tornava as posições rígidas obsoletas, promovendo um jogo fluido com qualquer jogador a poder ocupar qualquer espaço em campo. Além disso, a filosofia de Michels, aprimorada por Kovacs, inspiraria de gerações de treinadores e jogadores, deixando um legado que seria replicado por clubes como o Barcelona e a seleção neerlandesa na década seguinte. O impacto de Johan Cruyff como jogador e mais tarde como técnico viria a solidificar ainda mais este legado, particularmente no Barcelona, onde implementou o mesmo modelo de jogo. Embora a equipa de 1973 tenha marcado o fim desta era dourada, com a saída de Cruyff para o Barcelona e a saída de outros pilares, o impacto do Ajax de 65 a 73 continua a ser sentido no futebol moderno. Esta equipa não foi só vencedora, mas transformadora, deixando um legado imortal que transcende o tempo. O Ajax de 65 a 73 será sempre recordado como o epítome do futebol total e como uma das maiores equipas que o Desporto Rei já viu.
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3: Now we are going to face, of course, one of the main candidates for the final trophy. So with a lot of respect for the opponent that we are going to face tomorrow, for their individual qualities, for the organization that they have, of course, for the legacy that has been built since Guardiola took over, and as well with the new era with Mr. Maresca.
4: Vai ser um jogo muito, muito competitivo, no qual nós também queremos mostrar o nosso ADN. Mas estamos à espera, claramente, de um jogo extremamente difícil, do qual respeitamos toda a equipa do Manchester City. Mas, mais uma vez, acho que somos capazes de competir.
5: Pontos em todos os campos é conseguir ganhar jogos, porque só ganhando jogos é que também se consegue ter sucesso num clube de primeira liga. Sabemos quanto difícil isso é, porque é mesmo a liga de elite.
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0: Ficamos a 3 minutos das 11:30.
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7: São 11 da manhã e 28 minutos. 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
8: O antigo jogador do Sport Lisboa e Benfica, Andreas Chamari, estreou-se como treinador do Sub-17 do Benfica. Na Compides e que esteve presente nas bancadas, a observar o desenrolar do jogo, no grego, na liderança da equipa, goleou a equipa do Oeiras por 7-2 na primeira jornada da 2ª Divisão Nacional de Sub-17. O antigo médio assumiu a equipa B do Sub-17. Dos encarnados, entrou com o pé direito na competição. Jesus Aquino foi na figura com um hat-trick deste encontro. Tiago Silva também se destacou com um bicho. Tiago Sousa e Lourenço Ramos marcaram os outros golos da partida. Pides Ibn, antigo jogador do Benfica, que se apresentou na temporada passada, esteve presente no jogo e deixou uma mensagem de apoio. Mr. Andreas escreveu numa história publicada na conta pessoal de Instagram. O treinador Fábio Grosso acabou despedido do documento técnico da Fiorentina ao fim de 4 jogos, sendo que Beto, João Mário e Pedro Gonçalves ficam sem treinador nesta altura. Na gota de água foi precisamente a derrota em casa, diante do Torino, de Daniel Bragança, na direção do clube de Florença, que ao fim das primeiras 3 rondas da Série A está no último lugar da classificação com 0 pontos. Optou por proceder nesta mudança. O antigo defesa campeão do mundo em 2006 também tinha perdido com o Frosinone por 3-0 e com a Roma por 4 bolas 0 para além, claro, desta última derrota diante do Torino por 2-1. Grosso, que tinha sido contratado esta temporada depois de 2 boas temporadas na frente do Sassuolo, venceu apenas 1 jogo à frente da equipa viola, mas para a Taça de Itália diante do Benevento por 4-1. O ex-Futebol Clube Porto, Cristiano Teixeira, oficializou no pendurar das suas botas aos 35 anos, através de um vídeo publicado nas redes sociais. O internacional espanhol deixou uma mensagem sentida para anunciar a sua retirada. É agora um daqueles dias difíceis para qualquer futebolista. Começou por referir, jamais teria imaginado poder desfrutar daquilo que mais gosta, no mais alto nível durante 16 anos. Acrescentou ainda, no extremo, cumpriu praticamente todo o processo de formação na La Masia, tendo ainda feito 3 épocas na equipa principal do Barcelona. Em 2014, juntou-se ao Futebol Clube Porto por empréstimo do Colés, tendo representado os Dragões durante uma temporada e meia. Pelo Dragões, marcou 10 golos e fez 10 assistências em 57 jogos. Não conquistou, porém, qualquer troféu pelos azuis e brancos. Na invicta, teve um ponto alto, um hat-trick apontado ao Sporting, na altura, treinado por Marco Silva, que orienta agora nos destinos do Sport Lisboa e Benfica. Passou ainda por Fiorentina, por Itália, Betis, por Espanha, no Los Angeles, pelos Estados Unidos, a formação do Al-Fat da Arábia Saudita, na formação do Al-Urabá da Arábia Saudita, no Palm City, dos Emirados Árabes Unidos, embora não tenha feito qualquer jogo pelo último. Considera-se, sobretudo, verdadeiramente privilegiado. Começa agora uma nova etapa, diferente na sua vida, sem aquela vontade de competir, mas com a mesma felicidade. Acabou também por afirmar Telho. Para fechar, Telho fez uma menção especial à família, agradecendo também a todos os clubes que representou durante a sua carreira. O Wijnaldum acabou contratado pelo Al-Ittihad, no médio neerlandês, assina contrato válido por uma temporada, com mais uma de opção. O jogador Wijnaldum tinha representado a formação do Al-Ittihad nas 3 últimas temporadas, depois de ter passado pela Roma, onde foi orientado por José Mourinho e juntou numa liga na conferência ao seu largo no currículo. No atleta de 35 anos, na última época, apresentou números impressionantes pelos sauditas, 17 golos e 6 assistências em 34 jogos. O neerlandês, que conta ainda com passagens pelo Liverpool, Newcastle e PSV Eindhoven, junta-se então a Richard Rios, Danilo Pereira, para uma nova aventura na Arábia Saudita. O avançado de 39 anos é o mais recente reforço da formação do Burnley, que foi despromovido ao Championship. Falamos de Vardy, que está assim de volta na Inglaterra após uma época na Itália. O internacional inglês assinou um contrato válido até no final da temporada. O atleta Vardy, na figura icónica do Leicester City, representou também a Cremonese na última época, tendo alinhado em 29 jogos, nos quais marcou 7 golos e apontou 2 assistências. O jogador Cláudio Braga ajudou a formação do Arts a vencer a equipa do Dundee United. No português, marcou um dos golos no triunfo da formação do Arts em duelo a contar para na sexta jornada da Liga Escocesa. O Dundee United abriu o marcador pelos pés de Brandbeck Fink, avançado suíço de 23 anos. Já nos minutos finais, Cláudio Braga marcou da marca dos 11 metros, regressando assim aos golos. No último tinha sido apontado no dia 16 de agosto, já em tempo de compensação. O Arts confirmou a reviravolta com um golo apontado por Sabab aos 90 mais 6 minutos. Contas feitas, o Arts registrou na Liga Escocesa na quarta vitória seguida, assumindo a segunda posição com 12 pontos, 3 do líder Celtic. O Dundee United, por sua vez, é sexto com 7 pontos conquistados. Pela Alemanha, o Augsburgo venceu o Frankfurt por 4-1, depois de duas jornadas da Liga Alemã. A equipa de Rodrigo Ribeiro é líder da Bundesliga, embora some nos mesmos pontos de que no Friburgo, no Borussia Dortmund e a formação do Elsberg. A formação de Manuel Balum, com o ex-sportinguista Rodrigo Ribeiro no banco, ao intervalo estava numa desvantagem de 1-0 após a equipa da casa se ter adiantado o marcador logo aos 8 minutos, um gol apontado por Bucarte na abertura da segunda parte. Os visitantes viraram o resultado com dois golos de rajada, com as assinaturas de Ibrahimovic aos 46 e Falhob aos 47 minutos. O jogador de Claude Moritz fez o 3-1 aos 65 minutos, enquanto que Fabian Rieder já com Rodrigo Ribeiro em campo fez o 4-1. Contas feitas, uma vitória categórica no Augsburgo, que além das duas vitórias na Bundesliga, com 7 golos marcados, também já tinha ultrapassado uma eliminatória da Taça da Alemanha, com uma vitória sobre a formação do Cottbus por 2-0. O Toluca venceu o Monterrey por 2-0 e conquistou a edição 2026 da Leagues Cup, na prova continental que reúne clubes de México e Estados Unidos da América, num jogo marcado pelo regresso do avançado português Paulinho. O primeiro golo do jogo foi apontado aos 4 minutos por Alexis Vega, numa recarga na área de pé esquerdo, após um remate de Federico Vinhas no poste. O 2-0 surgiu já na segunda parte, aos 70 minutos, com Elinho finalizado de pé esquerdo na área, na recarga após um remate de Vinhas, defendido de forma incompleta por Esteban Andrade. Paulinho, que estava de fora devido à lesão muscular, foi lançado ao jogo pelo treinador António Mohamed aos 78 minutos. Já não jogava oficialmente há quase 3 meses e meio, desde a final da CONCACAF Champions Cup, ganha pelo Tigres a 31 de maio. O seu regresso foi do agrado dos adeptos, que cantaram pelo seu nome não estar em campo. O Toluca sucede assim à formação do Seattle Sanders na conquista da Leagues Cup e é o primeiro clube mexicano a conseguir o troféu do atual formato que existe desde 2023.
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11: Rodrigo Pinheiro para Gustavo Sá, vai olhar para a grande área, cruzamento com a boca, de cabeceamento, o golo!
12: Vamos!
11: Justin Dias! Qualidade pura de Gustavo Sá!
12: Que cruzamento espetacular!
13: Aí está Bruma, passou por dois adversários, olha a autoestrada do Internacional Português, faz o passo para o lado contrário, pode haver remate, Ricardo Horta vai se isolar, é golo!
12: É o capitão Ricardo Horta!
11: Braga! Que perigo, Rafael Leão, dá para Nuno Mendes, vai à alta velocidade Nuno Mendes, parou, levantou, Rafael Leão, golo!
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0: Vamos lá olhar agora para o perfil de mais um jogador aqui na primeira rádio de desporto.
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1: Rodri Hernández, nascido a 22 de junho de 1996 em Madrid, em Espanha, é o médio defensivo conhecido pela sua capacidade de recuperar bolas e distribuir jogo. Iniciou a sua carreira no Atlético Madrid, onde começou a sua formação juvenil antes de se destacar na equipa B. A sua performance chamou a atenção da primeira equipa do Atlético, onde fez a sua estreia em 2015. Já em 2018, Rodri transferiu-se para o Villarreal, onde se destacou na La Liga pela sua habilidade em controlar o meio-campo e a sua leitura de jogo. A sua excelente temporada no Villarreal levou-o ao Manchester City em 2019 e por aí tornou-se uma peça fundamental no esquema tático do treinador Pep Guardiola, contribuindo para a conquista de vários títulos, incluindo a Premier League e a Liga dos Campeões em 2023. Além da sua carreira em clubes, Rodri também representa a seleção espanhola. Fez a sua estreia internacional em 2018 e tem sido uma presença constante no meio-campo de La Roja, ajudando a equipa em competições internacionais e qualificações. Em 2024, foi uma das principais figuras que conquistou o Euro 2024 na Alemanha sob o comando de Luís de la Fuente.
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0: Os seus prémios, troféus, são apenas uma pequena amostra do impacto que tiveram com o seu legado a ultrapassar as fronteiras do desporto. Está na altura de trazermos mais um craque da Liga Portuguesa aqui à Primeira Rádio Desporto.
1: Rui Barros, nascido em Lordelo, Paredes, em 1965, é uma das figuras mais queridas e emblemáticas do futebol português, conhecido pelo seu talento e pela impressionante agilidade, apesar da baixa estatura de 1,59m, que lhe valeu o apelido de Formiga Atómica. Começou a carreira no Paços de Ferreira e no Covilhã, mas foi no Futebol Clube do Porto que encontrou o seu grande impulso. Chegou ao clube em 1987, depois de ter impressionado com a sua técnica e velocidade em campo. Em pouco tempo conquistou a confiança de Tomislav Ivic e destacou-se como um dos motores do meio-campo portista. A temporada de estreia de Rui Barros nos Dragões foi notável. Em 1987-88, o médio ofensivo marcou 12 golos no campeonato e rapidamente chamou a atenção de clubes internacionais. O seu estilo de jogo enérgico e incansável tornou-o indispensável na equipa e o seu impacto foi tão forte que no final da época assinou com a Juventus. Em Turim, Rui Barros conquistou de imediato o coração dos adeptos italianos. Logo na primeira temporada, ajudou a equipa a vencer a Taça de Itália e a Taça UEFA em 1990, marcando golos decisivos e mostrando uma capacidade única de romper defesas adversárias. Depois da passagem pela Juve, o médio continuou a sua carreira em clubes de topo, incluindo o Mónaco e o Olympique de Marselha. Apesar de não possuir a estatura física de muitos dos seus adversários, Rui Barros compensava com uma técnica apurada e uma leitura de jogo excepcional. Em França, continuou a mostrar o seu valor, mantendo a sua posição de destaque e reafirmando-se como um dos jogadores portugueses mais talentosos da sua geração. Em 1994, regressou ao Futebol Clube do Porto, onde contribuiu para o domínio do clube no cenário nacional, ajudando a equipa a conquistar múltiplos títulos, incluindo campeonatos e taças. Ao longo da sua carreira, Rui Barros representou Portugal com orgulho e dedicação, sendo chamado à seleção nacional em várias ocasiões, onde deixou a sua marca com exibições cheias de garra e técnica. Após pendurar as chuteiras, permaneceu ligado ao seu Futebol Clube do Porto, assumindo papéis de treinador adjunto e interino, sempre com o espírito de lealdade ao clube que marcou a sua vida. Hoje, Rui Barros é lembrado como um dos jogadores mais icónicos e queridos dos Dragões, símbolo de determinação e talento cuja carreira inspirou e continua a inspirar gerações de adeptos e jovens jogadores.
15: O seu primeiro golo do Sporting do Porto, Rui Barros, continua a sete gol e atirou a golo! Do Porto,
16: 4
15: minutos e
16: 3
15: segundos de jogo.
16: Era muito rápido, pronto, há um lance logo a 5 minutos de jogo em que corri quase meio campo, saí guarda-redes, consegui driblar, depois parece uma defesa, quase caí naquele lance, mas quando consegui fazer o golo foi importante para mim, principalmente para o clube.
17: Barros, i pallonetti sono la sua specialità. Ma come fa, come si muove la gamba di Barros nel pallonetto? Me la fa vedere, com'è il movimento?
18: No, tanto dipende da fare così, come di lato è la stessa.
17: Nel gol come l'ha messa?
18: Il gol foi di piatto che ha fatto il pallonetto.
0: Olhamos agora nesta emissão para os craques mundiais. Apesar da sua ausência no campo, o legado destes jogadores continua a inspirar novas gerações que procuram também alcançar a mesma grandeza. É para ouvir também aqui na Primeira Rádio Desporto os craques mundiais com o Hugo Taveira.
1: Andriy Shevchenko, ou simplesmente Sheva, é uma das maiores lendas do futebol mundial. Nascido a 29 de setembro de 1976 em Dvirkishnia, na Ucrânia, Shevchenko destacou-se desde cedo como um talento raro. Iniciou a sua carreira no Dinamo de Kiev, onde rapidamente impressionou pelo seu poderio físico, velocidade e capacidade de finalização,

98, Cheva ganhou projeção internacional ao marcar um hat-trick frente ao Barcelona no Camp Nou, numa vitória por 4-0 que espantou o mundo do futebol. Esta exibição cativou os olhares dos grandes clubes europeus, mas foi o AC Milan que garantiria a sua contratação em 1999. A chegada de Shevchenko a Milão foi um dos momentos mais decisivos da sua carreira. Logo na sua primeira época, o avançado ucraniano mostrou ao mundo a sua capacidade letal, tornando-se o melhor marcador da Série A, com 24 golos. Shevchenko formou uma parceria ofensiva impressionante com nomes como Rui Costa e Kaká, ajudando o AC Milan a reconquistar o estatuto de potência europeia. Com a camisola rossonera, conquistou a Liga dos Campeões em 2003, quando o Milan venceu a Juventus na final, nas grandes penalidades. Shevchenko marcou o penalti decisivo e levou o clube de volta ao topo do futebol europeu. Entre os títulos que conquistou no Milan, destacam-se ainda um Scudetto em 2004, uma Supertaça italiana e uma Supertaça europeia. No entanto, foi o seu desempenho individual que marcou uma era no futebol europeu. Em 2004, Shevchenko venceu a tão cobiçada Bola de Ouro, sendo coroado o melhor jogador da Europa, um feito que colocou definitivamente o seu nome entre os grandes do futebol. Ao longo das suas 7 temporadas nos rossoneri, Shevchenko marcou 175 golos em 322 jogos, tornando-se o segundo melhor marcador da história do clube, apenas atrás do sueco Gunnar Nordahl. Em 2006, Shevchenko trocou o Milan pelo Chelsea, numa das transferências mais caras da história do futebol à época. No entanto, a sua passagem por Londres foi marcada por lesões e dificuldades de adaptação ao estilo de jogo mais físico e intenso da Premier League, e apesar de momentos de brilho, Shevchenko nunca conseguiu replicar o sucesso que tivera em Itália e após 2 temporadas regressou ao Milan por empréstimo, mas os anos dourados já estavam para trás. Eventualmente voltou ao Dinamo de Kiev, onde jogou até ao final da sua carreira, em 2012, fechando o ciclo no clube que o viu nascer para o futebol. A nível de seleções, Shevchenko foi a grande figura da Ucrânia durante quase 2 décadas. O ponto alto da sua carreira internacional foi a qualificação da Ucrânia para o Mundial de 2006, a primeira vez que o país conseguiu tal feito desde a sua independência. Shevchenko, como capitão e líder, conduziu a equipa até aos quartos de final da competição, onde foram eliminados pela Itália. A sua contribuição para o futebol ucraniano vai muito além dos golos que marcou. Cheva continua a ser um símbolo nacional, sendo visto como o embaixador do futebol ucraniano no mundo. Após pendurar as botas, Shevchenko seguiu uma carreira como treinador, tendo assumido o comando da seleção ucraniana em 2016. Sob a sua liderança, a Ucrânia alcançou um feito notável no Euro 2020, chegando pela primeira vez aos quartos de final do torneio. Shevchenko provou que a sua visão de jogo não se limitava a ser um dos melhores avançados de sempre, mas também um estratega competente fora das quatro linhas. Com uma carreira recheada de títulos, golos e momentos históricos, Andriy Shevchenko é sem dúvida um dos jogadores mais icónicos do futebol mundial. O seu legado no AC Milan e na seleção ucraniana permanecerá por muito tempo e o seu nome estará sempre associado à excelência, classe e capacidade de superação, tanto dentro como fora dos relvados.

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1: Vamos lá olhar agora para mais um gigante adormecido aqui na primeira Rádio Desporto.
2: O IFK Gotemburgo, fundado em 1904, é um dos clubes mais bem-sucedidos e tradicionais da Suécia. Com sede em Gotemburgo, a equipa faz parte da elite do futebol sueco e possui uma rica história de conquistas, tanto no plano doméstico como no internacional. Nos primeiros anos, o Gotemburgo rapidamente se destacou no futebol do país. Em 1908, apenas 4 anos após a sua fundação, o clube conquistou o seu primeiro título da Svenska Mästerkuppen, o título do campeonato sueco da época. Ao longo das décadas seguintes, o clube continuou a ser uma força dominante, conquistando vários títulos nacionais e consolidando-se como uma referência no futebol do país. A década de 1980 é considerada a era de ouro do IFK Gotemburgo. Durante esse período, o clube alcançou um feito que o catapultou para o cenário internacional, a conquista da Taça UEFA. Em 1982, sob o comando do treinador Sven-Göran Eriksson, o Gotemburgo surpreendeu a Europa ao vencer a competição, derrotando o poderoso Hamburgo na final com um agregado de 4-0. 5 anos depois, em 1987, o Gotemburgo voltou a brilhar na Taça UEFA, conquistando novamente o troféu. Desta vez, a equipa sueca venceu o Dundee United, da Escócia, na final, com um resultado global de 2-1. Esta dupla conquista internacional, somada ao sucesso doméstico, fez com que o clube se tornasse uma referência no futebol europeu durante a década de 1980. Além do sucesso nas competições europeias, o Gotemburgo manteve a sua hegemonia no futebol sueco ao longo dos anos. Com mais de 18 títulos da Allsvenskan,

0: Enscan, o clube é um dos maiores vencedores do campeonato do país. Entre 1990 e 1996, o Gothenburg venceu o campeonato por 6 vezes, reforçando o seu estatuto como uma das equipas mais dominantes do futebol da Escandinávia, e durante esse período o clube também participou em várias edições da Liga dos Campeões, alcançando os quartos de final em 1995. Apesar do seu sucesso histórico, o Gothenburg enfrentou dificuldades nas décadas seguintes, com uma crise financeira e uma queda de rendimento desportivo. Contudo, conseguiu reerguer-se e em 2007 voltou a conquistar o campeonato sueco, pondo fim a um jejum de 11 anos sem títulos. Nos últimos anos, o Gothenburg tem lutado para retomar o seu lugar entre as melhores equipas da Suécia, mas o seu legado de conquistas e a sua tradição continuam a fazer do clube um dos maiores do futebol. O Gothenburg é o único clube sueco a ter conquistado 2 taças UEFA, um feito que o coloca entre os grandes clubes europeus. A sua capacidade de competir de igual para igual com equipas das principais ligas europeias, especialmente durante a década de 80, faz do clube um dos nomes mais respeitados do futebol sueco e escandinavo.
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3: Preparado para este desafio, acho que estou preparadíssimo, com certeza sei que estou preparadíssimo e a minha equipa técnica também. Sei o quanto o Presidente me transmitiu a sua confiança naquilo que é o nosso, a nossa forma de estar e a nossa forma de entender o futebol profissional.
4: Acho que tiveram em campo 2 boas equipas, muito bons jogadores de um lado e do outro, muitos jogadores muito técnicos, 2 equipas a jogarem para ganhar.
5: A criar muitas situações e merecíamos mais para desbloquear o talento que esta equipa tem, em tanta oportunidade, mas hoje o guarda-redes, sem dúvida, conseguiu levar um ponto para parar um bocado.
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6: São 11h50.
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6: 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O futebol celebra não apenas a glória de quem venceu, mas também os percursos incríveis e inesquecíveis daqueles que desafiaram todas as lógicas e deixaram uma marca eterna. Está na altura de mais um feito histórico aqui na Gol FM.
0: Não só de títulos se fazem as maiores equipas da história do futebol, porém as conquistas ajudam a eternizar os feitos de vários conjuntos que deixaram a sua marca. Olhando para um dos mais recentes dos quais, o Barcelona de Pep Guardiola estabeleceu um novo parâmetro no que a domínio diz respeito. Apoiado por uma filosofia desenhada por Johan Cruyff, o técnico espanhol colocou em prática o que melhor aprendeu do mestre neerlandês, trucidando por completo todo e qualquer adversário que encontrou pela frente. Numa altura em que os galácticos do Real Madrid ajudavam a formar uma rivalidade estratosférica, as vitórias do tiki-taka catalão são ainda mais valorizadas, especialmente tendo em conta o facto de ter conquistado, no mínimo, 3 competições em cada um dos 4 anos desse período de 2008 a 2012. Desde logo na sua época de estreia, Guardiola arrecadou um quarteto de títulos que assustou o mundo do futebol. Para além da Liga Espanhola e da Taça do Rei, o Barcelona sagrou-se vencedor da Liga dos Campeões. Terminando à frente de Sporting, Shakhtar Donetsk e Basileia na fase de grupos, os blaugrana foram despachando oponentes de peso no seu caminho para a final. Destacam-se as goleadas aplicadas ao Lyon por 5-2 nos oitavos da competição, a par do 4-0 sobre o Bayern nos quartos, marcando o embate com o Chelsea na eliminatória de acesso à grande decisão. Aí, a antiga regra dos golos marcados fora de casa deu a passagem para Roma, onde os culés protagonizariam um confronto de titãs com o Manchester United de Alex Ferguson e do Bola de Ouro Cristiano Ronaldo. Os Red Devils eram, inclusive, os atuais campeões europeus, mas o que se viu no relvado do Olímpico foi uma das maiores demonstrações de superioridade alguma vez registadas contra aquela equipa. De pé para pé, a bola ia deslizando no tapete verde, trocando os olhos aos ingleses que, de forma inglória, tentavam controlar um fenómeno chamado Lionel Messi. Desde cedo que a vantagem da formação espanhola se fez mostrar pelo letal Samuel Eto'o, abrindo espaço para que o astro argentino aparecesse na segunda parte a fazer aquilo que lhe valeria o primeiro prémio de melhor do mundo da sua carreira. Foi Leo quem apontou o segundo do Barcelona, que levantaria a orelhuda sem qualquer contestação. O Mundial de Clubes viria a fechar o ano de sonho do tiqui-taca catalão, com um triunfo sobre os Estudiantes de La Plata após prolongamento, consagrando aquela como a melhor temporada da história do clube. Diz-se por aí que o mais difícil não será chegar ao topo, mas sim manter-se por lá. Ora, para o Barça de Guardiola, essa foi uma premissa fundamental. O bicampeonato de La Liga chegou no ano seguinte, com 99 pontos conquistados, assim como as supertaças europeia e espanhola. 2 anos envolvidos desde o início do trabalho, chegariam ainda mais troféus, mas desta vez com um gosto especial. A goleada de 5-0 ao Real Madrid gravou uma humilhação difícil de ultrapassar para os merengues, abrindo o livro para um capítulo dourado favorável aos Blaugrana. Além da supertaça espanhola, nem os 40 golos de CR7 tiraram o tricampeonato espanhol ao Barcelona, ao qual se juntou mais uma Liga dos Campeões. Depois de deixar Arsenal e Shakhtar Donetsk pelo caminho, os culés tiveram uma nova chance para calcar os eternos rivais, que claramente não desperdiçaram. Vencendo o Real Madrid por 2-0 no Santiago Bernabéu, as meias finais ficaram resolvidas com um empate a um golo em Camp Nou, que ditou um novo encontro com o Manchester United na grande final. A jogar em território inglês, no imponente estádio do Wembley, o perfume do tiqui-taca fez-se sentir igualmente, com Pedro Rodrigues, Lionel Messi e David Villa a pintarem o marcador de azul-graná. O tento de honra do Wayne Rooney foi insuficiente para evitar nova derrota dos Red Devils, que se curvaram perante o domínio de um adversário inigualável. Antes da despedida, Guardiola viria a conquistar mais uma supertaça espanhola contra o Real Madrid, uma Taça do Rei, eliminando os madrileiros pelo meio, um Mundial de Clubes goleando o Santos de Neymar, para além de uma supertaça europeia, vencida sobre o Futebol Clube do Porto, no Mónaco. Juntando beleza à funcionalidade, a brilhante geração dos catalães alimentou as vitórias da Espanha no Euro 2008, Mundial 2010 e Euro 2012, ajudando a construir a história de lendas como Carles Puyol, Gerard Piqué, Xavi Hernández e André Iniesta, ao qual se juntam nomes como Sergio Busquets, Víctor Valdés, Javier Mascherano e, claro, Lionel Messi. Fábricas, Villa, Thierry Henry e Samuel Eto'o são algumas das menções honrosas que cabem na memória dessa equipa maravilha, que mostrou a todo mundo uma nova forma de olhar para o Desporto Rei.
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6: E agora seguimos com o perfil do jogador neste produto 100% palavra.
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0: Erling Haaland destaca-se como um dos avançados mais dominantes do futebol atual, com uma combinação rara de potência física e uma habilidade impressionante para finalizar. Com 1,94m de altura, alia a sua imponente presença física à agilidade, algo incomum para jogadores com a sua estatura. A sua capacidade de explosão é um dos traços mais marcantes, fazendo dele uma ameaça constante em transições rápidas e jogadas de contra-ataque, onde utiliza a sua velocidade para desmarcar-se dos defensores com facilidade. Taticamente, Haaland é extremamente eficaz em explorar o espaço entre os centrais, utilizando a sua leitura de jogo para se posicionar de forma ideal na área. O seu movimento sem bola é inteligente e calculado, muitas vezes temporizando as suas corridas para evitar estarem fora de jogo, e surge também no momento exato para finalizar com uma precisão clínica. Seja com o pé direito, esquerdo ou de cabeça, Haaland revela uma versatilidade incomum, o que o torna um dos avançados mais completos da sua geração. No contexto de equipas que jogam em transição, o jogador norueguês é praticamente imparável devido à sua velocidade e força. Porém, mesmo em equipas que preferem manter a posse de bola e enfrentar blocos baixos, o norueguês consegue ser decisivo ao jogar como referência no ataque, segurando a bola e atraindo defesas, o que cria espaço para os seus colegas de equipa. Esta capacidade de se adaptar a diferentes estilos de jogo mostra uma maturidade tática que vai muito além da sua tenra idade. Além disso, o Haaland é também eficaz na pressão alta, utilizando a sua força física para pressionar os defesas adversários e forçar erros, algo que o torna útil não só nas ações ofensivas, mas também na recuperação da posse de bola. Apesar de ser mais conhecido pelos seus golos, a sua ética de trabalho e a intensidade em campo mostram que é um jogador que contribui em várias fases do jogo. Com uma taxa de finalização impressionante e uma mentalidade focada em marcar golos em cada oportunidade, Haaland já se afirmou como uma das principais referências do futebol moderno, sendo sem dúvida um dos avançados mais difíceis de ser neutralizado das defesas adversárias.
8: Perfil do jogador.
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7: São 11 da manhã e 59 minutos. 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
10: Alexander Babno realizou exames complementares e como resultado teve um mal de norte, digamos assim, no lateral direito do Benfica. Tem um traumatismo no ombro direito, na lesão não é grave, mas retirou o jogador dinamarquês da deslocação à casa de Moreirense nesta quarta-feira, em jogo em atraso da terceira jornada da Primeira Liga. O jogador Babno saiu lesionado por volta do quarto de hora do Marítimo Benfica, após ter caído sobre o braço direito na sequência de uma carga de ombro de Paulo Henrique, no jogador da equipa insular. Daniel Benjac, que alinhou pela equipa B das Águias, na recepção ao Torriense, tem agora uma possibilidade de alinhar no 11 titular de Marco Silva. Alexandre Santos foi já apresentado como novo treinador da equipa do Nacional da Madeira nas suas primeiras declarações como técnico dos insulares. Alexandre Santos foi claro naquilo que pretende da equipa e que a manutenção é o principal objetivo do seu conjunto de trabalho.
3: Pontos em todos os campos é conseguir ganhar jogos, porque só ganhando jogos é que também se consegue ter sucesso num clube de primeira liga. Sabemos quanto difícil isso é, porque é mesmo a liga de elite e, como tal, o que é mais importante é estar preparado para este desafio. Acho que estou preparadíssimo, com certeza sei que estou preparadíssimo, e a minha equipa técnica também. Sei o quanto o Presidente me transmitiu a sua confiança naquilo que é o nosso, a nossa forma de estar e a nossa forma de entender o futebol profissional, e venho de certeza contribuir para que, junto dos nossos adeptos, e isto é muito importante, é que toda a massa associativa, toda os adeptos e amantes do Nacional possam nos ajudar e possam também se rever e ficarem orgulhosos do nosso trabalho. Um tempo consigamos o mais cedo possível os nossos objetivos, que naturalmente passa pela manutenção da Primeira Liga e estar entre os melhores.
10: Com a chegada ao Nacional, Alexandre Santos prepara-se para viver a primeira experiência na Primeira Liga portuguesa. Depois de vários anos como adjunto, tanto em Portugal como no estrangeiro, o treinador, atualmente com 49 anos, estreou-se como principal em 2018, então ao serviço da equipa do Real Sport Clube. Daí para cá passou pelo Sub-23 do Estoril e Sporting, como adjunto, Alverca, Pedro de Luanda, Sfaxien, a formação de Farrabat e também o Kuwait no Sport Club. No currículo, conta com títulos em Angola, 3 campeonatos, 3 taças e 1 supertaça. Frente ao Sporting, no jogo do último sábado, o Nacional foi orientado pelo técnico interino, Bruno Abreu. A partir desta semana, Alexandre Santos orienta no clube. Os insulares seguem nesta altura no 11º lugar, com 4 pontos arrebatados. O Estoril Praia e o Futebol Clube Arouca acabaram por empatar esta segunda-feira sem golos no estádio António Coimbra da Mota, em duelo que fechou as contas da jornada 5 da Primeira Liga. Os canarinhos continuam assim sem vencer nesta época desportiva. Numa primeira e segunda parte muito equilibradas, os canarinhos acabaram por criar maior perigo já na reta final do segundo tempo, mas barraram sempre contra um guardião chamado Rua Barrena, do lado da equipa do Arouca, intransponível na baliza adversária. No final do jogo, o treinador do Estoril Praia, Vasco Matos, considerou que o guardião adversário impediu o triunfo da sua equipa e levou um ponto para Arouca.
11: Muito, muito bem disputado por duas excelentes equipas, onde claramente nos faltou eficácia. Faltou-nos eficácia pelas oportunidades que criámos. Queríamos muito dar a vitória aos nossos adeptos. Acho que a equipa fez um jogo muito competente contra uma equipa que está a passar um excelente momento. Está a passar um excelente momento, e a equipa muito organizada, a criar muitas situações, e merecíamos mais para desbloquear o talento que esta equipa tem. com tanta oportunidade, mas hoje o guarda-redes, sem dúvida, conseguiu levar um ponto para Arouca.
10: Já o técnico do Futebol Clube Arouca, Vasco Seabra, enalteceu um bom jogo de futebol dentro das quatro linhas numa partida também ela equilibrada.
12: Acho que tiveram em campo duas boas equipas, muito bons jogadores de um lado e do outro, muitos jogadores muito técnicos, duas equipas a jogarem para ganhar. A primeira parte muito disputada, muito equilibrada, também com oportunidades tanto de um lado como do outro, por isso penso que justo o empate ao intervalo para as duas equipas. Creio que depois dos 45 aos 75 nós muito melhores do que o Estoril. Creio que esses primeiros 30 minutos de domínio praticamente total, oportunidades de golo claras também para nós. E depois os últimos 15 minutos com o Nacho a fazer três defesas incríveis, o que nos mantém no jogo e nos dá um ponto na parte final. Creio que é um ponto justo pelo global do jogo, ou seja, se nós nos fixarmos unicamente nos últimos 15 minutos, vamos dizer que é uma injustiça. Se pensarmos nos outros 75, creio que nós chegaríamos aos 75 com naturalidade a vencer. Como isso não aconteceu, creio que também o facto do Estoril ter forçado muito nos últimos 15 minutos demonstrou essencialmente uma garra muito grande da nossa equipa, ligar-nos uns aos outros. Parabéns ao Natos também, que faz três defesas, porque é uma questão individual, obviamente, faz três defesas brutais, e no resto das situações a equipa a lutar muito junto, a trabalhar muito, por isso creio que é um resultado justo. Eventualmente, como concordo também que provavelmente com golos teria sido mais justo ainda em termos de resultado, e destacar é mais um jogo com baliza a zero, mais um ponto também na nossa caminhada, um ponto num campo muito difícil, e portanto seguimos com muita força e energia.
10: O Arouca assumiu assim o seu primeiro empate na edição 2026-2027 do campeonato, mantendo-se no quinto lugar, agora com os mesmos 10 pontos do Benfica, que tem menos um jogo discutido, e irá cumprir esse jogo em atraso nesta quarta-feira, na deslocação até Moreira de Cónegos, diante do Moreirense. Já no Estoril, conquistou a sua segunda igualdade, após três derrotas, permanecendo no 17º e penúltimo lugar com 2 pontos, tal como o Alverca, ambos com mais um do que o Lanterna Vermelha, Casa Pia. O Futebol Clube do Porto defronta nesta terça-feira na formação do Manchester City, no Estádio do Dragão, isto em contas da primeira jornada da fase de liga da UEFA Champions League, o jogo que marca no regresso do Futebol Clube do Porto à grande competição europeia, na máxima no que diz respeito ao território europeu. Na divisão a este jogo, o treinador Francesco Farioli assume que espera uma partida difícil, mas garante que na equipa está alertada para a mais-valia do adversário.
13: Vamos
10: defrontar uma das principais candidatas a conquistar este troféu. E por isso, temos muito respeito pelo adversário que vamos enfrentar, pelas qualidades individuais, pela organização que tem, e claro está, também pelo legado que foi construído desde que Guardiola assumiu o comando desta equipa até à nova era, agora de Maresca. Vai ser de facto aqui um jogo que vai exigir o nosso melhor. E vamos fazer de tudo para conseguir deixar os nossos adeptos felizes. E se falarmos do desejo de podermos contar com todos, infelizmente isso não vai ser possível por diferentes razões. Mas é sem dúvida uma oportunidade para o resto do grupo, se conseguir afirmar no maior palco para dar uma resposta ao trabalho árduo que colocam sempre em campo e também enquanto grupo para reagirmos devidamente. Estas ausências, tentarmos minimizar o impacto das mesmas e fazer uma grande exibição é o nosso objetivo. Já ao lado de Francesco Farioli esteve também o internacional português Diogo Costa, no guardião do Futebol do Porto, que destacou que na equipa azul e branca sabe do valor do City, mas quer mostrar o seu ADN dentro das quatro linhas.
14: Vai ser um jogo muito, muito competitivo, no qual nós também queremos mostrar o nosso ADN, mas estamos à espera claramente de um jogo extremamente difícil, do qual respeitamos toda a equipa do Manchester City, mas mais uma vez acho que somos capazes de competir, sabemos os nossos pontos fortes, também os pontos fortes deles, também os fracos, e no qual queremos também explorar isso. Nós vamos jogar, nós adaptamos sempre à outra equipa, obviamente que é uma equipa com uma valorização muito, muito grande, no qual as suas individualidades são muito fortes, mas claro que nos preparamos certos pontos que o City nos vai apresentar, e obviamente que estamos preparados para enfrentar isso com muita humildade. Sabemos que vamos ter que trabalhar muito, estar muito concentrados, tentar cometer o menos erros possível. Sabemos que ao mínimo erro na Champions League, sempre é muito, muito caro. Mas, tal como disse, acho que somos capazes, queremos também competir, queremos mostrar o nosso ADN e é isso que nós iremos fazer.
10: Diogo Costa, apesar de reconhecer essa dificuldade do Futebol Clube do Porto ter que defrontar esta formação do Manchester City, um autêntico tubarão europeu, destaca também que o facto de continuar ao serviço do Futebol Clube do Porto e visto pelos adeptos como a melhor contratação neste mercado de verão, garante que não sente qualquer pressão adicional por via desse facto.
14: Obviamente que é sempre importante, a comunicação é sempre um fator muito importante na parte defensiva. Acho que também um fator muito importante é a atitude, a concentração. Mas tal como o Mister disse, obviamente temos uma atenção especial porque é uma equipa com uma valorização muito, muito grande. Mas olhamos para todos os jogos da mesma maneira, trabalhamos da mesma forma, é isso, e vamos querer competir. Sinto e não sinto, acho que de certa forma eu sempre me preparei sempre igual, obviamente tenho bastante carinho dos nossos adeptos, dos nossos esportistas, do qual me deixa extremamente feliz. Acho que até de certa forma me dá ainda mais motivação, sei que estou a ser apoiado por muita gente e da minha parte é sempre uma felicidade ver os esportistas felizes.
10: Diogo Costa falou também sobre a motivação que é para um jogador atuar nas contas da Liga dos Campeões.
14: Da motivação de tal jogar uma Champions League é sempre, eu acho que nos dá sempre a alerta necessária, inconsciente, para estar no melhor, na melhor performance possível no jogo. Mas obviamente, tal como falei, acho que tal o que eu tento transmitir é que sempre que há um erro maior irá-se pagar caro. Mas acho que, tal como disse, a motivação irá nos pôr num estado de alerta muito, muito grande. Obviamente depois, se calhar, talvez tranquilizar um pouco, porque no fundo também temos que desfrutar da experiência, temos que ter a calma necessária para fazer o nosso trabalho bem feito. Mas tal como disse, vamos querer competir e vamos querer mostrar o nosso ADN, que é sempre o mais importante.
10: Já o avançado espanhol Tabna Samu integrou os primeiros exercícios com a equipa do Futebol Clube do Porto no treino, antes mesmo dessa partida diante da equipa do Manchester City. No período aberto à comunicação social, no Olival, Samu surgiu nos exercícios iniciais sem bola e com bola às ordens do treinador Francesco Farioli, evoluindo no treino condicionado para treino integrado condicionado. De resto, Victor Verhold, Zaito, Oscar Piatuszewski, André Miranda e Vasco Sousa continuam como ausências para o treinador dos Azuis e Brancos, Verhold, que já teve alta hospitalar e cumpre o protocolo pós na conclusão cerebral sofrida no jogo da última sexta-feira diante do Moreirense. É a mais recente baixa para no duelo desta terça-feira. Assistiu ao treino matinal da equipa, não realizando qualquer exercício junto dos colegas, de forma individualizada. Quanto às restantes ausências por lesões e problemas físicos, Zaidu e Oscar Piatuszewski, dois dos outros nomes entregues ao boletim clínico que pertencem à lista A de inscritos na Champions, prosseguem as respectivas recuperações em tratamento e treino condicionado. O mesmo acontece com André Miranda, nome inscrito na lista B da UEFA, e Vasco Sousa, médio que não foi inscrito nas competições europeias para a fase de liga. No entanto, e além destes quatro, de Verhold e de Samu, há outra ausência de peso para no jogo diante da equipa treinada por Enzo Maresca, no central polaco. Betnarek, que integrou o treino, cumpre no primeiro de dois jogos de suspensão na sequência da expulsão no jogo da segunda mão dos quartos de final da Liga na Europa em 2025-2026, diante da equipa do Nottingham Forest. Também falha na deslocação ao Betis no dia 14 de outubro, sendo apenas na opção para a Champions na terceira jornada, na recepção ao PSV de Eindhoven, 20 de outubro. Contando com ambos e com Vasco Sousa, são 7 no total as baixas do Futebol Clube do Porto. Luís Gomes, João Teixeira, na central e médio da equipa B, foram chamados ao treino, tendo em conta as ausências para no jogo de Bednarek e Victor Froholt. O embate entre o Futebol Clube do Porto e Manchester City joga-se então durante esta terça-feira pelas 8 da noite no estádio do Dragão, em contas da primeira jornada da fase de liga da UEFA Champions League. Espen Eskas vai dirigir o embate entre Sporting Clube de Portugal e Galatasaray da primeira jornada da fase de liga da Liga dos Campeões. O juiz norueguês reencontra nos Leões cerca de um ano e meio depois de ter arbitrado o Sporting Borussia Dortmund, partida da primeira mão do play-off da Liga dos Campeões 2024-2025, e que na equipa de Rui Borges foi derrotada por 3-0. O resultado desse jogo seria crucial para a eliminação do conjunto leonino, que na segunda mão foi além de empate sem golos. Espen SK, Sabne recorde, Sabne foi também árbitro do Portugal-Croácia no 2-1, nos 16avos de final do Mundial 2026. No Sporting Galatasaray joga-se nesta quarta-feira, a partir das 8 da noite, e referente à primeira jornada da fase de Liga da Liga dos Campeões. A UEFA comunicou que vai promover um momento de silêncio antes do apito inicial de todos os jogos da primeira jornada da fase de Liga da Champions, em respeito das vítimas do desastre no Nepal. Toda a família europeia do futebol estava unida antes dos jogos desta semana para manifestar as profundas condolências e o apoio aos nepaleses, desejando, claro, força e resiliência e que continuem a recuperar desta tragédia e das consequências dela, manifestou Alexander Seferin, presidente da UEFA, em declarações reproduzidas pelo organismo que tutela o futebol europeu. Além do momento de silêncio, serão exibidas nos jogos tarjas com a mensagem que o Nepal não está sozinho. De resto, o mais recente balanço da enxurrada provocada pelo colapso de uma enorme massa de gelo nos Himalaias, no 26 de agosto, junto à fronteira do Nepal com o Tibete, na China, apontava para 1.355 mortes e quase 5 mil desaparecidos. O Futebol Clube Porto e o Sporting são os representantes portugueses na edição 2026-2027 desta Liga dos Campeões. O presidente Gianni Infantino, recandidato à presidência da FIFA, o porta-voz da FIFA, deu na conta desta decisão por parte do atual líder do organismo, dando a conhecer que Gianni Infantino é candidato à reeleição em 2027 e, obviamente, nada mudou. Infantino é recandidato. Existe a possibilidade de mais candidaturas, sendo que têm de ser apresentadas no máximo até no dia 18 de novembro. Infantino tem sido altamente criticado por diversas nações europeias que ameaçaram boicotar provas organizadas pelo organismo. Além disso, federações como Itália, Suécia, na Escócia, na Sérvia, retiraram o apoio a uma recandidatura do italiano de 56 anos. E, na parte disto, a Federação Belga de Futebol anunciou que não vai apoiar a candidatura de Gianni Infantino ao novo mandato na presidência da FIFA, apontando falhas na governação e exigindo transparências em processos decisórios. Em comunicado, esta federação afirmou que, tal como a UEFA, espera respostas claras sobre o processo de decisão relativa ao projeto de comercialização dos direitos dos campeonatos do mundo. Na Federação Belga pede ainda total transparência e explicações claras sobre o cartão vermelho mostrado na Falarino durante o Mundial 2026. O avançado norte-americano, recorde-se, foi expulso nos 16avos de final frente à Bósnia-Herzegovina, mas viu a suspensão para no jogo seguinte, precisamente diante da Bélgica, ser retirada após uma intervenção de Donald Trump junto de Infantino. Dois meses após os acontecimentos, constatam que nas perguntas permanecem sem resposta até no dia de hoje, disse Pascal Van Damme, presidente da Federação Belga. Com esta decisão, a Federação Belga junta-se, por exemplo, na Suécia, Escócia, na Itália, como referimos anteriormente, que também retiraram o apoio na candidatura do italo-suíço. Gianni Infantino, recorde-se, anunciou a intenção de se recandidatar a novo mandato enquanto presidente da FIFA e, para já, é o único candidato ao cargo.
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1: Castão Elias anunciou que deixa na carreira do ténis através de uma publicação nas redes sociais. O antigo número 2 nacional destacou que, apesar de ainda ter vontade para continuar, o corpo vai dando vários sinais ao longo dos últimos tempos de que estava na altura de parar em definitivo. Há decisões difíceis de tomar e há decisões que são inadiáveis e por isso mesmo acaba por tomar a decisão de deixar o ténis profissional. Antes de fechar este capítulo, deixa sobretudo esse desejo para que os mais jovens se sintam motivados a discutir nesta modalidade. Espera sobretudo que Portugal possa elevar ainda mais os talentos a nível do ténis mundial para que mais portugueses possam estar incluídos nessa boa classificação do ranking mundial ATP. O ex-tenista Roger Federer entrou oficialmente no Internacional Tennis Hall of Fame, no Suíço, de 45 anos, que se despediu da modalidade em setembro de 2022. Falou do momento como uma das maiores honras da sua vida. É de facto uma honra incrível receber o prémio por parte deste evento. Acabou por assumir Federer, o antigo tenista, fez história inúmeras vezes ao longo da sua carreira, deixou marca no ténis e vê agora o nome juntar-se ao de outras lendas da modalidade. Federer liderou no ranking mundial ATP por 310 semanas, estabelecendo um recorde histórico ao permanecer na liderança de forma ininterrupta durante 237 semanas. Entre as várias conquistas, na destacar os 20 títulos do Grand Slam de singulares, 8 títulos em Wimbledon, um recorde no setor masculino, 6 no Open da Austrália, 5 títulos no Open dos Estados Unidos, e o Roland Garros, estando apenas atrás do espanhol Rafael Nadal, com 22 títulos, e o sérvio Novak Djokovic, com 24 títulos arrebatados. Roger Federer, durante a cerimónia, deixou palavras de agradecimento à mulher, ao ídolo, Stefan Edberg, e a todos os apanha-bolas que alguma vez o acompanharam e com quem se cruzou nos vários jogos que discutiu ao longo da sua carreira. O tenista fez também questão de sublinhar incrível sorte que teve por poder partilhar no campo com atletas como André Agassi, Ririk, Nadal e Novak Djokovic. Ainda pelo ténis, o tenista Casper Ruud deu a conhecer que falha no Open dos Estados Unidos da América em ténis devido a uma lesão nas costas. Está muito triste por ter denunciado a sua falha deste mesmo torneio, mas na sua condição física não é ideal para estar 100% competitivo. O tenista nórdico fica assim impossibilitado de discutir-se neste torneio e acaba rendido pelo francês Arthur Chabnatea, repescado da fase de qualificação que na primeira ronda do Open norte-americano vai defrontar o argentino Juan Manuel Cabnacer. Casper Ruud, antigo número 2 do mundo e finalista em Nova York em 2022, perdeu a final para Carlos Alcaraz. Ainda discutiu o torneio de pares mistos no Open dos Estados Unidos na última semana ao lado de Diana Schneider, mas acabou por desistir do quadro masculino de 5 pares. Norueguês campeão do Estoril Open em 2023, já tinha desistido do Masters 1000 de Cincinnati durante o mês de agosto com problemas nas costas. O nome de Casper Ruud junta-se assim aos de Jannik Sinner, João Fonseca, Jack Draper, ainda Molker Rune, na lista de grandes ausências desta competição. O quadro principal de singulares do Open dos Estados Unidos conta com os portugueses Nuno Borges. Na primeira ronda, mete forças com um jovem talento no local, Lier Nartin, e Jaime Faria, que acabou por vencer no último domingo o norte-americano Jensen.
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0: 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Muitos destes ícones do futebol mantêm-se ligados ao desporto, seja como comentadores, treinadores ou embaixadores de clubes e marcas. 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
3: Johan Cruyff não foi apenas um dos maiores jogadores da história do futebol, mas também uma das mentes mais revolucionárias que o desporto já conheceu. Nascido a 25 de abril de 1947, em Amsterdão, Cruyff cresceu num ambiente que respirava futebol e foi ainda muito jovem que começou a desenvolver a sua ligação ao Ajax, o clube que o viu nascer e onde deixaria uma marca inapagável. Desde cedo, o jogador revelou uma visão de jogo e uma técnica acima da média, características que o tornariam uma lenda não só nos Países Baixos, mas em todo o mundo. A ascensão de Cruyff no Ajax foi meteórica. Com apenas 17 anos, estreou-se pela equipa principal em 1964 e na década que seguiu foi o grande maestro da equipa que revolucionou o futebol europeu. Sob a liderança do visionário treinador Rinus Michels, Cruyff foi a principal peça de uma equipa que implementou o futebol total, um sistema de jogo fluido em que os jogadores trocavam de posições constantemente, confundindo os adversários. Este estilo de jogo inovador levou o Ajax ao domínio do futebol europeu nos inícios dos anos 70, com a conquista de 3 taças dos clubes campeões europeus consecutivas em 1971, 72 e 73. Durante este período, Cruyff foi reconhecido como o melhor jogador da Europa, vencendo por 3 vezes a Bola de Ouro. A sua habilidade única para ler o jogo, a sua rapidez de pensamento e a sua capacidade de executar passes milimétricos tornaram-no um jogador completo. Mas o que diferenciava verdadeiramente era a sua inteligência futebolística. Cruyff jogava com uma compreensão do jogo que poucos possuíam, o que lhe permitia antecipar movimentos a criar espaços onde parecia não haver nenhum. Não era apenas um jogador, mas um estratega dentro do campo. Em 1973, deu um dos passos mais importantes da sua carreira ao transferir-se para o Barcelona. A sua chegada ao clube catalão mudou para sempre o destino da equipa. Numa época em que o Barcelona estava longe dos seus dias de glória, Cruyff trouxe uma nova mentalidade vencedora. Em 1974, liderou o Barcelona à conquista do título de campeão espanhol, o primeiro em 14 anos, com um estilo de jogo que encantava os adeptos. A vitória por 5-0 sobre o Real Madrid no Santiago Bernabéu ficou para sempre gravada na memória dos colegas como um dos maiores feitos da história do clube. Para além do impacto desportivo, Cruyff transformou-se também num símbolo de resistência à ditadura franquista que ainda dominava a Espanha na época, reforçando a sua ligação emocional com a Catalunha. Na seleção dos Países Baixos, Cruyff também deixou uma marca indelével e a sua participação no Mundial de 74 foi memorável, levando a equipa até à final, onde perderam para a Alemanha Ocidental. No entanto, o desempenho da seleção neerlandesa durante esse torneio, com Cruyff como principal figura, tornou-se icónico. O futebol total encantou o mundo e, apesar da derrota, os Países Baixos ficaram para a história como uma das equipas mais inovadoras de sempre. O famoso Cruyff Turn, um drible inventado por ele, tornou-se um símbolo da sua genialidade e criatividade em campo. Após deixar o Barcelona em 1978, o Cruyff passou por algumas experiências fora da Europa, jogando nos Estados Unidos, onde continuou a encantar os adeptos, desta vez na North American Soccer League. Posteriormente regressou à Europa, onde teve passagens por clubes como o Levante e o Ajax, clube que voltou a representar, ajudando a equipa a vencer mais 2 campeonatos neerlandeses, antes de terminar a carreira no Feyenoord em 1984, com a conquista de uma surpreendente dobradinha. Esta conquista foi particularmente marcante, pois mostrou que mesmo no fim da sua carreira, Cruyff ainda era capaz de fazer a diferença em campo. Após o fim da sua carreira como jogador, iniciou uma das carreiras de treinador mais influentes de sempre. De volta ao Ajax e mais tarde no Barcelona, Cruyff levou as suas ideias inovadoras para o banco, implementando um estilo de jogo ofensivo e de posse de bola que seria a base de sucesso do clube catalão nas décadas seguintes. O Dream Team de Cruyff nos Blaugrana conquistou 4 campeonatos espanhóis consecutivos e venceu a sua primeira taça dos clubes campeões europeus em 1992. Mais que isso, Cruyff plantou as sementes para o estilo de jogo que definiria o Barcelona e a seleção espanhola nos anos 2000, conhecido como Tiki-Taka. Não foi apenas um grande jogador e treinador, foi um pensador do futebol, alguém que acreditava que o jogo devia ser jogado de forma bonita, com inteligência e estilo. As suas ideias influenciaram gerações de treinadores e jogadores e o seu legado vive através de clubes como o seu Barça e o Ajax, que continuam a praticar um futebol que segue as suas filosofias. Cruyff redefiniu o futebol moderno e, mais do que isso, transformou-se numa lenda do desporto.

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1: Now we are going to face, of course, one of the main candidates for the final trophy. So with a lot of respect for the opponent that we are going to face tomorrow, for their individual qualities, for the organization that they have, of course, for the legacy that has been built since Guardiola took over, and as well with the new era with Mr. Maresca.
2: Vai ser um jogo muito, muito competitivo, no qual nós também queremos mostrar o nosso ADN. Mas estamos à espera, claramente, de um jogo extremamente difícil, do qual respeitamos toda a equipa do Manchester City. Mas, mais uma vez, acho que somos capazes de competir.
3: Pontos em todos os campos, é conseguir ganhar jogos, porque só ganhando jogos é que também se consegue ter sucesso num clube de primeira liga. Sabemos quanto difícil isso é, porque é mesmo a liga de elite.
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5: 2 minutos para o meio-dia e meia hora.
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8: É meio-dia e 29 minutos.
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10: O Estoril Praia e o Futebol Clube Arouca acabaram por empatar esta segunda-feira sem golos no estádio António Coimbra da Mota, em duelo que fechou as contas da jornada 5 da Primeira Liga. Os canarinhos continuam assim sem vencer nesta época desportiva. Numa primeira e segunda parte muito equilibradas, os canarinhos acabaram por criar maior perigo já na reta final do segundo tempo, mas barraram sempre contra um guardião chamado Rua Barrena, do lado da equipa do Arouca, intransponível na baliza adversária. No final do jogo, o treinador do Estoril Praia, Vasco Matos, considerou que o guardião adversário meteu o triunfo da sua equipa e levou um ponto para Arouca.
11: Muito, muito bem disputado por duas excelentes equipas, onde claramente nos faltou eficácia. Faltou-nos eficácia pelas oportunidades que criámos. Queríamos muito dar a vitória aos nossos adeptos. Acho que a equipa fez um jogo muito competente contra uma equipa que está a passar um excelente momento. Está a passar um excelente momento e a equipa muito organizada, a criar muitas situações e merecíamos mais para desbloquear o talento que esta equipa tem, com tanta oportunidade, mas hoje o guarda-redes, sem dúvida, conseguiu levar um ponto para Arouca.
10: Já o técnico do Futebol Clube Arouca, Vasco Seabra, enalteceu um bom jogo de futebol dentro das quatro linhas numa partida também ela equilibrada.
12: Acho que tiveram em campo duas boas equipas, muito bons jogadores de um lado e do outro, muitos jogadores muito técnicos, duas equipas a jogarem para ganhar. A primeira parte muito disputada, muito equilibrada, também com oportunidades tanto de um lado como do outro, por isso penso que justo o empate ao intervalo para as duas equipas. Creio que depois dos 45 aos 75 nós muito melhores do que o Estoril. Creio que esses primeiros 30 minutos de domínio praticamente total, oportunidades de golo claras também para nós. E depois os últimos 15 minutos com o Nacho a fazer 3 defesas incríveis, o que nos mantém no jogo e nos dá um ponto na parte final. Creio que é um ponto justo pelo global do jogo, ou seja, se nós nos fixarmos única e exclusivamente nos últimos 15 minutos, vamos dizer que é uma injustiça. Se pensarmos nos outros 75, creio que nós chegaríamos aos 75 com naturalidade a vencer. Como isso não aconteceu, creio que também o facto do Estoril ter forçado muito nos últimos 15 minutos demonstrou essencialmente uma garra muito grande da nossa equipa, ligar-nos uns aos outros. Parabéns ao Natos também, que faz três defesas, porque é uma questão individual, obviamente, faz três defesas brutais, e no resto das situações a equipa a lutar muito junto, a trabalhar muito, por isso creio que é um resultado justo. Eventualmente, como concordo também que provavelmente com golos teria sido mais justo ainda em termos de resultado, e destacar é mais um jogo com baliza a zero, mais um ponto também na nossa caminhada, um ponto num campo muito difícil, e portanto seguimos com muita força e energia.
10: O Arucab assumiu assim o seu primeiro empate na edição 2026-2027 do campeonato, mantendo-se no quinto lugar, agora com os mesmos 10 pontos do Benfica, que tem menos um jogo discutido, irá cumprir esse jogo em atraso nesta quarta-feira na deslocação até Moreira de Cónegos diante do Moreirense. Já no Estoril conquistou a sua segunda igualdade após 3 derrotas, permanecendo no 17º e penúltimo lugar com 2 pontos, tal como o Alverca, ambos com mais 1 do que o Lanterna Vermelha Casa Pia. O Santos Laguna, treinado pelo português Renato Paiva, voltou a perder no Apertura Mexicano, desta vez na visita ao Cruz Azul, por 1-0. No duelo da 7ª jornada do Apertura, o único gol do jogo foi apontado por José Paradela, que entrou ao minuto 61, aos 89 minutos de jogo. Depois do empate da jornada anterior de diante do Tigres, sem golos, o Santos Laguna volta assim às derrotas e continua sem vencer no Apertura, tendo apenas 1 ponto em 7 jogos, ocupando o 17º e penúltimo lugar, sobe na frente da formação do Guarés, que ainda não conseguiu pontuar. Pelo Brasil, o Palmeiras, treinado pelo português Abel Ferreira, não foi além de empate, sem golos, na visita ao Botafogo, em duelo da jornada 26 do Brasileirão, vendo confirmada na perda da liderança para o Flamengo, orientado pelo português Leonardo Jardim. Com o selecionador do Brasil, Carlo Ancelotti, assistir ao duelo no estádio Nilton Santos, antes de anunciar a primeira convocatória após o Mundial 2026, nesta quarta-feira. O encontro não teve golos, mas teve oportunidades e alguns casos. Quando, aos 23 minutos, o Botafogo ficou a reclamar de um cartão amarelo por mostrar a Flaco López, quando o avançado chegou fora do tempo, junto na linha final, perante o guarda-redes Gabriel Batista. No minuto seguinte, a contestação foi de Palmeiras, que pediu o vermelho para Marçal, mas uma falta sobre Andreas Pereira, entendendo que o jogador do Verdão se ia isolar para rematar. Inclusive, foi possível ouvir Abel Ferreira repetir a partir do banco é só seguir a regra, mas o árbitro ficou-se pelo amarelo na Marçal, e de livre direto potencialmente perigoso, de Andreas Pereira. A bola passou pouco ao lado. Na resposta, no Botafogo, teve uma grande saída para o ataque, mas na Vila Alba, na cara de Carlos Miguel, rematou um pouco ao lado. O 0-0 registado no intervalo não mudaria na segunda parte, apesar de maior domínio do Palmeiras, que viu Gabriel Batista, ex-Santa Clara, negar no golo de Gustavo Gomes, ao minuto 56, com uma defesa espetacular. Já em tempo de compensação, o Palmeiras ficou reduzido na 10 nos jogadores, com a expulsão de Alexander Barbosa aos 90 mais 3 minutos por acumulação de cartões amarelos. Com este resultado, o Palmeiras que leva 2 empates seguidos no campeonato, passa a somar 53 pontos e 10 ao segundo lugar, por troca com o Flamengo, que tem 54 e venceu horas antes na visita ao Remo, por 1-0, confirmada a liderança com o nulo da equipa treinada por Abel Ferreira. À mesma hora, na Chapecoense, com 2 golos de Marcinho, aos 40 e 77 minutos, venceu na visita ao Corinthians por 2-1. Mateus Bidob marcou o golo da equipa da casa. Mateus Pereira, antigo jogador da equipa do Sporting, registrou um momento de tensão algo insólito com Caio Jorge, isto durante a vitória do Cruzeiro sobre o Atlético Paranaense por 3-1. O médio pediu ao avançado para assumir a cobrança de uma grande penalidade aos 82 minutos. Contudo, Caio Jorge recusou essa possibilidade. Na decisão, não deixou Mateus Pereira agradado, que já tinha falhado um penalti aos 38 minutos. Depois da conversão, Mateus Pereira foi visto a discutir com Caio Jorge no momento de tensão entre os dois jogadores da equipa orientada por Arthur Jorge. Tarebna Perrucab, do Futebol Clube Porto, registrou uma fratura na perna esquerda no último treino da equipa, antes do jogo da Supertaça Feminina, ficando condicionada nos próximos tempos. Na segunda admitiu o treinador Daniel Chaves, depois da pesada derrota diante do Benfica por 5-1. A ausência de Lara acaba por condicionar em termos estratégicos. Chabni vem do treino num lance, acima de tudo, caricato com o guarda-redes, começou por dizer o treinador Daniel Chaves. O técnico falou no final da Supertaça Feminina, realizada no Estádio Municipal do Fontelo, e garante que Ebna Perruca, Ebna tudo irá fazer para Ebna voltar o mais rapidamente possível, mas para já, para Ebna durante alguns dias. Avançada Algravia, Ebna de 22 anos, no entanto, marcou presença na final do último domingo, na hora em que as equipas Ebna receberam as medalhas, e apresentou-se de muletas, Ebna com gesso na parte inferior da perna esquerda. O jogador do Sporting, Francisco Calhau, sofreu um acidente grave e está hospitalizado já depois de ser operado. O Sporting Clube de Portugal deu a conhecer que nesta altura particularmente difícil está solidário com Francisco e toda a sua família. Lê-se na nota publicada no clube nas redes sociais. O jovem de 21 anos, campeão nacional do lançamento do martelo, terá sofrido um acidente numa piscina e, segundo o núcleo do Sporting de Condeixa, já foi operado sem qualquer tipo de problema. A Ferrari correr em casa teve um grande prémio de Monza que deixou muito a desejar. Uma vez mais, os pilotos da equipa italiana, Hamilton e Leclerc, tiveram uma situação que desta vez levou a que o Monegasco abandonasse a corrida praticamente no início. Hamilton, 7 vezes campeão mundial, que trocou a Mercedes pela Ferrari em 2025, abriu o livro sobre o sucedido, chegando mesmo a fazer uma comparação com a sua antiga equipa. Nunca tiveram realmente situações muito más. Houve alguns momentos entre ele e também Rosberg em algumas ocasiões, mas na maioria das vezes correu tudo bem, começou por referir. Hamilton acabou a corrida na sexta posição, aumentando assim a distância para o líder Kimi Antonelli da Mercedes, que arrancou da 19ª posição para vencer a corrida. O britânico está agora a 76 pontos do prodígio italiano, tinha 10 pontos de George Russell, segundo também da Mercedes. Leclerc, quinto na tabela geral de pilotos, admitiu que tanto ele como Hamilton foram longe demais, dando no seu ponto de vista sobre o acidente. Já Vassour, diretor da Ferrari, abordou o elefante na sala, falando sobre uma possível preferência entre um e outro, mas garante que para já todos continuam de igual para igual e a importância será sempre colocada a 50%, quer para um, quer para outro piloto. O tenista Carlos Alcaraz qualificou-se para os quartos de final do Open dos Estados Unidos na defesa do título que conquistou no ano de 2025. O espanhol registrou uma vitória esclarecedora sobre o norte-americano Tommy Paul em apenas 3 sets. Alcaraz, terceiro do ranking mundial ATP, superou o 21º da hierarquia mundial num jogo dos oitavos de final pelos parciais de 6-4, 6-3 e 6-4, num encontro que teve a duração de 2 horas e 23 minutos. O espanhol, que já tinha eliminado o português Jaime Faria na segunda ronda, vai agora defrontar precisamente no tenista Ben Shelton, que levou o melhor sobre o grego Stefanos Tsitsipas nesta fase da competição. Olhando também para o quadro feminino, na bielorrussa Arina Sabalenka, Pekin Kiepna em título, também garantiu vaga nos oitavos de final ao bater a norte-americana Taylor Tomlinson. Sabalenka, líder do ranking mundial, superou na sua oponente em apenas 2 sets pelos parciais de 6-4 e 6-3 num encontro que teve a duração de 1 hora e 15 minutos. A vencedora do Open dos Estados Unidos de 2024 e 2025 e finalista vencida em 2023 da Abna Simpasso em frente na prova.
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20: O Notts County, fundado em 1862 em Nottingham, na Inglaterra, é amplamente reconhecido como o clube de futebol profissional mais antigo do mundo. A sua longevidade e o seu papel pioneiro fazem do Notts County uma verdadeira relíquia do desporto, com uma história cheia de curiosidades e momentos marcantes. Este clube foi uma das 12 equipas fundadoras da Football League em 1888, uma competição que ajudou a moldar o futebol inglês e internacional, e até hoje os seus adeptos orgulham-se do contributo histórico que o clube deu ao desporto. O Notts County joga no estádio Meadow Lane, localizado junto ao rio Trent, que é um dos mais antigos recintos de Inglaterra, com capacidade para cerca de 19 mil pessoas. O estádio é conhecido pela proximidade ao City Ground, casa do rival Nottingham Forest, com quem o Notts County mantém uma rivalidade amigável e peculiar. O derby de Nottingham, embora atualmente menos frequente devido às diferentes divisões em que as equipas jogam, permanece especial para os adeptos de ambas as equipas. Em várias ocasiões, os adeptos dos dois clubes têm até partilhado o mesmo estádio, fortalecendo uma relação única que raramente se vê em rivalidades locais. Uma das curiosidades mais marcantes sobre Notts County é a sua ligação com a Juventus. Nos primórdios do clube italiano, em 1903, a equipa de Turim adotou as cores preto e branco do Notts como homenagem. Um jogador inglês que tinha um amigo no clube italiano enviou equipamentos listrados à Juventus, criando um elo que permanece até hoje. Em 2011, quando a Juve inaugurou o seu novo estádio, o Notts County foi convidado para o jogo especial contra a equipe italiana, simbolizando essa ligação histórica e rara entre clubes de países diferentes. Ao longo da sua história, o emblema experienciou altos e baixos, oscilando entre divisões e atravessando várias crises financeiras. Em 1894, o Notts County alcançou um dos seus maiores feitos ao vencer a FA Cup, derrotando o Bolton Wanderers por 4-1 e tornando-se a primeira equipa fora da primeira divisão a conquistar a famosa taça. No entanto, as décadas seguintes foram desafiantes, com o clube a descer às divisões inferiores, onde permaneceu por grande parte da

0: reconhecidos pela sua dedicação, os adeptos do Notts County continuaram a apoiar o clube em massa, orgulhosos do seu estatuto de pioneiros do futebol e determinados em devolvê-lo às grandes conquistas. A paixão pelo Notts County transcende as suas vitórias e derrotas, com a sua base de adeptos a valorizar o peso histórico e o papel único do clube no futebol mundial. Hoje o Notts County continua a lutar para voltar ao topo, mas permanece, antes de tudo, uma verdadeira instituição do futebol.
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2: E seguimos agora nesta emissão com os grandes feitos históricos.
0: A conquista do Mundial de Sub-20 pela seleção portuguesa em 1989, realizado na Arábia Saudita, foi um dos momentos mais marcantes da história do futebol português. Este torneio, que decorreu entre fevereiro e março de 1989, culminou com a vitória de Portugal na final contra a Nigéria por 2-0 em Riad. Esta vitória significou o primeiro grande título internacional para as seleções jovens de Portugal e serviu de prelúdio para o bicampeonato, com a conquista também do Mundial Sub-20 em 1991. O caminho até à final foi repleto de desafios. Sob o comando de Carlos Queiroz, a equipa portuguesa destacou-se pela coesão e pelo talento individual dos seus jogadores, que mais tarde se tornariam referências do futebol europeu. Entre os nomes mais destacados estavam Fernando Couto, João Pinto, Paulo Sousa e Abel Silva. A fase de grupos foi superada com alguma dificuldade, mas Portugal mostrou uma defesa sólida e uma linha ofensiva criativa que foi capaz de lidar com a pressão nos momentos decisivos. No total, a equipa disputou 6 jogos até à final, demonstrando uma evolução ao longo do torneio, tanto no aspecto tático como na mentalidade competitiva. Na final disputada no King Fahd International Stadium, Portugal enfrentou uma talentosa Nigéria, que também chegava ao jogo decisivo com grande moral. A partida foi equilibrada, com ambas as equipas a terem oportunidades, mas foi no prolongamento que a seleção portuguesa conseguiu destravar o jogo. O primeiro golo surgiu dos pés de Abel Silva, que abriu o marcador para Portugal, aproveitando um cruzamento vindo da direita. Pouco depois, Jorge Couto selou o resultado ao marcar o segundo golo, garantindo a vitória por 2-0 e a consagração de Portugal como campeão mundial de sub-20. A vitória da seleção nacional não apenas deu ao país o seu primeiro título internacional no futebol, mas também revelou uma geração de jogadores que deixaria uma marca profunda no futebol português e mundial. Muitos dos atletas dessa equipa juvenil integraram a seleção principal e tiveram carreiras de sucesso, tanto em clubes nacionais como internacionais. Fernando Couto, Paulo Sousa e João Pinto, por exemplo, seriam figuras essenciais em várias campanhas da seleção portuguesa nos anos seguintes. O título de 1989 foi também um catalisador para a evolução do futebol jovem em Portugal, destacando a capacidade do país em formar talentos de nível mundial. Esta geração de ouro, liderada por Carlos Queiroz, colocaria Portugal no mapa do futebol juvenil e o sucesso seria repetido 2 anos depois, em 1991, com a conquista do Mundial de Sub-20, novamente, agora, em Lisboa. Esses sucessos cimentaram a reputação portuguesa como uma potência emergente do futebol de formação e abriram as portas para futuros triunfos nas categorias principais.
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3: A versatilidade é uma marca dos melhores, que podem jogar em várias posições e adaptar-se a diferentes sistemas de jogo. É o perfil do jogador que destacamos agora na primeira Rádio Desporto.
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0: Theo Hernandez, nascido a 6 de outubro de 1997 em Marselha, França, é um lateral esquerdo conhecido pela sua velocidade, potência e habilidades ofensivas. Filho do ex-futebolista Jean-François Hernandez e irmão de Lucas Hernandez, Theo começou a sua carreira nas camadas jovens do Olympique de Marselha, mas fez a sua estreia profissional no Atlético de Madrid. A sua passagem pelo emblema espanhol foi breve, mas notável, e levou uma transferência para o Alavés em 2016, onde teve uma temporada de destaque na La Liga. O bom desempenho na equipa basca levou uma transferência para o Real Madrid em 2017 e, embora tenha tido menos tempo de jogo na equipa madrilena, contribuiu para a conquista da Liga dos Campeões e de La Liga durante o seu tempo no clube. Em 2019, Theo Hernandez transferiu-se para o AC Milan e aí o lateral esquerdo rapidamente se afirmou como um dos melhores da sua posição na Série A, destacando-se pela sua capacidade de atacar e criar oportunidades de golo. Na temporada de 2020-2021 foi fundamental na conquista do campeonato italiano, contribuindo significativamente com assistências e golos. Theo também tem sido um membro regular da seleção francesa, onde começou a representar o país nas competições internacionais, incluindo o Campeonato da Europa e do Mundo. A sua capacidade de desempenhar um papel crucial tanto na defesa como no ataque, consolidou-o como um dos laterais esquerdos mais promissores da sua geração. Nos últimos anos, manteve o seu alto nível de desempenho no AC Milan, solidificando a sua posição como uma peça-chave na equipa rossoneri, assim como na seleção gaulesa.
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0: jogador.
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3: Preparado para este desafio, acho que estou preparadíssimo, com certeza sei que estou preparadíssimo e a minha equipa técnica também. Sei o quanto o Presidente me transmitiu a sua confiança naquilo que é a nossa forma de estar e a nossa forma de entender o futebol profissional.
4: Acho que tiveram em campo duas boas equipas, muito bons jogadores de um lado e do outro, muitos jogadores muito técnicos, duas equipas a jogarem para ganhar.
5: A criar muitas situações e merecíamos mais, né, para desbloquear o talento que esta equipa tem. Não tanta oportunidade, mas vejo quanto a redes, sem dúvida, conseguiu levar um ponto para Arouca.
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6: Ficamos a 10 minutos da 1 da tarde.
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6: E seguimos agora nesta emissão com mais um craque da Liga Portuguesa.
7: Radamel Falcão, o avançado colombiano nascido em 1986, tornou-se uma das maiores referências ofensivas do Futebol Clube do Porto e do futebol europeu na década de 2010. Chegou ao clube português em 2009, vindo do River Plate, com o desafio de substituir Lisandro López, um avançado que tinha deixado uma marca forte no Porto. No entanto, Falcão rapidamente mostrou que estava à altura da responsabilidade, revelando uma capacidade goleadora e um instinto de finalização que o destacaram desde o início. Na sua primeira época com os Dragões, marcou 25 golos no campeonato, estabelecendo-se como uma das estrelas da equipa e conquistando o coração dos adeptos. A temporada seguinte, em 2010-2011, foi ainda mais memorável para Falcão e para o clube. Sob o comando de André Villas-Boas, o Futebol Clube do Porto alcançou uma campanha histórica, conquistando a Liga Europa, o campeonato, a Taça de Portugal e a Supertaça. Falcão foi absolutamente decisivo na campanha europeia, terminando a Liga Europa como o melhor marcador com 17 golos em 14 jogos, um recorde até hoje na competição. Na final contra o Braga, foi ele quem marcou o golo solitário que garantiu o título europeu aos Dragões, selando um dos momentos mais icónicos da sua carreira. O colombiano era conhecido pela sua presença constante na área e capacidade de decisão em jogos cruciais, sendo capaz de marcar tanto com os pés como com a cabeça, uma qualidade que o tornou um dos avançados mais temidos na Europa. Além dos golos, Falcão impressionava pela intensidade e dedicação em campo, características que fizeram dele um ídolo imediato para os adeptos portistas. A sua média de golos e a consistência nas exibições elevaram-no ao estatuto de uma das grandes figuras do clube na era moderna. No final da época de 2010-2011, depois de conquistar todos os títulos possíveis em Portugal, Falcão transferiu-se para o Atlético Madrid por uma quantia recorde para o clube espanhol na época. No entanto, o legado que deixou no Porto é inegável. Em apenas duas temporadas, o colombiano somou 72 golos em 87 jogos, um registro impressionante que o coloca entre os grandes avançados da história do clube. Ainda hoje é lembrado como um dos jogadores mais letais e talentosos que passaram pelo Futebol Clube do Porto e a sua mística como goleador permanece viva entre os adeptos. A passagem de Falcão pelos Dragões foi curta, mas profundamente marcante. A sua determinação, aliada a uma capacidade única de finalização, não só lhe renderam um lugar especial na história do clube, como também lançaram a sua carreira internacional. Em Portugal, Falcão é sinónimo de sucesso e conquista, sendo uma figura inesquecível para os portistas e para o futebol nacional.
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6: Seguimos agora nesta emissão com os craques mundiais.
7: Frank Lampard, nascido a 20 de junho de 1978, é amplamente reconhecido como um dos maiores médios da história do futebol inglês e uma lenda do Chelsea. Criado numa família com forte herança futebolística, Lampard começou a sua carreira no West Ham United, o clube onde o seu pai havia jogado. Subiu às camadas principais do West Ham em 1995 e rapidamente se destacou pelas suas habilidades no meio-campo, marcando golos importantes e mostrando uma capacidade técnica notável. No entanto, foi a sua transferência para o Chelsea em 2001 que transformou a sua carreira. Lampard custou cerca de 11 milhões de libras ao clube londrino e rapidamente se tornou um pilar no meio-campo dos Blues. Durante a sua passagem pelo Chelsea, que durou até 2014, Lampard conquistou uma série impressionante de títulos, incluindo 3 Premier Leagues em 2004, 2005, 2005, 2006 e 2009-2010, 4 FA Cups, 2 Taças da Liga e, claro, a tão sonhada Liga dos Campeões em 2012. Uma das marcas mais impressionantes de Lampard é a sua capacidade de marcar golos. Não foi apenas um jogador-chave na criação de jogadas, mas também se destacou pela sua impressionante veia goleadora. Lampard terminou a sua carreira no Chelsea como o maior goleador da história do clube, com 211 golos em 648 jogos, algo notável para um médio. Conhecido pela sua precisão nos remates de longa distância, especialmente com o pé direito, tornou-se conhecido pelos seus golos em momentos cruciais, além da sua consistência nas bolas paradas. A sua temporada de 2009-2010 foi particularmente impressionante, quando Lampard marcou 27 golos em todas as competições e ajudou o Chelsea a vencer a Premier League e a FA Cup, fazendo história com um double. A sua combinação de talento ofensivo, ética de trabalho incansável e inteligência tática fez dele um dos melhores jogadores da sua geração. Além do sucesso a nível do clube, Lampard teve uma carreira internacional notável, representando a seleção inglesa em diversas competições, incluindo 3 campeonatos do mundo e 2 campeonatos da Europa. Embora a Inglaterra não tenha alcançado o sucesso esperado durante essas competições, Lampard foi sempre um dos pilares da equipa e é amplamente respeitado pelos seus 66 jogos pela seleção. Após deixar o Chelsea em 2014, teve uma curta passagem pelo Manchester City, antes de terminar a sua carreira nos New York City, da MLS, onde jogou até 2016. Após a sua retirada dos relvados, o ex-atleta rapidamente se lançou na carreira de treinador e em 2018 assumiu o comando do Derby County, onde teve uma boa temporada na segunda divisão inglesa, levando o clube à final do play-off de promoção. No ano seguinte, Lampard assumiu o cargo de treinador do Chelsea, voltando ao clube onde teve os seus maiores sucessos como jogador. Durante a sua passagem por Stamford Bridge, focou-se em dar oportunidades a jovens jogadores da academia e conseguiu uma qualificação para a Liga dos Campeões na sua primeira temporada. Contudo, foi demitido em janeiro de 2021 após uma série de maus resultados e por aí prosseguiu a sua carreira como técnico por outras paragens.
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8: A história do futebol europeu está repleta de equipas que brilharam intensamente, mas que hoje enfrentam dificuldades para recuperar a antiga glória. São os gigantes adormecidos, para ouvir aqui na primeira Rádio Desporto, todos os dias também com o Hugo Taveira.
7: A história do Nottingham Forest é uma das mais ricas e fascinantes do futebol inglês, marcada por momentos de glória e desafios. Fundado em 1865, o Nottingham Forest Football Club é um dos clubes mais antigos do mundo. A sua origem está intimamente ligada ao crescimento do futebol organizado em Inglaterra no final do século XIX, numa época em que o desporto se tornava mais estruturado e popular. O primeiro grande momento de sucesso do Forest aconteceu em 1898, quando o clube conquistou a FA Cup ao vencer o Derby County por 3-1 na final, tornando-se um dos primeiros clubes a erguer este prestigiado troféu. No entanto, após este triunfo, a equipa passou longos períodos longe do topo do futebol inglês, alternando entre as divisões e sem conseguir afirmar-se de forma consistente na elite. O verdadeiro renascimento do clube começou na época de 1970, com a chegada de Brian Clough como treinador em 1975. Clough, uma figura carismática e controversa, conseguiu transformar o Nottingham Forest numa potência do futebol europeu. Juntamente com o seu adjunto Peter Taylor, Clough trouxe uma mentalidade vencedora e reformulou a equipa, levando o clube a uma das eras mais gloriosas da sua história. Sob o comando deste técnico, o Nottingham Forest alcançou feitos incríveis. Em 1977-78, o clube venceu a primeira divisão inglesa, a atual Premier League, pela primeira vez, um feito notável para uma equipa recém-promovida. Esse título abriu as portas para a participação na Taça dos Clubes Campeões Europeus, onde o Nottingham Forest fez história ao conquistar o troféu europeu em 2 ocasiões consecutivas, em 1979 e 1980. 70. Em 79, o Forest venceu o Malmo por 1-0 numa final realizada em Munique, com o golo de Trevor Francis, tornando-se assim campeão da Europa. No ano seguinte, o clube repetiu o feito ao derrotar o Hamburgo por 1-0 em Madrid, com o golo de John Robertson. Estas conquistas colocaram o Nottingham Forest no mapa do futebol mundial, ao tornarem-se uma das poucas equipas a conquistar o título europeu mais de uma vez. A consistência e o espírito de equipa foram as marcas desta era de sucesso, com jogadores como Peter Shilton, Viv Anderson e Martin O'Neill a desempenharem papéis fundamentais. Além dos sucessos europeus, o Forest também teve sucesso em competições internas durante esta era dourada, vencendo 4 taças da Liga Inglesa entre 1978 e 1989. Ryan Clough continuou a treinar o clube até 93, deixando um legado incomparável no futebol inglês. Sob a sua orientação, o clube passou de uma equipa modesta para uma das maiores forças do futebol europeu, sempre com um estilo de jogo ousado e competitivo. Após a saída de Clough, o clube enfrentou dificuldades para manter o mesmo nível de desempenho. Durante os anos de 1990 e 2000, o Forest sofreu várias descidas de divisão, passando longos períodos fora da Premier League. No entanto, o clube nunca perdeu a sua identidade e a sua rica história, continuando a ser um símbolo de resiliência no futebol inglês. A temporada de 2021-2022 marcou o regresso do Nottingham Forest à Premier League após 23 anos de ausência. A equipa, comandada por Steve Cooper, garantiu a promoção ao vencer o play-off do Championship, devolvendo o clube ao mais alto escalão do futebol inglês e reacendendo as esperanças dos seus adeptos para um novo capítulo de sucesso. Esse regresso simboliza o espírito de luta do emblema, que apesar das adversidades, continua a ser um dos mais respeitados e venerados no futebol mundial. Atualmente, o Nottingham Forest continua a atrair a atenção de adeptos de todo o mundo, sendo um clube cuja história inspira respeito e admiração. O seu legado europeu e a sua ligação com figuras como Brian Clough mantêm-no como um nome icónico no desporto, lembrado como um dos gigantes do futebol do século XX.
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11: É 1:01.
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12: O Estoril Praia e o Futebol Clube Arouca acabaram por empatar esta segunda-feira sem golos no estádio António Coimbra da Mota, em duelo que fechou as contas da jornada 5 da Primeira Liga. Os canarinhos continuam assim sem vencer nesta época desportiva. Numa primeira e segunda parte muito equilibradas, os canarinhos acabaram por criar maior perigo já na reta final do segundo tempo, mas esbarraram sempre contra um guardião chamado Rua Barrena, do lado da equipa do Arouca, intransponível na baliza adversária. No final do jogo, o treinador do Estoril Praia, Vasco Matos, considera que o guardião adversário meteu o triunfo da sua equipa e levou um ponto para Arouca.
13: Muito, muito bem disputado por duas excelentes equipas, onde claramente nos faltou eficácia. Faltou-nos eficácia pelas oportunidades que criámos. Queríamos muito dar a vitória aos nossos adeptos. Acho que a equipa fez um jogo muito competente contra uma equipa que está a passar um excelente momento. Está a passar um excelente momento e a equipa muito organizada, a criar muitas situações e merecíamos mais para desbloquear o talento que esta equipa tem, com tanta oportunidade, mas hoje o guarda-redes, sem dúvida, conseguiu levar um ponto para Arouca.
12: Já o técnico do Futebol Clube Arouca, Vasco Seabra, enalteceu um bom jogo de futebol dentro das quatro linhas numa partida também ela equilibrada.
14: Acho que tiveram em campo duas boas equipas, muito bons jogadores de um lado e do outro, muitos jogadores muito técnicos, duas equipas a jogarem para ganhar. A primeira parte muito disputada, muito equilibrada, também com oportunidades tanto de um lado como do outro, por isso penso que justo o empate ao intervalo para as duas equipas. Creio que depois dos 45 aos 75 nós muito melhores do que o Estoril. Creio que esses primeiros 30 minutos domínio praticamente total, oportunidades de golo claras também para nós. E depois os últimos 15 minutos com o Nacho a fazer três defesas incríveis. o que nos mantém no jogo e nos dá um ponto na parte final. Creio que é um ponto justo pelo global do jogo, ou seja, se nós nos fixarmos exclusivamente nos últimos 15 minutos, vamos dizer que é uma injustiça. Se pensarmos nos outros 75, creio que nós chegaríamos aos 75 com naturalidade a vencer. Como isso não aconteceu, creio que também o facto do Estoril ter forçado muito nos últimos 15 minutos demonstrou essencialmente uma garra muito grande da nossa equipa, ligar-nos uns aos outros. Parabéns ao Natos também, que faz 3 defesas, porque é uma questão individual, obviamente, faz 3 defesas brutais, e no resto das situações a equipa a lutar muito junto, a trabalhar muito, por isso creio que é um resultado justo. Eventualmente, como concordo também que provavelmente com golos teria sido mais justo ainda em termos de resultado, e destacar é mais um jogo com baliza a zero, mais um ponto também na nossa caminhada, um ponto num campo muito difícil, e portanto seguimos com muita força e energia.
12: O Arucab assumiu assim o seu primeiro empate na edição 2026-2027 do campeonato, mantendo-se no 5º lugar, agora com os mesmos 10 pontos do Benfica, que tem menos um jogo discutido, irá cumprir esse jogo em atraso nesta quarta-feira, na deslocação até Moreira de Cónegos, diante do Moreirense. Já no Estoril, conquistou a sua segunda igualdade, após 3 derrotas, permanecendo no 17º e penúltimo lugar com 2 pontos, tal como o Alverca, ambos com mais um do que o Lanterna Vermelha, Casa Pia. O Futebol Clube do Porto defronta nesta terça-feira na formação do Manchester City, no Estádio do Dragão, isto em contas da primeira jornada da fase de liga da UEFA Champions League, o jogo que marca no regresso do Futebol Clube do Porto à grande competição europeia, na máxima no que diz respeito ao território europeu. Na divisão a este jogo, o treinador Francesco Farioli assume que espera uma partida difícil, mas garante que na equipa está alertada para a mais-valia do adversário. Vamos defrontar uma das principais candidatas a conquistar este troféu. E por isso temos muito respeito pelo adversário que vamos enfrentar, pelas qualidades individuais, pela organização que tem, e claro está, também pelo legado que foi construído desde que Guardiola assumiu o comando desta equipa até à nova era, agora de Maresca. Vai ser de facto aqui um jogo que vai exigir o nosso melhor. E vamos fazer de tudo para conseguir deixar os nossos adeptos felizes. E se falarmos do desejo de podermos contar com todos, infelizmente, isso não vai ser possível por diferentes razões. Mas é sem dúvida uma oportunidade para o resto do grupo, se conseguir afirmar no maior palco para dar uma resposta ao trabalho árduo que colocam sempre em campo e também enquanto grupo para reagirmos devidamente. Estas ausências, tentarmos minimizar o impacto das mesmas e fazer uma grande exibição é o nosso objetivo. Já ao lado de Francesco Farioli esteve também o internacional português Diogo Costa, no guardião do Futebol do Porto, que destacou que na equipa azul e branca sabe do valor do City, mas quer mostrar o seu ADN dentro das 4 linhas.
15: Vai ser um jogo muito, muito competitivo, no qual nós também queremos mostrar o nosso ADN, mas estamos à espera, claramente, de um jogo extremamente difícil, do qual respeitamos toda a equipa do Manchester City, mas mais uma vez, acho que somos capazes de competir, sabemos os nossos pontos fortes, também os pontos fortes deles, também os fracos, e no qual queremos também explorar isso. Nós vamos jogar, nós adaptamos sempre à outra equipa, obviamente que é uma equipa com uma valorização muito, muito grande, no qual as suas individualidades são muito fortes, mas claro que nos preparamos para certos pontos que o City nos vai apresentar, e obviamente que estamos preparados para enfrentar isso com muita humildade. Sabemos que vamos ter que trabalhar muito, estar muito concentrados, tentar cometer o menos erros possível. Sabemos que ao mínimo erro na Champions League sempre é muito, muito caro, mas tal como disse, acho que somos capazes, queremos também competir, queremos mostrar o nosso ADN e é isso que nós iremos fazer.
12: Diogo Costa, apesar de reconhecer essa dificuldade do Futebol Clube do Porto ter que defrontar esta formação do Manchester City, um autêntico tubarão europeu, destaca também que o facto de continuar ao serviço do Futebol Clube do Porto e visto pelos adeptos como a melhor contratação neste mercado de verão, garante que não sente qualquer pressão adicional por via desse facto.
15: Obviamente que é sempre importante, a comunicação é sempre um fator muito importante na parte defensiva, acho que também um fator muito importante é a atitude, a concentração, Mas tal como o Mister disse, obviamente temos uma atenção especial porque é uma equipa com uma valorização muito, muito grande, mas olhamos para todos os jogos da mesma maneira, trabalhamos da mesma forma, é isso, e vamos querer competir. Sinto e não sinto, acho que de certa forma eu sempre me preparei sempre igual, obviamente tenho bastante carinho dos nossos adeptos, dos nossos esportistas, do qual me deixa extremamente feliz. Acho que até, de certa forma, me dá ainda mais motivação. Sei que estou a ser apoiado por muita gente e da minha parte, é sempre uma felicidade ver os esportistas felizes.
12: Diogo Costa falou também sobre a motivação que é para um jogador de Sabna atuar nas contas da Liga dos Campeões.
15: Da motivação total de jogar uma Champions League é sempre... Eu acho que nos dá sempre a alerta necessária, inconsciente, para estar na melhor performance possível no jogo. Mas, obviamente, tal como eu falei, acho que tal o que eu tento transmitir é que sempre que há um erro maior, irá-se pagar caro. Mas acho que, tal como eu disse, a motivação irá-nos pôr num estado de alerta muito, muito grande. Obviamente, depois, se calhar, talvez tranquilizar um pouco, porque, no fundo, também temos que desfrutar da experiência, temos que ter a calma necessária para fazer o nosso trabalho bem feito. Mas tal como disse, vamos querer competir e vamos querer mostrar o nosso ADN, que é sempre o mais importante.
12: Já o avançado espanhol Tabna Samu integrou os primeiros exercícios com a equipa do Futebol Clube do Porto no treino, antes mesmo dessa partida diante da equipa do Manchester City. No período aberto à comunicação social, no Olival, Samu surgiu nos exercícios iniciais sem bola e com bola às ordens do treinador Francesco Farioli, evoluindo no treino condicionado para o treino integrado condicionado. De resto, Victor Ferhold, Zaito, Oscar Piatuszewski, André Miranda e Vasco Sousa continuam como ausências para o treinador dos Azuis e Brancos, Ferhold, que já teve alta hospitalar e cumpre o protocolo pós concussão cerebral sofrida no jogo da última sexta-feira diante do Moreirense. É a mais recente baixa para no duelo desta terça-feira. Assistiu ao treino matinal da equipa, não realizando qualquer exercício junto dos colegas de forma individualizada. Quanto às restantes ausências por lesões e problemas físicos, Sabna Zaidu e Oscar Piatuszewski, dois dos outros nomes entregues ao boletim clínico que pertencem à lista A de inscritos na Champions, prosseguem as respectivas recuperações em tratamento e treino condicionado. O mesmo acontece com André Miranda, nome inscrito na lista B da UEFA, e Vasco Sousa, médio que não foi inscrito nas competições europeias para a fase de liga. No entanto, e além destes quatro, de Ferhold e de Samu, a outra ausência de peso para no jogo diante da equipa treinada por Enzo Maresca, no central polaco, na Betnarek, que integrou o treino, cumpriu no primeiro de dois jogos de suspensão na sequência da expulsão no jogo da segunda mão dos quartos de final da Liga na Europa, em 2025-2026, diante da equipa do Nottingham Forest. Também falha na deslocação ao Betis no dia 14 de outubro, sendo apenas uma opção para a Champions na terceira jornada, na recepção ao PSV Eindhoven, 20 de outubro. Contando com ambos e com Vasco Sousa, são 7 no total as baixas do Futebol Clube do Porto. Luís Gomes, João Teixeira, na central e médio da equipa B, foram chamados ao treino, tendo em conta as ausências para no jogo de Bednarek e Victor Froholt. O embate entre o Futebol Clube do Porto e Manchester City joga-se então durante esta terça-feira pelas 8 da noite no estádio do Dragão, em contas da primeira jornada da fase de liga da UEFA Champions League. Espen Eskas vai dirigir o embate entre Sporting Clube de Portugal e Galatasaray da primeira jornada da fase de liga da Liga dos Campeões. O juiz norueguês reencontra nos Leões cerca de um ano e meio depois de ter arbitrado o Sporting Borussia Dortmund, partida da primeira mão do play-off da Liga dos Campeões 2024-2025, e que na equipa de Rui Borges foi derrotada por 3-0. O resultado desse jogo seria crucial para a eliminação do conjunto leonino, que na segunda mão foi além de empate sem golos. Espen Eskas, foi também árbitro do Portugal-Croácia no 2-1, nos 16avos de final do Mundial 2026. No Sporting Galatasaray, joga-se nesta quarta-feira, a partir das 8 da noite, e referente à primeira jornada da fase de liga da Liga dos Campeões. A UEFA comunicou que vai promover um momento de silêncio antes do apito inicial de todos os jogos da primeira jornada da fase de liga da Champions, em respeito das vítimas do desastre no Nepal. Toda a família e a Europeia do Futebol está unida antes dos jogos desta semana para manifestar as profundas condolências e o apoio aos nepaleses, desejando, claro, força e resiliência e que continuem a recuperar desta tragédia e das consequências dela, manifestou Alexander Seferin, presidente da UEFA, em declarações reproduzidas pelo organismo que tutela o futebol europeu. Além do momento de silêncio, serão exibidas nos jogos tarjas com a mensagem que o Nepal não está sozinho. De resto, o mais recente balanço da enxurrada provocada pelo colapso de uma enorme massa de gelo nos Himalaias, 26 de agosto, junto à fronteira do Nepal com o Tibete, na China, apontava para 1.355 mortes e quase 5 mil desaparecidos. O Futebol Clube Porto e o Sporting são os representantes portugueses na edição 2026-2027 desta Liga dos Campeões. Alexander Babb realizou exames complementares e, como resultado, teve um mal menor, digamos assim, no lateral direito do Benfica. Tem um traumatismo no ombro direito, na lesão não é grave, mas retira o jogador dinamarquês da deslocação à casa de Moreirense nesta quarta-feira, em jogo em atraso da terceira jornada da Primeira Liga. O jogador Babb saiu lesionado por volta do quarto de hora do Marítimo Benfica, após ter caído sobre o braço direito, na sequência de uma carga de ombro de Paulo Henrique, no jogador da equipa insular. Daniel Benjac, que alinhou pela equipa B das Águias, na recepção ao Torriense, tem agora uma possibilidade de alinhar no 11 titular de Marco Silva. Alexandre Santos foi já apresentado como novo treinador da equipa do Nacional da Madeira. Nas suas primeiras declarações como técnico dos insulares, Alexandre Santos foi claro naquilo que pretende da equipa e que a manutenção é o principal objetivo do seu conjunto de trabalho.
3: Pontos em todos os campos é conseguir ganhar jogos, porque só ganhando jogos é que também se consegue ter sucesso num clube de primeira liga. Sabemos quanto difícil isso é, porque é mesmo a liga de elite e, como tal, o que é mais importante é estar preparado para este desafio. Acho que estou preparadíssimo, com certeza sei que estou preparadíssimo, e a minha equipa técnica também. Sei o quanto o Presidente me transmitiu a sua confiança naquilo que é o nosso, a nossa forma de estar e a nossa forma de entender o futebol profissional, e venho de certeza contribuir para que, junto dos nossos adeptos, e isto é muito importante, é que toda a massa associativa, todos os adeptos e amantes do Nacional possam nos ajudar e possam também se rever e ficarem orgulhosos do nosso trabalho. No tempo, consigamos o mais cedo possível os nossos objetivos, que naturalmente passa pela manutenção da Primeira Liga e estar entre os melhores.
12: Com a chegada ao Nacional, Alexandre Santos prepara-se para viver a primeira experiência na Primeira Liga portuguesa. Depois de vários anos como adjunto, tanto em Portugal como no estrangeiro, o treinador, atualmente com 49 anos, estreou-se como principal em 2018, então ao serviço da equipa do Real Sport Clube. Daí para cá passou pelo Sub-23 do Estoril e Sporting, como adjunto, Alverca, Pedro de Luanda, Sfaxien, a formação de Far Rabat e também o Kuwait Sport Club. No currículo, conta com títulos em Angola, 3 campeonatos, 3 taças e 1 supertaça. Frente ao Sporting, no jogo do último sábado, o Nacional foi orientado pelo técnico interino, Bruno Abreu. A partir desta semana, Alexandre Santos orienta no clube. Os insulares seguem nesta altura no 11º lugar, com 4 pontos arrebatados.
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20: Entendo que o que vivemos aqui hoje chama-se... É um caso para ser estudado pelo IPMA, porque assistimos claramente a uma réplica do ciclone dos Açores. Em Lisboa, de uma réplica do ciclone dos Açores. 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
1: A seleção da Hungria entre 1950 e 1954, conhecida como a Equipa de Ouro ou Magiares Mágicos, marcou uma era de glória no futebol mundial, sendo considerada uma das maiores seleções de todos os tempos. Liderada pelo técnico Gustav Sebes e capitaneada por Ferenc Puskás, a equipa destacou-se pela inovação tática com um estilo de jogo ofensivo e envolvente que deixou uma marca indelével no futebol. A fase de ouro começou com uma série de vitórias avassaladoras. Entre 1950 e 1954, a Hungria manteve uma sequência de 31 jogos invicta, sendo conhecida pelo seu sistema tático revolucionário, o 4-2-4, que incluía movimentações ofensivas rápidas e uma troca constante de posições entre os jogadores. Além de Puskás, a equipa contava com talentos como Sandor Kocsis, Zoltán Sibor e Jozef Pozsik, jogadores que formaram uma das linhas ofensivas mais temidas da época. O ponto alto da campanha húngara foi a conquista da medalha de ouro nos Jogos Olímpicos de 1952, em Helsínquia, onde a Hungria venceu a Jugoslávia por 2-0 na final, mostrando ao mundo o seu poderio. Além disso, a seleção também ficou célebre pela histórica goleada de 6-3 sobre a Inglaterra em 1953, no lendário estádio de Wembley, um feito inédito, já que os ingleses nunca haviam perdido em casa para uma equipa fora do Reino Unido. Este resultado consolidou a Hungria como favorita ao título mundial de 1954. Nesse mesmo campeonato do mundo, disputado na Suíça, a Hungria era amplamente favorita. Durante a competição, os húngaros aplicaram uma impressionante goleada de 8-3 sobre a Alemanha Ocidental na fase de grupos. No entanto, na final, enfrentando novamente os alemães, a Hungria sofreu uma inesperada derrota por 3-2, numa virada que ficou conhecida como o Milagre de Berna. Apesar de ter aberto 2-0 nos primeiros minutos, a equipa não conseguiu segurar a vantagem, perdendo a sua invencibilidade num dos momentos mais surpreendentes da história do futebol. Mesmo sem o título mundial, a Hungria de 1950 a 1954 é lembrada pelo seu legado tático e futebolístico, que influenciou profundamente gerações futuras de jogadores e treinadores. A combinação técnica, disciplina tática e criatividade ofensiva deixaram uma marca profunda no desporto, com Ferenc Puskás e seus companheiros eternizados como lendas do futebol mundial.
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2: O jogador ideal sabe equilibrar disciplina e criatividade, sendo imprevisível nos momentos decisivos. É para ouvir também todos os dias, aqui na primeira rádio de desporto, o perfil do jogador.
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1: Joshua Kimmich, nascido a 8 de fevereiro de 1995 em Rottweil, na Alemanha, é um médio defensivo e lateral direito amplamente reconhecido pela sua versatilidade, inteligência tática e habilidades técnicas. Iniciou a sua carreira no Stuttgart, mas foi no Leipzig que começou a chamar a atenção pelo seu desempenho consistente. Em 2015, Kimmich transferiu-se para o Bayern de Munique, onde rapidamente se estabeleceu como um dos jogadores mais importantes da equipa. Inicialmente jogando como lateral direito, impressionou pela sua capacidade de contribuir defensivamente e ofensivamente. Com o tempo, a sua versatilidade levou-o a assumir uma posição mais central no meio-campo, onde se destacou como médio defensivo. Kimmich tem sido uma peça-chave no sucesso contínuo do Bayern de Munique e durante a sua passagem pelos bávaros ajudou a equipa a conquistar múltiplos títulos da Bundesliga, Taças da Alemanha e a Liga dos Campeões em 2020. A sua habilidade para ler o jogo, passar com precisão e controlar o ritmo do meio-campo tornaram-no indispensável para o Bayern. Além do sucesso a nível de clubes, Kimmich também é um membro importante da seleção alemã. Fez a sua estreia internacional em 2016 e tem sido um jogador regular em competições internacionais, incluindo o Campeonato da Europa e o Campeonato do Mundo. Nas últimas temporadas, continuou a ser uma das figuras centrais do Bayern de Munique e da seleção da Mannschaft, mantendo o seu status como um dos melhores médios defensivos do futebol europeu. A sua consistência e a capacidade de impactar jogos em várias fases continuam a consolidar a sua reputação como um dos jogadores mais completos da sua geração.
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5: Now we are going to face, of course, one of the main candidates for the final trophy. So with a lot of respect for the opponent that we are going to face tomorrow, for their individual qualities, for the organization that they have, of course, for the legacy that has been built since Guardiola took over and as well with the new era with Mr. Maresca.
6: Vai ser um jogo muito, muito competitivo, no qual nós também queremos mostrar o nosso ADN, mas estamos à espera claramente de um jogo extremamente difícil, do qual respeitamos toda a equipa do Manchester City, mas mais uma vez acho que somos capazes de competir.
7: Pontos em todos os campos é conseguir ganhar jogos, porque só ganhando jogos é que também se consegue ter sucesso num clube de primeira liga. Sabemos quanto difícil isso é, porque é mesmo a liga de elite.
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0: 6 minutos para a 1:30.
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1: Ricardo Quaresma é uma das figuras mais icónicas do futebol português, conhecido pela sua habilidade técnica e capacidade de improviso em campo. Nascido em Lisboa, a 26 de setembro de 1983, Quaresma começou a sua carreira nas camadas jovens do Sporting, onde rapidamente se destacou pela sua velocidade, dribles desconcertantes e, claro, o uso magistral da sua trivela, um movimento que se tornou a sua marca registada. Em 2001, estreou-se na equipa principal do Sporting, contribuindo para a conquista da Liga e Taça de Portugal em 2002. O talento de Quaresma chamou a atenção do Barcelona, que o contratou em 2003. No entanto, a sua passagem pelo clube catalão não foi bem sucedida. Problemas de adaptação e desentendimentos com o treinador Frank Rijkaard limitaram o seu tempo de jogo. Essa realidade levou ao seu regresso a Portugal, desta vez para o Futebol Clube do Porto, onde viveu alguns dos melhores momentos da sua carreira. Nos Dragões, Quaresma voltou a brilhar, ajudando o clube a conquistar 3 campeonatos nacionais, 2 taças de Portugal e 2 supertaças Cândido de Oliveira entre 2004 e 2008. Foi também no Futebol Clube do Porto que aperfeiçoou o seu estilo de jogo irreverente, tornando-se uma referência no futebol europeu. Em 2008, Quaresma mudou-se para o Inter Milão numa nova transferência que prometia muito, mas que acabou por não corresponder às expectativas. Tal como em Barcelona, a sua estadia em Itália foi marcada pela irregularidade e por dificuldades em manter-se na equipa titular, o que resultou de uma saída para o Chelsea, onde teve uma breve passagem. Contudo, foi no Beşiktaş da Turquia que Quaresma encontrou estabilidade. Lá viveu 2 fases distintas, primeiro entre 2010 e 2012 e depois de 2015 e 2019, depois de uma nova passagem pelos Dragões. Na Turquia foi adorado pelos adeptos e conquistou títulos, incluindo 2 campeonatos turcos, além de protagonizar momentos de magia em campo. Na seleção nacional, Quaresma foi parte importante da conquista do Campeonato da Europa de 2016, onde desempenhou um papel crucial, marcando o golo decisivo nos quartos de final contra a Croácia. Ao longo da sua carreira internacional, somou mais de 80 internacionalizações e destacou-se pela sua entrega e capacidade de desequilibrar com a sua técnica individual. Ricardo Quaresma foi ao longo da carreira um jogador que dividiu opiniões, mas não há dúvida que deixou uma marca profunda no futebol português e mundial, graças ao seu talento único e à capacidade de criar momentos de pura magia.
9: Desde muito novo, de miúdo, que eu tinha um problema que me tinha muito os pés por dentro. E na altura tinha que ter dinheiro para andar nos médicos para me tratar. E esse dinheiro não havia. Então fui-me habituando, chutava sempre na bola, sempre com a parte fora do pé.
0: E seguimos agora nesta emissão com mais um craque mundial.
1: Lothar Matthaus é uma das maiores lendas do futebol mundial, conhecido pela sua versatilidade, liderança e longevidade em campo. Nascido a 21 de março de 1961 em Erlangen, na Alemanha, Matthaus teve uma carreira que atravessou mais de 2 décadas, acumulando títulos tanto a nível de clubes como de seleções. Ao longo da sua carreira, destacou-se pela sua capacidade de jogar em várias posições, desde médio centro a líbero, sempre com uma entrega impressionante e uma visão de jogo apurada. Matthaus é o jogador com mais internacionalizações pela seleção alemã, com 150, e é reconhecido como um dos jogadores mais completos da sua geração. O seu percurso começou no Borussia de Mönchengladbach, onde rapidamente deu nas vistas. Após destacar-se na Bundesliga, Matthaus foi convocado para a seleção alemã, ainda jovem, integrando o plantel no Campeonato Europeu de 1980, onde a Alemanha Ocidental se sagrou campeã. No entanto, foi com a transferência para o Bayern de Munique, em 1984, que Matthaus se tornou uma estrela mundial. Nos seus primeiros anos no Bayern, conquistou 3 títulos da Bundesliga, afirmando-se como um dos melhores médios do futebol europeu. O seu futebol dinâmico, capaz de atacar e defender com a mesma eficiência, e o seu poderoso remate tornaram-no uma peça essencial no meio-campo bávaro. A nível internacional, Matthaus foi protagonista em diversas competições, mas os Mundiais foram o palco onde mais brilhou. Esteve presente em 5 campeonatos do mundo, um recorde para a época, e em 1986, na final contra a Argentina, Matthaus teve a tarefa ingrata de marcar Diego Maradona, um confronto icónico que ajudou a definir a rivalidade entre ambos. Embora a Alemanha Ocidental tenha perdido a final, o talento de Matthaus já era amplamente reconhecido. Em 1988, o jogador fez uma mudança para o futebol italiano, assinando pelo Inter de Milão, onde jogaria um papel fundamental. Sob o comando de Giovanni Trapattoni, Matthaus levou o Inter à conquista da Série A em 1988-89, quebrando um jejum de 9 anos. Essa equipa do Inter é lembrada como uma das mais fortes da história do clube, e Matthaus foi a principal estrela, ajudando também a conquistar a Supertaça de Itália e a Taça UEFA em 91. A sua passagem por Itália solidificou o seu estatuto de um dos melhores jogadores do mundo. Mas foi no Mundial de 1990 que Matthaus viveu o seu maior momento. Capitaneando a seleção da Alemanha Ocidental, liderou a equipa até à vitória, conquistando o troféu em Itália. Matthaus foi o grande maestro do meio-campo, com exibições de encher o olho, marcando 4 golos no torneio, incluindo um dos mais belos da sua carreira, frente à Jugoslávia. Na final, a Alemanha Ocidental...
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13: E destaque neste bloco informativo da 1:30 da tarde para nessa conferência de imprensa de Marco Silva, técnico da equipa do Benfica, na divisão e esse embate entre Moreirense e Benfica, jogo em atraso da 3ª jornada, e vamos imediatamente para nessa conferência de imprensa do técnico da formação encarnada, Marco Silva. Vamos ouvir.
14: As circunstâncias, neste caso estou a falar da qualidade e da organização do adversário também, e o Moreirense vai nos proporcionar isso, de certeza. Uma equipa bem organizada, uma equipa que quando tem possibilidade de ter bola, gosta de ter bola, e uma equipa que deu sempre boa resposta. Falou de alguns exemplos, de alguns jogos em que eles deram boa resposta, quer em casa, quando falou com o Braga, quer no último jogo também, que foi possível ver isso. Vinham de uma boa vitória também fora de casa, antes do último jogo que jogaram com o Porto. Portanto, claramente uma equipa de qualidade que nos vai querer dificultar a vida e que nós temos de estar ao nosso melhor nível.
15: TVI, CNN.
16: Olá, boa tarde, Marco. Boa tarde. Rita Mendonça, TVI CNN. Já falou várias vezes do Sudakov e já disse que o jogador é titular porque o Marco é o treinador e assim o entende, e disse também que o Sudakov lhe dava sinais que podia ser o titular. Eu queria lhe perguntar que sinais são esses que o Sudakov lhe dá e porque é que acabam por pesar mais do que, por exemplo, os sinais que tem dado Sheldrup sempre que entra na equipa, ainda que jogue numa posição diferente. Se Sheldrup também já não merecia a titularidade e, quem sabe, jogar em conjunto, por exemplo, com Prassiani. Obrigado.
14: Não, que o Sheldrup tem dado bons sinais, é uma realidade e concordo, definitivamente, e muito satisfeito, e ele sabe o quanto eu fiquei satisfeito com a sua entrada no último jogo. Estamos a ver aquele jogador que eu disse que era fundamental para nós, desde que cheguei ao Benfica, quando me começaram a perguntar sobre ele, o quanto eu aprecio as suas qualidades, o quanto eu gosto de um jogador daquela qualidade. Quando chegou do Mundial não estava no seu melhor, também um período curto de férias, mas que naturalmente foi um período para ele zerar em termos mentais, porque depois de uma época ir para o Mundial e chegar à fase que ele chegou no Mundial obriga a estar muito tempo fechado, demorou um pouco a estar ao nível que ele está e muito satisfeito, e naturalmente eu percebo que ele ainda só jogou um jogo a titular esta época, mas para mim não o demonstrando nas minhas decisões até hoje, eu sei, mas para mim é um titular desta equipa do Benfica, claramente, e ele tem que lutar pelo seu espaço como todos os outros, e muito satisfeito com o impacto que teve no jogo. E como disse bem, não podemos comparar uma coisa com a outra, porque não são jogadores da mesma posição, não podemos estar a dizer que para um jogar o outro tem que sair, não obrigatoriamente, podem jogar claramente os dois na equipa, e eu percebo a questão do, mais uma vez, a questão do Sudakov, e eu tenho dito, são sinais e são decisões minhas, que não tenho que explicá-las todas e não vou explicar, senão daria aso a muita conversa, e a mim não me interessa dar aso a muita conversa.
17: Mas consegue explicar esses sinais?
14: Não, sinais, são sinais que o Sudakov me dá, como são sinais que o Tomás me dá, que me dá o Lenglet, que me dá o Pavlidis e que me dão outros, que eu guardo para nós, e os jogadores, prefiro que os jogadores saibam do que estar a dar aso a muita conversa.
15: SIC.
18: Boa tarde, Marco Silva, Cristiana Caras Alves, SIC Notícias. Um pouco na linha da minha colega, e porque disse que o Sheldrup era um titular, outro titular era Auschwitz, esta temporada, por causa dos problemas físicos que tem tido, não o tem sido. A minha pergunta é se, com a recuperação de Auschwitz, com aquilo que Sheldrup lhe tenha mostrado, mas também com o rendimento do Prestiani e do próprio Barreiro, se o preocupa a arrumação que terá de fazer no 11 titular do Benfica, tendo em conta o que o Benfica está a mostrar, mas também o peso que estes jogadores têm no plantel?
14: Ah, não me custa nada, e não me custa nada arrumar. Quando temos boas peças para encaixar e para arrumar, é muito melhor, independentemente de poderem criar, eu não digo dores de cabeça, porque não criam de todo, mas dúvidas, e não há nenhuma equipa que seja ou que se torne mais forte se não criar dúvidas ao treinador. Acho que, e os próprios jogadores têm que ter estas dúvidas também. Só assim é que eles vão conseguir atingir objetivos individuais melhores e em termos de performance também. Para mim são boas dúvidas, como iremos encaixar, com tantos jogos ao longo da época, iremos encaixar de certeza da melhor forma possível, ou pelo menos a que eu acho que é a melhor, vocês concordando ou não, pelo menos a que eu acho que é a melhor, e sempre em prol daquilo que é o próximo jogo, aquilo que nós queremos para o próximo jogo, e o melhor para o Benfica, que é para isso que eu aqui estou. Em relação ao André estar de volta, ou o Frederico, já vos disse e torno a repetir, tem sido fundamental e será fundamental para nós nesta época. Infelizmente, para mim e para nós, Benfica, ainda não tivemos ao seu melhor. Finalmente está a treinar de uma forma consistente, já teve no último jogo. Sinceramente, pelo estado em que estava o relevado, optámos por não correr grandes riscos com ele. A partir de agora está mais que pronto para ajudar a equipa e para ir para o seu nível, e com o Frederico ao seu melhor nível, nós seremos sempre mais fortes. E está para muito breve conseguir vê-lo dentro do campo. É um jogador, como vocês sabem, que pode jogar em várias posições, contamos claramente mais para ele, para uma zona intermédia, mas pode jogar em várias posições no terreno e ajudar o Benfica sempre da forma como ele o tem feito, e para nós será muito bom tê-lo de volta.
15: Sport TV.
19: Boa tarde, Marco Silva, Miguel Minhal para a Sport TV. Pergunto-lhe, o Benfica tem agora 4 jogos em 11 dias, mais coisa menos coisa, termina essa sequência, digamos assim, a jogar fora com o Milan e depois com o Porto. Obviamente, o Marco Silva chegou há pouco tempo, tem tentado ter aqui um 11 base. Pergunto-lhe se nesta sequência já vamos começar a ver alguma rotação, ou se esse tipo de gestão, que acredito que vai acontecer com a carga de jogos, que aconteça só depois da paragem das seleções. Obrigado.
14: A época, e a época longa, e o número de jogos que vamos ter, e jogando Liga da Europa, com jogos quinta, domingo, seja quinta, segunda, obrigatoriamente irá acontecer, e essa era uma das razões pelo que queremos um plantel competitivo. Não queremos só um jogador por posição para tornar as coisas mais fáceis para quem decide ou para quem joga, por isso mesmo é que nós queremos competitividade, e só assim é que poderemos refrescar. Eu não falo tanto de rotação só por rodar, podemos refrescar, vocês virem, e falou bem o número de dias nestes 4 jogos que iremos jogar, a densidade será enorme, em alguns deles com 3 dias de intervalo, mas pelo menos num deles, de domingo para quarta, não será tanto esse intervalo, e há sempre ali alguns riscos também, e não querendo antecipar, não querendo falar já dos próximos jogos para nós, e o foco é sempre no próximo, mais importante, e claramente prepararmos a equipa para um jogo muito difícil amanhã, que é esse o nosso objetivo. É um jogo que, em atraso, por opção nossa, que decidimos não ter um jogo no meio dos 2 jogos do play-off, e neste momento vamos tê-lo numa fase também importante, numa fase com muitos jogos, mas é o que é. Depois deste iremos analisar, ver os jogadores, jogo a jogo também ver como é que estamos em termos de fadiga, e tomar as melhores opções sempre para o jogo seguinte. Possivelmente iremos ver jogadores que não têm jogado tanto, porque é o momento, neste momento também sinto que a equipa está no seu global a ficar toda mais homogénea, se eu assim posso dizer, mas em termos de minutos de jogo não, há uma diferença, começa a haver uma diferença grande entre quem tem jogado mais e os jogadores que jogaram mais tarde, ou as últimas contratações também, portanto começarmos a ter algum equilíbrio nisto e depende depois de jogo a jogo e das minhas decisões, mas possivelmente irá acontecer mesmo antes da paragem.
20: CMTV não.
21: Boa tarde. Pedro Neves de Sousa, CMTV. Eu pergunto como é que se gera um lado psicológico, por exemplo, um do Sheldrup, que passou da época passada de titular indiscutível, grande mundial e agora é suplente. E depois também o Marco tem sido um forte defensor do Sudakov, que é visto um pouco pela crítica como uma espécie de patinho feio deste plantel. Como é que o jogador tem lidado com essas críticas e tem sido o centro das atenções neste arranque de temporada?
14: Em relação ao Andrés, ao Sheldrup, neste caso, posso garantir que está feliz da vida. Quer jogar mais, mas está feliz, vejo com um sorriso na cara. Quem entra como ele entrou no último jogo só pode ser um jogador feliz. E todos nós sabemos que andamos nisto há muito tempo, vocês noutras funções, eu nas minhas. O jogador de futebol só está totalmente feliz quando joga, e se puder jogar os 90 minutos, mesmo se estiver a fazer uma exibição brilhante, sair aos 70 já não estará tão feliz, faz parte, mas não podemos condicionar, e eu nunca condicionarei as minhas decisões por esse tipo de aspectos. O jogador que entra como ele entrou, que tem treinado como ele tem treinado, para mim está feliz, está a mostrar a sua qualidade, e como ele sabe bem, não estava num grande momento quando chegou, demorou um pouco a estar a este nível que ele demonstrou, e será aquele jogador que nós vimos nos últimos, ou que vocês viram nos últimos 6 meses, aquele jogador que fez um grande Mundial, e atenção, fez um grande Mundial não sempre a jogar a titular, fez um grande Mundial a entrar muitas vezes também, a vir do banco e a ser decisivo também, mas é um jogador... Não faz sentido que assim seja, naturalmente, e vocês irão ver até ao final do campeonato, há uns que irão jogar mais que outros, acontece em todas as equipas no mundo, não vai ser diferente no Benfica, e essa é que é a realidade. É óbvio que ele é um jogador fundamental e será um jogador muito importante para nós, e está feliz da vida, isso posso-vos garantir. Quero jogar mais, naturalmente, mas está feliz da vida com esse sorriso que eu vi entrar no último jogo, e é com esse sorriso que eu vejo aqui todos os dias a treinar e quando nós conversamos. A segunda questão foi sobre o Sudakov, em relação a ser o patinho feio. Eu acredito que quando deixar de ser o Sudakov, vocês vão arranjar outro. Em todas as equipas acabam por ter sempre por aquele o patinho feio. Neste momento calhou ao Sudakov, teremos esta conversa. Sempre que ele for jogar, iremos ter esta conversa. Se há mais críticas ou não, eu percebo que vocês também vão por aí. Não tenho falado nunca sobre ele, sobre este tipo de críticas que vêm do exterior. Os jogadores não se podem condicionar, sei que tem alguma influência. Se tiver muita influência, se eu sentir que tem muita influência neles, naturalmente, irei falar e procurá-los para ter essa conversa. Ainda não senti necessidade de ter essa conversa com o Sudakov sobre o que se passa à volta dele, ou possíveis críticas, ou por eu acharem o patinho feio. As minhas conversas com ele têm sido mais no sentido de ele perceber o que nós queremos em cada momento e de lhe dar confiança para ele poder expressar o seu futebol ao serviço da equipa. Não me preocupa as críticas que vêm de fora. Se eu sentir que tem influência nos jogadores, vou tentar protegê-los ao máximo. Essa é a minha função enquanto treinador do Benfica.
20: Antena 1, creio, atrás.
22: Marco, João Gomes Dias, da Antena 1. Tem mudado pouco o 11, acredito também que tem sido um pouco mais cómodo este arranque de temporada para si, mas vai ser obrigado a mudar agora no lado direito da defesa com a lesão do Alex Bá. Não sei se nos pode desvendar se o Benjaki vai ser titular ou se eventualmente pode optar por uma solução diferente, encostando o Tomás à direita, que é uma posição que ele conhece, dando obviamente uma saída diferente para aquilo que pode ser o jogo. Obrigado.
14: Sim, como falou, temos várias soluções, a única de raiz, se eu assim posso dizer, será o Banjaki, será a ser lançado o Banjaki, estará nos convocados. A semana passada decidimos, e bem, independentemente de não termos tido na Madeira de lhe dar jogo, vinha de uma lesão e quisemos lhe dar minutos na equipa B, acabou por acontecer a condicionante, vocês já sabem, da lesão do Bay, tivemos que adaptar, temos algumas soluções em termos de plantel que nos permitem fazer este... tomar este tipo de decisões. Falou de várias, falou da questão do Tomás, que optámos por não o tirar do corredor central. Nós temos que perceber, muito mais eu, que nós estamos a jogar, existiram grandes mudanças na nossa linha defensiva de um ano para o outro. Se repararem, o Tomás foi jogando, jogou praticamente metade dos minutos, não tenho de cabeça, mas foi jogando muito com com o António ou sem o António, mas foram praticamente dividindo, e depois com o Otamendi que saiu, praticamente há uma alteração muito grande a nível do corredor central na linha defensiva. Independentemente, temos mantido o Tomás no lado direito. Vocês sabem, o jogador que saiu, que chegou quase sempre o ano passado, também devido à lesão do Bafo, e o Dedic também acabou por sair. Muitas alterações numa linha defensiva, e nós optámos no último jogo por não tirar o Tomás, onde ele tem jogado muito mais. Queremos criar algumas bases importantes nas duplas que criamos, que seja do corredor central, seja do corredor central e lateral. Para nós é muito importante não ir sempre mudando, quer para os jogadores ganhem confiança, para se conhecerem cada vez melhor, numa zona do terreno em que para nós é fundamental haver aqui uma estabilidade. Já tínhamos, o João também entrou há pouco tempo, estar sempre a mudar naquele corredor central para nós não faz grande sentido, e essa foi uma das razões. O Tomás pode jogar lá, até porque é um jogador

0: extremo de raiz que na seleção também faz em alguns momentos, como vocês sabem, de corredor, mais numa linha 3, mas também faz corredor. E como estávamos a projetar muito o BAF, foi essa a decisão de manter um pouco o plano estratégico para o jogo, independentemente de já estarmos a vencer naquele momento. E depois, basicamente, sermos mais sólidos e com a opção do Chirkati, que não é novidade para ele, também o pode fazer, já o fez várias vezes, não com grande regularidade, mas já o fez, naturalmente um lateral mais posicional. Temos essas opções que falou, a questão do Freddy, que já fez variedíssimas vezes a posição, portanto, esperar por amanhã, não vou desvendar, como vocês já calculavam que eu não ia desvendar, mas é essa opção, uma posição de raiz Banjaki, um jovem que nós temos confiança, e se tiver a oportunidade é o momento dele expressar o seu futebol, e quanto menos espera a oportunidade está lá e temos que mostrar presença naquele momento, e é o que esperamos de qualquer jogador que jogue com a camisola do Benfica, não só por ser jovem, não só por, neste caso, do Banjaki, e depois temos as outras opções, mais experiência com o Freddy, com as adaptações que nós fizemos a semana passada.
1: Record.
2: Olá, bom dia, Mister. Nuno Mendes, Jornal Record. Perguntava-lhe pelo João Palhinha, ele chegou há pouco tempo, já fez 2 jogos e o impacto dele foi imediato. Pergunto-lhe se estava à espera que ele chegasse e tivesse este impacto tão grande na equipa, de imediato, e depois perguntava-lhe também pelos reforços, se o El Karouani e o Echeverri estão disponíveis para o jogo da manhã. Obrigado.
0: Em relação aos 2 últimos jogadores que chegaram, sim, estarão nos convocados, estarão à disposição da equipa para amanhã. Em relação ao João, tem tido um impacto naquilo em que nós já sabíamos que ele é forte, algumas características que ele tem que são bem visíveis, e quando o jogo acaba por ir para este caminho, o jogo na Madeira proporcionou um pouco isso, a forma aguerrida e agressiva, no bom sentido, com que o Marítimo jogou o jogo e que nos obrigou a elevar os nossos níveis de agressividade também. Isso foi nos aspectos positivos que tirámos, além de outros, não temos sofrido golos, a vitória clara da nossa equipa, mas o Marítimo obrigou-nos a em muitos momentos a disputar a duelos individuais e a disputar muitos lances com uma agressividade positiva, e foi um dos aspectos positivos. E naturalmente, quando o jogo vai para este caminho, o João é um jogador que tem características muito próprias para este tipo de jogo, e nesse aspecto eu posso considerar que teve um bom impacto. Está a melhorar também em relação àquilo que queremos com bola, melhor num jogo em casa do que no último jogo. No último jogo na Madeira, as condições do relevado também não eram as melhores, mas melhor, claramente, no jogo com o Estoril do que no último jogo, e estes os passos que queremos dar com ele. Nós exigimos algo àquela posição 6, com e sem bola, que é importante que todos os jogadores percebam. O João irá perceber isso muito rápido, está a perceber melhor. Precisamos de tempo para trabalhar com ele, para ele se identificar um bocadinho mais. Faz parte, independentemente de me conhecer, já não trabalhávamos há algum tempo e temos algumas dinâmicas também um pouco diferentes. Demorou o seu tempo também para o Enzo, e a realidade é que o Enzo estava num muito bom momento quando teve aquela pequena lesão, e eu acho que irá acontecer o mesmo com o João, independentemente de serem jogadores um pouco diferentes no momento com e sem bola. É sempre bom ter os dois. Em relação ao João, bom impacto, mas eu acredito que tem muito para melhorar e que irá melhorar, mas estamos muito satisfeitos com aquilo que foi a sua integração. Jogador português, conhece internacional, conhece bem o futebol português, conhece as dinâmicas daquilo que são e as características próprias do futebol português, em alguns estádios que temos de jogar, em alguns ambientes que temos de jogar. Isso ajuda sempre à adaptação, e é um jogador que já quando chegou também à Inglaterra se adaptou muito rápido, não precisa de muito tempo para se adaptar ao tipo de jogo ou de futebol que se pratica, sendo português, naturalmente, em Portugal ainda mais se torna menos difícil para ele, se eu posso dizer assim.
1: A bola.
3: Marco Silva, boa tarde.
0: Boa tarde.
3: Nuno Reis para a Bola e a Bola TV. Há um jogador que não está com o Marco Silva diretamente neste momento, mas faz parte dos quadros do Benfica. É um jogador importante, foi internacional português, chama-se Bruma, o mercado fechou em quase todo lado, ainda não tem um novo clube. Porquê é que Bruma está nesta situação? Foi Marco Silva que abdicou de o poder ter no plantel, ou foi uma decisão da SAD que lhe foi comunicada?
0: Como eu vos disse, e acho que foi há alguns dias atrás, antes do nosso último jogo, decisões técnicas sobre os jogadores são todas tomadas por mim. Tirando alguns casos especiais, há uma questão disciplinar que pode acontecer, questões contratuais ou de negócios em termos financeiros, que isso aí temos as pessoas mais competentes para tratar sobre isso, e não é de todo o meu trabalho. Quando cheguei ao clube tive de tomar decisões. Neste momento temos 4 extremos no plantel, e se contarmos com o Rafa, que tem jogado também no corredor, temos 5 extremos no plantel, e foi uma decisão técnica.
1: Obrigado, boa tarde.
0: Obrigado, boa tarde.
4: E está a Benassim fechada nessa conferência de imprensa do Sport Lisboa e Benfica. Marco Silva, a Benante, ver esse embate entre Moreirense e na formação do

0: Sport Lisboa e Benfica, na partida, aliás, que principia às 20h45 do dia de amanhã, na quarta-feira, e que vai contar naturalmente com o relato da primeira Rádio Desporto. Começamos mais cedo, até porque no dia de amanhã temos também a entrada em campo do Sporting a receber-se no estádio de Alvalade, a equipa do Galatasaray, para nas contas dessa na primeira jornada da fase de Liga da Liga dos Campeões. Portanto, as entradas em campo, quer do Sporting, quer também entrada em campo do Sport Lisboa e Benfica, dois jogos que vai poder acompanhar, então, claro, está com relato na primeira Rádio Desporto. Foco também no dia de hoje para nessa entrada em campo, no regresso do futebol europeu, na TEB, no estádio do Dragão, onde o Futebol do Porto defronta a formação do Manchester City, na partida a partir das 8 da noite, mais uma partida que vai poder acompanhar, claro está, com relato na Golo FM. Para já, na ficar conhecida nessa antevisão, Marco Silva, para esse Moreirense Benfica, que recordo, se joga esta na quarta-feira pelas 8h45 da noite. Partida para seguir a par e passo, com relato na Golo.
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9: O Saint-Étienne, também conhecido como Le Vert, é uma das equipas mais lendárias do futebol francês. Fundado em 1919, o clube construiu uma história notável, especialmente nas décadas de 60 e 70, quando se tornou a principal potência do futebol em França. Com um total de 10 títulos da Ligue 1, o Saint-Étienne deteve o recorde de campeonatos durante várias décadas, uma marca que sublinha a sua importância no cenário desportivo nacional e que ainda assim foi perdida para o PSG, que agora soma 12. O caminho para a glória começou a ser traçado nos anos 50, mas foi na década de 60 que o clube realmente se afirmou como uma força dominante. Liderado por figuras icónicas como Aimé Jacquet e Robert Herbin, o Saint-Étienne conquistou 4 títulos da Ligue 1 entre 1964 e 1970, além de várias taças de França. Nos anos 70, já sob o comando de Robert Herbin, que assumiu o cargo de treinador após brilhar como jogador, o clube solidificou a sua hegemonia com mais de 5 campeonatos até 1976. A época de ouro do Saint-Étienne culminou nesse mesmo ano, quando a equipa chegou à final da Taça dos Clubes Campeões Europeus. Numa campanha memorável, eliminaram equipas de grande qualidade, como o Dinamo Kiev e o PSV Eindhoven, antes de enfrentar o Bayern Munique na final disputada em Glasgow. Apesar do esforço e de uma exibição combativa, o Saint-Étienne perdeu por 1-0 com o golo de Franz Roth. As bolas que embateram nos postos durante o jogo tornaram-se lendárias, levando os adeptos a acreditar que, com balizas diferentes, o resultado teria sido outro. Apesar da derrota, o impacto da campanha europeia foi enorme. O Saint-Étienne tornou-se um símbolo de orgulho para o futebol francês e a equipa era idolatrada pelos seus adeptos. O Stade Geoffroy Guichard, apelidado de Le Chaudron, o Caldeirão em português, era um dos estádios mais intimidantes da Europa, onde a paixão dos adeptos criava um ambiente único. Nos anos 70, o clube contou com jogadores extraordinários como Dominique Rocheteau, Jacques Santini e Michel Platini, que mais tarde se tornaria uma das maiores figuras do futebol mundial. Platini foi o destaque do início da época de 80, altura em que o Saint-Étienne conquistou o seu 10º e último título da Ligue 1 em 1981, consolidando o seu estatuto como um dos clubes mais titulados de França. Contudo, os anos que se seguiram foram difíceis. A saída de Platini para a Juventus em 1982 marcou o fim de uma era e problemas financeiros e de gestão desportiva colocaram o clube em declínio. Durante grande parte das décadas de 90 e 2000, o Saint-Étienne lutou para se manter na Ligue 1, alternando entre a primeira e a segunda divisão. Apesar de estar longe dos tempos áureos, o Saint-Étienne continua a ter uma legião de adeptos apaixonados e uma herança que faz dele um dos clubes mais respeitados de França. Nas últimas décadas, o Saint-Étienne tem lutado para recuperar a glória do passado, alternando temporadas na Liga Francesa com períodos de dificuldades desportivas e financeiras. Entre os anos 2000 e 2020, o clube teve alguns momentos de destaque, incluindo a conquista da Taça da Liga em 2013, que foi o seu primeiro troféu importante em mais de 3 décadas. Essa vitória deu aos adeptos alguma esperança de um regresso ao topo do futebol francês. No entanto, nos anos ainda mais próximos, o clube voltou a enfrentar desafios. Em 2022, o Saint-Étienne foi relegado para a Ligue 1, a segunda divisão, após perder o play-off de despromoção contra o Auxerre. A descida foi um golpe duro para um clube com tanta história, que se viu obrigado a reestruturar-se para tentar regressar à elite do futebol francês. Apesar do momento difícil, o apoio incondicional aos adeptos e a herança histórica mantiveram viva a chama da equipa, que acabou por regressar à primeira divisão. O Saint-Étienne continua a ser um gigante adormecido no panorama do futebol francês. A sua história rica e os sucessos do passado são uma inspiração constante para os clubes e os seus adeptos, que acreditam que com uma gestão mais sólida e um plantel competitivo, o clube poderá voltar a ser uma força relevante no futebol local. O gigante verde sonha em recuperar o seu lugar entre os grandes, com os olhos postos num futuro mais brilhante.
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8: Vamos lá olhar agora para mais um grande feito histórico aqui na primeira rádio de desporto.
9: A Juventus de 1980 a 1986 foi uma equipa histórica que dominou tanto a nível nacional como internacional, estabelecendo-se como uma das maiores forças do futebol europeu. Sob a liderança do carismático treinador Giovanni Trapattoni, a Vecchia Signora viveu um período de ouro, combinando uma base sólida de jogadores italianos, muitos deles campeões do mundo, com contratações internacionais de classe mundial. Este esquadrão marcou uma era e é lembrado pela sua capacidade de vencer em várias frentes, estabelecendo uma identidade tática e competitiva inigualável. Na Série A, a Juventus construiu a sua reputação com um futebol eficaz e defensivamente sólido. Entre 1980 e 1986, a equipa conquistou 4 títulos italianos, dominando o futebol do país com um plantel repleto de estrelas como Gaetano Scirea, António Cabrini, Claudio Gentile e o prolífico goleador Paolo Rossi, herói do Mundial de 1982. Estes jogadores formaram a espinha dorsal de uma seleção italiana que conquistou o Mundial nesse ano, aumentando ainda mais o prestígio da Juventus durante esse período. O estilo da equipa, com uma defesa sólida e um meio-campo trabalhador, fazia dela um adversário temível, especialmente em competições de longo prazo, como a Série A. Além do poderio defensivo, o clube contava com a criatividade de Michel Platini, talvez o jogador mais emblemático desta era. O francês chegou a Turim em 1982 e rapidamente se transformou no maestro da equipa. Platini venceu por 3 vezes consecutivas a Bola de Ouro em 83, 84 e 85, algo inédito até então, e foi o melhor marcador da Série A em 3 temporadas consecutivas. A sua visão de jogo, precisão nos passes e habilidade em bolas paradas faziam dele o cérebro da equipa, sendo essencial nas conquistas domésticas e internacionais. No cenário europeu, a Juventus também brilhou intensamente. Em 1984, a equipa de Trapattoni venceu a Taça das Taças, superando o Futebol Clube do Porto na final com uma vitória por 2-1. Esta foi uma conquista importante, pois permitiu à Juventus afirmar-se como uma equipa capaz de competir no mais alto nível internacional, algo que seria ainda mais consolidado no ano seguinte. A temporada de 1984-85 culminou na maior conquista da história da Juventus até então, a Taça dos Clubes Campeões Europeus. Após vários anos de tentativas frustradas, a Vecchia Signora finalmente ergueu o troféu mais prestigiante do futebol de clubes ao derrotar o Liverpool na final de Eisel, em Bruxelas, por 1-0. O jogo, marcado pela tragédia que resultou na morte de 39 adeptos, ficou ensombrado pelos acontecimentos fora do campo, mas em termos desportivos, Platini marcou o golo decisivo de grande penalidade, coroando a Juventus como campeã da Europa. Esta vitória foi o culminar de anos de consistência e qualidade, confirmando o estatuto da Juventus como uma das maiores equipas na década de 1980. Outro feito notável desta geração foi a conquista da Taça Intercontinental em 1985, que consagrou a Juventus como campeã Dia Mundial de Clubes. Numa final disputada em Tóquio contra o Argentinos Júniors, a Juve venceu nos penaltis após um empate a 2, com Platini novamente a ser decisivo, consolidando o seu legado como um dos maiores jogadores da história do clube. No total, entre 1980 e 1986, a Juventus venceu tudo o que havia para vencer, incluindo a Série A, a Taça de Itália, a Taça das Taças, a Supertaça Europeia, a Taça dos Clubes Campeões Europeus e a Taça Intercontinental. Foi o primeiro clube europeu a conquistar os três principais troféus continentais, afirmando-se como uma das equipas mais completas e bem-sucedidas da história do futebol. O esquadrão imortal de 1980 a 1986 não era apenas feito de nomes lendários, mas de uma filosofia vencedora que Trapattoni implementou com maestria. Com uma combinação de defesa intransponível, meio-campo criativo e um ataque letal, a Juve definiu o que significa ser uma equipa campeã, deixando um legado que ainda ecoa no futebol mundial.
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0: O Futebol Clube do Porto, defrontado nesta terça-feira na formação do Manchester City, no Estádio do Dragão, isto em contas da primeira jornada da fase de liga da UEFA Champions League, o jogo que marca no regresso do Futebol Clube do Porto à grande competição europeia, na máxima no que diz respeito ao território europeu. Na divisão a este jogo, o treinador Francesco Farioli assume que espera uma partida difícil, mas garante que na equipa está alertada para a mais-valia do adversário. Temos de enfrentar uma das principais candidatas a conquistar este troféu. E por isso, temos muito respeito pelo adversário que vamos enfrentar, pelas qualidades individuais, pela organização que tem, e claro está, também pelo legado que foi construído desde que Guardiola assumiu o comando desta equipa até à nova era, agora de Maresca. Vai ser de facto aqui um jogo que vai exigir o nosso melhor e vamos fazer de tudo para conseguir deixar os nossos adeptos felizes. E se falarmos do desejo de podermos contar com todos, infelizmente isso não vai ser possível por diferentes razões. Mas é sem dúvida uma oportunidade para o resto do grupo, se conseguir afirmar no maior palco para dar uma resposta ao trabalho árduo que colocam sempre em campo e também enquanto grupo para reagirmos devidamente. Estas ausências, tentarmos minimizar o impacto das mesmas e fazer uma grande exibição é o nosso objetivo. Já ao lado de Francesco Farioli esteve também o internacional português Diogo Costa, no guardião do Futebol Clube do Porto, que destacou que na equipa azul e branca sabe do valor do City, mas quer mostrar o seu ADN dentro das quatro linhas.
13: Vai ser um jogo muito, muito competitivo, no qual nós também queremos mostrar o nosso ADN, mas estamos à espera, claramente, de um jogo extremamente difícil, do qual respeitamos toda a equipa do Manchester City, mas mais uma vez, acho que somos capazes de competir, sabemos os nossos pontos fortes, também os pontos fortes deles, também os fracos, e no qual queremos também explorar isso. Nós vamos jogar, nós adaptamos sempre à outra equipa, obviamente que é uma equipa com uma valorização muito, muito grande, no qual as suas individualidades são muito fortes, mas claro que nos preparámos para certos pontos que o City nos vai apresentar, e obviamente que estamos preparados para enfrentar isso com muita humildade. Sabemos que vamos ter que trabalhar muito, estar muito concentrados, tentar cometer o menos erros possível. Sabemos que ao mínimo erro na Champions League sempre é muito, muito caro, mas tal como disse, acho que somos capazes, queremos também competir, queremos mostrar o nosso ADN e é isso que nós iremos fazer.
0: Diogo Costa, apesar de reconhecer essa dificuldade do Futebol Clube Porto ter que defrontar esta formação do Manchester City, um autêntico tubarão europeu, Destaca também que o facto de continuar ao serviço do Futebol Clube Porto e visto pelos adeptos como a melhor contratação neste mercado de verão, garante que não sente qualquer pressão adicional por via desse facto.
13: Obviamente que é sempre importante, a comunicação é sempre um fator muito importante na parte defensiva. Acho que também um fator muito importante é a atitude, a concentração. Mas tal como o Mister disse, obviamente temos uma atenção especial porque é uma equipa com uma valorização muito, muito grande. Mas olhamos para todos os jogos da mesma maneira, trabalhamos da mesma forma, é isso, e vamos querer competir. Sinto e não sinto, acho que de certa forma eu sempre me preparei sempre igual, obviamente tenho bastante carinho dos nossos adeptos, dos nossos esportistas, do qual me deixa extremamente feliz. Acho que até de certa forma me dá ainda mais motivação, sei que estou a ser apoiado por muita gente e da minha parte é sempre uma felicidade ver os esportistas felizes.
0: E o que Costa falou também sobre a motivação que é para um jogador atuar nas contas da Liga dos Campeões.
13: Da motivação de tal jogar uma Champions League é sempre, eu acho que nos dá sempre alerta necessária, inconsciente, para estar na melhor performance possível no jogo. Mas obviamente, tal como eu falei, acho que tal o que eu tento transmitir é que sempre que há um erro maior irá-se pagar caro. Mas acho que, tal como eu disse, a motivação irá nos pôr num estado de alerta muito, muito grande. Obviamente depois, se calhar, talvez tranquilizar um pouco, porque no fundo também temos que desfrutar da experiência, temos que ter a calma necessária para fazer o nosso trabalho bem feito. Mas tal como disse, vamos querer competir e vamos querer mostrar o nosso ADN, que é sempre o mais importante.
0: Já o avançado espanhol Rebna Samu integrou os primeiros exercícios com a equipa do Futebol Clube do Porto no treino, antes mesmo dessa partida diante da equipa do Manchester City. No período aberto à comunicação social, no Olival, Samu surgiu nos exercícios iniciais sem bola e com bola às ordens do treinador Francesco Farioli, evoluindo no treino condicionado para o treino integrado condicionado. De resto, Victor Verhold, Zaito, Oscar Piatuszewski, André Miranda e Vasco Sousa continuam como ausências para o treinador dos Azuis e Brancos, Verhold, que já teve alta no hospitalar e cumpre o protocolo pós na concussão cerebral sofrida no jogo da última sexta-feira diante do Moreirense. É a mais recente baixa para o duelo desta terça-feira, assistiu ao treino matinal da equipa, não realizando qualquer exercício junto dos colegas, de forma individualizada. Quanto às restantes ausências por lesões e problemas físicos, Zaidu e Oscar Piatuszewski, dois dos outros nomes entregues ao boletim clínico que pertencem à lista A de inscritos na Champions, prosseguem as respectivas recuperações em tratamento e treino condicionado. O mesmo acontece com André Miranda, nome inscrito na lista B da UEFA, e Vasco Sousa, médio que não foi inscrito nas competições europeias para a fase de liga. No entanto, e além destes quatro, de Verhold e de Samu, a outra ausência de peso para no jogo diante da equipa treinada por Enzo Maresca, no central polaco, na Betnarek, que integrou o treino, cumpriu no primeiro de dois jogos de suspensão na sequência da expulsão no jogo da segunda mão dos quartos de final da Liga na Europa em 2025-2026 diante da equipa do Nottingham Forest. Também falha na deslocação ao Betis no dia 14 de outubro, sendo apenas uma opção para a Champions na terceira jornada, na recepção ao PSV de Eindhoven, 20 de outubro. Contando com ambos, e com Vasco Sousa, são 7 no total as baixas do Futebol Clube do Porto. Luís Gomes, João Teixeira, na central e médio da equipa B, foram chamados ao treino, tendo em conta as ausências para no jogo de Bednarek e Victor Froholt. O embate entre o Futebol Clube do Porto e Manchester City joga-se então durante esta terça-feira, pelas 8 da noite, no estádio do Dragão, em contas da primeira jornada da fase de liga da UEFA Champions League. Espen Eskas vai dirigir o embate entre Sporting Clube de Portugal e Galatasaray da primeira jornada da fase de liga da Liga dos Campeões. O juiz norueguês reencontra nos Leões cerca de um ano e meio depois de ter arbitrado o Sporting Borussia Dortmund, partida da primeira mão do play-off da Liga dos Campeões 2024-2025, e que na equipa de Rui Borges foi derrotada por 3-0. O resultado desse jogo seria crucial para a eliminação do conjunto leonino, que na segunda mão foi além de empate sem golos. Espen Eskas, foi também árbitro do Portugal-Croácia no 2-1, nos 16avos de final do Mundial 2026. No Sporting Galatasaray joga-se nesta quarta-feira, a partir das 8 da noite, e referente à primeira jornada da fase de liga da Liga dos Campeões. O Estoril Praia Avenida Futebol Clube Arouca acabaram por empatar esta segunda-feira sem golos no estádio António Coimbra da Mota, em duelo que fechou as contas da jornada 5 da Primeira Liga. Nos canarinhos continuam assim sem vencer nesta época desportiva. Numa primeira e segunda parte muito equilibradas, os canarinhos acabaram por criar maior perigo já na reta final do segundo tempo, mas barraram sempre contra um guardião chamado Rua Barrena, do lado da equipa do Arouca, intransponível na baliza adversária. No final do jogo, o treinador do Estoril Praia, Vasco Matos, considerou que o guardião adversário impediu o triunfo da sua equipa e levou um ponto para Arouca.
14: Muito, muito bem disputado por duas excelentes equipas, onde claramente nos faltou eficácia. Faltou-nos eficácia pelas oportunidades que criámos. Queríamos muito dar a vitória aos nossos adeptos. Acho que a equipa fez um jogo muito competente contra uma equipa que está a passar um excelente momento. Está a passar um excelente momento e a equipa muito organizada, a criar muitas situações e merecíamos mais para desbloquear o talento que esta equipa tem, com tanta oportunidade, mas hoje o guarda-redes, sem dúvida, conseguiu levar um ponto para Arouca.
0: Já o técnico do Futebol Clube Arouca, Vasco Seabra, enalteceu um bom jogo de futebol dentro das quatro linhas numa partida também ela equilibrada.
15: Acho que tiveram em campo duas boas equipas, muito bons jogadores de um lado e do outro, muitos jogadores muito técnicos, duas equipas a jogarem para ganhar. A primeira parte muito disputada, muito equilibrada, também com oportunidades tanto de um lado como do outro, por isso penso que justo o empate ao intervalo para as duas equipas. Creio que depois dos 45 aos 75 nós muito melhores do que o Estoril. Creio que esses primeiros 30 minutos de domínio praticamente total, oportunidades de golo claras também para nós. E depois os últimos 15 minutos com o Nacho a fazer três defesas incríveis, o que nos mantém no jogo e nos dá um ponto na parte final. Creio que é um ponto justo pelo global do jogo, ou seja, se nós nos fixarmos unicamente nos últimos 15 minutos, vamos dizer que é uma injustiça. Se pensarmos nos outros 75, creio que nós chegaríamos aos 75 com naturalidade a vencer. Como isso não aconteceu, creio que também o facto do Estoril ter forçado muito nos últimos 15 minutos demonstrou essencialmente uma garra muito grande da nossa equipa, ligar-nos uns aos outros. Parabéns ao Natos também, que faz três defesas, porque é uma questão individual, obviamente, faz três defesas brutais, e no resto das situações a equipa a lutar muito junto, a trabalhar muito, por isso creio que é um resultado justo. Eventualmente, como concordo também que provavelmente com golos teria sido mais justo ainda em termos de resultado, e destacar é mais um jogo com baliza a zero, mais um ponto também na nossa caminhada, um ponto num campo muito difícil, e portanto seguimos com muita força e energia.
0: O Arouca assumiu assim o seu primeiro empate na edição 2026-2027 do campeonato, mantendo-se no quinto lugar, agora com os mesmos 10 pontos do Benfica, que tem menos um jogo discutido, irá cumprir esse jogo em atraso nesta quarta-feira na deslocação até Moreira de Cónegos diante do Moreirense. Já no Estoril conquistou a sua segunda igualdade após 3 derrotas, permanecendo no 17º e penúltimo lugar com 2 pontos, tal como o Alverca, ambos com mais um do que o Lanterna Vermelha Casa Pia. Alexander Bab realizou exames complementares e, como resultado, teve um mal de norte, digamos assim, no lateral direito do Benfica. Tem um traumatismo no ombro direito, na lesão não é grave, mas retira o jogador dinamarquês da deslocação à casa de Moreirense nesta quarta-feira, em jogo em atraso da terceira jornada da Primeira Liga. O jogador Bab saiu lesionado por volta do quarto de hora do Marítimo Benfica, após ter caído sobre o braço direito, na sequência de uma carga de ombro de Paulo Henrique, no jogador da equipa insular. Daniel Benjaki, que alinhou pela equipa B das Águias, na recepção ao Torriense, tem agora uma possibilidade de alinhar no 11 titular de Marco Silva. Alexandre Santos foi já apresentado como novo treinador da equipa do Nacional da Madeira. Nas suas primeiras declarações como técnico dos insulares, Alexandre Santos foi claro naquilo que pretende da equipa e que a manutenção é o principal objetivo do seu conjunto de trabalho.
16: Pontos em todos os campos, é conseguir ganhar jogos, porque só ganhando jogos é que também se consegue ter sucesso num clube de primeira liga. Sabemos quanto difícil isso é, porque é mesmo a liga de elite e, como tal, o que é mais importante é estar preparado para este desafio. Acho que estou preparadíssimo, com certeza sei que estou preparadíssimo, e a minha equipa técnica também. Sei o quanto o Presidente me transmitiu a sua confiança naquilo que é o nosso, a nossa forma de estar e a nossa forma de entender o futebol profissional e venho de certeza contribuir para que, junto dos nossos adeptos, e isto é muito importante, é que toda a massa associativa, toda os adeptos e amantes do Nacional possam nos ajudar e possam também se rever e ficarem orgulhosos do nosso trabalho. No tempo consigamos o mais cedo possível os nossos objetivos, que naturalmente passa pela manutenção da Primeira Liga e estar entre os melhores.
0: Com a chegada ao Nacional, Alexandre Santos prepara-se para viver a primeira experiência na Primeira Liga portuguesa. Depois de vários anos como adjunto, tanto em Portugal como no estrangeiro, o treinador, atualmente com 49 anos, estreou-se como principal em 2018, então ao serviço da equipa do Real Sport Clube. Daí para cá passou pelo Sub-23 do Estoril e Sporting, como adjunto, Alverca, Pedro de Luanda, Sfaxien, a formação de Farrabat e também o Kuwait Sport Club. No currículo, conta com títulos em Angola, 3 campeonatos, 3 taças e 1 supertaça. Na frente ao Sporting, no jogo do último sábado, o Nacional foi orientado pelo técnico interino, Bruno Abreu. A partir desta semana, Alexandre Santos orienta no clube. Os insulares seguem nesta altura no 11º lugar, com 4 pontos arrebatados. O presidente Gianni Infantino, recandidato à presidência da FIFA, o porta-voz da FIFA, deu na conta desta decisão por parte do atual líder do organismo, dando a conhecer que Gianni Infantino é candidato à reeleição em 2027 e, obviamente, nada mudou. Infantino é recandidato. Existe a possibilidade de mais candidaturas, sendo que têm de ser apresentadas no máximo até ao dia 18 de novembro. Infantino tem sido altamente criticado por diversas nações europeias que ameaçaram boicotar provas organizadas pelo organismo. Além disso, federações como Itália, Suécia, Escócia e Sérvia retiraram o apoio a uma recandidatura do italiano de 56 anos. E, na parte disto, a Federação Belga de Futebol anunciou que não vai apoiar a candidatura de Gianni Infantino o novo mandato na presidência da FIFA, apontando falhas na governação e exigindo transparências em processos decisórios. Em comunicado, esta federação afirmou que, tal como a UEFA, espera respostas claras sobre o processo de decisão relativamente ao projeto de comercialização dos direitos dos campeonatos do mundo. A Federação Belga pede ainda total transparência e explicações claras sobre o cartão vermelho mostrado na Falarino durante o Mundial 2026. O avançado norte-americano, recorde-se, foi expulso nos 16avos de final frente à Bósnia-Herzegovina, mas viu a suspensão para no jogo seguinte, precisamente diante da Bélgica, ser retirada após uma intervenção de Donald Trump junto de Infantino. 2 meses após os acontecimentos, constatam que as perguntas permanecem sem resposta até no dia de hoje, disse Pascal Van Damme, presidente da Federação Belga. Com esta decisão, a Federação Belga junta-se, por exemplo, na Suécia, Escócia, na Itália, como referimos anteriormente, que também retiraram o apoio na candidatura do italo-suíço. Gianni Infantino, recorde-se, anunciou a intenção de se recandidatar a novo mandato enquanto presidente da FIFA e, para já, é o único candidato ao cargo. Bel Welling acabou reeleito em Bratislava, presidente da World Club Curling, para um novo mandato de 4 anos, num congresso mundial em que Portugal defendeu a evolução dos formatos competitivos nas federações emergentes. Na Federação de Desportos de Inverno de Portugal, destaca na vontade de continuar envolvida não apenas no crescimento competitivo do curling nacional, mas também nas decisões internacionais que podem facilitar o desenvolvimento da modalidade em países emergentes. Na representação portuguesa do congresso, procurou sobretudo assumir uma posição ativa e também o número de atletas de grandes potências da modalidade, e é importante que existam formatos que lhes permitam competir, desenvolver-se e progredir no futuro, afirmou o diretor João Cardoso.
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19: Felizmente vivemos aqui numa sociedade que é triste em alguns momentos, porque há muita falta de respeito. 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

0: que está por trás das vitórias e derrotas mais inesperadas no circuito de ténis. É para ouvir agora na Gol FM. Castão Elias Chabana anunciou que deixa na carreira do ténis. Chabana, através de uma publicação nas redes sociais, o antigo número 2 nacional destacou que, apesar de ainda ter vontade para continuar, o corpo vai dando vários sinais ao longo dos últimos tempos, de que estava na altura de parar em definitivo. Há decisões difíceis de tomar e há decisões que são inadiáveis, e por isso mesmo acaba por tomar a decisão de deixar o ténis profissional. Antes de fechar este capítulo, deixa sobretudo esse desejo para que os mais jovens se sintam motivados a discutir nesta modalidade. Espera sobretudo que Portugal possa elevar ainda mais os talentos a nível do ténis mundial, para que mais portugueses possam estar incluídos nessa boa classificação do ranking mundial ATP. O ex-tenista Roger Federer entrou oficialmente no Internacional Ténis Hall of Fame, no suíço de 45 anos, que se despediu da modalidade em setembro de 2022. Falou do momento como uma das maiores honras da sua vida. É de facto uma honra incrível receber o prémio por parte deste evento. Acabou por assumir Federer, o antigo tenista, fez história inúmeras vezes ao longo da sua carreira, deixou marca no ténis e vê agora o nome juntar-se ao de outras lendas da modalidade. Federer liderou no ranking mundial ATP por 310 semanas, estabelecendo um recorde histórico ao permanecer na liderança de forma ininterrupta durante 237 semanas. Entre as várias conquistas, na destacar os 20 títulos do Grand Slam de singulares, 8 títulos em Wimbledon, um recorde no setor masculino, 6 no Open da Austrália, 5 títulos no Open dos Estados Unidos, e o Roland Garros, estando apenas atrás do espanhol Rafael Nadal, com 22 títulos, e o sérvio Novak Djokovic, com 24 títulos arrebatados. Roger Federer, durante a cerimónia, deixou palavras de agradecimento à mulher, ao ídolo, Stefan Edberg, e a todos os apanha-bolas que alguma vez o acompanharam e com quem se cruzou nos vários jogos que discutiu ao longo da sua carreira. O tenista fez também questão de sublinhar incrível sorte que teve por poder partilhar no campo com atletas como André Agassi, Andy Riddick, Nadal e Novak Djokovic. Ainda pelo ténis, o tenista Casper Ruud deu a conhecer que falha no Open dos Estados Unidos da América em ténis devido a uma lesão nas costas. Estava muito triste por ter de anunciar a sua falha deste mesmo torneio, mas na sua condição física não é ideal para estar 100% competitivo. O tenista nórdico fica assim impossibilitado de discutir neste torneio e acaba rendido pelo francês Arthur Chabnatayab, repescado da fase de qualificação que na primeira ronda do Open norte-americano vai defrontar o argentino Juan Manuel Serrandolo. Casper Ruud, antigo número 2 do mundo e finalista em Nova Iorque em 2022, perdeu a final para Carlos Alcaraz, ainda discutiu o torneio de pares mistos no Open dos Estados Unidos na última semana ao lado de Diana Schneider, mas acabou por desistir do quadro masculino de 5 pares. Norueguês campeão do Estoril Open em 2023, já tinha desistido do Masters 1000 de Cincinnati durante o mês de agosto com problemas nas costas. O nome de Casper Ruud junta-se assim aos de Yannick Sinner, João Fonseca, Jack Draper, ainda Volker Rune na lista de grandes ausências desta competição. O quadro principal de singulares do Open dos Estados Unidos conta com os portugueses Nuno Borges. Na primeira ronda, mete forças com um jovem talento no local, Lier Nartin, e Jaime Faria, que acabou por vencer no último domingo o norte-americano Jensen.
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3: Preparado para este desafio, acho que estou preparadíssimo, com certeza sei que estou preparadíssimo e a minha equipa técnica também. Sei o quanto o Presidente me transmitiu a sua confiança naquilo que é o nosso, a nossa forma de estar e a nossa forma de entender o futebol profissional.
4: Acho que tiveram em campo duas boas equipas, muito bons jogadores de um lado e do outro, muitos jogadores muito técnicos, duas equipas a jogarem para ganhar.
5: A criar muitas situações e merecíamos mais para desbloquear o talento que esta equipa tem, com tanta oportunidade, mas hoje, o guarda-redes, sem dúvida, conseguiu levar um ponto para parar um carro.
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7: São agora 14h24.
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8: Marco Van Basten é considerado um dos maiores avançados da história do futebol mundial, tanto pelo seu talento técnico como pela sua capacidade de marcar golos decisivos em momentos cruciais. Nascido a 31 de outubro de 1964, em Utrecht, nos Países Baixos, desde cedo demonstrou um talento inato para o futebol, seguindo os passos do pai, Joop Van Basten, que também jogara profissionalmente. O jovem Marco começou a jogar no clube local, o Utrecht, mas rapidamente atraiu a atenção do Ajax, um dos gigantes do futebol neerlandês, onde ingressou aos 16 anos. Foi no Ajax que Van Basten começou a destacar-se no cenário do futebol internacional. Fez a sua estreia na equipa principal em 1982, substituindo ninguém menos que o Johan Cruyff, uma das maiores lendas do clube. A transição não poderia ter sido melhor. Van Basten não só mostrou que estava à altura do desafio, como rapidamente se tornou o novo talismã da equipa. Na sua primeira temporada completa, em 1983-84, conquistou a sua primeira bota de ouro como o melhor marcador da Eredivisie, com 28 golos, um feito que repetiria várias vezes. A sua capacidade de finalização era extraordinária, combinando técnica refinada, inteligência tática e uma incrível habilidade acrobática que lhe permitia marcar golos de todos os ângulos e em todas as circunstâncias. Pelo Ajax, Van Basten conquistou 3 campeonatos neerlandeses, 3 taças dos Países Baixos e, em 1987, a Taça das Taças, onde marcou o único golo na final contra o Lokomotiv Leipzig em Atenas. A sua carreira nos Países Baixos terminou com um impressionante registro de 128 golos em 133 jogos pelo clube de Amsterdão. Em 1987, Van Basten transferiu-se para o AC Milan, um dos maiores clubes da Europa, que já contava com outros dois dos maiores talentos neerlandeses, Ruud Gullit e Frank Rijkaard. Sob o comando do lendário treinador Arrigo Sacchi, o Milan formou uma das melhores equipas de todos os tempos, com Van Basten como o principal goleador. A sua chegada ao futebol italiano foi inicialmente marcada por dificuldades devido a uma grave lesão no tornozelo, mas após a recuperação, Van Basten mostrou porque era considerado um dos melhores da sua geração. Nos anos seguintes, ajudou o Milan a conquistar 2 títulos da Taça dos Campeões Europeus, em 1989 e 1990, além de 4 campeonatos italianos. Na final de 1989, Van Basten marcou 2 golos na vitória por 4-0 sobre o Steaua de Bucareste, numa das exibições mais dominantes de uma equipa na história do futebol europeu. O avançado continuava a impressionar com a sua técnica, visão de jogo e, claro, com a sua capacidade de concretização. Um dos momentos mais memoráveis da sua carreira aconteceu ao serviço da seleção neerlandesa no Campeonato Europeu de 1988, na Alemanha. Van Basten foi o herói da competição, terminando como melhor marcador com 5 golos, incluindo o golo decisivo na final contra a União Soviética, um remate de primeira quase sem ângulo que é considerado um dos melhores golos da história das grandes competições. A sua exibição nesse torneio valeu-lhe a primeira das suas 3 bolas de ouro em 1988, 89 e 1992, reafirmando o seu estatuto como o melhor jogador do mundo naquela época. Infelizmente, a carreira de Van Basten foi encurtada devido a sucessivas lesões no tornozelo, culminando na sua reforma precoce aos 30 anos em 1995. O último jogo oficial aconteceu na final da Liga dos Campeões de 1993, onde o Milan foi derrotado pelo Marselha. Apesar das tentativas de recuperação, as lesões impediram de continuar a jogar ao mais alto nível, encerrando a carreira de um dos maiores talentos que o futebol já viu. Apesar de um percurso abreviado, Marco Van Basten deixou uma marca indelével no futebol mundial. A sua combinação de elegância, poder e precisão fizeram dele uma verdadeira gazela nos relvados. Tanto no Ajax como no Milan, Van Basten construiu um legado que perdura até hoje e os seus feitos pela seleção dos Países Baixos consolidaram o seu lugar na história. Mais tarde, após encerrar a carreira como jogador, ainda teve passagens como treinador, incluindo a seleção neerlandesa, mas será sempre lembrado pelos seus feitos dentro das quatro linhas.

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1: Seguimos agora nesta emissão com os gigantes adormecidos.
2: O Futebol Clube des Girondins de Bordeaux, fundado em 1881, é um dos clubes mais tradicionais de França, com uma rica história que se estende por mais de um século. O Bordeaux, como é popularmente conhecido, tem uma trajetória marcada por sucessos a nível doméstico e por momentos de crise, sendo uma das equipas mais respeitadas e emblemáticas do futebol gaulês. Localizado na cidade de Bordeaux, no sudoeste de França, o clube teve a sua gênese numa sociedade desportiva que praticava diversas modalidades, mas só em 1936 o departamento de futebol foi criado oficialmente. Os primeiros anos do Bordeaux foram de construção de identidade e crescimento, mas foi após a Segunda Guerra Mundial que o clube começou a destacar-se no cenário nacional. O primeiro grande sucesso aconteceu em 1950, quando o Bordeaux conquistou o seu primeiro título da Ligue 1 sob o comando do técnico André Gérard, marcando o início da sua consolidação como uma força do futebol francês. No entanto, o clube passaria por algumas décadas de menor protagonismo até alcançar o auge entre as décadas de 1980 e 90. A era dourada de Bordeaux começou na década de 80 sob a presidência visionária de Claude B e com o treinador Aimé Jacquet no comando técnico. Durante este período, o clube formou uma das melhores equipas da sua história, com jogadores como Alain Giresse, Jean Tigana e Patrick Battiston, estrelas que marcaram o futebol francês. Entre 1984 e 1987, o Bordeaux venceu 3 títulos da Liga e consolidou-se como uma potência. A conquista da Taça de França em 1986 e 87 completou um ciclo de domínio no futebol doméstico. A nível europeu, a equipa também brilhou, atingindo as meias finais da Taça dos Clubes Campeões Europeus em 1985. Outro momento marcante na história do Bordeaux foi a revelação de Zinedine Zidane, uma das maiores figuras do futebol mundial. Zidane começou a sua carreira no clube no início dos anos 90 e rapidamente se destacou pela sua classe e visão de jogo. Ao lado de outros talentos...
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4: São 2:32.
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5: É precisamente daqui a poucos instantes que vamos acompanhar na conferência de imprensa do técnico da equipa do Sporting Clube de Portugal, neste caso, Rui Borges, a perspectivar esse duelo que coloca frente a frente a equipa do, neste caso, a equipa do Galatasaray, será precisamente o adversário da formação do Sporting, no que diz respeito às contas desta primeira jornada relativamente à fase de liga da Liga dos Campeões. Daqui a poucos instantes vamos então olhar precisamente para essa conferência de imprensa de Rui Borges, o técnico da equipa leonina, onde fez então esse embate que coloca frente a frente a equipa do Sporting de Gent, da turma do Galatasaray. Para já olhamos também para aquilo que são os restantes jogos marcados para esta semana, no que diz respeito às contas da Liga dos Campeões, e desde logo uma primeira jornada que se abre durante este dia de terça-feira, com o maior destaque, claro está, para os adeptos portugueses, para esse Futebol Clube do Porto, Manchester City, que está então apressado para nas 8 da noite. Destaque também para na mesma hora, onde temos duelos entre Borussia Dortmund, Villarreal, Lille, Real Betis, e ainda destaque para esse duelo entre a formação do Real Madrid e do Inter de Milão. Temos ainda Clube Brugge, Aston Villa e AEK de Atenas, Lask Linz, uma partida que vai contar com a arbitragem portuguesa de Luís Godinho. Mas para já, olhamos então para nessa conferência de imprensa do Sporting, com a divisão de Rui Borges, juntamente com o guardião Rui Silva, para perspectivarem esse duelo que coloca frente a frente a equipa do Sporting diante da turma do Galatasaray, para na primeira jornada da fase de liga da Liga dos Campeões. Vamos então centrar foco nessa conferência de imprensa, começando com as questões colocadas a Rui Silva.
6: Escrever também esta história, ainda por mais em Alvalade, onde o ano passado, em 6 jogos, o Sporting vence 5 e faz aqui uma autêntica fortaleza.
4: Boa tarde a todos. Com uma grande vontade e uma ambição enorme de iniciar mais uma campanha na melhor competição de clubes do mundo. Sabemos da exigência e da responsabilidade. O ano passado colocámos a fasquia muito alta, então acreditamos que este ano também estamos conscientes daquilo que é a dificuldade desta competição, mas queremos chegar o mais longe possível.
7: Olá, Rui. Raquel Simões, TV e CNN. Vou-lhe perguntar muito diretamente, houve ou não mal-estar entre o plantel e o Luís Soares?
4: Não, não...
7: No início da época?
4: Sim, eu sei.
7: E de tudo o que se tem falado?
4: Eu sei que se fala muito, hoje em dia fala-se de tudo um pouco, mas nós estamos tranquilos entre o nosso grupo, não houve nenhum problema com o Luís Soares, é o mesmo Luís de sempre, temos uma ótima relação com ele. Por isso, é mais um colega que nos vai ajudar e tem demonstrado isso nos últimos jogos. Está feliz, está connosco e esse é o Luís Soares que nós queremos.
8: Boa tarde, Rui Silva. Bárbara Simões Nunes para a SIC. O ano passado o Sporting chega aos quartos de final da Liga dos Campeões. Se calhar isso pode ter comprometido ali o campeonato, não sei. Queria perguntar-lhe se este ano a equipa vai dar prioridade máxima ao campeonato ou se fazer melhor do que o ano passado também está no vosso horizonte na Liga dos Campeões.
4: Não, são competições diferentes. Sabemos que jogar a Liga dos Campeões a exigência é muito alta, os jogos são totalmente diferentes de outras competições europeias, um ritmo muito mais elevado, causa maior desgaste também, mas eu acho que temos que encarar jogo a jogo, pensar no jogo da manhã, que é o mais importante, e depois focarmos naquilo que é o campeonato. Temos um plantel com muita qualidade, um plantel vasto, e acredito que todos estão com uma vontade enorme de demonstrar e de poder ajudar o Sporting. Por isso eu acho que não teve influência naquilo que foi o campeonato, porque fizemos o mesmo número de pontos que no ano anterior em que fomos bicampeões. Por isso eu acho que demonstra bem daquilo que foi também o nosso campeonato do ano passado.
9: Boa tarde, Rui. João Miguel Nunes, da RTP. Só para ainda esclarecer esta questão do Soares, queria perceber se ele teve alguma conversa convosco no balneário, se vos pediu desculpa em algum momento e se sentiu também que foi importante a tomada de posição do treinador na defesa do jogador, se isso é importante também para si, até enquanto um dos mais experientes, ver essa atitude por parte do treinador. Obrigado.
4: Não houve pedido desculpas nenhum, simplesmente o Luís não tinha que nos pedir desculpa em momento algum. Para isso é que temos uma estrutura também liderada pelo Míster, que está capaz de fazer aquilo que tem que fazer. Por isso nós, enquanto companheiros, estamos aqui para ajudar. Sabemos do compromisso que ele tem e daquilo que tem demonstrado no dia-a-dia, por isso acho que todos estamos juntos em prol do mesmo.
10: Boa tarde, Rui. Diogo Ribeiro, bola na rede. O Sporting tem no De Bassi e do Gonçalo Inácio, os dois centrais que jogaram os últimos jogos, dois dos melhores passadores do futebol português. Que influência e que impacto é que a presença de dois jogadores com tão bom passe longo e distribuição longa têm no seu jogo? E pergunto-lhe se dão outro conforto também na saída de bola do guarda-redes.
4: Eu sinto-me confortável com os quatro centrais que nós temos, por isso gosto de jogar com ambos. Sim, o Inácio e o De Bassi têm uma qualidade acima da média naquilo que é condução de bola e colocação de bola, mas também mais importante do que isso é também defender bem. Acima de tudo, eu enquanto guarda-redes dou prioridade a isso, por isso acho que temos um quarteto de centrais muito competente e muito capaz de poder ajudar.
11: Boa tarde, Luís. Nuno Raposo, a bola. No início da temporada, o Sporting sofreu golos em quase todos os jogos, naqueles primeiros. O Rui também foi alvo de algumas críticas. Como é que viveu esse momento e o que é que se passou depois, agora que o Sporting teve agora jogos sem sofrer golos? Foi algum repto que o treinador deixou e o que é que ele despediu e parece ter resultado, pelo menos nestes dois jogos?
4: Não, vivi isso com naturalidade. Já tenho uma bagagem longa e com muita experiência. Já tive em situações bem mais difíceis na minha carreira, por isso o meu objetivo principal é continuar a trabalhar, pensar no dia-a-dia, focar naquilo que controlo e quando tiver a oportunidade de jogar, tentar responder da melhor maneira possível, com trabalho. Sei que no início foi um início de temporada atípico também, porque quem foi ao Mundial, não serve de justificação, mas quem foi ao Mundial não teve uma pré-época dita normal, e então senti que precisei também de algum tempo de jogos e de sentir com confiança, por isso penso que estou a crescer de jogo a jogo e a poder ajudar a equipa é o meu único objetivo.
12: Temos ali uma questão da imprensa turca.
13: TRT Sport, Turquia. Rafael Leão, Sporting, Lisbon'da yetişen bir oyuncu. Ayrılışı da biraz sıkıntılıydı. Burada nasıl karşılanacağını düşünüyor Leão eğer oynarsa? Tabii. Onun için de özel bir karşılaşma olacak.
12: Can you repeat your question, please?
13: TRT Spor Türkiye, Rafael Leão, Sporting'den yetişen bir oyuncu ve bildiğim kadarıyla ilk kez Sporting Lisbon'a karşı oynayacak eğer forma giyerse. Onun için nasıl bir karşılaşma olacak? Onun gidişi ardından yaşananlarla ilgili bir şeyler söylemek isterler mi? Özel de bir oyuncu ve Galatasaray transfer oldu.
4: Estou a ouvir muito baixinho. Não consigo. O Rafael Leão é um jogador que pertenceu à formação do Sporting. Isso, quanto ao resto, não sei muito mais, a forma como foi abordado o tema ou como saiu. É um jogador português com uma enorme qualidade. Sabemos que temos que estar muito preparados para aquilo que é a dificuldade do seu nível de jogo e esperemos que seja recebido da melhor maneira possível.
12: É tudo para o Rui Silva. Passamos a questões para o nosso treinador Rui Borges e retomamos ali a Sporting TV. Rui, se quiseres.
4: Não, fico.
6: Mister, boa tarde novamente. Tiago Labreca, em direto para a Sporting TV. Há aqui dois lados da questão. Um Sporting, ano passado, que em 6 jogos venceu 5 em casa, como falávamos aqui com o Rui, e um Galatasaray, que apesar do poderio das equipas turcas, só venceu um dos jogos fora de portas o ano passado. Isso quer dizer alguma coisa, se olharmos aqui para a análise deste adversário, ou também as coisas também mudaram bastante, reforçou-se bem, e não quer dizer nada à partida para este jogo aqui em Alvalade?
14: Há épocas diferentes. Boa tarde. Épocas diferentes. Entra sempre jogadores diferentes, seja numa equipa ou noutra, por isso, acima de tudo, é uma equipa bastante experiente naquilo que é a Liga dos Campeões. Acabei de dizer há pouco que é a 29ª, penso eu, participação do Galatasaray na Liga dos Campeões. Demonstra bem aquilo que é a sua experiência já na competição, a equipa que é campeã do seu país. Tem muita qualidade individual perante aquilo que depois é o seu coletivo. É uma equipa muito competitiva, quer ser muito dominadora. É uma equipa muito ofensiva, mete muita gente no processo ofensivo, é uma equipa que reage bem nesses momentos também porque tem muita gente perto da bola, por isso é uma equipa muito forte nesse processo ofensivo e muita experiência naquilo que é a competição em si, por isso resta-nos a nós é olhar para nós, seguirmos e começarmos da melhor maneira. É bom começarmos em nossa casa, independentemente da época passada termos feito uma grande Liga dos Campeões em Alvalade. Volto a dizer, anos diferentes, equipas diferentes, jogadores diferentes, coisas diferentes, por isso acho acima de tudo que a equipa está super motivada para começar esta caminhada, muita gente jovem, muita gente nova na competição, muita ambição, vai haver erros, mas acima de tudo acho que pela ambição, pela vontade de começar uma competição que acaba por ser um sonho para todos, estar inseridos nela, essa própria ambição vai levar a que reagiremos também aos erros que vamos ter com naturalidade ao longo dos jogos, com um crescimento mais forte, melhor, e acima de tudo uma confiança inabalável em todo o grupo que será capaz de fazer uma Liga dos Campeões à imagem do clube que representamos.
15: Olá, Mister. Luís Soares, não vou falar do Luís Soares. O ano passado o Sporting chegou muito longe na Liga dos Campeões. Sente que este grupo consegue chegar tão longe ou ainda mais longe do que o do ano passado? E também em relação ao Monsef Zekri, não treinou, está lesionado, o que é que aconteceu? Obrigada.
14: Em relação ao Monsef, tem a ver com um trabalho individual que estamos a ter para com ele, até porque foi... eu hoje li que ele tinha sido a quarta opção, quase que era a quinta. Ele sempre foi a primeira opção. Nós tínhamos 6 laterais esquerdos, observámos 6, foi a nossa decisão. Demorámos algum tempo porque ele vinha ali de uma pequena lesão, e dentro disso nós nesta fase inicial que ele chegou, e ele está bem, não tem lesão, mas estamos a fazer um trabalho individual muito próprio em relação àquilo que foi a lesão dele, e ele tem que ter essa paciência para conseguirmos poder contar com ele, acima de tudo, a 200% e não a 100%. É muito por aí. Em relação à parte da Liga dos Campeões, se este grupo, nem eu, nem nenhum treinador, nenhuma equipa, qualquer equipa da Liga dos Campeões poderá responder dessa forma ou a essa pergunta, porque é muito subjetivo. Acho que a Liga dos Campeões, nós tanto, e nós se calhar fomos um pouco exemplo não, porque felizmente não perdemos muitos jogos, é

0: grandes jogos e depois em pequenos erros éramos sempre, tínhamos, sofríamos sempre golo, por isso. Acho que é uma competição difícil, diferente, onde toda a gente quer jogar e quer estar inserido, volto a dizer, apesar de termos tido bastantes mudanças, acho que é uma equipa super motivada para encarar este grande desafio.
1: Mas não é um objetivo seu chegar mais longe?
0: O meu objetivo é ganhar o Galatasaray, é só isso. Sempre foi assim, a época passada foi assim, esta época vai ser aí, será igual na mesma. É o jogo, é o primeiro, é em nossa casa, fico feliz que seja em nossa casa, não quer dizer que seja mais fácil, mas para uma equipa que é jovem e que tem muita malta, que é a primeira vez que vai jogar a Liga dos Campeões, é importante sentir o carinho dos adeptos, dos nossos, e sentir essa energia para nos sentirmos ainda mais motivados.
2: Boa tarde, Rui Borges Bárbara, Simões Nunes para a SIC. Gostava de lhe perguntar sobre o Zalazar, que fez uma assistência e um golo no primeiro jogo com o Estrela da Amadora, mas que nos últimos jogos, se calhar, não sei, diga-me, o Rui se tem estado um bocadinho abaixo daquilo que perspectivava, um jogador que o ano passado marcou 16 golos, que custou 30 milhões de euros ao Sporting, portanto, havia aqui muita expectativa relativamente a Rodrigo Zalazar. Gostava de saber se está uns furos abaixo nesta altura e se ainda espera mais dele.
0: Esperamos mais dele e de qualquer um dos outros, qualquer jogador. É um jogador que acredito e percebo o lado de quem está aí. Foi um jogador, acima de tudo, com um valor mais alto, se calhar, das nossas contratações, mas não olho para ele dessa forma. Acho que ele está num crescimento próprio, numa equipa diferente, numa dinâmica totalmente diferente da que tinha em Braga. Estou feliz pelo comportamento, estou feliz por aquilo que ele tem dado aos jogos. Está melhor, está cada vez melhor, cada vez percebe melhor aquilo que os terrenos têm que pisar, com e sem bola, o conhecimento dos próprios colegas também que estão à sua volta, tudo isso leva tempo. E por isso, acima de tudo, estou muito feliz com aquilo que ele tem sido enquanto jogador. Claro que queremos sempre muito mais e ele vai dar mais e acredito que fará os 16 golos na mesma. Vou meter pressão nele ou mais, claro que é sempre no objetivo melhorar, mas para um médio 16 golos é muito bom. Não tenho dúvidas que ele fará muitos golos, não tenho mesmo, vou meter essa pressão também um bocadinho, mas também não tenho dúvidas que ele fará uma grande época.
3: Boa tarde, Rui Borges, João Miguel Nunes para a RTP. O ano passado disse a nossa Champions é o campeonato. Queria-lhe perguntar de forma muito direta se esse é novamente o objetivo que tem, ou seja, se a sua Champions vai continuar a ser o campeonato. E como é óbvio, são sempre definidos objetivos mínimos, certamente que a direção do Sporting o terá feito consigo. Se é um objetivo, diria até obrigatório, passar a fase de liga para o Sporting?
0: Não, o objetivo era estar inserido e dar continuidade e consistência àquilo que é o crescimento do Sporting a nível europeu. Por isso, estamos inseridos na melhor competição do mundo de clubes, como acabou de dizer o Rui, estamos felizes nesse sentido e olhamos para ela com muita ambição, com um desejo enorme de dignificar da melhor forma o Sporting e o grande clube que representamos, mas a melhor forma de eu representar é olhar para o jogo do Galatasaray e fazer tudo para ganhar, independentemente daquilo que é a nossa Champions, é o campeonato e será sempre o campeonato.
4: Mister Rui Borges, Nadens, TMTV e Now, pergunto-lhe como é que está esta questão. Luís Soares, sei que teve um papel preponderante também para a inclusão ou reinclusão do avançado uruguaio. Pergunto-lhe que papel foi esse e também gostaria de perguntar ao Rui Silva se me é possível, guarda-redes do Sporting, como é que vai ser enfrentar Rafael Leão, se já falou com o avançado internacional português. E também a questão Palhinha, que tem estado em altas, o que é que se passou entre Roberto Martínez e o médio português, porque há aqui muita, no fundo, alguma confusão que possa ter havido. Eu gostaria que o Rui Silva nos explicasse.
5: Mas em relação ao Palhinha, eu acho que não sou a melhor pessoa para explicar o que é que seja. Em relação ao Rafael Leão, sim, posso falar que é um excelente jogador, gosto muito dele também enquanto pessoa, um companheiro de seleção e sem dúvida que é um grande jogador e tem demonstrado isso nos últimos anos. Ainda não tive a oportunidade de falar com ele, terei amanhã, mas preparado para aquilo que é a qualidade individual e coletiva do Rafael.
4: Mas não chegou a falar com o Palhinha sobre a questão do Roberto Martins?
6: Já fez a questão.
4: E agora o Mister sobre o Luís Soares. Obrigado.
0: Qual foi a parte do Luís? Não percebi.
4: Teve um papel preponderante no fundo, reabilitação do avançado uruguaio no Sporting. queria que nos falasse.

0: falasse um pouco, contasse aquilo que aconteceu.
1: Uruguaio?
0: Colombiano, peço desculpa.
2: Está um bocado confusa a pergunta, está. Aí um bocado de confusão, natural. Eu nem sei o que é que... Primeiro disseste incluído, depois... Como é que disseste agora? Reabilitado, parece que sai de uma prisão. De... Fico meio confuso aqui. Não é assunto o Luís Soares, nem sequer o caso.
3: Boa tarde, Mr. Filipe Borra, Record. Queria perguntar, olhando até à juventude do plantel que já falou e de caras novas nesta temporada, queria perguntar se para si estas Champions, se pode ser olhado como um ano zero em que tudo o que aconteceu positivo acaba por ser bom para o clube, ou se acaba por ser a continuidade da época passada. E até nesse sentido queria perguntar, se fala-se tanto que há reforços que não estão a render tanto como se esperava entre os adeptos, para os adeptos, se acha que esta competição pode libertá-los mais ou, pelo outro lado, pode haver pressão maior por terem essa inexperiência na Champions?
2: Não, em relação ao render mais ou menos, cada um tem a sua maneira de olhar para o jogo. Toda a gente, futebol é bom nisso, toda a gente é treinador, toda a gente tem opinião. Naquilo que é o nosso entendimento enquanto equipa técnica, volto a dizer, estamos num crescimento individual e coletivo, estamos muito felizes com todos os jogadores, com todos que chegaram, com os que estavam. Por isso, super, super confiante naquilo que será o que será a capacidade de todos eles darem resposta para a exigência Sporting, independentemente de ser a nível interno ou a nível europeu, a nível externo, vá, digamos. Por isso, super confiante nesse sentido. Em relação à parte de ano zero, claramente não é ano zero. Eu já respondi anteriormente a uma pergunta a dizer que aqui tem a ver com a consistência naquilo que é o crescimento do Sporting a nível europeu, não só deste ano, da época passada, dos outros anos atrás, transados. E queremos muito continuar nesse crescimento. Por isso, o crescimento é perceber que estamos inseridos aqui, era onde queríamos estar, novamente, competir com os melhores. E agora resta-nos a nós, já queremos estar aqui e ter esse crescimento, competir com eles, tentar competir da melhor forma com cada um deles e mostrar que somos os melhores também.
4: Mister, não repouso a bola. Olhando para o calendário, olhamos aqui um bocadinho, se calhar, na teoria, o Mister depois diga-me, as equipas teoricamente mais difíceis ficaram mais por fim. É importante a equipa do Sporting conseguir já pontos nesta fase inicial e já agora também sobre o João Simões, que já esteve no treino hoje, conta já com ele para este jogo, como é que vai ser essa reintegração?
2: Sim, é pouca experiência que tenho na Liga dos Campeões, não tenho muita. Já também respondi há pouco, se calhar é isso. Leva-me a pensar que eu percebo a parte teórica, mas na Liga dos Campeões não há favoritos. Todos à sua maneira são muito fortes, dentro da sua ideia, dentro da sua qualidade individual e coletiva são muito fortes. Por isso é olhar muito para aquilo que é o Galatasaray, mais do que estar preocupado que nos últimos jogos, jogo com os teóricos mais fortes, com os que são teoricamente mais fortes. Por isso, o ano passado também jogámos com o Paris Saint-Germain, que era campeão europeu, voltou a sê-lo e perdeu em Alvalade. Por isso, ninguém estava à espera. 1% se calhar diria que o Sporting ganharia. Por isso, olhamos muito para aquilo que é o jogo, o próximo, e este é o primeiro. Queremos muito começar da melhor maneira, com uma boa exibição, mas acima de tudo com a vitória. Até pelas mudanças que houve na equipa, é importante esta rapaziada nova que chegou, à pressão, chamem-lhe o que quiserem, à exigência do Sporting, começar com a vitória. O Simões, peço desculpa, o Simões voltou hoje, feliz por voltar, todos nós estamos muito felizes de o voltar a vir a treinar normal com a equipa, está num processo final aqui, mas não é ainda opção para este jogo.
5: Olá, Mr. António Botelho para a TSF. Gostava de lhe perguntar sobre as baixas no Galatasaray, se isso influencia a sua preparação, porque há um jogador fulcral da equipa turca que não joga, que é o Osimhen. Não sei se isso lhe traria maiores dores de cabeça, ele não joga, e se também está a contar que o Rafael Leão seja titular. Obrigado.
2: Sim, sem dúvida alguma que não preparámos de maneira diferente aquilo que é o Galatasaray. Olhámos para o Galatasaray pelo que é enquanto coletivo, já disse, é uma equipa muito forte no processo ofensivo, quer ser dominadora, é uma equipa muito intensa, muito competitiva, não é uma equipa super alta, mas é bastante competitiva naquilo que é a parte física do jogo. É super, tenta ser pressionante, tenta reagir muito rápido, tem muita gente onde há perda da bola. Claramente o Osimhen é um jogador diferente e cria coisas diferentes. Agora é bom jogar com 11 jogadores, jogará outro jogador lá. Chegou o golo, tem o Ilmaz, também pode fazer essa posição, pode já jogar o Rafael por fora, mas isso são tudo suposições. Por isso olhamos muito para aquilo que é, acima de tudo, dinâmicas coletivas e de que forma é que nós poderemos estar preparados também enquanto equipa para anular os pontos fortes do coletivo do Galatasaray e sobrepormos àquilo que eles são menos bons.
1: Últimas questões, ali à esquerda.
6: Boa tarde, Rui. Francisco Carvalho, 00. Aproveitando o timing da Champions e que hoje começaram a anunciar a France Football, os nomeados para a Bola de Ouro, a nível de treinadores, a nível de equipas, a nível de jogadores, uma das coisas que, até agora, agora não sei o que é que estão a anunciar, que mais surpreendeu, entre aspas, foi terem dito que o Bodoglimp foi uma das equipas de sensação, que foi um dos nomeados para Clube do Ano. Que teve uma grande campanha na Champions, o seu Sporting ultrapassou esse Bodoglimt. Surpreendeu de alguma forma ver a nomeação do Bodoglimt e não se calhar ver uma do Sporting, visto que foi uma temporada histórica nesta prova para o Sporting?
2: Sim, para nós foi uma grande época e claramente acho que fomos e seremos sempre, independentemente de estarmos nomeados ou não para essa parte, sempre reconhecidos pela grande época que fizemos na Liga dos Campeões. Por tudo fomos capazes com grandes equipas de fazer. O Bodoglimt foi uma boa equipa, é uma equipa que ganhou a vários teóricos fortes e se calhar com alguma percentagem de possível campeão da Liga dos Campeões, eles ganharam a vários. Isso leva a que valorize ainda mais aquilo que foi o nosso caminho e valorize ainda mais aquilo que foi a nossa capacidade individual e coletiva de frontarmos grandes equipas, o Bodoglimt inclusive.
1: Vamos ali uma questão da imprensa turca.
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2: A tradução não está fácil. Não preciso ver a pergunta. Até...
1: Com os golos marcados dentro?
2: Sim, dentro da área e fora da área. O ano passado fizemos mais golos dentro da área, é isso? Foi o que eu percebi. Este ano mais golos fora, não é?
1: Sim. Não, ele disse que este ano passado fizemos mais
2: golos dentro da área. Sim, nós acho que acima de tudo estamos preparados para aquilo que é qualquer momento do jogo, seja processo ofensivo, seja em organização ofensiva, seja em transição, em contra-ataque, ataque rápido, que nos levará também em alguns momentos a acontecer, até porque o Galatasaray, volto a dizer, é uma equipa bastante ofensiva, mete muita gente no processo ofensivo, e nós acho que acima de tudo estamos preparados, seja para apanhar um Galatasaray alto e sairmos em alguns momentos em transição ofensiva e em contra-ataque, ou ataque rápido, e estamos preparados para apanhar um Galatasaray num momento mais baixo, onde poderemos ou não ser uma equipa mais rematadora fora da área, uma equipa capaz de atacar a área também com mais gente. Por isso acho que acima de tudo acho que estamos preparados para qualquer momento do jogo. Também duro.
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2: Não posso falar em favoritos, até porque não posso supor se houvesse dois jogos ou não quem é que seria mais favorito. Tal como o ambiente em Istambul seria difícil e sabemos todos nós o quão difícil é jogar, em casa do Galatasaray. Acredito que também o nosso ambiente será muito bom, um ambiente muito positivo para o Sporting, para conseguirmos ultrapassar, acima de tudo, uma grande equipa, uma equipa que tem experiência nesta competição, não só da época passada, como de outros anos, e sabemos bem daquilo que é o valor do Galatasaray, individual e coletivamente. Por isso, acho que, acima de tudo, é bom jogar em casa e ter os nossos adeptos connosco e a passar essa energia positiva, até porque, como eu já disse, a nossa equipa também é uma equipa jovem, uma equipa com muita gente pela primeira vez a jogar a Liga dos Campeões, e é importante sentir essa energia e esse carinho vindo dos nossos adeptos.
9: Muito obrigado a todos. Thank you.
2: Tá, obrigado.
10: E está assim concluída nessa conferência de imprensa do Sporting Clube de Portugal, na divisão, e esse embate entre Sporting Galatasaray. Recordo, a partida está aprazada para às 8 da noite desta quarta-feira, num jogo que vamos acompanhar, claro, está com relato na Gold FM. 45 minutos depois principia também esse jogo em atraso da terceira jornada da Primeira Liga, o embate que coloca frente a frente a equipa do Moreirense de Quente do Sport Lisboa e Benfica. Vamos depois em simultâneo também acompanhar esses dois jogos, mas principal foco, claro, está para nessa estreia do Sporting na Liga dos Campeões 2026-2027, nesta fase de Liga da Liga Milionária. Mais cedo entra em campo a equipa do Futebol Clube do Porto, já durante este dia de terça-feira, e já hoje temos então às 8 da noite no Estádio do Dragão o regresso das noites milionárias, o regresso das noites de Liga dos Campeões, e desde logo com o Futebol Clube do Porto a receber a equipa do Manchester City, uma partida a não perder e para acompanhar com relato na Globo FM, ainda durante este mesmo dia de terça-feira, na Liga dos Campeões, na Primeira Rádio de Desporto no YouTube.
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19: E agora seguimos com os grandes feitos históricos neste produto 100% palavra.
20: A equipa do Independiente entre 1971 e 1975 ficou marcada como uma das maiores da história do futebol sul-americano, com um domínio impressionante na Copa Libertadores da América. Este período glorioso é muitas vezes lembrado pela forma como o clube argentino conquistou nada menos do que 4 títulos consecutivos da Libertadores, tornando-se um símbolo do futebol argentino e continental. O sucesso começou a desenhar-se em 1971, quando o clube se reorganizou sob a liderança de Pedro Dayacha, um ex-jogador do clube que assumiu como treinador. Dayacha montou uma equipa que misturava força física e habilidade técnica, destacando-se jogadores como Miguel Ángel Santoro, um dos melhores guarda-redes da Argentina, e o talentoso avançado Ricardo Bochini, que rapidamente se tornou uma lenda do clube. Apesar de não conseguir o título em 1971, a equipa mostrou o seu potencial e iniciou a caminhada para um período de supremacia na Libertadores. Em 1972, o Independiente conquistou o seu primeiro de 4 títulos consecutivos na competição, vencendo o Universitário do Peru na final. Este foi o momento que marcou o início de uma hegemonia, com o clube a afirmar-se como uma das equipas mais temidas da América do Sul. Com a sua combinação de solidez defensiva e um ataque mortífero, o Independiente dominou a Libertadores de forma quase inquestionável. Entre 1972 e 1975, o clube venceu a competição em todas as edições, fazendo história como o primeiro clube a alcançar tal feito. As vitórias sobre o Colo-Colo em 73, São Paulo em 74 e União Espanhola em 1975 foram os pontos altos desta fase de glória. Bahia. O Colo-Colo foi um adversário especialmente difícil em 1973, com a final a ser decidida num jogo de desempates em Montevideo, onde o Independiente venceu por 2-1. A final de 1974 contra o São Paulo foi mais uma vez dura, mas a equipa argentina conseguiu sagrar-se campeã após duas mãos equilibradas e outro jogo de desempate. Por fim, em 1975, o triunfo sobre a União Espanhola solidificou a reputação do clube como o rei de copas. Durante este período, o Independiente contou com jogadores de elevado calibre. Para além de Santoro e Bocchini, outros nomes como Francisco Sá, um líder na defesa, e o médio Rubén Galván destacaram-se como peças fundamentais para o sucesso. A equipa era conhecida pela sua capacidade de se adaptar ao jogo, variando entre uma postura defensiva sólida e momentos de brilhantismo ofensivos, muitas vezes orquestrados pelo mago Ricardo Bocchini. Este último, em particular, tornou-se sinónimo de Independiente. A sua criatividade no meio-campo e capacidade de resolver jogos com passes geniais fizeram dele um dos maiores ícones da história do futebol sul-americano, sendo também um dos principais responsáveis por criar jogadas que culminavam em golos decisivos nas várias finais da Libertadores. O Independiente de 1971 a 75 destacou-se pelo seu pragmatismo. A equipa sabia fechar-se defensivamente e controlar o ritmo dos jogos, especialmente nas competições a eliminar como a Libertadores. Sabia sofrer, mas também aproveitava ao máximo os contra-ataques, tendo em Bocchini o maestro que sabia orquestrar as jogadas com inteligência e precisão. Esta abordagem permitiu ao clube ser eficaz nas finais, onde cada erro podia custar caro. A garra e a mentalidade vencedora eram características cruciais desta equipa, que enfrentava cada adversário com a certeza de que poderia vencer. O gigante argentino continua a ser uma referência no futebol mundial devido aos seus feitos de 1971 a 75, com o seu domínio na Libertadores a servir de exemplo para outras gerações. Até hoje, o clube é conhecido como o maior vencedor da Copa Libertadores, com um total de 7 títulos, 4 dos quais conquistados durante esta era dourada. O legado deixado por Bocchini, Santoro e companhia perdura, com os seus feitos a serem celebrados por adeptos e historiadores do futebol. Este período consolidou o Independiente como um dos clubes mais importantes da Argentina e da América do Sul, e a sua supremacia na Libertadores é algo que dificilmente será igualado. A história desta equipa é um testemunho de como o futebol pode ser jogado com inteligência, talento e, acima de tudo, com uma mentalidade vencedora e inabalável.
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19: E seguimos agora nesta emissão com o perfil do jogador.
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20: Dušan Vlahović, nascido a 28 de janeiro de 2000 em Belgrado, na Sérvia, é um avançado reconhecido pela sua imponência física, capacidade de finalização e presença na área. Iniciou a sua carreira profissional no Partizan de Belgrado, onde chamou a atenção pela sua impressionante capacidade de marcar golos desde cedo. Em 2018, Vlahović transferiu-se para a Fiorentina, na Série A italiana, onde rapidamente se destacou como um dos jovens talentos mais promissores da Liga. Durante a temporada de 2020-2021, teve uma atuação notável, terminando como o segundo melhor marcador da Série A, o que levou a um aumento significativo no seu perfil e interesse de grandes clubes europeus. No início de 2022, Vlahović transferiu-se para a Juventus, uma das maiores equipas de Itália. Nesse clube, continuou a demonstrar a sua qualidade, contribuindo com golos e assistências em competições nacionais e internacionais. A sua presença física e habilidade para finalizar em situações complicadas tornaram-no uma peça fundamental no ataque da equipa. Além do sucesso a nível de clubes, Vlahović também é um jogador importante para a seleção sérvia. Fez a sua estreia internacional em 2019 e tem sido uma presença constante na equipa, ajudando a Sérvia em competições como o Campeonato da Europa e as qualificações para o Campeonato do Mundo. Mais recentemente, Vlahović continua a ser um dos principais avançados da Juventus e um dos talentos mais promissores do futebol europeu, consolidando a sua reputação como um goleador prolífico e um jogador de classe mundial.
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19: Vamos lá olhar agora para mais um craque da Liga Portuguesa, aqui na primeira rádio de desporto.
20: Óscar Cardoso, mais conhecido como Taquara, é um dos maiores goleadores da história recente do futebol sul-americano e europeu. Nascido a 20 de maio de 1983 em Juan Eulogio Estigarribia, no Paraguai, Cardoso começou a sua carreira futebolística no modesto clube 3 de Fevereiro, onde rapidamente se destacou pelo seu instinto goleador e capacidade física. Com 1,93m de altura e uma presença imponente na área, o avançado tinha todas as características para ser um sucesso como ponta de lança e rapidamente chamou a atenção de clubes maiores no seu país. A ascensão de Cardoso ao cenário internacional começou verdadeiramente em 2006, quando foi contratado pelo Newell's Old Boys da Argentina. No clube de Rosário, Cardoso tornou-se rapidamente uma referência ofensiva, marcando 21 golos em 33 jogos, um registro impressionante que despertou o interesse de clubes europeus. Foi então que, em 2007, o Benfica, à procura de um avançado com capacidade para resolver jogos, apostou 9 milhões de euros na contratação do paraguaio, um valor elevado na época, mas que viria a ser amplamente justificado pelos feitos que se seguiriam. Cardoso chegou ao Benfica com grande expectativa e não demorou a justificar o investimento. Na sua primeira época, marcou 22 golos em todas as competições, destacando-se pelo seu potente pé esquerdo, capaz de remates fulminantes de qualquer zona do campo. O paraguaio rapidamente ganhou o carinho dos adeptos benfiquistas, que o apelidaram de Taquara, uma referência à sua estatura e à sua capacidade de desferir remates potentes, tal como uma lança. Com a sua presença na área, Cardoso trouxe ao Benfica uma nova dimensão ofensiva. No entanto, foi na época de 2009-2010 que Óscar Cardoso viu o seu auge ao serviço do clube encarnado. Sob o comando de Jorge Jesus, o Benfica conquistou o título de campeão nacional e Cardoso sagrou-se o melhor marcador da Primeira Liga com 26 golos, números que reforçaram o seu estatuto como um dos mais letais avançados da Europa. Além disso, contribuiu para a vitória na Taça da Liga, demonstrando ser decisivo nos momentos mais importantes da época. A sua parceria com jogadores como Ángel Di María e Pablo Aimar foi fundamental para o sucesso ofensivo da equipa e Cardoso tornou-se o goleador de referência no Clube da Luz. Nas competições europeias, também foi protagonista, destacando-se pela sua capacidade de marcar em momentos decisivos. Em 2013, durante a campanha que levou o Benfica à final da Liga Europa, o avançado paraguaio marcou 2 golos na vitória sobre o Fenerbahçe nas meias finais, carimbando o passaporte do clube encarnado para a final contra o Chelsea. Embora o Benfica não tenha conseguido vencer o troféu, Cardoso deixou uma marca indelével, terminando como o melhor marcador da competição com 7 golos. Ao longo das suas 7 temporadas no Benfica, estabeleceu-se como uma lenda do clube, marcando o total de 172 golos em 293 jogos, o que o coloca entre os melhores goleadores da história do clube e o melhor não nascido em Portugal. O seu pé esquerdo era temido por defesas e guarda-redes e a sua capacidade de converter livres diretos e grandes penalidades tornou uma arma letal em qualquer situação de bola parada. Além dos 2 campeonatos nacionais conquistados, venceu também 5 taças da Liga e 1 taça de Portugal, sendo uma peça fundamental em todas estas conquistas. Em 2014, após uma longa e bem-sucedida carreira no Benfica, Cardoso transferiu-se para o Trabzonspor, da Turquia, onde continuou a mostrar a sua veia goleadora. Apesar de já não estar no seu auge físico, Cardoso manteve uma impressionante média de golos, marcando 25 em 66 jogos durante as 2 épocas em que representou o clube turco. A sua experiência e faro pelo golo ainda o tornavam um avançado respeitado, tanto no campeonato como nas competições europeias. Após a sua passagem pela Turquia, Cardoso ainda regressou à América do Sul, onde jogou pelo Libertad no Paraguai, consolidando-se como um ícone no futebol do seu país. A sua longevidade como jogador de topo e a consistência ao longo de uma carreira recheada de golos tornaram-no numa referência para várias gerações. Além disso, foi também um nome habitual na seleção paraguaia, tendo representado o seu país em várias edições da Copa América e nas eliminatórias para os mundiais, somando mais de 50 internacionalizações. Com uma carreira marcada por golos, títulos e momentos decisivos, Óscar Cardoso será sempre lembrado como um dos grandes avançados da sua geração. No Benfica, o Taquara eternizou-se como um dos maiores goleadores da história do clube e a sua carreira é um testemunho de como o talento, aliado à capacidade de se reinventar, pode prolongar uma carreira ao mais alto nível durante muitos anos. Embora os tempos de glória tenham ficado para trás, Cardoso deixou uma marca indelével no futebol, especialmente em Portugal, onde o seu nome será para sempre sinónimo de golos e sucesso com a camisola das Águias.

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1: Vamos lá olhar agora para mais um craque mundial aqui na primeira rádio de desporto.
2: Franz Beckenbauer, nascido em Munique a 11 de setembro de 1945, é uma lenda incontestável do futebol. A sua carreira, tanto a nível de clubes como internacional, fez dele um dos maiores jogadores da história. Começou a sua trajetória no Bayern de Munique, onde se destacou rapidamente pela sua elegância e habilidade. Beckenbauer fez a sua estreia na equipa principal do Bayern em 1964 e rapidamente se estabeleceu como uma figura central. Sob a sua liderança, o Bayern conquistou 3 títulos da Bundesliga em 69, 72 e 73 e 3 taças dos clubes campeões europeus em 1974, 75 e 76. A posição de líbero que Beckenbauer redefiniu permitiu-lhe não apenas atuar na defesa, mas também contribuir ofensivamente. A sua visão de jogo e a habilidade em avançar com bola mudaram a forma como a posição era jogada. Foi ainda premiado com o Ballon d'Or, ou o melhor jogador da Europa, em 1972 e 76, refletindo o seu impacto no futebol europeu. Na seleção da Alemanha Ocidental, Beckenbauer também deixou a sua marca. Foi o capitão de equipa que venceu o Campeonato do Mundo em 1974 e, na final realizada no Estádio Olímpico de Munique, a Alemanha Ocidental derrotou os Países Baixos por 2-1. O jogador alinhou com um ombro deslocado, demonstrando uma coragem e uma liderança notáveis que se tornaram lendárias. Além disso, foi fundamental na vitória no Euro de 1972, onde a Alemanha Ocidental derrotou a União Soviética na final. Após o sucesso no Bayern de Munique, Beckenbauer transferiu-se para o New York Cosmos em 1977. Lá, continuou a influenciar o futebol, ajudando a promover o desporto nos Estados Unidos. Com sua presença, o Cosmos conquistou o campeonato em 1977 e 78 e a sua estadia acabou por ser crucial para popularizar o futebol no país, oferecendo uma nova visibilidade à modalidade. Após a sua aposentadoria como jogador, Beckenbauer continuou a deixar a sua marca como treinador. Em 1990, levou a seleção da Alemanha Ocidental à vitória no Campeonato do Mundo da Itália, tornando-se no único a ganhar o Mundial, tanto como jogador quanto como treinador. Sob a sua liderança, a Alemanha derrotou a Argentina por 1-0 na final, com um golo de penalti de Andreas Brehme. Beckenbauer também teve um papel significativo na administração do futebol. Em 2006, foi um dos principais organizadores do Campeonato do Mundo da Alemanha, ajudando a garantir o sucesso do torneio. A sua influência estendeu-se à administração da FIFA, onde contribuiu também para a formulação de políticas globais para o futebol. O legado de Franz Beckenbauer é marcado pela sua inovação tática, conquistas impressionantes e impacto duradouro no futebol. O Kaiser continua a ser uma referência para muitos, sendo para sempre lembrado como um dos maiores defesas e jogadores de todos os tempos.

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2: O Leeds United, fundado em 1919, é um dos clubes mais importantes do futebol inglês, com uma história de grandes conquistas e quedas dramáticas. O seu período áureo começou nos anos 1960 e 70, sob a liderança do treinador Don Revie, que transformou o Leeds numa das equipas mais fortes do país. Foi nessa época que o clube alcançou alguns dos seus feitos mais memoráveis. Dois títulos da primeira divisão inglesa em 68-69 e 73-74, uma FA Cup em 1972 e duas Taças das Cidades com Feiras, uma competição precursora da atual Liga Europa, em 1968 e 1971. Conhecido pelo estilo combativo e altamente disciplinado, o Leeds de Revie tornou-se uma referência de resiliência e combatividade, marcando a história do clube e do futebol britânico. Esta era dourada foi protagonizada por jogadores emblemáticos como Billy Bremner, Norman Hunter e Jack Charlton, que não só contribuíram para os sucessos dentro de campo, mas também personificaram o espírito destemido do clube. A saída de Revie, contudo, trouxe uma fase de instabilidade e o Leeds entrou em declínio, culminando na sua despromoção para a 2ª Divisão em 1982. O clube lutou anos para se reerguer, mas só na década de 1990 voltou a emergir no topo do futebol inglês. O renascimento do Leeds veio com o treinador Howard Wilkinson, que liderou o clube ao título da 2ª Divisão em 1990, garantindo a subida à primeira. Apenas duas épocas depois, em 1991-92, o Leeds surpreendeu ao vencer a última edição da 1ª Divisão antes da criação da Premier League. Com jogadores como Eric Cantona, Gary Speed e Gordon Strachan, o Leeds dominou a liga e conquistou o seu terceiro título de inglês, trazendo nova glória aos adeptos e reforçando a imagem de uma equipa resiliente e vencedora. A mudança de milénio trouxe ao clube ambições renovadas, com investimentos em grandes nomes como Rio Ferdinand e Robbie Keane, e em 2001 o clube protagonizou uma campanha europeia inesquecível, alcançando as meias finais da Liga dos Campeões. No entanto, os gastos elevados e a gestão financeira arriscada levaram o clube a uma crise profunda. Em 2004, o Leeds acabou despromovido para o Championship, a 2ª Divisão, e em 2007 caiu ainda para a League One, a 3ª, marcando um período de sofrimento e dificuldades para os seus adeptos. Nos anos recentes, o Leeds United reencontrou o caminho de volta à elite, conseguindo finalmente a promoção à Premier League em 2020, sob o comando do carismático treinador Marcelo Bielsa. Esta recuperação fez renascer a esperança entre os seus adeptos, apesar de uma nova despromoção ao Championship, que ainda hoje carregam com orgulho a história do clube, sonhando em reviver os tempos de glória que marcaram o Leeds United como uma força do futebol inglês.
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2: A 31 de maio de 1961, o Benfica escreveu uma das páginas mais gloriosas da sua história ao tornar-se a primeira equipa portuguesa a conquistar a Taça dos Campeões Europeus. O palco dessa histórica vitória foi o Andorf Stadion, em Berna, na Suíça, e o adversário a derrotar era o poderoso Barcelona, numa final que terminou com um resultado de 3-2 a favor das Águias. Esta conquista foi o culminar de uma campanha europeia memorável, liderada pelo carismático treinador húngaro Béla Gutmann, que com a sua visão tática e liderança transformou o Benfica numa potência do futebol europeu. Para compreender a dimensão deste feito, é importante recordar que o Barcelona era, na altura, uma das equipas mais fortes do continente, tendo eliminado do Real Madrid, vencedor das 5 edições anteriores da competição. O Benfica, por sua vez, chegou à final pela primeira vez, mas a campanha que o levou a Berna foi repleta de exibições sólidas e de uma determinação inabalável. O caminho até à final começou com uma vitória por 4-1 sobre o Hearts da Escócia, seguida de uma eliminatória renhida contra o Újpest Tosa da Hungria, que o Benfica superou com um total de 7-4. Nos quartos de final, as Águias defrontaram o Aarhus da Dinamarca, vencendo por um convincente 7-2 no conjunto das duas mãos. Já nas meias-finais, o Benfica encontrou pela frente o Rapid de Viena, conseguindo garantir um lugar na final com um resultado agregado de 4-1. Chegados à grande decisão, poucos apostariam numa vitória fácil para os encarnados, dado o favoritismo do Barcelona. A equipa catalã, que contava com jogadores de renome como Dalisdao, Kubala e Luís Soares, vinha de um percurso notável na competição, incluindo a eliminação do Real Madrid, que dominara a Europa nos 5 anos anteriores. Contudo, o Benfica, motivado pela crença e estratégia de Béla Gutmann, estava determinado a mostrar que também merecia estar entre os grandes da Europa. O jogo em Berna começou de forma complicada para os portugueses. O Barcelona adiantou-se no marcador aos 20 minutos com um golo de Sandor Coxis, após uma jogada bem construída pelo ataque catalão. O Benfica, no entanto, não se deixou abater e respondeu com enorme eficácia. Apenas 7 minutos depois, José Águas, capitão de equipa, igualou a partida com um cabeceamento preciso, aproveitando uma confusão na área contrária. O golo deu um novo ânimo à equipa de Gutmann, que aproveitou o momento de instabilidade do Barcelona para virar o jogo a seu favor. Aos 72 minutos, numa jogada rápida de ataque, o lateral esquerdo Ângelo Martins fez um cruzamento tenso que desviou no defesa Anthony Ramalets, do Barcelona, acabando por introduzir a bola na própria baliza. Com 2-1 a favor, o Benfica começava a acreditar que o impossível estava ao seu alcance. No início da segunda parte, o Benfica voltou a entrar forte e ampliou a vantagem aos 55 minutos. Mário Coluna, o monstro sagrado, um dos jogadores mais influentes daquela equipa, rematou de fora de área, colocando a bola fora do alcance do guarda-redes adversário. O 3-1 parecia encaminhar as águias para a glória, mas o Barcelona não desistiu. Com uma equipa recheada de talento e experiência, os catalães pressionaram durante a maior parte da segunda metade do encontro e aos 75 minutos, Coxis marcou o seu segundo golo, reduzindo a diferença e trazendo novamente incerteza ao desfecho da partida. Nos últimos minutos, o Benfica teve de recorrer a uma defesa heroica para segurar a vantagem. O guarda-redes Costa Pereira teve uma exibição brilhante, com várias defesas decisivas que impediram o empate, e apesar da pressão intensa do Barça, o Benfica conseguiu manter o resultado até ao apito final, garantindo a sim a vitória por 3-2. Quando o árbitro suíço Gottfried Dentz apitou para o final do encontro, os jogadores das Águias caíram de joelhos no relvado, cientes de que tinham acabado de alcançar a maior façanha da história do futebol português até àquela data. Esta vitória marcou o início de uma nova era para o futebol europeu e especialmente para o Benfica. Com este triunfo, o clube de Lisboa juntava-se à elite do futebol mundial, tornando-se o segundo emblema a erguer o troféu da Taça dos Campeões Europeus após o domínio absoluto do Real Madrid nas 5 primeiras edições. Além disso, esta conquista foi apenas o início de uma era dourada para o Benfica, que no ano seguinte voltaria a conquistar o título europeu, desta vez derrotando o Real Madrid na final de 62 por 5-3. O legado desta vitória em 1961 vai muito além do troféu conquistado. O feito do Benfica inspirou uma geração de jogadores e treinadores portugueses e consolidou o clube como um dos gigantes do futebol europeu. Bela Gutmann, com a sua mentalidade vencedora, e jogadores como José Águas, Coluna, Costa Pereira e Eusébio, que emergiria pouco tempo depois, tornaram-se símbolos de um período glorioso que ainda hoje é recordado com enorme orgulho pelos adeptos. Mais de 6 décadas depois, a final de Berna permanece num dos momentos mais icónicos da história do Benfica. O caminho para essa vitória, contra todas as probabilidades, exemplifica o espírito de luta e a qualidade que a equipa demonstrou ao longo da competição. Este título europeu não apenas colocou o Benfica no mapa do futebol mundial, mas também abriu as portas para o sucesso contínuo do clube, que continua a ser um dos mais respeitados e bem-sucedidos da Europa.

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1: Now we are going to face, of course, one of the main candidates for the final trophy. So with a lot of respect for the opponent that we are going to face tomorrow, for their individual qualities, for the organization that they have, of course, for the legacy that has been built since Guardiola took over, and as well with the new era with Mr. Maresca.
2: Vai ser um jogo muito, muito competitivo, no qual nós também queremos mostrar o nosso ADN. Mas estamos à espera, claramente, de um jogo extremamente difícil, do qual respeitamos toda a equipa do Manchester City. Mas, mais uma vez, acho que somos capazes de competir.
3: Pontos em todos os campos é conseguir ganhar jogos, porque só ganhando jogos é que também se consegue ter sucesso num clube de primeira liga. Sabemos quanto difícil isso é, porque é mesmo a liga de elite.
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4: Ficamos a 3 minutos das 3:30 da tarde.
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7: São 3 da tarde e 28 minutos. 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
8: O Golo grego, na liderança da equipa, goleou a equipa do Oeiras por 7-2 na primeira jornada da 2ª Divisão Nacional Sub-17. O antigo médio assumiu a equipa B dos Sub-17, dos encarnados, entrou com o pé direito na competição. Jesus Aquino foi na figura com um hat-trick deste encontro. Tiago Silva também se destacou com um bicho. Tiago Souza e Lourenço Ramos marcaram os outros golos da partida. Pizzi, antigo jogador do Benfica, que se apresentou na temporada passada, esteve presente no jogo e deixou uma mensagem de apoio. Mr. Andreas escreveu numa história publicada na conta pessoal de Instagram. O treinador Fábio Grosso acabou de despedir do documento técnico da Fiorentina ao fim de 4 jogos, sendo que Beto, João Mário e Pedro Gonçalves ficam sem treinador nesta altura. Na gota de água foi precisamente a derrota em casa, diante do Torino, de Daniel Bragança, na direção do clube de Florença, que ao fim das primeiras 3 rondas da Série A está no último lugar da classificação com 0 pontos. Optou por proceder nesta mudança. O antigo defesa campeão do mundo, em 2006, também tinha perdido com o Frosinone por 3-0 e com a Roma por 4 bolas a 0 para além, claro, desta última derrota diante do Torino por 2-1. Grosso, que tinha sido contratado esta temporada depois de 2 boas temporadas na frente do Sassuolo, venceu apenas 1 jogo à frente da equipa viola, mas para a Taça de Itália diante do Benevento por 4-1. O ex-Futebol Clube Porto, Cristiano Teio, oficializou no pendurar das suas botas aos 35 anos, através de um vídeo publicado nas redes sociais. O Internacional de Espanhol deixou uma mensagem sentida para anunciar a sua retirada. É agora um daqueles dias difíceis para qualquer futebolista. Começou por referir, jamais teria imaginado poder desfrutar daquilo que mais gosta, no mais alto nível durante 16 anos. Acrescentou ainda, no extremo, cumpriu praticamente todo o processo de formação. na La Masia, tendo ainda feito 3 épocas na equipa principal do Barcelona. Em 2014 juntou-se ao Futebol Clube do Porto por empréstimo dos colegas, tendo representado os Dragões durante uma temporada e meia. Pelos Dragões marcou 10 golos e fez 10 assistências em 57 jogos, não conquistou porém qualquer troféu pelos azuis e brancos. Na Invicta teve um ponto alto, um hat-trick apontado ao Sporting, na altura treinado por Marco Silva, que orienta agora nos destinos do Sport Lisboa e Benfica. Passou ainda por Fiorentina, por Itália, na Betis, por Espanha, no Los Angeles, pelos Estados Unidos, a formação do Al-Fat da Arábia Saudita, na formação do Al-Urabá da Arábia Saudita, no Palm City dos Emirados Árabes Unidos. Embora não tenha feito qualquer jogo pelo último, considera-se sobretudo verdadeiramente privilegiado. Começa agora uma nova etapa diferente na sua vida, sem aquela vontade de competir, mas com a mesma felicidade. Acabou também por afirmar Telho. Para fechar, Telho fez uma menção especial à família, agradecendo também a todos os clubes que representou durante a sua carreira. O Wijnaldum acabou contratado pelo Al Ittihad, no médio neerlandês, assina contrato válido por uma temporada, com mais uma de opção. O jogador Wijnaldum tinha representado a formação do Al Ittihad nas 3 últimas temporadas, depois de ter passado pela Roma, onde foi orientado por José Mourinho e juntou numa liga na conferência ao seu largo currículo. No atleta de 35 anos, na última época, apresentou números impressionantes pelos sauditas, 17 golos e 6 assistências em 34 jogos. O neerlandês, que conta ainda na compação passagens pelo Liverpool, Newcastle e PSV Eindhoven, junta-se então a Richard Rios, Danilo Pereira para uma nova aventura na Arábia Saudita. O avançado de 39 anos é o mais recente reforço da formação do Burnley, que foi despromovido ao Championship. Falamos de Vardy, que está assim de volta na Inglaterra após uma época em Itália. O internacional inglês assinou um contrato válido até ao final da temporada. O atleta Vardy, na figura icónica do Leicester City, representou também a Cremonese na última época, tendo alinhado em 29 jogos, nos quais marcou 7 golos e apontou 2 assistências. O jogador Cláudio Braga ajudou a formação do Arts a vencer a equipa do Dundee United. No português, marcou um dos golos no triunfo da formação do Arts em duelo a contar para a 6ª jornada da Liga Escocesa. O Dundee United abriu o marcador pelos pés de Brandbeck Fink, avançado suíço de 23 anos. Já nos minutos finais, Cláudio Braga marcou da marca dos 11 metros, regressando assim aos golos. No último, tinha sido apontado no dia 16 de agosto. Já em tempo de compensação, o Arts confirmou a vira-volta com um golo apontado por Sabab aos 90 mais 6 minutos. Contas feitas, o Arts registrou na Liga Escocesa na 4ª vitória seguida, assumindo a 2ª posição com 12 pontos, 3 do líder Celtic. O Dundee United, por sua vez, é 6º com 7 pontos conquistados. Pela Alemanha, o Augsburgo venceu o Frankfurt por 4-1, depois de 2 jornadas da Liga Alemã. A equipa de Rodrigo Ribeiro é líder da Bundesliga, embora some nos mesmos pontos de que no Friburgo, no Borussia Dortmund e a formação do Elsberg. A formação de Manuel Baum, com o ex-sportinguista Rodrigo Ribeiro no banco, ao intervalo estava numa desvantagem de 1-0 após a equipa da casa se ter adiantado o marcador logo aos 8 minutos, um gol apontado por Bucard na abertura da segunda parte. Os visitantes viraram o resultado com 2 golos de rajada, com as assinaturas de Ibrahimovic aos 46, falhou aos 47 minutos. Os jogadores de Claude Moritz fez o 3-1 aos 65 minutos, enquanto que Fabian Riedel, com Rodrigo Ribeiro em campo, fez o 4-1. Contas feitas, uma vitória categórica do Augsburgo, que além das 2 vitórias na Bundesliga, com 7 golos marcados, também já tinha ultrapassado uma eliminatória da Taça da Alemanha, com uma vitória sobre a formação do Cottbus por 2-0. O Toluca venceu o Monterrey por 2-0 e conquistou a edição 2026 da Leagues Cup, na prova continental que reúne clubes de México e Estados Unidos da América, num jogo marcado pelo regresso do avançado português Paulinho. O primeiro golo do jogo foi apontado aos 4 minutos por Alexis Vega, numa recarga na área de pé esquerdo após um remate de Federico Vinhas ao poste. O 2-0 surgiu já na segunda parte, aos 70 minutos, com Elinho finalizado de pé esquerdo na área, na recarga após um remate de Vinhas, defendido de forma incompleta por Esteban Andrade. Paulinho, que estava de fora devido a lesão muscular, foi lançado ao jogo pelo treinador António Mohamed aos 78 minutos. Já não jogava oficialmente há quase 3 meses e meio, desde a final da CONCACAF na Champions Cup, ganha pelo Tigres a 31 de maio. O seu regresso foi do agrado dos adeptos, que cantaram pelo seu nome, não estar em campo. O Toluca sucede assim à formação do Seattle Sanders na conquista da Leagues Cup e é o primeiro clube mexicano a conseguir o troféu do atual formato que existe desde 2023.
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4: E está agora na hora de trazer o perfil de mais um jogador à Golo FM.
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18: Nico Williams, nascido a 12 de julho de 2002 em Pamplona, Espanha, é um avançado conhecido pela sua velocidade e habilidade técnica. Iniciou a sua carreira no Atlético Clube Bilbao, ingressando nas suas camadas jovens ainda na infância. Fez a sua estreia profissional pela equipa principal do Atlético em 2020, tornando-se rapidamente uma das promessas mais empolgantes do futebol espanhol. Na temporada de 2020-2021, Nico Williams destacou-se pela sua capacidade de desequilibrar defesas e criar oportunidades de golo. A sua velocidade e técnica atraíram a atenção de adeptos e analistas, consolidando-o como um dos jovens talentos em ascensão na La Liga. A sua performance impressionante continuou nas temporadas seguintes, mantendo-se como uma peça fundamental para o Athletic Club. Além da sua carreira em clubes, Nico Williams também começou a representar a seleção espanhola. Fez a sua estreia internacional em 2022 e rapidamente se afirmou como uma adição valiosa ao plantel de La Roja, contribuindo com a sua energia e criatividade ofensiva. Em 2023, continuou a impressionar tanto a nível de clubes como internacional, destacando-se como uma das jovens estrelas mais promissoras do futebol europeu, percurso esse que culminou com a vitória no Euro 2024, conquistado na Alemanha, ao serviço da seleção do seu país.
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18: Fernando Peiroteu é um nome lendário na história do futebol português e mundial, especialmente pelos seus feitos incríveis com a camisola do Sporting Clube de Portugal. Natural de Umpata, Angola, Peiroteu nasceu a 10 de março de 1918, na então colónia portuguesa. O seu talento precoce começou a chamar a atenção ainda nas terras africanas, onde jogou pelo Sporting de Luanda e em 1937, aos 19 anos, deu o grande passo na sua carreira ao transferir-se para o Sporting em Portugal. Na capital portuguesa, Peiroteu tornou-se imortal no mundo do futebol. A sua estreia pelos Leões ocorreu em setembro de 1937 e desde o início ficou claro que estava ali um jogador especial. Com uma combinação imparável de força, velocidade e instinto para o golo, Peiroteu rapidamente começou a colecionar tentos. Apenas na sua primeira época marcou 34 golos, dando sinais do que viria a ser uma das mais prolíficas carreiras da história do futebol português. Durante 12 anos no Sporting, Peiroteu foi uma máquina de golos. Marcou 544 em 334 jogos oficiais, uma média impressionante de 1,62 golos por jogo, um recorde que ainda hoje não foi igualado por nenhum outro jogador. Nos cinco violinos, o célebre quinteto ofensivo do Sporting na década de 1940, Peiroteu desempenhou um papel fulcral. Juntamente com outros craques como Travassos, Vasquez, Albano e Jesus Correia, o avançado luso-angolano foi a peça mais letal desse ataque demolidor que proporcionou ao clube uma das suas épocas mais gloriosas. As façanhas de Peiroteu em campo levaram o Sporting a conquistar 5 campeonatos nacionais e várias taças de Portugal. Ele foi o principal responsável por catapultar os Leões para a ribalta do futebol português e o seu poder goleador era tal que, por exemplo, numa só partida frente ao Leça, marcou 9 golos, uma das maiores marcas de sempre num único jogo. O seu nome é inseparável da história do futebol em Portugal, não apenas pelos títulos coletivos, mas também pelas conquistas individuais. Perotteu foi o melhor marcador do campeonato em 6 ocasiões, uma clara demonstração da sua consistência ao longo dos anos. Em 1949, após uma carreira repleta de sucessos, surpreendeu o mundo ao anunciar a sua retirada com apenas 31 anos. A decisão foi inesperada, especialmente para alguém ainda no auge das suas capacidades físicas e técnicas. A explicação? Perotteu queria dedicar-se à sua família e aos negócios pessoais, numa altura em que o futebol ainda não proporcionava as condições financeiras de hoje. Apesar de se retirar jovem, Fernando Perotteu nunca foi esquecido. O seu legado como um dos maiores goleadores de todos os tempos perdura até hoje. Depois da carreira como jogador, ainda teve uma breve passagem como treinador, incluindo uma curta, mas marcante experiência como selecionador nacional em 1961. No entanto, foram os seus feitos como jogador que imortalizaram o seu nome no panteão dos grandes do futebol mundial. Fernando Perotteu não foi apenas um goleador extraordinário, foi o símbolo de uma era de ouro do futebol português. Os seus números falam por si e o seu impacto transcendeu gerações, inspirando avançados por todo o mundo.

0: E agora seguimos com os craques mundiais neste produto 100% palavra.
1: Pelé, nascido Edson Arantes do Nascimento em 1940 em Três Corações, no estado de Minas Gerais, é amplamente considerado o maior jogador de futebol de todos os tempos. Criado numa família humilde, começou desde cedo a demonstrar o seu talento para o desporto, jogando nas ruas com bolas feitas de meias e trapos. O futebol era uma paixão que o acompanhava desde pequeno, algo que não passou despercebido ao pai, Dondinho, ele próprio um jogador de futebol, que incentivou o filho a perseguir o sonho de ser atleta profissional. Aos 15 anos, Pelé assinou pelo Santos Futebol Clube, iniciando ali uma carreira que marcaria para sempre a história do desporto rei. Estreou-se pela equipa principal em 1956 e rapidamente começou a chamar a atenção de todo o Brasil com a sua habilidade técnica, velocidade e faro pelo golo. Com apenas 16 anos, já era o melhor marcador da Liga Brasileira, demonstrando que o seu talento transcenderia fronteiras. Mas foi em 1958, com apenas 17 anos, que Pelé se apresentou ao mundo ao ser uma das estrelas da seleção brasileira que venceu o Mundial de Futebol, na Suécia. O jovem prodígio marcou 6 golos na competição, incluindo 2 na final contra a Suécia, e tornou-se desde então um ícone global. Ao longo de uma carreira de quase 2 décadas, Pelé tornou-se sinónimo de sucesso. Com o Santos, clube onde jogou até 1974, conquistou múltiplos títulos, incluindo 2 da Taça dos Libertadores e 2 taças intercontinentais, estabelecendo a equipa como uma das mais dominantes do mundo na época. Além disso, Pelé ajudou o Santos a vencer inúmeros campeonatos brasileiros e a ganhar prestígio internacional, sendo o clube mais temido da América do Sul e um dos mais respeitados no cenário mundial. Mas não foi só no Santos que Pelé deixou a sua marca indelével. Na seleção canarinha, conquistou 3 campeonatos do mundo em 1958, 1962 e 1970, um feito inigualável até aos dias de hoje. Na edição de 70, no México, Pelé brilhou novamente ao liderar uma das seleções mais talentosas de todos os tempos, sendo eleito o melhor jogador do torneio. Foi a consagração do rei do futebol, que aos 29 anos já era considerado um mito. Ao todo, Pelé disputou 4 mundiais, tornando-se o único jogador na história a vencer o torneio em 3 ocasiões. Além disso, destacou-se também pela sua versatilidade em campo, porque para além de ser um goleador nato, com um total de 1.283 golos em 1.366 jogos, era um jogador completo que podia atuar em várias posições ofensivas graças à sua inteligência tática, visão de jogo e habilidade em criar oportunidades para os companheiros de equipa. Com um físico impressionante, Pelé era capaz de superar adversários com dribles curtos e rápidos, ao mesmo tempo que exibia uma capacidade ímpar para finalizar com ambos os pés e a cabeça. Em 1975, decidiu levar o seu talento para os Estados Unidos, assinando com o New York Cosmos, onde ajudou a popularizar o futebol num país onde o desporto não era, até então, muito apreciado. Mesmo no final da sua carreira, o impacto nos relvados americanos foi gigantesco e conseguiu atrair grandes multidões, contribuindo para o crescimento do futebol no país. Pelé não foi apenas um fenómeno dentro de campo. Fora dos relvados, tornou-se uma figura global, usando a sua influência para promover o futebol e causas humanitárias ao redor do mundo.

0: popular, Pelé é e sempre será o rei do futebol.
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2: Vamos lá olhar agora para mais um gigante adormecido aqui na primeira rádio de desporto.
0: O Aston Villa Football Club é um dos clubes mais antigos e tradicionais da Inglaterra, com uma rica história de conquistas nacionais e internacionais. Fundado em 1874, o clube sediado em Birmingham tornou-se um dos criadores da Football League em 1888 e posteriormente da Premier League em 1992. Os Villans, como são carinhosamente chamados, sempre se destacaram no futebol inglês, especialmente no final do século XIX e início do século XX, período em que o clube conquistou a maioria dos seus títulos domésticos. No entanto, o maior destaque na história do Aston Villa vem das suas conquistas europeias, que colocaram o clube no mapa internacional. O auge dessa trajetória ocorreu na temporada de 1981-82, quando o Aston Villa conquistou a Taça dos Clubes Campeões Europeus, a atual Liga dos Campeões. Sob o comando do técnico Tony Barton, o clube surpreendeu ao derrotar o gigante alemão Bayern de Munique por 1-0 na final disputada em Roterdão, com o golo de Peter Witt. O histórico desempenho do jovem guarda-redes Nigel Spink, que entrou em campo logo no início devido a uma lesão do titular, foi crucial para a vitória histórica. Esta conquista colocou o Aston Villa no seleto grupo de clubes ingleses campeões europeus. No ano seguinte, o clube venceu ainda a Supertaça Europeia, ao derrotar o Barcelona em 1983. Nessa disputa em dois jogos, o Aston Villa perdeu a primeira partida por 1-0 em Camp Nou, mas conseguiu uma vitória por 3-0 em Villa Park, assegurando o título no agregado de 3-1. Essas conquistas marcaram o ponto mais alto da história internacional do emblema. Além dos títulos europeus, o Aston Villa tem uma longa tradição de sucesso em competições domésticas, tendo vencido a primeira divisão, agora chamada Premier League, por 7 vezes, e conquistando a FA Cup em outras 7 ocasiões, sendo a mais recente em 1957. Esses títulos fazem do Villa um dos clubes mais laureados da Inglaterra, e o Villa Park, o seu estádio desde 1897, é uma das arenas mais emblemáticas do futebol britânico. O clube passou por altos e baixos nas últimas décadas, incluindo despromoções e retornos à elite do futebol inglês, mas a história e as glórias do Aston Villa, especialmente na Europa, onde está de regresso à Liga dos Campeões, permanecem como momentos icónicos na rica trajetória do emblema.
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5: Preparado para este desafio, acho que estou preparadíssimo, com certeza sei que estou preparadíssimo e a minha equipa técnica também. Sei o quanto o Presidente me transmitiu a sua confiança naquilo que é o nosso, a nossa forma de estar e a nossa forma de entender o futebol profissional.
6: Acho que tiveram em campo duas boas equipas, muito bons jogadores de um lado e do outro, muitos jogadores muito técnicos, duas equipas a jogarem para ganhar.
7: A criar muitas situações e merecíamos mais para desbloquear o talento que esta equipa tem. Em tanta oportunidade, mas hoje o guarda-redes, sem dúvida, conseguiu levar um ponto para parar um bocado.
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0: A equipa do Santos, entre 1960 e 1969, é amplamente considerada uma das maiores da história do futebol mundial. Durante esta década, o clube brasileiro, liderado pela lenda Pelé, conquistou títulos nacionais e internacionais, enquanto encantava adeptos com o seu futebol ofensivo e dinâmico. O Santos revolucionou a maneira como o futebol era jogado no Brasil, estabelecendo um padrão que seria lembrado por gerações. Esta equipa foi a responsável por transformar o Santos num dos clubes mais respeitados e temidos do planeta. A história de ouro do emblema Paulo Lista começou em 1960, quando o clube já contava com Pelé, um jovem prodígio que aos 17 anos

0: havia sido campeão mundial com o Brasil no Mundial de 58. Além dele, a equipa contava com outros grandes jogadores, como Coutinho, Pepe e Zito. O trio Pelé, Coutinho e Pepe formavam um dos ataques mais mortíferos da história, que aliado ao talento no meio-campo e à solidez defensiva, proporcionou ao Santos uma combinação perfeita para o domínio total no futebol. Em 1961, o Santos conquistou o Campeonato Paulista, marcando o início de uma era de supremacia no futebol brasileiro. Entre os maiores feitos desta equipa está a conquista da Taça Libertadores da América em 1962 e 63, sendo que naquela época poucos clubes sul-americanos tinham alcançado sucesso tão consistente a nível internacional. O Santos não só ganhou estas duas edições da competição mais importante da América do Sul, como também venceu a Taça Intercontinental nesses mesmos anos, ao derrotar o Benfica e o AC Milan, respectivamente. Ao bater o campeão europeu, o Santos provou ser a melhor equipa do mundo, com Pelé a brilhar em ambos os duelos. O jogo de 1962 contra o Benfica ficou marcado pela grande exibição de Pelé em Lisboa, onde o Santos venceu por 5-2 numa exibição de gala. A era dourada do emblema paulista foi também recheada de títulos domésticos. O clube conquistou o Campeonato Brasileiro, então conhecido como Taça do Brasil, por 5 vezes consecutivas entre 1961 e 65, além de somar mais 2 títulos no torneio Roberto Gomes Pedrosa, precursor do atual Campeonato Brasileiro, em 1968. O domínio santista no Brasil foi avassalador, com a equipa a ganhar praticamente todos os títulos possíveis e a criar uma aura de invencibilidade. Além dos títulos e conquistas, a equipa do Santos ficou marcada pelo seu estilo de jogo, que combinava talento individual, jogadas espetaculares e uma visão ofensiva constante. O Santos era sinónimo de espetáculo, com os seus jogadores a atraírem multidões por onde quer que passassem. Pelé, o grande maestro da equipa, combinava velocidade, técnica e um poder de finalização ímpar, e ao seu lado, Coutinho e Pepe completavam um trio letal que aterrorizava as defesas adversárias. Pelé não só se tornaria o maior artilheiro da história do clube, como também o maior goleador da história do futebol, com mais de 1000 golos na carreira. A década de 60 foi um período em que o Santos transcendeu as fronteiras do Brasil. A equipa fazia excursões por todo o mundo, jogando partidas amigáveis em locais como a Europa, a África e a Ásia. Este fenómeno internacional levou o nome do Santos e de Pelé para todos os cantos do planeta, consolidando o clube como um emblema global. Estas digressões também representavam uma fonte significativa de receitas para o clube, que aproveitava a enorme popularidade da sua equipa e do seu principal astro. Mesmo com o sucesso internacional, a equipa do Santos não perdeu o foco no cenário doméstico, continuando a dominar o futebol brasileiro. Para além dos títulos, o impacto que o Santos teve na cultura do futebol foi profundo. O clube influenciou o estilo de jogo de várias gerações, com a sua mentalidade ofensiva e habilidade técnica a tornarem-se referências para outros emblemas e seleções. No entanto, com o fim da década de 60, a equipa começou a perder algumas das suas peças-chave. Coutinho e Zito deixaram o clube e Pelé, embora ainda fosse um dos melhores jogadores do mundo, começou a entrar na fase final da sua carreira. O declínio natural da equipa foi inevitável, mas o legado que o Santos deixou durante esse período é inegável. Esta equipa revolucionou o futebol e é lembrada como uma das melhores de todos os tempos. A era de ouro do Santos, na década de 1960, permanece viva na memória dos adeptos e na história do futebol nacional. Pelé, considerado um dos maiores jogadores de todos os tempos, consolidou o seu estatuto como o rei do futebol durante esse período, enquanto o Santos se firmou como um dos maiores clubes do mundo. Este foi um dos momentos mais brilhantes da história do desporto e uma fase inesquecível para todos os adeptos do Santos e todos os apreciadores de futebol.
1: Ficamos a 5 minutos das 4 da tarde.
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1: Vamos lá olhar agora para o perfil de mais um jogador aqui na Primeira Rádio Desporto.
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0: Nicolás Otamendi, defesa central argentino de grande destaque, nasceu a 12 de fevereiro de 1988 em Buenos Aires. Começou a sua carreira no Vélez Sarsfield, onde fez a estreia profissional em 2007. Em 2010, transferiu-se para o Futebol Clube do Porto, onde venceu a Liga Europa no ano seguinte e se afirmou como um dos melhores defesas do futebol português. Depois de uma breve passagem pelo Atlético Mineiro e Valência, em 2014 ingressou no Manchester City, onde conquistou 2 Premier Leagues e outros títulos nacionais, permanecendo no clube até 2020. Nesse ano, Otamendi transferiu-se para o Benfica, onde se tornou uma peça fundamental na defesa da equipa. Capitão das Águias, foi parte integrante da conquista do Campeonato Nacional na época 22-23. Ao nível internacional, Otamendi é a presença regular na seleção argentina, com a qual conquistou a Copa América em 2021 e 2024 e ainda o Campeonato do Mundo de 2022, consolidando uma carreira de enorme sucesso, tanto a nível de clubes como de seleções.
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5: Agora nesta emissão seguimos com os craques da Liga Portuguesa, aqueles que mais se destacaram. O talento desses craques imortalizou-os, mas a vida pós-carreira nem sempre é fácil e alguns enfrentam também desafios em manter a mesma relevância. É para ouvirmos também aqui nestas emissões da Primeira Rádio Desporto esses craques que mais se destacaram na Liga Portuguesa.
6: Vítor Damas, nascido a 8 de outubro de 1947 em Lisboa, é amplamente considerado um dos maiores guarda-redes da história do futebol português e uma das maiores lendas do Sporting Clube de Portugal. Com uma carreira que se estendeu por mais de duas décadas, Damas é muitas vezes referido como Eusébio das Balizas, um apelido que sublinha a sua relevância e impacto no futebol nacional, semelhante àquele que Eusébio teve como avançado. Damas iniciou a sua ligação ao Sporting nas camadas jovens, tendo ingressado no clube de Alvalade aos 14 anos. A sua estreia pela equipa principal aconteceu em 1966, ainda com apenas 19 anos, e rapidamente se afirmou como titular. Foi o guarda-redes principal da equipa leonina durante grande parte das décadas de 1960 e 70, disputando 332 jogos na sua primeira passagem pelo clube. Damas destacava-se pela sua agilidade e reflexos rápidos, que o tornaram uma referência entre os guarda-redes da sua época, tanto em Portugal como na Europa. Além do seu talento individual, foi fundamental nas conquistas do Sporting durante a sua carreira. Na primeira passagem pelo clube, conquistou dois campeonatos nacionais em 65-66 e 69-70 e uma Taça de Portugal em 70-71. A sua presença na baliza era sinónimo de segurança para a equipa e o seu estilo de jogo foi revolucionário para a posição de guarda-redes em Portugal, onde se destacou por ser um dos primeiros a atuar fora da pequena área, utilizando os pés para ajudar no processo defensivo. Em 1976, Vítor Damas decidiu procurar novos desafios e transferiu-se para o Racing Santander, em Espanha, onde permaneceu por três temporadas. Durante a sua passagem pelo futebol espanhol, o seu nome continuou a ser respeitado, sendo o titular absoluto na equipa espanhola. Após a sua experiência internacional, retornou a Portugal, onde jogou no Vitória Sport Clube e no Portimonense, antes de regressar ao Sporting em 1984 para encerrar a sua carreira. Na segunda passagem por Alvalade, Damas conseguiu manter um nível elevado, mesmo já com mais de 35 anos. Esteve presente em mais de 114 jogos nessa fase final da carreira pelo Sporting e conseguiu o feito de se tornar o jogador com mais partidas oficiais pelo clube, superando a marca de 436 jogos, um recorde que se manteve por vários anos. Apesar de não ter conquistado mais títulos nessa fase, o seu retorno foi celebrado pela massa associativa, que via em Damas não apenas um jogador, mas um símbolo e emblema. A nível de seleção, Damas também teve uma carreira longa e respeitada, somando 29 internacionalizações para Portugal. Esteve presente em momentos importantes, incluindo a campanha de qualificação para o Mundial de 86, já no final do seu percurso. Foi sempre reconhecido pela sua classe e liderança dentro de campo. Mais tarde, retirou-se em 1989, aos 41 anos, e permanece uma figura icónica do futebol português. O Sporting honrou o seu legado ao dar o seu nome a uma das portas do estádio José Alvalade e a sua memória continua a ser celebrada pelos adeptos leoninos e pelos entusiastas do futebol em Portugal.
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4: São 4 da tarde. 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
8: Alexander Babna realizou exames complementares e como resultado teve um mal menor, digamos assim, no lateral direito do Benfica. Tem um traumatismo no ombro direito, na lesão não é grave, mas retira o jogador dinamarquês da deslocação à casa de Moreirense nesta quarta-feira, em jogo em atraso da terceira jornada da Primeira Liga. O jogador Babna saiu lesionado por volta do quarto de hora do Marítimo Benfica, após ter caído sobre o braço direito, na sequência de uma carga de ombro de Paulo Henrique, jogador da equipa insular. Daniel Benjaki equilibrou pela equipa B das Águias na recepção ao Torriense. Tem agora uma possibilidade de alinhar no 11 titular de Marco Silva. Alexandre Santos foi já apresentado como novo treinador da equipa do Nacional da Madeira. Nas suas primeiras declarações como técnico dos insulados, Alexandre Santos foi claro naquilo que pretende da equipa e que a manutenção é o principal objetivo do seu conjunto de trabalho.
9: Pontos em todos os campos é conseguir ganhar jogos, porque só ganhando jogos é que também se consegue ter sucesso num clube de primeira liga. Sabemos quanto difícil isso é, porque é mesmo a liga de elite e, como tal, o que é mais importante é estar preparado para este desafio. Acho que estou preparadíssimo, com certeza sei que estou preparadíssimo, e a minha equipa técnica também. Sei o quanto o Presidente me transmitiu a sua confiança naquilo que é o nosso, a nossa forma de estar e a nossa forma de entender o futebol profissional, e venho de certeza contribuir para que, junto dos nossos adeptos, e isto é muito importante, é que toda a massa associativa, todos os adeptos e amantes do Nacional possam nos ajudar e possam também se rever e ficarem orgulhosos do nosso trabalho. No tempo consigamos o mais cedo possível os nossos objetivos, que naturalmente passa pela manutenção da Primeira Liga e estar entre os melhores.
8: Com a chegada ao Nacional, Alexandre Santos prepara-se para viver a primeira experiência na Primeira Liga na Portuguesa. Depois de vários anos como adjunto, tanto em Portugal como no estrangeiro, o treinador, atualmente com 49 anos, estreou-se como principal em 2018, então ao serviço da equipa do Real Sport Clube. Daí para cá passou pelo Sub-23 do Estoril e Sporting, como adjunto, Alverca, Pedro de Luanda, Sfaxien. A formação de Farrabat e também o Kuwait Sport Club no currículo conta com títulos em Angola, 3 campeonatos, 3 taças e 1 supertaça. Frente ao Sporting, no jogo do último sábado, o Nacional foi orientado pelo técnico interino, Bruno Abreu. A partir desta semana, Alexandre Santos orienta no clube. Os insulares seguem nesta altura no 11º lugar, com 4 pontos arrebatados. O Estoril Praia e o Futebol Clube Arouca acabaram por empatar esta segunda-feira sem golos no estádio António Coimbra da Mota, em duelo que fechou as contas da jornada 5 da Primeira Liga. Os canarinhos continuam assim sem vencer nesta época desportiva. Numa primeira e segunda parte muito equilibradas, os canarinhos acabaram por criar maior perigo já na reta final do segundo tempo, mas barraram sempre contra um guardião chamado Arrua Barrena, do lado da equipa do Arouca, intransponível na baliza adversária. No final do jogo, o treinador do Estoril Praia, Vasco Matos, considerou que o guardião adversário impediu o triunfo da sua equipa e levou 1 ponto para Arouca.
10: Muito, muito bem disputado por duas excelentes equipas, onde claramente nos faltou eficácia. Faltamos eficácia pelas oportunidades que criámos. Queríamos muito dar a vitória aos nossos adeptos. Acho que a equipa fez um jogo muito competente contra uma equipa que está a passar um excelente momento. Está a passar um excelente momento, e a equipa muito organizada, a criar muitas situações, e merecíamos mais para desbloquear o talento que esta equipa tem, com tanta oportunidade. Mas hoje o guarda-redes, sem dúvida, conseguiu levar 1 ponto para Arouca.
8: Já o técnico do Futebol Clube Arouca, Navasco Seabra, enalteceu um bom jogo de futebol dentro das 4 linhas numa partida também ela equilibrada.
11: Acho que tiveram em campo 2 boas equipas, muito bons jogadores de um lado e do outro, muitos jogadores muito técnicos, 2 equipas a jogarem para ganhar. A primeira parte muito disputada, muito equilibrada, também com oportunidades tanto de um lado como do outro, por isso penso que justo o empate ao intervalo para as 2 equipas. Creio que depois dos 45 aos 75 nós muito melhores do que o Estoril. Creio que esses primeiros 30 minutos de domínio praticamente total, oportunidades de golo claras também para nós, e depois os últimos 15 minutos com o Nacho a fazer 3 defesas incríveis, o que nos mantém no jogo e nos dá 1 ponto na parte final. Creio que é 1 ponto justo pelo global do jogo, ou seja, se nós nos fixarmos exclusivamente nos últimos 15 minutos, vamos dizer que é uma injustiça. Se pensarmos nos outros 75, creio que nós chegaríamos aos 75 com naturalidade a vencer. Como isso não aconteceu, creio que também o facto do Estoril ter forçado muito nos últimos 15 minutos demonstrou essencialmente uma garra muito grande da nossa equipa, ligar-nos uns aos outros. Parabéns ao Natos também, que faz 3 defesas, porque é uma questão individual, obviamente, faz 3 defesas brutais, e no resto das situações a equipa a lutar muito junto, a trabalhar muito. Por isso creio que é um resultado justo, Eventualmente, como concordo também que provavelmente com golos teria sido mais justo ainda em termos de resultado, e destacar é mais um jogo com baliza a zero, mais um ponto também na nossa caminhada, um ponto num campo muito difícil, e portanto seguimos com muita força e energia.
8: O Arucap assumiu assim o seu primeiro empate na edição 2026-2027 do campeonato, mantendo-se no 5º lugar, agora com os mesmos 10 pontos do Benfica, que tem menos um jogo discutido, e irá cumprir esse jogo em atraso nesta quarta-feira, na deslocação até Moreira de Cónegos, diante do Moreirense. Já no Estoril, conquistou a sua segunda igualdade, após 3 derrotas, permanecendo no 17º e penúltimo lugar com 2 pontos, tal como o Alverca, ambos com mais um do que o Lanterna Vermelha, Casa Pia. O Futebol Clube do Porto, defrontado nesta terça-feira na formação do Manchester City, no Estádio do Dragão, isto em contas da primeira jornada da fase de liga da UEFA Champions League, o jogo que marca no regresso do Futebol Clube do Porto à grande competição europeia, na máxima no que diz respeito ao território europeu. Na divisão a este jogo, o treinador Francesco Farioli assume que espera uma partida difícil, mas garante que na equipa está alertada para a mais-valia do adversário. Vamos defrontar uma das principais candidatas a conquistar este troféu. E por isso temos muito respeito pelo adversário que vamos enfrentar, pelas qualidades individuais, pela organização que tem, e claro está, também pelo legado que foi construído desde que Guardiola assumiu o comando desta equipa até à nova era, agora de Maresca. Vai ser de facto aqui um jogo que vai exigir o nosso melhor, e vamos fazer de tudo para conseguir deixar os nossos adeptos felizes. E se falarmos do desejo de podermos contar com todos, infelizmente isso não vai ser possível por diferentes razões. Mas é sem dúvida uma oportunidade para o resto do grupo, se conseguir afirmar no maior palco para dar uma resposta ao trabalho árduo que colocam sempre em campo e também que enquanto grupo para reagirmos devidamente. Estas ausências, tentarmos minimizar o impacto das mesmas e fazer uma grande exibição é o nosso objetivo. Já ao lado de Francesco Farioli esteve também o internacional português Chabna Diogo Costa, no guardião do Futebol Clube do Porto, que destacou que na equipa azul e branca sabe do valor do City, mas quer mostrar o seu ADN dentro das quatro linhas.
12: Vai ser um jogo muito, muito competitivo, no qual nós também queremos mostrar o nosso ADN, mas estamos à espera claramente de um jogo extremamente difícil, do qual respeitamos toda a equipa do Manchester City, mas mais uma vez acho que somos capazes de competir, sabemos os nossos pontos fortes, também os pontos fortes deles, também os fracos, e no qual queremos também explorar isso. Nós vamos jogar, nós adaptamos sempre à outra equipa, obviamente que é uma equipa com uma valorização muito, muito grande, no qual as suas individualidades são muito fortes, mas claro que nos preparamos para certos pontos que o City nos vai apresentar, e obviamente que estamos preparados para enfrentar isso com muita humildade. Sabemos que vamos ter que trabalhar muito, estar muito concentrados, tentar cometer o menos erros possível. Sabemos que ao mínimo erro na Champions League sempre é muito, muito caro, mas tal como disse, acho que somos capazes, queremos também competir, queremos mostrar o nosso ADN, e é isso que nós iremos fazer.
8: Diogo Costa, apesar de reconhecer essa dificuldade do Futebol Clube do Porto ter que defrontar esta formação do Manchester City, um autêntico tubarão europeu, destaca também que o facto de continuar ao serviço do Futebol Clube do Porto e visto pelos adeptos como a melhor contratação neste mercado de verão, garante que não sente qualquer pressão adicional por via desse facto.
12: Obviamente que é sempre importante, a comunicação é sempre um fator muito importante na parte defensiva, acho que também um fator muito importante é a atitude, a concentração, mas tal como o Mister disse, obviamente temos uma atenção especial porque é uma equipa com uma valorização muito, muito grande, mas olhamos para todos os jogos da mesma maneira, trabalhamos da mesma forma, é isso, e vamos querer competir. Sinto e não sinto, acho que de certa forma eu sempre me preparei sempre igual, obviamente tenho bastante carinho dos nossos adeptos, dos nossos esportistas, do qual me deixa extremamente feliz. Acho que até, de certa forma, me dá ainda mais motivação. Sei que estou a ser apoiado por muita gente, e da minha parte é sempre uma felicidade ver os esportistas felizes.
8: Diogo Costa falou também sobre a motivação que é para um jogador atuar nas contas da Liga dos Campeões.
12: A motivação de tal jogar uma Champions League eu acho que nos dá sempre a alerta necessária, inconsciente, para estar no melhor, na melhor performance possível no jogo. Mas obviamente, tal como eu falei, acho que tal, o que eu tento transmitir é que sempre que há um erro maior, irá-se pagar caro. Mas acho que, tal como eu disse, a motivação irá-nos pôr num estado de alerta muito, muito grande. Obviamente depois, se calhar, talvez tranquilizar um pouco, porque no fundo também temos que desfrutar da experiência, temos que ter a calma necessária para fazer o nosso trabalho bem feito. Mas tal como disse, vamos querer competir e vamos querer mostrar o nosso ADN, que é sempre o mais importante.
8: Já o avançado espanhol Tabna Samu integrou os primeiros exercícios com a equipa do Futebol Clube do Porto no treino, antes mesmo dessa na partida diante da equipa de Manchester City. No período aberto à comunicação social, no Olival, Samu surgiu nos exercícios iniciais sem bola e com bola às ordens do treinador Francesco Farioli, evoluindo no treino condicionado para no treino integrado condicionado. De resto, Victor Verhold, Zaidu, Oscar Piatuszewski, André Miranda e Vasco Sousa continuam como ausências para no treinador dos Azuis e Brancos, Verhold, que já teve alta no hospitalar e cumpre o protocolo pós na concussão cerebral sofrida no jogo da última sexta-feira diante do Moreirense. É mais recente baixa para no duelo desta terça-feira. Assistiu ao treino matinal da equipa, não realizando qualquer exercício junto dos colegas, de forma individualizada. Quanto às restantes ausências por lesões e problemas físicos, Zaidu e Oscar Piatuszewski, dois dos outros nomes entregues ao boletim clínico que pertencem à lista A de inscritos na Champions, prosseguem as respectivas recuperações em tratamento e treino condicionado. O mesmo acontece com André Miranda, nome inscrito na lista B da UEFA, e Vasco Sousa, médio que não foi inscrito nas competições europeias para a fase de liga. No entanto, e além destes quatro, de Verhold e de Samu, a outra ausência de peso para no jogo diante da equipa treinada por Enzo Maresca, no central polaco, na Betnarek, que integrou o treino, cumpriu no primeiro de dois jogos de suspensão, na sequência da expulsão no jogo da segunda mão dos quartos de final da Liga na Europa, em 2025-2026, diante da equipa do Nottingham Forest, também falha na deslocação ao Betis, no dia 14 de outubro, sendo apenas na opção para a Champions, na terceira jornada, na recepção ao PSV de Eindhoven, na 20 de outubro, contando com ambos, e com Vasco Sousa. São 7 no total as baixas do Futebol Clube do Porto. Luís Gomes, Chabni, João Teixeira, na central e médio da equipa B, foram chamados ao treino, tendo em conta as ausências para no jogo de Bednarek e Victor Froholt. O embate entre o Futebol Clube do Porto e Manchester City joga-se então durante esta terça-feira pelas 8 da noite no estádio do Dragão, em contas da primeira jornada da fase de liga da UEFA Champions League. Espen Eskas vai dirigir o embate entre Sporting Clube de Portugal e Galatasaray da primeira jornada da fase de liga da Liga dos Campeões. O juiz norueguês reencontra nos Leões cerca de um ano e meio depois de ter arbitrado o Sporting Borussia Dortmund, partida da primeira mão do play-off da Liga dos Campeões 2024-2025, e que na equipa de Rui Borges foi derrotada por 3-0. O resultado desse jogo seria crucial para a eliminação do conjunto leonino, que na segunda mão foi além de empate sem golos. Espen Eskas, foi também árbitro do Portugal-Croácia no 2-1, nos 16avos de final do Mundial 2026. No Sporting Galatasaray, joga-se nesta quarta-feira, a partir das 8 da noite, e referente à primeira jornada da fase de liga da Liga dos Campeões. A UEFA comunicou que vai promover um momento de silêncio antes do apito inicial de todos os jogos da primeira jornada da fase de liga da Champions em respeito das vítimas do desastre no Nepal. Toda a família europeia do futebol estava unida antes dos jogos desta semana para manifestar as profundas condolências e o apoio aos nepaleses, desejando, claro, força e resiliência e que continuem a recuperar desta tragédia e das consequências dela, manifestou Alexander Seferin, presidente da UEFA, em declarações reproduzidas pelo organismo que tutela o futebol europeu. Além do momento de silêncio, serão exibidas nos jogos tarjas com a mensagem que o Nepal não está sozinho. De resto, o mais recente balanço da enxurrada provocada pelo colapso de uma enorme massa de gelo nos Himalaias, 26 de agosto, junto à fronteira do Nepal com o Tibete, na China, apontava para 1.355 mortes e quase 5 mil desaparecidos. O Futebol Clube Porto e o Sporting são os representantes portugueses na edição 2026-2027 desta Liga dos Campeões. O presidente Gianni Infantino, recandidato à presidência da FIFA, o porta-voz da FIFA, deu na conta desta decisão por parte do atual líder do organismo, dando a conhecer que Gianni Infantino é candidato à reeleição em 2027 e, obviamente, nada mudou. Infantino é recandidato. Existe a possibilidade de mais candidaturas, sendo que têm de ser apresentadas no máximo até no dia 18 de novembro. Infantino tem sido altamente criticado por diversas nações europeias que ameaçaram boicotar provas organizadas pelo organismo. Além disso, federações como Itália, Suécia, Escócia e Sérvia retiraram o apoio a uma recandidatura do italiano de 56 anos. E, na parte disto, a Federação Belga do Futebol anunciou que não vai apoiar a candidatura de Gianni Infantino o novo mandato na presidência da FIFA, apontando falhas na governação e exigindo transparências em processos decisórios. Em comunicado, esta federação afirmou que, tal como a UEFA, espera respostas claras sobre o processo de decisão relativamente ao projeto de comercialização dos direitos dos campeonatos do mundo. A Federação Belga pede ainda na total transparência e explicações claras sobre o cartão vermelho mostrado na Falarin durante o Mundial 2026. O avançado norte-americano, recorde-se, foi expulso nos 16 avos de final frente à Bósnia-Herzegovina, mas viu a suspensão para no jogo seguinte, precisamente diante da Bélgica, ser retirada após uma intervenção de Donald Trump junto de Infantino. 2 meses após os acontecimentos, constatam que as perguntas permanecem sem resposta até no dia de hoje, disse Pascal Van Damme, presidente da Federação Belga. Com esta decisão, a Federação Belga junta-se, por exemplo, na Suécia, Escócia, na Itália, como referimos anteriormente, que também retiraram o apoio na candidatura do italo-suíço. Gianni Infantino, recorde-se, anunciou a intenção de se recandidatar a novo mandato enquanto presidente da FIFA e, para já, é o único candidato ao cargo.
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17: Isso é uma narrativa tua, não?
18: Tua.
17: Pá, muito honestamente, já disse isso ontem, não. Nem sequer vou por aí. Ah, mas ganhou porque o Marseille tinha 10, mas ganhou porque era obrigado a ganhar o que jogamos agora em casa. Vocês vão sempre buscar a narrativa que lhes interessa. Eu, a mim, preza-me dizer que desde que o Benfica ainda não perdi fora de casa, desde que o Sporting, peço desculpa.

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1: Castão Ilias Chabna anunciou que deixa na carreira do ténis. Chabna, através de uma publicação nas redes sociais, o antigo número 2 nacional destacou que, apesar de ainda ter vontade para continuar, o corpo vai dando vários sinais. Chabna, ao longo dos últimos tempos, Chabna de que estava na altura de parar em definitivo. Há decisões difíceis de tomar, Chabna, e há decisões, Chabna, que são inadiáveis, Chabna, e por isso mesmo, Chabna acaba por tomar a decisão de deixar o ténis profissional. Antes de fechar este capítulo, Chabna deixa, Chabna, sobretudo esse desejo, Chabna, para Chabna, que os mais jovens se sintam motivados a discutir-se nesta modalidade. Espera sobretudo que Portugal possa elevar-se ainda mais os talentos a nível do ténis mundial, para que mais portugueses possam estar incluídos nessa boa classificação do ranking mundial ATP. O ex-tenista Roger Federer entrou oficialmente no Internacional Ténis Hall of Fame. No suíço de 45 anos, que se despediu da modalidade em setembro de 2022, falou do momento como uma das maiores honras da sua vida. É de facto uma honra incrível receber o prémio por parte deste evento. Acabou por assumir Federer, o antigo tenista, fez história inúmeras vezes ao longo da sua carreira, deixou marca no ténis e vê agora o nome juntar-se ao de outras lendas da modalidade. Federer liderou no ranking mundial ATP por 310 semanas, estabelecendo um recorde histórico ao permanecer na liderança de forma ininterrupta durante 237 semanas. Entre as várias conquistas, Chabna destacar os 20 títulos do Grand Slam de singulares, 8 títulos em Wimbledon, um recorde no setor masculino, 6 no Open da Austrália, 5 títulos no Open dos Estados Unidos, e o Roland Garros, estando apenas atrás do espanhol Rafael Nadal, com 22 títulos, e o sérvio Novak Djokovic, com 24 títulos arrebatados. Roger Federer, durante a cerimónia, deixou palavras de agradecimento à mulher, ao ídolo, Stefan Edberg, e a todos os apanha-bolas que alguma vez o acompanharam e com quem se cruzou nos vários jogos que discutiu ao longo da sua carreira. O tenista fez também questão de sublinhar incrível sorte que teve por poder partilhar no campo com atletas como André Agassi, Andy Riddick, Nadal e Novak Djokovic. Ainda pelo ténis, o tenista Casper Ruud deu a conhecer que falha no Open dos Estados Unidos da América em ténis devido a uma lesão nas costas. Está muito triste por ter denunciado a sua falha deste mesmo torneio, mas na sua condição física não é ideal para estar 100% competitivo. O tenista nórdico fica assim impossibilitado de discutir-se neste torneio e acaba rendido pelo francês Arthur Chabnatea, repescado da fase de qualificação que na primeira ronda do Open norte-americano vai defrontar o argentino Juan Manuel Serrandolo. Casper Ruud, antigo número 2 do mundo e finalista em Nova Iorque em 2022, perdeu a final para Carlos Alcaraz, ainda discutiu o torneio de pares mistos no Open dos Estados Unidos na última semana ao lado de Diana Snyder, mas acabou por desistir do 4 masculino de 5 pares. Norueguês campeão do Estoril Open em 2023, já tinha desistido do Masters 1000 de Cincinnati durante o mês de agosto com problemas nas costas. O nome de Casper Ruud junta-se assim aos de Yannick Sinner, João Fonseca, Jack Draper, ainda no Alcar Rune, na lista de grandes ausências desta competição. O quadro principal de singulares do Open dos Estados Unidos conta com os portugueses Nuno Borges, na primeira ronda mete forças com um jovem talento no local, no Leonard Tin, e Jaime Faria, que acabou por vencer no último domingo o norte-americano Jensen.
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5: Vai ser um jogo muito, muito competitivo, no qual nós também queremos mostrar o nosso ADN, mas estamos à espera claramente de um jogo extremamente difícil, do qual respeitamos toda a equipa do Manchester City, mas mais uma vez acho que somos capazes de competir.
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0: Ficamos a 6 minutos das 4:30 da tarde.
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0: Olhamos agora nesta emissão para os craques mundiais. Apesar da sua ausência no campo, o legado destes jogadores continua a inspirar novas gerações que procuram também alcançar a mesma grandeza. É para ouvir também aqui na primeira Rádio Desporto os craques mundiais com o Hugo Taveira.
7: Paolo Maldini, nascido a 26 de junho de 1968, é amplamente considerado um dos maiores jogadores de futebol de todos os tempos. A sua carreira foi inteiramente dedicada ao AC Milan, onde jogou durante 25 anos, tornando-se um ícone de longevidade e consistência. Filho de Cesare Maldini, uma lenda do futebol italiano, Paolo fez a sua estreia no AC Milan em 1985, com apenas 16 anos. Rapidamente se destacou pela sua maturidade e habilidade técnica, jogando inicialmente como lateral direito antes de se afirmar como lateral esquerdo, a posição pela qual ficaria famoso. Desde cedo, Maldini demonstrou uma grande capacidade defensiva, combinando velocidade, inteligência tática e uma leitura de jogo extraordinária. Durante as décadas de 1980 e 90, Maldini foi peça fundamental em algumas das equipas mais dominantes da história do futebol. Sob o comando de treinadores como Arrigo Sacchi e Fabio Capello, Maldini integrou uma defesa lendária ao lado de jogadores como Franco Baresi, Alessandro Costacurta e Mauro Tassotti. A solidez defensiva deste quarteto ajudou o Milan a conquistar inúmeros títulos, incluindo 7 da Série A e 5 Ligas dos Campeões. Entre 1988 e 1994, o Milan dominou o futebol europeu e Maldini foi um dos líderes dessa hegemonia. Na segunda metade da sua carreira, fez uma transição gradual para a posição de defesa central, onde continuou a exibir o mesmo nível de excelência. Mesmo com a idade avançada, manteve-se como uma das grandes figuras do futebol mundial, ele que já era conhecido pela sua incrível capacidade de manter a forma física, o que lhe permitiu jogar até aos 41 anos de idade. Apesar do sucesso a nível de clubes, a carreira internacional de Maldini não foi tão frutífera em termos de títulos. Representou a seleção italiana em 126 partidas, disputando 4 campeonatos do mundo e 3 campeonatos da Europa. Esteve perto de levantar troféus em várias ocasiões, destacando-se as finais perdidas no Mundial de 1994 e no Euro 2000. Mesmo sem um título internacional, Maldini foi sempre um líder exemplar na defesa da Itália, sendo o capitão durante muitos anos. Retirou-se em 2009, depois de uma carreira extraordinária, na qual somou mais de 1000 partidas como profissional, a maioria do Milan. A sua camisola número 3 foi retirada em sua homenagem, como reconhecimento pelo contributo incomparável ao clube. É visto como um dos jogadores mais leais da história, tendo rejeitado várias ofertas milionárias para continuar a representar os rossoneri ao longo da carreira. Maldini ficou também conhecido pelo seu comportamento ético e pela sua liderança silenciosa, sendo respeitado por colegas e adversários. Em 2018, regressou ao Milan para integrar a estrutura diretiva do clube, ajudando a orientar uma nova geração de jogadores. Com uma carreira repleta de conquistas, Paolo Maldini é sinónimo de dedicação, lealdade e excelência, com poucos jogadores a marcarem tanto a história de um único clube como ele fez no AC Milan. O seu nome será eternamente ligado ao sucesso dos rossoneri e ao legado do futebol mundial.
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9: São 4 da tarde e 28 minutos. 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
1: O Santos Laguna, treinado pelo português Renato Paiva, voltou a perder no Apertura Mexicano, desta vez na visita ao Cruz Azul, por 1-0. No duelo da 7ª jornada do Apertura, o único gol do jogo foi apontado por José Paradela, que entrou ao minuto 61, aos 89 minutos de jogo. Depois do empate da jornada anterior diante do Tigres, sem golos, o Santos Laguna volta assim às derrotas e continua sem vencer no Apertura, tendo apenas um ponto em 7 jogos, ocupando o 17º e penúltimo lugar, sobe na frente da formação do Ares, que ainda não conseguiu pontuar. Pelo Brasil, o Palmeiras, treinado pelo português Abel Ferreira, não foi além de empate, sem golos na visita ao Botafogo, nem duelo da jornada 26 do Brasileirão, vendo confirmada na perda da liderança para o Flamengo, orientado pelo português Leonardo Jardim. Com o selecionador do Brasil, Carlo Ancelotti, assistir ao duelo no estádio Nilton Santos, antes de anunciar a primeira convocatória após o Mundial 2026, nesta quarta-feira. O encontro não teve golos, mas teve oportunidades e alguns casos. Quando, aos 23 minutos, o Botafogo ficou a reclamar de um cartão amarelo por mostrar a Flaco López, quando o avançado chegou fora do tempo, junto na linha final, perante o guarda-redes Gabriel Batista. No minuto seguinte, a contestação foi de Palmeiras, que pediu o vermelho para Marçal, mas uma falta sobre Andreas Pereira, entendendo que o jogador do Verdão se ia isolar para rematar. Inclusive, foi possível ouvir Abel Ferreira repetir a partir do banco: é só seguir a regra. Mas o árbitro ficou-se pelo amarelo na Marçal, e de livre direto potencialmente perigoso de Andreas Pereira, a bola passou pouco ao lado. Na resposta, no Botafogo teve uma grande saída para o ataque, mas na Vila Alba, na cara de Carlos Miguel, que matou um pouco ao lado. O 0-0 registado no intervalo não mudaria na segunda parte, apesar de maior domínio do Palmeiras, que viu Gabriel Batista, ex-Santa Clara, negar no golo na Gustavo Gomes, ao minuto 56, com uma defesa espetacular. Já em tempo de compensação, o Palmeiras ficou reduzido na 10 jogadores, com a expulsão de Alexander Barbosa, aos 90 mais 3 minutos, por acumulação de cartões amarelos. Com este resultado, o Palmeiras que leva 2 empates seguidos no campeonato passa a somar 53 pontos e 10 ao segundo lugar, por troca com o Flamengo, que tem 54 e venceu horas antes na visita ao Remo, por 1-0, confirmada a liderança com o nulo da equipa treinada por Abel Ferreira. À mesma hora, na Chapecoense, com 2 golos de Marcinho, aos 40 e 77 minutos, venceu na visita ao Corinthians por 2-1. Mateus Bidó marcou o golo da equipa da casa. Mateus Pereira, antigo jogador da equipa do Sporting, registrou um momento de tensão algo insólito com Caio Jorge, isto durante a vitória do Cruzeiro sobre o Atlético Paranaense por 3-1. O médio pediu ao avançado para assumir a cobrança de uma grande penalidade aos 82 minutos. Contudo, Caio Jorge recusou essa possibilidade. Na decisão, não deixou Mateus Pereira agradado, que já tinha falhado um penalti aos 38 minutos. Depois da conversão, Mateus Pereira não foi visto a discutir com Caio Jorge no momento de tensão entre os dois jogadores da equipa orientada por Artur Jorge. Lara Perruca, do Futebol Clube Porto, registra uma fratura na perna na esquerda no último treino da equipa, antes do jogo da Supertaça Feminina, ficando condicionada nos próximos tempos. Na segunda, admitiu o treinador Daniel Chaves, depois da pesada derrota diante do Benfica por 5-1. A ausência de Lara acaba por condicionar em termos estratégicos, e vem do treino num lance, acima de tudo, caricato com a guarda-redes, começou por dizer no treinador Daniel Chaves. O técnico falou no final da Supertaça Feminina, realizada no Estádio Municipal do Fontelo, e garante que Perruca, tudo irá fazer para voltar o mais rapidamente possível, mas para já, para durante alguns dias. Avançado Algravia, de 22 anos, no entanto, marcou presença na final do último domingo, na hora em que as equipas receberam as medalhas, e apresentou-se de muletas, com gesso na parte inferior da perna esquerda. O jogador do Sporting, Francisco Calhau, sofreu um acidente grave e está hospitalizado já depois de ser operado. No Sporting Clube de Portugal, deu a conhecer que nesta altura particularmente difícil está solidário com Francisco e toda a sua família. Lê-se na nota publicada no clube nas redes sociais. O jovem de 21 anos, campeão nacional do lançamento do martelo, terá sofrido um acidente numa piscina e, segundo o núcleo do Sporting de Condeixa, já foi operado sem qualquer tipo de problema. A Ferrari, na correr em casa, teve um grande prémio de Monza, que deixou muito a desejar. Uma vez mais, os pilotos da equipa italiana, Hamilton e Leclerc, tiveram uma situação que desta vez levou a que o Monegasco abandonasse a corrida praticamente no início. Hamilton, 7 vezes campeão mundial, que trocou a Mercedes pela Ferrari em 2025, abriu o livro sobre o sucedido, chegando mesmo a fazer uma comparação com a sua antiga equipa. Nunca tiveram realmente situações muito más. Houve alguns momentos entre ele e também que Rosberg, em algumas ocasiões, mas na maioria das vezes Chabna correu tudo bem, começou por referir. Hamilton Chabna acabou a corrida na sexta na posição, aumentando assim a distância para o líder Chabna Kimi Antonelli da Mercedes. Chabna que arrancou da 19ª posição para vencer a corrida. O britânico está agora a 76 pontos do prodígio italiano, tinha 10 pontos de George Russell, segundo também da Mercedes. Leclerc, quinto na tabela geral de pilotos, admitiu que tanto ele como Hamilton foram longe demais, dentro no seu ponto de vista sobre o acidente. Já Vasso, diretor da Ferrari, abordou o elefante na sala, falando sobre uma possível preferência entre um e outro, mas garante que para já todos continuam de igual para igual e a importância será sempre colocada a 50%, quer para um, quer para outro piloto. O tenista Carlos Alcaraz qualificou-se para os quartos de final do Open dos Estados Unidos na defesa do título que conquistou no ano de 2025. O espanhol registrou uma vitória esclarecedora sobre o norte-americano Tommy Paul em apenas 3 sets. Alcaraz, terceiro do ranking mundial ATP, superou o 21º da hierarquia mundial num jogo dos oitavos de final pelos parciais de 6-4, 6-3 e 6-4, num encontro que teve a duração de 2 horas e 23 minutos. O espanhol, que já tinha eliminado o português Jaime Faria na segunda ronda, vai agora afrontar precisamente no tenista Ben Shelton, que levou melhor sobre o grego Stefanos Tsitsipas nesta fase da competição. Olhando também para o quadro feminino, na Bielorrussa Arina Sabalenka, Pekin Kiev em título, também garantiu vaga nos oitavos de final ao bater a norte-americana Taylor Townsend. Sabalenka, líder do ranking mundial, superou na sua oponente em apenas 2 sets pelos parciais de 6-4 e 6-3 num encontro que teve a duração de 1 hora e 15 minutos. A vencedora do Open dos Estados Unidos de 2024 e 2025 e finalista vencida em 2023 da Abna Simpasso em frente na prova.
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19: E agora seguimos com os gigantes adormecidos neste produto 100% palavra.
20: O Steaua de Bucareste, um dos clubes mais icónicos da Roménia, tem uma história rica e marcada por grandes feitos no futebol europeu. Fundado a 7 de junho de 1947 como ASA Bucareste, o clube nasceu vinculado ao exército romeno, refletindo a forte ligação entre o desporto e o regime militar da época. Inicialmente, a equipa disputava competições nacionais com algum sucesso, mas foi em 1961 que o clube adotou o nome pelo qual ficaria famoso, Steaua, que significa estrela em romeno, e começou a cimentar a sua identidade vitoriosa. Nas décadas seguintes, o Steaua tornou-se uma força dominante no futebol romeno, mas foi nos anos 80 que o clube atingiu o apogeu da sua glória. Durante esse período, sob o comando do carismático treinador Emery Chaney, a equipa conquistou uma série de títulos nacionais e internacionais que catapultaram o clube para o estatuto de gigante europeu. O ponto culminante da sua história aconteceu na temporada de 1985-86, quando o Steaua surpreendeu o mundo do futebol ao conquistar a Taça dos Clubes Campeões Europeus, o equivalente à atual Liga dos Campeões. A caminhada histórica na competição europeia começou de forma modesta, mas à medida que o Steaua superava adversários poderosos, a confiança e o espírito de luta da equipa tornaram-se evidentes. A grande final, disputada a 7 de maio de 1986, no estádio Ramon Sánchez Pizjuán, em Sevilha, colocou o Steaua frente ao poderoso Barcelona, favorito, claro, à vitória. Num jogo tenso e de poucas oportunidades, o empate a zero manteve-se durante os 120 minutos de jogo, levando a decisão para as grandes penalidades. Foi então que a figura do guarda-redes Helmut do Kadam emergiu de forma heroica. Numa das exibições mais memoráveis de sempre em finais europeias, do Kadam defendeu 4 penaltis consecutivos, um feito inédito e ainda hoje lembrado com espanto pelos amantes do futebol. O Steaua venceu por 2-0 nas penalidades, tornando-se o primeiro clube da Europa de Leste a erguer o mais prestigiado troféu do futebol europeu. Esta conquista, além de colocar o clube nos anéis da história, representou um momento de enorme orgulho para a Roménia, então sob o regime comunista de Nicolae Ceaușescu. Após a vitória na Taça dos Campeões, o Steaua de Bucareste consolidou-se como uma das potências do futebol europeu. O clube voltou a brilhar em 1987, quando venceu a Supertaça Europeia ao derrotar o poderoso Dinamo de Kiev por 1-0. Este período de ouro do Steaua, que se estendeu até 1989, ficou marcado pela presença de jogadores lendários como Marius Lacatos, um dos mais carismáticos avançados do futebol romeno, e ainda Victor Piturca, um avançado letal. Estes e outros craques faziam parte dos chamados Quadrão Imortal, uma equipa que dominava tanto a nível interno como nas competições internacionais. A equipa chegou ainda à outra final da Taça dos Campeões em 1989, mas foi derrotada pelo AC Milan, numa das melhores equipas da época. No plano doméstico, o Steaua continuou a acumular títulos. Durante a década de 1980, venceu várias edições da Divisia A, o Campeonato Romeno e Taças Nacionais. A hegemonia do clube era incontestável e o domínio no futebol romeno refletia a força de uma equipa que contava com uma geração de ouro dos jogadores. No entanto, a transição política e social na Roménia, com a queda do regime comunista em 1989, trouxe desafios para o Steaua. A separação do clube em relação ao exército em 2003 resultou em disputas legais, principalmente em torno do uso do nome e do emblema do clube. A equipa foi então renomeada para FCSB em 2017, após um processo judicial, mas apesar dessas complicações, o Steaua mantém-se como um dos clubes mais populares e vitoriosos da Roménia. A vitória na Taça dos Campeões de 1986 permanece o ponto alto da história do clube e um dos momentos mais gloriosos do futebol europeu. Até hoje, o Steaua de Bucareste é lembrado como o primeiro clube da Europa de Leste a conquistar este título, numa altura em que o futebol mundial era dominado pelas potências ocidentais. A resiliência e capacidade de superação demonstradas naquela época ainda ecoam entre os apaixonados pelo futebol.
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21: Muitas equipas entraram para a história ao vencer competições de forma invicta, desafiando todas as probabilidades e demonstrando resiliência inigualável. É mais um feito histórico para ouvir aqui na primeira Rádio Desporto, 100% palavra.
20: A era de Sir Alex Ferguson à frente do Manchester United entre 1986 e 2013 é ainda uma das mais icónicas da história do futebol. Em quase três décadas no comando dos Red Devils, Ferguson transformou um clube que vivia de memórias passadas numa verdadeira potência mundial, conquistando um impressionante número de títulos e consolidando a sua posição como um dos maiores treinadores de todos os tempos. Com um total de 38 troféus, incluindo 13 títulos da Premier League, duas Ligas dos Campeões e 5 Taças de Inglaterra, Ferguson moldou o Manchester United e deixou um legado incomparável. Quando o escocês chegou ao clube em novembro de 1986, o Manchester United estava longe de ser o gigante europeu que conhecemos hoje. Na altura, o clube enfrentava uma seca de títulos da Liga, que durava desde 1967, e tinha dificuldades em competir com rivais como o Liverpool, que dominava o cenário inglês. Os primeiros anos de Ferguson em Old Trafford foram difíceis e até houve especulações sobre uma possível demissão após resultados decepcionantes, porém o treinador escocês manteve a confiança da direção e a vitória na Taça da Inglaterra em 1990. Após um dramático replay contra o Crystal Palace, foi o ponto de viragem que iniciou a construção de uma dinastia. Nos anos seguintes, Ferguson começou a estruturar uma equipa vencedora. Foi pioneiro na aposta em jovens talentos da academia, estratégia que ficaria conhecida pela introdução da famosa classe de 92, que incluía jogadores como David Beckham, Ryan Giggs, Paul Scholes, Gary Neville e Nicky Butt. Estes jovens formariam o núcleo de uma equipa que se tornaria dominante, combinando o seu talento com as contratações criteriosas de Eric Cantona, Roy Keane e Peter Schmeichel. O sucesso não tardou a chegar e em 1993 o United venceu a sua primeira Premier League sob o comando de Ferguson, pondo fim a um jejum de 26 anos. A década de 1990 foi marcada pelo domínio doméstico dos Red Devils, com Ferguson a guiar o clube a 6 títulos da Premier League, 4 taças de Inglaterra e, em 1999, a glória europeia com a conquista da Liga dos Campeões. O ano de 99 foi particularmente especial, já que o United conseguiu o inédito treble, vencendo a Premier League, a Taça de Inglaterra e, para além do título de campeão europeu, num feito nunca antes realizado por um clube inglês. A final da Liga dos Campeões em Camp Nou contra o Bayern de Munique foi um dos momentos mais dramáticos da história do futebol. Perdendo por 1-0 até aos 90 minutos, o United virou o jogo nos descontos com golos de Teddy Sheringham e Ole Gunnar Solskjaer, selando uma vitória épica por 2-1. Ferguson continuou a evoluir a equipa ao longo dos anos, mostrando uma capacidade notável para se adaptar às mudanças no futebol. No início dos anos 2000, com a saída de jogadores-chave como Beckham e a reforma de outros veteranos, Ferguson renovou a equipa com contratações que voltariam a colocar o United no topo. Nomes como Cristiano Ronaldo, Wayne Rooney e Nemanja Vidić desempenharam papéis cruciais na segunda era dourada do clube, que culminou em mais uma conquista da Liga dos Campeões em 2008, numa final histórica contra o Chelsea em Moscovo, decidida nos penaltis. O United de Ferguson estabeleceu-se como um dos clubes mais temidos da Europa, ganhando a Premier League repetidamente e acumulando troféus nacionais e internacionais. A capacidade dos escoceses para gerir egos, desenvolver jovens jogadores e tirar o melhor dos seus plantéis, independentemente das mudanças, fez dele uma figura única no desporto. Além disso, a sua rivalidade com treinadores como Arsène Wenger, do Arsenal, e José Mourinho, do Chelsea, adicionou ainda mais drama à Premier League. A longevidade de Ferguson no cargo foi acompanhada por um espírito competitivo inabalável e uma busca constante pela excelência. A vitória na Premier League de 2013, a última da sua carreira, foi um final adequado para uma trajetória de sucesso. Após anunciar a sua retirada no final dessa época, Ferguson deixou o United com 13 títulos da Premier League, um recorde que provavelmente permanecerá por muitos anos. A sua última época foi marcada pela liderança de Robin Van Persie, cuja contratação em 2012 foi um golpe estratégico que garantiu o título com facilidade. Quando Ferguson se despediu em 2013, o futebol inglês perdeu uma das suas figuras mais icónicas e o Manchester United entrou numa nova era sem o líder que os guiara durante quase 3 décadas. O impacto de Ferguson vai muito além dos títulos, moldou a identidade do clube, desenvolveu uma cultura de vitória e foi o arquiteto de algumas das equipas mais emocionantes da história do futebol mundial. O seu legado em Old Trafford permanece intacto e o seu nome será sempre sinónimo de sucesso no Manchester United e no futebol global.
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19: E agora seguimos com o perfil do jogador neste produto 100% palavra.

0: demonstrou uma inteligência tática notável ao ler os espaços vazios e saber exatamente quando acelerar o jogo. Taticamente, é um mestre em aproveitar as costas da defesa adversária. A sua velocidade, aliada a um excelente timing nas corridas, permite-lhe quebrar linhas defensivas e criar oportunidades de golo de forma consistente. É particularmente eficaz em sistemas de contra-ataque, onde a sua aceleração e habilidade para finalizar em situações de um contra um são mortais. Além disso, o seu entendimento com colegas de ataque torna-o uma peça vital em jogadas combinadas e trocas rápidas de posição. O sul-coreano também é altamente eficaz na pressão sem bola, algo essencial em sistemas de jogo que privilegiam a pressão alta. Son não só pressiona as defesas com intensidade, mas também tem a capacidade para se reposicionar rapidamente para bloquear linhas de passe, demonstrando um excelente sentido de jogo defensivo e compromisso com o trabalho em equipa. Este aspecto tático é frequentemente subvalorizado, mas é crucial para manter a consistência defensiva do seu conjunto. Outro ponto forte do seu jogo é a movimentação inteligente ao cortar da ala para o centro. Não fica apenas à espera de cruzamentos, mas é muito proativo ao movimentar-se para zonas mais centrais, o que lhe permite ter uma posição privilegiada para rematar de longe ou até combinar com os médios ofensivos. O seu remate de média e longa distância é outra arma letal no seu arsenal, com capacidade de golos de fora da área que muitas vezes decidem em jogos. Com uma qualidade técnica refinada, velocidade e inteligência tática, Son é um jogador que pode atuar em múltiplos sistemas e é extremamente difícil de anular. A sua versatilidade, quer como criador de jogo, quer como finalizador, faz dele um dos jogadores mais decisivos e completos no futebol mundial.
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4: Preparado para este desafio, acho que estou preparadíssimo, com certeza sei que estou preparadíssimo e a minha equipa técnica também. Sei o quanto o Presidente me transmitiu a sua confiança naquilo que é a nossa forma de estar e a nossa forma de entender o futebol profissional.
5: Acho que tiveram em campo duas boas equipas, muito bons jogadores de um lado e do outro, muitos jogadores muito técnicos, duas equipas a jogarem para ganhar.
6: A criar muitas situações e merecíamos mais, né, para desbloquear o talento que esta equipa tem. Não tanta oportunidade, mas vejo quando a rede, sem dúvida, conseguiu levar um ponto para parar um
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7: Os seus prémios, troféus, são apenas uma pequena amostra do impacto que tiveram com o seu legado a ultrapassar as fronteiras do desporto. Está na altura de trazermos mais um craque da Liga Portuguesa aqui à Primeira Rádio Desporto.
0: Liedson da Silva Muniz, ou simplesmente Liedson, deixou uma marca indelével no futebol português, especialmente no Sporting Clube de Portugal, clube que representou durante grande parte da sua carreira europeia. Nascido a 17 de dezembro de 1977 em Cairo, no Brasil, o avançado começou tarde a sua trajetória no futebol profissional. Após passar por diversos trabalhos fora do desporto, incluindo o de empacotador, ingressou nas divisões inferiores do futebol brasileiro, onde chamou a atenção pela sua capacidade de finalização e mobilidade. A primeira grande oportunidade surgiu em 2002, quando foi contratado pelo Flamengo. No entanto, o verdadeiro salto na carreira aconteceu com a transferência para o Corinthians, onde as suas atuações despertaram o interesse do futebol europeu. Foi o Sporting Clube de Portugal que em 2003 decidiu apostar no avançado de 25 anos, que rapidamente se tornaria um ícone do clube. Na sua chegada a Portugal, Liedson enfrentava o desafio de adaptar-se a um novo futebol, com uma dinâmica distinta daquela do Brasil. No entanto, a sua adaptação foi rápida e notável. Liedson destacou-se de imediato pelo seu faro para o golo e pela agilidade, características que lhe valeram o apelido de Levezinho. A sua capacidade de movimentação inteligente no ataque, aliada a uma frieza notável nas finalizações, tornaram-no numa peça fundamental na equipa do Sporting. Entre 2013 e 2011, Liedson jogou 313 partidas pelo Sporting, onde marcou 173 golos, sendo 125 na primeira.

0: da Liga. Esta marca coloca-o entre os maiores goleadores da história do clube e também da competição. Mais do que apenas um finalizador, Lietzen era um jogador que se destacava pela entrega em campo. A sua capacidade de pressionar os defesas adversários e de estar no lugar certo à hora certa faziam dele um avançado completo, capaz de mudar o rumo de um jogo a qualquer momento. Ao longo da sua passagem pelo Sporting, o levezinho colecionou momentos inesquecíveis. Um dos seus maiores feitos foi o desempenho em clássicos, especialmente contra o Benfica, rival histórico dos Leões. Lietzen ganhou a reputação de carrasco dos encarnados, tendo marcado 15 golos em 22 encontros contra o Benfica, número que o eternizou na memória dos adeptos sportinguistas e gerou um misto de respeito e temor nos rivais. A sua importância para o Sporting foi evidente nos títulos conquistados durante a sua estadia. Embora a tão desejada Primeira Liga tenha escapado, Lietzen ajudou o clube a conquistar duas taças de Portugal em 2006-2007 e 2007-2008 e duas supertaças Cândido de Oliveira em 2007 e 2008 também. Além disso, foi peça-chave na caminhada do Sporting até à final da Taça UEFA de 2005, onde os Leões acabaram por ser derrotados pelo CSKA de Moscovo num jogo disputado em Alvalade. O sucesso e popularidade de Lietzen em Portugal foram de tal forma notórios que em 2009 o jogador foi naturalizado português e passou a representar a seleção nacional. Com a camisola de Portugal, disputou 15 partidas e marcou 4 golos, incluindo um importante tento contra a Dinamarca nas eliminatórias para o Mundial de 2010. Lietzen foi convocado para o torneio realizado na África do Sul, onde ajudou Portugal a atingir os oitavos de final. Apesar do seu peso histórico no Sporting, Lietzen despediu-se do clube em 2011, regressando ao Brasil para representar o Corinthians, onde ainda venceu o Campeonato Brasileiro e a Taça de Libertadores. Mesmo com o regresso à sua terra natal, o carinho e o respeito que os adeptos do Sporting lhe dedicam mantiveram-se inalterados, fazendo de Lietzen uma das figuras mais queridas do clube de Alvalade. No início de 2013, regressou a Portugal para uma breve passagem pelo Futebol Clube do Porto, surpreendendo muitos adeptos, dado o seu histórico com o rival Sporting. No entanto, a sua estadia nos Dragões foi curta e discreta, com apenas 7 jogos e um golo marcado. Mesmo sem grande protagonismo no Porto, Lietzen terminou a temporada com a conquista de um título da Primeira Liga, tendo feito inclusive a assistência para o histórico golo de Kelvin no clássico frente ao Sport Lisboa e Benfica, em que os Dragões conquistaram o Campeonato Nacional. Pouco depois, decidiu pendurar as chuteiras, encerrando uma carreira repleta de sucessos e golos memoráveis.
1: Tudo começou na minha volta para o Corinthians, 2011, né? Seleção portuguesa, eu tive a honra, o privilégio de disputar a Copa do Mundo e ter representado essa camisa com muito orgulho, muito carinho, ter feito um gol na Copa do Mundo contra a Coreia do Norte em 2010, então marcou muito.
2: 6 minutos para as 5 da tarde.
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2: Está na altura dos craques mundiais, muitos destes ícones do futebol mantêm-se ligados ao desporto, seja como comentadores, treinadores ou embaixadores de clubes e marcas, outros inclusive já não estão entre nós, mas fazemos questão de os recordar aqui na Primeira Rádio Desporto.
1: Tem uma música que a torcida do Flamengo canta aí, é assim: olele, olala, o Romário vem aí e o bicho vai pegar.
0: Romário de Sousa Faria, mais conhecido apenas como Romário, é um dos maiores atacantes da história do futebol, famoso pela sua incrível capacidade de finalização e instinto goleador. Nascido no Rio de Janeiro, a 29 de janeiro de 1966, Romário iniciou a sua carreira profissional no Vasco da Gama, clube onde rapidamente se destacou pelo seu faro pelo golo. No Vasco, onde estreou em 1985, foi campeão carioca e começou a atrair as atenções internacionais, especialmente pelo seu desempenho no Campeonato Sul-Americano de Sub-20 em 1985. Em 88, transferiu-se para o PSV Eindhoven, nos Países Baixos, onde consolidou a sua fama de goleador. No PSV, Romário foi 3 vezes campeão neerlandês e venceu 2 taças dos Países Baixos, enquanto se tornava no melhor marcador do campeonato em 3 ocasiões. O seu faro de golo, velocidade e agilidade tornaram-no de uma das maiores estrelas do futebol europeu, atraindo o interesse de clubes ainda maiores. Em 1993 foi contratado pelo Barcelona, onde jogou sob o comando de Johan Cruyff, na famosa equipa conhecida como Dream Team. Na sua primeira temporada, Romário marcou 30 golos em La Liga, liderando o Barcelona ao título espanhol e terminando como o melhor marcador da competição. Encantava com a sua técnica, dribles curtos e, claro, com a capacidade quase inata de encontrar o fundo das redes. Durante este período, o atacante firmou-se também como uma das principais figuras da seleção brasileira. A consagração máxima do baixinho vem em 1994, quando foi peça-chave na conquista do Campeonato do Mundo pela seleção do Brasil nos Estados Unidos. Formando uma temível dupla de ataque com Bebeto, Romário foi o melhor jogador do torneio e marcou 5 golos, garantindo o tetracampeonato mundial para o Brasil. Este desempenho valeu-lhe a bola de ouro da FIFA como o melhor jogador do mundo em 1994. Após a glória no Campeonato do Mundo, Romário voltou ao Brasil em várias ocasiões, jogando novamente pelo Flamengo e pelo Vasco da Gama, com passagens também por clubes como o Valência, no qual não conseguiu atingir o mesmo sucesso. Contudo, foi no Vasco que Romário manteve a sua relação mais forte, regressando ao clube por diversas vezes e ajudando a conquistar títulos importantes, como o Campeonato Brasileiro de 2000 e a Taça Mercosul, onde foi figura de destaque. Ao longo da sua longa carreira, alcançou o feito de marcar mais de 1000 golos, somando os golos em partidas oficiais e não oficiais. Este registo fez dele um dos poucos jogadores da história a alcançar tal marca, colocando-o no patamar dos maiores goleadores de sempre. Romário é lembrado pela sua autoconfiança, personalidade forte e pelo seu grande lema.
4: Quando eu nasci, o Papai do Céu apontou o dedo e falou: esse é o cara.
0: Após a sua retirada do futebol, enveredou pela carreira política, tornando-se senador no Brasil, onde continua a exercer grande influência. A sua contribuição para o futebol mundial, especialmente para o Brasil, é inegável, e o seu legado como um dos mais letais atacantes de sempre continua a ser celebrado.

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1: São 4 da tarde e 58 minutos. 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
2: O Estoril Praia e o Futebol Clube Arouca acabaram por empatar esta segunda-feira sem golos no estádio António Coimbra da Mota, em duelo que fechou as contas da jornada 5 da Primeira Liga. Os canarinhos continuam assim sem vencer nesta época desportiva. Numa primeira e segunda parte muito equilibradas, os canarinhos acabaram por criar maior perigo já na reta final do segundo tempo, mas barraram sempre contra um guardião chamado Rua Barrena, do lado da equipa do Arouca, intransponível na baliza adversária. No final do jogo, o treinador do Estoril Praia, Vasco Matos, considerou que o guardião adversário meteu o triunfo da sua equipa e levou um ponto para Arouca.
3: Muito, muito bem disputado por duas excelentes equipas, onde claramente nos faltou eficácia. Faltou-nos eficácia pelas oportunidades que criámos. Queríamos muito dar a vitória aos nossos adeptos. Acho que a equipa fez um jogo muito competente contra uma equipa que está a passar um excelente momento. Está a passar um excelente momento e a equipa muito organizada, a criar muitas situações e merecíamos mais para desbloquear o talento que esta equipa tem, com tanta oportunidade, mas hoje o guarda-redes, sem dúvida, conseguiu levar um ponto para Arouca.
2: Já o técnico do Futebol Clube Arouca, Vasco Seabra, enalteceu um bom jogo de futebol dentro das quatro linhas numa partida também ela equilibrada.
4: Acho que tiveram em campo duas boas equipas, muito bons jogadores de um lado e do outro, muitos jogadores muito técnicos, duas equipas a jogarem para ganhar. A primeira parte muito disputada, muito equilibrada, também com oportunidades tanto de um lado como do outro, por isso penso que justo o empate ao intervalo para as duas equipas. Creio que depois dos 45 aos 75 nós muito melhores do que o Estoril. Creio que esses primeiros 30 minutos domínio praticamente total, oportunidades de golo claras também para nós. E depois os últimos 15 minutos com o Nacho a fazer três defesas incríveis. O que nos mantém no jogo e nos dá um ponto na parte final. Creio que é um ponto justo pelo global do jogo, ou seja, se nós nos fixarmos unicamente nos últimos 15 minutos, vamos dizer que é uma injustiça. Se pensarmos nos outros 75, creio que nós chegaríamos aos 75 com naturalidade a vencer. Como isso não aconteceu, creio que também o facto do Estoril ter forçado muito nos últimos 15 minutos demonstrou essencialmente uma garra muito grande da nossa equipa, ligar-nos uns aos outros. Parabéns ao Natos também, que faz três defesas, porque é uma questão individual, obviamente, faz três defesas brutais, e no resto das situações a equipa a lutar muito junto, a trabalhar muito, por isso creio que é um resultado justo. Eventualmente, como concordo também que provavelmente com golos teria sido mais justo ainda em termos de resultado, e destacar é mais um jogo com baliza a zero, mais um ponto também na nossa caminhada, um ponto num campo muito difícil, e portanto seguimos com muita força e energia.
2: O Arouca assumiu assim o seu primeiro empate na edição 2026-2027 do campeonato, mantendo-se no quinto lugar, agora com os mesmos 10 pontos do Benfica, que tem menos um jogo discutido, irá cumprir esse jogo em atraso nesta quarta-feira na deslocação até Moreira de Cónegos diante do Moreirense. Já no Estoril conquistou a sua segunda igualdade após 3 derrotas, permanecendo no 17º e penúltimo lugar com 2 pontos, tal como o Alverca, ambos com mais um do que o Lanterna Vermelha Casa Pia. O Futebol Clube do Porto, defrontado nesta terça-feira na formação do Manchester City, no Estádio do Dragão, isto em contas da primeira jornada da fase de liga da UEFA Champions League, o jogo que marca no regresso do Futebol Clube do Porto à grande competição europeia, na máxima no que diz respeito ao território europeu. Na divisão a este jogo, o treinador Francesco Farioli assume que espera uma partida difícil, mas garante que na equipa está alertada para a mais-valia do adversário. Vamos defrontar uma das principais candidatas a conquistar este troféu. E por isso, temos muito respeito pelo adversário que vamos enfrentar, pelas qualidades individuais, pela organização que tem, e claro está, também pelo legado que foi construído desde que Guardiola assumiu o comando desta equipa até à nova era, agora de Maresca. Vai ser de facto aqui um jogo que vai exigir o nosso melhor e vamos fazer de tudo para conseguir deixar os nossos adeptos felizes. E se falarmos do desejo de podermos contar com todos, infelizmente isso não vai ser possível por diferentes razões. Mas é sem dúvida uma oportunidade para o resto do grupo, se conseguir afirmar no maior palco para dar uma resposta ao trabalho árduo que colocam sempre em campo e também enquanto grupo para reagirmos devidamente. Estas ausências, tentarmos minimizar o impacto das mesmas e fazer uma grande exibição é o nosso objetivo. Já ao lado de Francesco Farioli esteve também o internacional português Chabna Diogo Costa, no guardião do Futebol Clube do Porto, que destacou que na equipa azul e branca sabe do valor do City, mas quer mostrar o seu ADN dentro das quatro linhas.
5: Vai ser um jogo muito, muito competitivo, no qual nós também queremos mostrar o nosso ADN, mas estamos à espera, claramente, de um jogo extremamente difícil, do qual respeitamos toda a equipa do Manchester City, mas mais uma vez, acho que somos capazes de competir, sabemos os nossos pontos fortes, também os pontos fortes deles, também os fracos, e no qual queremos também explorar isso. Nós vamos jogar, nós adaptamos sempre à outra equipa, obviamente que é uma equipa com uma valorização muito, muito grande, no qual as suas individualidades são muito fortes, mas claro que nos preparamos para certos pontos que o City nos vai apresentar, e obviamente que estamos preparados para enfrentar isso com muita humildade. Sabemos que vamos ter que trabalhar muito, estar muito concentrados, tentar cometer o menos erros possível. Sabemos que ao mínimo erro na Champions League sempre é muito, muito caro, mas tal como disse, acho que somos capazes, queremos também competir, queremos mostrar o nosso ADN e é isso que nós iremos fazer.
2: Diogo Costa, apesar de reconhecer essa dificuldade do Futebol Clube do Porto ter que defrontar esta formação do Manchester City, um autêntico tubarão europeu, destaca também que o facto de continuar ao serviço do Futebol Clube do Porto e visto pelos adeptos como a melhor contratação neste mercado de verão, garante que não sente qualquer pressão adicional por via desse facto.
5: Obviamente que é sempre importante, a comunicação é sempre um fator muito importante na parte defensiva, acho que também um fator muito importante é a atitude, a concentração, mas tal como o Mister disse, obviamente temos uma atenção especial porque é uma equipa com uma valorização muito, muito grande, mas olhamos para todos os jogos da mesma maneira, trabalhamos da mesma forma, é isso, e vamos querer competir. Sinto e não sinto, acho que de certa forma eu sempre me preparei sempre igual, obviamente tenho bastante carinho dos nossos adeptos, dos nossos esportistas, do qual me deixa extremamente feliz. Acho que até, de certa forma, me dá ainda mais motivação. Sei que estou a ser apoiado por muita gente e da minha parte é sempre uma felicidade ver os esportistas felizes.
2: Diogo Costa falou também sobre a motivação que é para um jogador atuar nas contas da Liga dos Campeões.
5: Da motivação de tal jogar uma Champions League é sempre, eu acho que nos dá sempre a alerta necessária, inconsciente, para estar na melhor performance possível no jogo. Mas obviamente, tal como falei, acho que tal o que eu tento transmitir é que sempre que há um erro maior, irá-se pagar caro, mas acho que, tal como eu disse, a motivação irá-nos pôr num estado de alerta muito, muito grande. Obviamente depois, se calhar, talvez tranquilizar um pouco, porque no fundo também temos que desfrutar da experiência, temos que ter a calma necessária para fazer o nosso trabalho bem feito. Mas tal como disse, vamos querer competir e vamos querer mostrar o nosso ADN, que é sempre o mais importante.
2: Já o avançado espanhol Tabna Samu integrou os primeiros exercícios com a equipa do Futebol Clube do Porto no treino, antes mesmo dessa partida diante da equipa do Manchester City. No período aberto à comunicação social, no Olival, Samu Abna surgiu nos exercícios iniciais sem bola e com bola às ordens do treinador Francesco Farioli, evoluindo no treino condicionado para Abna treino integrado condicionado. De resto, Abna Victor Verhold, Zaito Abna, Oscar Piatuszewski, Abna André Miranda e Vasco Sousa continuam como ausências para Abna treinador dos Azuis e Brancos, Verhold, que já teve alta Abna hospitalar e cumpre o protocolo pós Abna conclusão cerebral sofrida no jogo da última sexta-feira. Abna diante do Moreirense é a mais recente baixa para Abna. O duelo desta terça-feira, Abna assistiu ao treino matinal da equipa, não realizando qualquer exercício, Abna junto dos colegas, Abna de forma individualizada. Quanto às restantes ausências por lesões, Abna e problemas físicos, Abna Zaidu e Oscar Piatuszewski, dois dos outros nomes entregues ao boletim clínico, Abna que pertencem à lista A de inscritos na Champions, prosseguem as respectivas Abna recuperações, Abna em tratamento e treino condicionado. O mesmo acontece com André Miranda, nome inscrito na lista B da UEFA, e Vasco Sousa, médio que não foi inscrito nas competições europeias para Abna fase de liga. No entanto, e além destes quatro, de Verhold, Abna e de Samu, a outra Abna ausência de peso para Abna jogo diante da equipa treinada por Enzo Maresca, no central polaco, Abna Betnarek, Abna que integrou o treino, cumpriu no primeiro de dois Abna jogos de suspensão na sequência da expulsão no jogo da segunda mão dos quartos de final da Liga Abna Europa em 2025-2026 diante da equipa do Nottingham Forest. Abna também falha Abna deslocação ao Betis no dia 14 de outubro, sendo apenas Abna opção Abna para Abna Champions na terceira jornada na recepção ao PSV Eindhoven, a 20 de outubro. Abna contando Abna com ambos, Abna com Vasco Sousa, são 7 no total as baixas do Futebol Clube do Porto. Luís Gomes, Abna e João Teixeira, Abna central e médio da equipa B, Abna foram chamados ao treino, Abna tendo em conta as ausências para Abna no jogo Abna de Bednarek e Victor Verhold. O embate entre o Futebol Clube do Porto e Manchester City joga-se então durante esta terça-feira pelas 8 da noite no estádio do Dragão, em contas da primeira jornada da fase de liga da UEFA Champions League. Espen Eskas, Abna vai Abna dirigir o embate entre Sporting Clube de Abna Portugal e Galatasaray, da primeira jornada da fase de liga da Liga dos Abna Campeões. O juiz norueguês Abna reencontra Abna os Leões Abna cerca de um ano e meio depois de ter arbitrado o Sporting Borussia Dortmund, partida da primeira mão do play-off da Liga dos Campeões 2024-2025, e que na equipa de Rui Borges foi derrotada por 3-0. O resultado desse jogo Abna seria crucial para Abna eliminação do conjunto leonino, que na segunda mão que Abna, foi além de empate sem golos. Espen Eskas, Abna recorde, Abna foi também árbitro do Portugal-Croácia no 2-1, nos 16avos de final do Mundial 2026. No Sporting Galatasaray joga-se nesta Abna quarta-feira, Abna a partir das 8 da noite, Abna, e referente à primeira jornada da fase de liga da Liga dos Abna Campeões. A UEFA Abna comunicou que vai promover um momento de silêncio antes do apito inicial de todos os jogos da Abna primeira jornada da fase de liga da Champions em respeito das vítimas do desastre no Nepal. Toda a Abna família Abna europeia do futebol está Abna unida antes dos jogos desta semana Abna para manifestar-se Abna's profundas condolências e o apoio aos nepaleses, desejando, claro, Abna força Abna e resiliência Abna, e que continuem a recuperar desta tragédia e das consequências dela, manifestou Alexander Seferin, presidente da UEFA, em declarações reproduzidas pelo organismo que tutela o futebol europeu. Além do momento de silêncio, serão exibidas nos jogos tarjas Abna com a mensagem que o Nepal não está sozinho. De resto, o mais recente balanço da enxurrada Abna provocada Abna pelo colapso Abna de uma enorme de massa de gelo nos Himalaias, Abna 26 de agosto, Abna junto à fronteira Abna do Nepal com o Tibete, Abna China, Abna apontava Abna para Abna 1.355 mortes e quase 5 mil desaparecidos. O Futebol Clube Porto e o Sporting são os Abna representantes portugueses na edição 2026-2027 desta Liga dos Abna Campeões. Alexander Babna realizou exames complementares e, como resultado, teve um mal menor, digamos assim, no lateral direito do Benfica. Tem um traumatismo no ombro direito, na lesão não é grave, mas retira o jogador dinamarquês da deslocação à casa de Moreirense nesta quarta-feira, em jogo em atraso da terceira jornada da Primeira Liga. O jogador Babna saiu lesionado por volta do quarto de hora do Marítimo Benfica, após ter caído sobre o braço direito, na sequência de uma carga de ombro de Paulo Henrique, no jogador da equipa insular. Daniel Benjaki, que alinhou pela equipa B das Águias na recepção ao Torriense, tem agora uma possibilidade de alinhar no 11 titular de Marco Silva. Alexandre Santos foi já apresentado como novo treinador da equipa do Nacional da Madeira nas suas primeiras declarações como técnico dos insulares. Alexandre Santos foi claro naquilo que pretende da equipa e que a manutenção é o principal objetivo do seu conjunto de trabalho.
6: Pontos em todos os campos, é conseguir ganhar jogos, porque só ganhando jogos é que também se consegue ter sucesso num clube de primeira liga. Sabemos quanto difícil isso é, porque é mesmo a liga de elite e, como tal, o que é mais importante é estar preparado para este desafio, acho que estou preparadíssimo, com certeza sei que estou preparadíssimo e a minha equipa técnica também. Sei o quanto o Presidente me transmitiu a sua confiança naquilo que é o nosso, a nossa forma de estar e a nossa forma de entender o futebol profissional, e venho de certeza contribuir para que, junto dos nossos adeptos, e isto é muito importante, é que toda a massa associativa, toda os adeptos e amantes do Nacional possam nos ajudar e possam também se rever e ficarem orgulhosos do nosso trabalho. Um tempo que consigamos o mais cedo possível os nossos objetivos, que naturalmente passa pela manutenção da Primeira Liga e estar entre os melhores.
2: Com a chegada a Abnal Nacional, Alexandre Santos prepara-se para viver a primeira experiência na Primeira Liga Abna Portuguesa. Depois de vários anos como adjunto, tanto em Portugal como no estrangeiro, o treinador, atualmente com 49 anos, estreou-se como principal em 2018, então ao serviço da equipa do Real Sport Clube. Daí para cá, Abna passou pelo Sub-23 do Estoril e Sporting, Abna Camp, como adjunto, Alverca, Pedro de Luanda, Sefagien, a formação de Farrabat e também o Kuwait Sport Club. No currículo, conta com títulos em Angola, 3 campeonatos, 3 taças e 1 supertaça. Na frente ao Sporting, no jogo do último sábado, o Nacional foi orientado pelo técnico interino, Bruno Abreu. A partir desta semana, Alexandre Santos orienta no clube. Os insulares seguem nesta altura no 11º lugar, com 4 pontos arrebatados.
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0: história do futebol europeu está repleta de equipas que brilharam intensamente, mas que hoje enfrentam dificuldades para recuperar a antiga glória. São os gigantes adormecidos, para ouvir aqui na Primeira Rádio Desporto, todos os dias também com o Hugo Taveira.
1: A história do Nottingham Forest é uma das mais ricas e fascinantes do futebol inglês, marcada por momentos de glória e desafios. Fundado em 1865, o Nottingham Forest Football Club é um dos clubes mais antigos do mundo. A sua origem está intimamente ligada ao crescimento do futebol organizado em Inglaterra no final do século XIX, numa época em que o desporto se tornava mais estruturado e popular. O primeiro grande momento de sucesso do Forest aconteceu em 1898, quando o clube conquistou a FA Cup ao vencer o Derby County por 3-1 na final, tornando-se um dos primeiros clubes a erguer este prestigiado troféu. No entanto, após este triunfo, a equipa passou longos períodos longe do topo do futebol inglês, alternando entre as divisões e sem conseguir afirmar-se de forma consistente na elite. O verdadeiro renascimento do clube começou na época de 1970, com a chegada de Brian Clough como treinador em 1975. Clough, uma figura carismática e incontroversa, conseguiu transformar o Nottingham Forest numa potência do futebol europeu. Juntamente com o seu adjunto Peter Taylor, Clough trouxe uma mentalidade vencedora e reformulou a equipa, levando o clube a uma das eras mais gloriosas da sua história. Sob o comando deste técnico, o Nottingham Forest alcançou feitos incríveis. Em 1977-78, o clube venceu a primeira divisão inglesa, a atual Premier League, pela primeira vez, um feito notável para uma equipa recém-promovida. Esse título abriu as portas para a participação na Taça dos Clubes Campeões Europeus, onde o Nottingham Forest fez história ao conquistar o troféu europeu em duas ocasiões consecutivas, em 1979 e 1980. Em 79, o Forest venceu o Malmo por 1-0 numa final realizada em Munique, com um golo de Trevon Francis, tornando-se assim campeão da Europa. No ano seguinte, o clube repetiu o feito ao derrotar o Hamburgo por 1-0 em Madrid, com um golo de John Robertson. Estas conquistas colocaram o Nottingham Forest no mapa do futebol mundial, ao tornarem-se uma das poucas equipas a conquistar o título europeu mais de uma vez. A consistência e o espírito de equipa foram as marcas desta era de sucesso, com jogadores como Peter Shilton, Viv Anderson e Martin O'Neill a desempenharem papéis fundamentais. Além dos sucessos europeus, o Forest também teve sucesso em competições internas durante esta era dourada, vencendo 4 taças da Liga Inglesa entre 1978 e 1989. Ryan Clough continuou a treinar o clube até 93, deixando um legado incomparável no futebol inglês. Sob a sua orientação, o clube passou de uma equipa modesta para uma das maiores forças do futebol europeu, sempre com um estilo de jogo ousado e competitivo. Após a saída de Clough, o clube enfrentou dificuldades para manter o mesmo nível de desempenho. Durante os anos de 1990 e 2000, o Forest sofreu várias descidas de divisão, passando longos períodos fora da Premier League. No entanto, o clube nunca perdeu a sua identidade e a sua rica história, continuando a ser um símbolo de resiliência no futebol inglês. A temporada de 2021-2022 marcou o regresso do Nottingham Forest à Premier League após 23 anos de ausência. A equipa, comandada por Steve Cooper, garantiu a promoção ao vencer o play-off do Championship, devolvendo o clube ao mais alto escalão do futebol inglês e reacendendo as esperanças dos seus adeptos para um novo capítulo de sucesso. Esse regresso simboliza o espírito de luta do emblema, que apesar das adversidades, continua a ser um dos mais respeitados e venerados no futebol mundial. Atualmente, o Nottingham Forest continua a atrair a atenção de adeptos de todo o mundo, sendo um clube cuja história inspira respeito e admiração. O seu legado europeu e a sua ligação com figuras como Brian Clough mantêm-no como um nome icónico no desporto, lembrado como um dos gigantes do futebol do século XX.
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0: Equipas que renasceram das cinzas para conquistar ligas, competições europeias, reacendendo a paixão dos seus adeptos. 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
1: A equipa do AC Milan, entre 1988 e 1994, é considerada uma das mais icónicas da história do futebol. Sob a direção do treinador Arrigo Sacchi, a equipa revolucionou a forma de jogar, implementando um estilo de jogo baseado na pressão alta e na coesão tática. Esse modelo não apenas trouxe sucesso imediato, mas também influenciou gerações futuras de treinadores e equipas ao redor do mundo. A formação mais emblemática do Milan deste período contou com jogadores como Franco Baresi, Paolo Maldini, Marco Van Basten e Ruud Gullit. Baresi, como capitão e defesa central, era a âncora da defesa, enquanto Maldini, um jovem lateral na época, já mostrava o seu imenso potencial. Gullit e Van Basten formavam uma dupla ofensiva letal, combinando força física e habilidade técnica, e tornaram-se assim símbolos do ataque milanês. Durante a temporada de 1988-89, o Milan conquistou a Taça dos Clubes Campeões Europeus ao vencer o Steaua de Bucareste por 4-0 na final, um triunfo que consolidou a equipa como uma potência no cenário europeu. A formação foi elogiada não apenas pela qualidade dos seus jogadores, mas também pela sua capacidade de trabalhar em equipa e pela intensidade do seu jogo. Esse título foi o primeiro de muitos que viriam, pois o Milan tornaria-se uma força dominante na Europa e em Itália. Na temporada seguinte, a equipa repetiu o feito ao vencer novamente a Liga dos Campeões, agora superando o Olympique de Marselha. Este triunfo foi especialmente significativo, pois solidificou a reputação da equipa como uma das melhores da história do futebol. Durante esse tempo, a formação também conquistou o campeonato italiano, o que fez do Milan um dos clubes mais vitoriosos da época. O sucesso dos Rossoneri não se limitou apenas ao campo de jogo, já que a equipa também se destacou pelo seu impacto fora das quatro linhas. O clube tornou-se um modelo de profissionalismo e gestão no futebol e o seu legado permanece influente. O trabalho de Sacchi e a filosofia que implementou no Milan inspiraram muitos treinadores que vieram depois, estabelecendo um novo padrão para o jogo. O período de 1988 a 1994 é, sem dúvida, um dos mais gloriosos na história do AC Milan. A combinação de talento, tática e trabalho em a equipa não apenas rendeu troféus, mas também deixou uma marca inolvidável no futebol mundial, fazendo do Milan uma referência em excelência e inovação no desporto.
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3: Não, é um Sporting a pensar em si mesmo, olhando para o adversário, claramente, naquilo que é bom e menos bom. O Osimhen, sem dúvida alguma, que é um grande jogador, é claramente a grande referência do Galatasaray, mas temos que olhar para o Galatasaray pelo seu coletivo. É uma equipa fortíssima, porque estamos muito motivados, mas sabemos bem, temos a consciência daquilo que representa jogar esta competição. Estamos ansiosos que volte. Voltem as noites mágicas aqui a Alvalade e estamos muito preparados para este jogo.
4: Podem jogar claramente os dois na equipa e eu percebo a questão do, mais uma vez, a questão do Sudakov e eu tenho dito, são sinais e são decisões minhas, que não tenho que explicá-las todas e não vou explicar, senão daria asa a muita conversa e a mim não me interessa dar asa a muita conversa. Não, sinais, são sinais que o Sudakov me dá, como são sinais que o Tomás me dá, que me dá o Lenglet, que me dá o Pavlidis e que me dão outros, que eu guardo para nós e os jogadores, prefiro que os jogadores saibam do que estar a dar asa a muita conversa.
5: Acabam por ser diferentes do que o nosso último adversário, daí eu dizer que o jogo é um jogo completamente diferente e que nós tentámos da melhor forma preparar o jogo da melhor forma possível para conseguir dar resposta nessa dimensão. Agora, sem dúvida que o primeiro grande princípio é o lado competitivo, o lado da intensidade, e aí nós temos que conseguir dar resposta para que depois possamos entrar na outra dimensão, na dimensão tática ou estratégica do jogo.
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0: 17:24.
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0: A versatilidade é uma marca dos melhores, que podem jogar em várias posições e adaptar-se a diferentes sistemas de jogo. É o perfil do jogador que destacamos agora na primeira Rádio Desporto.
1: Perfil do jogador. Luís Dias é um extremo com uma abordagem eletrizante ao jogo, destacando-se pela sua capacidade de romper defesas com uma mistura de drible preciso e aceleração fulminante. Nascido na Colômbia, atua preferencialmente pela ala esquerda, onde utiliza a sua velocidade e agilidade para desafiar os laterais adversários, criando constantes situações de um para um. O seu estilo agressivo e direto em direção à baliza faz dele uma ameaça constante, não só em jogadas de transição rápida, mas também em situações de ataque posicional, onde é capaz de desequilibrar defesas organizadas. Taticamente, Dias é um jogador dinâmico que se destaca pela capacidade de jogar tanto nas linhas quanto ao cortar para dentro, buscando o remate com o pé direito. Essa versatilidade tática torna-o imprevisível para os adversários. A sua visão de jogo e leitura das movimentações ao redor permitem-lhe combinar bem com os colegas em espaços curtos, mas o seu maior impacto reside na capacidade de alongar o jogo e criar espaço para os médios e avançados. Quando em posse, Dias é habilidoso em explorar os flancos, muitas vezes obrigando os defesas a recuar com receio da sua aceleração explosiva. Defensivamente, Luís Dias também traz valor com uma ética de trabalho assinalável. Participa ativamente no processo de recuperação de bola, aplicando pressão alta e utilizando a sua velocidade para fechar linhas de passe ou obrigar o adversário a erros. Este compromisso defensivo encaixa perfeitamente em sistemas táticos que exigem dos extremos um envolvimento ativo na pressão pós-perda. A sua capacidade de finalização também tem evoluído, mostrando uma precisão notável em remates de meia distância e uma inteligência ao se posicionar dentro da área para finalizar cruzamentos. Além do mais, o colombiano oferece ainda uma ameaça constante, tanto no jogo aéreo, apesar da sua estatura relativamente baixa, quanto em remates de fora da área. Luís Dias é um jogador que personifica o futebol moderno com uma combinação equilibrada de atributos técnicos, táticos e físicos. O seu impacto vai muito além dos dribles e assistências, sendo também uma peça fundamental em transições rápidas e fases defensivas de pressão, o que o torna indispensável em equipas que priorizam o ritmo e a intensidade.
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0: E seguimos agora nesta emissão com mais um craque da Liga Portuguesa.
1: Anderson Luiz de Sousa, mais conhecido como Deco, é um nome indelével na história do futebol, especialmente na Liga Portuguesa. Nascido no Brasil a 27 de agosto de 1977, Deco começou a sua trajetória no futebol brasileiro antes de destacar na Europa. Embora tenha começado a sua carreira profissional no Benfica, foi no Futebol Clube do Porto que realmente emergiu como um dos melhores médios da sua geração. Deco chegou ao Benfica em 1997, mas foi emprestado ao Alverca e ao Salgueiros, onde mostrou o seu talento. Em 1999, a sua transferência para o Futebol Clube do Porto marcou o início de uma era dourada. Sob a liderança de Fernando Santos e, posteriormente, a José Mourinho, Deco tornou-se o cérebro do meio-campo portista. A sua visão de jogo e capacidade de criar oportunidades fizeram dele uma peça-chave na equipa. Durante a sua estadia no Dragão, Deco ajudou o clube a conquistar 3 títulos da Liga Portuguesa, em 2001, 2002 e 2003, e ainda a Taça de Portugal. O auge da sua passagem pelos Dragões foi a conquista da Liga dos Campeões em 2004. Na final contra o AS Mónaco, Deco foi eleito o melhor jogador em campo, destacando-se com uma exibição magistral. Esse desempenho catapultou-o para o reconhecimento internacional e solidificou a sua reputação como um dos melhores médios do mundo. Em 2002, obteve a nacionalidade portuguesa, permitindo-lhe representar a seleção nacional. O seu impacto foi imediato, contribuindo para uma geração doravante de grandes talentos no futebol português. Participou em 2 grandes competições, o Euro 2004, onde Portugal chegou à final, e o Mundial de 2006, onde a seleção nacional chegou às meias finais. A sua habilidade em controlar o jogo e fornecer passos decisivos foi crucial para o sucesso da equipa. Depois desse mesmo sucesso no Futebol Clube do Porto, Deco transferiu-se para o Barcelona em 2004, onde continuou a brilhar. No Camp Nou, foi parte integrante de uma equipa que conquistou a Liga dos Campeões em 2006, além de vários títulos da Liga Espanhola. Com jogadores como Ronaldinho, Samuel Eto'o e um jovem Lionel Messi, o Barça alcançou novas alturas e Deco foi fundamental para o sucesso da equipa. Após a sua passagem pela Catalunha, Deco mudou-se para o Chelsea em 2008. No clube inglês conquistou a Premier League e a Taça de Inglaterra, apesar de estar numa fase mais descendente da sua carreira. Em 2010 regressou ao Brasil para jogar pelo Fluminense, onde terminou a sua passagem pelo futebol em 2013, ainda mostrando a sua qualidade e visão em campo. Deco deixou um legado duradouro no futebol europeu e português. A sua passagem pela Liga Portuguesa, especialmente no Futebol Clube do Porto, foi marcada por conquistas significativas e exibições memoráveis que elevaram a sua reputação a nível global. Não apenas brilhou nos clubes que representou, mas também desempenhou um papel vital na seleção portuguesa, sendo lembrado como um dos grandes mágicos do futebol. Depois de terminar a carreira como jogador, continuou ligado ao futebol como treinador e em várias funções administrativas. Em 2014, assumiu o cargo de diretor desportivo no Fluminense, o seu último clube enquanto jogador, e com sua vasta experiência e conhecimento do jogo, tem contribuído para o desenvolvimento de jovens talentos e para a gestão desportiva, mantendo-se uma figura influente.

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1: São 5 da tarde e 31 minutos. Em direto dos estúdios Golo FM, as notícias da metade da hora, com José Carlos Leal.
2: O governo grego, na liderança da equipa, goleou a equipa do Oeiras por 7-2 na primeira jornada da 2ª Divisão Nacional de Sub-17. O antigo médio assumiu a equipa B dos Sub-17, dos encarnados, entrou com o pé direito na competição. Jesus Aquino foi na figura com um hat-trick deste encontro. Tiago Silva também se destacou com um bicho. Tiago Sousa e Lourenço Ramos marcaram os outros golos da partida. Pizzi, antigo jogador do Benfica, que se apresentou na temporada passada, esteve presente no jogo e deixou uma mensagem de apoio. Mr. Andreas escreveu numa história publicada na conta pessoal de Instagram. O treinador Fábio Grosso acabou despedido do comando técnico da Fiorentina ao fim de 4 jogos, sendo que Beto, João Mário e Pedro Gonçalves ficam sem treinador nesta altura. Na gota de água foi precisamente a derrota em casa, diante do Torino, de Daniel Bragança, na direção do clube de Florença, que ao fim das primeiras 3 rondas da Série A está no último lugar da classificação com 0 pontos. Optou por proceder nesta mudança. O antigo defesa campeão do mundo em 2006 também tinha perdido com o Frosinone por 3-0 e com a Roma por 4-0 para além, claro, desta última derrota diante do Torino por 2-1. Grosso, que tinha sido contratado esta temporada depois de 2 boas temporadas na frente do Sassuolo, venceu apenas 1 jogo à frente da equipa viola, mas para a Taça de Itália diante do Benevento por 4-1. O ex-Futebol Clube Porto, Cristiano Teixeira, oficializou no pendurar das suas botas aos 35 anos, através de um vídeo publicado nas redes sociais. O internacional de espanhol deixou uma mensagem sentida para anunciar a sua retirada. É agora um daqueles dias difíceis para qualquer futebolista. Começou por referir, jamais teria imaginado poder desfrutar daquilo que mais gosta, no mais alto nível durante 16 anos. Acrescentou ainda, no extremo, cumpriu praticamente todo o processo de formação na La Masia, tendo ainda feito 3 épocas na equipa principal do Barcelona. Em 2014, juntou-se ao Futebol Clube do Porto por empréstimo do Colégio, tendo representado os Dragões durante 1,5 temporadas. Pelo Dragões, marcou 10 golos e fez 10 assistências em 57 jogos. Não conquistou, porém, qualquer troféu pelos azuis e brancos. Na Invicta, teve um ponto alto, um hat-trick apontado ao Sporting, na altura, treinado por Marco Silva, que orienta agora nos destinos do Sport Lisboa e Benfica. Passou ainda por Fiorentina, por Itália, na Betis, por Espanha, no Los Angeles, pelos Estados Unidos, a formação do Al-Fat da Arábia Saudita, na formação do Al-Urabá da Arábia Saudita, no Palm City, dos Emirados Árabes Unidos. Embora não tenha feito qualquer jogo pelo último, considera-se sobretudo verdadeiramente privilegiado. Começa agora uma nova etapa, diferente na sua vida, sem aquela vontade de competir, mas com a mesma felicidade. Acabou também por afirmar Telho. Para fechar, Telho fez uma menção especial à família, agradecendo também a todos os clubes que representou durante a sua carreira. O Wijnaldum acabou contratado pelo Al Ittihad, no médio neerlandês, assina contrato válido por 1 temporada, com mais uma de opção. O jogador Wijnaldum tinha representado a formação do Al Ittihad nas 3 últimas temporadas, depois de ter passado pela Roma, onde foi orientado por José Mourinho e juntou numa Liga na conferência ao seu largo currículo. No atleta de 35 anos, na última época, apresentou números impressionantes pelos sauditas, 17 golos e 6 assistências em 34 jogos. O neerlandês, que conta ainda na compação passagens pelo Liverpool, Newcastle e PSV Eindhoven, junta-se então a Richard Rios, Daniel Pereira, para uma nova aventura na Arábia Saudita. O avançado de 39 anos é o mais recente reforço da formação do Burnley, que foi despromovido ao Championship. Falamos de Vardy, que está assim de volta na Inglaterra, após uma época em Itália. O internacional inglês assinou um contrato válido até ao final da temporada. O atleta Vardy, na figura icónica do Leicester City, representou também a Cremonese na última época, tendo alinhado em 29 jogos, nos quais marcou 7 golos e apontou 2 assistências. O jogador Cláudio Braga ajudou a formação do Hearts a vencer a equipa do Dundee United. No português, marcou um dos golos no triunfo da formação do Hearts em duelo a contar para a 6ª jornada da Liga Escocesa. O Dundee United abriu o marcador pelos pés de Brandbeck Fink, avançado suíço de 23 anos. Já nos minutos finais, Cláudio Braga marcou da marca dos 11 metros, regressando assim aos golos. No último, tinha sido apontado no dia 16 de agosto, já em tempo de compensação. O Hearts confirmou a vira-volta com um golo apontado por Sabá aos 90 mais 6 minutos. Contas feitas, o Hearts registrou na Liga Escocesa na 4ª vitória seguida, assumindo a 2ª posição com 12 pontos, 3 do líder Celtic. O Dundee United, por sua vez, é 6º com 7 pontos conquistados. Pela Alemanha, o Augsburgo venceu o Frankfurt por 4-1, depois de 2 jornadas da Liga Alemã. A equipa de Rodrigo Ribeiro é líder da Bundesliga, embora some nos mesmos pontos de que no Friburgo, no Borussia Dortmund e a formação do Elsberg. A formação de Manuel Balhum, com o ex-sportinguista Rodrigo Ribeiro no banco, ao intervalo estava numa desvantagem de 1-0 após a equipa da casa se ter adiantado o marcador logo aos 8 minutos, um gol apontado por Bucard na abertura da segunda parte. Os visitantes viraram o resultado com 2 golos de rajada, com as assinaturas de Ibrahimovic aos 46, e falhou aos 47 minutos. O jogador Claude Moritz fez o 3-1 aos 65 minutos, enquanto que Fabian Riedel, já com Rodrigo Ribeiro em campo, fez o 4-1. Contas feitas, uma vitória categórica do Augsburgo, que além das 2 vitórias na Bundesliga, com 7 golos marcados, também já tinha ultrapassado uma eliminatória da Taça da Alemanha, com uma vitória sobre a formação do Corpus por 2-0. O Toluca venceu o Monterrey por 2-0 e conquistou a edição 2026 da Leagues Cup, na prova continental que reúne clubes de México e Estados Unidos da América, num jogo marcado pelo regresso do avançado português Paulinho. O primeiro golo do jogo foi apontado aos 4 minutos por Alexis Vega, numa recarga na área de pé esquerdo após um remate de Federico Vinhas ao poste. O 2-0 surgiu já na segunda parte, aos 70 minutos, com Elinho finalizado de pé esquerdo na área, na recarga após um remate de Vinhas, defendido de forma incompleta por Esteban Andrade. Paulinho, que estava de fora devido a lesão muscular, foi lançado ao jogo pelo treinador António Mohamed aos 78 minutos. Já não jogava oficialmente há quase 3 meses e meio, desde a final da CONCACAF na Champions Cup, ganha pelo Tigres a 31 de maio. O seu regresso foi do agrado dos adeptos, que cantaram pelo seu nome ao estar em campo. O Toluca sucede assim à formação do Seattle Sanders na conquista da Leagues Cup e é o primeiro clube mexicano a conseguir o troféu do atual formato que existe desde 2023.
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6: Seguimos agora nesta emissão com os craques mundiais.
7: Eric Cantona, também conhecido como Le Roi, ou o Rei em português, é uma figura marcante e controversa no futebol, com uma carreira que influenciou não só dentro de campo, mas também fora dele. Nascido em Marselha, França, em 1966, Cantona começou a sua carreira em clubes menores no país, mas foi no Manchester United que realmente se destacou, transformando-se num ícone da Premier League. Cantona começou a sua trajetória no futebol no Auxerre, clube pelo qual fez a sua estreia profissional em 1983. Durante os primeiros anos da sua carreira, mostrou grande talento, mas também uma personalidade forte e um temperamento imprevisível. Passou por alguns clubes franceses, como o Marseille, o Bordeaux, o Montpellier e o Nîmes, conquistando títulos nacionais, mas sempre com problemas disciplinares. A sua passagem por Marselha foi marcada pela vitória no Campeonato Francês em 1989, mas Cantona não se adaptou completamente ao clube, que culminou na sua transferência para o Nîmes, onde um incidente com o árbitro quase resultou na sua reforma precoce. Após essa fase turbulenta, decidiu buscar uma nova oportunidade em Inglaterra, onde a sua carreira descolaria de forma irreversível. A carreira de Cantona mudou drasticamente ao transferir-se para o Leeds United em 1992. Rapidamente ajudou o clube a conquistar o título da primeira divisão inglesa, mas foi depois da sua transferência para o Manchester United que se tornaria uma verdadeira lenda. Chegando ao Old Trafford em novembro de 1992, Cantona teve um impacto imediato. Os Red Devils, que não conquistavam o título inglês há mais de 25 anos, venceram a Premier League na sua primeira temporada com o francês. Com o seu estilo arrojado, passos precisos e golos decisivos, ajudou a transformar o United numa potência do futebol inglês. Entre 1992 e 97, sob sua liderança, o clube conquistou 4 títulos da Premier League, além de 2 taças da Inglaterra. Cantona sempre foi conhecido tanto pelas suas habilidades com bola quanto pelo seu temperamento explosivo. O episódio mais famoso da sua carreira ocorreu em 1995, quando durante uma partida frente ao Crystal Palace deu um pontapé num adepto adversário que o insultou da bancada. Esse incidente resultou numa suspensão de 8 meses, um dos momentos mais controversos da história do futebol inglês. Apesar disso, quando retornou da suspensão, Cantona rapidamente recuperou a sua forma e liderou o Manchester United em mais uma conquista da Premier League em 1996. Esse foi um dos momentos que cimentou o seu status de rei, tanto pelo seu carisma quanto pela sua importância dentro de campo. Surpreendentemente, Cantona anunciou a sua retirada em 1997, aos 30 anos, no auge da sua carreira. Decidiu então seguir outros caminhos, incluindo uma carreira como ator e envolvimento com o cinema e arte. Fora dos campos, o francês sempre foi conhecido pela sua personalidade forte, pensamentos filosóficos e declarações marcantes que alimentaram a sua aura de enigma e fascínio. O avançado deixou um legado profundo no Manchester United e no futebol mundial. Foi nomeado em 1994 como jogador do ano para a Associação de Jogadores Profissionais Ingleses e em 2001 foi eleito jogador do século pelos adeptos do United. A sua influência no renascimento do clube e na Premier League é inegável, sendo lembrado como um dos maiores jogadores da história do futebol inglês. A carreira de Eric Cantona foi marcada tanto pelo brilhantismo dentro de campo como pela sua irreverência fora dele. Ícone do Manchester United e da Premier League, Cantona não só ajudou a transformar o clube numa potência global, como também redefiniu o papel de uma estrela do futebol, combinando talento, liderança e uma personalidade única. Mesmo após a sua retirada, continua a ser uma figura reverenciada e uma das personalidades mais influentes da história do futebol.
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6: Muitos clubes que já foram gigantes na Europa agora encontram-se longe dos holofotes, adormecidos após décadas de domínio. É para ouvir também aqui na primeira Rádio Desporto, neste produto 100% palavra, gigantes adormecidos todos os dias com o Hugo Taveira.
7: O Stade de Reims, fundado em 1931, é um dos clubes mais emblemáticos da história do futebol francês. Durante as décadas de 1940 e 1950, a equipa dominou o cenário nacional e europeu, estabelecendo-se como uma potência que rivalizava com os maiores clubes do continente. Sob a liderança do carismático treinador Albert Batte, o Reims viveu a sua era dourada, marcada por um futebol elegante e ofensivo e por um elenco que contava com alguns dos maiores talentos da história do futebol francês, como Raymond Kopa e Just Fontaine. A ascensão do Stade Reims começou após a Segunda Guerra Mundial, quando o clube conseguiu conquistar o seu primeiro título da Liga em 1949. Este foi o primeiro de 6 títulos que o clube arrecadaria nas décadas seguintes, consolidando a sua supremacia no futebol francês. Com um estilo de jogo fluido, apoiado com uma sólida organização tática, o Reims rapidamente se tornou uma força dominante. Durante os anos de ouro do clube, não foram apenas os títulos nacionais que se acumularam. A instituição foi também pioneira no cenário europeu, alcançando a final da primeira Taça dos Clubes Campeões Europeus, em 1956. Essa mesma final de 1956, jogada contra o poderoso Real Madrid, foi uma das mais emocionantes da história do futebol. O Stade Rennes começou de forma brilhante, marcando 2 golos cedo, mas acabou por ser derrotado por 4-3 num jogo memorável. Apesar do desfecho, essa campanha europeia foi um marco para o clube e uma prova da sua qualidade no contexto internacional. Raymond Kopa, a estrela da equipa, destacou-se tanto que após essa final foi contratado pelo próprio Real Madrid, onde se tornaria num dos maiores ícones do futebol mundial. Sem Kopa, o Rennes não desmereceu e voltou a atingir a final da Taça dos Campeões em 1959, mas novamente o Real Madrid seria o carrasco, vencendo por 2-0. No entanto, essa era do Stade Rennes não foi apenas marcada por derrotas nas finais europeias. A equipa conseguiu conquistar inúmeros títulos nacionais e estabelecer um estilo de jogo admirado em toda a Europa. O sistema ofensivo, baseado na criatividade e velocidade, era algo revolucionário para a época e muitos dos jogadores da equipa acabaram por brilhar também ao serviço da seleção francesa. Just Fontaine, por exemplo, tornou-se um dos maiores avançados da história do futebol, imortalizando-se ao marcar 13 golos no Mundial de 1958, um recorde que ainda hoje permanece. O sucesso do Stade Rennes na década de 1950 deve-se em grande parte à visão de Albert Batteux, que conseguiu criar uma equipa altamente competitiva e atrativa. O clube era uma fábrica de talentos, fornecendo jogadores de classe mundial tanto para a seleção francesa como para os principais clubes europeus. Contudo, o declínio começou a fazer-se sentir no início dos anos de 1960, à medida em que os principais jogadores se foram retirando ou transferindo para outras equipas. Sem a força das suas estrelas e com a crescente competição, o Stade Rennes começou a perder a sua influência tanto no plano nacional como internacional. Nos anos 70, o clube já não conseguia competir ao mais alto nível e acabou por descer de divisão. A queda foi abrupta e o Stade Rennes, que outrora dominara o futebol francês, passou por longos períodos de obscuridade,

0: os dias de glória das décadas de 50 e 60, o clube tem-se estabelecido como uma presença regular na Liga Francesa, procurando recuperar a sua identidade histórica e reconquistar o respeito que outrora tinha.
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0: A conquista do Mundial Sub-20 de 1991 pela seleção de Portugal é um dos momentos mais marcantes da história do futebol português. Este triunfo, ocorrido apenas 2 anos após a primeira vitória em 1989, solidificou o país como uma das grandes potências no futebol jovem a nível mundial. A competição foi realizada em Portugal entre os dias 14 e 30 de junho de 1991, o que aumentou ainda mais a responsabilidade e expectativa sobre a equipa portuguesa. Disputado em cidades como Lisboa, Porto e Braga, entre outras, o torneio reuniu as melhores seleções sub-20 mundiais. Portugal, já com o peso de ser o atual campeão, tinha no seu plantel jogadores talentosos que seriam determinantes para repetir o feito de 89. A campanha portuguesa no Mundial de Sub-20 começou com uma fase de grupos onde o país enfrentou equipas como a Argentina, a Coreia do Sul e a Irlanda do Norte. Portugal terminou esta fase no segundo lugar do grupo, que garantiu a passagem para a fase a eliminar. Desde logo, a solidez defensiva e a coesão do grupo de jogadores começaram a destacar-se como pilares fundamentais da equipa, que era orientada à altura por Carlos Queiroz. Nos quartos de final, Portugal enfrentou o México e conseguiu uma vitória convincente por 2-1, assegurando a passagem às semifinais. O desafio seguinte foi contra a Austrália, num jogo extremamente equilibrado e emocionante, que terminou com uma vitória de 1-0 para Portugal, graças a um golo decisivo do avançado Tony, levando assim os jovens portugueses à final do torneio. A grande final foi disputada a 30 de junho de 1991, no Estádio da Luz, em Lisboa, diante de uma enchente de adeptos que aguardavam ansiosamente por mais um título mundial. O adversário foi o Brasil, uma das potências tradicionais do futebol, o que aumentava o grau de dificuldade da partida. O jogo foi extremamente estático e disputado, terminando empatado 0-0 após o tempo regulamentar e o prolongamento. A decisão seguiu-se então para grandes penalidades, onde o guarda-redes português Sérgio Leite se destacou, defendendo 2 penaltis e ajudando Portugal a vencer por 4-2. Este momento ficou marcado na memória de todos os adeptos e Portugal sagrou-se bicampeão mundial de sub-20. Este torneio destacou-se não apenas pelo título, mas também pelo surgimento dos jogadores que viriam a ter carreiras notáveis no futebol profissional. Entre os nomes mais proeminentes da equipa estava Jorge Costa, que viria a ser uma lenda no futebol do Porto, João Pinto, que brilhou no Benfica e Sporting, e Emílio Peixe, que foi eleito o melhor jogador do torneio, recebendo a bola de ouro da competição. A vitória no Mundial de Sub-20 de 1991 consolidou a reputação de Carlos Queiroz como um dos principais responsáveis pelo desenvolvimento das camadas jovens do futebol português. Este triunfo ajudou também a criar uma base sólida de jogadores que mais tarde formariam a espinha dorsal da seleção nacional principal. Portugal, com esta vitória, tornou-se apenas o 4º país a vencer 2 títulos consecutivos do Mundial de Sub-20, um título que até hoje continua a ser celebrado como um dos maiores êxitos da história do futebol português. Essa geração de ouro trouxe um novo fôlego para o futebol em Portugal e inspirou as futuras gerações, preparando o caminho para o sucesso que a seleção principal alcançaria nas décadas seguintes.
3: Portuguesa marca de grande qualidade após um 0-0 no final dos 90 minutos e do prolongamento. Portugal a revalidar o seu título de campeão do mundo. E está o capitão João Vieira Pinto e agora Carlos Queiroz também, que merece ganhar este troféu.
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6: Alguns exemplos, alguns jogos em que eles deram boa resposta, quer em casa, quando foi com o Braga, quer no último jogo também, que foi possível ver isso. Vinham de uma boa vitória também fora de casa, antes do último jogo que jogaram com o Porto. Portanto,

0: claramente uma equipa de qualidade que nos vai querer dificultar a vida e que nós temos de estar ao nosso melhor.
1: Nós acreditamos é que para conseguir igualar, ou melhor, para conseguirmos ter sucesso, temos que no mínimo que igualar esse lado competitivo do jogo com as melhores equipas do campeonato. E depois também sabermos interpretar e compreender aquilo que do ponto de vista tático vai acontecer.
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3: 17h52, boa tarde.
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3: O jogador ideal sabe equilibrar disciplina e criatividade, sendo imprevisível nos momentos decisivos. 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
6: Wenderson Galeno, nascido a 22 de outubro de 1997 em Barra da Corda, Brasil, é um avançado conhecido pela sua velocidade e capacidade técnica. Começou a carreira nas camadas jovens do Trindade antes de se transferir para o Grêmio Anápolis. Em 2016, chamou a atenção do Futebol Clube do Porto, que o integrou na sua equipa B. Após impressionar pela equipa secundária, Galeno teve uma breve passagem pela equipa principal dos Dragões, sendo depois emprestado ao Portimonense e ao Rio Ave, onde se destacou especialmente na temporada de 2018-2019. As suas atuações consistentes levaram o Braga a contratá-lo nesse mesmo ano e aí Galeno consolidou-se como um dos melhores extremos do campeonato português, ajudando o clube a conquistar a Taça de Portugal em 2021. Em 2022 regressou ao Futebol Clube do Porto, onde continuou a evoluir, tornando-se uma peça importante nas competições nacionais e europeias. Galeno também tem sido um elemento-chave na conquista de títulos recentes pelo clube, incluindo o Campeonato Nacional e a Taça de Portugal.
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3: E está agora na hora de trazer mais um craque da Liga Portuguesa, aqui à Golo FM.
6: Givanildo Vieira de Sousa, mais conhecido como Hulk, é um dos grandes nomes do futebol brasileiro. Com uma carreira que se destaca pela sua força física, habilidade e precisão nos remates, Hulk teve passagens memoráveis por clubes como o Futebol Clube do Porto, Zenit de São Petersburgo e, claro, também pela seleção brasileira. Hulk começou a sua carreira no Brasil, mas foi no futebol asiático que deu os primeiros passos em termos internacionais, quando foi contratado pelo Kawasaki Frontale do Japão. Depois de passar por empréstimos no Consadole Sapporo e no Tóquio Verde, e onde chamou a atenção pelos muitos golos marcados, Hulk começou a ganhar notoriedade e atraiu o interesse de clubes europeus. Em 2008, chegou a Portugal para representar o Futebol Clube do Porto, clube onde viveria uma das fases mais marcantes da sua carreira. Na sua primeira temporada, em 2008-2009, já mostrou o seu valor, contribuindo com 8 golos no campeonato e ajudando o Porto a conquistar o título da Primeira Liga. Rapidamente se tornou uma peça fundamental na equipa portista, destacando-se pela sua força, velocidade e capacidade de finalização. O auge da passagem de Hulk pelo Futebol Clube do Porto ocorreu na temporada de 2010-2011, quando o clube, comandado por André Villas-Boas, venceu a Liga Europa e dominou o cenário nacional, conquistando o Campeonato Português de forma invicta. Hulk foi crucial para essa campanha, terminando como o melhor marcador do campeonato com 23 golos e contribuindo também nas competições europeias. Ao todo, durante as 4 temporadas que passou no Dragão, o jogador brasileiro ajudou o clube a conquistar 4 títulos da Primeira Liga, 3 taças de Portugal, 3 supertaças Cândido de Oliveira e a já mencionada Liga Europa. O seu poderio físico transformou-o num dos jogadores mais temidos e admirados da Liga Portuguesa. A sua presença em campo era avassaladora e a sua capacidade de jogar tanto como extremo como avançado deu uma versatilidade tática ao Porto. Durante o tempo que passou em Portugal, Hulk marcou centenas de golos em competições domésticas e internacionais, consolidando-se como um dos melhores estrangeiros que já passaram pelo clube. Em 2012, após o sucesso em Portugal, o atleta foi vendido ao Zenit de São Petersburgo, da Rússia, por um valor recorde na altura. A transferência, avaliada em cerca de 60 milhões de euros, foi uma das maiores da história do futebol português. No Zenit, Hulk continuou a brilhar, ajudando a equipa russa a conquistar o campeonato da Premier League do país e diversas outras taças nacionais. No entanto, mesmo com o sucesso na Rússia, o impacto que teve no Futebol Clube do Porto será sempre lembrado como um dos pontos mais altos da sua carreira. Hulk também teve uma carreira internacional de sucesso, já que foi convocado regularmente para a seleção brasileira, tendo disputado torneios importantes como o Campeonato do Mundo de 2014, 2014, realizado no próprio país, e os Jogos Olímpicos de Londres em 2012, onde conquistou a medalha de prata. Embora tenha enfrentado algumas críticas ao longo do tempo na seleção, principalmente pelo seu estilo de jogo físico, Hulk contribuiu com momentos importantes e jogou ao lado de grandes estrelas como Neymar e Oscar. Depois de deixar o Zenit, aventurou-se no futebol chinês, defendendo o Shanghai Sipg, onde continuou a exibir a sua potência e talento, conquistando títulos nacionais. Em 2021, regressou ao Brasil para jogar pelo Atlético Mineiro, onde rapidamente se tornou uma das referências da equipa, ajudando o clube a conquistar o Brasileirão e a Copa do Brasil, somando assim mais alguns títulos para a sua já vitoriosa carreira. Em resumo, Hulk deixou uma marca indelével no futebol mundial, especialmente em Portugal, onde se tornou um ídolo do futebol do Porto. A sua força, habilidade e capacidade de decisão transformaram-no numa das figuras mais icónicas a vestir a camisola azul e branca, sendo sempre lembrado no clube como legado do incrível Hulk.
7: Me preocupo muito chegar pela porta da frente, sair pela porta da frente, sair valorizado, sair respeitado, então isso não tem preço. Então procuro estar com a cabeça boa para jogar. Graças a Deus, quando eu cheguei, eu saí pela porta da frente. Quando eu tiro a camisa que faço a pose do Hulk, assim, a galera vai à loucura, então foi especial.
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9: São 5 da tarde e 58 minutos. 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
10: O Futebol Clube do Porto defrontado nesta terça-feira na formação do Manchester City, no Estádio do Dragão, isto em contas da primeira jornada da fase de liga da UEFA Champions League, o jogo que marca no regresso do Futebol Clube do Porto à grande competição europeia, na máxima no que diz respeito ao território europeu. Na divisão a este jogo, o treinador Francesco Farioli assume que espera uma partida difícil, mas garante que a equipa está alertada para a mais-valia do adversário. Vamos defrontar uma das principais candidatas a conquistar este troféu. E por isso temos muito respeito pelo adversário que vamos enfrentar, pelas qualidades individuais, pela organização que tem e, claro está, também pelo legado que foi construído desde que Guardiola assumiu o comando desta equipa até à nova era, agora de Maresca. Vai ser de facto aqui um jogo que vai exigir o nosso melhor. E vamos fazer de tudo para conseguir deixar os nossos adeptos felizes. E se falarmos do desejo de podermos contar com todos, infelizmente isso não vai ser possível por diferentes razões. Mas é sem dúvida uma oportunidade para o resto do grupo, se conseguir afirmar no maior palco para dar uma resposta ao trabalho árduo que colocam sempre em campo e também enquanto grupo para reagirmos devidamente. Estas ausências, tentarmos minimizar o impacto das mesmas e fazer uma grande exibição é o nosso objetivo. Já ao lado de Francesco Farioli esteve também o internacional português Diogo Costa, no guardião do Futebol do Porto, que destacou que na equipa na azul e branca sabe do valor do City, mas quer mostrar o seu ADN dentro das quatro linhas.
11: Vai ser um jogo muito, muito competitivo, no qual nós também queremos mostrar o nosso ADN, mas estamos à espera, claramente, de um jogo extremamente difícil, do qual respeitamos toda a equipa do Manchester City, mas mais uma vez, acho que somos capazes de competir, sabemos os nossos pontos fortes, também os pontos fortes deles, também os fracos, e no qual queremos também explorar isso. Nós vamos jogar, nós adaptamos sempre à outra equipa, obviamente que é uma equipa com uma valorização muito, muito grande, no qual as suas individualidades são muito fortes, mas claro que nos preparamos para certos pontos que o City nos vai apresentar, e obviamente que estamos preparados para enfrentar isso com muita humildade. Sabemos que vamos ter que trabalhar muito, estar muito concentrados, tentar cometer o menos erros possível, Sabemos que ao mínimo erro na Champions League, sempre é muito, muito caro, mas tal como disse, acho que somos capazes, queremos também competir, queremos mostrar o nosso ADN e é isso que nós iremos fazer.
10: Diogo Costa, apesar de reconhecer essa dificuldade do Futebol Clube Porto ter que defrontar esta formação do Manchester City, um autêntico tubarão europeu, destaca também que o facto de continuar ao serviço do Futebol Clube Porto e visto pelos adeptos como a melhor contratação neste mercado de verão, garante que não sente qualquer pressão adicional por via desse facto.
11: Obviamente que é sempre importante, a comunicação é sempre um fator muito importante na parte defensiva, acho que também um fator muito importante é a atitude, a concentração, mas tal como o Mister disse, obviamente temos uma atenção especial porque é uma equipa com uma valorização muito, muito grande, mas olhamos para todos os jogos da mesma maneira, trabalhamos da mesma forma, é isso, e vamos querer competir. Sinto e não sinto, acho que de certa forma eu sempre me preparei sempre igual, obviamente tenho bastante carinho dos nossos adeptos, dos nossos esportistas, do qual me deixa extremamente feliz. Acho que até, de certa forma, me dá ainda mais motivação. Sei que estou a ser apoiado por muita gente e da minha parte, é sempre uma felicidade ver os esportistas felizes.
10: Diogo Costa falou também sobre a motivação que é para um jogador atuar nas contas da Liga dos Campeões.
11: Da motivação total de jogar uma Champions League é sempre... Eu acho que nos dá sempre a alerta necessária, inconsciente, para estar na melhor performance possível no jogo. Mas, obviamente, tal como eu falei, acho que o que eu tento transmitir é que sempre que há um erro maior, irá-se pagar caro. Mas acho que, tal como eu disse, a motivação irá-nos pôr num estado de alerta muito, muito grande. Obviamente, depois, se calhar, talvez tranquilizar um pouco, porque, no fundo, também temos que desfrutar da experiência, temos que ter a calma necessária para fazer o nosso trabalho bem feito. Mas tal como disse, vamos querer competir e vamos querer mostrar o nosso ADN, que é sempre o mais importante.
10: Já o avançado espanhol Tabna Samu integrou os primeiros exercícios com a equipa do Futebol Clube Porto no treino, antes mesmo dessa partida diante da equipa do Manchester City. No período aberto à comunicação social, no Olival, Samu surgiu nos exercícios iniciais sem bola e com bola às ordens do treinador Francesco Farioli, evoluindo no treino condicionado para treino integrado condicionado. De resto, Victor Frahold, Zaidu, Oscar Piatuszewski, André Miranda e Vasco Sousa continuam como ausências para o treinador dos Azuis e Brancos, Frahold, que já teve alta hospitalar e cumpre o protocolo pós concussão cerebral sofrida no jogo da última sexta-feira diante do Moreirense. É a mais recente baixa para no duelo desta terça-feira. Assistiu ao treino matinal da equipa, não realizando qualquer exercício junto dos colegas de forma individualizada. Quanto às restantes ausências por lesões e problemas físicos, Zaidu e Oscar Piatuszewski, dois dos outros nomes entregues ao boletim clínico que pertencem à lista A de inscritos na Champions, prosseguem as respectivas recuperações em tratamento e treino condicionado. O mesmo acontece com André Miranda, nome inscrito na lista B da UEFA, e Vasco Sousa, médio que não foi inscrito nas competições europeias para a fase de liga. No entanto, e além destes quatro, de Frahold e de Samu, há outra ausência de peso para no jogo diante da equipa treinada por Enzo Maresca, no central polaco, na Betnarek, que integrou o treino, cumpre no primeiro de dois nos jogos de suspensão, na sequência da expulsão do jogo da segunda mão dos quartos de final da Liga na Europa, em 2025-2026, diante da equipa do Nottingham Forest, também falha na deslocação ao Betis no dia 14 de outubro, sendo apenas uma opção para a Champions na terceira jornada, na recepção ao PSV de Eindhoven, 20 de outubro. Contando com ambos e com Vasco Sousa, são 7 no total as baixas do Futebol Clube do Porto. Luís Gomes, João Teixeira, na central e médio da equipa B, foram chamados ao treino, tendo em conta as ausências para no jogo de Bednarek e Victor Frahold. O embate entre o Futebol Clube do Porto e Manchester City joga-se então durante esta terça-feira pelas 8 da noite no estádio do Dragão, em contas da primeira jornada da fase de liga da UEFA Champions League. Espen Eskas vai dirigir o embate entre Sporting Clube de Portugal e Galatasaray da primeira jornada da fase de liga da Liga dos Campeões. O juiz norueguês reencontra nos Leões cerca de um ano e meio depois de ter arbitrado o Sporting Borussia Dortmund, partida da primeira mão do play-off da Liga dos Campeões 2024-2025, e que na equipa de Rui Borges foi derrotada por 3-0 O resultado desse jogo seria crucial para a eliminação do conjunto leonino, que na segunda mão foi além de empate sem golos. Espen SK, recorde-se, foi também árbitro do Portugal-Croácia no 2-1, nos 16 avos de final do Mundial 2026. No Sporting Galatasaray, joga-se nesta quarta-feira, a partir das 8 da noite, e referente à primeira jornada da fase de Liga da Liga dos Campeões. O Estoril Praia e o Futebol Clube Arouca acabaram por empatar esta segunda-feira sem golos no estádio António Coimbra da Mota, em duelo que fechou as contas da jornada 5 da Primeira Liga. Os canarinhos continuam assim sem vencer nesta época desportiva. Numa primeira e segunda parte muito equilibradas, os canarinhos acabaram por criar maior perigo já na reta final do segundo tempo, mas barraram sempre contra um guardião chamado Rua Barrena, do lado da equipa do Arouca, intransponível na baliza adversária. No final do jogo, o treinador do Estoril Praia, Vasco Matos, considerou que o guardião adversário impediu o triunfo da sua equipa e levou um ponto para Arouca.
12: Muito, muito bem disputado por duas excelentes equipas, onde claramente nos faltou eficácia. Faltamos eficácia pelas oportunidades que criámos. Queríamos muito dar a vitória aos nossos adeptos. Acho que a equipa fez um jogo muito competente contra uma equipa que está a passar um excelente momento. Está a passar um excelente momento e a equipa muito organizada, a criar muitas situações e merecíamos mais para desbloquear o talento que esta equipa tem, com tanta oportunidade, mas hoje o guarda-redes, sem dúvida, conseguiu levar um ponto para Arouca.
10: Já o técnico do Futebol Clube Arouca, Vasco Seabra, enalteceu um bom jogo de futebol dentro das quatro linhas numa partida também ela equilibrada.
13: Acho que tiveram em campo duas boas equipas, muito bons jogadores de um lado e do outro, muitos jogadores muito técnicos, duas equipas a jogarem para ganhar. A primeira parte muito disputada, muito equilibrada, também com oportunidades tanto de um lado como do outro, por isso penso que justo o empate ao intervalo para as duas equipas. Creio que depois dos 45 aos 75 nós muito melhores do que o Estoril. Creio que esses primeiros 30 minutos de domínio praticamente total, oportunidades de golo claras também para nós, e depois os últimos 15 minutos com o Nacho a fazer três defesas incríveis, o que nos mantém no jogo e nos dá um ponto na parte final. Creio que é um ponto justo pelo global do jogo, ou seja, se nós nos fixarmos unicamente nos últimos 15 minutos, vamos dizer que é uma injustiça. Se pensarmos nos outros 75, creio que nós chegaríamos aos 75 com naturalidade a vencer. Como isso não aconteceu, creio que também o facto do Estoril ter forçado muito nos últimos 15 minutos demonstrou essencialmente uma garra muito grande da nossa equipa, ligar-nos uns aos outros. Parabéns ao Natos também, que faz três defesas, porque é uma questão individual, obviamente, faz três defesas brutais, e no resto das situações a equipa a lutar muito junto, a trabalhar muito, por isso creio que é um resultado justo. Eventualmente, como concordo também que provavelmente com golos teria sido mais justo ainda em termos de resultado, e destacar é mais um jogo com baliza a zero, mais um ponto também na nossa caminhada, um ponto num campo muito difícil, e portanto seguimos com muita força e energia.
10: O Arouca assumiu assim o seu primeiro empate na edição 2026-2027 do campeonato, mantendo-se no quinto lugar, agora com os mesmos 10 pontos do Benfica, que tem menos um jogo discutido, irá cumprir esse jogo em atraso nesta quarta-feira na deslocação até Moreira de Cónegos diante do Moreirense. Já no Estoril conquistou a sua segunda igualdade após 3 derrotas, permanecendo no 17º e penúltimo lugar com 2 pontos, tal como o Alverca, ambos com mais um do que o Lanterna Vermelha Casa Pia. Alexander Babne realizou exames complementares e, como resultado, teve um mal menor, digamos assim, no lateral direito do Benfica. Tem um traumatismo no ombro direito, na lesão não é grave, mas retira o jogador dinamarquês da deslocação à casa de Moreirense nesta quarta-feira, em jogo em atraso da terceira jornada da Primeira Liga. O jogador Babne saiu lesionado por volta do quarto de hora do Marítimo Benfica, após ter caído sobre o braço direito, na sequência de uma carga de ombro de Paulo Henrique, no jogador da equipa insular. Daniel Benjaki, que alinhou pela equipa B das Águias na recepção ao Torriense, tem agora uma possibilidade de alinhar no 11 titular de Marco Silva. Alexandre Santos foi já apresentado como novo treinador da equipa do Nacional da Madeira. Nas suas primeiras declarações como técnico dos insulares, Alexandre Santos foi claro naquilo que pretende da equipa e que a manutenção é o principal objetivo do seu conjunto de trabalho.
14: Pontos em todos os campos, é conseguir ganhar jogos, porque só ganhando jogos é que também se consegue ter sucesso num clube de Primeira Liga. Sabemos quanto difícil isso é, porque é mesmo a Liga de Elite e, como tal, o que é mais importante é estar preparado para este desafio. Acho que estou preparadíssimo, com certeza sei que estou preparadíssimo, e a minha equipa técnica também. Sei o quanto o Presidente me transmitiu a sua confiança naquilo que é o nosso, a nossa forma de estar e a nossa forma de entender o futebol profissional, e venho de certeza contribuir para que, junto dos nossos adeptos, e isto é muito importante, é que toda a massa associativa, toda os adeptos e amantes do Nacional possam nos ajudar e possam também se rever e ficarem orgulhosos do nosso trabalho. No tempo consigamos o mais cedo possível os nossos objetivos, que naturalmente passa pela manutenção da Primeira Liga e estar entre os melhores.
10: Com a chegada a Benal Nacional, Alexandre Santos prepara-se para viver a primeira experiência na Primeira Liga na Portuguesa. Depois de vários anos como adjunto, tanto em Portugal como no estrangeiro, o treinador, atualmente com 49 anos, estreou-se como principal em 2018, então ao serviço da equipa do Real Sport Clube. Daí para cá, passou o Rabna pelo Sub-23 do Estoril e Sporting, como adjunto, Alverca, Pedro de Luanda, Sfaxien, a formação de Farrabat e também o Kuwait Sport Club. No currículo, conta com títulos em Angola, 3 campeonatos, 3 taças e 1 supertaça. Frente ao Sporting, no jogo do último sábado, o Nacional foi orientado pelo técnico interino, Bruno Abreu. A partir desta semana, Alexandre Santos orienta no clube. Os insulares seguem nesta altura no 11º lugar, com 4 pontos arrebatados. O presidente Gianni Infantino, recandidato à presidência da FIFA, no porta-voz da FIFA, deu conta desta decisão por parte do atual líder do organismo, dando a conhecer que Gianni Infantino é candidato à reeleição em 2027 e, obviamente, nada mudou. Infantino é recandidato. Existe a possibilidade de mais candidaturas, sendo que têm de ser apresentadas no máximo até no dia 18 de novembro. Infantino tem sido altamente criticado por diversas nações europeias que ameaçaram boicotar provas organizadas pelo organismo. Além disso, federações como Itália, Suécia, Escócia e Sérvia retiraram o apoio a uma recandidatura do italiano de 56 anos. E, na parte disto, a Federação Belga de Futebol anunciou que não vai apoiar a candidatura de Gianni Infantino. O novo mandato na presidência da FIFA, apontando falhas na governação e exigindo transparências em processos decisórios. Em comunicado, esta federação afirmou que, tal como a UEFA, espera respostas claras sobre o processo de decisão relativamente ao projeto de comercialização dos direitos dos campeonatos do mundo. A Federação Belga pede ainda total transparência e explicações claras sobre o cartão vermelho mostrado na Falarino durante o Mundial 2026. O avançado norte-americano, recorde-se, foi expulso nos 16avos de final frente à Bósnia-Herzegovina, mas viu a suspensão para no jogo seguinte, precisamente diante da Bélgica, ser retirada após uma intervenção de Donald Trump junto de Infantino. 2 meses após os acontecimentos, constatam que as perguntas permanecem sem resposta até no dia de hoje, disse Pascal Van Damme, presidente da Federação Belga. Com esta decisão, a Federação Belga junta-se, por exemplo, na Suécia, Escócia e Itália, como referimos anteriormente, que também retiraram o apoio na candidatura do italo-suíço. Gianni Infantino, recorde-se, anunciou a intenção de se recandidatar a novo mandato enquanto presidente da FIFA e, para já, é o único candidato ao cargo. Bel Welling acabou reeleito em Bratislava, presidente da World Curling, para um novo mandato de 4 anos, num congresso mundial em que Portugal defendeu a evolução dos formatos competitivos nas federações emergentes. Na Federação de Desportos de Inverno de Portugal, destaca na vontade de continuar envolvida não apenas no crescimento competitivo do curling nacional, mas também nas decisões internacionais que podem facilitar o desenvolvimento da modalidade em países emergentes. Na representação portuguesa, o Congresso procurou sobretudo assumir uma posição ativa na discussão sobre o futuro da modalidade, nomeadamente na evolução dos formatos competitivos e na criação de melhores condições para as federações que se encontram em diferentes fases de desenvolvimento. Há países que ainda não possuem as estruturas, os recursos e também o número de atletas de grandes potências da modalidade, e é importante que existam formatos que lhes permitam competir, desenvolver-se e progredir no futuro, afirmou o diretor João Cardoso.
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1: Castão Elias anunciou que deixa na carreira do ténis através de uma publicação nas redes sociais. O antigo número 2 nacional destacou que, apesar de ainda ter vontade para continuar, o corpo vai dando vários sinais ao longo dos últimos tempos de que estava na altura de parar em definitivo. Há decisões difíceis de tomar e há decisões que são inadiáveis e por isso mesmo acaba por tomar a decisão de deixar o ténis profissional. Antes de fechar este capítulo, deixa sobretudo esse desejo para que os mais jovens se sintam motivados a discutir nesta modalidade. Espera sobretudo que Portugal possa elevar ainda mais os talentos a nível do ténis mundial para que mais portugueses possam estar incluídos nessa boa classificação do ranking mundial ATP. O ex-tenista Roger Federer entrou oficialmente no Internacional Ténis Hall of Fame, no Suíço, de 45 anos, que se despediu da modalidade em setembro de 2022. Falou do momento como uma das maiores honras da sua vida. É de facto uma honra incrível receber o prémio por parte deste evento. Acabou por assumir Federer, o antigo tenista, fez história inúmeras vezes ao longo da sua carreira, deixou marca no ténis e vê agora o nome juntar-se ao de outras lendas da modalidade. Federer liderou no ranking mundial ATP por 310 semanas, estabelecendo um recorde histórico ao permanecer na liderança de forma ininterrupta durante 237 semanas. Entre as várias conquistas, na destacar os 20 títulos do Grand Slam de singulares, 8 títulos em Wimbledon, um recorde no setor masculino, 6 no Open da Austrália, 5 títulos no Open dos Estados Unidos, e um Roland Garros, estando apenas atrás do espanhol Rafael Nadal, com 22 títulos, e o sérvio Novak Djokovic, com 24 títulos arrebatados. Roger Federer, durante a cerimónia, deixou palavras de agradecimento à mulher, ao ídolo, Stefan Edberg, e a todos os apanha-bolas que alguma vez o acompanharam e com quem se cruzou nos vários jogos que discutiu ao longo da sua carreira. O tenista fez também questão de sublinhar incrível sorte que teve por poder partilhar no campo com atletas como André Agassi, Hendrik, Nadal e Novak Djokovic. Ainda pelo ténis, o tenista Casper Ruud deu a conhecer que falha no Open dos Estados Unidos da América em ténis devido a uma lesão nas costas. Está muito triste por ter denunciado a sua falha deste mesmo torneio, mas na sua condição física não é ideal para estar 100% competitivo. O tenista nórdico fica assim impossibilitado de discutir-se neste torneio e acaba rendido pelo francês Arthur Jarnatea, repescado da fase de qualificação que na primeira ronda do Open norte-americano vai defrontar o argentino Juan Manuel Cabernet Dodo. Casper Ruud, antigo número 2 do mundo e finalista em Nova Iorque em 2022, perdeu a final para Carlos Alcaraz, ainda discutiu o torneio de pares mistos no Open dos Estados Unidos na última semana ao lado de Diana Snyder, mas acabou por desistir do quadro masculino de 5 pares. Norueguês campeão do Estoril Open em 2023 já tinha desistido do Masters 1000 de Cincinnati durante o mês de agosto com problemas nas costas. O nome de Casper Ruud junta-se assim aos de Yannick Sinner, João Fonseca, Jack Draper, ainda Holger Rune na lista de grandes ausências desta competição. O quadro principal de singulares do Open dos Estados Unidos conta com os portugueses Nuno Borges. Na primeira ronda, mete forças com um jovem talento no local, Lier Nartin, e Jaime Faria, que acabou por vencer no último domingo o norte-americano Jensen.
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3: Não, é um Sporting a pensar em si mesmo, olhando para o adversário, claramente, naquilo que é bom e menos bom. O Osimhen, sem dúvida alguma, que é um grande jogador, é claramente a grande referência do Galatasaray, mas temos que olhar para o Galatasaray pelo seu coletivo. É uma equipa fortíssima, estamos muito motivados, mas sabemos onde temos a consciência daquilo que representa jogar esta competição. Estamos ansiosos que voltem as noites mágicas aqui a Alvalade e estamos muito preparados para este jogo.
4: Podem jogar claramente os dois na equipa e eu percebo a questão do, mais uma vez, a questão do Sudakov e eu tenho dito, são sinais e são decisões minhas, que não tenho que explicá-las todas e não vou explicar, se não teria, daria aso a muita conversa, e a mim não me interessa dar aso a muita conversa. Não, sinais, são sinais que o Sudakov me dá, como são sinais que o Tomás me dá, que me dá o Lenglet, que me dá o Pavlidis e que me dão outros, que eu guardo para nós e os jogadores, prefiro que os jogadores saibam, do que estar a dar asa a muita conversa.
5: Acabam por ser diferentes do que o nosso último adversário, daí eu dizer que o jogo é um jogo completamente diferente, e que nós tentámos da melhor forma preparar o jogo da melhor forma possível para conseguir dar resposta nessa dimensão. Agora, sem dúvida que o primeiro grande princípio é o lado competitivo, o lado da intensidade, e aí nós temos que conseguir dar resposta para que depois possamos entrar na outra dimensão, na dimensão tática ou estratégica do jogo.
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0: Ficamos a 7 minutos das 6:30.
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0: E seguimos agora nesta emissão com mais um craque mundial.
6: Kaká, nome pelo qual ficou mundialmente conhecido, Ricardo Isaacson dos Santos Leite, nasceu a 22 de abril de 1982 em Brasília e rapidamente se destacou como uma das maiores promessas do futebol brasileiro. Desde jovem, Kaká mostrou uma técnica refinada e uma inteligência tática que o diferenciava dos demais. A sua carreira começou no São Paulo, onde ingressou nas camadas jovens e se destacou pela sua habilidade com bola nos pés e a visão de jogo que deslumbrava os adeptos. Foi ainda no clube paulista que começou a atrair a atenção de clubes europeus, especialmente após a conquista do torneio Rio-São Paulo em 2001, onde teve uma atuação de destaque. O ano de 2003 marcou a viragem na carreira de Kaká, quando foi contratado pelo AC Milan, um dos clubes mais prestigiados da Europa, por cerca de 8,5 milhões de euros, uma pechincha face ao talento que demonstraria nos anos seguintes. A sua adaptação ao futebol europeu foi imediata. Logo na sua primeira temporada, Kaká ajudou o Milan a conquistar a Série A e rapidamente se tornou uma das principais estrelas da equipa, brilhando ao lado de lendas como Paolo Maldini, Andrea Pirlo e Andriy Shevchenko. O brasileiro desempenhava um papel de maestro no meio-campo, atuando como treco-artista, posicionando-se entre os médios e os avançados, criando inúmeras oportunidades de golo com os seus passos precisos e corridas verticais pelo campo. A sua ascensão ao topo do futebol mundial culminou em 2007, quando viveu o ponto alto da sua carreira. Nesse ano, Kaká liderou o Milan à conquista da Liga dos Campeões da UEFA, com exibições extraordinárias, especialmente nas meias-finais contra o Manchester United, onde marcou 2 golos no jogo de ida. Na final contra o Liverpool, Kaká foi crucial na vitória por 2-1, assistindo o segundo golo marcado por Inzaghi. As suas exibições nessa temporada valeram-lhe a Bola de Ouro e o título de melhor jogador do mundo da FIFA, coroando-o como o melhor jogador da sua geração. Além da Liga dos Campeões, Kaká conquistou outros troféus importantes ao serviço do Milan, como a Supertaça Europeia e o Mundial de Clubes da FIFA. Durante os seus anos em Milão, o brasileiro consolidou-se como um dos maiores jogadores do mundo, com o seu estilo elegante e dinâmico que misturava técnica, velocidade e finalização. A sua capacidade de driblar em alta velocidade e a precisão dos seus passos tornavam-no uma ameaça constante para as defesas adversárias. Em 2009, o Real Madrid, na sua busca por construir uma nova geração de galácticos, não hesitou em pagar 67 milhões de euros pelo seu passe, tornando Kaká o jogador mais caro da época. No entanto, a sua passagem pelos merengues não foi tão brilhante quanto se esperava, em grande parte devido às várias lesões que o impediram de manter a regularidade exibida no Milan. Embora tenha tido momentos de grande qualidade, como as exibições na Liga dos Campeões e algumas atuações decisivas na La Liga, Kaká nunca conseguiu assumir o protagonismo absoluto numa equipa onde também estavam estrelas como Cristiano Ronaldo e Karim Benzema. Ainda assim, ao longo das 4 temporadas no Real Madrid, conquistou um título de La Liga, uma Taça do Rei e uma Supertaça de Espanha, deixando a sua marca na história do clube. Em 2013, Kaká fez o seu regresso ao AC Milan, onde foi recebido com grande entusiasmo pelos adeptos. No entanto, já não era o jogador que encantara o mundo nos anos anteriores. Apesar disso, ainda foi capaz de contribuir para o clube com alguns momentos de brilho, mas a sua segunda passagem por Milão não duraria muito. Em 2014, Kaká tomou a decisão de rumar à Major League Soccer, a MLS, assinando com o Orlando City, onde se tornou a estrela principal do novo projeto do clube americano. Na MLS, Kaká trouxe o seu prestígio e talento para um campeonato em crescimento, ajudando a elevar o nível da competição e tornando-se um dos jogadores mais influentes do campeonato. Mesmo numa fase mais avançada da carreira, o brasileiro continuava a demonstrar a sua classe e a marcar golos decisivos. A sua presença em campo atraía multidões e Kaká era admirado não só pelo seu talento, mas também pelo seu caráter e profissionalismo. Ao longo da sua carreira internacional, Kaká também foi uma peça importante para a seleção brasileira, tendo participado em 3 edições do Campeonato do Mundo da FIFA em 2002, 2006 e 2010. Foi parte do plantel que conquistou o Mundial de 2002, embora não tenha tido um papel de destaque nesse torneio. No entanto, nas edições seguintes, Kaká assumiu-se como uma das principais figuras do Brasil, vencendo também a Taça das Confederações em 2005 e 2009. Acabaria por encerrar a carreira em 2017 com o respeito e admiração de todos os que o acompanharam no seu trajeto. Com 29 títulos conquistados entre clubes e seleção, incluindo a glória na Liga dos Campeões e o reconhecimento como o melhor jogador do mundo, Kaká será sempre lembrado como um dos grandes nomes do futebol mundial, tendo em conta que o seu legado vai muito além dos números.

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1: Seguimos agora nesta emissão com os gigantes adormecidos.
2: O Ajax, fundado em 1900 em Amsterdão, é um dos clubes mais vencedores e respeitados da Europa, conhecido pelo estilo ofensivo e por uma academia que revelou grandes talentos para o futebol mundial. O emblema neerlandês começou a consolidar-se na década de 1960 com o revolucionário estilo de jogo do futebol total, implementado pelo treinador Rinus Michels e protagonizado pelo lendário Johan Cruyff. Este sistema, onde todos os jogadores podiam ocupar várias posições, mudou a forma de jogar e tornou o Ajax uma referência global. Na década de 1970, o clube dominou a Europa ao vencer a Taça dos Campeões Europeus 3 vezes consecutivas, em 1971, 72 e 73, com Cruyff como o principal astro e Michels como o grande estratega. Este período de ouro solidificou o Ajax como um dos gigantes do futebol e a filosofia do jogo do futebol total influenciou gerações de treinadores e jogadores em todo o mundo. Além das conquistas europeias, o Ajax dominava também no cenário doméstico, colecionando títulos do campeonato neerlandês e tornando-se sinónimo de futebol espetáculo. Após alguns anos sem grandes títulos europeus, a equipa voltou ao topo na década de 1990 com uma geração de ouro formada nas suas academias, incluindo jogadores como Edgar Davids, Clarence Seedorf, Patrick Kluivert e Marco Overmars. Com Louis van Gaal como treinador, o clube conquistou a Liga dos Campeões em 1995 ao vencer o Milan, consolidando-se novamente como uma força europeia. Este sucesso deveu-se mais uma vez ao compromisso com a formação de talentos, uma das marcas do Ajax ao longo da sua história. O início dos anos 2000 trouxe desafios financeiros ao clube, o que os obrigou a vender muitos dos seus talentos jovens para clubes maiores. Apesar das dificuldades em manter os principais jogadores, o Ajax continuou a dominar o futebol neerlandês e a formar talentos que viriam a brilhar internacionalmente. Esta política de formação rendeu frutos ao longo das décadas e é uma das principais razões pela qual o Ajax permanece competitivo no cenário europeu. Nos últimos anos, o clube voltou a ser destaque na Liga dos Campeões, em particular na temporada de 2018-2019, quando eliminou gigantes como o Real Madrid e a Juventus, chegando até às meias finais. Essa campanha memorável, com jovens talentos como Frankie de Jong e Matthijs de Ligt, reacendeu o entusiasmo em torno do clube e destacou a excelência da sua academia. Mesmo num cenário de recursos limitados em comparação aos grandes clubes europeus, o Ajax continua a ser admirado pelo seu futebol atrativo e pela aposta nos jovens, preservando a herança do futebol total, que transformou o clube numa lenda viva do futebol mundial. Hoje, o emblema permanece um dos maiores símbolos do futebol ofensivo e da formação de talentos, mantendo viva a sua tradição e a sua identidade, características que o tornam um dos clubes mais fascinantes do futebol mundial.
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1: A invencibilidade de algumas equipas em ligas nacionais ou europeias permanece como uma marca histórica, imortalizando os seus nomes nos livros do futebol. Está na altura de mais um grande feito histórico aqui na Golo FM.
2: A temporada de 2000-2001 ficará para sempre marcada na história do futebol português como o ano em que o Boa Vista desafiou todas as probabilidades e conquistou o título de campeão nacional. O feito, até hoje, é visto como um dos maiores marcos do futebol nacional, tornando o clube da cidade do Porto o segundo clube fora dos três grandes a conquistar o campeonato após o Bolonense em 1946. Sob a orientação de Jaime Pacheco, uma equipa disciplinada e aguerrida, conhecida pela sua entrega incansável, transformou-se num exemplo de união, estratégia e resiliência. Jaime Pacheco, ele próprio um símbolo da raça e determinação enquanto jogador, construiu uma equipa com base nesses mesmos valores. O Boa Vista não era um conjunto de estrelas, mas sim uma máquina coletiva onde cada jogador sabia exatamente o seu papel. A solidez defensiva e a capacidade de superar adversidades foram as marcas registadas deste grupo. Em vez de depender de uma figura individual, o Boa Vista de Pacheco focou-se num futebol de combate, com uma defesa implacável e uma mentalidade tática intransigente. A equipa foi uma verdadeira muralha defensiva, sofrendo apenas 22 golos ao longo das 34 jornadas do campeonato. A espinha dorsal do Boa Vistão era composta por jogadores que se tornaram lendas no Bessa. Ricardo, o guarda-redes, foi uma peça-chave, protagonizando exibições seguras ao longo da temporada. À frente deles, jogadores como Litos e Petit formaram uma linha defensiva e de meio-campo quase impenetrável, com Petit, em particular, a ser o símbolo de entrega e de luta da equipa, combinando qualidade técnica com uma agressividade que intimidava os adversários. No ataque, Elpidio Silva, conhecido como Super Elpidio, foi decisivo, oferecendo à equipa a capacidade de transformar as raras oportunidades ofensivas em golos. Além disso, Martelinho e Duda, jogadores rápidos e criativos, eram responsáveis por criar desequilíbrios nos flancos. A trajetória do Boa Vista nessa época foi notável por mais do que apenas os resultados obtidos. A equipa venceu 23 dos 34 jogos, incluindo importantes triunfos frente aos gigantes do futebol português. A vitória sobre o Futebol Clube do Porto por 1-0 no estádio do Bessa foi um dos momentos-chave da época, consolidando o Boa Vista como um verdadeiro candidato ao título. A força da equipa em casa foi impressionante, mas também nos jogos fora de portas o Boa Vista se mostrou imbatível, conseguindo pontos essenciais que lhes permitiam manter-se no topo da tabela. Ao longo da época, a equipa foi construindo uma vantagem sólida sobre os rivais, mas a reta final foi particularmente intensa. A equipa entrou na fase decisiva do campeonato com o Sporting a pressionar, mas o Boa Vista manteve-se firme. Nos momentos de maior pressão, a equipa de Jaime Pacheco mostrou o seu caráter resiliente, conseguindo vitórias cruciais. Um dos jogos mais memoráveis foi a vitória por 3-0 sobre os Salgueiros, na penúltima jornada, que deixou o Boa Vista a um pequeno passo de fazer história. Na última jornada, o empate a uma bola frente ao Desportivo das Aves foi suficiente para garantir o título de campeão nacional, com 2 pontos de vantagem sobre o rival da cidade, o Futebol Clube do Porto. A conquista do Boa Vista em 2000-2001 foi um verdadeiro conto de fadas no futebol português. A equipa do Bessa, longe de ter os recursos e o poderio dos rivais tradicionais, mostrou que a disciplina, a organização e uma forte mentalidade coletiva podiam derrubar gigantes. O Boa Vista terminou a temporada com 77 pontos, fruto de 23 vitórias, 8 empates e apenas 3 derrotas, num campeonato onde os xadrezados provaram ser a equipa mais consistente e determinada. Este título não só marcou a história do Boa Vista, mas também teve um impacto profundo no futebol português. A vitória de um outsider num campeonato dominado por Benfica, Porto e Sporting trouxe esperança a muitos clubes de menor dimensão e mostrou que com uma boa estratégia e uma equipa unida, tudo é possível. Jaime Pacheco tornou-se uma figura lendária e até hoje a equipa de 2000-2001 é recordada com enorme carinho pelos adeptos das Panteras Negras e admirada por todos os amantes do futebol em Portugal. Após essa temporada de sonho, o Boa Vista manteve uma presença respeitável no futebol português e europeu, chegando mesmo às meias finais da Taça UEFA em 2003, mas nunca mais repetiu o feito de 2001. No entanto, a epopeia desse ano ficou gravada como um dos maiores momentos da história do futebol nacional, tornando o Boavistão imortal.

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1: E seguimos agora nesta emissão com o perfil do jogador.
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3: Julian Brandt, nascido a 2 de maio de 1996 em Bremen, na Alemanha, é um médio ofensivo conhecido pela sua criatividade, visão de jogo e capacidade de driblar adversários. Iniciou a sua carreira no Werder Bremen, mas foi no Bayer Leverkusen que ganhou reconhecimento como um jovem talento promissor. Brandt fez a sua estreia profissional pelo Leverkusen em 2014 e rapidamente se destacou pela sua habilidade técnica e versatilidade ofensiva. A sua capacidade de criar oportunidades e marcar golos levou a uma série de boas performances que chamaram a atenção de clubes maiores. Em 2019, Brandt transferiu-se para o Borussia Dortmund, onde continuou a mostrar a sua qualidade em campo. No Dortmund, tornou-se uma peça importante na equipa, oferecendo assistências, golos e contribuindo para o ataque com a sua visão de jogo e técnica refinada. A sua capacidade de atuar tanto no centro do meio-campo como nas alas, deu ao Dortmund uma flexibilidade tática adicional. Além do sucesso a nível de clubes, Brandt é também um membro regular da seleção alemã. Fez a sua estreia internacional em 2016 e tem sido convocado para competições importantes, como o Campeonato da Europa e do Mundo, trazendo a sua criatividade e dinamismo para o meio-campo da seleção. Nas últimas temporadas, manteve-se uma figura-chave na equipa do Dortmund, destacando-se pela sua habilidade de influenciar jogos e desempenhar um papel vital no esquema ofensivo da equipa. A sua contínua evolução e impacto em campo reforçam a sua reputação como uma das principais figuras da Bundesliga.
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1: Vamos lá olhar agora para mais um craque da Liga Portuguesa, aqui na primeira Rádio Desporto.
3: Fary Faye, conhecido simplesmente como Fary, é um dos jogadores mais icónicos que passaram pelo Boa Vista, tornando-se uma figura querida entre os adeptos do clube do Bessa. Natural do Senegal, Fary chegou a Portugal no final dos anos 90, começando a sua carreira na Académica de Coimbra e depois no Beira-Mar. No entanto, foi no Boa Vista que o avançado deixou uma marca especial, tanto pela sua garra em campo como pela longevidade no clube, onde se tornou um símbolo de dedicação e amor à camisola. O avançado ingressou no Boa Vista em 2013 e permaneceu durante várias épocas, vivendo momentos de altos e baixos que incluíram a queda do clube para divisões inferiores devido a problemas financeiros e administrativos. Em campo, o senegalês destacava-se pela sua força física, velocidade e espírito de luta, características que faziam dele um jogador incansável e uma constante ameaça para as defesas adversárias. Apesar de não ser um goleador prolífico, a sua entrega e trabalho árduo tornaram-no numa peça fundamental na equipa, tanto nas competições nacionais como nas europeias. A relação de Fary com os adeptos boavisteiros foi um dos pontos altos da sua carreira. O avançado senegalês conquistou o respeito dos fãs, não apenas pelo seu desempenho em campo, mas também pela lealdade demonstrada ao clube, mesmo nos momentos mais difíceis. A sua ligação ao Boa Vista manteve-se sólida, mesmo nas épocas de crise, com Fary a assumir uma postura de líder e de exemplo para os colegas, sendo visto como um verdadeiro capitão dentro e fora das quatro linhas. Ao longo da sua carreira no Bessa, Fary jogou quase 200 de jogos com a camisola xadrezada, apontando 48 golos dos 163 que registou durante o seu percurso no futebol. Mesmo após pendurar as chuteiras, a sua ligação ao Boa Vista permaneceu viva, com Fary a ser lembrado como um símbolo de resiliência e dedicação ao emblema xadrezado. A sua trajetória nos boavisteiros é uma história de superação e lealdade que reflete o espírito batalhador do clube, fazendo de Fary uma figura inesquecível na história recente do futebol português.
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1: Está agora na hora de trazer mais um craque mundial à Golo FM.
4: Eu creio que é um gol sonhado.
3: Diego Armando Maradona é um dos nomes que salta à vista em cada pergunta sobre os melhores jogadores de sempre. El Pibe confunde-se com a história do futebol e foi no Argentino Juniors que vestiu a sua primeira camisola, iniciando uma carreira que viria a ter contornos de um bom filme dramático. Golos e mais golos conquistaram de imediato a opinião pública argentina, que percebeu instantaneamente que ali poderia estar um diamante transgeracional. E não se enganaram. Maradona marcou uma era ao serviço do seu clube de formação, o suficiente para merecer a chegada ao Boca Juniors, o gigante de La Bombonera, onde se estreou após 116 golos em 5 épocas. O registro inigualável para um médio ofensivo teve continuidade pelos chineses, onde esteve por apenas uma temporada antes de viajar para a Europa. A primeira paragem foi em Barcelona, lugar onde se afirmou após uma campanha desastrosa da Argentina no Mundial de 82. 2 anos na Catalunha valeram-lhe o estatuto de um dos melhores jogadores do mundo, para além de 3 títulos nacionais, embora também tenha começado uma série de episódios extra-campo que deixaram uma mancha no seu percurso enquanto jogador. A dureza dos adversários por Espanha valeu-lhe várias quesilhas com rivais e com a sociedade espanhola, polémicas essas que precipitaram a saída para a Itália. Em Nápoles, no sul subdesenvolvido do país, o astro argentino foi elevado ao estatuto de Deus. Historicamente incapaz de rivalizar com os gigantes do Norte, o Napoli investiu esforços para montar uma equipa competitiva, oferecendo condições para que o seu novo número 10 brilhasse como nunca. 7 temporadas foi o tempo que passou no estádio São Paulo, entretanto rebatizado com o seu nome, muito devido às conquistas de 2 campeonatos italianos, os únicos da história do clube até o ano de 2023. Para além desses feitos, Diego Maradona conduziu o Partenopei à vitória na Taça UEFA de 89, numa altura em que tinha uma alegada relação estreita com a poderosa máfia da cidade. De resto, a vida social de El Pibe ficou conhecida pela ligação às drogas e outros delitos, com histórias intermináveis que ainda hoje são guardadas em cada canto da cidade. Foi também durante o seu tempo no Napoli que o argentino escreveu o capítulo mais bonito da sua carreira, quando em 1986, com a autoproclamada Mão de Deus, levou a sua seleção à conquista do Mundial do México. 5 golos e 5 assistências foram decisivos para o título mais desejado, que culminou com a atribuição do prémio de melhor jogador do mundo à grande estrela da Albiceleste. Diego viria a regressar à Espanha em 1992, vestindo a camisola do Sevilha, antes de voltar ao seu país natal, numa fase descendente da carreira, para se despedir ao serviço do Newell's Old Boys e, claro, do seu Boca Juniors. Não há futebol sem Maradona, nem Maradona sem futebol. O seu pé esquerdo abençoado tornou-se maior que a sua personalidade excêntrica, com amor e ódio a caminharem lado a lado nas opiniões espalhadas por todo o mundo. O seu estilo inconfundível influenciou fornadas inteiras de futebolistas, preservando uma verdadeira religião em volta da sua memória, ainda hoje praticada por milhões de crentes em El Diego.
4: Yo creo que es un gol soñado. Veo que Gilton sale así todo el arco me tapaba. Entonces la amago, la juego cortita y Gilton queda despatarrado y la empuja.
5: Pisa la pelota Maradona, arranca por la derecha el genio del fútbol mundial. Y es el tercer gol tocar para Borussia Dortmund. Genio.
4: Y siento una patada de Bacho en la derecha, en el tobillo, que me rompió el tobillo. Pero era tan grande la alegría del gol que no me dolió.
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1: E está agora na hora de trazer mais um gigante adormecido à Golo FM.
3: O FC Kaiserslautern é um dos clubes mais respeitados do futebol alemão, com uma história rica e momentos marcantes, tanto a nível nacional como europeu. Fundado em 1900, o clube é sediado na cidade com o mesmo nome, no estado da Renânia-Palatinado, e tem uma tradição profunda no futebol germânico, sendo especialmente conhecido pelos títulos conquistados e pela apaixonada base de adeptos. O Kaiserslautern ganhou destaque pela primeira vez nos anos de 1950, quando conquistou 4 títulos da Bundesliga num período de grande sucesso. O clube alcançou a sua primeira grande glória em 1951 com a conquista do campeonato alemão e o sucesso continuou na década seguinte com títulos em 53, 54 e 55, estabelecendo-se como um dos clubes mais dominantes da Alemanha Ocidental. O período mais notável da história recente do Kaiserslautern foi na década de 1990, quando a equipa alcançou uma série de feitos notáveis que deixaram uma marca indelével no futebol alemão. Sob o comando do treinador Otto Rehagel, o Kaiserslautern conquistou a Bundesliga em 91-92, apenas um ano após a promoção para a primeira divisão. Este feito é amplamente reconhecido como um dos maiores na história do futebol germânico, dado que o clube havia sido promovido da segunda divisão apenas uma temporada antes. O trabalho de Rehagel na promoção e subsequente conquista da Liga é amplamente celebrado como um exemplo notável de gestão e desenvolvimento da equipa. Em 1996, o Kaiserslautern continuou a brilhar ao vencer a Taça da Alemanha, completando uma dupla de títulos impressionante. O sucesso na Taça veio após uma vitória por 1-0 sobre o Borussia Mönchengladbach na final, consolidando o status do clube como uma força respeitada no futebol do país. Outro momento notável da história do clube foi a conquista da Supertaça da Alemanha em 1991, onde derrotaram o Hamburgo por 2-1. Além dos sucessos domésticos, o Kaiserslautern também fez algumas aparições notáveis nas competições europeias, com o clube a ter a oportunidade de competir na Taça dos Clubes Campeões Europeus e na Taça UEFA durante os anos 90, embora não tenha conseguido conquistar os principais troféus europeus. No entanto, a participação em tais competições foi um reconhecimento da qualidade da equipa e da sua capacidade de competir em nível internacional. Nos anos seguintes, o Kaiserslautern enfrentou desafios e períodos de declínio. A equipa teve dificuldades em manter a sua posição na Bundesliga e experimentou descidas à segunda divisão. A gestão do clube e a estabilidade financeira foram questões que afetaram o desempenho da equipa nas décadas seguintes, mas apesar destes desafios, o Kaiserslautern continuou a ser uma peça importante no futebol alemão e manteve uma base de adeptos apaixonados que apoiaram o clube durante os altos e baixos. Em termos de infraestruturas, o clube

0: Clemens Fritz. A história do Kaiserslautern é uma mistura de sucessos e desafios, marcada por uma grande época nos anos 90 e por uma reputação de ser um clube que sabe como competir no mais alto nível. O sucesso do emblema durante a era de Rehagel é particularmente memorável e o Kaiserslautern continua a ser, por isso, uma parte importante do panorama do futebol alemão, com uma base de adeptos leal e um legado de conquistas que define a sua rica história.
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0: E chegamos ao dia do pontapé de saída das equipas chaveno-portuguesas no que diz chaveno respeito às competições europeias. Chaveno e os primeiros a entrar em campo são precisamente Futebol Clube do Porto e Sporting. O Futebol Clube do Porto hoje, o Sporting amanhã e hoje na tarefa hercúlea para no Futebol Clube do Porto, que recebe no Estádio do Dragão pelas 8 da noite a equipa no Tubarão Europeu Manchester City de Inglaterra, que certamente quererá começar com o pé direito essa prestação nas contas da Liga dos Campeões, o mesmo objetivo perseguido também pelo Futebol Clube do Porto, que hoje, juntamente com o apoio do seu 12º jogador, o mesmo dizer do seu público, no seu reduto, no Estádio do Dragão, tenta de facto começar da forma mais positiva possível na participação nesta Liga dos Campeões, e a forma mais positiva será certamente arrebatar os 3 pontos, a vitória no final desse duelo diante deste Manchester City. Uma partida entre o Futebol Clube do Porto e Manchester City, que vai poder escutar através da Gol FM em Portugal, em Moçambique, na Guiné-Bissau, assim como também em Cabo Verde, através da Rádio Morabeza. Também nos pode escutar atentamente através da TDS Telefonia do Sul, em Lisboa, Setúbal, Évora e Porto Alegre, assim como também através da Rádio Jornal do Centro, em Aveiro, Viseu, Coimbra, na Guarda e Leiria, nos 98.9. Também nos pode acompanhar através das operadoras de televisão, nós, Mel, Vodafone e Novo, assim como em todas as emissões online FM das várias rádios que estão conectadas a esta na partida e, claro, está, como já sabe, também através das várias plataformas digitais nas redes sociais, quer na página oficial de Facebook, quer também na página oficial de YouTube da Gol FM. 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Este é o caso. Daqui a poucos instantes vamos então em direto até ao Estádio do Dragão para esse embate que coloca frente a frente na equipa do Futebol Clube do Porto diante da formação do Manchester City, na equipa azul e branca, que tenta quebrar também o enguiço da história, vencer na equipa inglesa na deslocação até Portugal. De facto é esse o objetivo precisamente que será perseguido pelo Futebol Clube do Porto durante este mesmo dia. É precisamente sem mais demoras que rumemos até ao Estádio do Dragão para nas primeiras deste duelo. Um final de tarde chuvoso, opinião do Futebol Clube do Porto, tenta de facto aqui um resultado positivo. Ora, na verdade é que o velho ditado costuma dizer que partida molhada, partida abençoada. É precisamente isso que esperamos para na formação do Futebol Clube do Porto, para além de conseguir levar melhor sobre o Manchester City na abertura de contas desta Liga dos Campeões, um contributo também importante certamente para esse ranking da UEFA, com o começo com o pé direito, digamos assim, Walter Rocha.
1: É verdade, Zé. À medida que o verão se aproxima do fim, começa então também a chover na cidade invicta, onde diria que começou a chover por volta do início da tarde, e a chuva vai-se prolongando durante

0: durante esta tarde e vamos ver se vai então também continuar na hora do jogo. Ouvido Gol FM, estamos então em mais uma emissão mundial da primeira Rádio Desporto, uma noite especial, uma noite europeia, uma noite de Liga dos Campeões, 910 dias depois, o Estádio do Dragão volta a abrir as suas portas para receber a melhor competição de clubes do mundo. Estão de regresso as noites que fazem deste estádio um dos grandes palcos do futebol europeu, e desta vez o adversário é o todo e poderoso, um adversário que dispensa qualquer tipo de apresentações, o Manchester City. E portanto há jogos que começam muito antes do pontapé de saída, começam nas ruas, nos cafés, nas conversas entre adeptos, na ansiedade de quem olha para o relógio e espera pelo momento em que as luzes do Estádio do Dragão se acendem para mais uma noite europeia, onde se perspectiva casa cheia, apesar de termos uma tarde bastante chuvosa, e acredito que iremos também ter alguma chuva em relação, ou seja, alguma chuva durante o início do jogo. É precisamente essa sensação também que regressa ao Dragão, porque lá está, depois de 2 anos de ausência da Liga dos Campeões, o palco volta a receber uma das maiores competições do futebol mundial, e falo com um encontro de enorme dimensão. De um lado, o Futebol Clube do Porto, uma equipa habituada a estas noites, construída sobre uma história europeia que lhe permite olhar para qualquer adversário sem complexos. Do outro, o Manchester City, uma das grandes potências do futebol europeu dos últimos anos, uma equipa habituada a dominar, a controlar os jogos através da posse de bola e a transformar pequenos desequilíbrios em grandes oportunidades. Para o Futebol Clube do Porto, esta não será apenas mais uma partida, será também um teste à capacidade da equipa de Francesco Farioli para competir contra um adversário que exige concentração máxima durante os 90 minutos. O treinador italiano terá pela frente uma equipa que gosta de ter a bola, que procura constantemente criar superioridade numérica e que sabe movimentar os seus jogadores entre linhas para desmontar blocos defensivos. E é precisamente aí que pode estar uma das grandes batalhas desta noite, ouvinte Gol FM. Um Porto que terá de ser exatamente igual a si próprio, extremamente rigoroso. Sem bola, será necessário fechar os espaços interiores e impedir que este Manchester City encontre facilmente jogadores entre a linha defensiva e o meio-campo, e sobretudo evitar também que a equipa inglesa consiga instalar-se durante largos períodos junto à área portista. A pressão será igualmente determinante. O Porto terá de escolher muito bem os momentos para subir do terreno, porque pressionar sem coordenação diante de uma equipa com qualidade, a técnica que tem esta equipa de Manchester, pode significar oferecer espaços perigosos. A pressão terá de ser coletiva, organizada e acompanhada por uma linha defensiva preparada para controlar essa profundidade. Mas este jogo não se vencerá apenas através da capacidade defensiva. O Porto terá também de saber atacar. Quando recuperar a bola, terá de aproveitar os espaços que inevitavelmente podem surgir nas costas da estrutura inglesa. A velocidade na transição, a capacidade de transportar a bola e a eficácia na definição podem ser armas fundamentais. Outro aspecto decisivo será a gestão da posse de bola. O Porto não pode passar 90 minutos exclusivamente a defender. Terá momentos em que terá de respirar com bola, circular, retirar velocidade ao jogo e obrigar o Manchester City a correr atrás da bola. Ter posse não significa necessariamente dominar o encontro. Existe a posse de bola estéril, mas o Porto precisa de saber quando conservar, quando acelerar e quando procurar diretamente a baliza, e aí pode fazer toda a diferença. Farioli sabe que terá pela frente um dos maiores desafios da sua carreira, mas também conhece a importância destas noites. O treinador italiano construiu uma equipa competitiva, intensa e disciplinada, e terá agora a oportunidade de medir esse trabalho contra uma formação de dimensão mundial. E depois existe o Estádio do Dragão, um fator que não pode ser ignorado em noites europeias. O estádio transforma-se, o ambiente cresce a cada minuto, a pressão sobre o adversário aumenta e cada recuperação de bola pode ser acompanhada por milhares de vozes. Para uma equipa como o Manchester City, está habituada a jogar nos maiores palcos, este ambiente não será novidade, mas jogar no Dragão continua a representar uma dificuldade adicional, ainda que na história, das duas vezes que o City cá veio, nunca perdeu. Em 2011-2012, venceu para a Liga Europa, em 2020-2021, empatou a zero na Liga dos Campeões. Mas ao histórico, já lá vamos, continuando a analisar aquilo que pode ser este duelo entre portugueses e britânicos, um Porto que lá está, terá de transformar o estádio numa vantagem, onde cada duelo, cada recuperação de bola, cada desarme e cada oportunidade pode alimentar uma atmosfera capaz de empurrar a equipa para a frente. E é precisamente essa ligação entre equipa e bancada que tantas vezes tornou as noites europeias do Dragão especiais. Ouvintes Gol FM, muito obrigado a toda a gente que tem estado desse lado. Mais uma vez, vocês são a verdadeira força deste projeto. Cada subscrição, cada visualização, cada comentário, cada partilha ajuda a tornar possível a realização de noites como esta, e por isso fica também uma palavra de enorme agradecimento a todos aqueles que continuam desse lado. E é o regresso da Liga dos Campeões à primeira rádio de desporto. Deixa já o teu gosto no vídeo, subscreve o canal do YouTube, partilha esta transmissão com todos aqueles que amam o Desporto Rei, porque, meus amigos, a emoção deste Porto Manchester City é aqui na Golo FM. Um abraço para o Suribamba no Mercy e também para toda a gente que nos acompanha. Voltando a olhar para aquilo que pode ser então esta partida, o futebol não é apenas aquilo que acontece dentro das quatro linhas, a emoção antes do jogo, a discussão sobre as equipas, a expectativa pelos 11 iniciais, que também já temos, mas já lá vamos. O silêncio antes do pontapé de saída e o grito de milhares de pessoas quando a bola entra na baliza. É por tudo isso que uma noite de Liga dos Campeões acaba por ser extremamente especial, e a ver vamos o que pode acontecer neste duelo entre a equipa do Futebol Clube do Porto e a equipa do Manchester City. E esta noite coloca frente a frente duas realidades completamente distintas, mas unidas pela mesma ambição: vencer. O Manchester City chega com a qualidade, o estatuto e a experiência de quem está habituada a estes grandes palcos, a lutar pelos maiores troféus. O Futebol Clube do Porto entra com a força da sua história, com o apoio do seu estádio e com a convicção de que no futebol nenhum adversário é demasiado grande quando existe organização, coragem, competência e, acima de tudo, diria, vontade de competir. Será uma batalha pela posse, pelo espaço, pelo controlo e, acima de tudo, pela eficácia. O Manchester City procura dominar através da circulação e da qualidade individual. O Porto terá de responder com intensidade, organização, inteligência e capacidade para explorar cada momento de transição. 90 minutos separam as duas equipas no resultado final, mas a preparação para esta noite começou muito antes. No relvado estarão 11 jogadores de cada lado, nas bancadas estarão milhares de vozes. Atenção, muitos adeptos também do Manchester City vão marcar presença esta noite, hoje, no estádio do Dragão. E 2 anos depois, a Liga dos Campeões regressa ao norte do país, regressam as noites emocionantes, regressa a mítica música da competição, regressam as luzes, a emoção e a esperança. E perante um dos maiores adversários possíveis, o Futebol Clube do Porto terá a oportunidade de escrever mais um capítulo da sua história europeia. Que seja uma noite de coragem, de personalidade e de futebol, que o Dragão volte a fazer-se ouvir, que a equipa nunca deixe de acreditar e que, quando o árbitro apitar para o final, fica a certeza de que tudo foi entregue dentro das quatro linhas. Portanto, estamos a uma hora do início desta partida e vamos também passar, sem mais demoras, para os 11 iniciais. E vamos começar pelo 11, naturalmente, da equipa da casa, do Porto, que Farioli já sabia que não podia contar com Pednarek, ele que foi expulso nesse último duelo do Porto diante do Nottingham Forest no City Ground para a Liga Europa. Não joga contra o City e também falha o duelo diante da equipa do Real Betis. E Farioli também não pode contar com Victor Froholt, para além de outros titulares como Zaidou e Oscar Pietruszewski. São muitas baixas para a equipa azul e branca, mas que vai a jogo com Diogo Costa na baleza, Noan Pérez e Kivior como centrais, Martinho Fernandes sobre a esquerda, Alberto Costa sobre a direita, meio campo, Alá Varela, Pablo Rosário e Gabriel Veiga. Na frente de ataque, William Gomes, Pepe e André Silva. No banco de suplentes, o Porto conta com os guarda-redes alternativos, Cláudio Ramos e João Costa, o menino natural de Viana do Castelo, mais concretamente Cerveira, Duarte Cunha, Seco Fofaná, Santi Jiménez, Luís Gomes, Inbiom, Francisco Moura, Borja Sainz, Tiago Silva, Sousa e João Teixeira. Fora da convocatória, Pednarek, Froholt, Gabriel Mac, Samu, Pietruszewski, Perpic, Vasco Sousa e Zaidou. Já o City joga com Gigi Donnarumma na baliza, uma dupla de centrais composta por Gueye e o português Ruben Dias. À direita, mais um português, Mateus Nunes. À esquerda, Gvardiol. Meio campo, Enzo Fernandes. E uma das estrelas do Campeonato do Mundo Internacional Marroquino, Boadi. Médio centro ofensivo, Ryan Cherki. Sobre a esquerda, Phil Foden. Sobre a direita, Semenyo. Na frente, o homem-golo, Erling Haaland. No banco de suplentes, a equipa do City, com dois guarda-redes também, o argentino Rulli, reforço desta temporada, e também Marcos Bettinelli. Está também presente Aitnori, Alan Elias, Elliot Anderson, Kuchanov, Kovacic, Lewis, Vitor Reis, outro reforço, Ndiaye, ex-jogador do Everton, Ryan McCaido. E por fim, neste banco de suplentes, está Kovacic, fora da convocatória, Jeremy Doku e O'Reilly. O técnico é Enzo Maresca, o novo treinador da equipa do Manchester City, ele que treinou a equipa do Chelsea e chegou mesmo a vencer o Mundial de Clubes. Uma noite especial, uma noite europeia, uma noite de Liga dos Campeões no Dragão, quando Farioli chegou ao Futebol Clube do Porto, encontrou uma equipa que precisava recuperar estabilidade, identidade e confiança. O treinador italiano não chegou com a missão de simplesmente mudar um ou dois detalhes, chegou para implementar a ideia de jogo, uma ideia baseada na intensidade, na organização, na capacidade de pressionar o adversário, na ocupação racional dos espaços e numa equipa capaz de controlar os diferentes momentos da partida. E a época passada foi precisamente uma época de construção, mas ao mesmo tempo de afirmação para o Futebol Clube do Porto. O Porto Farioli, que se sagrou campeão nacional, foi afastado nos quartos de final da Liga Europa, foi afastado nas meias finais da Taça de Portugal pelo Sporting e acabou por cair precocemente da Taça da Liga. Mas foi um Porto que mereceu, sem dúvida alguma, ser campeão. Atenção, o Porto na primeira volta, em 17 jogos, isto para o campeonato, tinha 16 vitórias e um empate e apenas 4 golos sofridos. Um abraço para o Rogério Silvador, para o Rui Cauim, também para o Pedro Ribeiro e para o Suribamba no Mercy. Juntem-se a nós, ouvintes Gol FM. A emissão já começou aqui na primeira Rádio Desporto. Vamos naturalmente até à hora do jogo e também para lá da hora do jogo, onde vamos ainda também ouvir no final da partida os intervenientes, tanto do lado do Porto como do City, e também esse rescaldo final. Mas até lá, vamos continuar analisar tudo aquilo que se pode passar, ou perspectivar, melhor dizendo, ainda não se pode fazer uma análise, visto que o jogo ainda não começou, mas a perspectivar aquilo que pode acontecer então neste duelo entre Futebol Clube do Porto e também a equipa do Manchester City. A verdade é que existe também essa curiosidade por parte, não só dos adeptos portistas, mas diria adeptos que gostam de futebol, para vermos este Futebol Clube do Porto a competir na Liga dos Campeões, porque a verdade é que na temporada passada na Liga Europa o Farioli teve essa vontade, digamos assim, de conseguir rodar cerca de 7, 8 jogadores. Eu não sou tão taxativo ao ponto de achar que Farioli não vai rodar na Liga dos Campeões. O Porto acaba por ter, aliás, se tiver todos os jogadores disponíveis, e neste momento não tem, mas se o Futebol do Porto tiver todos os jogadores disponíveis, acaba por ter essa capacidade para conseguir fazer uma rotação. Não digo de 7, 8 jogadores como Farioli fazer na Liga Europa, mas que pode muito bem fazer de alguns, e podemos fazer esse exercício muito facilmente. Um setor onde eu acho muito difícil que Farioli vá rodar na Liga dos Campeões são, sem dúvida alguma, os centrais, Kivior e Bednarek. Acredito que essa rotação possa existir em alguns jogos do campeonato com a entrada de Neuen Pérez. Agora, se olharmos para o lado direito, tanto pode jogar Alberto Costa como Martim Fernandes, como vimos na temporada passada. Se olharmos para o lado esquerdo, embora Zaidu seja uma carta fora do baralho, onde está lesionado, está lesionado por cerca de 2 meses, a verdade é que há Francisco Moura, que mesmo assim, apesar de ter sido titular contra o Moreirense, cai do 11 inicial de hoje, não é opção, mas de qualquer das formas, mesmo no lado esquerdo, poderá haver essa hipótese de Sousa ou o próprio Martim Fernandes. Se olharmos para a posição de médio defensivo, Farioli pode optar por Alá Varela ou Pablo Rosário, tal como aconteceu na temporada passada. Como médios interiores, Froholt, Fofana ou Gabri Veiga e Nbiome. E depois na frente, quando Samu voltar, pode optar ou por André Silva, ou por Santi Jiménez, ou por Samu. E depois, tanto pode jogar com William, Pepe, ou como Petuszewski, Borja Sainz. Não digo Gabriel Mac porque não está inscrito para a Liga dos Campeões. E portanto, Zé, não sei se concordas comigo, mas lá está. Vimos Farioli a fazer isso na temporada passada na Liga Europa. É certo que a Liga Europa não é a Liga dos Campeões, mas a verdade é que este plantel do Porto, e estando os jogadores na plenitude dos seus recursos, a verdade é que há jogos que essa rotação pode ser feita. Não digo de 7, 8 jogadores, como Farioli fazia o ano passado na Liga Europa, mas uns 3, 4, 5, acredito que Farioli possa fazer essa rotação. Lá está, partindo do princípio que o Futebol Clube do Porto irá ter também esse à vontade a nível pontual.
1: É, exatamente, e parece-me que, falando dessa gestão, Walter Rocha, certamente que vai chegar a muitos momentos em que Francesco Farioli, mesmo que não queira, terá aqui a fazer, porque são muitos jogos, será também muita exigência que o Futebol Clube do Porto terá pela frente, nomeadamente com este regresso à Liga dos Campeões, e depois lá está, as pernas não dão para tudo. É preciso, de facto, aqui fazer uma gestão inteligente, perceber quais os jogadores melhor fisicamente para ir a um ou a outro jogo, e, de facto, ter que gerir aqui, mexer com as peças, uma espécie de tabuleiro de xadrez, para que possa ter o máximo rendimento de todos os seus jogadores dentro das quatro linhas. Certo é que ainda estamos muito no início da temporada, obviamente que os jogadores ainda estão fresquinhos para neste discutir da época. Agora lá está, quando os jogos começarem a apertar, naturalmente, Farioli terá que ver quais as peças mais frescas, quais os jogadores com melhores condições, e depois lá está. Parece-me também que terá que colocar ou levar a jogo os jogadores com as melhores características e, a nível físico, estudar aqui quais são os jogos que exigem mais a nível físico e os que exigem menos. Obviamente que hoje em dia, como costuma ser um chavão muito utilizado pelos treinadores atualmente, não há jogos fáceis, cada vez mais os jogos são difíceis dentro das quatro linhas, independentemente do nome das equipas, E parece-me que terá que se basear nisso mesmo o Francesco Farioli para Ebna, de facto, poder aqui dar uma frescura física ao Futebol Clube do Porto, tendo em conta os jogos que vai apanhar pela frente ao longo de toda a temporada e olhando em concreto para os jogos que terá, nomeadamente com esta Liga dos Campeões, e depois gerindo também com os jogos do campeonato. Obviamente terá de fazer aqui uma gestão inteligente, por exemplo, se tiver aqui um claro candidato ao título, que terá obviamente que vencer, falamos obviamente dos clássicos que possam cair aqui próximos dos jogos da Liga dos Campeões, onde o Futebol Clube do Porto quer obviamente dar cartas, lá está, talvez parece-me que a situação difícil ou mais difícil durante a temporada poderá colocar-se aqui nesta situação de jogos importantes para o campeonato, jogos importantes para a Liga dos Campeões. Depois terá também uma Taça da Liga, terá também uma Taça de Portugal, portanto são muitas as competições e é essencial que Francesco Farioli possa tomar as melhores opções e depois gerir, mexer com as peças no tabuleiro de xadrez de forma inteligente para que o Futebol Clube do Porto, independentemente dos jogadores que sejam colocados dentro das quatro linhas, possam dar resposta positiva para que o Futebol Clube do Porto consiga aqui bons resultados. Agora lá está, parece-me, Walter, que me disseste muito bem, essa questão de gestão é fundamental, sobretudo uma questão que poderá depois fazer a diferença se o Futebol Clube do Porto consegue chegar mais longe na Liga dos Campeões, se o Futebol Clube do Porto consegue revalidar o título, se o Futebol Clube do Porto consegue chegar mais longe ou à hipotética final da Taça da Liga e da Taça de Portugal. Portanto, parece-me que essa gestão será muito importante depois para aquilo que poderá ser o desfecho nas várias competições do Futebol Clube do Porto. Volta.
0: Grande análise, é exatamente isso. E tu achas que era um ponto muito importante que, mesmo que Farioli não queira fazer essa rotação, vai ser obrigado, porque lá está, foi como tu disseste, são muitos jogos mesmo, e lá está, não terá outro tipo de hipótese se não realmente fazer esse tipo de alterações, digamos assim. E a temporada de 2026-2027, que começou praticamente da melhor forma possível para a equipa de Farioli, o Porto conquistou a Supertaça Cândido Oliveira diante do Torriense, venceu a Alverca por 2-0 na primeira jornada, voltou a vencer pelo mesmo resultado o Rio Ave. A equipa entrou, portanto, na nova época com uma dinâmica vencedora e com uma organização defensiva que continua a apresentar sinais de enorme consistência. É certo que o Porto sofreu na última jornada, mas foi o primeiro gol sofrido da equipa azul e branca em 5 jogos. Se na temporada passada o Porto sofreu à quarta jornada o primeiro golo, na altura em Alvalade, um autogol de Neuern Pérez, o Porto este ano sofreu o primeiro golo à quinta jornada. E depois lá está, este início não representa apenas a continuação dos resultados da época passada, representa também uma evolução, porque agora Farioli conhece muito melhor os jogadores, conhece as suas características, conhece as suas limitações, sabe quais os momentos em que pode exigir mais intensidade e sabe onde precisa de proteger a equipa e os jogadores, conhecem melhor aquilo que o treinador pretende e, portanto, essa continuidade é extremamente importante. O Porto manteve uma parte significativa da estrutura que conquistou o campeonato, aliás, manteve o 11 inicial completo, e isso nos dias de hoje é uma autêntica raridade, sem dúvida alguma, e nesse aspecto André Vilas Boas tem que se dar o mérito, porque em pleno 2026 o Futebol Clube do Porto conseguir manter um 11 inicial completo não é fácil, não é nada fácil. Portanto, isto permite claramente a Farioli trabalhar sobre uma base já consolidada, em vez de começar novamente do zero. O grande arranque de campeonato é, por isso, um reflexo dessa estabilidade. O Porto entrou na temporada com uma equipa mais madura, mais habituada às ideias do treinador e mais confortável nos diferentes momentos do jogo. A pressão está mais coordenada, a circulação parece mais natural, a equipa sabe melhor quando acelerar e quando controlar, e, sobretudo, existe uma sensação de que os jogadores acreditam cada vez mais naquilo que estão a fazer. Até ao momento, o campeonato tem confirmado essa tendência. O Porto é líder, a presença, um registro perfeito e apenas um gol sofrido nas primeiras 5 jornadas. E é outro detalhe particularmente interessante. O Porto não está apenas a vencer, está a vencer mantendo uma identidade. É uma equipa que domina praticamente todos os momentos do jogo. Eu digo praticamente porque a organização defensiva do Futebol Clube do Porto não tem tanto perfume, ou seja, não é tão vistosa, não é tão consolidada quanto a organização defensiva, a transição defensiva, a transição ofensiva e as bolas paradas, onde eu costumo dizer que uma bola parada para o Futebol Clube do Porto é praticamente uma grande penalidade face à percentagem de eficácia que esta equipa de Farioli consegue marcar golos em bolas paradas. Aliás, o jogo contra o Moreirense, na sexta-feira, Porto estava a perder e empatou através dessa bola parada. E, portanto, nós estamos a falar de uma equipa que procura simplesmente resolver os jogos através dos momentos individuais. Não é uma equipa de rolo compressor, não é uma equipa mágica, mas é uma equipa com uma mentalidade muito acima da média, uma equipa com um sistema rígido, uma equipa que não muda por nada, quer esteja 0-0, quer esteja a ganhar 1-0, quer esteja a perder 1-0, ou quer esteja a ganhar 3-0, como vimos contra o Académico de Viseu, 3-0, e o Futebol Clube do Porto manteve o mesmo comportamento. Não houve um desligar, que é natural, a verdade é essa. Muitas das equipas estão, ou algumas equipas, estão a vencer por 2 ou 3-0 e o chip dos jogadores, de forma inconsequente, digamos assim, acaba por desligar. E neste Porto, isso não tem acontecido. A equipa realmente mantém sempre a mesma intensidade. E capacidade também defensiva e de estar atenta a todos os momentos do jogo. Porque a verdade é que é uma equipa que, quando perde a bola, procura recuperá-la rapidamente. E, acima de tudo, a Farioli tem jogadores à sua imagem. E isso, claramente, que ajuda imenso aquilo que o técnico pretende para a sua equipa. E, portanto, este Manchester City vai certamente colocar ao Porto problemas diferentes que o Futebol Clube do Porto, de Farioli, tem encontrado. O City vai obrigar o Porto a defender durante períodos mais longos, mas nesse aspecto, obviamente que, com todo o respeito pelas equipas da Liga Portuguesa, e com todo o respeito pelo Moreirense, que fez um grande jogo no Dragão, mas não é a mesma coisa o Futebol Clube do Porto defender os ataques do Moreirense como e defender os ataques do Manchester City. Contudo, é um Futebol Clube do Porto que é uma equipa que está habituada a defender, tem esse prazer em defender, e, portanto, nesse aspecto, vamos ver, quando a bola começar a rolar, é que vamos dissipar todas as dúvidas. Mas, antevendo aquilo que pode acontecer, sendo o Porto uma equipa muito forte defensivamente, pode não ser hoje contra o City, porque o Manchester City tem Erling Haaland, mas acredito que nestes jogos da fase de liga que o Futebol Clube do Porto vai ter, Betis, Feyenoord, Las Clins, Nápoles e Slavia Praga, tiro aqui da equação o City e o Liverpool, mas nos restantes jogos acredito que esta equipa do Futebol Clube do Porto vai estar confortável a nível defensivo, porque a equipa trabalhou e trabalha muito esse capítulo. E lá está, a Champions, a Liga dos Campeões, obriga as equipas a defenderem bem, mas também obriga as equipas a chegarem à baliza e a marcar. E nesse aspecto, o Futebol Clube do Porto tem sido muito perdulário, tem desperdiçado muitas oportunidades. O jogo contra o Moreirense foi mais um jogo de um festival de oportunidades falhadas por parte da equipa do Futebol Clube do Porto. E na Champions isso não pode acontecer, porque caso o Porto vá uma, duas, três vezes à baliza e falha, neste caso o City tem um jogador que em dois remates marca dois golos, Erling Haaland, na verdade é essa. Se bem que pela frente terá Diogo Costa, um dos melhores guarda-redes do mundo. E Zé, já que estou a falar agora neste tema, certamente que também já estás a par dessa nova lista de guarda-redes, dos nomeados para os guarda-redes do ano. E a mim, Zé, apetece-me dizer que é uma lista anedótica, porque não estar Diogo Costa e estar, por exemplo, um guarda-redes, com todo o respeito pela história, com todo o respeito pela resiliência, e que sou fã da história dele, mas não estar Diogo Costa e estar presente Vozinha, tem muito que se lhe diga sobre estes prémios. E por alguma razão Cristiano Ronaldo disse que há uns tempos que estas premiações são cada vez mais fictícias do que propriamente realistas.
1: É, e completamente de acordo contigo. Atenção, neste facto, não estamos aqui a retirar todo o mérito e toda a qualidade que tem Vozinha, que é inegável, claramente. Mas lá está. Se temos Vozinha e se temos outros guardiões, parece-me que Diogo Costa não fica nada atrás destes guarda-redes, sinceramente, Walter. E mais do que merecida seria a sua presença nesta mesma lista. Agora lá está. Olhamos, por exemplo, para um Vozinha que, me parece, acaba por estar nesta lista por todo o reconhecimento que teve durante esse Mundial 2026, Agora, se formos olhar de forma muito justa, Diogo Costa, claramente, por aquilo que já vimos neste Guardião fazer, por aquilo que continua a fazer pelo Futebol Clube Porto, porque tem sido também um autêntico abono de família para na equipa na azul e branca e também junto da baliza da seleção portuguesa, mais do que merecida seria essa presença de Diogo Costa nesta lista de melhores guardiões e candidatos nesses prémios Bola de Ouro.
0: É verdade, e também queremos saber a vossa opinião, ouvintes Golo FM, digam aí no chat o que é que vocês acham desta lista, ou melhor dizendo, o que é que vocês acham do facto de Diogo Costa não estar presente na lista para melhor guarda-redes do ano, e há aqui alguns nomes que sinceramente, a meu ver, não retirando todo o mérito, como disse bem o Zé, mas claramente que Diogo, mas de longe, tinha que estar presente nesta lista.
1: Oh, Walter, permite-me, talvez se estivesse num outro clube, talvez um grande de Europa, ora, talvez lá estivesse nessa lista.
0: É verdade, é verdade. E disseste tudo, não tenho dúvidas disso. Se estivesse, por exemplo, no Manchester City, certamente que lá estaria nessa lista. E por falar em City, realmente pode ser precisamente o adversário ideal. E na altura, ouvinte Golo FM, que entram os jogadores do Futebol Clube do Porto para os exercícios de aquecimento no relvado do Estádio do Dragão. Um dragão um pouco despido. Os adeptos vão entrando a conta-gotas, diria, à medida que a chuva vai caindo na cidade invicta. Os adeptos também vão entrando no dragão, mas perspectiva-se casa cheia. Os jogadores do Manchester City também já marcam, já estão no Estádio do Dragão, já estão em exercícios de aquecimento, aquecem ali no lado da baliza norte do estádio. O Futebol Clube do Porto aquece no lado da baliza sul, e a nível de equipamento já se pode confirmar que o Porto vai jogar a Porto, azul e branco. O City vai jogar com equipamento alternativo, parece-me ali uma camisola preta com detalhes amarelos. Continuando a olhar para esta partida entre o Futebol Clube do Porto e também a equipa do Manchester City, será um desafio naturalmente enorme. Farioli terá pela frente nesta Liga dos Campeões treinadores habituados a este contexto. Neste caso, vai defrontar Enzo Maresca, técnico da equipa do Man City. E a verdade é que a Liga dos Campeões coloca os jogadores diante de milhões de espectadores, de grandes clubes europeus, de selecionadores nacionais, de dirigentes e de observadores de todo o mundo. Uma grande exibição contra um adversário de dimensão mundial pode aumentar significativamente a valorização de um jogador, abrir portas no mercado e, sobretudo, confirmar que determinado atleta tem capacidade para competir ao mais alto nível. E por isso é que se costuma dizer que os jogos mais fáceis para os treinadores são estes, porque não precisam de motivar os jogadores. Os jogadores sabem o peso desta competição, sabem a montra que é esta competição, e diria que Farioli, digo eu, não teve que ir muito a fundo na palestra, porque a maior parte destes jogadores vão se estrear pela Liga dos Campeões e vão cumprir um sonho de menino, certamente. Do 11 inicial, apenas Diogo Costa, Kivior, Alá Varela e André Silva e PP, 5 jogadores, jogaram Liga dos Campeões. Quem se vai estrear? Alberto Costa, Neuana Pérez, Martim Fernandes, Pablo Rosário, Gabriel Veiga e William Gomes. No banco há outros que também se podem estrear nesta prova: João Teixeira, Sousa, Tiago Silva, Borja Sainz, Francisco Moura, Luís Gomes, Seco, Fofana, Duarte Cunha e também João Costa e Cláudio Ramos. Portanto, há aqui inúmeros jogadores que podem ter essa estreia. Atenção que há outros que não estão presentes e que, quando voltarem, também se vão estrear na Liga dos Campeões: Bednarek, Froholt, Samu, Pietuszewski. E, portanto, diria que isto aqui podemos olhar de duas formas diferentes. De um lado, a inexperiência de vários jogadores que nunca marcaram presença na melhor competição do mundo de clubes, mas do outro, essa fome, essa vontade de pisarem este grande palco, porque a verdade é que uma boa prestação numa Liga dos Campeões para estes jogadores pode ser o passaporte para um outro campeonato, uma outra montra, uma outra grande equipa. E aliás, Temos vários exemplos disso, de jogadores que estiveram presentes no futebol português e que fizeram grandes edições da Liga dos Campeões e que acabaram por sair para outros campeonatos. E, portanto, há aqui muitos jogadores do Futebol Clube do Porto que podem aproveitar essa montra. No 11 inicial, diria que Gabri Veiga, William Gomes, Alberto Costa. Já não vou falar de Diogo Costa, porque esse já não precisa da montra da Champions para demonstrar aquilo que vale. Mas outros que não estão presentes, Bednarek, se bem que numa idade mais avançada, mas sobretudo Victor Froholt, Samu, Piatuszewski, principalmente estes três jogadores jovens que tenho praticamente a certeza que, se fizerem uma grande Liga dos Campeões no final da temporada, terão propostas bastante aliciantes, tanto para eles, como também para a equipa do Futebol Clube do Porto. E, portanto, vamos ver o que é que pode acontecer neste Porto Man City. É o primeiro jogo da Liga dos Campeões para Dragões e Citizens. É o regresso da Liga Milionária à primeira Rádio Desporto, a Gol FM. Fica sintonizado, fica desse lado, porque dentro de momentos a bola vai rolar na Cidade Invicta. Um abraço para o Gonçalves Martins, para o Paulo Rodrigues, para a Carla Alexandra, para o Lampião Fanático, para o Cruz Filho, para o Rogério Silvador, para o Delfim Miranda, Suribamba no Mercy, Pedro Ribeiro, para toda a família Gol FM. Faltam 30 minutos para a bola rolar no Dragão. Porto City, já a seguir na Gol FM.
1: E é já daqui a poucos instantes que vamos entrar em definitivo atenções no Estádio do Dragão para essa grande partida entre o Futebol Clube do Porto e Manchester City. Para já me interessa também destacar que, para além deste duelo, temos outros duelos também em grande destaque nesta primeira noite milionária da época desportiva 2026-2027 da Liga dos Campeões. Para além deste jogo, temos ainda, com início marcado para nas 8 da noite, outra grande partida, e vamos também falando desses resultados ao longo de todo o jogo deste Futebol Clube Porto Manchester City. À mesma hora temos Real Madrid, Inter de Milão, outra das grandes partidas que promete centrar a maior parte das atenções. Temos ainda Borussia Dortmund, Villarreal e Lille a receber em França a equipa do Real Betis. Relativamente a resultados conhecidos, até porque tivemos duas partidas que se iniciaram às 17h45, temos com 85 minutos nesta altura, Clube Brugge 2, Aston Villa 3 e AEK 1, Lask Linz 0. Esta partida dirigida por árbitro português, neste caso Luís Godinho. Já falamos dos jogos às 8 da noite. No dia de amanhã temos mais partidas, principal foco para esse Sporting Galatasaray, que já sabe, vai poder também acompanhar com relato na primeira Rádio Desporto. Para além disto, temos também a entrada em campo do PSG de Vitinha e João Neves, aliás, dois jogadores nessa lista, candidatos à na bola de ouro. PSG, este que recebe na capital de França, em Paris, na equipa do Slovan de Bratislava. Mas olhando em concreto para esta partida entre o Futebol Clube do Porto e Manchester City, que vamos acompanhar, olhando para o relógio exatamente daqui a 30 minutos, na divisão este duelo, o técnico da equipa do Futebol Clube do Porto, na Francesco Farioli, assume que quer uma boa exibição da sua equipa, mas não deixa também de destacar aquilo que são as mais-valias do adversário. Vamos defrontar uma das principais candidatas a conquistar este troféu. E por isso temos muito respeito pelo adversário que vamos enfrentar, pelas qualidades individuais, pela organização que tem, e claro está, também pelo legado que foi construído desde que Guardiola assumiu o comando desta equipa até à nova era, agora de Maresca. Vai ser de facto aqui um jogo que vai exigir o nosso melhor, e vamos fazer de tudo para conseguir deixar os nossos adeptos felizes. E se falarmos do desejo de podermos contar com todos, infelizmente isso não vai ser possível por diferentes razões. Mas é sem dúvida uma oportunidade para o resto do grupo, se conseguir afirmar no maior palco para dar uma resposta ao trabalho árduo que colocam sempre em campo e também enquanto grupo para reagirmos devidamente. Estas ausências, tentarmos minimizar o impacto das mesmas e fazer uma grande exibição é o nosso objetivo. O objetivo de fazer uma grande exibição acaba por assumir-se na frente de Cesco Farioli, o técnico italiano que bate de frente contra esta equipa do Manchester City nesta primeira jornada da Fast Liga da Liga dos Chabna Campeões. Ao lado de Francesco Farioli esteve também o internacional português e guardião do Futebol Clube do Porto, Diogo Costa, que acabou por falar sobre um Futebol Clube do Porto, que obviamente sabe do valor da equipa do Manchester City, mas não se deixa assustar por isso.
2: Vai ser um jogo muito, muito competitivo, no qual nós também queremos mostrar o nosso ADN, mas estamos à espera, claramente, de um jogo extremamente difícil, do qual respeitamos toda a equipa do Manchester City, mas mais uma vez, acho que somos capazes de competir, sabemos os nossos pontos fortes, também os pontos fortes deles, também os fracos e no qual queremos também explorar isso. Nós vamos jogar, nós adaptamos sempre à outra equipa, obviamente que é uma equipa com uma valorização muito, muito grande, no qual as suas individualidades são muito fortes, mas claro que nos preparamos para certos pontos que o City nos vai apresentar, e obviamente que estamos preparados para enfrentar isso com muita humildade. Sabemos que vamos ter que trabalhar muito, estar muito concentrados, tentar cometer o menos erros possível. Sabemos que ao mínimo erro na Champions League sempre é muito, muito caro, mas tal como disse, acho que somos capazes, queremos também competir, queremos mostrar o nosso ADN e é isso que nós iremos fazer.
1: Uma partida onde cometer erros na fatura pode ser bem cara no final. Acabou por assumir Diogo Costa, que falou também sobre nesta motivação extra para os jogadores atuarem nesta competição máxima do futebol europeu.
2: Da motivação de tal jogar uma Champions League é sempre, eu acho que nos dá sempre alerta necessária, inconsciente, para estar na melhor performance possível no jogo. Mas obviamente, tal como falei, acho que tal o que eu tento transmitir é que sempre que há um erro maior irá-se pagar caro, mas acho que, tal como disse, a motivação irá-nos pôr num estado de alerta muito, muito grande. Obviamente depois, se calhar, talvez é tranquilizar um pouco, porque no fundo também temos que desfrutar da experiência, temos que ter a calma necessária para fazer o nosso trabalho bem feito. Mas tal como disse, vamos querer competir e vamos querer mostrar o nosso ADN, que é sempre o mais importante.
1: Sobretudo a destacar esse ADN, que tem de estar presente dentro das quatro linhas. Na segunda, acabou por assumir-se Diogo Costa, no internacional português, que acabou também por falar sobre essa possível pressão, se existe, se não existe, pelo facto de continuar no Futebol Clube do Porto, ser um dos jogadores que há mais épocas está nesta equipa azul e branca, e digamos que considerado pelos adeptos um autêntico reforço, entre aspas, para a nova temporada, visto que muito se falava sobre essa possível saída do Futebol Clube do Porto para a outra equipa. A verdade é que Diogo Costa continua de pedra e caldo no Futebol Clube do Porto e acabou precisamente por dar um sim nessa sua continuidade. Para Diogo Costa, isso não significa pressão adicional, significa sobretudo o carinho que existe dos adeptos para com ele. E sobretudo do guardião, existe também muita empatia com aquilo que é o Futebol Clube do Porto e com a magia criada no Estádio do Dragão pelos próprios adeptos.
2: Obviamente que é sempre importante, a comunicação é sempre um fator muito importante na parte defensiva. Acho que também um fator muito importante é a atitude, a concentração. Mas tal como o Mister disse, obviamente temos uma atenção especial porque é uma equipa com uma valorização muito, muito grande. Mas olhamos para todos os jogos da mesma maneira, trabalhamos da mesma forma, é isso, e vamos querer competir. Sinto e não sinto, acho que de certa forma eu sempre me preparei sempre igual, obviamente tenho bastante carinho dos nossos adeptos, dos nossos esportistas, do qual me deixa extremamente feliz. Acho que até de certa forma me dá ainda mais motivação, sei que estou a ser apoiado por muita gente e da minha parte é sempre uma felicidade ver os esportistas felizes.
1: A felicidade de continuar no Dragão, a felicidade de ver os portistas felizes, acaba por assumir-se Diogo Costa e, passando novamente a bola para no Estádio do Dragão, Walter Rocha, em relação também a estas declarações, nomeadamente de Diogo Costa, acaba por ser um reforço, entre aspas, a sua continuidade para nesta época desportiva e, sobretudo, também para o seio do universo azul e branco. Essa importância de manter um jogador com mística habituado a vencer, já com essa experiência de longas épocas no Futebol Clube do Porto, um Diogo Costa que pode ser fundamental, não só enquanto jogador, enquanto guarda-redes, mas também enquanto atleta bem experiente naquilo que é esse tal ADN do Futebol Clube do Porto, Walter.
0: É verdade, Zé. E Diogo Costa é realmente já uma lenda do Futebol Clube do Porto. A verdade é essa. E no futebol atual é muito difícil, no futebol moderno, como se costuma dizer, é muito difícil jogadores tornarem-se lendas de clubes. A única forma de se tornar, aliás, há duas formas atualmente. Uma é realmente fazer, vou dar por exemplo aqui o exemplo de Vítor Gyökeres, era o que fez no Sporting, em 2 anos, marcar quase 100 golos, ser bicampeão, vencer uma Taça de Portugal e realmente ser um jogador estratosférico, e aí sim, seja no Sporting, seja no Porto, seja no Benfica, em qualquer clube do mundo, até mesmo no Real Madrid, é suficiente para... No Real Madrid talvez seja um pouco mais difícil, porque há imensas lendas, mas nos três grandes é suficiente para ser considerado ou uma lenda, ou realmente como Diogo Costa, um jogador formado no Futebol Clube do Porto, um jogador que chegou à equipa principal em 2019-2020, ganhou a titularidade em 2021-2022, fruto da lesão de Marc Cezine, e a partir daí é aquilo que nós sabemos de Diogo Costa, ele que já conquistou 3 campeonatos, 4 taças de Portugal, 2 supertaças, 1 taça da Liga, um total de 10 títulos pela equipa principal. A estes troféus ainda junta a Liga das Nações conquistada por Portugal em 2025 diante da Espanha, tem ainda no currículo a Youth League de 2018-2019, também conquistado no Futebol Clube do Porto, nessa grande geração, na minha opinião, a melhor geração do Olival, Diogo Costa, Fábio Vieira, Vitinha, João Mário, Fábio Silva, Romário Baró, Diogo Leite, ou seja, uma equipa muito interessante. E a verdade é que a temporada passada foi particularmente importante para Diogo Costa, foi uma das figuras do Futebol Clube do Porto campeão nacional e terminou a época com números de enorme relevo. Atenção, chegou aos 25 jogos sem sofrer qualquer golo para todas as competições, e portanto Diogo Costa representa uma geração diferente de guarda-redes, é forte entre os postes, tem excelentes reflexos e uma enorme capacidade para defender, grandes penalidades, diria que a sua importância não se limita àquilo que faz debaixo da baliza, é também um guarda-redes muito confortável com a bola nos pés, tem qualidade no passe curto, consegue encontrar os centrais sob pressão, e no papel atual na equipa de Farioli, Diogo Costa é a grande referência deste projeto do Futebol Clube do Porto. Mais do que o titular da baliza, é o capitão e um dos elementos que representa a continuidade entre a equipa que conquistou o campeonato 25-26 e o novo Porto de Farioli. Até costumo dizer que Diogo Costa é o Totti do Dragão. É certo que talvez não faça a carreira toda no Porto, como Totti fez na Roma. Tempos diferentes, também, como é óbvio, Totti teve grandes propostas, aliás, Totti até teve uma proposta para os Galácticos do Real Madrid e acabou por rejeitar para ficar na Roma. Diogo Costa, acredito que queira ficar no Futebol Clube do Porto a carreira toda, mas também sinto que há ali uma lista restrita de clubes que, caso surja uma proposta, Diogo Costa vai querer ir e o Futebol Clube do Porto também não vai cortar as pernas, como se costuma dizer a Diogo Costa, porque a verdade é que o jogador merece também dar esse salto. E eu diria que um Barcelona, um Real Madrid, um Paris Saint-Germain, o próprio Man City, ou seja, equipas que têm capacidade para lutar pela Liga dos Campeões, eu acredito que se surgir essa proposta até abaixo da cláusula de rescisão, acredito que Diogo Costa possa sair do futebol Clube do Porto. Agora, se surgir um Borussia Dortmund, atenção que posso morder a língua, mas se surgir um Borussia Dortmund, pelo que me parece a mim, surgir um Dortmund, um Atlético de Madrid, um Aston Villa, um próprio Tottenham, ou seja, aqui equipas de segunda, terceira prateleira da Liga dos Campeões, eu acredito que Diogo Costa prefira continuar no Futebol Clube do Porto, e a verdade é que o guarda-redes vai se mantendo na equipa azul e branca. Outra parte das declarações que destaco de Diogo Costa, e que gostei, é o facto de ele ter dito que o Futebol Clube do Porto também precisa de se divertir no jogo de hoje. E é verdade, porque não vamos aqui ser ingênuos. A verdade é que o natural é claramente o City vencer esta partida. Tem melhores jogadores, é uma equipa mais experiente nesta fase do que o Futebol Clube do Porto no que toca a Liga dos campeões e, portanto, claramente que o natural será, sem dúvida alguma, a equipa do Manchester City vencer este duelo. E, portanto, a pressão está do lado do City. Agora lá está. Acredito que vamos ter um Futebol Clube do Porto altamente competitivo, altamente concentrado em vários momentos do jogo, mas é importante que a equipa se divirta, porque é o primeiro jogo de muitos para a Liga dos Campeões. Os jovens têm muito talento, portanto acredito que também não será o último. Irão, mesmo depois do Futebol Clube do Porto, acredito que muitos deles irão continuar a jogar Liga dos Campeões, e lá está, tem que se divertir, porque estar neste palco não é para qualquer jogador, e se chegaram até aqui é fruto do seu é fruto do trabalho, da resiliência, do talento e da capacidade que eles tiveram de acreditar, porque vão jogar Liga dos Campeões, vão jogar na melhor liga do mundo, o sonho de milhões, de bilhões de pessoas, eles vão estar lá dentro. E, portanto, cabe naturalmente aos 11 e depois aos outros 5, caso Farioli esgote as substituições, cabe a esses jogadores entrarem no relvado e darem tudo pelo clube, pelos adeptos, por eles, pela família deles. E isto tanto serve para o Porto hoje, como serve também para o Sporting amanhã, diante da equipa do Galatasaray, jogo que a Gol FM vai acompanhar, e também o Moreirense Benfica. Para já, centramos então todas as atenções neste Porto City. O ambiente vai sendo de gala, 910 dias depois, 2 anos depois, o Estádio do Dragão volta a receber um duelo europeu. A última vez que o Porto jogou para a Liga dos Campeões no Dragão foi precisamente contra uma equipa inglesa, foi diante do Arsenal, oitavos de final, temporada 2023-2024. O Porto venceu por 1-0 com um golaço de Galeno. Temos também que falar sobre esta era de Enzo Maresca no Man City, ele que diria que chega com uma vantagem que poucos treinadores poderiam ter neste momento. Conhece a casa, conhece a cultura do clube e conhece a forma como Pep Guardiola construiu uma das equipas mais dominantes da história recente do futebol europeu. Maresca não foi apenas um treinador que estudou Guardiola à distância, foi seu adjunto na temporada 2022-2023, aquela que terminou com a conquista da Premier League, da Taça de Inglaterra e da Liga dos Campeões, o triplete. Este detalhe é fundamental para perceber a escolha do Manchester City. Maresca conhece os mecanismos, a linguagem, as exigências e, sobretudo, a mentalidade que Guardiola implementou durante uma década. Mas o desafio de Maresca não passa por ser uma cópia de Guardiola. Pelo contrário, a grande questão é precisamente perceber até onde consegue levar aquilo que aprendeu com o treinador espanhol sem ficar prisioneiro da sua sombra. Porque substituir Guardiola depois de 10 anos não significa simplesmente assumir o banco de uma grande equipa. Significa suceder a um treinador que deixou uma identidade tão forte que durante muito tempo o próprio Man City foi confundido com a sua ideia de futebol. E portanto Maresca bebe diretamente dessa escola. Também acredita numa equipa capaz de construir desde trás, de utilizar os defesas e o guarda-redes para iniciar os seus ataques. O City que para já venceu todos os jogos da Premier League. Mas é um City que não tem convencido. É uma equipa ainda em construção. É uma equipa ainda a encontrar o seu verdadeiro ADN. Natural, novo treinador, novas ideias. Rodri, o pêndulo do meio campo, acabou por sair, mas contratou aqui um jogador que, na minha opinião, vai ser muito crucial, porque é um jogador que, na minha opinião, joga bem em qualquer equipa do mundo. Enzo Fernandes brilhou no River Plate, brilhou no Benfica, brilhou no Chelsea, brilha na seleção argentina e acredito que também vai brilhar nesta equipa do Manchester City, que é um jogador que tem essa capacidade de, ao longo dos 90 minutos, ser um 6, ser um 8, ser um 10, tem golo, ou seja, é um médio completo, e é um médio que vai dar aqui muita, muita capacidade defensiva e também ofensiva a esta equipa do Manchester City. Depois também há Boadi, um jovem jogador que encantou-me no Campeonato do Mundo pela sua leveza, pela sua tranquilidade. Estamos a falar de um jovem jogador, Boadi, de apenas 18 anos de idade, faz 19 no dia 2 de outubro, nascido em 2007, onde para mim é uma das melhores gerações do futebol mundial 2007. E se olharmos então para Portugal, temos vários jogadores: Rodrigo Mora, cá esteve, Giovanni Kenda, Flávio Gonçalves, João Simões. Este Boadi também faz parte dessa geração de 2007, um jogador que deu espetáculo no Lille, deu espetáculo no Campeonato do Mundo pela seleção marroquina e está agora no Man City. É de facto um mestre, consegue temporizar por completo a pressão dos adversários e parece-me ser daqueles jogadores que não vai tremer quando o Futebol Clube do Porto pressionar. Posso estar enganado? Esperemos que sim. Continuando a olhar também para este 11 Man City, claramente que Erling Haaland acaba por ser, sem dúvida alguma, o melhor jogador desta equipa. Ryan Cherki é um jogador que no momento ofensivo, no momento com bola, tem muita, muita, muita qualidade e claramente que poderá ser aqui um dos verdadeiros dínamos ofensivos desta equipa do Man City.

muitos jogadores no meio-campo adversário. E a primeira grande batalha estará precisamente aqui. Quem conseguir impor o seu tipo de jogo terá uma enorme vantagem. Claramente que o City vai ter mais bola, será esse tipo de jogo. Mas este City não tem conseguido ferir os adversários da mesma forma que feria na altura de Pep Guardiola. Até posso ser um pouco audaz naquilo que vou dizer, mas se há melhor altura para o Futebol Clube do Porto apanhar o City, é agora. Da mesma forma que se o Futebol Clube do Porto apanhasse o Liverpool na primeira jornada, ou talvez na segunda, também seria o melhor momento. Porque em dezembro, o Liverpool pode estar uma equipa muito mais oleada, e agora não está. O City, acredito que em dezembro, poderá estar uma equipa muito mais apetrechada, muito mais segura de si, e que agora não está. Mas mesmo assim, City é City, e o Futebol Clube do Porto claramente que sabe disso e que terá que ser uma equipa atenta em vários momentos do jogo, até porque volta a tocar no nome de Erling Haaland, é o homem-golo e será claramente uma verdadeira seta apontada à baliza de Diogo Costa. Vamos recuperar novamente os 11 iniciais, o Porto com Diogo Costa na baliza, não há ninguém pior como centrais, Martim Fernandes sobre a esquerda, sobre a direita Alberto Costa, fez um jogão contra o Moreirense. Meio campo, Alá Varela, Pablo Rosário e Gabriel Veiga. Na frente de ataque, William Gomes, André Silva e PP. William foi outro que também jogou muito contra o Moreirense. O City com Donnarumma, Gueye e Ruben Dias como centrais. À direita, Matheus Nunes, à esquerda, Gvardiol. Meio campo, Enzo Fernandes, Boadi e Regan Cherki. Na frente de ataque, Phil Foden, Semenyo e Erling Haaland. É este o 11 dos City Suns no Estádio do Dragão. A última vez que o City veio até Portugal, saiu de saco cheio, como se costuma dizer. Sporting 4, City 1, uma noite mais em Alvalade. E para bem do futebol português, esperemos que se realize o mesmo no Estádio do Dragão. E que, meus amigos, não seria inédito, porque o Porto sabe muito bem o que é destronar tubarões no Dragão. Podemos olhar para a época 2003-2004, ano em que o Porto vence a Liga dos Campeões, bate o United no Dragão, United de Sir Alex Ferguson, de um menino na altura de 18 aninhos de idade, Cristiano Ronaldo, Benny McCarthy Bizou. O Porto bateu o Manchester. Se passarmos para 2004-2005, o Porto venceu o Chelsea na altura de Mourinho por duas bolas a uma. Se depois avançarmos até 2008-2009, o Porto bate o Arsenal de Arsène Wenger. Porto, na altura de Jesualdo Ferreira, venceu o Arsenal por 2-0 em 2009-2010 para os oitavos de final. O Porto bateu novamente o Arsenal por 2-1 com Radamel Falcão e Varela nos golos. Em 2012-2013, o Porto venceu o Paris Saint-Germain por 1-0 numa autêntica obra-prima de James Rodríguez. Em 2014-2015, eu atrevo-me a dizer, o jogo mais mágico a nível europeu do Futebol Clube do Porto. Porto 3, Bayern Munique de Pep Guardiola 1. Lopetegui levou a melhor nesse duelo, a contar para os quartos de final da Liga dos Campeões da temporada 2014-2015. Quaresma a avisar, Jackson Martínez a selar. Ainda que o Porto na segunda mão tenha sido dizimado no Allianz Arena, perdeu por 6-1 e acabou por ser eliminado da Liga dos Campeões. Mas há mais, meus amigos, mas há mais, porque em 2020-2021, o Porto de Sérgio Conceição bateu no Dragão a Juventus de Cristiano Ronaldo por 2-1 e acabou também por eliminar os transalpinos. E o último adversário, o último gigante que o Porto destronou no Dragão, foi na temporada 2023-2024, onde a equipa azul e branca venceu o Arsenal por 1-0 com golo de Anderson Galeno. O último jogo do Porto no Dragão para a Liga dos Campeões. E portanto, meus amigos, são muitas vítimas. Já falámos de Arsenal, já falámos de Chelsea. Há também o AC Milan, atenção, na temporada 21-22, Luís Dias, aqui no Dragão, marcou e o Porto venceu o AC Milan. Portanto,

0: à Milan, à Arsenal, à Chelsea, à Bayern Munique, há inúmeros adversários, inúmeros gigantes que o Futebol Clube do Porto já conseguiu bater. Em relação ao City, o Porto perdeu na temporada 11-12 para os 16-avos de final da Liga Europa, na altura Porto de Vítor Pereira, e em 2021 para a fase de grupos o Porto empatou a 0 diante da equipa do City de Pep Guardiola, onde esse jogo até me faz lembrar uma picardia entre Sérgio Conceição e Guardiola. Guardiola criticou a postura defensiva do Futebol Clube do Porto e Sérgio Conceição rebateu com uma resposta muito simples, dizendo que se tivesse o orçamento de Guardiola e não tivesse ganho, a equipa do Futebol Clube do Porto também ficava chateado. No momento em que no Estádio do Dragão levantam-se as cartolinas azuis e brancas por todo o estádio, aqui à minha frente é uma coreografia onde acaba por ter as letras dizendo Porto, Porto Cidade, Porto Clube. Depois no, na bancada norte do estádio e na bancada sul, uma estrela que simboliza a Liga dos Campeões, mas também pode simbolizar as estrelas que olham pelo Futebol Clube do Porto, que estão no céu. Casos de Jorge Costa, Jorge Nuno Pinto da Costa, José Maria Pedroto, eles que tiveram grandes noites europeias pelo Futebol Clube do Porto e que certamente hoje estão a olhar pelos dragões para que o Porto consiga mais uma noite mágica. Que espetáculo, meus amigos, no Dragão à noite! A Liga dos Campeões está de regresso à cidade invicta! E são estas, ou é esta, a competição que realmente qualquer amante do Desporto Rei, qualquer jogador, qualquer treinador, qualquer dirigente quer estar presente. Venha daí, ouvinte Gol FM. Futebol Clube do Porto, Manchester City. É o primeiro jogo da Liga dos Campeões na primeira rádio de Desporto. 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Um abraço para o Antissapos, para o Paulo Rodrigues, para o Bruno, para a Ritz, para o Pedro Ribeiro, para a Mariana Mesh, para o Delphi Miranda, para o José Domingos, Suribamba no Mercy, Lampião Fanático, para toda a família Golo FM. Deixa já o teu gosto no ouvido, estamos com 52, vamos lá chegar aos 100, vamos a isso, eu sei que vocês conseguem, vamos lá chegar aos 100 gostos. É noite da Liga dos Campeões no Dragão, um dragão que estará certamente um autêntico vulcão, e a ver vamos o que poderá acontecer neste duelo de hoje entre Porto e Manchester City. Vai ser quentinho, e esperamos bem que sim, porque é verdade que a noite é de verão, mas choveu na cidade invicta e sente-se um pouco esse frio aqui no norte do país. Numa altura em que os intervenientes entram no belo tapete verde do Estádio do Dragão, de um lado a comandar a comitiva do Porto, Diogo Costa, quem comanda a comitiva do Man City é Ruben Dias. Conhecem-se bem da seleção nacional, meus amigos. Porto City, já a seguir na Gol FM.
1: Uma partida a não perder, para a acompanhar já daqui a poucos instantes. Enquanto temos a entrada das equipas, aproveitamos e recordamos precisamente que durante este dia temos mais jogos do mais alto nível do futebol europeu. Desde logo destaque para a essa partida que está então marcada também para às 8 da noite, o duelo entre Real Madrid e Inter de Milão. Temos ainda Borussia Dortmund, Villarreal e Lille Real Betis. Nestas partidas, claro, está com o início marcado para a mesma hora, precisamente para às 8 da noite. Para já também os dois primeiros resultados conhecidos. No Clube Brugge, que perdeu por 3-2 diante do seu adversário, neste caso o Aston Villa, não levar melhor a equipa inglesa, e a equipa do AEK de Atenas, que bateu por 1-0 a formação do LASK Linz. Está na cerimónia protocolar concluída. Daqui a poucos instantes vamos ter o cumprimento entre as duas equipas, entre o Futebol Clube do Porto e também o Manchester City. Claro, está também a terceira equipa, não menos importante, a equipa de arbitragem, onde todos desejamos claramente uma grande partida de futebol, Walter Rocha.
0: É exatamente isso, Zé. Esperamos claramente uma grande partida de futebol em pleno estádio do Dragão. Não tenho dúvidas nenhumas, vai ser quentinho. Vai ser daqueles jogos que ninguém quer perder, daqueles jogos que realmente os jogadores sempre sonharam, sempre lutaram por este momento. E a Champions está de regresso ao Estádio do Dragão. O campeão nacional volta a estar entre os melhores clubes da Europa. Começa no Dragão contra o City. Termina na Áustria contra o LASK Linz. Ouvinte Golo FM, venha daí para esse Futebol Clube do Porto. Manchester City vai ser, sem dúvida, daqueles jogos que ninguém quer perder. Dragão absolutamente cheio, absolutamente escutado para este encontro da Liga dos Campeões. Vamos olhar novamente para os 11 iniciais de Porto e também Man City. O Porto com Diogo Costa na baliza, Nauman e Kivior como centrais, Martim Fernandes sobre a esquerda, Alberto Costa sobre a direita, meio campo, Alá Varela, Pablo Rosário e Gabriel Veiga, na frente de ataque, Pepe, William Gomes e André Silva. No banco de suplentes, a equipa azul e branca, Cláudio Ramos, João Costa, Eduardo Cunha, Fofana, Jiménez, Luís Gomes, Inbiom, Moura, Sain, Tiago Silva, Sousa e João Teixeira. Já a equipa do Man City, Donnarumma, Marc Guéhi, Ruben Dias, Mateus Nunes, Gvardiol, Enzo Baili, Cherki, Foden, Semenyo e Allan. E agora vamos cumprir um minuto de silêncio devido às vítimas no Nepal.
1: Enquanto cumprimos esse minuto de silêncio, dar conta que no dia de amanhã temos mais jogos, desde logo destaque para nesse grande jogo, que está então aprazado também para na mesma hora, que começa neste Futebol Clube do Porto Manchester City. No dia de amanhã temos esse grande duelo no estádio de Alvalade entre Sporting e Galatasaray, uma partida a não perder e para acompanhar, claro, está com relato na primeira Rádio de Desporto. À mesma hora vamos também ter esse Nápoles, Arsenal e PSG Slovan Bratislava, assim como também Liverpool, Atlético de Madrid. Liga dos Campeões na primeira Rádio Desporto. E rumamos novamente ao Dragão, Walter Rocha.
0: E neste momento o som do Dragão este. Ambiente da Liga dos Campeões, uma música que acompanhou o Porto, essa conquista de 2004 com José Mourinho, com Deco, com Benny McCarthy, com Derlei, com Manis, com Costinha, Paulo Ferreira, Nuno Valente, Ricardo Carvalho. Que passa, vai começar a partida no Estádio do Dragão, ouvinte Gol FM, é o City quem vai começar com a bola, vai atacar para a baliza norte do Estádio do Dragão. O Porto vai atacar para a baliza sul, para a baliza onde estão os Super Dragões. Começa o espetáculo!
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0: Arrancou a partida no Estádio do Dragão. 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Olha o City no ataque. Semenyo, grande área, cruzamento. Tira ao Porto. A bola sobra agora para Gabriel. Vega despacha lá para a frente. Não inventa, Gabriel. Aí está o City. Já a tentar freir a equipa azul e branca. Através de um cruzamento vindo da esquerda do Internacional Ganês. Semenyo joga muito. Semenyo. E o Vitor Gol FM está então de regresso à Liga dos Campeões. vai chovendo imenso na cidade invicta, nem parece uma noite de verão. Bola para a equipa do Man City, bola para Ruben Dias, assobiado Ruben Dias em pleno dragão. Porquê? Porque é formado no Benfica e claramente que é benfiquista, e o dragão não esquece. Bola para a equipa do Man City, bola para Phil Foden, aí está o 47, ainda Foden não esteve presente no campeonato do mundo de 2026 pela seleção da Inglaterra. Aí está Foden pelo lado direito, joga para trás, ganha PP, tabela agora com o Gabriel Veiga, já passou o PP, atenção por vai para o ataque, a esticar ali à procura de André Silva, precipitou-se PP, bola para as mãos de Gigi Donnarumma, o gigante Donnarumma, guarda-redes da equipa do Manchester City, 27 anos, 1,96m, conquistou 6 títulos pelo Paris Saint-Germain, recupera o dragão Martim Fernandes da Meiventa, dá para trás ali para a zona onde aparece Diogo Costa, Diogo Muro Costa, como é conhecido no universo portista. Bola para trás agora para Neven Pérez, este agora a deixar ali novamente a bola para onde aparece o Diogo Costa, aí está ele a funcionar como um livro, Diogo Costa a deixar agora para Kivior, Kivior a bola com Alan Varela, Alan Varela mais para trás a colocar ali para Diogo Costa, este agora a bater na frente, bola para André Silva, penteia de cabeça, não está lá ninguém, tira Gvardiol, novamente André Silva dá de cabeça, tem espaço William Gomes, atenção William Gomes, lá vai William, tem samba nos pés, mete agora para Alberto Costa, passam-se nas boas condições e o City ganha uma falta. Precipitou-se novamente William Gomes e nestes 2 minutos de jogo dá para tirar já 2 ilações. Algum nervosismo dos jogadores do Futebol Clube do Porto na tomada de decisão. É natural, faz parte. Muitos deles estão-se a estrear na Liga dos Campeões, mas um City que vai deixando algum espaço ali entre o meio-campo e a defesa. Bola para Gigi Donnarumma. A pontapé livre já batendo para Ruben Dias. Donnarumma agora a picar ali para Gueye. Aí está o jogador da equipa do Man City. Gueye avança no terreno. Joga agora para trás ali para Boadi. Aí está o menino, 18 aninhos, na Liga dos Campeões, na melhor liga de clubes do mundo. E é aqui na Gol FM que tens que acompanhar. 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Bola para Ruben Dias. Este agora mais à esquerda ali para a zona. Parece que Gvardiol pressiona o Porto. Bola para trás agora para Gigi Donnarumma. Aí está o número 1. Donnarumma. Ainda Donnarumma. Não pontapeou para a frente. Pontapeia agora para o meio campo contrário. Lá para o lado esquerdo. Direito do City. Bola para a Lavarela. Deixa para trás para Diogo Costa. Cai Alan na pressão. Diogo bate para a frente. A bola vai para Phil Foden. Tira Martim Fernandes. Tenta recuperar PP. Recupera Boadi. Não inventa. Para trás. Para a zona onde aparece Gigi Donnarumma. O City com muita cautela na primeira fase de construção. É habitual. É a equipa de Enzo Maresca. A estrear-se na Liga dos Campeões. Grande pressão do William Gomes. Recupera Pablo Rosário. Dá de cabeça para a Lavarela. Mata na coxa. Aí está o argentino ex Boca Juniors. Agora deixa a bola mais para trás ali para a zona onde aparece o Neuan Pérez. Outro que se estreia na Liga dos Campeões. Aí está Neuan. Neuan agora a colocar a bola mais para trás para a zona onde aparece o Diogo Costa. Aí está Diogo Costa a chamar Kivior. Kivior que sabe o que é jogar na Champions no Dragão. Foi adversário, na altura estava no Arsenal. O Porto venceu por 1-0, marcou Galeno. O último jogo do Porto para a Champions na cidade invicta. Calcanhar de PP ficou curto. Mesmo assim a bola fica com Martim Fernandes. Martim novamente para PP. Aí está o Porto a estabilizar o seu momento com bola. O Dragão gosta. Bola para Diogo Costa. Este agora a deixar novamente ali para Jakub Kivior. Kivior agora a meter a bola para dentro da área, para a zona onde aparece Diogo Costa, todo equipado de cor laranja, bate tenso para André Silva, perde a bola André Silva, recupera agora ali o Phil Foden, deixa agora para Boadi, arrancou Boadi, ninguém o para, ainda Boadi, corta a equipa do Porto no momento certo, despacha Neuan Pérez lá para a frente, era à procura do William Gomes, recupera novamente a equipa do Man City, minuto 5 no Dragão, Porto 0, City 0.
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0: Bola para a equipa do Porto, bola ali para o Alberto Costa, fica a pedir uma falta e o árbitro assinala pontapé de livre para a equipa azul e branca. Mas para já um jogo equilibrado, não estamos a ver um City muito ofensivo, e eu diria um Futebol Clube do Porto, diria, não tanto na expectativa, mas também um Porto que não quer avançar muito, não se quer emocionar muito, digamos assim, com o ambiente do jogo, com o facto de estar na Liga dos Campeões, porque o Porto sabe que caso suba muitas linhas, depois pode ser fatal esta equipa do City numa transição. É uma equipa que lá está, apesar de muitos jogadores estarem a jogar pela primeira vez na Liga dos Campeões, alguns jogadores já têm essa mentalidade, essa experiência. Bola para a equipa do City, bola ali para o Matheus Nunes, mete mais à direita, bem trabalhado, ali para Phil Foden, aí está o City no seu meio campo defensivo, bola para trás novamente para o Sporting, Matheus Nunes, este agora a deixar para trás, ali para Gigi Donnarumma, este agora a colocar ali para a zona, aparece Marquinhos a fazer o terreno, toca agora curtinho ali para a zona, onde aparece Sharkey para Boadi, a girar agora a bola lá para o lado direito, domina o Phil Foden, atrapalha-se na primeira instância e ganha lançamento a equipa do Porto à esquerda. Martim Fernandes não perde tempo, já deixou para Pepe, cai Pepe no relvado, o árbitro diz que não há nada, segue jogo, bola para a equipa do City, Sharkey a deixar para trás para Ruben Dias agora a colocar ali para a zona da pressa, Marquei, avança no terreno, Marquei, este agora a colocar para Ryan Cherky, Cherky agora para Boadi novamente para Ryan Cherky, aí está Cherky a avançar no terreno, corta muito bem William Gomes. William é muito forte na pressão, é muito forte, acerta praticamente os timings todos. Lançamento da linha lateral para Guardiola à esquerda, já deixou para trás ali para Ruben Dias, este entrega para Boadi para Guardiola, mete a bola agora ali para Erling Haaland, chega primeiro Alberto Costa, avança Alberto, tocou, bem trabalhado, olha o Porto, atenção, Pepe, abriu na direita para William Gomes, lá vai William Gomes, o ex-São Paulo vai encarar, já passou, mas adiantou em demasia, ponta, pé de baliza para a equipa do City, valeu a ousadia de William Gomes a tentar passar por Guardiola, um dos melhores defesas do futebol europeu central de origem. Guardiola adaptou a lateral esquerdo, assim como Matheus Nunes, médio de origem, adaptado a lateral direito. Lá para a equipa do CT, Enzo Fernandes a deixar agora ali para Marquei, sempre muito calmo, Marquei nesta primeira fase de construção, a colocar a bola agora ali para a zona, para Rubanias agora a deixar ali para Guardiola, pressiona novamente William Gomes, bola agora para Ryan Cherky, o árbitro assinala a falta a favor da equipa do CT no meio campo defensivo dos Citizens, ali na meia esquerda, pontapé de livre para a equipa de Enzo Maresca. É um duelo entre técnicos transalpinos, de um lado Farioli, que aos 37 anos estreia-se como treinador na Liga Milionária. Pontapé de livre para a equipa do City, para um homem que já levantou esta competição, Ruben Dias, a meter a bola para a frente, corta Alberto Costa, a bola vai-se para o William Gomes, dá de cabeça, tenta ganhar Gabriel Veiga, ganha também de cabeça, sobra agora ali para o William, aí está o William, domina de peito e depois a bola acaba por ser para fora das quatro linhas, mais forte fisicamente que Guardiola, é um tanque. Lançamento de linha lateral para o City, lado esquerdo, perto ali da linha divisória, aí está Guardiola, já fez o lançamento, subscreva o canal do YouTube da Gol FM, partilha a transmissão com todos aqueles que amam o Desporto Rei, a Liga Milionária começou, venha daí, bola para a equipa do City, avança no terreno, Marquei, aí está Gueye, ainda Gueye, abre agora na direita ali para a zona onde aparece Matheus Nunes, o internacional português agora deixar para trás para Gueye, Gueye agora a colocar ali para Ryan Cherky, viu o jogo de frente Cherky, agora a deixar para Ruben Dias, aí está Ruben Dias, o capitão da equipa, abre agora na esquerda para o internacional ganhar Semenio, com Alberto Costa pela frente, ainda Semenio, a tabular ali com o Ryan Cherky, ainda Cherky, para cá e para lá, Gabriel não larga, ganhou e não há falta, lá vai o Porto para o contra-ataque, espetáculo Gabriel Veiga, deixou para Rosário, abriu com muita força para William Gomes, o tal nervosismo que eu falei há pouco, que se faz sentir no momento da decisão, nestes primeiros 10 minutos, Porto 0, City 0.
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1: E para já nas restantes partidas, que também começaram às 8 da noite, tudo empatado a zero, incluído, inclusive nesse Real Madrid-Inter de Milão. Voltamos ao Dragão.
0: No Dragão, bola para o City, lado esquerdo, bola para a zona da pressa, o Fernandes, bem jogado o Enzo, a deixar agora para Semenyo, atenção ao Ganês, lá vai 42, cruzamento de Semenyo, corta Neumann, a bola sobra para Enzo Fernandes, zona central, na raça Enzo, fantástico, a deixar para Boadi, um carrinho perfeito, a colocar a bola para o Marroquino agora para o Ganês, de africano para africano, Semenyo, a entregar agora para Gvardiol, Gvardiol novamente ali para Semenyo, lado esquerdo, já passou, é na Semenyo, entra na área, tira o cruzamento, a bola espirra em Pablo Rosa. A bola novamente ali para a cabeça do City, bola para Gvardiol. Este agora a entregar ali para Ruben Dias, abre tudo na direita para Matheus Nunes. Aí está Matheus a parar, ainda Matheus a ligar agora mais perto ali para a zona. Aparece Gaí, avança no terreno Gaí. Agora a ligar mais ali no grande círculo para Ruben Dias. Ruben Dias para Gvardiol, tabela com Boadi. Bem jogado Boadi, num drama impressionante. Lá vai ele, ainda Boadi. Já passou para Pablo Rosário. Entrega agora para Enzo Fernandes na meia esquerda. A deixar agora para Semenyo. Lá vai o City, Semenyo. À procura de Erling Haaland para o cruzamento, não arrisca, deixando mais ao meio ali para Boadi. Boadi agora a colocar ali para Gaí. Gaí mais no meio, é para Cherki, bem trabalhado. Olha o City, atenção, lá direito, Matheus Nunes a entregar agora para o Phil Foden. Phil Foden para Cherki, Cherki agora mais para trás para Ruben Dias. Também não é fácil para o City conseguir desmontar aquela linha de 5 do Futebol Clube do Porto. Bola para fora, lançamento para o campeão nacional. Lançamento para Martim Fernandes no lado esquerdo, hoje a jogar no lugar de Francisco Moura, que foi titular nesse último duelo diante da equipa do Moreirense, onde o Futebol Clube do Porto venceu por 2-1. Bola para a equipa do City, tenta ganhar Pablo Rosário, leva a melhor Gaí. Bola agora para Phil Foden, este para trás agora novamente ali para Gaí. Gaí agora a deixar ali para a zona onde aparece o Enzo Fernandes, a colocar agora em Semenyo, muito participativo no jogo Semenyo, bola agora para Gvardiol, Gvardiol mais ao meio ali para Boadi, Boadi pode esticar na direita, aí a tens Matheus Nunes, lá vai Matheus Nunes pelo lado direito, pisa a bola Matheus, a deixar agora para Gaí, Gaí mais atrás para Boadi, Boadi no meio, a tabelar com Enzo, Enzo Gvardiol, boa triangulação, olha o City, vai com perigo, bola para Semenyo, vai num para um Semenyo, tira o cruzamento, corta ao Porto, a bola ainda sobra para a equipa do City, bem trabalhado, Cherki, agora a colocar a bola mais para trás para Gaí, Gaí agora mais à direita para Matheus Nunes para Phil Foden, atenção Phil Foden, e grande corte da Kévior, agarra Diogo Costa, mas para já aquilo que perspectivávamos, um City com muita mais bola, mas um Porto que sabe defender muito bem, é uma equipa que não se importa de entregar a bola ao adversário. Agora lá está, vai ter que conseguir fazer isto durante 90 minutos, não é fácil em contexto de Champions. Sai o Porto para o ataque, bola para André Silva, Pablo Rosário, deixou para Gabriel Veiga, atenção ao Porto, Gabriel Veiga já arrancou, bola agora para PP, pode ser feliz o Porto, pode marcar Gabriel Veiga, golado! Que oportunidade para o Dragão! No entanto, há um fora de jogo tirado ao espanhol, parece-me a mim, mas é o Porto na transição, quase fria, o gigante Man City.
1: É, e tem que fazer mesmo isto, o Futebol Clube Porto, caso queira surpreender a equipa de Manchester City, tem que claramente apostar nestas arrancadas pelas laterais e depois em muita velocidade a conseguir aqui ludibriar completamente a defensiva da equipa do Manchester City. Tem que ser um Futebol Clube Porto proativo, ofensivo e com essa clara vontade de conseguir surpreender o adversário para conseguir aqui realmente chegar-se à frente do marcador, Walter.
0: E agora a grande arrancada de Gvardiol, Alberto Costa. Fez falta e bem, porque Gvardiol passou por tudo e todos. E só mesmo na falta é que podia ser parado. Mas muito bem, Gabriel Veiga. Lá está, tem esta capacidade física, consegue aliar isso à sua condução com bola, tem golo, tem assistência, é de facto o modelo, o protótipo de médio que Farioli gosta, e lá vai ele novamente para a frente, atenção Gabri, lá vai o galego, ainda Gabri, grande corte, tira o City à primeira e à segunda, e agora o City também vai para a transição, o jogo agora ficou partido, o jogo está bom, é a Liga dos Campeões no seu estado mais por aqui na sua primeira Rádio Desporto, deixa já o teu gosto no vídeo, bola agora para Semenyo, arranca Semenyo, atira Semenyo, Diogo encaixa, minuto 15 no Dragão, na Invicta, Porto 0, City 0.
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1: Já temos gol na partida que começou às 8 da noite. O Real Madrid, que se coloca em vantagem perante o Inter, vai batendo por uma bola 0 a equipa italiana e vale gol do suspeito do costume, Kylian Mbappé, aos 14 minutos.
0: Bola para a equipa do Futebol Clube do Porto, tenta ganhar Pablo Rosário, cai no relvado, o árbitro da partida assinala livre para o Futebol Clube do Porto. Os jogadores ficam a pedir amarelo. Árbitro polaco Marciniak, ele quem dirige esta partida entre o Futebol Clube do Porto e a equipa do Manchester City. É a estreia dos Dragões e dos Citizens na Liga dos Campeões, 26-27. Bola para a equipa do Porto, bola para Kiefer, tabela com Neuana Pérez, Neuana Pérez novamente ali para Kiefer. O Dragão vai puxando pelo campeão. Bola para Martim Fernandes. Martim agora deixa a bola mais para trás ali para a zona, parece Gabriel Veiga. Avança no terreno Gabriel Veiga. Aí está o camisola 10. A entregar agora para o argentino Neuana Pérez. Este mais à direita para o William Gomes. Lá vai o 7. Passo por dentro. André Silva era bem tabelado, mas corta muito bem a equipa do Man City. Era bem tabelado, mas também foi previsível. André Silva. E esta equipa do City está habituada a estes toques com delicadeza, ou seja, esta tentativa de desmontar o bloco defensivo com apenas um toque, com um passo atrasado, que era o que estava a fazer André Silva. O City está habituado a isso na Premier League. Bola para Semenyo. E o que é que eu quero dizer com isto? Exige-se imprevisibilidade à equipa do Porto. E o Porto pode ter por William Gomes, por Pepe, pelo próprio Gabri, pelos próprios laterais. Lá vai o City para a frente. Bola para Gueye, a tabular com Phil Foden. Phil Foden novamente ali com Gueye. Agora deixa a bola para o Xherky. Xherky para trás para Boadi. Cabeça levantada. É craque Boadi. Já picou. Semenyo não dominou. Pé furado. Bola para fora. Lançamento da linha lateral para o Porto. Alberto Costa. À direita o lançamento para a equipa azul e branca, atrás da divisória. Alberto Costa vai então efetuar o lançamento da linha lateral. Bola para Ian Bednar, aliás, para Alavarela. Bednar não está presente. Bola para André Silva, fica a pedir falta. Marciniak não marca nada. Bola para Pablo Rosário, ganhou na raça, recupera o City. Guardiola, Marciniak aqui com uma forma de levar o jogo que eu sinceramente gosto. Agora lá está a deixar jogar, mas é bom que também não perca o controlo. Bola para Ruben Dias. Lá vai o capitão do Man City, Ruben Dias, quer apoio, deixa para Gvardiol. Gvardiol na primeira fase de construção do City funciona ali como um terceiro central. Gvardiol à esquerda, Ruben Dias no meio, Gueye sobre a direita, Mateus Nunes totalmente aberto sobre a direita, ou seja, sobre o corredor direito, e Semenyo na primeira fase de construção do City acaba por fazer ali de um ala esquerdo completo. Muito bem trabalhado Enzo Fernandes, a deixar agora ali para a zona, aparece Ryan Cherky. Cherky agora mais à direita a colocar para a zona onde aparece Phil Foden, exatamente. Bola para trás para Cherky, Cherky para Gueye, bem tabalado. Bola agora ali para a zona onde aparece Boadi. Lá vai Boadi, muita calma, 18 aninhos, não quis dizer isto. É impressionante a tranquilidade deste jovem jogador de 18 anos, uma carreira inteira pela frente, uma carreira que promete. Bola para Enzo Fernandes, aí está o ex-Benfica, sabe o que é ganhar aqui no Dragão. Aconteceu na temporada 22-23. Roger Schmidt bateu Sérgio Conceição, marcou Rafa Silva. 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Para já é o City quem está no ataque, tenta cortar Gabriel Veiga, novamente Phil Foden a recuperar. Bola no lado esquerdo, Semenyo bem trabalhado, o City pode ir com perigo. Cruzamento do Foden, é bom, Alan, grande defesa do Diogo Costa. Meus amigos, Diogo Muro Costa, que intervenção, mais uma para a coleção de um dos melhores guarda-redes do mundo. Pontapé de de canto para a capa do sete. Tudo muito bem feito pelo corredor esquerdo. Cruzamento perfeito de Foden. Alan dali não custou a falhar e Diogo Costa defendeu. E passa bem dizer aos ouvintes do FM que deixou os jornalistas ingleses completamente boquiabertos. Era um gol certo. Diogo Costa estava lá. Pontapé de canto para a equipa do Man City. É para Phil Foden. Aí está Phil Foden. Bola batida. Atenção. E no entanto o árbitro assinala uma falta a favor do Porto. Minuto 21 no estádio do Dragão. Que grande defesa de Diogo Costa. Evitou o gol Erling Haaland. E por isso, Porto 0, City 0.
1: Para já vamos tendo alterações nos seguintes resultados. Lille 1, Betis 0 e Real Madrid 1, Inter 0. Mantém-se para já empates em golos. Entre agora o Borussia Dortmund e a formação do Villarreal.
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0: Pontapé livre para a equipa do Futebol Clube do Porto. Uma grande defesa de Diogo Costa, não me canso de dizer. A negar o golo a Erling Haaland. Ele dali é golo certo. Eu sinceramente, quando vi Haaland a cabecear, já estava na expectativa que a bola fosse lá para dentro. Mas quem tem Diogo Costa está sempre sujeito a vencer jogos e vencer campeonatos. Grande arrancada de PP. Quem é que o para? O Enzo Fernandes. Bola agora para Ryan Cherki. A deixar para trás para Gueye. Gueye agora a deixar novamente ali para Enzo Fernandes. Enzo agora para Cherki. Cherki para Gvardiol. Gvardiol na frente. A deixar novamente para Cherki. Lá vai o City para o último terço. Bola para Semenyo. A entregar agora para Ryan Cherki. Aí está a camisola número 10. Assenta-lhe bem. É craque da cabeça aos pés. Bem tabulado, Phil Foden, já passou, corta ao Porto, bola para Gabriel Veiga agora deixa mais para trás ali para o Kiefer, André Silva não chega, e depois Pablo Rosário, também acaba por não fazer a pressão, prefere privilegiar um momento defensivo, mas para já André Silva a ser completamente engolido pelos centrais do Man City, não é fácil, é certo, bola para a equipa do Man City lá direito, bola para Matheus Nunes, este a entregar para Phil Foden agora a picar, queixam-se uma falta os jogadores do Futebol Clube do Porto, Marciniak manda seguir, bola para Gvardiola, aí está Gvardiola, ainda o internacional croata, para, deixa, Semenyo, novo cruzamento, e agora parece-me que há falta. Exatamente, Erling Haaland a empurrar por completo o Neuer Pérez, pontapé de livre para o Dragão. Um abraço para o Miguel, para a Reds, para o Jaime, para o Manuel, para a Gabriela, para o Nuno, para o Sérgio, para o Lampião Fanático, Wolfwick, Nuno da Silva, para a Rosa, para toda a família Gol FM. Muito obrigado por estarem desse lado. Estamos nos 81 gostos. Vamos lá chegar aos 100, vamos lá, partilhar a transmissão com todos aqueles que amam o Desporto Rei. É a Liga dos Campeões, de regresso à Gol FM. Amanhã vamos estar em Alvalade, nesse Sporting Galatasaray, e também em Moreira de Cónegos, nesse Moreirense Benfica. Mas para já, centramos tudo aquilo que se passa, centramos todas as atenções no Dragão, livre para o Porto, no lado esquerdo defensivo, é para Martim Fernandes. Bate Martim Fernandes para trás, ali para a zona da parece Kiefer, Kiefer para Gabri Veiga, toca de primeira, ali para Martim Fernandes, este agora a deixar mais atrás, ali para a zona da parece Jakob Kiefer, aí está Kiefer, avança no terreno, Jakob, ainda Kiefer, aí Arsenal está habituado já contra o City, grande bola de Kiefer, é para PP, domina o PP, quer o apoio do Martim, ainda PP, a pentear, lá vai ele, já passou, André Silva, entregou, picou, olha o Porto, pode ser feliz! Grande cota, mas no entanto havia posição irregular. Tudo muito bem feito. Belo passe de André Silva a picar por cima da defesa do City, mas estava fora de jogo o Pablo Rosário. Minuto 25 no Dragão. Porto 0, Manchester City também 0.
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0: Bola para aqui, bola Porto, bola para Gabri Veiga. Alan ainda lhe toca, mas não o suficiente para ficar com ela. Não é no Pérez, dá para Gabri Veiga. Muito em jogo o Gabri. A deixar agora para Pablo Rosário, perde a bola Pablo. Bola para Boadi, aí está Boadi. Aí está Boadi, é impressionante, ele não perde a bola. Rosário na raça também não fica com ela. Bola para Enzo Fernandes, este agora deixa para Semenio. Aí está Semenio, passe fica curto, corta o William Gomes. A bola bate numa última instância, parece-me um jogador do Porto. Afinal não, lançamento para o Porto, aplaudo o Dragão. Para já meus amigos, está quentinho o jogo. O City já podia ter feito o primeiro, é certo. O Porto, a única ocasião que teve, estava em fora de jogo. Mas é um Porto que, quando tem espaço, vai para cima dos ingleses. Bola para Martim Fernandes. Vai para cima, Martim. Aí está Martim. A perder a bola em zona proibida. E agora a equipe de Tamaresca pode aproveitar essa bola para Ryan Jacquet. Já deixou o Rosário para trás. Já entregou agora para Enzo Fernandes. Esticou para Semenio. Dominou mal Semenio. Pisa a bola a full de salto. Até o cruzamento. Deixa para Gvardiol. Gvardiol novamente ali para Semenio. O Porto convida ao sítio ao cruzamento. Aí está Alan por cima da baleza. Atenção que o Porto está habituado a convidar os adversários para fazer cruzamentos. E o Porto sente-se confortável nesse capítulo. Mas quando há Alan dentro da área, é preciso realmente o Porto ter muita atenção. Quando este gigante norueguês marca golos de cabeça com muita facilidade. Bola para a equipa do Futebol Clube do Porto. Bola para Diogo Costa. Este agora a meter na frente. Salta André Silva. Falha o timing. Recupera Gay. Aí está Gay. A deixar para Enzo Fernandes. Enzo agora a colocar para Ruben Dias. Ruben Dias agora a deixar ali para Gvardiol. Gvardiol agora a colocar ali para Boadi. Bem jogado. Boadi joga muito. É impressionante. Combinou com Enzo. Lá vai ele. Boadi. E Gabri a travá-lo na falta. Está a dar espetáculo este menino de 18 anos. Ponta, pé de levra para a equipa do Manchester City. Livre já batido, tem pressa a equipa de Enzo Maresca. Bola na direita, aliás, Matheus Nunes. Matheus Nunes agora para trás, a colocar para Gueye. Gueye para Ryan Cherki. Já se virou Cherki, entregou bem, pode marcar o City. Diogo Costa novamente. E agora o Porto pode ir para a transição. Gabri Veiga esqueceu-se da bola, tira o Porto, volta a ganhar o City, volta a tirar o Porto. Tiras tu, tiro eu. Leva a melhor Matheus Nunes, mas mais uma vez Diogo Costa a impedir que o City chegasse à vantagem ainda nesta primeira parte. Bola para Ryan Cherki, a deixar para Matheus Nunes. Aí está Matheus, a deixar agora novamente ali para Marquei, mete agora ali por dentro para o Enzo. Enzo para Boadi, toque de primeira, Ruben Dias. Gvardiol a abrir na esquerda para Semenio. Lá vai Semenio com Alberto Costa pela frente. Ainda Semenio com o William a ajudar, arrancou em demasia. Semenio, bola para fora. Eu diria que este Semenio está a ser o ponto fraco deste City, porque a equipa está totalmente ligada ao jogo, a defesa, o meio campo e o ataque, menos Semenio, que já tem aqui algumas perdas de bola. Para já Alberto Costa a levar a melhor sobre o Ganês. Bola para a equipa do Porto, Diogo Costa a colocar em Jakub Kivior. Arrisca muito o Kivior. Bola para Diogo Costa, é obrigado agora a pontapé, a bola lá para a frente, pé esquerdo, tenta ganhar PP, não consegue, recupera o City. Matheus Nunes, calcanhar, ficou curto, mesmo assim depois há uma falta ali de PP. Pontapé livre para o City, e o City tentou sair a jogar rápido, entanto o árbitro mandou parar o jogo. Está também caído ali um jogador do Futebol Clube do Porto, parece-me ser o PP, exatamente, é mesmo isso, PP. Olhando para as estatísticas, nestes 29 minutos de jogo, City com 0.37 golos esperados, Porto com 0, 30% de posse de bola para o Porto, 70% para o City, 4 remates para o City, 3 da baliza. O Porto ainda não efetuou qualquer remate à baliza. A verdade é que ao minuto 30, o Nonão Atarim desata, vai valendo. Diogo Costa, a equipa portista, Porto 0, City 0.
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0: Bola para a equipa do City em Gvardiol. Gvardiol agora para Semenyo. Semenyo para trás para Gvardiol. Este estica ali para Enzo Fernandes. Do Bala dos Argentinos. Enzo e Lavarela. Quem é que leva a melhor? Foi a Lavarela que levou a melhor. Duelo de Boca Juniors. River Plate levou o formado no Boca a melhor. Acompanha Alberto Costa. Pode deixar na frente. Aí está Alberto. É para William. William é apanhado em fora de jogo. Já diria que é o terceiro ou quarto fora de jogo que o Futebol Clube do Porto acaba por ter. Bola para a equipa do Man City no lado direito, ali para a zona onde aparece o Phil Foden. Este para Cherki, tenta passar Ryan Cherki. Tira novamente a equipa do Manchester City. Bola para a equipa do City, bola para Gueye. Gueye agora a colocar a bola para o Semenyo. Bem trabalhado Matheus Nunes, calcanhar Cherki, Phil Foden, atenção Matheus Nunes, cruzamento, ala Diogo Costa, à segunda Diogo Costa, ainda Semenyo, impressionante, impressionante Diogo Costa, por alguma razão lhe chamam Diogo Muro Costa, duas seguidas e Diogo Costa, ele que já não tem que provar mais nada a ninguém, mas meus amigos, até os jornalistas ingleses batem palmas a um dos melhores, se não mesmo, o melhor guarda-redes do mundo. Bola para a equipa do Man City, lá direito. Bola para Matheus Nunes. Este agora a entregar para Gueye. Gueye agora para Phil Foden. Phil Foden para Gvardiol. Gvardiol para trás. Agora está para Ruben Dias. Este abre tudo na direita. Ali para a zona onde aparece o Matheus Nunes para Ruben Dias. Este agora a colocar ali para a zona onde está o Gvardiol. Diogo Costa já vai em 4 defesas, mas não são 4 defesas quaisquer, 4 grandes defesas, duas elas seguidas. Olha o City, Phil Foden avança no terreno, abre agora na direita para Matheus Nunes. Aí está Matheus, puxa para o pé esquerdo, pressiona ali o Martim, ganha o PP, arrancou o PP, pode meter a quinta mudança ao brasileiro. Aí está PP, prefere travar, prefere ter gelo no jogo. Bem trabalhado, Gabriel Veiga, deixa agora para Pablo Rosário, o passe não sai bem, estica para William Gomes, pode ir para cima William, não passa por Gvardiol, recupera Rosário, está novamente ali para William, não há fora de jogo, corta Semenyo e ganha lançamento a equipa do Porto. O Porto bem tenta, mas meus amigos, por alguma razão, esta equipa do Futebol Clube do Porto é muito forte defensivamente. Para além da defesa ser muito competente, há Diogo Costa. Impressionante, que autêntica muralha, que autêntico festival. É de facto um guarda-redes impressionante e eu não tenho problemas nenhum em dizer que para mim é o melhor guarda-redes do mundo. Bola para Alberto Costa, pode tirar o cruzamento, tirou, atenção, vai tirar a equipa do City, a bola sobrou, ela é para PP, aí está PP para trás, para Diogo Costa. Agora houve aqui um misto de aplausos do Dragão, um misto de aplausos e assobios do Dragão, porque houve quem quisesse que o PP jogasse para a frente, houve quem realmente percebeu que seria difícil e que o melhor seria realmente o Porto manter a posse de bola. Lançamento de linha lateral para Alberto Costa. Este agora deixará à direita para Nuno Pérez. Aí está Nuno Pérez a colocar a bola agora mais para trás para Diogo Costa. Diogo agora a deixar ali para a zona onde aparece o Martim. Martim agora para Gabriel Veiga. Gabriel Veiga agora a colocar a bola mais para trás para o Jakob Kivior. Muita tranquilidade de Kivior. Ele, não havendo Bednar Ekos, é Kivior, o patrão da defesa. Bola para Rosário. Rosário a colocar em Kivior. Kivior por dentro, bem trabalhado. A Lavarela, passa curto do Alan. Corta a equipa do Man City. Ryan Cherki, Boadi, impressionante Boadi. Ele não perde a bola. Neste momento, Diogo Costa e Boadi, os melhores em campo. Bola para Ryan Cherki. Este agora a deixar ali para Phil Foden. Phil Foden agora a colocar em Matheus Nunes. Matheus Nunes em Phil Foden. Numa altura em que chegamos ao minuto 35 no Dragão, Porto 0, City 0.
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0: Bola para a equipa do City e novamente o Futebol do Porto nota-se esse nervosismo. A equipa conseguiu aqui alguma troca interessante de passes. William Gomes ganhou na pressão e agora vai ter que ser amarelo. Exatamente, Marciniak a mostrar cartão amarelo a Gvardiola. Mas Zé, vamos tocar aqui em Diogo Costa, porque a verdade é que ele vai salvando o Futebol Clube do Porto. E lá está, foi aquilo que nós dissemos na televisão. Ele não tem que provar nada a ninguém, mas será, se há montra que realmente ele pode fixar-se como melhor guarda-redes do mundo, é a Liga dos Campeões.
1: É, exatamente. Tem sido aqui um Porto seguro e, de facto, um abono de família para o Futebol Clube do Porto. Nas alturas em que é chamada a jogo, responde sempre de forma positiva. É impressionante. Quer a regularidade, quer também as exibições que, jogo após jogo, tem tido precisamente o guardião Diogo Costa. Deixa-me dizer-te que há poucos instantes tivemos ali um tira-picos entre William Gomes e Guardiola. Guardiola ali a puxar William Gomes, não gostou, travou-se de razões com Guardiola. Guardiola que acabou por ver também cartolina amarela.
0: É verdade, William Gomes, sangue brasileiro, sangue sul-americano, sangue quente. Bola para a equipa do Futebol Clube do Porto, bola para Jakub Kivior, aí está Kivior, a arriscar, mas o Porto ganha uma falta. Ponta, pé de livre para a equipa azul e branca. E a bancada norte grita para a sul, a sul grita para a norte, vai-se puxando pelo Futebol Clube do Porto. Bola para aqui para a zona branca, lado esquerdo, bola para Martim Fernandes, pisa a bola, mete por dentro, Gabri Veiga tenta arrancar, caiu, o árbitro diz que não há nada, segue jogo, Gabri bateu, embateu contra Gui, não há nada e também não pareceu realmente. Para já uma arbitragem muito interessante da Marciniak e o jogo também está bom. Bola para Enzo Fernandes, avança no terreno argentino, campeão do mundo em 2022 pela Argentina, finalista vencido neste último Mundial de 2026, foi expulso e a partir daí dificultou imenso. Já estava difícil para a Argentina, que não tinha feito nenhum remate, mais difícil ficou quando o Enzo acabou por ser expulso. Venceu a Espanha esse campeonato do mundo. Bola para Marquei, Gay agora deixa para Ruben Dias, aí está o William na pressão, bola agora para o Wadi, Wadi agora a tocar muito bem ali para Gvardiola, lá vai o William novamente a cair que nem carraça, impressionante. Olha o cruzamento, tira Kivior, mata no peito, sai a jogar, a classe do polaco. Bola para Alberto Costa, tem que jogar para a frente, aí está, tenta dar para André Silva, dá de cabeça, espetáculo, PP, pode cá PP, atenção ao Porto, vai com espaço, ainda PP, demorou muito a decidir PP e depois entrega a bola. Lá está, o tal nervosismo que falei há instantes, é que o Porto consegue recuperar a bola, o Porto consegue ter bola, o Porto consegue ludibriar, os jogadores conseguem ludibriar alguns adversários do Man City, mas no momento da definição, nota-se claramente, a equipa está nervosa. Bola para a equipa do City, bola para Enzo Fernandes, pressiona Pablo e o árbitro diz que há falta, ponta, pé de livre para a equipa dos Citizens. Bola para Guardiola. Guardiola agora a deixar para Ruben Dias. Ruben Dias avança no terreno. Bola novamente para Guardiola. Novamente William Gomes. É impressionante. Eu não me canso de dizer. Não me canso de elogiar Diogo Costa. Não me canso de elogiar Boadi. Nem a pressão de William Gomes. É dos melhores do mundo nesse capítulo. Lançamento da linha lateral para a equipa do City. 96 gostos, vamos lá chegar aos 100, estamos quase. Um abraço para toda a gente que nos acompanha, vamos ao carimbo. Minuto 40 da partida no Dragão. Porto 0, já lá vamos. Atenção, Rosário a perder a bola e o City agora vai para a transição e pode ser fatal. Lá vai Gvardiol, ainda Gvardiol, deixa na esquerda para Semenyo, cruzamento, segundo poste, não chega Phil Foden, ganha Martim Fernandes. O que é que vai fazer a Martim? Vai ter que soltar a Martim, a proteger a bola, muito bem, bola para Neuen, aliás para Kivior, ainda Kivior, e sai bem Kivior. Vamos lá carimbar, Porto 0, City 0.
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0: Minuto 40, estamos a 5 minutos dos 45 da partida. Ainda não há golos. O Costa na baliza. Impressionante a exibição do guarda-redes da equipa do Futebol Clube do Porto. É realmente outra loiça, Diogo Costa. E agora ajuda-me Zé, porque o calo parece-me que está entornado. Diogo Costa saiu também da baliza para perceber o que se passa. E neste momento os jogadores a discutirem.
1: Parece-me que existe ali um encosto de Mark Kiwi que acaba por derrubar o jogador da equipa do Futebol Clube do Porto, e parece-me neste caso, não é possível ver através da imagem televisiva, mas parece-me que existe ali um chega para lá por parte do jogador da equipa do City, e a criar-se aqui uma autêntica confusão.
0: A criar-se então essa confusão. Mark Kiwi, neste momento o jogo está parado. Farioli também aproveita para dar ali algumas indicações a William Gomes. Enzo Maresca chama Gvardiol. Mas para já, aquilo que podemos ver deste encontro é que claramente o City está a ser superior. Não é que esteja a banalizar o Futebol Clube do Porto, porque foi aquilo que eu disse há instantes. O Porto consegue ter bola. O Porto consegue chegar às zonas mais ofensivas. Só que depois está a ser uma equipa que não está realmente...
1: Olha, deixa-me só dizer que foi mesmo Gabriel Veiga que levou um autêntico chega para lá por parte de Mark Guéhi.
0: E como estava então a dizer, é um Porto que consegue ter essa capacidade de ter bola, porém está a falhar no momento da decisão. Isso é nervosismo. É o primeiro jogo de muitos na Liga dos Campeões. É o peso de jogar contra o City, é tudo misturado. Obviamente que à medida que o jogo vai avançando, isso vai desaparecendo. E se realmente esse golo acontecer, isso pode dar essa motivação ao Futebol Clube do Porto. Agora não sei, Zé, vejo Farioli muito, diria, a reclamar imenso com o quarto árbitro. Era motivo para falta este lance de Gueye com Gabriel Veiga?
1: Que, existe aqui intenção clara de roubar o jogador da equipa do Futebol Clube do Porto. Poderia existir aqui uma outra penalização para os jogadores, a verdade seja dita, Walter.
0: Neste momento parece-me que é Gabriel Veiga quem continua a ser assistido. Certamente que o árbitro vai compensar este período que o jogo está parado. Passa então para cumprimentar a família Gol FM, Rodrigo, 15 Antissap. Para o Lampião Fanático, para o Rogério Silvador, para o JC, Paulo Rodrigues, Wolfwick, Sérgio Rocha, Nuno da Silva, Miguel 124, para a Ritz, Zé Vala, para toda a família Gol FM. Muito obrigado por estarem desse lado. Chegamos aos 100 gostos. Vocês são impressionantes. O troféu da Liga dos Campeões já é vosso, meus amigos. Um grande abraço. Continuem a carregar no botão do like, continuem também a partilhar esta transmissão. Vai chovendo na cidade invicta, mas para já ainda não há chuva de golos. Porto 0, 7-0, bola para a equipa do Futebol Clube do Porto. É para Diogo Costa. Aí está o guarda-redes da equipa azul e branca, Diogo Costa, a entregar agora à esquerda para Martim Fernandes. O Porto está momentaneamente reduzido a 10 elementos. Gabriel Veiga está a ser assistido. Bola agora para André Silva, dá de cabeça. André Silva não está a conseguir ligar o jogo com o meio-campo, com os extremos. Para já está a ser um jogo não de André Silva. Alberto Costa consegue ganhar um lançamento. Alberto Costa para já meter Semenyo no bolso. Tic-tac! Gol FM, minuto 45, Porto 0, City 0.
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1: E temos mais 3 minutos de descontos, Walter.
0: É exatamente isso, mais 3 minutos de compensação. Sinceramente, até estava à espera de mais. Devido ao tempo que Gabi Veiga foi assistido. Pronto, é isso. 3 minutos de compensação ao 20 Gol FM. 3 minutos é o que nos separa para o fim deste primeiro tempo, onde podemos dizer que o Porto vai sobrevivendo perante esta equipa do Manchester City. E só uma exibição a roçar a perfeição nos vários momentos do jogo e também nas individualidades é que o Porto realmente pode conseguir

0: tenho batido, não quero ser repetitivo, mas tenho batido imenso nesta tecla, porque lá está, a equipa faz as coisas bem até chegar ao último terço, e aí, quando há uma má decisão, quando o jogador é apanhado em fora de jogo, não é campeão nacional. É mesmo esse nervosismo. Liga dos Campeões. Vai ganhar André Silva. Pisa André. Ainda André fica a pedir falta. E é calada. Boa ação de André Silva. E agora... O calma. Novamente. André Silva. Quis bater o ponto livre rápido. Phil Foden não deixou. Meio que empurrou. O empurrãozinho leve. A André Silva e o Tribunal do Dragão. Bola do banco da Subios. Segue jogo. Marciniak não gosta de polémica. É bola a rolar. É isto que nós gostamos. Bola a rolar. É Gol FM a transmitir mais um duelo da Liga dos Campeões. E novamente aquilo que eu disse. Mais um passo falhado no momento ofensivo. É o tal nervosismo desta equipa azul e branca. Lançamento da linha lateral para Guardiola. Vai sendo muito assobiado Guardiola. Aliás, terminou o primeiro tempo. Terminou o primeiro tempo no estádio do Dragão. Ponto zero.
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2: E terminar na primeira parte no estádio do Dragão e desde logo com esta vantagem a pertencer a ninguém, manter-se esse empate sem golos entre a formação do Futebol Clube do Porto e a formação do Manchester City. Isto em contas, claro está, desta primeira jornada relativamente à fase de liga desta Liga dos Campeões, no regresso da Liga Milionária ao estádio do Dragão, que para já vai então ditando este empate sem golos entre estas duas equipas. Mas aproveitando e olhando precisamente para naquilo que foram estes primeiros 45 minutos e sobretudo em relação aos dados concretos desta na primeira parte, uma equipa do Futebol Clube do Porto que obviamente acabou por recuar linhas, tendo em conta na forma como começou, desde logo uma entrada segura, uma entrada que acabou por dividir aqui o jogo logo nos primeiros minutos entre o Futebol Clube do Porto e Manchester City. Na verdade é que na equipa do City, logo nos primeiros momentos desta na primeira parte, a ter aqui alguns rasgos individuais que Diogo Costa acabou por resolver sem qualquer tipo de problema, mas com o Futebol Clube do Porto a tentar também aproveitar as suas oportunidades no decorrer destes primeiros 45 minutos. No que diz respeito a esta partida, para já vai-se registando essa igualdade, uma igualdade que foi sendo mantida pelo guardião da equipa do Futebol Clube do Porto, Diogo Costa, tendo em conta algumas boas oportunidades, nomeadamente aos 21 minutos da equipa do Manchester City, com Erling Haaland a subir ao segundo posto e a cabecear com muito perigo. Diogo Costa disse presente e com uma grande defesa para evitar males maiores para a baliza azul e branca no decorrer destes primeiros 45 minutos. Depois disso, acabou o City a partir dos 20-21 minutos através desse lance de Erling Haaland. A partir daí e depois de termos tido uns primeiros minutos equilibrados no Dragão, o Futebol Clube do Porto foi conseguindo também travar essa estratégia contrária, porém ainda não conseguiu dar precisamente esse passo seguinte de conseguir aqui criar perigo junto da baliza defendida por Donnarumma. Tens logo uma equipa do City que também teve aqui um lance de enorme perigo aos 33 minutos com Erling Haaland a rematar de pé direito para uma intervenção monstruosa por parte de Diogo Costa, talvez diria a melhor defesa durante estes primeiros 45 minutos para o guardião da equipa do Futebol Clube do Porto, que acabou mais uma vez por levantar o dedo e dizer presente quanto desse pedido por parte da defensiva da equipa do Futebol Clube do Porto e acabou precisamente aqui, Diogo Costa por conseguir de facto responder a um alto nível perante mais um perigo criado pela formação do Manchester City e acaba depois por se registrar também aqui uma falta dura, parece-me, por parte de Guardiola aos 37 minutos onde acabou por derrubar nas costas William Gomes e depois disso alguma confusão junto do árbitro na partida, por via desta mesma falta ser merecedora de cartão amarelo, mas diria um cartão amarelo alaranjado, tendo em conta na forma imprudente com que Guardiola acabou por entrar sobre as costas de William Gomes, aliás sobre Gabri Veiga, depois acabou por sofrer-se aqui um lance duro através de Gawi, logo a seguir a esse lance de Guardiola sobre William Gomes, Gabri Veiga.

0: Xabna ficar, Xabna algo combalido aos 41 minutos, mas Xabna continuar dentro das quatro linhas, Xabna tendo em conta que acabou também por levar um chega para lá por parte de Marquewi, que acabou mesmo assim por escapar à amostragem da Xabna cartolina. Ora, nestes últimos minutos, Xabna, no Futebol Clube Porto tentou ameaçar Xabna baliza do Xabna Manchester City. William Gomes, Xabna, que num ataque rápido acabou por ser apanhado nas malhas de fora de jogo e portanto o extremo Xabna, que ainda tentou rematar em arco, mas Xabna esse lance acabou por terminar Xabna anulado pelo árbitro da partida, que acabou por assinalar esse mesmo fora de jogo. E foi precisamente com este empate sem golos que se chegou ao tempo de intervalo nesta partida entre a formação do Futebol Clube do Porto e do Manchester City. Resta saber aquilo que nos irá dar nessa segunda metade entre a turma azul e branca e a formação dos Citizens nesta primeira jornada relativa às contas desta Fast Liga da Liga dos Campeões. Ora, aproveitamos e olhamos também para dados concretos em relação a esta na primeira metade daquilo que foram os números registados pelas duas equipas. Posse de bola, na sua maioria, para o lado da equipa do Manchester City, uma equipa inglesa que termina precisamente com 71% de posse de bola contra 29% apenas da formação do Futebol Clube do Porto, mais rematadora na equipa do City, 6 remates convertidos durante esta na primeira metade, e desses 6, 5 enquadrados com baliza, o Futebol Clube do Porto apenas conseguiu rematar por duas ocasiões. Tivemos também um pontapé de canto durante esta primeira parte, precisamente para a equipa do Manchester City. São alguns dos dados relativos àquilo que foi a contabilidade desta na primeira parte entre o Futebol Clube do Porto e a formação do Manchester City. Recordar que daqui a poucos instantes já iremos voltar precisamente para o decorrer desses segundos 45 minutos. Ora, no que diz respeito a esta partida, tudo contado numa primeira parte, diria, entretida, que contou com alguns motivos de destaque. O Futebol Clube do Porto, que começou melhor, se ultrapassou a estratégia contrária, porém o Manchester City cresceu de rendimento e criou aqui as melhores oportunidades até ao momento, com Diogo Costa em evidência, conforme dissemos há poucos instantes nesse resumo da primeira parte, 45 minutos que terminaram com algumas queixas da plateia do Dragão relativamente à arbitragem, pediu-se esse segundo cartão amarelo precisamente para Gvardiol dessa falta que falávamos sobre William Gomes. No entanto, Sismone Martignac não quer dar seguimento a esse pedido e portanto Gvardiol, que acabou mesmo por ver apenas a cartolina amarela e não se registar nessa expulsão que pediam os adeptos do Futebol Clube do Porto, tendo em conta na forma agressiva com que Gvardiol entrou sobre as costas de William Gomes. É este o resumo da primeira parte, já iremos voltar daqui a poucos instantes para nesses segundos 45 minutos entre Futebol Clube do Porto e Manchester City. Aproveitamos precisamente este tempo de intervalo para olhar também para outros resultados que nesta altura vão sendo registados na primeira jornada da fase de liga da Liga dos Campeões. Xabna, recordar para já dois resultados conhecidos. O Clube Brugge, que acabou por perder na Bélgica por 3-2, diante do Aston Villa. Na equipa do AEK de Atenas, acabou por bater por 1-0 na formação do Las Clintz. Era uma partida que contou com arbitragem portuguesa. Neste caso foi Luís Godinho, o homem do apito, nessa partida referente à primeira jornada da fase de liga da Liga dos Campeões. Nesta altura, atualizamos também os restantes resultados, para além desse empate sem golos entre o Futebol Clube Porto e Manchester City. O mesmo resultado que se vai verificando no embate entre Borussia Dortmund e Villarreal, partida que se realiza na Alemanha. Ora, golos não têm faltado, nomeadamente nas outras duas partidas. Desde logo, começando por olhar para esse Real Madrid 2, Inter de Milão 0, na equipa do Real Madrid em vantagem confortável, com dois golos de diferença. No primeiro foi apontado pelo suspeito do costume, Kylian Mbappé, que acabou num grande remate por conseguir ser oportuno e faturar precisamente o primeiro da partida. Depois o segundo, aliás, esse primeiro do golo da partida foi apontado aos 14 minutos, o segundo foi apontado por Fede Valdeverde aos 23 minutos, que para já vai concedendo então essa vantagem de 2-0 para a equipa do Real Madrid após os primeiros 45 minutos diante da formação do Inter de Milão, para já uma partida em tempo de intervalo. Olhamos também para outro jogo que também principiou às 8 da noite, no duelo que coloca frente a frente na formação do Lille adiante da equipa do Real Betis. Para já, a equipa francesa vai levando a melhor sobre a formação espanhola e durante esta primeira metade, 3 golos no total, 2 para a equipa do Lille, 1 para na equipa do Real Betis, olhando também aos autores desses golos registados durante estes primeiros 45 minutos, acabou por abrir o ativo o Eda, aos 12 minutos, acabou por responder Marc Bartra, aos 33 minutos, a dar o empate à equipa do Real Betis, ainda que Alexandre Ribeiro, aos 36 minutos, tenha colocado novamente a equipa francesa na frente do marcador e, portanto, nesta altura temos Lille 2, Real Betis 1. É para já no resultado que se vai registando ao cabo dos primeiros 45 minutos, precisamente nessa partida entre Lille e Real Betis. Ainda dentro deste tema da Liga dos Campeões, se hoje temos a entrada em campo do Futebol Clube do Porto, no dia de amanhã temos a entrada em campo da formação do Sporting Clube de Portugal, que recebe no estádio de Alvalade a formação do Galatasaray de Rafael Leão, desde logo um Sporting prevenido para aquilo que poderão ser as mais-valias desta equipa turca, na deslocação até ao Alcoville do Leão, e na divisão esta partida. Rui Borges, o técnico da equipa do Sporting, acabou por assumir que, acima de tudo, está focado em conseguir ver a sua equipa fazer uma boa exibição perante um adversário que, obviamente, tem grande valor, e apesar de Osken estar fora dessas escolhas do técnico da equipa do Gala, a equipa turca não perde a sua qualidade, segundo assumiu Rui Borges, o técnico do Sporting.
1: Não, é um Sporting a pensar em si mesmo, olhando para o adversário, claramente, naquilo que é bom e menos bom. O Osimhen, sem dúvida alguma, que é um grande jogador, é claramente a grande referência do Galatasaray, mas temos que olhar para o Galatasaray pelo seu coletivo. É uma equipa fortíssima, penso que é a 29ª vez que está na Liga dos Campeões, dita bem daquilo que tem sido o crescimento nesta competição também, de se impor nesta competição. Por isso olhamos muito para aquilo que será o coletivo, independentemente de não jogar essa referência atacante. É uma equipa que no processo ofensivo mete muita gente, uma equipa que gosta de ser dominadora, é uma equipa campeã no seu país, é uma equipa que gosta de ter bola, gosta de pressionar, vai-nos criar muitas dificuldades independentemente dos jogadores que jogarem. Por isso acredito também que terão respeito pelo Sporting, que joga em sua casa, por todo o passado, como tu acabaste de dizer há pouco, naquilo que tem sido, que foi a época passada, principalmente o nosso caminho, o nosso trajeto até em casa. Acredito que será um grande jogo. Agora, independentemente daquilo que é a ausência do Osimhen, não deixará de ser um grande Galatasaray.
0: Essa ausência de Osimhen, que segundo Rui Borges não retira na qualidade que tem esta formação do Galatasaray. Rui Borges, que desde logo se mostrou também feliz com o regresso da Champions Alvalade, depois da boa prestação na época passada, do Sporting chegou aos quartos de final.
1: Sem dúvida alguma que a nossa casa será sempre a nossa maior fortaleza e sempre será, não só nas competições internas, como nas grandes competições europeias. Por isso, não foge a isso. Claro que é um jogo, são jogos diferentes, a qualidade das equipas é superior individualmente e coletivamente, não conseguimos fugir a isso. É algo que nos deixa, acima de tudo, muito felizes de estar novamente inserido. E, acima de tudo, é olhar para o jogo, um de cada vez. Jogamos em nossa casa, é importante começarmos em nossa casa perante os nossos adeptos e, se possível, fazer um grande jogo.
0: É sobretudo um grande jogo que espera Rui Borges por parte da sua equipa, no técnico da equipa leonina, que falou ainda que está focado no crescimento do seu conjunto.
1: Estou muito mais focado naquilo que é o crescimento no dia-a-dia, independentemente daquilo que é a competição em si. Claro que, como eu acabei de dizer, as equipas são diferentes, são melhores em termos individuais e coletivamente. O ano passado tivemos esse exemplo nos primeiros jogos até. São equipas que com meia oportunidade fazem golos. É certo que nós temos isso em mente e temos noção disso, mas acho que faz parte do processo de crescimento. Eu acho que, acima de tudo, é valorizar o crescimento individual e coletivo que temos tido ao longo destes jogos, frisar a motivação que o grupo terá, com toda a certeza, para começar esta grande competição, que é melhor, é onde toda a gente quer estar, é onde toda a gente quer jogar. Por isso, essa motivação vai levar a que a equipa esteja super concentrada, super focada, super rigorosa naquilo que é comportamentos individuais e coletivos. Por isso estou super tranquilo em relação a isso, porque o dia-a-dia tem sido muito, muito positivo.
0: Chave no lado de Rui Borges, nesta conferência de imprensa de antevisão esta partida esteve o guardião do Sporting, Rui Silva, nele que, à semelhança de Rui Borges, e apesar de ver o máximo goleador da equipa do Gala estar fora desta partida, assume que a equipa do Gala continua na mesma, com muita qualidade e que, portanto, todos os cuidados serão poucos perante uma formação do Gala que quer, obviamente, lutar pelo resultado na deslocação até Alvalade. E Rui Silva garante que também os jogadores do Sporting estão focados em conseguir vencer nesta estreia na fase de Liga da Liga dos Campeões desta época desportiva 2026-2027.
2: Estamos muito motivados, mas sabemos bem, temos a consciência daquilo
1: que representa jogar esta competição. Estamos ansiosos que voltem as noites mágicas aqui a Alvalade e estamos muito preparados para este jogo. Não, sabemos que é um excelente jogador, um goleador, e temos de estar precavidos para isso, mas não estando Osimhen, tem certamente muitas opções na frente para colmatar essa ausência. Jogadores com grande qualidade, e temos de estar preparados para isso, porque ofensivamente são muito fortes e nós temos que estar atentos, sobretudo no nosso aspecto defensivo.
0: Rui Silva, que acabou também por deixar um conselho aos mais novos, que possam participar nesta Liga dos Campeões.
1: Demonstrar que tem que desfrutar do jogo. Em algum momento da sua carreira, ter a oportunidade de jogar esta competição é, sem dúvida, um grande orgulho e muito gratificante. Por isso, tem que estar orgulhoso disso e desfrutar deste jogo como se fosse um jogo normal. Sabemos que não é, mas eu acho que estamos preparados e temos miúdos com muita qualidade e com muita vontade de demonstrar o potencial.
0: Para essa qualidade, sobretudo destacada por parte de Rui Silva, no guardião da equipa do Sporting na divisão, esse embate entre a formação do Sporting e do Galatasaray, uma partida para acompanhar com relato na primeira rádio de Porto, a partir das 8 da noite. Temos essa entrada do Sporting em campo, a partir das 8h45, também a entrada em campo do Sporting Lisboa e Benfica, mas para nas contas da primeira liga, a discutir-se nesse jogo em atraso relativo à terceira jornada do principal escalão do futebol na português. Ora, daqui a poucos instantes vamos então ter de novo nesse apito inicial na segunda parte, nesta partida entre a formação do Futebol Clube Porto e a formação do Manchester City. Ora, contas relativas a este duelo da primeira jornada da fase de Liga da Liga dos Campeões, e de resto, no que diz respeito também a esse duelo, parece-me que de facto aqui uma grande partida de futebol em perspectiva entre estes dois conjuntos para nas contas desta Liga Milionária. Para já, centramos foco então nesse duelo na segunda parte desse embate que coloca frente a frente a equipa do Futebol Clube do Porto, diante da formação do Manchester City. Vamos então para essa segunda metade e praticamente tudo pronto para esse apito da segunda parte. Ora, aí temos, começa o segundo tempo desse duelo entre Manchester City e Futebol Clube do Porto no Estádio do Dragão.
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0: Desenrola-se então essa na segunda metade deste duelo que coloca frente a frente a equipa do Futebol Clube do Porto, diante da turma do Manchester City, na contas dessa na primeira jornada relativa nesta fase de liga da Liga dos Campeões, e onde o Futebol Clube do Porto aposta tudo, claramente, para conseguir aqui levar a melhor sobre a turma do Manchester City. Obviamente que uma tarefa difícil, obviamente que uma tarefa que é complicada perante um dito tubarão europeu, mas com o Futebol Clube do Porto a querer de facto levar a melhor sobre a formação do Manchester City no decorrer das contas desta primeira jornada da fase de liga da Liga dos Campeões. Ora, com o Futebol Clube Porto, que na primeira parte acabou por aguentar ali o ímpeto da formação do Manchester City, e sobretudo com grande destaque para boas defesas por parte de Diogo Costa, que acabou por ser um autêntico salvador desta equipa do Futebol Clube do Porto. Agora resta também perceber naquilo que poderá ser feito por parte desta equipa relativamente às contas desta fase de liga da Liga dos Campeões. E desde logo com o Futebol Clube Porto, que obviamente tenta aqui sair agora em contra-ataque, ali as bolas nas barradas, precisamente em que Guardiol. Vamos então para esse segundo tempo e para já com a equipa do Futebol Clube Porto a tentar de facto chegar com perigo na baliza contrária. Acaba por a equipa do Manchester City conseguir agora ficar com a bola. Vai precisamente na formação com do Futebol Clube do Porto, ali consegue recuperar a bola precisamente nesta altura, e vamos também aqui só dar conta se tivemos aqui alterações também durante nesta segunda metade para um e para outro lado, mas para já com essa na segunda parte a decorrer, parece-me aqui sem qualquer tipo de alterações para nesta segunda metade, portanto a manter-se nas equipas alinhadas tudo na mesma, conforme se tinha registado precisamente durante os primeiros 45 minutos. Para Abna, para Jabna, com a equipa Abna do Manchester City, Abna com essa Abna posse de bola, a chegar até Erling Haaland, mas Abna acaba por perder. Abna agora para Abna Gvardiol, a conseguir ainda ficar ali com o Abna bola. Abna Futebol Clube Porto que tenta pressionar ali com o Abna, duas Abna setas apontadas também à baliza da Abna formação do Manchester City. Já Abna com o Futebol Clube Porto a tentar sair em contra-ataque. Abna corta Abna, a equipa do Abna Manchester City, e nesta altura Abna, a equipa do Futebol Clube Porto a tentar Abna de facto chegar Abna mais perto da baliza da Abna formação do City. E nesta Abna altura Abna temos Abna aqui uma troca. Abna parece-me precisamente do lado da Abna formação do Manchester City, e a saída de Gvardiol para a entrada de Usanov. É precisamente essa alteração que temos para nestes segundos, 45 minutos. Aqui uma alteração feita por Maresca. Vamos perceber aquilo que o Futebol Clube Porto irá conseguir fazer diante da formação do City. E para já com o Futebol Clube Porto a tentar colocar a bola no centro da grande área. Ali quase a cabecear, precisamente Gabri Veiga. Saída extemporânea por parte de Donnarumma. E vamos voltar precisamente a olhar para aquilo que tem sido também uma tentativa do Futebol Clube Porto conseguir aqui dar resposta àquilo que foi também uma primeira parte de pressão feita precisamente por parte da formação do Manchester City. A verdade é que acabou por ser uma equipa do Manchester City que acabou por em muitas ocasiões puxar o Futebol Clube Porto para trás, e agora conseguir de facto aqui o Futebol Clube Porto com um grande cruzamento para a grande área de Gabri Veiga. Agora PP ali a tentar de facto cabecear, mas a verdade é que ao tentar cabecear esbarra contra Donnarumma e acaba precisamente por Donnarumma atingir, parece-me ali PP, e PP a ficar bastante queixoso. E, portanto, ser ali também que alvo de tratamento por parte da equipa médica do Futebol Clube do Porto, acaba por ser ali um cruzamento com conta peso e medida parte de Gabri Veiga, depois na PP ali em situação privilegiada para de facto conseguir chegar com perigo à baliza defendida por Donnarumma, e acaba por Donnarumma ali ter que se adiantar para impedir que a bola chegasse precisamente a PP. E para já continua a PP deitado no relevado, apreensão também por parte de alguns jogadores, ali o William Gomes perto de PP, número 7, a perceber-se também qual é a condição física nesta altura. E Donnarumma acaba também por ver cartolina amarela. E uma altura em que também cumprimos os primeiros 5 minutos desta na segunda metade. E neste momento vamos tendo no Futebol Clube Porto 0, Manchester City 0.
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0: Para já com a equipa do Manchester City a tentar construir aqui um lance pelo lado esquerdo, ali junto à grande área. Agora um pontapé forte, corta na defensiva do Futebol Clube do Porto. Agora já a bola já a parar precisamente no peito de um dos elementos da equipa azul e branca, e neste caso em apreço a receber com o peito precisamente no William Gomes, a tentar colocar ele aqui para Alan Varela. Do lado esquerdo recupera a equipa do Manchester City ali a tentar vascular pelo lado esquerdo, mas acaba novamente por ali cortar o Futebol Clube do Porto. Era neste caso ali a tentativa de Mateus Nunes de dar ali apoio ao lado do esquerdo, e Phil Foden ali muito pressionante nesta altura com a bola a recair sobre Semenya, mas perde a bola, corta o Futebol Clube Porto nesta altura muito bem, a bola rechaçada para no círculo central e recebe novamente a defensiva da formação do Manchester City ali com um sufoco bem perto da sua grande área, mas a conseguir de facto tirar a bola. Vamos então precisamente para uma falta ali a favor da equipa do City já convertida, e voltamos ao estádio do Dragão, Walter Rocha.
4: Exatamente isso, José. Voltamos então ao estádio do Dragão. Até só se tem Boadi. Corta aqui a bola do Porto. Bola sobra para PP. O Porto agora pode ir para o contra-ataque. Bola para Gabriel Veiga. Estica para PP. Já meteu aqui da mudança. Pode ir para a baliza PP. Ainda PP. Grande corte da marca. E a canto para o Porto. pontapé de canto para a equipa azul e branca. O City que está na frente marcou suspeito do costume. Erling Haaland, enquanto o canto não é batido, ouvinte Gol FM, subscreva o canal do YouTube da Primeira Rádio Desporto. Vamos a isso. O Dragão anima-se, o Dragão quer o golo do empate. O Porto é forte nas bolas paradas e o City tem algumas dificuldades nessas bolas paradas defensivas. Será? Será? Será que o Porto chega ao gol do empate? A ver, vamos. Aí está Gabriel Veiga, vai partir para a bola, o líder das assistências. Aí está Gabriel Veiga, bate o pontapé do canto, cabe-se ao vento e ninguém para encostar. Impressionante, ouvinte Gol FM. Kivior cabeceou na perfeição e parece-me o André Silva. Creio que não encostou ali ao segundo poste. O Porto esteve muito, muito perto de chegar ao gol do empate. Bola para a equipa do Man City, bola para Gigi Donnarumma. Este agora a ligar ali com o Ruben Dias. Entrega à esquerda. Para a zona parece que Vardiol bem jogado. Cherki a deixar agora para Semenyo. Vai para a baliza Semenyo. Entrega agora para trás ali para a zona onde aparece o Ryan Cherki. Aí está na Cherki. Este agora a entregar para Enzo Fernandes. Aí está Enzo agora para trás novamente para o Cherki, agora mais atrás, a ligar em Boadi. Aí está Boadi, agora a fazer a triangulação com Mark Gay. Gay para Phil Foden para trás, para Mark Gay. Gay agora mais atrás, em Ruben Dias. Este agora a encontrar ali Enzo Fernandes. Está na frente a equipa do City. Vai valendo o golo de Erling Braut Haaland, o suspeito do costume, a marcar no Dragão. Aí está o próprio, domina Haaland, sai a jogar, espetáculo. Lá vai a equipa do City, grandíssimo corte de Gabriel Veiga, tirou a bola da perfeição e agora quer apoio o Gabriel, a ligar mais à frente ali com a Lavarela, a chegar para Pablo Rosário, atenção ao Porto, vai distribuído para a frente, bola para William Gomes. Aí está o William, ainda William, muito mal William Gomes a perder a bola, vai para fora, ponta, pé de rede para o City. Parece-me que Farioli mais cedo ou mais tarde vai ter que mexer, porque não é que o Porto esteja a jogar mal, mas William mantém-se nervoso e mantém-se também bastante inconsequente na tomada de decisão. Bola para a equipa do Man City, vamos ao carimbo. Minuto 55, Porto 0, City 1.
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4: Olha o Porto, cruzamento, corta a equipa do Man City, despacha para a frente Phil Foden, sem pedir licença, a bola vai para fora das quatro linhas, lançamento para a equipa do Porto, a equipa de Farioli já não tem mais nada a perder, perdido por 100, como se costuma dizer, perdido por 1000, bola para a equipa do Porto, Martin Fernandes a deixar para Pepe agora para Gabriel Veiga, mete no meio, bola para Pablo Rosário, bem tabulado, a lá fora, ela atirou, golo! Ilusão de ótica no Dragão, parecia que tinha lá para dentro, mas não entrou. Grande pontapé da Lavarela, a bola vai para fora e depois bate na malha traseira e por isso é que deu essa sensação de golo. Peço desculpa aos ouvintes Gol FM, àqueles que saltaram da cadeira, do sofá, mas não entrou, a Lavarela esteve perto, bola para Erling Haaland, mal passe de Haaland, pode aproveitar o Porto, atenção, André Silva, batalha-se muito, perde André, vai tentar ganhar o William Gomes, cai no relvado, o árbitro diz que não há nada, a bola agora para a equipa do City, vai para a transição e pode ser perigoso, atenção, bola para Guardiola, ainda Guardiola ligou, Enzo esqueceu-se dela, recupera Gabriel Veiga, que jogasse Gabriel Veiga, avança Alberto Costa, lá vai ele com o Haaland pela frente, e há falta. Falta de Erling Haaland. Os adeptos do Porto saltam que nem uma mola e pedem cartão amarelo. Não há nada, segue jogo. Bola para a equipa do Porto, é para Kivior. Kivior agora a entregar para a Lavarela. O Dragão vai acompanhando a equipa do Porto. O Dragão vai acreditando que o Porto pode conseguir chegar ao empate. A ver, vamos. Bola para Martim Fernandes. Martim Fernandes agora a deixar para Kivior. Eu, muito sinceramente, se o Porto conseguir decidir melhor no último terço, pode muito bem chegar ao gol. Bola para Kivior, entrega para a Lavarela. Este agora mais à esquerda, deixar ali para Pepe. Pisa a bola, Pepe. Vem para dentro o Pepe. Perde a bola, volta a ganhar ali na segunda vez o PP, o Internacional Brasileiro. Deixa agora para Kivior. Kivior para o Neuan. Bem jogado. Martim Fernandes podia virar para o lado direito. Não virou ainda Martim. A deixar para trás ali para a zona onde aparece Kivior. Kivior agora para o Rosário. Corta a equipa do City. Tenta ganhar Martim. Não consegue. Está em todo lado Enzo Fernandes. É impressionante. Não há nada, diz o árbitro. Bola para Pablo Rosário. Bem jogado. É para PP. PP mete na frente. Corta a equipa do Man City. A bola vai sobrar para o Porto, sobra Porto neste momento. Bola para Pepe, aí está Pepe, já passou Pepe, entra na grande área, caiu, o árbitro diz que não há nada. Recupera Martim Fernandes, soltou no meio, Alberto tenta passar, não vai no engulo do adversário. Estava William Gomes totalmente sozinho do outro lado, e lá está, os erros podem-se pagar caro, porque o City agora vai para o contra-ataque. Sei que é a tua, Diogo, agarra o guarda-redes do Futebol Clube do Porto. Sai agora para a frente a equipa azul e branca. Os jogadores, nota-se que estão a sentir a energia do público. Mas lá está, novamente, o Porto a falhar muito no último terço. O último passo está a falhar. Gabriel Veiga, dá para André Silva. Aí está o Internacional Português, André Silva, a baixar imenso. A deixar agora para Gabriel Veiga. Farioli fica extremamente irritado com o Martim Fernandes, que não fez o movimento de ruptura. Mas lá vai ele agora. E Gaí não inventa. E deixa para Gigi Donnarumma. Mas bem, Farioli demonstrou toda a sua frustração, porque Martim Fernandes não avançou para uma zona mais ofensiva, ficou no mesmo sítio e perdeu-se a oportunidade do Porto chegar ao ataque, quem sabe ao golo. Alberto Costa a ter a bola para fora, não conseguiu ficar com ela dentro das quatro linhas. Lançamento de linha lateral para a equipa do Man City, à esquerda. Numa altura em que chegamos ao minuto 60 da partida, Porto 0, City 1.
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4: Mantém-se o 1-0 no Dragão. Bola para a equipa do Futebol Clube do Porto. Vai valendo o golo de Erling Braut Haaland. Nasceu a 21 de julho de 2000 em Leeds. Ele que representa a Inglaterra, filho do antigo internacional Alf Henk Haaland. É de facto um grande jogador em 2021 nas vistas no Dortmund. E o Porto agora vai para o contra-ataque. Pode ser feliz o campeão nacional. A Lavarela dá para William Gomes. Atenção, William, grande área. Atira o William ao lado. A sua jogada característica, da esquerda para a direita, da direita para a esquerda, aliás, remate a bola a sair para fora das quatro linhas. Ponta, pé de rede para a equipa do Man City. Vamos ter alterações na equipa do Manchester City, onde vejo ali a saída do Phil Foden, não, do Cherki, do Ryan Cherki. Entra o Kusanov e o Ndiaye, exatamente, aliás, o Elliot Anderson, assim é que é, entra o Elliot Anderson, o Ndiaye e o Kusanov, que Entrou em instantes para o lugar de Gvardiol. Bola para o Porto. Recupera André Silva. Este está para Martim Fernandes. Tenta sair da cabine telefónica ao Martim. Cai no relvado, livre para o Porto. Vamos então agora sim fazer um ponto de ordem nas alterações. Saiu Semenio para dar entrada a Ndiaye, ex-Everton. Saiu Cherki para dar entrada a Elliot Anderson. E o meio-campo do City fica muito mais musculado neste momento. O City estava a perder muitas bolas. E há pouco saiu então Gvardiol para a entrada do Kuchanov. Bola para o Porto, bola para Gabri Veiga. Enche o pé Gabri, mas sai ao lado. Rasteira, sai ao lado. Mais uma vez, o Porto a tentar chegar ao gol do empate. Mas com estas alterações feitas, por Enzo Maresca, muito sinceramente, na do meio campo acertou por completo. Porque a verdade é que o City estava realmente a perder muito gás, a perder muito oxigênio no meio campo, digamos assim. O meio campo do Futebol Clube do Porto estava a abafar do City. E agora com Elliot Anderson, Enzo Fernandes e Boadi, o meio campo muito mais físico, muito mais completo, sem dúvida alguma. E completa também este jogo de Alberto Costa. Grande exibição do lateral direito do Futebol Clube do Porto. Sem dúvida alguma, Alberto Costa realmente a dar espetáculo. Ele que se está a estrear na Liga dos Campeões, este antigo jogador do Vitória Sport Clube, ele que faz anos no dia 26 de setembro, natural de Santo Tirso, foi no Vitória que começou a ganhar a verdadeira notoriedade, a capacidade física, a velocidade e a facilidade com que conseguia e com que consegue percorrer todo o corredor direito. Agora o Porto arriscou. Porto arriscou ali na primeira fase de construção. Alan já estava preparado para ficar com a bola dentro da grande área e obrigou a Varela a tirar a bola diretamente para fora. Bola para a equipa do Man City, que pode entrar com o pé direito nesta Liga dos Campeões. Vai valendo o golo de Erling Haaland, que gelou por completo o Dragão nesta noite de chuva na Cidade Invicta. Chuva também de estrelas. É a Liga dos Campeões no seu estado mais puro. 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Amanhã estamos em Alvalade, no Sporting Galatasaray. E em Moreira de Cónegos, no Moreirense Benfica. Bola para a equipa do Man City. Bola para trás. Ali para a zona onde aparece o Phil Foden. Aí está. Bola agora para o Ndiaye. Deixa para Phil Foden. Abre na direita. Grande bola. É para o Ndiaye. Até só o City. Pode chegar ao segundo. Ndiaye puxou. Atirou. Diogo Costa. Em caixa, vamos ao carimbo. Minuto 65, City 0, aliás, Porto 0, City 1, marcou Alan.
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4: E parece-me que neste momento o City acertou por completo nas alterações, a equipa conseguiu estabilizar. E o Porto está a necessitar de sangue novo. Parece-me que vem aí Inbiom para a equipa azul e branca. Já temos também assistência oficial. 49.106 adeptos no Dragão. É casa cheia para o regresso do Porto. Olha o Porto! É que prega o William Gomes! Pressionou na perfeição o William Gomes! Donnarumma é cometendo um erro de todo o tamanho. Um erro do tamanho do estádio do Dragão, mas a bola acabou por sair para fora. E vai de encontro àquilo que eu disse. William Gomes no capítulo da pressão é impressionante. Bate Donnarumma lá para a frente. Parece-me que vem aí exatamente. Vem o 16 Nbiom e vem o 17 Borja Sainz. A ver, vamos. Acredito que possa sair William Gomes e a Lavarela, possivelmente, com Pablo Rosário a baixar para médio defensivo. A ver, vamos, se é isto que Farioli está a pensar. Bola para a equipa do Man City. Donnarumma, lá vai William, como pressiona, impressionante. Pilhas Duracell, não se cansa. Bola para o Enzo Fernandes, a tocar agora para Ndiaye. Lá vai Ndiaye, o reforço, bela bola. Atenção ao City, muito bem Martim Fernandes. Acompanhou na perfeição Phil Foden. Jogaço do Martim. Bola para aqui, Vior. melhor. O Porto agora tem que ser mais rápido nesta saída de bola, mas a verdade é que os jogadores também já estão cansados. Aí vai Gabri Veiga, grande jogo também de Gabri, ainda Gabri, vai ter que soltar, ainda Gabri, já passou, o árbitro assinala a falta, pontapé livre para a equipa azul e branca. Vamos ter alterações, exatamente, sai a Lavarela, vai entrar o internacional coreano Inbiom. Não é uma estreia, já jogou pelo Feyenoord na Liga dos Campeões, curiosamente contra o Benfica, e deu espetáculo nessa vitória do Feyenoord na Luz. E sai também William Gomes, exatamente, para a entrada de Borja Sainz. Vai para o corredor direito Borja Sainz, ele costuma jogar à esquerda, se bem que Farioli no início da temporada foi testando Borja Sainz à direita, contra o Torriense, contra o Alverca na primeira jornada, depois acabou por não o colocar mais à direita, mas contra o Moreirense voltou a entrar para esse corredor e entra também contra o City. Me parece-me que o Futebol Clube do Porto está a precisar também de jogadores como Seco Fofaná e Santi Jiménez, porque André Silva tem estado a ser completamente engolido pelos centrais da equipa do CT. Bola para Pablo Rosário, mete ele no jogo, agora sim a jogar no seu habitat natural. Pablo Rosário, médio defensivo, bola para Gabri Veiga, grande corte de Alet Anderson, a conseguir muito bem ler na perfeição o passe de Gabri. Lá vai o City, atenção, Elliot Anderson tem espaço, olha o City, Foden vai marcar, grande corte na raça de Kvyat, um carrinho perfeito, ela podia ir lá para dentro, bola para Pepe, lá vai Pepe, arranca Pepe, recupera agora ali André Silva, toca para trás, ali para a zona da parece que é pior, não desiste o Porto. Farioli vai puxando pelos seus pupilos, assim como os adeptos. Fique desse lado ouvindo Gol FM, porque o jogo está bom, o jogo está quentinho, quentinho, quentinho nesta noite de chuva na cidade invicta. Ainda não parou, continua a chover imenso na cidade do Porto. Bola para Jakub Kvyat, este agora a deixar ali para a zona da parece Martim Fernandes, vai ultrapassar a divisória Martim, Martim, a ligar a bola agora mais para trás, para a zona da Brás Kvyat. Kvyat com Pablito, Pablito Rosário a entregar agora ali para o Alberto Costa, onde anda Alberto embutido na meia esquerda. Bola agora mais à frente, bem trabalhado, atenção, olha a bola, André Silva, cruzamento, ficou curtinho, curtinho, curtinho, curtinho. No entanto, mais um fora de jogo tirado à equipa do Futebol Clube do Porto. E André Silva tentou fazer o cruzamento de trivela à Quaresma, mas já estava em posição irregular e mesmo que não tivesse, muito bem, ali no corte, o Ruben Dias. Pontapé de livre para a equipa do Manchester City, na meia-direita. William Gomes a ser muito aplaudido pelos adeptos do Futebol Clube do Porto. Bola agora para Inbiom, aí está o coreano, muito bem, tranquilidade no seu estado mais puro, a meter a bola agora ali para a zona, onde aparece Nauan Pérez. Vamos para o minuto 70 no Dragão, a 20 dos 90, Porto 0-5-1, marcou Erling Braut Haaland.
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4: Bola para a equipa do Manchester City. Bola para Elliot Anderson. Aí está o ex-Nottingham Forest. Este agora a deixar para Gueye. Gueye agora para Matheus Nunes. Aí está Matheus sobre a direita, a colocar a bola para trás para Mark Gueye. Gueye mais para trás para Elliot Anderson. André Silva também já não tem pilhas para conseguir pressionar, mas o Dragão vai puxando, vai puxando pelos jogadores. O público acredita que o Porto ainda pode resgatar pontos perante o gigante inglês Man City. Bola para Elliot Anderson, bem tabelada, atenção, último terço, Boadu, bem jogado, lado esquerdo, bola para Ndiaye, vai tirar o cruzamento, tira Martim Fernandes de cabeça. No entanto, há uma falta a favor da equipa azul e branca, falta sobre Jakub Kvyat. A verdade é que há aqui muitos jogadores do Porto que estão a dar uma grande réplica neste primeiro jogo de Liga dos Campeões. Diogo Costa, Kvyat, Alberto, Martim, Gabri Veiga, na minha opinião, fizeram um autêntico jogaço, o próprio Pablo Rosário também. Mas lá está, Gabri, por exemplo, nota-se que está completamente esgotado. E vem aí Santiago Jiménez e Francisco Moura. Bola para a equipa do Porto. Vai tentar ganhar ali PP, ganha de cabeça, acaba por cair no relvado. A bola vai sobrar para Borja Sainz, deixa para trás. Bola para Pablo Rosário, a esticar no lado esquerdo à procura de André Silva, mas vai com muita força. Está desgastado o André. Está desgastado o André e vai sair. E vai entrar Francisco Moura. Saída de Martim Fernandes, também já muito desgastado. A entrada de Francisco Moura, jogador de quem se perspectivava que abandonasse o Futebol Clube do Porto neste mercado de verão. Contudo, o facto de continuar de azul e branco não me parece que tenha sido por falta de propostas. Talvez não chegaram ao valor que o Porto queria. Mas a verdade é que Francisco Moura continua e Farioli vai apostando nele. E diria que Francisco Moura tem aqui, eu não quero dizer uma última oportunidade, mas tem uma oportunidade para se redimir. Olha o Porto, Jiménez não consegue ligar na perfeição. A bola sobra para Ruben Dias. Ruben Dias agora a esticar a leia para o extremo, para o Elton Anderson, aliás. E há uma falta a favor da equipa do City. Falta de Pablo Rosário. Agora vamos ver, Francisco Moura é um jogador que tem mais capacidade ofensiva do que propriamente Martim Fernandes, mas já não é tão bom a defender. É um jogador que tem um tempo de reação muito lento. Há pouco o Martim Fernandes conseguiu ganhar na velocidade a Phil Foden. Francisco Moura vai ter mais dificuldades. Agora lá está, é um jogador que cruza muito bem, é um jogador que ataca bem. Em relação a Santi Jiménez, é um jogador que está com fome de golo. André Silva também já estava desgastado. Jiménez também, de certa forma, a perceber aqui as dinâmicas de Farioli, os movimentos dos colegas. Vamos ver o que é que Jiménez pode trazer a este Porto. Ele que contra o Moreirense entrou bem, esteve perto de marcar por duas vezes, não marcou, mas meus amigos, ele sabe o que é marcar ao City, marcou quando representava o Feyenoord. Bola para a equipa do City, grande trabalho de Gaí, espetáculo a deixar para Enzo Fernandes, este agora a colocar ali para Matheus Fernandes. Vêm mais duas alterações na equipa de Enzo Maresca. Parece-me que vai entrar ali o camisola número 8, Kovacic. Até só City, bola para Ndiaye a meter a cabeça de Alberto Costa em água, mas já veio fora de jogo, livre para o Porto. Vai entrar Kovacic e também o 21, Aitnauri. Saída de Phil Foden para a entrada de Aitnauri e sai também o camisola número 32 da equipa do City, Boadi. Que jogaço para a entrada de Kovacic. Aqui é uma troca por troca, Kovacic cerebral também com Boadi, mas ouvintes Gol FM, certamente que vocês conhecem, mas apontem bem no telemóvel, no caderno ou algo do género, o nome deste jogador, Boadi, um autêntico craque. Minuto 75 da partida no Dragão, Porto 0, CT 1, Marco Haaland.
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4: 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Bola para a equipa do Porto, bola para Kivior. Este agora deixa para Borja Sainz, bem tabelado. Lá vai Gabri, ainda Gabri, que arrancada de Gabri. Tira o City, volta a recuperar o Porto, Borja Sainz. A deixar para Santiago Jiménez. Cruzamento é bom, pode marcar e acerta nas orelhas da bola PP. E depois parece-me que há falta de Alberto. Marciniak diz que não há nada. Que grande cruzamento de pé esquerdo de Santi Jiménez. O sozinho, o livre, livre, leve e solto, acertou nas orelhas da bola e depois Pablo Rosário tentou fazer o passe ali para o Alberto Costa, mas a bola vai para Gigi Donnarumma, o gigante italiano. Bola para a equipa do CT, Ruben Dias a deixar agora ali para trás para Kuchanov agora para Ruben Dias, este para Gigi Donnarumma, aponta para a bola lá para a frente, vai tentar ganhar Pablo Rosário, leva a melhor Haaland agora deixa de calcanhar, bem tabelado, muito bem a sair o City. Bola para Kovacic, atenção Kovacic, pode matar o jogo aqui para o CT. Bola para Erling Haaland, Haaland deixou para marcar o City por cima da baliza, no entanto, fora de jogo, tirado, ou não, e daí é canto, exatamente, ponta pé de canto, parecia que tinha sido assinalado o fora de jogo, afinal não, bola parada para a equipa do Man City. 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Pontapé de canto para a equipa do Man City. No lado esquerdo, parece-me ser ali o Elliot Anderson. Aí vai partir para a bola. Aí está Elliot a bater o canto. E tanto o árbitro acaba por parar o jogo. Vai ali falar com os jogadores que estão em conflito. E vamos novamente ao pontapé de canto para a equipa do Manchester City. Elliot Anderson, ele quem vai partir para a bola. Aí está Anderson a bater, tira a equipa do Porto. E é, no entanto, uma falta a favor da equipa azul e branca. Alan fez essa falta sobre Pablo Rosario. Parece-me que o Foco do Porto vai ter que mexer. Muito sinceramente, Gabriel Veiga está a fazer um jogaço, mas nota-se o desgaste. Bola para Diogo Costa. E este agora para Francisco Moura. Bem jogado, de cabeça. Borja Sainz a dar na frente, mas a dar mal. Recupera Ruben Dias. Borja Sainz que já passou para o corredor esquerdo. Pepe para o direito. Aí está Borja a pressionar. Ruben Dias a sair muito bem. Bola para Matheus Nunes. O árbitro diz que não há nada. Aí está Borja Sainz. Vai entrar na área. Cruzamento para as mãos de Donnarumma. Muito lento na ação. Boa Borja Sainz. Lá está, não é um jogador tão rápido, e nesse aspecto nota-se realmente a falta que Piotr Szczęsny faz. E este aplauso, ouvinte Gol FM, é para Seco Fofaná. Vem aí o jogador do Futebol Clube do Porto, está emprestado novamente, vindo do Rennes, mais uma temporada. No ano passado esteve entre janeiro e maio, desta vez vai estar entre setembro e, aliás, entre agosto, ele chegou em agosto, entre agosto até ao final da temporada. Seco Fofaná, ele que foi uma das grandes peças do título conquistado pelo Porto na temporada passada. O golo ao Sporting, o golo ao Braga e o golo ao Famalicão. Fofaná, ele que fez parte da formação no Man City. Será que vamos ter lei do ex? Eis a questão. Fique desse lado para saber até ao fim se o Porto chega ou não ao gol do empate, se o City faz ou não um segundo, ou se a partida realmente fica em 0-1. Para os Citizens, e são precisamente os britânicos quem tem a bola neste momento. Bola bombeada lá para a frente, tenta ganhar Erling Haaland. Chega primeiro Alberto Costa, aí está Alberto, já passou. O Porto tem que ser mais proativo quando recupera a bola. Bola para Francisco Moura, mete agora para Alberto Costa, um diante Alberto a virar a bola agora lá para o lado direito. Corta muito bem a Naurê, vai sobrar para PP. Aí está PP, PP agora a colocar a bola mais para trás para Neuane Pérez. Bom jogo também de Neuane, mete a bola agora para o PP. PP agora no lado direito, ali para a zona, parece Gabriel Veiga, tenta passar Gabriel, deixa agora para trás para Alberto Costa, não inventa Alberto, deixa para Nauan Pérez. Acredito que vai ser Gabriel Veiga para a entrada de Seco Fofaná. Bola bombeada, atenção, vai sobrar no lado direito, é para PP, olha o Porto, cruzamento de PP para as mãos de Donnarumma. Minuto 80, Porto 0, City 1.
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4: Bola para a equipa do Manchester City. Seco Fofaná ainda à espera para entrar no relvado do Dragão. Ele que entrou contra o Moreirense. Foi a estreia, digamos assim, de Seco Fofaná. Bola para a equipa do Man City. O Porto também diz que perdeu William Gomes. Diz que William Gomes saiu, melhor dizendo. E que lá está, naturalmente os jogadores perderam algumas pilhas. A equipa perdeu essa capacidade de pressionar. A verdade é essa. Bola para Kovacic. Avança no terreno. deixa agora para Enzo Fernandes, Enzo para Kovacic, este agora mais à esquerda, a ligar ali com o Kusanov, Kusanov agora a ligar ali para Aitnauri para Kovacic, aí está Kovacic, tenta ganhar a equipa do Porto, não há falta, recupera, mas depois acaba por perder a bola, o Santiago Jiménez, parece-me, bola para a equipa do Man City, bola para Matheus Nunes, abre na direita, bem tabulado, ele para o Ndiaye, vai encarar, atenção, bola agora para Gueye, cruzamento à procura de Haaland, corta a equipa do Porto, no entanto, há um livre a favor da equipa azul e branca, falta sobre Pablo Rosário, e saída de Gabriel Veiga, grande jogo, grande jogo, grande jogo de Gabriel Veiga, o Dragão aplaude, entrada de Seco Fofana da equipa do Futebol Clube do Porto. Alguns jogadores que não foi só Fofana que jogou no Porto e no City, também Mangalá, Fernando, Otamendi, jogadores que passaram pelos dois clubes, Danilo também, atenção ao City lá direito, Ndiaye pode tirar o cruzamento, Alan de cabeça por cima da baliza, bem, é impressionante a impulsão do cyborg norueguês, ele que já fez o golo, Erling Haaland, bola para a equipa do Foco do Porto, Diogo Costa, Inbiome, bem tabelado, Santi Jiménez, bem jogado, lá vai o Porto, atenção Fofana, pode decidir bem o Porto, bola agora no lado esquerdo, Borja Sainz, aí está Borja, Fofana novamente, cruzamento, canto para o Porto, e Fofana puxa pelo público do Dragão, é Fofana, e também ali parece-me o Inbiome a puxar pelo Dragão, o Porto acredita que pode chegar ao gol do empate, o Dragão vai puxando pelo campeão nacional, ponta, pé de canto para Inbiome, a ver vamos o que pode acontecer, aí vai o sul-coreano, Inbiome bate o canto curtinho, a bola vai sobrar, ainda ali para trás para Alberto Costa, e o público do Dragão não gostou nada de Alberto Costa ter atrasado, aliás Francisco Moura ter atrasado para Diogo Costa, lá está a tal falta de confiança do Francisco Moura, levam a isto, bola para Kivior, Inbiome, corta ao City, vai chegar agora primeiro Matheus Nunes, dá para lá de bem tabulado, e o City agora pode matar o jogo, atenção, Ndiaye vai para a baliza, corta, ainda mexe, olha o City ao lado, que oportunidade para os Citizens, grande oportunidade para a equipa do City, remata para fora de Enzo Fernandes, o Dragão continua em ebulição, bola para a equipa do Futebol Clube do Porto, bola para Kivior a meter muito bem na direita, Alberto Costa tem espaço, aí está Alberto, vai ter que soltar, soltou o lado esquerdo, parece-me que vai com muita força, mesmo assim Borja Sainz consegue chegar, o que é que vai fazer Borja? Vai tentar passar pelo adversário, ainda Borja, fica a pedir apoio de Francisco Moura, ainda Borja tem que soltar, deixa para Moura, já lá vamos ao carimbo do minuto 85, bola para Inbiome, cai no relvado, o árbitro diz que não há nada, e o City agora vai para a transição e pode ser fatal, bola para Enzo Fernandes, Pablo Rosário no corte, recupera Enzo Carrinho de Rosário, livre para a equipa do City, Fariol extremamente irritado, minuto 85 no Dragão, Porto 0, City 1.
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4: E Zé, ouvintes do FM, também não sei se já repararam, mas a voz vai falhando aos poucos. Isto de estar de férias uma semana sem fazer jogos é tudo muito bonito, mas depois, neste tipo de momentos, digamos que faltei aos treinos. E não é que esteja a custar, mas vamos a isso, há mais 5 minutos pela frente deste Porto Man City. Um grande abraço para toda a gente que nos acompanha. Vocês sim são os verdadeiros campeões europeus. A taça é vossa. Pontapé de levra para a equipa do Man City. É para Enzo Fernandes. A ver, vamos se o City consegue matar ou não o jogo nesta bola parada. Enzo Fernandes vai então a partir para a bola. O árbitro fica ali a falar com Santiago Jiménez, que está embrulhado com Erling Haaland. Livre batido e o cabeceamento por cima da baliza. Ponta pé de rede para a equipa do Futebol Clube do Porto. Não tenho dúvidas que o Porto vai arriscar completamente tudo agora nesta fase do encontro. Recupera bem a equipa do City, mas lá está. É preciso o Porto ter discernimento. A emoção não se pode sobrepor à razão. Não é um jogo de vida ou de morte. Ou seja, o Porto também não tem que jogar com o coração. Bola para Francisco Moura. Pode avançar no terreno ex-famalicão, a deixar para Borja Sainz. Aí está a Borja, para trás, a ligar agora com Jakub Kivior. Avança no terreno Kivior, com o Alan a pressionar, ganha lançamento Jakub Kivior, tem pressa Kivior para efetuar o lançamento de linha lateral. Será Francisco Moura quem irá fazer esse lançamento. Aí está Moura, lançou Kivior, mata no peito. Ainda o internacional polaco, grande jogo, deixa para Rosário, mete por dentro em bioma, bem tabelado, Santi Jiménez, aí está, é de americano, ficou curtinho, mesmo assim em bioma consegue ficar com a bola, deixa para trás, ali para a zona onde aparece o Kivior, bola para Seco Fofaná, perde a bola Seco Fofaná, tenta na raça, bola agora para Mateus Nunes, ganha Fofaná, tenta sair a jogar Fofaná e depois o Borja Sainz não conseguiu acompanhar

0: Gão, parece o Neuan Pérez. Muito desgastado Neuan Pérez, um jogador que esteve lesionado praticamente um ano e que só esta época é que está a regressar aos seus índices competitivos. Bola para a equipa do Man City. Bola para Marquei, vai chegar primeiro Alberto Costa de cabeça, tenta ganhar PP, já muito desgastado também PP, e lá está, é neste momento que se vê também as baixas que o Futebol Clube do Porto tem, Pietuszewski, Samu, Bednarek, e agora Nbiome inventou, e o CT pode aproveitar, atenção, bola para Elliot Anderson, pode disparar Anderson, na grande defesa, Leo Costa, mais uma, já começam a faltar os adjetivos para o Diogo Moro Costa, pontapé de canto para o City, estamos a uns pozinhos do minuto 90, é, o City está cada vez mais perto de vencer. 5 minutos de compensação é o que nos espera para o final desta partida no Estádio do Dragão. Pontapé de livre, aliás, canto para Elliot Anderson, a bater para o segundo pós, cabeceamento de Haaland, tiras tu, tiro eu, a bola vai sobrada ali para PP, a deixar para Alberto Costa, o portamento defensivo, ainda Alberto não consegue passar, ganha bem o City, atenção, linha de fundo, Ndiaye, pode ser o gol de Haaland, golo do City, Erling Haaland do Cyborg, a fechar, golo para os Citizens.
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0: Do suspeito do costume, Erling Haaland, um passe para a baliza e a fazer o segundo e a matar o jogo no Dragão. O público do Dragão aplaude a equipa do Porto pelo esforço, mas vale, a lei do mais forte vale, a lei do Cyborg. Minuto 90 da partida, Porto 0, City 2.
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0: Bola para Diogo Costa, aponta para a bola lá para a frente. Agora, para o Clube do Porto, já não há muito que possa fazer. Talvez aqui um golinho de honra. Bola para Nbiome, a perder a bola Nbiome. E o City ainda pode ir para o terceiro. Atenção, Erling Haaland deu no lado esquerdo. Bola para Ndiaye. Fica a pedir falta a equipa do Porto. E agora, sururu entre Haaland e Paulo Rosário. E não sei se não vamos ter cartão vermelho para os dois. Porque daqui de cima pareceu uma agressão. Agora de quem primeiro não sei.
2: Eu parece-me sinceramente que Erling Haaland deixa ficar o braço para trás. E ele ia ficar completamente pegado ainda durante 1-2 segundos com Pablo Rosário
0: amarelo
2: no chão. É, exatamente.
0: Amarelo para os dois.
2: Divide o mal pelas Erling aldeias, Walter.
0: Exatamente. Também o jogo já está a acabar. Não adianta estar a expulsar os jogadores para não estragar este espetáculo da Liga dos Campeões. Pontapé de livre para a equipa do Manchester City. Estamos muito perto do fim da partida no Dragão. Atrevo-me a dizer que até poderá ser o último lance da partida. O Porto vai entrar nesta Liga dos Campeões com o pé esquerdo. Joga no dia 14 de outubro diante da equipa do Real Betis, num estádio feliz para o Porto. Foi lá que conquistou a Taça UEFA em 2003 com José Mourinho. Porto regressa a Sevilha, uma cidade histórica. E é um Porto que não digo que está obrigado a vencer, mas convém vencer. Porque a partida vai então perder este jogo diante da equipa do Man City. Pontapé de livre, atenção, livre batido ao lado. Grande oportunidade para o City. Enzo Fernandes esteve perto de fazer o 3-0. Pontapé de baliza para a equipa do Porto. Diogo Costa, este agora está para Alberto Costa. Mal passe de Alberto, Porto já não está com a cabeça no jogo. Grande defesa, mais uma de Diogo. Impressionante, Diogo Costa. É certo que o City vai vencer por 2-0. É certo que o

0: Paulo marcou os dois golos, mas eu voto em Diogo Costa para o homem do jogo. Já perdi a conta das grandes defesas do Internacional Português. Pontapé de canto para a equipa do Manchester City. A equipa de Enzo Maresca vai entrar com o pé direito nesta Liga dos Campeões. Aí está o canto batido, cabeceamento, com a bola a sair por cima da baliza. Pontapé de rede para Diogo Costa. Jogo não tarda nada. E vai terminar no Dragão. Vai bater Diogo, manda a equipa subir. Aí está Diogo Costa a bater a bola diretamente lá para a frente. Vai tentar ganhar Santi Jiménez, não consegue. Recupera a equipa do City. Bola para Kovacic. O Porto está totalmente compensado. Atenção ao City, pode ir para o terceiro. Corta Alberto Costa, sobrou Enzo, atirou. E a bola a espirrar no adversário, vai por cima da baliza. Mais um canto para a equipa do Man City. Depois do 2-0, diria que o Porto desligou completamente. Talvez a pensar nesse duelo de sábado já contra o Casa Pia, não sei, mas a verdade é que Soda City vai conquistar os 3 pontos. A equipa de Enzo Maresca, num jogo do Porto, não é que tenha jogado mal, porém falhou muito na decisão no último terço. Termina a partida no Dragão, Porto 0, City 2.
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2: Está fechada a partida entre a formação do Futebol Clube Porto e do Manchester City, e vitória da equipa do Manchester City por 2-0. Erling Haaland, que acabou de facto aqui por fazer o primeiro, e fez também o segundo. O primeiro aos 48, o segundo aos 90 mais um, e portanto esta vitória da equipa do Manchester City por 2-0. Era um resultado que se junta outros resultados também conhecidos dos jogos relativos nesta primeira jornada relativa à fase de Liga da Liga dos Campeões, unidas logo com esses resultados daqui a poucos instantes que iremos divulgar. Para já, vamos novamente até ao Dragão, e fica sobretudo essa sensação, Walter Rocha, que de facto acaba por ser um Futebol Clube do Porto que acabou por não aguentar com esta equipa do Manchester City. Acima de tudo, uma equipa do City que acaba por ver em Erling Haaland o seu homem-gol ser muito eficaz. Acabou por, de facto, o Futebol Clube do Porto não conseguir travar este Erling Haaland e, portanto, a perder-se aqui também para o Futebol Clube do Porto uma oportunidade que poderia ter perante esta equipa do City, sabendo obviamente que a tarefa seria sempre muito difícil batalhar perante esta formação do City, e portanto as coisas bastante complicadas para a formação do Futebol Clube Porto durante esta partida. Ainda que tenha existido essa vontade, o Futebol Clube Porto aqui com rasgos individuais, sobretudo pelas alas, para tentar de facto aqui liberar precisamente a equipa do City, mas acabou por não conseguir isso mesmo, e portanto acaba por ser uma equipa do Manchester City com uma vitória justa, uma vitória que acaba de facto por dar aqui os primeiros 3 pontos à equipa do City. O Futebol Clube Porto ainda com mais 7 jogos pela frente relativamente nesta fase de Liga, da Liga dos Campeões, mas acaba por no City ser mais eficaz, muito matador esta equipa do City, e portanto aqui sem que a formação do Futebol Clube Porto conseguisse fazer algo mais. Ainda tentou mexer aqui também com as peças no tabuleiro o treinador referente Cesco Farioli. A verdade é que, mesmo mexendo nessas peças do tabuleiro, a verdade é que não conseguiu de facto chegar a esse, lutar pelo resultado, a esse golo, e portanto acaba por se perder este jogo para o lado da equipa do Manchester City. Mas vamos então analisar aquilo que foi o desenrolar desta partida. E Walter, o que podemos dizer relativamente neste duelo, tendo em conta que acabou por terminar com esta vitória da equipa do City? Mais um compasso de espera, até porque aguarda-se também que algum dos intervenientes do Futebol Clube Porto consiga também falar ainda no relevado, ainda antes da equipa abandonar por completo e descer até na zona dos balneários. Aguardamos também a qualquer instante que possamos ter precisamente essa possibilidade de ouvir um dos homens da formação do Futebol Clube do Porto, e de facto acaba por nesta altura se registar essa derrota por 2-0. Vamos rapidamente a dados também relativos àquilo que foi este desenrolar de partida, o duelo que colocou frente a frente Futebol Clube Porto e Manchester City. Ora, vamos a estes dados, até porque nesta altura já temos precisamente essa possibilidade de olhar para os dados relativos a esta partida, numa partida que termina então com 40% de posse de bola para a formação do Futebol Clube Porto, 60% para a formação do Manchester City, e acaba por, sem posse de bola na equipa do City, ter muito mais posse de bola. Mais remates da equipa do City, para que se tenha uma noção, 20-6. Acaba por ser aqui um pouco o espelho daquilo que foi esta partida, e agora sim com Walter Rocha, na possibilidade de olharmos também para aquilo que foi o desenrolar desta partida. Eu penso que a posse de bola e também os remates dizem tudo. 60% de posse de bola para o City, 40% para o Futebol Clube Porto, 20 remates para a equipa do City, 6 para o Futebol Clube Porto. Estes dois fatores acabam por explicar em grande parte aquilo que foi este encontro, Walter.
0: Sem dúvida, Zé, sem dúvida. Imperou a lei do mais forte. Foi como disse também na antevisão, o normal, o natural era o City vencer este duelo diante da equipa do Futebol Clube do Porto, por tudo, é uma melhor equipa. Aliás, nós se olharmos para o dinheiro que o City gastou neste mercado de transferências, acho, não tenho a certeza, mas é um valor bem mais alto do que o plantel inteiro do Futebol Clube do Porto. E estou a falar apenas o que o City gastou neste mercado de transferências, não estou a falar do plantel em si do Manchester City. Se bem que pronto, isso também entramos aqui agora por outros caminhos, porque a facilidade com que este Manchester City gasta milhões atrás de milhões e o fair play financeiro não bate à porta dos ingleses, tem muito que se lhe diga. Acaba por ser um clube impune e que consegue ultrapassar várias barreiras, mas pronto, são contas para Dr. Rosário, digamos assim. Olhando então para aquilo que aconteceu nesta partida, claramente que o City foi superior, e eu diria que o City só não foi a vencer para o intervalo por 2 ou 3, porque o Futebol Clube do Porto tem o melhor guarda-redes do mundo, e que hoje voltou a demonstrar isso, Diogo Costa. A questão é que eu não consigo olhar para este jogo do Porto como um mau jogo, muito sinceramente. Não sei se tu também, Zé, e ouvintes com o FM, conseguem olhar para este jogo do Futebol Clube do Porto como um jogo menos conseguido, porque a verdade é que o Futebol Clube do Porto claramente que precisou de um Diogo Costa ao seu nível, mas mesmo assim a equipa do Porto não teve, por exemplo, o Bednarek, o seu xerife defensivo, e a dupla de Neuan Pérez e Kiver funcionou na perfeição. O Porto não teve Froholt, que acaba por ser o elemento mais preponderante na dinâmica do Futebol Clube do Porto, meio campo ataque, até mesmo na defesa, a forma como ele pressiona, a forma como ele consegue galgar metros. Se bem que Froholt não tem estado na plenitude dos seus recursos neste início de temporada, mas lá está, é diferente haver um meio campo Rosário, Gabri e Froholt do que Varela, Rosário e Gabri Veiga. E portanto, neste, com as baixas que o Futebol Clube do Porto tinha, já para não irmos a Piatuszewski, a Zaidu, que também acaba por ser o titular, mas que está lesionado dois meses. Mas olhando lá está, para essas baixas da equipa do Futebol Clube do Porto, sinceramente, aquilo que eu vi foi uma equipa competente defensivamente, volta a reforçar, precisou de o Diogo Costa, como é óbvio. Diogo Costa evitou que o Futebol Clube do Porto sofresse uma goleada.
2: Aliás, prova disso, Walter, permite-me, é a forma como Diogo Costa saiu na primeira parte, debaixo de aplausos, estando conscientes, e por aquilo que vimos durante a primeira parte, Diogo Costa foi um autêntico salvador do Futebol Clube do Porto, e continuou a sê-lo durante a segunda metade, porque parece-me, sinceramente, que não temos aqui um resultado maior, porque estava lá Diogo Costa.
0: Sim, sem dúvida, sem dúvida. E eu não gosto muito de dizer eles estão lá para isso. Claro que o Arredes está lá para defender, mas tem que se dar o mérito. E a verdade é que Diogo Costa merece, sem dúvida alguma, esse mérito. Mas lá está, na minha opinião, o que faltou mesmo a esta equipa do Futebol Clube do Porto foi a capacidade de decidir bem no último terço. O Porto teve vários momentos em que conseguiu desmontar a linha de pressão do City, entrou no último terço, mas depois o passe não entrava, ou o passe quando entrava, os jogadores estavam fora de jogo, e portanto diria que a dinâmica ofensiva do Futebol Clube do Porto acabou por não resultar. Depois o City entra na segunda parte a vencer, e isso claramente que beneficiou imenso a equipa do Man City, porque o facto de entrar na segunda parte a ganhar deu outra motivação aos ingleses, como é óbvio, e claramente que o City é um justo vencedor, e apesar de ser um City em construção, é uma equipa que, na minha opinião, o facto de ter ganho menos ao Fernandes consegue catapultar a equipa para outros voos. Não parece que seja uma equipa ainda preparada para dizermos de forma taxativa que é um dos candidatos à conquista desta Liga dos Campeões. É favorito, naturalmente o City é um favorito. Aliás, é candidato, mas não é favorito. É exatamente isto que eu quero dizer. Mas lá está, porque é uma equipa que ainda está em construção. E mesmo assim, hoje faz um grande jogo. Gostei muito da dupla Enzo Fernandes e Boadi. Depois, quando o Elliot Anderson entrou, mais pulmão deste meio campo do Man City. Em relação ao Futebol Clube do Porto, lá está. Eu creio que o Futebol Clube do Porto podia fazer mais no último terço. Isso, na minha opinião, sinceramente podia, porque a equipa decidiu mal. Muitos lances inconsequentes de PP, do William, o próprio André Silva, mas a verdade é que também houve jogadores que estiveram em grande forma. O Gabriel Veiga faz um grande jogo, o Pablo Rosário também, o Alá Varela igual, Neuan, Kiver, Martim, Alberto, Diogo Costa, ou seja, todos estes jogadores estiveram muito bem, e portanto, na minha opinião, resta à equipa do Futebol Clube do Porto não fazer desta derrota uma catástrofe, porque lá está, volto a dizer, o normal seria, e foi o que aconteceu, claramente a equipa do Manchester City ganhar. Contudo, Porto, lá está, tirando a falta de eficácia, a falta de boas decisões no último terço, que lá está, que acabou por ser fatal para a equipa de Francesco Farioli, eu diria que a equipa do Futebol Clube do Porto acabou por fazer um jogo, o jogo possível, creio que é isto, o jogo possível. Que a verdade é que o City, desde muito cedo, percebeu-se que não iria dar hipóteses do Futebol Clube do Porto. Agora também lá está, Zé, há aqui jogadores que do Futebol Clube do Porto, Zé, ouvintes Gol FM, que parece que neste tipo de duelos, e eu posso morder a língua, daqui a um mês, daqui a dois, até porque a Liga dos Campeões agora só volta daqui a um mês, só depois da paragem para as seleções, portanto há aqueles jogadores que muito dificilmente no Futebol Clube do Porto vão conseguir ter alguma...
2: Olha, e Walter, permite-me, até porque temos nesta altura a possibilidade de ouvir precisamente Gabriel Veiga do lado do Futebol Clube do Porto na leitura na Flash Interview, ainda no relevado, vamos ouvir o jogador da equipa do Futebol Clube do Porto.
3: Apesar da derrota,
4: sim, eu acho que ninguém pode ficar feliz hoje com o resultado, obviamente, mas sempre vemos na vitória e na derrota mais ao lado do resultado, obviamente, sempre queremos ganhar, somos o Porto, somos uma grande equipa, mas hoje também há que valorizar a equipa que tínhamos em frente, que era também muito boa, mas acho que, sobretudo, competimos, acho que fomos uma equipa de Porto, e sobretudo, desde o primeiro golpe que recebemos, que acho que foi um pouco injusto, o jogo estava equilibrado e depois ainda por cima subimos impor-nos sobre eles. E acho que fomos melhores depois do golo, que é algo que fala muito bem da espírito da equipa. E é isso. Afinal, obviamente, eles com duas... Claro que têm uma qualidade excepcional e é muito difícil contrarrestar isso, mas acho que hoje temos que estar orgulhosos do espírito da equipa, de como competimos nos duelos com esta grande afeição. E acho que hoje é para estar orgulhoso apesar da derrota e para seguir.
3: A equipa, do ponto de vista defensivo, esteve impecável, depois teve de arriscar na segunda parte. Creio que houve alguma ansiedade, sobretudo na primeira parte, em que a equipa não conseguiu rematar com perigo a baliza do Donnarumma?
4: Sim, se calhar faltou-nos aí um pouco de calma, mas também é difícil, não? Faz um trabalho defensivo incrível detrás de gajos que cometem poucos erros ou nenhum, então depois as pernas não estão assim tão frescas para tomar as decisões. Claro que há melhora, mas acho que temos que ficarmos com esse espírito de equipa, com como competimos até o fim.
3: Foi uma grande batalha, foi o jogo mais difícil desde que chegou ao Futebol Clube do Porto?
4: Sim, porque afinal, obviamente, na Liga Portugal Uma liga subvalorizada que sempre aporta dificuldades, mas este é o máis alto nível, o palco máis alto. E obviamente estamos ante unha das mellores equipas do mundo, mas agora xa é pensar no Casapia, que seguro que vai ser moito difícil, xa temos a lesão do ano pasado. Obviamente a nosa prioridade sempre vai ser o campeonato, é aí onde temos que passar por riba de todos.
3: Para finalizar, e deixe-me usar outra vez o termo batalha, nota-se que leva uma marca aí deste jogo. Com que opinião é que fica de algumas das decisões tomadas pela equipa de arbitragem, em concreto essa que lhe abriu o sobrolho?
4: Bom, acho que é um árbitro de nível mundial, não? Eu tenho muito, muito respeito por ele, mas acho que aí quando um gajo vem com o cotovelo, depois está a marca do sangue. Pouco é que dizer, não? São fatos, mas bueno, todos temos errores no global. Acho que foi um bom jogo de todos, deles, de nós, do árbitro. Isso, seguir, agora levar uns pontinhos aí na frente, pronto, a seguir.
3: Obrigado, leva uma marca.
2: A leitura feita por Gabri Veiga, e a deixar aqui também algumas indiretas, nomeadamente ao árbitro da partida, Sisbon Marciniak, que acabou por não assinalar ou penalizar daquilo que seria de forma merecida no jogador da equipa do City. Ora, acaba sobretudo por se centrar também naquilo que foi a exibição do Futebol Clube do Porto. A mim parece-me, conforme já assumiste bem, Walter Rocha, um Futebol Clube do Porto que obviamente tentou fazer o máximo possível diante do Manchester City, que já sabíamos à partida antes mesmo do apito inicial, com outro valor de jogadores, sobretudo também aqui com grande qualidade, e que o Futebol Clube do Porto, mesmo tentando lutar contra isso, acabou por não ser suficiente. E depois Cyborg, Erling Haaland, que mais uma vez acabou por ser matador, marcou aos 48, depois marcou mesmo ao cair do pé desta na partida. Um Futebol Clube do Porto que tentou fazer o máximo que pôde, no fundo, o Walter Rocha, parece-me.
5: Sem dúvida, acho que é mesmo isso que tu disseste. Porque agora também, e dizendo aquilo que eu também estava recapitulando, o meu raciocínio de há pouco, há aqui jogadores que deixaram um pouco a desejar e que no campeonato já costumam ser inconsequentes, e que o nível da Liga dos Campeões aumenta, e eu não sei até que ponto é que estes jogadores podem ter grande produtividade na Liga dos Campeões. Falo, por exemplo, de Borja Sainz, parece-me curto para uma competição como esta. Pepe, próprio Francisco Moura, ou seja, não estou com isto a dizer que não são jogadores para o Futebol Clube do Porto. Obviamente que são, e são jogadores que podem fazer a diferença no campeonato, e que também, se for preciso, estes três que eu falei podem marcar contra o Real Betis. Não é isso que está em causa. Agora, o nível aumenta, e claramente que quando não há Bednarek, quando não há Froholt, não há Pietuszewski, não há Samu, ou seja, são vários titulares, e que depois as segundas linhas, por exemplo, André Silva, hoje foi completamente engolido pelos centrais do City. Eu sei que não é fácil levar com Ruben Dias, levar com Gueye, com Kvaratskhelia, mas pouco se mexeu, muito pouco produtivo. E o que é que eu quero dizer com isto? É que este plantel do Futebol Clube do Porto para o campeonato, claramente que chega e sobra, ainda que não seja taxativo, atenção, porque Sporting e Benfica também têm grandes equipas e grandes treinadores, e o Braga também inclui o Braga. Agora, para a Liga dos Campeões, o cenário é outro, e parece-me que Farioli e os jogadores do Futebol Clube do Porto também hoje ficaram a perceber isso. Já podiam ter uma ideia, mas hoje perceberam que a forma de jogar do Futebol Clube do Porto no campeonato não pode ser a mesma da Liga dos Campeões, em um momento, que é um momento ofensivo. O Futebol Clube do Porto vai ter que trabalhar melhor a organização ofensiva, tanto para o campeonato como para a Liga dos Campeões, lá está, mas que para o campeonato o Porto vai à baliza 3, 4 vezes, marca um, 2 golos e ganha o jogo. Para a Champions, isso pode já não ser suficiente. E, portanto, nesse aspecto, parece-me aqui a única crítica construtiva a este jogo do Futebol Clube do Porto foi realmente a falta de organização ofensiva, e também essa incapacidade de ligar no último terço. Eu acredito que tenha sido pelo nervosismo, sem dúvida alguma, dos jogadores. Primeira vez que estavam a jogar nesta competição, e notou-se isso ao longo do tempo, mas também notou-se imenso a falta que Bednarek, Froholt faz. Pietuszewski, tenho vindo a dizer desde o início do campeonato que é o extremo mais imprevisível que esta equipa do Futebol Clube do Porto tem. Agora também lá está, não é por eu estar a fazer esta análise que o Futebol Clube do Porto passou de bestial a besta. Não, o Futebol Clube do Porto continua a ser a equipa mais competente do nosso campeonato, a equipa que melhor consegue dominar os vários momentos do jogo, que são 5, a organização ofensiva, a defensiva, a transição ofensiva, a defensiva, as bolas paradas. E o Porto domina de forma exímia 4. Domina 4 e só não domina aquele que demonstrou hoje, mais uma vez, que é a organização ofensiva, que já tem sido um problema desde a temporada passada e que no campeonato, lá está, como eu disse há instantes, dá para passar. Na Liga dos Campeões é difícil. Contudo, na minha opinião, não é caso para soar os alarmes. Acredito que na próxima jornada ainda não há Bednarek, mas também não é por aí. Não é Nikívior, fizeram uma grande exibição. E agora lá está, no próximo jogo contra o Real Betis, já há Froholt. À partida haverá Pietruszewski. E aí claramente que o Futebol Clube do Porto fica preparado para outro tipo de... para outro tipo de situações no seu jogo. Agora, lá está, o Porto jogou bem, dentro daquilo que foi o possível, mas lá está, quando do outro lado há um cyborg, naturalmente que fica, sem dúvida alguma, muito difícil para a equipa azul e branca. Agora, lá está.
2: Olha, e Walter, deixa-me aproveitar a tua deixa, até porque acabaste por falar no Cyborg, e é precisamente o Cyborg que temos nesta altura possibilidade de ouvir na Flash Interview Lab na Sport TV, depois desta na vitória da equipa do Manchester City. Vamos ouvir Erling Haaland, no jogador da equipa do City, o jogador, o homem-golo, que bisou durante esta partida na vitória por 2-0 sobre na formação do Futebol Clube do Porto. Vamos ouvir Erling Haaland.
6: Against Porto tonight.
7: Difficult team, yeah, definitely. They are champions, so not easy to play against champions, no matter the league and no matter the country, because they have the confidence and they are winners as well. So difficult game, without a doubt.
6: What was the key to this win?
7: I think to fight, to play good football, wanting the ball, keep the ball, and in the end, in both boxes, keep a clean sheet and score goals. And that's normally a good remedy.
6: It was a huge duel with Diogo Costa. Somehow, in the middle of those saves he made, you felt you wouldn't score tonight?
7: No, I felt confident. He had some good saves, and even honestly, I thought some good finishes. So I think I would do the same again, to be honest.
6: 59 games in Champions League, 59 goals. What does it mean to you?
7: Not bad. I think if bad. You would tell a young bad, Erling Haaland this, I think I would be quite happy with that.
6: Very well. To finish, you are nominated for the Ballon d'Or. Diogo Costa isn't for the goalkeeper, the best goalkeeper. Do you find it surprising?
7: Sorry, who?
6: Diogo Costa, the Porto's goalkeeper. Do you find it surprising?
7: After this game, I think if they would announce it tomorrow, maybe he would be in the list, to be honest, because he had a really good game.
6: Thank you.
2: A leitura feita por Erling Haaland, a falar não só dos seus números, mas também de que foi difícil defrontar o Futebol Clube do Porto. Foi uma equipa que o próprio admite não foi fácil defrontar. Erling Haaland nas suas declarações. E aguardamos também a qualquer instante que possamos ter um dos elementos do Futebol Clube do Porto também na zona de entrevistas rápidas. Ora, não temos do lado do Futebol Clube do Porto, temos mais um jogador bem conhecido, aliás, do futebol português, do lado do City, Enzo Fernandes, uma das grandes contratações feitas pelo City durante este mercado de verão. Vamos ouvir Enzo Fernandes, ex-Benfica.
6: Este jogo exigiu muito do City, Enzo. Viva, boa noite.
8: Sí, la verdad, un juego muy, muy de mucho físico. Sabemos que la Champions es así, demanda eso. Un partido con muchas transiciones, un juego que también hombre a hombre, como marca Porto. Así que nada, fue un partido intenso, pero lindo, como son los de Champions. Así que muy contento con el resultado.
6: Na primeira parte, o Futebol Clube do Porto, aliás, na globalidade do jogo, mas na primeira parte, a equipa do Porto permitiu muito pouco ao City. Qual foi a mensagem no intervalo para a equipa entrar e conseguir logo a vantagem?
8: Não, creio que o mensaje foi claro, que sigamos da mesma maneira, porque creio que, mais allá de que não encontrávamos talvez claridade nos últimos metros e generamos chances, e que foram claras, creio que foram dois de Erling, uma de Ryan, que lhe queda o rebote. Y el mensaje fue igual, que sigamos de la misma manera, presionando alto y que mantengamos el balón.
6: Siempre un juego difícil, como decía, frente al Porto. ¿De alguna forma pasó un mensaje a sus compañeros de cómo es el ambiente aquí, jugar en el Dragón?
8: Sí, sí, jugué acá con Benfica, la temporada que estuve en Benfica es un campo muy difícil, lo conozco muy bien. Me acuerdo que me sacaron en entretiempo porque tuve un partido muy malo y es un campo muy lindo, que disfruté mucho el partido de hoy y también disfruté mi etapa en Benfica jugando acá. Es un lindo estadio y lo disfruté mucho.
3: A equipa inicia bem o City, esta fase de Liga, da Liga dos Campeões. Expectativas, sonham com a possibilidade de serem campeões europeus?
8: Obvio, obvio, el sueño siempre está. Sabemos que la historia de Manchester manda eso. Intentaremos ganar el trofeo porque este club se lo merece, porque este club apuesta a lo más grande y intentaremos, obviamente, levantar el trofeo.
3: ¿Y cá en casa a torcer pelo Benfica?
8: ¿Cómo?
3: ¿Y cá en casa, en Portugal, a torcer pelo Benfica?
8: Sí, sí, obvio. Extraño a la gente muy apasionada de Benfica. Siempre me demostró mucho cariño, la afición, los compañeros. Siempre me trataron de maravilla que el tiempo que estuve acá y soy un agradecido por eso. La pasé muy bien. Fue un tiempo increíble para mí, para mi familia. Y disfruté mucho estar en Lisboa.
3: Obrigado, obrigado.
2: A leitura feita também por Enzo Fernandes do lado da equipa do Manchester City, a falar nomeadamente também sobre a sua passagem precisamente pelo Benfica. Ora, temos agora a possibilidade também de ouvir o técnico do Futebol Clube do Porto, Francesco Farioli, já na zona de entrevistas rápidas. Vamos à boleia da Sport TV, aproveitar para ouvir o técnico italiano do Futebol Clube do Porto.
3: Como previa, que balanço faz da prestação da equipa, balanço geral?
9: I would say a fantastic performance. We had our moments, our opportunities. In the moment in the second half, we put them really in trouble. We defend really well. After, of course, we cannot concede half meters to the best striker in the world. And you saw today he had, I think, 8-9 touches, 7 shots, and 2 goals. So this capacity to convert is unbelievable. But I think the team did a great performance. And one more time, we proved the DNA. And yes, let me say, this team has big. You know what I mean.
3: Tem grande espírito, é isso. E ontem falava desse espírito que a equipa do Futebol Clube do Porto tem. Hoje, do ponto de vista defensivo, creio que irrepreensível, há os lances dos dois golos, há também, naturalmente, uma equipa com a qualidade do City a criar outras situações, mas com bola, houve alguma ansiedade hoje, eventualmente, da equipa ou não?
9: No, I see very good moments, some fantastic combination inside. I don't know how many team they go to play this way against City. So no, I'm really happy.
3: E Gabri Veiga há pouco também disse isso mesmo. A equipa acabou por sentir que teve uma boa performance. Hoje foi muito mérito do adversário, ou seja, acabaram por não se sentir tanto as ausências de Bednarek, de Frawolt e de Samu, como falamos ontem.
9: Today to come here to play with five important players, I don't want to say starters, but five main players against one of the biggest team with the biggest value in the world. I think we really did, in my opinion, a top match. Not unfortunately the result that we want, but everything else, apart of a few moments in their box and few moments in our box that, of course, were not ideal. I will say that the rest of the game, probably we deserve something more.
3: É uma amostra de que a equipa do Porto vai estar nas primeiras posições desta Liga dos Campeões, é a sua convicção?
9: No, here we go game by game. Now we are already in Casa Pia mood. Last season we went there, we lost points, and now Manchester City is already gone, and now we go back to the league, to one of the our let's say to the priority of the season, and we need to really recharge well and to prepare ourselves for a game in a field that is not going to be an easy one.
3: Com que opinião fica da arbitragem do Simon Marciniak?
9: No, I will say that the images on Gabri were quite clear. As well, there was, in my opinion, a second yellow card on Guardiol in front of the bench. He stopped the action while he was already with a yellow card. It was an anti-sportive gesture. So, you know, this type of things at this level, potentially to play one half with 10 men for them could have changed something. But again, it's part of the game, and we go forward.
3: Haaland foi um monstro, mas houve outro também em jogo. Diogo Costa, grande exibição, uma vez mais. Estranha que não esteja entre os nomeados para melhor guarda-redes do ano.
9: Yeah, he's true. I express a lot of time my opinion about Diogo and what I believe about him. But as well, tonight I think many players did a collective, but as well a very good individual performance. One of these one is Nguyen. 1 year without playing 90 minutes, and tonight he fought as a lion against a fantastic player. So yeah, like a real spirit of Dragao in many of our boys.
6: Diogo devia estar nessa lista para melhor guarda-redes?
9: For me, yes, but my vote doesn't count.
6: Muito bem, obrigado, Francesco.
2: A leitura feita por Francesco Farioli e a falar sobre aquilo que já tínhamos falado também, Walter, aproveitando também esta leitura feita. Farioli acaba por se abrir um pouco ao encontro daquilo que foi dito também por parte de Gabri Veiga, um desempenho fantástico, acaba por assumir o técnico italiano e por aquilo que o Futebol Clube Porto demonstrou dentro das quatro linhas, merecia talvez mais. Acabou por assumir-se precisamente Francesco Farioli. Agora lá está, foi um desempenho fantástico perante um tubarão europeu, a verdade é esta, perante um gigante do futebol europeu, mas lá está, parece-me também, Walter, e não sei se vais concordar comigo, um desempenho fantástico, é certo, uma boa exibição, à medida do futebol português. Agora no futebol europeu as coisas são um pouco diferentes.
5: Exato, é literalmente isso, Zé, e eu acho que Farioli já percebeu, lá está, ele já tinha uma ideia, mas depois deste jogo contra o Man City, certamente que já percebeu que não é, que terá que ser um Porto. Eu percebo que Farioli queira claramente que esta equipa tenha só uma identidade, mas terá que ser um Porto com uma outra cara em jogos para a Liga dos Campeões, e acredito que isso possa acontecer. Atenção, há pouco o Rogério Silvador, li num comentário do YouTube, o nosso ouvinte, que tinha dito, mais ou menos, não vou dizer ipsis verbis, mas acabou por dizer que a inexperiência dos jogadores acabou também por fazer com o Futebol Clube do Porto cometesse alguns erros, e que é natural, estou 100% de acordo. Portanto, não é motivo para soarem os alarmes. Não me parece que será esta derrota que vai fazer com que o Futebol Clube do Porto chegue motivado ao jogo diante da equipa do Casa Pia. Portanto, não é por aí. Agora lá está, terá que ser um Porto mais audaz a nível ofensivo em jogos para a Liga dos Campeões, e que eu acredito que isso poderá acontecer. Vamos ver, acima de tudo, sem dúvida alguma, que o Futebol Clube Porto, que foi derrotado pelo Cyborg, Erling Haaland, grandíssimo jogo de Diogo Costa, impressionante o que Diogo Costa acabou por fazer hoje no Dragão, e acaba também por ser totalmente justa esta vitória da equipa do Manchester City. Creio que também é muito cedo para dizermos que este Futebol Clube Porto não tem andamento de Liga dos Campeões. Vamos ver daqui para a frente, porque o Porto, agora os próximos jogos que tem para a Liga dos Campeões, são jogos em que a equipa vai ter que vencer, não são fáceis, atenção, Betis muito difícil em Sevilha, PSV em casa, Nápoles no Dragão, Feyenoord na Banheira de Roterdão, 4 jogos complicados, é certo, mas 4 jogos antes do Porto visitar Anfield e jogar contra a equipa de Liverpool, e todos nós sabemos as dificuldades que o Porto tem de jogar em Inglaterra. Aliás, o Porto nunca venceu na sua história em Inglaterra. Portanto, destes 4 jogos, claro que o melhor dos mundos seria o Futebol Clube do Porto vencer os 4, mas parece-me que o Porto, se nestes 4 jogos chegar a Anfield, eu diria com entre 7 a 10 pontos, pode ser algo interessante, porque depois fica a faltar Slavia Praga e Lask Linz, e esses são 2 jogos que o Porto tem obrigatoriamente que vencer. Serão difíceis, lá está, a Liga dos Campeões são jogos difíceis, mas lá está, se o Porto conseguir chegar até Liverpool com 10 pontos, depois acredito que em 2 jogos possa conseguir fazer 16, mas isto pronto, é futurologia, vamos ver aquilo que se vai passar. Hoje o futebol português não sorriu, mas esperemos que consiga sorrir amanhã, porque amanhã é dia de Sporting Galatasaray, relato na Gol FM. Vamos começar também uma emissão especial com vídeo na zona de aquecimento, onde vamos abordar esse encontro entre o Sporting Galatasaray e também o Moreirense Benfica. E portanto o futebol na Golo não termina por aqui, ainda há muito para acontecer. Em relação a este jogo no Dragão, parece-me é que a análise já foi dita por mim, por ti, pelo próprio Farioli, pelo próprio Gabriel Veiga. Lá está, um Futebol Clube do Porto que tentou, mas quando uma equipa tem Erling Haaland fica sempre mais perto de vencer. Ouvintes Gol FM, muito obrigado por estarem desse lado mais uma vez. Um grande abraço para o Nuno da Silva, para o Lampião Fanático, para o Paulo Rodrigues, para o Nelson Wilson, também para o Mr. G, também para o Rogério Silvador, Carla Alexandra, para toda a família Gol FM, muito obrigado. Conseguimos chegar aqui aos 132 gostos, muito obrigado. Fiquem atentos também aos shorts do YouTube da Golo FM, onde vamos continuar a colocar vários conteúdos, várias curiosidades, tudo para vocês e por vocês. Muito obrigado mais uma vez por estarem desse lado. Amanhã estarei novamente com a família Golo FM nesse Moreirense Benfica. O Luís Bento estará no Sporting Galatasaray. Um grande abraço para todos. É resultado final: Porto 0, Man City 2, Bizou Erling Haaland.
2: Está assim o pano fechado desde o Estádio do Dragão. E antes de fecharmos em definitivo, tempo para ouvir também Diogo Costa, que nesta altura também se dirigiu até na Flash Interview da Sport TV. Vamos ouvir precisamente o Internacional Português nessa leitura naquilo que foi este duelo, que terminou então com essa vitória do City por 2-0 no Dragão. Vamos ouvir.
6: Uma exibição quase perfeita esta noite, mas a equipa acaba por não sair com aquilo que desejava, não é?
10: Sim, acho que com o tema que nós viemos da conferência, acho que provamos isso mesmo, viemos para competir, queríamos muito ganhar. Acho que a seguir do 1-0 deles, acho que tivemos bem por cima do jogo, acho que tivemos oportunidades para empatar o jogo, mas à medida que o tempo ia passando, acho que a frustração teve um pouco, o desenvolvimento também, porque a vontade era tanta de marcar, acabámos por sofrer um golo numa transição, a bola acaba por passar por meio das pernas, demos o nosso melhor e por isso o tanto tentarmos levou-nos um bocadinho a perder essa concentração que deveríamos ter a defender.
6: Acha que a equipa acabou por ser um pouquinho traída por alguma ansiedade que poderia sentir no momento com bola, sobretudo?
10: Sim, acho que nesse aspecto tivemos bem. O City não é uma equipa qualquer, acho que tivemos muito bem nessa parte, acho que conseguimos jogar longo, acho que variámos muito o nosso jogo, explorámos as fraquezas do City, acho que tivemos mais que ocasiões para poder empatar o jogo, mas o futebol é assim, quando não se marca nesta competição sofre-se facilmente.
6: Resulta deste jogo que há muito mérito do adversário e qualidade do adversário, menos do que de mérito do Futebol Clube do Porto, na sua opinião, é isso?
10: Sim, acho que foi um jogo extremamente competitivo, acho que para a qualidade que eles têm e pela desvalorização que nos deram por termos pouca experiência na Champions League com novos jogadores, acho que pela primeira vez de muitos jogadores, acho que estivemos muito bem, acho que competimos, acho que mostramos o nosso ADN, faltou uma pontinha de sorte para podermos empatar o jogo, acho que depois podia-se tornar um jogo completamente diferente, mas é isso, estamos chateados por não termos ganho, porque aqui no Futebol Clube do Porto nós queremos sempre ganhar, mas vamos seguir a trabalhar e com isto estamos a aprender para que no futuro corra melhor.
6: Prevíamos ontem, e o Diogo já falava, de um grande duelo com o Haaland, estava motivado, creio que acabou por motivar também o Haaland logo com aquela primeira defesa enorme na primeira parte.
10: Sim, eu dei o meu melhor, tentei ajudar os meus companheiros, é isso como foco. Eu nunca quero ganhar sozinho, aliás, eu sei que para ganhar preciso de toda a gente. Mas sim, acho que foi um bom encontro, foi uma boa noite, mas no qual eu já disse, estamos um pouco tristes e revoltados por termos perdido, mas acho que competimos bem e queremos continuar a demonstrar uma boa performance nos seguintes jogos.
6: Já houve estranheza de várias pessoas com quem falei hoje e que estiveram há pouco em declarações à Sport TV. O seu nome não está na lista para melhor guarda-redes de 2026. Consegue encontrar explicação? Fica desiludido?
10: Não, eu apenas não sei quem é que eu escolhi isso, mas não, é algo que não me interessa neste momento, não tenho nada a comentar.
6: Pronto para mais uma temporada em grande, então?
10: Claro que sim, é por isso que nós trabalhamos.
6: Obrigado, Diogo.
2: Ora, aqui está a leitura feita por Jabna Diogo Costa, e também com essa questão incontornável sobre o facto de não estar nessa lista de candidatos na melhor guarda-redes no que diz respeito às contas do prémio da Bola de Ouro. Diogo Costa acaba por desvalorizar essa situação e a centrar-se precisamente naquilo que foi também esse desempenho da equipa do Futebol Clube do Porto diante da formação do Manchester City, num desempenho fantástico, segundo assumiu Farioli, mas que acabou por terminar com derrota por 2-0 perante a turma do Manchester City. Uma partida entre Futebol Clube do Porto e Manchester City. 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Nosso muito obrigado também a todos aqueles que estiveram connosco nesta transmissão deste Futebol Clube do Porto 0 Manchester City 2. 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Para já, na estreia do Futebol Clube do Porto, a marca nas contas da fase de Liga, da Liga dos Campeões, vitória da equipa do City por 2-0. Hoje entrou em campo o Futebol Clube do Porto, acabou derrotado. No dia de amanhã, será na vez do Sporting de demonstrar aquilo que pode fazer perante a equipa do Galatasaray. Uma grande partida de futebol a não perder para acompanhar a partir das 8 da noite, 45 minutos depois. Inicia-se também outra partida que vamos acompanhar em simultâneo, jogo em atraso da terceira jornada entre Moreirense e Benfica. Já sabe, os jogos para acompanhar aqui na primeira Rádio de Esporte. Foi um gosto estar consigo. Recordar que, antes de fecharmos, tivemos outros resultados conhecidos no decorrer desta noite de Liga Milionária, desde logo divulgando os seguintes resultados, começando por esse Real Madrid Inter de Milão. Terminou com a vitória da equipa do Real Madrid por 2-1. A equipa do Clube Brugge foi derrotada por 3-2 na sua casa, diante do Aston Villa. A capa de Atenas venceu na Grécia por 1-0 a equipa do LASK Linz. Partida com arbitragem portuguesa, Luís Godinho foi o árbitro principal desta partida. Já na equipa do Borussia Dortmund, acabou por bater por 3-2 a equipa do Villarreal. Destaque também para a derrota do Lille em França por 3-2 diante do Real Betis. Resultados consumados para já neste início de primeira jornada das contas da fase de Liga da Liga dos Campeões. Já sabe que no dia de amanhã temos mais Liga Milionária, principal foco para esse Sporting Galatasaray a partir das 8 da noite. E 45 minutos depois temos então também outro grande jogo, Moreirense na Benfica, dois grandes jogos para acompanhar, claro está, aqui na primeira Rádio de Esporte. Foi um gosto estar consigo. Continuação de boa terça-feira, boa semana de trabalho, boas férias também, se for caso disso. Boa noite.
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1: Ronaldo Luís Nazário de Lima, ou simplesmente Ronaldo, é amplamente considerado um dos maiores avançados da história do futebol. Nascido a 18 de setembro de 1976, no Rio de Janeiro, o brasileiro iniciou a sua carreira ainda adolescente, com apenas 16 anos no Cruzeiro. As suas exibições espetaculares no clube mineiro logo chamaram a atenção do futebol mundial e em 1994, após participar no Mundial dos Estados Unidos, embora sem atuar, foi contratado pelo PSV Eindhoven, dos Países Baixos. Lá, Ronaldo mostrou toda a sua capacidade de explosão e finalização, marcando 54 golos em 57 jogos ao longo de duas temporadas, uma média impressionante que o transformou numa das jovens promessas mais cobiçadas do futebol europeu. O seu talento levou-o rapidamente a um dos maiores clubes do continente, o Barcelona, onde jogou durante a temporada de 1996-97. No Barça, Ronaldo elevou o seu jogo a novos patamares, marcando 47 golos em 49 partidas e ajudando o clube a vencer a Taça das Taças da UEFA e a Taça do Rei. Foi durante este período que ganhou o apelido de fenómeno, graças à sua velocidade devastadora, poder físico e capacidade para driblar com uma facilidade espantosa. Ainda com apenas 20 anos, foi eleito pela primeira vez o melhor jogador do mundo pela FIFA, título que viria a conquistar noutras duas ocasiões. Em 1997, Ronaldo fez uma transferência recorde para o Inter de Milão, onde continuou a brilhar no início da sua carreira, ganhando a Taça UEFA em 1998. Contudo, foram também os anos em que a sua sorte começou a mudar em termos físicos. Durante o seu tempo no Inter, sofreu a primeira de várias lesões graves no joelho que o afastariam dos relvados por longos períodos. O seu regresso em 2002 foi nada menos do que milagroso. Após dois anos de recuperação, Ronaldo voltou aos grandes palcos no Mundial de 2002, onde foi a estrela maior da seleção brasileira, conduzindo o Brasil à vitória com 8 golos, dois dos quais na final contra a Alemanha. Esta conquista garantiu-lhe o terceiro título de melhor jogador do mundo e marcou o seu renascimento como um dos melhores jogadores da sua geração. Após o Mundial, Ronaldo transferiu-se para o Real Madrid como parte dos famosos Galácticos, onde jogou de 2002 a 2007. Durante esse período, conquistou 2 campeonatos espanhóis e manteve o seu estatuto de um dos melhores avançados do mundo, marcando 104 golos em 177 jogos. O seu estilo de jogo, marcado por uma combinação única de velocidade, técnica e poder de finalização, continuava a encantar os adeptos, apesar das lesões persistentes que o limitaram ao longo da sua carreira. Em Madrid, Ronaldo formou uma parceria letal com estrelas como Zidane, Figo e Beckham, que consolidaram ainda mais o seu legado no futebol europeu. Já na reta final da sua carreira, em 2007, voltou à Itália, desta vez para jogar no AC Milan, rival direto do Inter. Embora o seu desempenho tenha sido afetado pelas constantes lesões, ainda mostrou flashes de brilhantismo, marcando 9 golos em 20 jogos. Porém, o seu tempo no Milan também foi marcado por mais uma grave lesão no joelho, que acelerou o fim da sua trajetória na Europa. Ronaldo decidiu então regressar ao Brasil, assinando pelo Corinthians em 2009. Surpreendentemente, teve uma passagem de grande sucesso pelo clube paulista, onde ajudou o Corinthians a conquistar o Campeonato Paulista e a Copa do Brasil em 2009, numa demonstração de que, mesmo longe do seu auge físico, o seu talento era inquestionável. No entanto, após mais alguns problemas físicos, decidiu terminar a sua carreira em 2011, aos 34 anos. Ronaldo deixa um legado incontestável como um dos maiores avançados da história do futebol. Os seus números são impressionantes, já que ao longo da carreira marcou mais de 400 golos em clubes e seleções e venceu 2 bolas de ouro em 1997 e 2002. O fenómeno sempre foi lembrado e terá revolucionado a posição de avançado, combinando uma capacidade física invulgar com uma técnica requintada e um instinto goleador incomparável. Ronaldo foi também um dos grandes responsáveis por popularizar o futebol brasileiro no exterior e inspirou gerações de jogadores pelo mundo. Mesmo com as inúmeras lesões que enfrentou, a sua resiliência e capacidade de se reinventar em momentos cruciais da carreira fazem dele uma lenda viva do desporto, sendo reconhecido tanto por adeptos quanto por críticos como um dos mais completos jogadores que o futebol já viu.
0: 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Vamos lá olhar agora para mais um gigante adormecido aqui na Primeira Rádio Desporto.
1: O Hamburger Sportwagen, ou Hamburgo na língua portuguesa, é um dos maiores gigantes adormecidos do futebol mundial. Fundado em 1887, o emblema da cidade hanseática, com o mesmo nome, é descendente do antigo Sport Clube Germania, equipa que acabou por fundir-se com o Hamburger FC e com o Falke Eppendorf. Conhecido também por HSV, o clube foi se tornando uma potência regional nos primeiros anos de existência. Devido ao crescimento nas competições do norte da Alemanha, a equipa foi-se começando a destacar também nas provas nacionais, alcançando o primeiro título de campeão nacional na longínqua temporada de 1923. Nesse ano, venceram a final do campeonato por 3-0 sobre o União Nova Chanoveira, juntando-lhe mais um título em 1928, dessa vez frente ao Victoria Köln. Durante o Terceiro Reich, que coincidiu com a Segunda Guerra Mundial, o clube perdeu alguma força a nível nacional, conquistando acima de tudo vários troféus regionais. Situado na zona de ocupação britânica após o fim do conflito, foi aí que o Hamburgo tentou reerguer-se, somando dois campeonatos locais, embora tenha tardado até 1960 para voltar a tornar-se dominador ao nível nacional. Foi nesse mesmo ano que se tornou campeão alemão pela terceira vez, vencendo o Colónia na final, para além de se ter estreado na Taça dos Clubes Campeões Europeus. A campanha inaugural terminou apenas nas meias finais, onde caiu aos pés do Barcelona, lançando os dados para uma década que viria a trazer a sua primeira Taça da Alemanha, 3 anos mais tarde conquistada sobre o Borussia Dortmund. Os feitos alcançados até então valeram ao clube o convite da Federação Alemã para participar na primeira Bundesliga, disputada na época seguinte, em que o seu avançado, Uwe Seeler, se sagrou o melhor marcador com 30 golos. Os anos 70 foram ainda mais risonhos para os Die Rothosen, agraciados pelas conquistas de mais uma Taça da Alemanha em 1976 e de uma Taça das Taças em 1977. Após eliminar o Atlético Madrid nas meias-finais, um resultado de 2-0 frente ao Anderlecht em Amsterdão deu o primeiro título europeu ao Hamburgo. Aproveitando o entusiasmo com os resultados recentes, a equipa germânica assegurou, 2 anos mais tarde, o primeiro de 3 campeonatos da Bundesliga em 4 temporadas. Esse foi, sem dúvida, o momento mais glorioso da história do HSV, que chegou inclusive à final da Taça dos Clubes Campeões Europeus, perdida para o Nottingham Forest em 1980, no estádio Santiago Bernabéu. No início dos anos 80, a equipa era uma das maiores potências continentais, estatuto que se confirmou com a maior conquista registada em 1983, quando levantou o troféu de campeão de Europa em Atenas. A vitória frente à Juventus por 1-0 foi conseguida com o golo de Félix Magath, um dos maiores nomes da história do clube, que eternizou o Hamburgo na elite restrita de emblemas que subiram ao trono europeu. Na década não terminaria sem mais um título da Taça da Alemanha em 1986, o último antes de um período mais pobre na chegada à virada do século. O regresso à Liga dos Campeões aconteceu em 2000-2001, assim como em 2006-2007, ainda assim sem conseguir ultrapassar a fase de grupos. A equipa ainda lutou pelo título alemão em 2006, perdendo-o para o Bayern de Munique, porém a partir daí não mais conseguiu ser competitivo dessa forma, entrando numa espiral decrescente até ao ponto mais negro da sua existência. Em 2018, o clube acabou despromovido ao segundo escalão pela primeira vez, de onde não saiu até ao momento, apesar das várias tentativas de subida de divisão. Uma história curiosa acerca desse momento é que no Volkspark Stadion, casa do emblema hanseático, estava colocado um relógio que contava o tempo exato da equipa na Bundesliga, exibido de forma orgulhosa por ser o único conjunto que participou em todas as edições desde a sua formação. Agora, o relógio foi removido do recinto, deixando no seu lugar as coordenadas da localização do mesmo. Com um percurso riquíssimo no futebol da Alemanha, o Hamburgo protagoniza um dos derbys mais apaixonantes do país, com o St. Pauli, outra equipa da cidade. A rivalidade com o Werder Bremen é também assinalável, com as equipas que ficam a 100 km de distância a formarem o conhecido Nordderby, ou Clássico do Norte. Durante muitos anos, os confrontos com o Bayern de Munique foram vistos como um conflito entre o norte e o sul do país, embora atualmente essa animosidade tenha esfriado por motivos competitivos. A viver uma das fases mais discretas desde a fundação há 137 anos, o Dinossauro, como é conhecido no seu país, é um dos gigantes adormecidos com maior contribuição para o futebol germânico e continental.
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1: A conquista da Taça UEFA pelo Futebol Clube do Porto em 2013 é um marco histórico não só para o clube, mas também para o futebol português. Sob a liderança de José Mourinho, o Porto viveu uma temporada memorável, culminando com a vitória na final em Sevilha, 21 de maio de 2003, frente ao Celtic de Glasgow. Esse triunfo foi o prenúncio de uma era de ouro para os Dragões e colocou Mourinho no mapa do futebol mundial como um dos melhores treinadores da sua geração. A caminhada do Porto até à final foi notável, começando com uma fase de grupos sólida e consistentes prestações nas eliminatórias. A equipa portista despachou adversários de renome, como o Panathinaikos, o Lan e a Lazio, que então contava com várias estrelas do futebol europeu. O estilo de jogo do Futebol Clube do Porto, caracterizado por uma defesa sólida e um ataque dinâmico e eficiente, rapidamente chamou a atenção. Jogadores como Deco, Ricardo Carvalho, Maniche e Derlei assumiram papéis fulcrais na equipa e tornaram-se figuras essenciais para o sucesso dos Dragões. Na final, disputada no Estádio Olímpico de Sevilha, o Futebol Clube do Porto enfrentou um Celtic aguerrido, liderado por Martin O'Neill e com um dos avançados mais temidos da época, Henrik Larsson. O jogo foi intenso e cheio de emoções, como se esperava numa final europeia. O Futebol Clube do Porto abriu o marcador aos 32 minutos, com um gol de Derlei, mas a resposta do Celtic não demorou, com Larsson a empatar o jogo logo no início da segunda parte. Deco, o maestro da equipa portista,

0: e 15 minutos, num momento que viria a selar a primeira vitória do Futebol Clube do Porto numa competição europeia desde a Taça dos Clubes Campeões Europeus em 1987. Além dos heróis em campo, José Mourinho foi uma das figuras da conquista. A sua capacidade de leitura de jogo e de motivação dos jogadores foi crucial para o sucesso da equipa. Ao longo da temporada, Mourinho demonstrou ser um mestre tático, sabendo adaptar a equipa conforme o adversário e explorando ao máximo as qualidades individuais dos seus jogadores. Para muitos, esta vitória foi apenas o início do que se seguiria na época seguinte, quando o Porto se consagraria campeão europeu na Liga dos Campeões de 2004. A vitória do Futebol Clube do Porto na Taça UEFA de 2003 foi vista como um triunfo histórico para o futebol português. Não só reforçou o estatuto do clube como uma potência europeia, como também elevou a figura de Mourinho, que seria cobiçado por grandes emblemas europeus. Além disso, o desempenho dos jogadores como Deco, que ganhou o prémio de melhor jogador em campo na final, colocou-os na mira dos maiores clubes do continente. Deco, em particular, seria transferido para o Barcelona um ano mais tarde, onde continuaria a sua carreira de sucesso. Este título marcou o início de uma era de hegemonia do Futebol Clube do Porto, tanto a nível interno como europeu. Após a conquista da Taça UEFA, o clube dominaria o futebol português nos anos seguintes e continuaria a brilhar no cenário internacional. O triunfo em Sevilha não só significou a primeira vitória do Futebol Clube do Porto na Taça UEFA, mas também uma mudança no paradigma do futebol português, mostrando que era possível competir e vencer ao mais alto nível na Europa. Esta campanha gloriosa não será apenas recordada pelos adeptos dos Dragões, mas por todos os que apreciam o futebol. A forma como a equipa construiu o seu caminho até ao troféu, enfrentando adversários complicados e mantendo sempre um nível elevado de rendimento, foi um exemplo claro de como a equipa bem estruturada e liderada pode alcançar o sucesso. Esta conquista continua a ser celebrada como uma das maiores noites do futebol português e a Taça UEFA de 2003 é uma peça importante no legado do Futebol Clube do Porto, presente também no Museu do Estádio do Dragão.
1: A solicitar Marco Ferreira, Douglas, Derlei a ficar com a bola, pode marcar!
2: E vai ser gol!
1: O árbitro eslovaco acaba agora o jogo, o Porto é vencedor da Taça UEFA 2003.
2: Mourinho e a taça nas mãos de Jorge Costa
1: e também Vítor Bahia.
3: E as imagens finais são de alegria, azul e branca.
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5: E está agora na hora de trazer o perfil de mais um jogador à Golo FM.
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0: Victor Gyökeres, nascido a 24 de agosto de 1998 em Jönköping, Suécia, é um avançado reconhecido pela sua capacidade de finalização e mobilidade. Começou a sua carreira profissional precisamente no Jönköping Södra em 2015 e após se transferir para o Brighton em 2016 teve várias experiências de empréstimo, incluindo passagens pelo Cardiff City e pelo St. Pauli. Em 2020, Gyökeres assinou pelo Coventry City, onde se destacou pela sua capacidade de marcar golos. Na temporada de 2021-2022 foi um dos artilheiros do Championship, ajudando o Coventry a alcançar os playoffs de promoção à Premier League. A sua excelente forma continuou na temporada seguinte, solidificando a sua reputação no futebol inglês. Em agosto de 2023, Gyökeres transferiu-se para o Sporting, onde teve um impacto imediato. Na sua primeira temporada com os Leões, destacou-se pela sua contribuição ofensiva, marcando golos importantes e ajudando a equipa a competir nas principais competições nacionais e europeias. A sua capacidade de finalização e a sua presença em campo foram cruciais para as ambições do Sporting, que venceu a Liga Portuguesa e fez uma boa campanha nas competições europeias.
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0: Ricardo José Vaz Alves Monteiro, mais conhecido como Tarantini, é uma figura emblemática do Rio Ave e um exemplo raro de longevidade e lealdade no futebol português. Nascido em 1983 em Gestaçô, Baião, Tarantini começou a carreira em clubes de divisões inferiores e só aos 24 anos chegou ao futebol profissional, quando assinou pelo Rio Ave em 2008. Desde então construiu uma ligação histórica com o clube Vila Condense, onde passou toda a carreira na primeira divisão, tornando-se capitão e referência dentro e fora de campo. Como médio de forte resistência e excelente leitura de jogo, Tarantini sempre se destacou pela entrega e inteligência tática. O seu espírito de liderança e profissionalismo rapidamente o tornaram um dos jogadores mais importantes da equipa. Ao longo dos anos, o médio contribuiu para alguns dos momentos mais memoráveis do Rio Ave, incluindo a histórica qualificação para a Liga Europa e a chegada à final da Taça de Portugal e da Taça da Liga em 2014. Esse ano foi especialmente marcante para o clube, que sob a liderança de Tarantini atingiu um nível de protagonismo inédito, enfrentando

0: tendo equipas europeias e levando o nome do Rio Ave a uma dimensão internacional. Além do desempenho dentro das quatro linhas, Tarantini sempre foi admirado pela sua visão de futuro e preocupação com a carreira pós-futebol. Com um mestrado em Educação Física e em Desporto, destacou-se pela sua postura consciente e exemplar, sendo uma voz ativa na sensibilização para a importância dos estudos entre os jogadores. Tarantini chegou mesmo a escrever um livro, A Minha Causa, onde partilhou reflexões sobre a vida desportiva e a necessidade de planear o futuro, inspirando colegas e jovens atletas a pensar além do futebol. Ao pendurar as chuteiras em 2021, Tarantini deixou um legado raro no futebol português. Com mais de 400 jogos pelo Rio Ave, é recordado não só pela sua entrega e dedicação em campo, mas também pelo impacto positivo que teve na cultura do clube e na vida dos colegas da profissão. O seu exemplo de compromisso, lealdade e inteligência fazem dele uma referência no desporto nacional, um atleta que valorizou a educação e a formação contínua, elevando o conceito de ser jogador profissional.
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2: E agora seguimos com os craques mundiais neste produto 100% palavra.
0: Andriy Shevchenko, ou simplesmente Sheva, é uma das maiores lendas do futebol mundial. Nascido a 29 de setembro de 1976, em Dvirkishnia, na Ucrânia, Shevchenko destacou-se desde cedo como um talento raro. Iniciou a sua carreira no Dinamo de Kiev, onde rapidamente impressionou pelo seu poderio físico, velocidade e capacidade de finalização, características que o tornariam um dos melhores avançados da sua geração. Foi sob a orientação do lendário treinador Valery Lobanovsky que Shevchenko desenvolveu a sua técnica apurada e instinto de matador. Nos anos 90, o Dinamo de Kiev era uma das principais potências do futebol da Europa de Leste e Shevchenko desempenhou um papel fundamental na equipa, ajudando-a a dominar o campeonato ucraniano e a ter presenças marcantes nas competições europeias. Na Liga dos Campeões de 1997-98, Sheva ganhou projeção internacional ao marcar um hat-trick frente ao Barcelona no Camp Nou, numa vitória por 4-0 que espantou o mundo do futebol. Esta exibição cativou os olhares dos grandes clubes europeus, mas foi o AC Milan que garantiria a sua contratação em 1999. A chegada de Shevchenko a Milão foi um dos momentos mais decisivos da sua carreira. Logo na sua primeira época, o avançado ucraniano mostrou ao mundo a sua capacidade letal, tornando-se o melhor marcador da Série A, com 24 golos. Shevchenko formou uma parceria ofensiva impressionante com nomes como Rui Costa e Kaká, ajudando o AC Milan a reconquistar o estatuto de potência europeia. Com a camisola rossonera, conquistou a Liga dos Campeões em 2003, quando o Milan venceu a Juventus na final, nas grandes penalidades. Shevchenko marcou o penalti decisivo e levou o clube de volta ao topo do futebol europeu. Entre os títulos que conquistou no Milan, destacam-se ainda um Scudetto em 2004, uma Supertaça italiana e uma Supertaça europeia. No entanto, foi o seu desempenho individual que marcou uma era no futebol europeu. Em 2004, Shevchenko venceu a tão cobiçada Bola de Ouro, sendo coroado o melhor jogador da Europa, um feito que colocou definitivamente o seu nome entre os grandes do futebol. Ao longo das suas 7 temporadas nos rossoneri, Shevchenko marcou 175 golos em 322 jogos, tornando-se o segundo melhor marcador da história do clube, apenas atrás do sueco Gunnar Nordahl. Em 2006, Shevchenko trocou o Milan pelo Chelsea, numa das transferências mais caras da história do futebol à época. No entanto, a sua passagem por Londres foi marcada por lesões e dificuldades de adaptação ao estilo de jogo mais físico e intenso da Premier League, e apesar de momentos de brilho, Shevchenko nunca conseguiu replicar o sucesso que tivera em Itália e após duas temporadas regressou ao Milan por empréstimo, mas os anos dourados já estavam para trás. Eventualmente voltou ao Dinamo de Kiev, onde jogou até ao final da sua carreira, em 2012, fechando o ciclo no clube que o viu nascer para o futebol. A nível de seleções, Shevchenko foi a grande figura da Ucrânia durante quase duas décadas. O ponto alto da sua carreira internacional foi a qualificação da Ucrânia para o Mundial de 2006, a primeira vez que o país conseguiu tal feito desde a sua independência. Shevchenko, como capitão e líder, conduziu a equipa até aos quartos de final da competição, onde foram eliminados pela Itália. A sua contribuição para o futebol ucraniano vai muito além dos golos que marcou. Sheva continua a ser um símbolo nacional, sendo visto como o embaixador do futebol ucraniano no mundo. Após pendurar as botas, Shevchenko seguiu uma carreira como treinador, tendo assumido o comando da seleção ucraniana em 2016. Sob a sua liderança, a Ucrânia alcançou um feito notável no Euro 2020, chegando pela primeira vez aos quartos de final do torneio. Shevchenko provou que a sua visão de jogo não se limitava a ser um dos melhores avançados de sempre, mas também um estratega competente fora das quatro linhas. Com uma carreira recheada de títulos, golos e momentos históricos, Andriy Shevchenko é sem dúvida um dos jogadores mais icónicos do futebol mundial. O seu legado no AC Milan e na seleção ucraniana permanecerá por muito tempo e o seu nome estará sempre associado à excelência, classe e capacidade de superação, tanto dentro como fora dos relvados.

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1: E agora seguimos com os gigantes adormecidos neste produto 100% palavra.
2: O Celtic Football Club é um dos clubes de futebol mais importantes e tradicionais da Escócia e do mundo. Fundado em 1887, na cidade de Glasgow, o Celtic construiu uma história repleta de sucessos nacionais e internacionais, consolidando-se como um gigante do futebol europeu, especialmente nas conquistas da década de 1960. Desde a sua fundação, o Celtic destacou-se como uma força dominante no futebol escocês, conquistando o seu primeiro título da Scottish League Championship em 1893, apenas 5 anos após ser criado. O clube rapidamente se tornou um dos mais vencedores do país, ao lado do seu maior rival, o Rangers, com quem protagoniza o famoso Old Firm, um dos derbys mais históricos e intensos do futebol mundial. O maior feito internacional do Celtic ocorreu na temporada de 1966-67, quando a equipa se tornou a primeira do Reino Unido a conquistar a Taça dos Campeões Europeus, a atual Liga dos Campeões. Sob o comando do lendário treinador Jock Stein, o Celtic, apelidado de Lisbon Lions, derrotou o poderoso Inter de Milão na final realizada em Lisboa, no Estádio Nacional, com uma vitória por 2-1. Essa conquista não foi apenas memorável pelo título em si, mas também pela forma como o Celtic jogou. A equipa adotou um estilo ofensivo em contraste com o futebol defensivo da época. Jimmy Johnson e Bobby Murdoch foram dois dos grandes destaques dessa equipa e o triunfo tornou o Celtic um dos maiores clubes da Europa e um símbolo do orgulho para o futebol escocês. Na mesma temporada, o Celtic conquistou também todos os principais troféus domésticos possíveis: a Liga Escocesa, a Taça da Liga e ainda a Glasgow Cup. Após o título europeu de 1967, o Celtic continuou a ser uma força competitiva na Europa. Voltou a chegar à final da Taça dos Campeões Europeus em 1970, mas foi derrotado aí pelos neerlandeses do Feyenoord por 2-1. Além disso, nas décadas seguintes, o clube fez várias participações dignas de nota nas competições europeias, embora sem repetir o sucesso de 1967. Na década de 2000, o Celtic viveu outro momento importante ao alcançar a final da Taça UEFA, atual Liga Europa, em 2003, sob o comando de Martin O'Neill. Na final realizada em Sevilha, a equipa foi derrotada por 3-2 pelo Futebol Clube do Porto, num jogo intenso que só foi decidido no prolongamento. O Celtic, além dos seus feitos em campo, é um clube com uma rica tradição e identidade cultural. Fundado com o objetivo de ajudar a comunidade irlandesa de Glasgow, o Celtic manteve uma forte ligação com as suas raízes católicas e irlandesas, sendo uma parte integrante da comunidade local. O clube continua a ser uma potência no futebol escocês, regularmente conquistando títulos da Scottish Premiership e mantendo-se competitivo em competições europeias. O Celtic Park, o estádio da equipa, é famoso pela sua atmosfera vibrante e apaixonada. O emblema britânico também possui uma forte base de adeptos a nível global que seguem fielmente o clube, tanto nas competições domésticas como nas europeias, celebrando o legado de conquistas e o espírito do futebol ofensivo e competitivo que sempre os caracterizaram. Em suma, o Celtic Football Club é mais do que apenas um clube de futebol. É um símbolo de orgulho para os seus adeptos e uma das instituições mais veneradas do futebol europeu. A conquista da Taça dos Campeões Europeus de 1967 permanece o ponto mais alto da sua rica história e o legado do clube continua a ser transmitido através das gerações.
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1: O futebol celebra não apenas a glória de quem venceu, mas também os percursos incríveis e inesquecíveis daqueles que desafiaram todas as lógicas e deixaram uma marca eterna. 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
2: A época de 1986-87 será sempre lembrada como um dos momentos mais gloriosos da história do Futebol Clube do Porto. O clube português, que havia conquistado o seu espaço no panorama nacional, lançou-se à conquista da Europa e do mundo sob a liderança do treinador Artur Jorge e de uma geração de jogadores que eternizou o seu nome nos anéis do futebol. Foi a temporada em que o Futebol Clube do Porto conquistou pela primeira vez a Taça dos Clubes Campeões Europeus, vencendo o poderoso Bayern de Munique na final e mais tarde ergueu a Taça Intercontinental, solidificando o estatuto dos dragões no topo do futebol mundial. A caminhada até à final da Taça dos Clubes Campeões Europeus começou com a eliminação do Rabat Ajax, de Malta, e do Vítkovice, da então Checoslováquia, em rondas relativamente tranquilas. Nos quartos de final, o desafio foi mais exigente, com o Futebol Clube do Porto a defrontar o Brøndby da Dinamarca. Depois de uma vitória por 1-0 na primeira mão, os dragões sofreram em Copenhaga, mas conseguiram arrancar um empate a um golo, garantindo a passagem às meias-finais. Aí, a equipa de Artur Jorge encontrou o Dinamo Kiev, uma das formações mais fortes da altura, liderada pelo carismático Valeri Lobanovski. O Porto impôs-se com uma vitória por 2-1 no Estádio das Antas e um triunfo com os mesmos números na Ucrânia, carimbando a passagem à final. A grande final, disputada a 27 de maio de 1987 no Estádio Prater, em Viena, colocou o Futebol Clube do Porto frente ao poderoso Bayern Munique, uma das equipas mais temidas da Europa. A formação alemã, recheada de estrelas como Jean-Marie Pfaff e Lothar Matthaus, partiu como favorita. O jogo começou da pior maneira para os portugueses, com Ludwig Kogl a marcar para o Bayern logo aos 25 minutos. Contudo, a história deste encontro seria escrita com uma reviravolta épica. Aos 77 minutos, Rabah Madjer protagonizou um dos momentos mais icónicos da história do futebol, com o famoso calcanhar de Viena a empatar a partida.
3: Frasco para Juari, Madjer com espaço vai marcar, golo!
2: Apenas 3 minutos depois, Juari, após assistência de Madjer, fez o 2-1, selando a vitória e colocando o Futebol Clube do Porto campeão europeu pela primeira vez.
3: 1 para 1 com Winkelhofer, já passou Madjer, o cruzamento, Juari, golo! É golo do Porto! Juari!
2: A conquista da Taça dos Campeões Europeus foi recebida com enorme euforia em Portugal, mas os dragões não ficaram por aí. No final do ano, o Futebol Clube do Porto viajou até Tóquio para disputar a Taça Intercontinental frente ao Peñarol, do Uruguai, campeão da Taça Libertadores. Este era o derradeiro teste para os dragões se afirmarem como uma verdadeira potência mundial, e o jogo foi disputado sob condições difíceis, com o campo molhado e a chuva a cair incessantemente. O duelo terminou empatado a 1 no tempo regulamentar, com o gol dos portistas a ser marcado novamente por Madjer, um herói improvável que se tornou o símbolo desta geração. A decisão foi então levada a prolongamento, onde o Futebol Clube do Porto, num jogo extremamente equilibrado, conseguiu o gol da vitória já perto do final, com uma jogada concluída por Juari. O resultado final de 2-1 deu aos dragões o título de campeão do mundo, solidificando a sua presença entre as melhores equipas do planeta. Este conjunto de feitos consagrou uma geração de jogadores que incluiu nomes como Fernando Gomes, João Pinto, Celso e Paulo Futre, que foi um dos principais responsáveis pelo sucesso da equipa ao longo daquela época. A liderança calma e estratégica de Artur Jorge foi também crucial para que o Futebol Clube do Porto atingisse estes patamares de sucesso. A vitória na Taça dos Campeões Europeus e na Taça Intercontinental em 1987 marcou uma viragem na história do Futebol Clube do Porto e do futebol português. O clube azul e branco, que até então se afirmava sobretudo no contexto doméstico, conseguiu abrir as portas da glória europeia e mundial, sendo a primeira equipa portuguesa a conquistar a Taça Intercontinental. O sucesso desta época foi o catalisador para as futuras conquistas internacionais do Futebol Clube do Porto, que anos mais tarde voltaria a dominar na Europa sob a orientação de José Mourinho. Mas 1987 permanece como o ano que deu início a essa era de sucesso internacional.
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1: Vamos lá olhar agora para o perfil de mais um jogador aqui na Primeira Rádio Desporto.
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2: Federico Di Marco, nascido a 10 de novembro de 1997 em Milão, na Itália, é um lateral esquerdo conhecido pela sua velocidade, habilidades ofensivas e versatilidade. Iniciou a sua formação no Inter, onde fez a sua estreia profissional em 2016. Apesar de começar a carreira no clube do coração, Di Marco teve várias cedências por empréstimo para ganhar experiência. Passou por equipas como o Empoli e o Parma, onde se destacou pela sua capacidade de cruzamento e dinamismo. No Parma jogou uma temporada importante, ajudando o clube a alcançar a estabilidade na Série A. Já em 2019 regressou ao Inter de Milão, onde começou a estabelecer-se como um jogador fundamental. Di Marco tornou-se uma peça-chave no esquema do treinador Simone Inzaghi, destacando-se pela sua capacidade de atacar pelas alas e de contribuir com assistências e golos. A sua habilidade para jogar tanto como lateral como como ala permitiu-lhe ser uma adição valiosa para o Inter, que conquistou o campeonato italiano em 2020-2021 e ainda em 2023-2024. Nos últimos anos continuou a ser uma presença importante na equipa, demonstrando consistência e contribuindo para as campanhas do Inter em várias competições. Além do seu sucesso a nível de clubes, Di Marco também começou a representar a seleção italiana, fazendo a sua estreia em 2021. A sua versatilidade e a qualidade do seu jogo foram amplamente reconhecidas, consolidando-o como um dos elementos da espinha dorsal da squadra azzurra.
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1: Agora nesta emissão seguimos com os craques da Liga Portuguesa, aqueles que mais se destacaram. O talento desses craques imortalizou-os, mas a vida pós-carreira nem sempre é fácil e alguns enfrentam também desafios em manter a mesma relevância. É para ouvirmos também aqui nestas emissões da primeira Rádio Desporto esses craques que mais se destacaram na Liga Portuguesa.
2: Lucho González, também conhecido como El Comandante, é um dos jogadores mais icónicos da história recente do Futebol Clube do Porto. Nascido em Buenos Aires, Argentina, a 19 de janeiro de 1981, Luís Oscar González começou a sua carreira no Huracán antes de se destacar no River Plate, onde conquistou títulos e chamou a atenção do futebol europeu. A sua trajetória foi marcada por uma inteligência tática apurada, qualidade técnica e capacidade de liderança, características que o tornaram uma figura crucial nos clubes por onde passou, em especial no Futebol Clube do Porto. A sua primeira passagem pelos Dragões começou em 2005, quando foi contratado por mais de 7 milhões e meio de euros ao River Plate. Lucho chegou para um clube que um ano antes tinha conquistado a Liga dos Campeões, sob o comando de José Mourinho, e veio para dar continuidade ao sucesso portista. Logo se impôs como uma peça fundamental no meio-campo dos Dragões, destacando-se pela sua visão de jogo, capacidade de passe e presença ofensiva. Com o Adriense como treinador, Lucho fez uma temporada de estreia notável, conquistando o seu primeiro título da Primeira Liga em 2005-2006, além de levantar a Taça de Portugal. Nas quatro temporadas em que vestiu a camisola azul e branca, na sua primeira etapa no clube, Lucho foi parte de uma era de ouro do futebol português. Entre 2005 e 2009, conquistou quatro títulos da Primeira Liga, uma Taça de Portugal e três supertaças Cândido de Oliveira, cimentando o seu estatuto como um dos maiores ídolos da história recente do clube. Além disso, a sua consistência em campo e a sua habilidade para marcar golos em momentos decisivos renderam-lhe o apelido de El Comandante, uma referência à sua liderança natural dentro de campo. Nos seus melhores anos, Lucho não só contribuiu com assistências e golos, como também era uma voz de comando que uniu o balneário portista. Em 2009, após o sucesso no Futebol Clube do Porto, o argentino transferiu-se para o Olympique de Marselha por cerca de 18 milhões de euros, uma das maiores transferências do futebol francês à época. No Marselha continuou a sua senda de sucesso, conquistando a Liga em 2010 e mais dois troféus da Taça da Liga Francesa. A sua influência no meio-campo manteve-se inalterada, mas o carinho pelo Futebol Clube do Porto permaneceu, algo que ficaria evidente anos mais tarde. Em 2012, Lucho González protagonizou um regresso emocionante à cidade invicta, quando já veterano voltou para uma segunda passagem pelos Dragões. Apesar de estar numa fase mais avançada da carreira, o seu impacto na equipa foi imediato. A sua experiência e qualidade técnica mantiveram-no como uma peça fundamental para o clube e na temporada de regresso ajudou o Porto a conquistar mais um título da Primeira Liga na época 2012-2013, sob o comando de Vítor Pereira. No total, Lucho acumulou mais de 240 jogos pelo Futebol Clube do Porto, com 61 golos marcados e continua a ser lembrado como um dos médios mais talentosos e completos que passaram pelo clube. A sua capacidade de chegar à área adversária, fazer golos e distribuir o jogo com grande inteligência foi crucial para as conquistas portistas, sendo sempre visto como um líder dentro e fora de campo. Não é à toa que continua a ser venerado pelos adeptos, que reconhecem nele um dos capitães mais respeitados da história do emblema. Após sair do Futebol Clube do Porto pela segunda vez, Lucho ainda continuou a sua carreira em clubes como o Al Rayyan, no Qatar, e o Atlético Paranaense, no Brasil, onde se manteve competitivo até aos seus últimos dias como jogador. No Atlético Paranaense, conquistou a Copa Sul-Americana em 2018, acrescentando mais um título internacional ao seu vasto currículo. Encerrou a carreira em 2021, após mais de duas décadas a brilhar nos relvados, deixando uma marca profunda no futebol, especialmente no Futebol Clube do Porto. Lucho González será sempre lembrado como um dos grandes médios do futebol mundial, com destaque para o impacto duradouro que teve no Futebol Clube do Porto. A sua liderança, classe e espírito vencedor fizeram dele uma lenda do clube e uma referência no futebol português.
5: Eu ainda na minha cabeça está aqui, sou jogador. E até falei para a minha mulher, quando acabar o contrato lá no Brasil, vou tentar falar com o presidente e dizer-lhe que jogava dois meses de graça aqui só por voltar a pisar o Dragão. Fala dessa tão conhecida mística do Porto, é um pouco isso, é mais na garra, na luta e se disfruta mais também.
1: Olhamos agora nesta emissão para os craques mundiais. Apesar da sua ausência no campo, o legado destes jogadores continua a inspirar novas gerações que procuram também alcançar a mesma grandeza. É para ouvir também aqui na primeira Rádio Desporto os craques mundiais com o Hugo Taveira.
2: Javier Zanetti, conhecido como El Tractor, é uma das lendas imortais do futebol mundial, especialmente pela sua longa e brilhante carreira no Inter de Milão. Nascido em Buenos Aires, Argentina, a 10 de agosto de 1973, Zanetti começou a sua trajetória no futebol argentino jogando pelo Talleres de Remédios da Escalada e mais tarde pelo Banfield, onde chamou a atenção pela sua capacidade física e técnica, jogando tanto como lateral direito como como médio defensivo. A grande virada na sua carreira ocorreu em 1995, quando o Inter de Milão decidiu contratá-lo. Seria o início de uma ligação de quase duas décadas entre Zanetti e o clube italiano, uma história marcada por lealdade, conquistas e uma liderança incontestável. Ao longo de 19 anos defendendo o Inter, o argentino tornou-se o jogador com mais partidas na história do clube, somando mais de 850 jogos. Um dos momentos mais marcantes da sua carreira foi a temporada de 2009-2010, em que o Inter, comandado por José Mourinho, conquistou a Liga dos Campeões pela primeira vez em 45 anos. Zanetti, capitão e líder inquestionável, foi fundamental na caminhada para a Tríplice Coroa, que incluiu também a Série A italiana e a Copa da Itália. A sua capacidade de jogar em várias posições e o seu profissionalismo fizeram dele um dos jogadores mais versáteis e respeitados do futebol mundial. Além dos títulos pelo Inter, Zanetti também teve uma carreira de sucesso pela seleção argentina, disputando mais de 140 jogos ao longo de 17 anos de serviço. Participou em várias edições do Campeonato do Mundo e da Copa América, embora nunca tenha conquistado um grande título internacional com a seleção. No entanto, a sua importância para o futebol argentino nunca foi questionada, sendo uma referência de longevidade e excelência. A carreira de Zanetti também foi marcada pela sua atitude fora de campo. Conhecido pela sua humildade e carisma, criou a Fundação Pupi, uma organização beneficente que ajuda crianças em situação de vulnerabilidade na Argentina. A sua dedicação a causas sociais reforçou a imagem de um jogador que, além de excelente atleta, sempre se preocupou com o bem-estar das comunidades. Quando se aposentou em 2014, aos 40 anos, Zanetti já era uma verdadeira lenda viva. O Inter de Milão decidiu retirar a camisola 4 em sua homenagem, um gesto raro no futebol que demonstra o impacto imenso que teve no clube. Após encerrar a carreira como jogador, continuou ligado ao Inter, assumindo funções diretivas na equipa. Atualmente é vice-presidente dos Nerazzurri, onde continua a contribuir para o desenvolvimento do clube. Em suma, Javier Zanetti é sinónimo de lealdade, liderança e classe, tanto dentro como fora de campo. A sua carreira é um exemplo de como o profissionalismo e a dedicação podem transformar um jogador numa lenda.
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1: A história do futebol europeu está repleta de equipas que brilharam intensamente, mas que hoje enfrentam dificuldades para recuperar a antiga glória. São os gigantes adormecidos, para ouvir aqui na Primeira Rádio Desporto, todos os dias também com o Hugo Taveira.
2: O IFK Gotemburgo, fundado em 1904, é um dos clubes mais bem-sucedidos e tradicionais da Suécia. Com sede em Gotemburgo, a equipa faz parte da elite do futebol sueco e possui uma rica história de conquistas, tanto no plano doméstico como no internacional. Nos primeiros anos, o Gotemburgo rapidamente se destacou no futebol do país. Em 1908, apenas 4 anos após a sua fundação, o clube conquistou o seu primeiro título da Svenska Mästerskapet, o título do campeonato sueco da época. Ao longo das décadas seguintes, o clube continuou a ser uma força dominante, conquistando vários títulos nacionais e consolidando-se como uma referência no futebol do país. A década de 1980 é considerada a era de ouro do IFK Gotemburgo. Durante esse período, o clube alcançou um feito que o catapultou para o cenário internacional, a conquista da Taça UEFA. Em 1982, sob o comando do treinador Sven-Goran Eriksson, o Gotemburgo surpreendeu a Europa ao vencer a competição, derrotando o poderoso Hamburgo na final com um agregado de 4-0. 5 anos depois, em 1987, o Gotemburgo voltou a brilhar na Taça UEFA, conquistando novamente o troféu. Desta vez, a equipa sueca venceu o Dundee United, da Escócia, na final, com um resultado global de 2-1. Esta dupla conquista internacional, somada ao sucesso doméstico, fez com que o clube se tornasse uma referência no futebol europeu durante a década de 1980. Além do sucesso nas competições europeias, o Gotemburgo manteve a sua hegemonia no futebol sueco ao longo dos anos. Com mais de 18 títulos da Allsvenskan, o clube é um dos maiores vencedores do campeonato do país. Entre 1990 e 1996, o Gotemburgo venceu o campeonato por 6 vezes, reforçando o seu estatuto como uma das equipas mais dominantes do futebol da Escandinávia, e durante esse período o clube também participou em várias edições da Liga dos Campeões, alcançando os quartos de final em 1995. Apesar do seu sucesso histórico, o Gotemburgo enfrentou dificuldades nas décadas seguintes, com uma crise financeira e uma queda de rendimento desportivo. Contudo, conseguiu reerguer-se e em 2007 voltou a conquistar o campeonato sueco, pondo fim a um jejum de 11 anos sem títulos. Nos últimos anos, o Gotemburgo tem lutado para retomar o seu lugar entre as melhores equipas da Suécia, mas o seu legado de conquistas e a sua tradição continuam a fazer do clube um dos maiores do futebol. O Gotemburgo é o único clube sueco a ter conquistado duas taças UEFA, um feito que o coloca entre os grandes clubes europeus. A sua capacidade de competir de igual para igual com equipas das principais ligas europeias, especialmente durante a década de 80, faz do clube um dos nomes mais respeitados do futebol sueco e escandinavo.
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1: E seguimos agora nesta emissão com os grandes feitos históricos.
2: A equipa do Torino, dos anos 40, imortalizada como Il Grande Torino, permanece até hoje como uma das maiores lendas do futebol italiano e mundial. Dominadora, praticamente invencível e formada por jogadores de uma qualidade técnica e tática ímpar, esta equipa transformou o Torino num verdadeiro colosso do futebol, conquistando 5 títulos consecutivos da Série A entre 1942 e 1949. Contudo, a sua história não é apenas de glória dentro das quatro linhas, mas também de uma tragédia imensa que chocou o mundo desportivo e deixou uma marca eterna no futebol. O desfecho trágico da equipa no desastre aéreo de Superga em 1949 selou o fim de uma era brilhante de forma abrupta e dolorosa. A equipa começou a tomar forma durante os primeiros anos da década de 1940 sob a presidência de Ferruccio Novo. Novo, um visionário que ambicionava transformar o Torino num clube de topo, investiu pesadamente em jogadores talentosos e trouxe métodos modernos de treino que eram inovadores para a época. O resultado foi uma equipa de futebol que não só jogava um futebol técnico e de ataque, mas também se destacava pela disciplina tática e pelo trabalho coletivo. Entre as estrelas que faziam parte deste esquadrão lendário estavam Valentino Mazzola, capitão e líder incontestável, e jogadores como Ezio Loic, Franco Ossola e Virgilio Maroso. Mazzola, em particular, era visto como o coração e a alma da formação, um médio ofensivo que combinava habilidade técnica com uma capacidade de liderança inspiradora. O Torino começou a dominar o futebol italiano em 1942, ao conquistar o primeiro de 5 scudetti consecutivos. Naquela época, a Série A estava repleta de equipas fortes, mas nenhuma conseguia rivalizar com o grande Torino. A equipa jogava com uma intensidade e fluidez que poucos adversários conseguiam igualar e nos jogos em casa, no estádio Filadélfia, o Torino era praticamente imbatível. A sua técnica ofensiva, onde a equipa atacava constantemente com todos os seus jogadores, era revolucionária para a época e esta abordagem garantiu-lhes vitórias avassaladoras e espetáculos inesquecíveis. Na temporada de 1947-48, por exemplo, o Torino marcou 125 golos em 40 jogos, algo absolutamente notável e que demonstra o poder ofensivo desta formação. Um dos segredos do sucesso do grande Torino residia no entrosamento entre os seus jogadores, muitos dos quais que representavam também a seleção nacional italiana. Em determinado momento, a equipa titular da Itália era composta por 9 jogadores do Torino, um feito que nunca mais foi igualado na história do futebol mundial. A influência do grande Torino na seleção foi tal que na década de 40 a equipa nacional italiana dependia quase exclusivamente da qualidade e da organização desta geração dourada de jogadores. Sob a liderança de Mazzola, o Torino combinava uma defesa sólida com um ataque brilhante e incansável. A versatilidade tática da equipa e a sua capacidade de alternar entre diferentes estilos de jogo tornaram-na uma máquina de vitórias. No entanto, a história gloriosa do grande Torino seria interrompida tragicamente a 4 de maio de 1949. Naquele dia fatídico, o avião que transportava a equipa de regresso a Turim, após um jogo amigável contra o Benfica, despenhou-se na colina de Superga, perto da cidade. O desastre matou todos os 31 ocupantes a bordo, incluindo os 18 jogadores da equipa. A tragédia abalou profundamente o mundo do futebol e a Itália entrou num estado de luto nacional. O desastre da Superga não foi apenas uma perda para o Torino, mas para todo o futebol italiano, que viu desaparecer uma geração inteira de jogadores talentosos e promissores num único e devastador momento. A perda do grande Torino foi um golpe ao qual o clube demoraria décadas a recuperar. Mesmo após o desastre, o Torino foi declarado campeão da Série A de 1948-49, em sinal de respeito pela sua supremacia durante toda a temporada. As equipas adversárias jogaram os últimos jogos da época com as equipas de júniores, em homenagem aos falecidos jogadores. No entanto, o vazio deixado por este acidente foi incomensurável, tanto para os adeptos do Torino como para o futebol em geral. O legado desta equipa, no entanto, nunca foi esquecido e a formação é recordada anualmente com milhares de adeptos a subirem até à Basílica de Superga para prestar homenagem àqueles que perderam a vida. O impacto desta tragédia perdura até hoje, não apenas na memória coletiva do clube, mas também na história do futebol. O Grande Torino foi mais do que uma equipa vencedora. Representava a esperança e a alegria de um país que ainda estava a recuperar das feridas da Segunda Guerra Mundial. No campo era uma equipa que jogava com elegância e uma sede insaciável de vitória. Fora dele era símbolo de união e trabalho em equipa. A sua trágica morte imortalizou-os como lendas e a sua história continua a inspirar gerações de adeptos e jogadores, sendo contada com um misto de admiração e tristeza. A memória do Grande Torino é um lembrete poderoso de como o futebol pode ser, ao mesmo tempo, uma fonte de alegria e uma arena de tragédia, onde os sonhos podem ser destruídos num instante. Mesmo passados mais de 70 anos, a figura do Grande Torino permanece inalterada. Para muitos, aquela equipa foi a melhor de sempre em Itália, uma equipa que poderia ter alcançado ainda mais feitos se não tivesse sido tragicamente interrompida. Até hoje, o clube e os seus adeptos celebram a herança deixada por essa geração e a grandeza do Torino, tal como o nome indica, continuará a ecoar na história do futebol para sempre.
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1: E agora seguimos com o perfil do jogador neste produto 100% palavra.
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2: Jonathan David, nascido a 14 de janeiro de 2000 em Brooklyn, Nova York, é um avançado internacional canadiano que atualmente joga pelo Lille na Liga Francesa. Com uma grande capacidade de finalização e mobilidade, David tem-se afirmado como uma das grandes promessas do futebol europeu. Começou a sua carreira profissional no Gent, da Bélgica, em 2018, onde rapidamente chamou a atenção devido à sua impressionante capacidade goleadora. Em 2020, o Lille adquiriu o avançado por uma quantia recorde no clube e David desempenhou um papel crucial na conquista do título da Liga na temporada de 2020-2021. A nível internacional, decidiu representar a seleção do Canadá porque foi para esse país que os seus pais haitianos se mudaram quando ainda era criança. Tendo a possibilidade de representar o Haiti e os Estados Unidos, David preferiu vestir a camisola da nação onde se desenvolveu pessoalmente e onde cresceu no futebol.
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1: Os seus prémios, troféus, são apenas uma pequena amostra do impacto que tiveram com o seu legado a ultrapassar as fronteiras do desporto. Está na altura de trazermos mais um craque da Liga Portuguesa aqui à Primeira Rádio Desporto.
2: Jonas Gonçalves Oliveira, conhecido simplesmente como Jonas, chegou ao Benfica em 2014 e rapidamente conquistou os adeptos pela sua técnica apurada, inteligência em campo e habilidade letal na finalização. Vindo do Valência, onde enfrentou dificuldades com lesões e irregularidade, Jonas encontrou uma nova vida no futebol português, transformando-se num dos avançados mais marcantes da história recente do clube lisboeta e da Primeira Liga. Na sua primeira época em Portugal, impressionou de imediato ao marcar 20 golos no campeonato, mostrando uma capacidade de adaptação notável e formando uma dupla memorável com Lima. Este impacto inicial foi apenas o começo de uma série de temporadas brilhantes, onde o avançado brasileiro se tornou a principal referência ofensiva do Benfica. Em 2015-2016, Jonas viveu um dos melhores momentos da carreira, marcando 32 golos no campeonato e sagrando-se o melhor marcador da Liga, ao mesmo tempo que ajudava os encarnados a conquistar o tricampeonato e mais tarde o tetra. Com o seu estilo elegante e precisão nas finalizações, Jonas conquistou a alcunha de pistolas entre os adeptos benfiquistas. Não era apenas um avançado goleador, mas também um jogador de equipa, capaz de criar jogadas e assistir os companheiros. A sua visão de jogo e inteligência permitiram-lhe resolver partidas decisivas com facilidade aparente e foi várias vezes determinante em jogos de alta pressão. Os seus golos de qualidade e a sua consistência renderam-lhe o prémio de melhor jogador da Liga Portuguesa em 2015 e 2016, reafirmando o seu estatuto como um dos maiores craques da competição. Apesar das lesões que começaram a surgir nas suas épocas finais, Jonas continuou a ser crucial para as Águias. Em 2018-2019, na sua última temporada como jogador, ainda contribuiu para o título de campeão, ajudando o clube a recuperar a hegemonia do futebol português. Terminou a carreira em 2019 como o segundo melhor marcador estrangeiro da história do Benfica, com 137 golos em 183 jogos, uma média impressionante que solidifica o seu legado entre os melhores avançados que passaram pelo clube. Jonas é recordado pelos adeptos encarnados com enorme carinho e admiração. A sua postura profissional, aliada ao talento incomum, deixaram uma marca duradoura no Benfica e na Primeira Liga. A figura de Jonas vai além dos números, é sinónimo de classe e de dedicação, um jogador que transformou o ataque benfiquista e inspirou uma geração de adeptos com a sua simplicidade e eficácia dentro de campo.
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1: Está na altura dos craques mundiais. Muitos destes ícones do futebol mantêm-se ligados ao desporto, seja como comentadores, treinadores ou embaixadores de clubes e marcas. Outros, inclusive, já não estão entre nós. Mas fazemos questão de os recordar aqui na Primeira Rádio Desporto.
2: Frank Lampard, nascido a 20 de junho de 1978, é amplamente reconhecido como um dos maiores médios da história do futebol inglês e uma lenda do Chelsea. Criado numa família com forte herança futebolística, Lampard começou a sua carreira no West Ham United, o clube onde o seu pai havia jogado. Subiu às camadas principais do West Ham em 1995 e rapidamente se destacou pelas suas habilidades no meio-campo, marcando golos importantes e mostrando uma capacidade técnica notável. No entanto, foi a sua transferência para o Chelsea em 2001 que transformou a sua carreira. Lampard custou cerca de 11 milhões de libras ao clube londrino e rapidamente se tornou um pilar no meio-campo dos Blues. Durante a sua passagem pelo Chelsea, que durou até 2014, Lampard conquistou uma série impressionante de títulos, incluindo 3 Premier Leagues em 2004, 2005, 2005, 2006 e 2009, 2010, 4 FA Cups, 2 Taças da Liga e, claro, a tão sonhada Liga dos Campeões em 2012. Uma das marcas mais impressionantes de Lampard é a sua capacidade de marcar golos. Não foi apenas um jogador-chave na criação de jogadas, mas também se destacou pela sua impressionante veia goleadora. Lampard terminou a sua carreira no Chelsea como o maior goleador da história do clube, com 211 golos em 648 jogos, algo notável para um médio. Conhecido pela sua precisão nos remates de longa distância, especialmente com o pé direito, tornou-se conhecido pelos seus golos em momentos cruciais, além da sua consistência nas bolas paradas. A sua temporada de 2009-2010 foi particularmente impressionante, quando Lampard marcou 27 golos em todas as competições e ajudou o Chelsea a vencer a Premier League e a FA Cup, fazendo história com um double. A sua combinação de talento ofensivo, ética de trabalho incansável e inteligência tática fez dele um dos melhores jogadores da sua geração. Além do sucesso a nível do clube, Lampard teve uma carreira internacional notável, representando a seleção inglesa em diversas competições, incluindo 3 campeonatos do mundo e 2 campeonatos da Europa. Embora a Inglaterra não tenha alcançado o sucesso esperado durante essas competições, Lampard foi sempre um dos pilares da equipa e é amplamente respeitado pelos seus 106 jogos pela seleção. Após deixar o Chelsea em 2014, teve uma curta passagem pelo Manchester City, antes de terminar a sua carreira nos New York City, da MLS, onde jogou até 2016. Após a sua retirada dos relvados, o ex-atleta rapidamente se lançou na carreira de treinador e em 2018 assumiu o comando do Derby County, onde teve uma boa temporada na segunda divisão inglesa, levando o clube à final do play-off de promoção. No ano seguinte, Lampard assumiu o cargo de treinador do Chelsea, voltando ao clube onde teve os seus maiores sucessos como jogador. Durante a sua passagem por Stamford Bridge, focou-se em dar oportunidades a jovens jogadores da academia e conseguiu uma qualificação para a Liga dos Campeões na sua primeira temporada. Contudo, foi demitido em janeiro de 2021 após uma série de maus resultados e por aí prosseguiu a sua carreira como técnico por outras paragens.
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1: Muitos clubes que já foram gigantes na Europa agora encontram-se longe dos holofotes, adormecidos após décadas de domínio. É para ouvir também aqui na primeira Rádio Desporto, neste produto 100% palavra, gigantes adormecidos todos os dias com o Hugo Taveira.
2: O FC Nürnberg, conhecido simplesmente como Nuremberg, é um dos clubes mais históricos do futebol alemão. Fundado em 1900, o clube teve um papel determinante no desenvolvimento do futebol na Alemanha, especialmente durante as primeiras décadas do século XX. O clube bávaro, sediado na cidade de Nuremberg, cedo se destacou pela sua capacidade competitiva, acumulando vários títulos e tornando-se uma referência no futebol germânico. Nos anos 1920, o Nuremberg viveu a sua primeira era de ouro. Foi durante este período que o clube se estabeleceu e à sua hegemonia no futebol alemão, conquistando 5 campeonatos nacionais em apenas uma década, em 1920, 21, 24, 25 e 27. Sob o comando do treinador e ex-jogador Einar Stuhlfoth, o Nuremberg era uma equipa temida pela sua organização e qualidade técnica. Stuhlfoth, uma lenda do clube, foi um dos guarda-redes mais icónicos da Alemanha na época e foi fundamental nas conquistas dessa década de ouro. Com 9 campeonatos alemães no total, o Nuremberg é ainda hoje o clube que mais títulos conquistou antes da criação da Bundesliga em 1963. No entanto, o início da era profissional do futebol alemão marcou uma viragem para o clube. Embora continuasse a ser competitivo, o Nuremberg não conseguiu manter a mesma regularidade de sucessos no novo formato. Ainda assim, em 1968, o clube voltou a conquistar o campeonato alemão, a sua primeira e única vitória na Bundesliga até hoje. Essa conquista, liderada pelo treinador Max Merkel, foi vista como um renascimento do clube, mas paradoxalmente o Nuremberg acabaria por descer de divisão logo na temporada seguinte, num dos episódios mais surpreendentes da história do futebol alemão. Após esse declínio inesperado, o Nuremberg passou por décadas de altos e baixos. O clube oscilou entre a primeira e a segunda divisões do futebol germânico, nunca mais conseguindo repetir o brilho do seu passado glorioso. Embora tenha vencido a Taça da Alemanha em 2007, o clube continuou a lutar para se estabelecer de forma consistente na Bundesliga, onde os desafios financeiros e a crescente competitividade tornaram mais difícil um regresso ao topo. O Nuremberg, no entanto, continua a ser um clube respeitado e com uma base de adeptos leal. A sua história rica e o seu legado no futebol alemão fazem dele um símbolo do futebol tradicional na Baviera. O estádio do clube, o Max Morlock Stadion, é um local onde as memórias de grandes conquistas e de alguns dos maiores jogadores da história do futebol alemão ainda ressoam. Jogadores como o já mencionado Heiner Stuhlfoth, além de Andreas Köpke, campeão mundial em 1990, ajudaram a cimentar a reputação do clube como um formador de grandes talentos. Apesar das últimas décadas não terem sido tão prolíficas em termos de títulos, o Nuremberg mantém o seu lugar no coração do futebol alemão. A paixão dos seus adeptos e o respeito que o clube ainda comanda no país fazem dele uma instituição do desporto. A sua rica história é uma lembrança constante de que o Nuremberg representou e pode voltar a representar no futuro à medida que o clube procura reconstruir-se e regressar aos principais palcos do futebol alemão.
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1: E está agora na hora de trazer mais um grande feito histórico à Golo FM.
2: A conquista do Futebol Clube do Porto da Liga Europa em 2011 é uma das páginas mais gloriosas da história do clube e do futebol português. Sob o comando do jovem treinador André Villas-Boas, que na altura tinha apenas 33 anos, o Porto realizou uma temporada memorável, demonstrando um futebol ofensivo e dinâmico que culminou na vitória europeia. A campanha portista na competição foi marcada por um domínio claro, coroando uma equipa recheada de talento com jogadores como Radamel Falcão, Hulk, João Moutinho e Fernando, que se destacaram ao longo do torneio. A época de 2010-2011 começou com uma grande expectativa no Estádio do Dragão, após a nomeação de Villas-Boas, um antigo adjunto de José Mourinho, que assumiu o comando técnico pela primeira vez num grande clube. Desde cedo, o Futebol Clube do Porto mostrou a sua força, tanto a nível interno como nas competições europeias, e na Liga Europa os Dragões foram implacáveis desde a fase de grupos até à final. No percurso até esse jogo decisivo, o Futebol Clube do Porto venceu equipas como o CSKA e o Spartak Moscovo e, de forma memorável, o Villarreal nas meias finais, onde brilharam com uma vitória expressiva por 5-1 no Dragão com 4 golos de Falcão. Radamel Falcão foi de facto a grande estrela da campanha, com o avançado colombiano a terminar como o melhor marcador da competição, estabelecendo um recorde de 17 golos numa só edição da Liga Europa. O seu faro goleador e capacidade de decisão em jogos grandes foram decisivos para o sucesso da equipa. Além de Falcão, o poder físico de Hulk, a qualidade técnica de João Moutinho no meio-campo e a solidez defensiva de jogadores como Rolando e Otamendi fizeram do Futebol Clube do Porto uma equipa temida em toda a Europa. A grande final da Liga Europa de 2011 foi um duelo totalmente português, realizado em Dublin, na República da Irlanda, a 18 de maio de 2011, frente ao Sporting de Braga, treinado por Domingos Paciência. O jogo foi tenso e equilibrado, com ambas as equipas a mostrar respeito mútuo e uma abordagem cautelosa. O Futebol Clube do Porto partia como favorito, é certo, mas o Braga, que também tinha feito uma campanha brilhante, estava determinado a surpreender. A final foi decidida com um único golo e, mais uma vez, Falcão foi o herói ao marcar de cabeça aos 44 minutos após um cruzamento perfeito do compatriota Guarín.
6: Aproxima-se da grande área, drible sobre Paulo César, cruzamento para Falcão, vai ser de cabeça, já está!
7: And Porto have won the UEFA Europa League.
2: Esse golo solitário foi suficiente para garantir o título aos Dragões, selando uma das conquistas mais importantes da história do clube. Com a vitória em Dublin, o Futebol Clube do Porto ergueu o seu segundo troféu da Liga Europa, depois de já ter vencido a competição em 2003, na altura denominada da UEFA, sob o comando de José Mourinho. Esta nova conquista de 2011 reafirmou a posição do clube como uma das grandes potências do futebol europeu. Além disso, Villas-Boas, que tinha conquistado um triplete com a Liga Portuguesa, Taça de Portugal e Liga Europa, tornou-se o treinador mais mais jovem de sempre a vencer uma competição europeia de clubes, cimentando o seu nome na história. Ao longo da temporada, o Futebol Clube do Porto não se limitou a dominar na Europa. A equipa também brilhou no Campeonato Português, terminando a Primeira Liga de forma invicta, algo raro e impressionante. A equipa conquistou o título nacional com uma larga vantagem sobre os adversários, somando 84 pontos e um ataque avassalador que marcou 73 golos em 30 jogos. Para além do título de campeão nacional, os Dragões conquistaram também a Taça de Portugal, vencendo o Vitória Sport Clube por 6-2 na final e a Supertaça Cândido de Oliveira, selando uma época absolutamente perfeita. A vitória na Liga Europa de 2011 foi a cereja no topo do bolo de uma das temporadas mais dominantes do Futebol Clube do Porto na sua história. André Villas-Boas consolidou o seu nome como um dos treinadores mais promissores da época, enquanto jogadores como Falcão e Hulk se tornaram alvos de grandes clubes europeus, dadas as suas prestações de classe mundial. Esta conquista reforçou a reputação do Futebol Clube do Porto como um clube de excelência na Europa, capaz de competir e vencer ao mais alto nível, não apenas no futebol português, mas também internacionalmente. A campanha de 2010-2011 é até hoje lembrada como uma das mais impressionantes da história do futebol moderno, tanto pela qualidade do futebol apresentado como pela aura de invencibilidade que a equipa transmitiu ao longo de toda a temporada. Alguns anos mais tarde, quis o destino que André Villas-Boas regressasse à sua cadeira de sonho, não no papel de técnico, mas sim como presidente do Futebol Clube do Porto.
7: André Villas-Boas celebrates, but Falcao has been the star for Porto this season.
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1: A versatilidade é uma marca dos melhores, que podem jogar em várias posições e adaptar-se a diferentes sistemas de jogo. É o perfil do jogador que destacamos agora na primeira rádio de esporto.
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2: Bruno Fernandes, nascido a 8 de setembro de 1994 na Maia, é um médio ofensivo conhecido pela sua visão de jogo, capacidade de passe e precisão nos remates. Iniciou a sua carreira profissional no Boa Vista e rapidamente se destacou no futebol português. Em 2012, ainda nas camadas jovens, transferiu-se para o Novara, da Série B italiana, onde continuou a demonstrar o seu talento. A sua performance chamou a atenção de clubes maiores e em 2016 Bruno Fernandes assinou pela Udinese. No entanto, foi no Sporting, onde chegou em 2017, que se tornou uma estrela internacional. Na temporada de 2018-2019 foi o melhor marcador da Liga Portuguesa e ajudou o Sporting a conquistar a Taça de Portugal. Em janeiro de 2020, Bruno Fernandes viria a transferir-se para o Manchester United, onde no clube inglês rapidamente se estabeleceu como um dos jogadores-chave, contribuindo com golos e assistências cruciais e ajudando a equipa a alcançar a final da Liga Europa em 2021. A sua capacidade de influenciar o jogo e a sua versatilidade no meio-campo foram amplamente reconhecidas, tornando-o um dos melhores médios ofensivos da Premier League. Além do sucesso a nível de clubes, Bruno Fernandes também é uma peça fundamental na seleção portuguesa. Fez a sua estreia internacional em 2017 e tem sido uma presença constante, contribuindo para a equipa em competições importantes, incluindo o Campeonato de Europa e a Liga das Nações. Nesta altura, continua a ser um jogador influente no Manchester United e na seleção, solidificando a sua reputação como um dos melhores médios da sua geração.
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1: E seguimos agora nesta emissão com mais um craque da Liga Portuguesa.
2: Mário Jardel, conhecido por Super Mário, é um dos maiores avançados que o futebol mundial já viu. Nascido em Fortaleza, no Brasil, no dia 18 de setembro de 1973, Jardel começou a sua carreira no Grêmio, onde rapidamente demonstrou as suas habilidades de goleador. Com uma combinação de instinto apurado e presença física imponente, o avançado destacou-se como um dos mais temíveis cabeceadores do futebol. A sua capacidade de se posicionar e finalizar, especialmente de cabeça, tornava-o uma ameaça constante para as defesas adversárias. Após se destacar no Grêmio, ajudando o clube a conquistar a Taça Libertadores em 1995, Jardel chamou a atenção dos clubes europeus. O Futebol Clube do Porto foi o destino escolhido e foi em Portugal que o brasileiro se afirmou definitivamente como uma lenda do futebol. Entre 1996 e 2000, Jardel foi simplesmente imparável na Liga Portuguesa. Vestindo a camisola dos Dragões, o avançado conquistou 4 campeonatos nacionais e foi o melhor marcador da Liga em todas as épocas em que jogou. Algo notável. As suas estatísticas impressionantes falam por si. Em 125 jogos pelo Porto, marcou 130 golos, uma média que o coloca entre os maiores artilheiros de sempre do clube. Jardel venceu também a Bota de Ouro em 1999 como o melhor marcador da Europa, um feito que cimentou ainda mais o seu estatuto. O sucesso no Porto levou Jardel a uma transferência para o Galatasaray, onde continuou a brilhar. Na Turquia, o Super Mario ajudou o clube a vencer a Supertaça Europeia em 2000, ao marcar 2 golos frente ao Real Madrid. A sua passagem pelo futebol turco foi curta, mas marcante, antes de regressar a Portugal, desta vez para o Sporting. No clube de Alvalade, Jardel voltou a mostrar o seu fado goleador e na época de 2001-2002 levou os Leões à conquista do título nacional, sendo decisivo com 42 golos em 30 jogos. Mais uma vez venceu a Bota de Ouro, tornando-se num dos poucos jogadores a vencer este prémio em 2 ocasiões. Apesar do sucesso em 2 das maiores equipas portuguesas, a carreira de Jardel não foi isenta de dificuldades. Depois do Sporting, a sua trajetória começou a perder o fulgor e problemas pessoais e lesões afetaram o seu rendimento, pelo que o avançado passou por vários clubes sem conseguir repetir o impacto que tivera no início da sua carreira europeia. Jogou em clubes como Bolton, em Inglaterra, no Ancona, em Itália, e passou por várias equipas menores no Brasil, até na Austrália, mas sem nunca voltar a atingir os números estratosféricos que marcaram a sua carreira anterior. Mesmo com este declínio, Jardel será sempre recordado como um dos maiores goleadores que passaram pelos relevados portugueses. A sua capacidade única de marcar golos em qualquer tipo de situação, com uma técnica apurada no cabeceamento e um instinto quase infalível dentro da área, fizeram dele uma lenda viva. Jardel conquistou ao longo da sua carreira a admiração de adeptos de todo o mundo e o seu nome estará para sempre associado a uma das épocas mais dominantes de um ponta de lança na história do futebol moderno. Além dos números impressionantes, Jardel ficará também na memória como um jogador carismático que fazia do seu estilo aparentemente simples uma fórmula devastadora para qualquer defesa. No Futebol Clube do Porto e no Sporting, em particular, o seu nome é sinónimo de golos e de títulos, sendo uma referência incontornável na história do futebol português.

0: Seguimos agora nesta emissão com os craques mundiais.
1: Johan Cruyff não foi apenas um dos maiores jogadores da história do futebol, mas também uma das mentes mais revolucionárias que o desporto já conheceu. Nascido a 25 de abril de 1947, em Amsterdão, Cruyff cresceu num ambiente que respirava futebol e foi ainda muito jovem que começou a desenvolver a sua ligação ao Ajax, o clube que o viu nascer e onde deixaria uma marca inapagável. Desde cedo, o jogador revelou uma visão de jogo e uma técnica acima da média, características que o tornariam uma lenda não só nos Países Baixos, mas em todo o mundo. A ascensão de Cruyff no Ajax foi meteórica. Com apenas 17 anos, estreou-se pela equipa principal em 1964 e na década que seguiu foi o grande maestro da equipa que revolucionou o futebol europeu. Sob a liderança do visionário treinador Rinus Michels, Cruyff foi a principal peça de uma equipa que implementou o futebol total, um sistema de jogo fluido em que os jogadores trocavam de posições constantemente, confundindo os adversários. Este estilo de jogo inovador levou o Ajax ao domínio do futebol europeu nos inícios dos anos 70, com a conquista de 3 taças dos clubes campeões europeus consecutivas em 1971, 72 e 73. Durante este período, Cruyff foi reconhecido como o melhor jogador da Europa, vencendo por 3 vezes a Bola de Ouro. A sua habilidade única para ler o jogo, a sua rapidez de pensamento e a sua capacidade de executar passes milimétricos tornaram-no um jogador completo. Mas o que diferenciava verdadeiramente era a sua inteligência futebolística. Cruyff jogava com uma compreensão do jogo que poucos possuíam, o que lhe permitia antecipar movimentos a criar espaços onde parecia não haver nenhum. Não era apenas um jogador, mas um estratega dentro do campo. Em 1973, deu um dos passos mais importantes da sua carreira ao transferir-se para o Barcelona. A sua chegada ao clube catalão mudou para sempre o destino da equipa. Numa época em que o Barcelona estava longe dos seus dias de glória, Cruyff trouxe uma nova mentalidade vencedora. Em 1974, liderou o Barcelona à conquista do título de campeão espanhol, o primeiro em 14 anos, com um estilo de jogo que encantava os adeptos. A vitória por 5-0 sobre o Real Madrid no Santiago Bernabéu ficou para sempre gravada na memória dos colegas como um dos maiores feitos da história do clube. Para além do impacto desportivo, Cruyff transformou-se também num símbolo de resistência à ditadura franquista que ainda dominava a Espanha na época, reforçando a sua ligação emocional com a Catalunha. Na seleção dos Países Baixos, Cruyff também deixou uma marca indelével e a sua participação no Mundial de 74 foi memorável, levando a equipa até à final, onde perderam para a Alemanha Ocidental. No entanto, o desempenho da seleção neerlandesa durante esse torneio, com Cruyff como principal figura, tornou-se icónico. O futebol total encantou o mundo e, apesar da derrota, os Países Baixos ficaram para a história como uma das equipas mais inovadoras de sempre. O famoso Cruyff Turn, um drible inventado por ele, tornou-se um símbolo da sua genialidade e criatividade em campo. Após deixar o Barcelona em 1978, o Cruyff passou por algumas experiências fora da Europa, jogando nos Estados Unidos, onde continuou a encantar os adeptos, desta vez na North American Soccer League. Posteriormente regressou à Europa, onde teve passagens por clubes como o Levante e o Ajax, clube que voltou a representar, ajudando a equipa a vencer mais 2 campeonatos neerlandeses, antes de terminar a carreira no Feyenoord em 1984, com a conquista de uma surpreendente dobradinha. Esta conquista foi particularmente marcante, pois mostrou que mesmo no fim da sua carreira, Cruyff ainda era capaz de fazer a diferença em campo. Após o fim da sua carreira como jogador, iniciou uma das carreiras de treinador mais influentes de sempre. De volta ao Ajax e mais tarde no Barcelona, Cruyff levou as suas ideias inovadoras para o banco, implementando um estilo de jogo ofensivo e de posse de bola que seria a base de sucesso do clube catalão nas décadas seguintes. O Dream Team de Cruyff nos Blaugrana conquistou 4 campeonatos espanhóis consecutivos e venceu a sua primeira Taça dos Clubes Campeões Europeus em 1900.

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1: Seguimos agora nesta emissão com os gigantes adormecidos.
2: O Futebol Clube des Girondins de Bordeaux, fundado em 1881, é um dos clubes mais tradicionais de França, com uma rica história que se estende por mais de um século. O Bordeaux, como é popularmente conhecido, tem uma trajetória marcada por sucessos a nível doméstico e por momentos de crise, sendo uma das equipas mais respeitadas e emblemáticas do futebol gaulês. Localizado na cidade de Bordeaux, no sudoeste de França, o clube teve a sua gênese numa sociedade desportiva que praticava diversas modalidades, mas só em 1936 o departamento de futebol foi criado oficialmente. Os primeiros anos do Bordeaux foram de construção de identidade e crescimento, mas foi após a Segunda Guerra Mundial que o clube começou a destacar-se no cenário nacional. O primeiro grande sucesso aconteceu em 1950, quando o Bordeaux conquistou o seu primeiro título da Ligue 1 sob o comando do técnico André Gérard, marcando o início da sua consolidação como uma força do futebol francês. No entanto, o clube passaria por algumas décadas de menor protagonismo até alcançar o auge entre as décadas de 1980 e 90. A era dourada do Bordeaux começou na década de 80 sob a presidência visionária de Claude B e com o treinador Aimé Jacquet no comando técnico. Durante este período, o clube formou uma das melhores equipas da sua história, com jogadores como Alain Giresse, Jean Tigana e Patrick Battiston, estrelas que marcaram o futebol francês. Entre 1984 e 1987, o Bordeaux venceu 3 títulos da Liga e consolidou-se como uma potência. A conquista da Taça de França em 1986 e 87 completou um ciclo de domínio no futebol doméstico. A nível europeu, a equipa também brilhou, atingindo as meias finais da Taça dos Clubes Campeões Europeus em 1985. Outro momento marcante na história do Bordeaux foi a revelação de Zinedine Zidane, uma das maiores figuras do futebol mundial. Zidane começou a sua carreira no clube no início dos anos 90 e rapidamente se destacou pela sua classe e visão de jogo. Ao lado de outros talentos como o Vincent Lazarazu e Christophe Dugarry, Zidane ajudou o Bordeaux a chegar à final da Taça UEFA em 1986, onde, apesar de terem perdido para o Bayern de Munique, o clube consolidou a sua reputação internacional. Mais tarde, no início dos anos 2000, o Bordeaux voltou a conquistar troféus importantes. Em 2009, sob a liderança do treinador Laurent Blanc, o clube voltou ao topo ao vencer a Ligue 1 pela primeira vez em 10 anos, impulsionado pelo talento dos jogadores como Johan Gourcuff e Marouane Chamakh. Esse título foi seguido pela Taça da Liga Francesa e pela Supertaça de França, consolidando o Bordeaux como um dos principais clubes do país naquele momento. Apesar dos sucessos, o clube enfrentou crises financeiras significativas nas últimas décadas. Em 2021, o clube foi colocado em administração judicial devido a problemas financeiros graves, uma situação que culminou na sua despromoção para a 2ª Divisão Francesa em 2022. A queda foi um duro golpe para um clube com tanta história e tradição e o Bordeaux enfrentou uma luta pela sobrevivência, tanto desportivamente como financeiramente, mas tem trabalhado arduamente para reconstruir o seu prestígio e voltar à elite do futebol francês. Ao longo da sua trajetória, o Bordeaux venceu 6 títulos da Ligue 1, 4 taças de França, 3 taças da Liga Francesa e diversas supertaças do país, consolidando-se como um dos clubes mais laureados da França. Além disso, o clube tem um legado significativo na formação de talentos, tendo revelado jogadores que se tornaram referências globais, como Zidane e Lazarazu. A história do Bordeaux é marcada por altos e baixos, desde as glórias nacionais e internacionais até aos desafios financeiros e desportivos mais recentes. No entanto, a capacidade do clube de se reinventar e a paixão dos seus adeptos mantém viva a esperança de que os Girondins de Bordeaux voltarão a brilhar no topo do futebol francês.
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1: Vamos lá olhar agora para mais um grande feito histórico aqui na primeira Rádio Desporto.
2: A temporada de 2003-2004 do Arsenal ficará para sempre gravada na história do futebol inglês com uma campanha em que os Invincibles se tornaram imortais. Sob o comando de Arsène Wenger, o Arsenal protagonizou uma das mais impressionantes épocas da Premier League, terminando o campeonato de forma invicta, algo que não acontecia há mais de 100 anos no futebol inglês. Com o futebol vistoso, ofensivo e implacável, os Gunners conquistaram o título com 26 vitórias e 12 empates,

0: somando um total de 90 pontos e inscrevendo os seus nomes nos anéis do desporto. A solidez defensiva foi um dos pilares desta equipa lendária. No centro da defesa, Sol Campbell e Colo Torre formaram uma dupla intransponível, protegendo a baliza defendida por Jens Lehmann. Nas laterais, Ashley Cole e Lauren acrescentavam equilíbrio e capacidade ofensiva, enquanto à frente da defesa, Patrick Vieira e Gilberto Silva impunham respeito e organizavam o jogo, formando uma barreira que permitia aos setores mais adiantados atuassem com liberdade. Do meio-campo para a frente, o talento abundava. A criatividade e a magia eram lideradas por Robert Pires e Freddy Ljungberg nas alas, que não só assistiam os avançados, como também contribuíam com golos importantes. No entanto, foi no ataque que o Arsenal mais se destacou. Thierry Henry, no auge da sua carreira, foi o grande símbolo desta equipa. O avançado francês marcou 30 golos na Premier League, combinando técnica, velocidade e frieza na finalização. Henry estava num plano à parte, sendo muitas vezes imparável e fazendo a diferença em momentos decisivos. Ao seu lado, Dennis Bergkamp, com a sua visão de jogo e inteligência tática, orquestrava as jogadas ofensivas, criando oportunidades com passos milimétricos. O Arsenal começou a época com uma clara declaração de intenções, vencendo os primeiros 4 jogos e mostrando desde cedo que seriam sérios candidatos ao título. Ao longo da temporada, os Gunners enfrentaram momentos de pressão, mas sempre encontraram soluções para evitar a derrota. A vitória por 5-3 contra o Middlesbrough ou a reviravolta em Stamford Bridge contra o Chelsea são exemplos de resiliência desta equipa, que nunca deixou que os adversários lhe tirassem o controle da campanha. Um dos momentos mais marcantes da temporada foi o empate a 0-0 contra o Manchester United em Old Trafford, num jogo que ficou conhecido como a Batalha do Teatro dos Sonhos. Foi um encontro intenso, onde o Arsenal lutou com unhas e dentes para manter a invencibilidade e Jens Lehmann, com defesas cruciais, em conjunto com Sol Campbell, com a sua consistência, foram fundamentais para garantir o empate. Outro marco da campanha foi a vitória por 2-1 sobre o Liverpool, em Anfield, numa demonstração de força contra um dos rivais mais perigosos. O título da Premier League foi garantido a 4 jornadas do fim, com um empate a 2 contra o Tottenham em White Hart Lane. Não poderia haver cenário mais dramático para os Gunners do que conquistar o título no terreno do seu maior rival, já que o Arsenal tinha demonstrado a superioridade ao longo da época, mas esse jogo selou o destino de uma campanha histórica. A temporada terminou a 15 de maio de 2004 com uma vitória por 2-1 sobre o Leicester no Highbury. Foi o desfecho perfeito para uma época perfeita, com os Gunners celebrando a sua invencibilidade frente aos seus adeptos. Este feito tornou o Arsenal apenas a segunda equipa na história do futebol inglês a conquistar o título sem qualquer derrota, repetindo o feito do Preston North End em 1888-1889. A equipa de 2003-2004 do Arsenal, apelidada de Invincibles, é considerada uma das melhores formações de sempre no futebol mundial. O equilíbrio entre defesa e ataque, a qualidade técnica dos seus jogadores e a mentalidade vencedora foram fatores determinantes para o sucesso. Arsène Wenger, com a sua visão estratégica, transformou o Arsenal numa máquina invencível que não só dominava os adversários, como também encantava os adeptos com o seu estilo de jogo fluido e ofensivo. No final da temporada, o Arsenal não conseguiu repetir o sucesso nas competições europeias, tendo sido eliminado na fase dos quartos de final da Liga dos Campeões pelo Chelsea. Ainda assim, a campanha histórica doméstica continua a ser o grande legado desta equipa, elevando o clube londrino a um novo patamar de reconhecimento internacional.
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2: São 11 da noite e 59 minutos. 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
3: O Futebol Clube do Porto acabou derrotado esta terça-feira na diante dos ingleses do Manchester City por 2-0 no estádio do Dragão, no arranque da fase de Liga da Liga dos Campeões, numa primeira parte sem golos, no triunfo da turma de Manchester, foi construído apenas na segunda metade. O Manchester City arrancou então a segunda parte praticamente em vantagem. Aos 49 minutos, Enzo Fernandes cruzou para dentro da área. Erling Haaland antecipou-se à marcação de Kvyat para cabecear para o fundo da baliza do Futebol Clube do Porto. A bola ainda bateu no poste, não dando qualquer hipótese de defesa. Diogo Costa, que até naquele momento esteve intransponível entre os postes. Já aos 90 mais 2 minutos, Ryan cruzou o rasteiro para Erling Haaland, de pé direito, voltar a marcar. No final do jogo, apesar da derrota, o técnico do Futebol Clube do Porto, Francesco Farioli, considerou que a sua equipa acabou por fazer um bom jogo.
4: Penso que saio com um sentimento positivo. Jogamos frente a uma das melhores equipas do mundo, sem 5, 6 jogadores dos nossos principais jogadores. Os jogadores que utilizámos fizeram um bom jogo, estivemos muito bem, individualmente, coletivamente também. E deixem-me falar especificamente do Neuan Pérez, que esteve fora durante muito tempo, durante um ano. Hoje jogou pela primeira vez durante 90 minutos, jogou frente a um monstro. Competiu muito bem, estou feliz por ele. Claro que o resultado não foi aquilo que queríamos, mas sobre a exibição, penso que foi muito boa.
3: Já do lado dos jogadores, o guardião Diogo Costa considerou que na equipa fez de tudo o que podia para manter-se dentro da partida e que, acima de tudo, foi competitiva diante do Manchester City, que, na sua opinião, não é uma equipa qualquer.
5: Provámos isso mesmo, viemos para competir, queríamos muito ganhar. Acho que a seguir do 1-0 deles, acho que tivemos bem por cima do jogo, acho que tivemos oportunidades para empatar o jogo, mas à medida que o tempo ia passando, acho que a frustração teve um pouco, o desenvolvimento também, porque a vontade era tanta de marcar, acabámos por sofrer um golo numa transição, a bola acaba por passar por meio das pernas, demos o nosso melhor e por isso o tanto tentarmos levou-nos um bocadinho a perder essa concentração que deveríamos ter a defender. Conseguimos jogar longo, acho que variámos muito o nosso jogo, explorámos as fraquezas do City, acho que tivemos mais que ocasiões para poder empatar o jogo, mas o futebol é assim, quando não se marca nesta competição sofre-se facilmente.
3: O Futebol Clube do Porto, que lidera na Primeira Liga, com pleno de 5 vitórias em 5 jogos, já ergueu a supertaça Cândido de Oliveira ao vencer o Torreense, na volta a jogar para a Champions no dia 14 de outubro, quando visitar os espanhóis do Betis de Sevilha. O Sporting estreia-se esta quarta-feira nas contas da fase de Liga da Liga dos Campeões, com recepção à equipa do Galatasaray, a equipa turca, que se desloca até Lisboa para defrontar a turma dos Leões. Na divisão é esta partida do lado do Sporting. Rui Borges assume que espera grande qualidade por parte do adversário, apesar de existir aqui uma baixa, nomeadamente o melhor goleador da formação turca.
6: Não, é um Sporting a pensar em si mesmo, olhando para o adversário, claramente, naquilo que é bom e menos bom. O Osimhen, sem dúvida alguma, que é um grande jogador, é claramente a grande referência do Galatasaray, mas temos que olhar para o Galatasaray pelo seu coletivo. É uma equipa fortíssima, penso que é a 29ª vez que está na Liga dos Campeões, dita bem daquilo que tem sido o crescimento nesta competição também, de se impor nesta competição. Por isso olhamos muito para aquilo que será o coletivo, independentemente de não jogar essa referência atacante. É uma equipa que no processo ofensivo mete muita gente, uma equipa que gosta de ser dominadora, é uma equipa campeã no seu país, é uma equipa que gosta de ter bola, gosta de pressionar, vai-nos criar muitas dificuldades independentemente dos jogadores que jogarem. Por isso acredito que também terão respeito pelo Sporting, que joga em sua casa, por todo o passado, como tu acabaste de dizer há pouco, naquilo que tem sido ou que foi a época passada, principalmente o nosso caminho, o nosso trajeto até em casa. Acredito que será um grande jogo, agora independentemente daquilo que é a ausência do Osimhen, não deixará de ser um grande Galatasaray.
3: Rui Borges mostrou-se ainda feliz com o regresso à Champions e sobretudo com o regresso do futebol da Liga dos Campeões até no estádio de Alvalade.
6: Sem dúvida alguma que a nossa casa será sempre a nossa maior fortaleza e sempre será, não só nas competições internas, como nas grandes competições europeias. Por isso, não foge a isso. Claro que é um jogo, são jogos diferentes, a qualidade das equipas é superior individualmente e coletivamente, não conseguimos fugir a isso. É algo que nos deixa, acima de tudo, muito felizes de estar novamente inserido. E, acima de tudo, é olhar para o jogo, um de cada vez. Jogamos em nossa casa, é importante começarmos em nossa casa perante os nossos adeptos e, se possível, fazer um grande jogo.
3: O treinador do Sporting mostrou-se ainda sobretudo focado no crescimento da sua equipa.
6: Estou muito mais focado naquilo que é o crescimento no dia-a-dia, independentemente daquilo que é a competição em si. Claro que, como eu acabei de dizer, as equipas são diferentes, são melhores em termos individuais e coletivamente. O ano passado tivemos esse exemplo nos primeiros jogos até. São equipas que com meia oportunidade fazem golos. É certo que nós temos isso em mente e temos noção disso, mas acho que faz parte do processo de crescimento. Eu acho que acima de tudo é valorizar o crescimento individual e coletivo que temos tido ao longo destes jogos, frisar a motivação que o grupo terá com toda a certeza para começar esta grande competição, que é melhor, é onde toda a gente quer estar, é onde toda a gente quer jogar. Por isso essa motivação vai levar a que a equipa esteja super concentrada, super focada, super rigorosa naquilo que é comportamentos individuais e coletivos. Por isso estou super tranquilo em relação a isso, porque o dia-a-dia tem sido muito, muito positivo.
3: Já do lado dos jogadores, Xabno Rui Silva esteve ao lado de Rui Borges e não fizeram este duelo. Assume que a equipa está motivada e espera Ebna, sobretudo, um Galatasaray de grande qualidade na deslocação até Ebna Alvalade.
7: Estamos muito motivados, mas sabemos bem, temos a consciência daquilo que representa jogar esta competição. Estamos ansiosos que voltem as noites mágicas aqui a Alvalade e estamos muito preparados para este jogo. Não, sabemos que é um excelente jogador, um goleador, e temos de estar precavidos para isso, mas não estando Osimhen, tem certamente muitas opções na frente para colmatar essa ausência, jogadores com grande qualidade, e temos de estar preparados para isso, porque ofensivamente são muito fortes e nós temos que estar atentos, sobretudo no nosso aspecto defensivo.
3: Rui Silva falou também sobre o conselho que deixou aos mais novos nas contas desta Liga dos Campeões.
7: Demonstrar que tem que desfrutar do jogo, em algum momento da sua carreira, ter a oportunidade de jogar esta competição é sem dúvida um grande orgulho e muito gratificante, por isso tem que estar orgulhoso disso e desfrutar deste jogo como se fosse um jogo normal. Sabemos que não é, mas eu acho que estamos preparados e temos miúdos com muita qualidade e com muita vontade de demonstrar o potencial.
3: Duelo que coloca frente a frente Sporting e Galatasaray, nas contas desta fase de liga, da Liga dos Xabna Campeões, partida que está na prazada para nesta quarta-feira pelas 8 da noite, à mesma hora, joga-se duelo entre Nápoles, Arsenal e PSG, na Slovan Bratislava, assim como também Liverpool, Atlético, Madrid. Antes disso, temos ainda Barcelona, Feyenoord e Stuttgart, Viking. Na quinta-feira, prosseguem os jogos desta primeira jornada da fase de liga da Liga dos Campeões, com mais duelos, desde logo, duelo entre Fenerbahçe e Roma, PSV, Eindhoven, Shakhtar Donetsk, Bayern de Munique, Bodoglint, Manchester United, Sabá, como 1907 Leipzig e Slavia de Praga na Lan, são os duelos que estão apresados para nesta quinta-feira relativamente às contas da primeira jornada da Liga dos Campeões. Em relação ainda à Liga dos Campeões, a UEFA Champions League esteve sobre o escrutínio do supercomputador da Opta e a previsão deu o Arsenal como o grande favorito a vencer esta Liga Milionária, sendo que isso, se acontecer, é de resto a primeira vez que a equipa londrina consegue conquistar este troféu. Os Gunners são os favoritos a chegar à final e a levar para casa, na Orelhuda, com uma probabilidade de 20,9%, ligeiramente atrás, surge o Bayern de Munique com 19,4% e Manchester City com 12,3%. Em relação às equipas portuguesas, após mais de 10 mil simulações, o supercomputador dá um ligeiro favoritismo ao Sporting para chegar mais longe do que o Futebol Clube do Porto, pelo que os Leões têm 51,4% de probabilidades de chegar aos oitavos de final, enquanto que os Azuis e Brancos têm 46,6%. A formação leonina de Rui Borges caiu precisamente nos quartos de final em 2025-2026. A mesma previsão aponta para uma percentagem de 22,7% dos Leões repetirem o feito da última época na face aos 19,3% do Futebol Clube do Porto. Esta será a primeira vez que o Futebol Clube do Porto discute o novo formato da Liga dos Campeões, já que em 2023-2024 ainda figurava no formato da fase de grupos. Moreirense, Benítez, Sport Lisboa e Benfica discutem esta quarta-feira pelas 20h45 no Estádio Comendador Joaquim de Almeida Freitas, na partida em atraso relativa na jornada 3 da Primeira Liga Portuguesa. Nesta altura, na classificação, na formação do Benfica, vai ocupando o quarto lugar, neste momento com 10 pontos conquistados, enquanto que, por sua vez, na equipa de Moreirense, mais abaixo na tabela classificativa, no 11º lugar, com 4 pontos arrebatados. Na divisão, este duelo do lado da formação do Sport Lisboa e Benfica, no técnico, Marco Silva, assume que espera um Moreirense de qualidade e falou também sobre a questão de ida a jogo, quer de Sheldrup, quer de Sudakov.
8: alguns exemplos, alguns jogos em que eles deram boa resposta, quer em casa, quando foi com o Braga, quer no último jogo também, que foi possível ver isso. Vinham de uma boa vitória também fora de casa, antes do último jogo que jogaram com o Porto. Portanto, claramente uma equipa de qualidade que nos vai querer dificultar a vida e que nós temos de estar ao nosso melhor nível. O Porto tem dado bons sinais, é uma realidade, e concordo definitivamente, e muito satisfeito, e ele sabe o quanto eu fiquei satisfeito com a sua entrada no último jogo. Estamos a ver aquele jogador que eu disse que era fundamental para nós, desde que cheguei ao Benfica, quando me começaram a perguntar sobre ele, o quanto eu aprecio as suas qualidades, o quanto eu gosto de um jogador daquela qualidade. Quando chegou do Mundial não estava no seu melhor, também um período curto de férias, mas que naturalmente foi um período para ele zerar em termos mentais, porque depois de uma época ir para um Mundial e chegar à fase que ele chegou no Mundial, obriga a estar muito tempo fechado, demorou um pouco a estar ao nível que ele está, e muito satisfeito, e naturalmente eu percebo que ele ainda só jogou um jogo a titular esta época, mas para mim, não o demonstrando nas minhas decisões até hoje, eu sei, mas para mim é um titular desta equipa do Benfica, claramente, e ele tem que lutar pelo seu espaço como todos os outros, e muito satisfeito com o impacto que teve no jogo. E como disse bem, não podemos comparar uma coisa com a outra, porque não são jogadores da mesma posição, não podemos estar a dizer que para um jogar o outro tem que sair, não obrigatoriamente, podem jogar claramente os dois na equipa. E eu percebo a questão mais uma vez a questão do Sudakov, e eu tenho dito, são sinais e são decisões minhas, que não tenho que explicá-las todas, e não vou explicar, senão daria aso a muita conversa, e a mim não me interessa dar aso a muita conversa. Não, sinais são sinais que o Sudakov me dá, como são sinais que o Tomás me dá, que me dá o Lenglet, que me dá o Pavlidis, e que me dão outros, que eu guardo para nós, e os jogadores, prefiro que os jogadores saibam, do que estar a dar aso a muita conversa.
3: Marco Silva falou também sobre a necessidade de gestão do plantel para os muitos jogos que a equipa encarnada tem pela frente.
8: A época, e a época longa, e o número de jogos que vamos ter, e jogando Liga Europa com jogos quinta, domingo, seja quinta, segunda, obrigatoriamente irá acontecer, e essa era uma das razões pelo que queremos um plantel competitivo. Não queremos só um jogador por posição para tornar as coisas mais fáceis para quem decide ou para quem joga. Por isso mesmo é que nós queremos competitividade, e só assim é que poderemos refrescar. Eu não falo tanto de rotação só por rodar, podemos refrescar, vocês virem, e falou bem o número de dias nestes quatro jogos que iremos jogar, a densidade será enorme, em alguns deles com três dias de intervalo, mas pelo menos num deles, de domingo para quarta, não será tanto esse intervalo, e há sempre ali alguns riscos também, e não querendo antecipar, não querendo falar já dos próximos jogos para nós, e o foco é sempre no próximo, o próximo é o mais importante, e claramente prepararmos a equipa para um jogo muito difícil amanhã, que é esse o nosso objetivo. É um jogo que, em atraso, por opção nossa, que decidimos não ter um jogo no meio dos dois jogos do play-off, e neste momento vamos tê-lo numa fase também importante, numa fase com muitos jogos, mas é o que é. Depois deste iremos analisar, ver os jogadores, jogo a jogo também ver como é que estamos em termos de fadiga, e tomar as melhores opções sempre para o jogo seguinte. Possivelmente iremos ver jogadores que não têm jogado tanto, porque é o momento, neste momento também sinto que a equipa está no seu global a ficar toda mais homogénea, se eu assim posso dizer, mas em termos de minutos de jogo não, há uma diferença, começa a haver uma diferença grande entre quem tem jogado mais e os jogadores que jogaram mais tarde, ou as últimas contratações também. Portanto, começarmos a ter algum equilíbrio nisto, e depende depois de jogo a jogo e das minhas decisões, mas possivelmente irá acontecer mesmo antes da paragem.
3: Já do lado da equipa do Moreirense, Vasco Botelho da Costa espera de facto um bom jogo diante do Benfica, apesar de assumir que na equipa do Benfica tem outras valias, garante que o seu conjunto tudo irá fazer para arrebatar pontos nesta recepção à equipa encarnada.
9: Não, isso é como eu lhe disse, o jogo do ponto de vista tático vai ser diferente, e portanto é complicado eu fazer aqui uma analogia em termos de números, não é? Porque sem sombra de dúvidas, eu expliquei isto no fim do jogo, nós estamos aqui numa fase, chamemos-lhe assim, do jogo, onde a dimensão física, a intensidade, o andamento, da agressividade, está com muito, muito peso e com muita, muita influência. Isso vê-se no próprio padrão de contratação de grande parte dos clubes, e, portanto, traz aqui uma componente ao jogo que está muito dependente do lado físico. Agora, o jogo depois não deixa de ter o lado tático, não é? E é aí que o jogo é bastante diferente, e portanto nós acreditamos é que para conseguir igualar, ou melhor, para conseguirmos ter sucesso, temos que no mínimo que igualar esse lado competitivo do jogo com as melhores equipas do campeonato. E depois também sabermos interpretar e compreender aquilo que do ponto de vista tático vai acontecer. Estamos a falar de uma equipa que coloca muita gente entre linhas, força muito o jogo interior, mas também quando o jogo vai para fora também tem capacidade para conseguir desequilíbrios a partir do jogo exterior, e portanto obriga-nos a ser muito competentes naquilo que é a nossa organização defensiva. E depois ofensivamente os espaços que nos dá acabam por ser diferentes do que o nosso último adversário, daí eu dizer que o jogo é um jogo completamente diferente e que nós tentámos da melhor forma preparar o jogo da melhor forma possível para conseguir dar resposta nessa dimensão. Agora, sem dúvida que o primeiro grande princípio é o lado competitivo, o lado da intensidade, e aí nós temos que conseguir dar resposta para que depois possamos entrar na outra dimensão, na dimensão tático-estratégica do jogo.
3: O Moreirense Benfica, Ebna, pelas 20h45, esta quarta-feira, Ebna, com relato no YouTube da Ebna Gol FM, partida em atraso da terceira jornada da Primeira Liga. O árbitro Fábio Veríssimo acabou nomeado para dirigir o Moreirense Benfica, Ebna, desta Ebna quarta-feira, Ebna, partida que terá Ebna Rui Costa, Ebna, no VAR, enquanto Yang Facílica, Ebna, Pita, Ebna, o Estrela da Madeira, Ebna, Sporting Clube de Braga, esta quinta-feira, Ebna, sendo que terá Manuel Oliveira como vídeo-árbitro, Ebna, segundo deu a conhecer o Conselho de Arbitragem da Federação Portuguesa de Futebol para os jogos em atraso referentes na terceira jornada da Primeira Liga. Ebna, conferindo então as equipas de arbitragem completas, Moreirense Benfica, arbitragem de Fábio Veríssimo, Ebna, assistido por Pedro Mota, Ebna, Hugo Coimbra, Ebna, quarto árbitro, Ebna, Vítor Ferreira, VAR Rui Costa e assistente do VAR Tiago Leandro. No Estrela da Amadora Sporting Clube de Braga, temos então a arbitragem de Ian Facílica, assistido por Jorge Fernandes e José Pereira, no quarto árbitro, Sérgio Galho, VAR Manuel Oliveira e assistente do VAR Lionel Ferreira.
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0: jogador ideal sabe equilibrar disciplina e criatividade, sendo imprevisível nos momentos decisivos. É para ouvir também todos os dias, aqui na Primeira Rádio Desporto, o perfil do jogador.
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2: Mohamed Salah, nascido a 15 de junho de 1992 em Nagrig, Egito, é um avançado amplamente reconhecido pela sua velocidade, habilidade e capacidade de finalização. Iniciou a sua carreira profissional no El Moukaboune, antes de se transferir para o Basileia em 2012, onde rapidamente se destacou na Suíça. O sucesso no Basileia levou Salah a uma transferência para o Chelsea em 2014, mas encontrou mais destaque na Fiorentina e, subsequentemente, na Roma, na Série A italiana. Em Itália, Salah solidificou a sua reputação como um dos melhores extremos da Europa, o que lhe valeu uma transferência para o Liverpool em 2017. Nos Reds, o jogador teve um impacto imediato. Na sua primeira temporada, marcou 32 golos na Premier League, estabelecendo um novo recorde de golos numa única temporada. Salah desempenhou um papel crucial na conquista da Liga dos Campeões em 2019 e da Premier League em 2020, sendo um dos principais marcadores e assistentes da equipa. A sua capacidade de marcar golos em momentos decisivos e a sua consistência ao longo das temporadas foram fundamentais para o sucesso do Liverpool. Além da sua carreira a nível de clubes, Salah é um pilar na seleção egípcia, representando o seu país em competições internacionais como o CAN e o Campeonato do Mundo. Atualmente continua a ser um dos jogadores mais influentes da formação inglesa e um dos melhores avançados do mundo, mantendo a sua forma impressionante e contribuindo significativamente para a equipa.
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0: E está agora na hora de trazer mais um craque da Liga Portuguesa, aqui à Golo FM.
2: Manuel Fernandes é uma das figuras mais icónicas do futebol português e, em particular, da história do Sporting Clube de Portugal. Nascido a 5 de junho de 1951 em Sarilhos Grandes, Manuel Fernandes começou a dar os seus primeiros passos no futebol, nas equipas de formação da sua terra natal, antes de chamar a atenção de clubes maiores pela sua habilidade técnica, garra e forte capacidade de finalização. Sua carreira profissional iniciou-se no Montijo, onde ainda muito jovem impressionou pela sua capacidade goleadora. A sua performance no clube alentejano chamou a atenção do Sporting, que o contratou em 1975, numa transferência que viria a marcar o início de uma longa e gloriosa ligação ao clube leonino. No Sporting, Manuel Fernandes tornou-se rapidamente um dos avançados mais temidos do futebol português, destacando-se pela sua eficácia no ataque e a sua liderança natural em campo. Durante as 12 temporadas em que vestiu a camisola dos Leões, Manuel Fernandes assumiu-se como uma verdadeira referência. O seu instinto goleador era notável, conseguindo atingir a incrível marca de 386 golos em 433 jogos. O seu momento mais memorável aconteceu em 1986, quando num jogo contra o Benfica marcou 4 golos na histórica vitória por 7-1, uma das maiores humilhações sofridas pelo rival lisboeta. Este feito consolidou mais ainda o seu estatuto de lenda no clube. Além das suas qualidades de finalização, Fernandes era conhecido pela sua entrega total ao jogo. Capitão durante várias temporadas, encarnava o espírito de luta e determinação que os adeptos do Sporting tanto apreciavam. Ao longo da sua carreira, venceu por 2 vezes o Campeonato Nacional, em 79-80 e 81-82, além de ter conquistado 2 Taças de Portugal e uma Supertaça Cândido de Oliveira. Estes títulos ajudaram a fortalecer o Sporting durante um período de forte concorrência com o Benfica e o Futebol Clube do Porto. Apesar do sucesso na formação verde e branca, Manuel Fernandes também teve passagens pela Seleção Nacional. Representou Portugal em 31 ocasiões, marcando 7 golos. No entanto, nunca teve a oportunidade de disputar grandes competições internacionais, uma vez que a seleção portuguesa viveu momentos de dificuldade durante grande parte da sua carreira. Mesmo assim, Manuel Fernandes era reconhecido como um dos grandes talentos do futebol nacional da sua geração. Depois de pendurar as chuteiras, manteve-se ligado ao futebol e, em especial, ao Sporting. Desempenhou várias funções no clube, incluindo a de treinador, diretor desportivo e olheiro, reforçando sempre a sua ligação emocional com os Leões. Apesar de algumas passagens por outros clubes como treinador, o seu coração sempre esteve no Sporting, onde é visto como um dos maiores ícones da história do clube. Até aos dias de hoje, Manuel Fernandes continua a ser uma figura respeitada no futebol português, com um legado inegável. A sua carreira, marcada pelo seu talento e lealdade ao Sporting, faz dele uma verdadeira lenda leonina, sendo sempre lembrado pelos adeptos como o Leão de Sarilhos, um símbolo de paixão e dedicação ao clube que representou durante grande parte da sua vida.
4: Chegar um dia ao Sporting, nem que fosse um jogo, eu ficaria feliz. Para o miúdo que queria, de Sarilhos pequeno, uma aldeia, que queria jogar, nem que fosse uma vez no Sporting, cheguei mais de 500 jogos no Sporting.
5: Com muita naturalidade, uma vez que eu fui sempre um jogador de seleção.
6: E o Sporting conseguiu, através de um brilho personal,
5: final que me orgulha bastante dos meus colegas e da direção do clube, do posto clínico, da magnífica massa associativa que temos.
4: Fiz aquilo que mais gostava, que era jogar futebol.
6: Os meus filhos, os meus netos, os meus bisnetos vão saber que o pai, o avô, teve nesse 61 e que marcou 4
4: gols. Eu me sinto realizado, sinto mais que realizado.
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9: Não, é um Sporting a pensar em si mesmo, olhando para o adversário, claramente, naquilo que é bom e menos bom. O Osimhen, sem dúvida alguma, que é um grande jogador, é claramente a grande referência do Galatasaray, mas temos que olhar para o Galatasaray pelo seu coletivo. É uma equipa fortíssima, porque estamos muito motivados, mas sabemos bem, temos a consciência daquilo que representa jogar esta competição. Estamos ansiosos que voltem as noites mágicas aqui a Alvalade e estamos muito preparados para este jogo.
10: Podem jogar claramente os dois na equipa e eu percebo a questão do, mais uma vez, a questão do Sudakov e eu tenho dito, são sinais e são decisões minhas, que não tenho que explicá-las todas e não vou explicar, se não daria asa a muita conversa e a mim não me interessa dar asa a muita conversa. Não, sinais, são sinais que o Sudakov me dá, como são sinais que o Tomás me dá, que me dá o Lenglet, que me dá o Pavlidis e que me dão outros, que eu guardo para nós e os jogadores, que fico, os jogadores saibam, do que estar a dar asa a muita conversa.
11: Acabam por ser diferentes do que o nosso último adversário, daí eu dizer que o jogo é um jogo completamente diferente e que nós tentámos da melhor forma preparar o jogo da melhor forma possível para conseguir dar resposta nessa dimensão. Agora, sem dúvida que o primeiro grande princípio é o lado competitivo, o lado da intensidade, e aí nós temos que conseguir dar resposta para que depois possamos entrar na outra dimensão, na dimensão tática ou estratégica do jogo.
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0: E seguimos agora nesta emissão com mais um craque mundial.
2: Lothar Matthaus é uma das maiores lendas do futebol mundial, conhecido pela sua versatilidade, liderança e longevidade em campo. Nascido a 21 de março de 1961 em Erlangen, na Alemanha, Matthaus teve uma carreira que atravessou mais de duas décadas, acumulando títulos tanto a nível de clubes como de seleções. Ao longo da sua carreira, destacou-se pela sua capacidade de jogar em várias posições, desde médio centro a líbero, sempre com uma entrega impressionante e uma visão de jogo apurada. Matthaus é o jogador com mais internacionalizações pela seleção alemã, com 150, e é reconhecido como um dos jogadores mais completos da sua geração. O seu percurso começou no Borussia de Mönchengladbach, onde rapidamente deu nas vistas. Após destacar-se na Bundesliga, Matthaus foi convocado para a seleção alemã, ainda jovem, integrando o plantel no Campeonato Europeu de 1980, onde a Alemanha Ocidental se sagrou campeã. No entanto, foi com a transferência para o Bayern de Munique, em 1984, que Matthaus se tornou uma estrela mundial. Nos seus primeiros anos no Bayern, conquistou 3 títulos da Bundesliga, afirmando-se como um dos melhores médios do futebol europeu. O seu futebol dinâmico, capaz de atacar e defender com a mesma eficiência, e o seu poderoso remate tornaram-no uma peça essencial no meio-campo bávaro. A nível internacional, Matthaus foi protagonista em diversas competições, mas os mundiais foram o palco onde mais brilhou. Esteve presente em 5 campeonatos do mundo, um recorde para a época, e em 1986, na final contra a Argentina, Matthaus teve a tarefa ingrata de marcar Diego Maradona, um confronto icónico que ajudou a definir a rivalidade entre ambos. Embora a Alemanha Ocidental tenha perdido a final, o talento de Matthaus já era amplamente reconhecido. Em 1988, o jogador fez uma mudança para o futebol italiano, assinando pelo Inter de Milão, onde jogaria um papel fundamental. Sob o comando de Giovanni Trapattoni, Matthaus levou o Inter à conquista da Série A em 1988-89, quebrando um jejum de 9 anos. Essa equipa do Inter é lembrada como uma das mais fortes da história do clube e Matthaus foi a principal estrela, ajudando também a conquistar a Supertaça de Itália e a Taça UEFA em 91. A sua passagem por Itália solidificou o seu estatuto de um dos melhores jogadores do mundo. Mas foi no Mundial de 1990 que Matthaus viveu o seu maior momento. capitaneando a seleção da Alemanha Ocidental, liderou a equipa até à vitória, conquistando o troféu em Itália. Matthäus foi o grande maestro do meio-campo, com exibições de encher o olho, marcando 4 golos no torneio, incluindo um dos mais belos da sua carreira, frente à Jugoslávia. Na final, a Alemanha Ocidental derrotou a Argentina de Maradona por 1-0, ligando a derrota de 1986 e coroando Matthäus como campeão do mundo. Após este feito, foi premiado com a Bola de Ouro em 1990, consolidando o seu lugar na elite do futebol global. Matthäus regressou ao Bayern em 1992, já como uma lenda viva. Na sua segunda passagem pelo clube, continuou a brilhar e já numa fase mais tardia da carreira, foi recuado para a posição de libero, onde demonstrou a sua inteligência tática. Nos anos seguintes, ajudou o Bayern a vencer mais 4 títulos da Bundesliga e a Taça UEFA em 1996, tendo ainda um último grande momento internacional no Euro de 1996, onde a Alemanha, já unificada, voltou a conquistar o título europeu. Embora já não fosse a figura central da equipa, o seu papel de líder foi decisivo. Aos 39 anos, Matthäus deu mais uma prova de longevidade, participando no Mundial de 1998, tornando-se o primeiro jogador a disputar 5 campeonatos do mundo. Encerrou a sua carreira internacional após o Euro 2000, mantendo o recorde de mais internacionalizações pela Alemanha. Continuou a jogar pelo Bayern até esse mesmo ano, antes de se despedir definitivamente do futebol no Metro Stars dos Estados Unidos. Lothar Matthäus é um nome que ressoa na história do futebol, não apenas pelas suas conquistas, mas também pelo espírito competitivo e capacidade de se reinventar ao longo de uma carreira tão longa. Com um impressionante total de 25 títulos conquistados, é uma verdadeira lenda do desporto.
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3: É meia-noite e 30 minutos. Em direto dos estúdios Golo FM, as notícias da metade da hora, com José Carlos Leal.
12: O Futebol Clube do Porto acabou derrotado esta terça-feira, diante dos ingleses, do Manchester City, por 2-0 no Estádio do Dragão, no arranque da fase de Liga da Liga dos Campeões, numa primeira parte sem golos, no triunfo da turma de Manchester, foi construído apenas na segunda metade. O Manchester City arrancou então a segunda parte praticamente em vantagem. Aos 49 minutos, Enzo Fernandes cruzou para dentro da área. Erling Haaland antecipou-se à marcação de Kvyat para cabecear para o fundo da baliza do Futebol Clube do Porto. A bola ainda bateu no poste, não dando qualquer hipótese de defesa. Diogo Costa, que até naquele momento esteve intransponível entre os postes. Já aos 90 mais 2 minutos, Ryan cruzou o rasteiro para Erling Haaland, de pé direito, voltar a marcar. No final do jogo, apesar da derrota, o técnico do Futebol Clube Porto, Francesco Farioli, considerou que a sua equipa acabou por fazer um bom jogo.
13: Penso que saio com um sentimento positivo. Jogamos frente a uma das melhores equipas do mundo. Cinco, seis jogadores dos nossos principais jogadores. Os jogadores que utilizámos fizeram um bom jogo, estivemos muito bem, individualmente, coletivamente também. E deixem-me falar especificamente do Neuan Pérez, que esteve fora durante muito tempo, durante um ano. Hoje jogou pela primeira vez durante 90 minutos, jogou frente a um monstro. Competiu muito bem, estou feliz por ele. Claro que o resultado não foi aquilo que queríamos, mas sobre a exibição, penso que foi muito boa.
12: Já do lado dos jogadores, o guardião Diogo Costa considerou que a equipa fez de tudo o que podia para manter-se dentro da partida e que, acima de tudo, foi competitiva diante do Manchester City, que, na sua opinião, não é uma equipa qualquer.
14: Provámos isso mesmo, viemos para competir, queríamos muito ganhar, acho que a seguir do 1-0 deles, acho que tivemos bem por cima do jogo, acho que tivemos oportunidades para empatar o jogo, mas à medida que o tempo ia passando, acho que a frustração teve um pouco, o desenvolvimento também, porque a vontade era tanta de marcar, acabámos por sofrer um golo numa transição, a bola acaba por passar por meio das pernas, demos o nosso melhor e por isso o tanto tentarmos, levou-nos um bocadinho a perder essa concentração que deveríamos ter a defender. Conseguimos jogar longo, acho que variámos muito o nosso jogo, explorámos as fraquezas do City, acho que tivemos mais que ocasiões para poder empatar o jogo, mas o futebol é assim, quando não se marca nesta competição, sofre-se facilmente.
12: O Futebol Clube do Porto, que lidera na Primeira Liga, com pleno de 5 vitórias, em 5 jogos, já ergueu a supertaça Cândido de Oliveira ao vencer o Torreense, na volta a jogar para a Champions no dia 14 de outubro, quando visitar os espanhóis do Betis de Sevilha. A quinta jornada da Primeira Liga tem uma grande figura e foi mesmo a fechar na ronda. Ignacio de Ruabarrena brilhou no empate do Arouca na visita ao Estoril Praia e teve uma nota máxima no que diz respeito às pontuações atribuídas. Naturalmente, por isso, o guarda-redes uruguaio entra para a equipa da jornada, mas há que fazer menção honrosa a outros dois colegas de posição numa jornada que teve vários guarda-redes em destaque. Everton, do Académico de Viseu, destacou-se no triunfo diante do Gil Vicente com combinação de 9,6 mais 5 nas notas atribuídas. Nota também para Ivan Mandic, que fez na sua estreia pelo Casa Pia, na segunda época no clube, ao entrar aos 29 minutos para o lugar do lesionado André Gomes, revelando-se importante no nulo em Guimarães, diante do Vitória. Partindo da baliza para na frente, destaques além do Arouca, que também integra Tabedenco na equipa da jornada, para Futebol Clube do Porto, Santa Clara e Sporting Clube de Braga, ambos com dois atletas cada, na Sporting Benfica e Moreirense, também estão representados com um nome cada. Há camisolas que ficam ligadas na memória dos adeptos do Liverpool, com o logótipo da Standard Charter. Uma delas tem os dias contados. A partir do dia 1 de junho de 2027, a Turkish Airlines será o novo patrocinador e parceiro dos Reds, colocando o nome da companhia aérea na frente das camisolas das equipas masculina, feminina e de formação. A mudança põe fim a uma parceria que começou em 2010 e atravessou 17 anos de história do clube. A Standard continuará como principal na patrocinadora até ao final da temporada 2026-2027, passando depois a assumir o estatuto de parceira global. A mudança representa também um importante salto financeiro. O acordo com a Turkish Airlines terá na duração de 5 anos, sob nível mais de 70 milhões de euros por temporada, um negócio que vai ultrapassar os 350 milhões de euros no total. Este valor coloca o Liverpool no topo dos patrocínios de camisola da Premier League. Nos ganhos superam claramente os cerca de 58 milhões de euros pagos pela Standard e deixa nos Reds, lado a lado com o Manchester United, cujo acordo com o Snapdragon também ultrapassa nos 70 milhões de euros por temporada. Já no Arsenal e o Manchester City têm acordos comerciais mais abrangentes com a Emirates e a Etihad, que incluem também os direitos de naming dos estádios. A parceria com a Turkish Airlines tem ainda um lado simbólico. A companhia aérea turca já trabalhava com o Liverpool e a nova ligação recupera na relação com um país especialmente marcante na história recente do clube. Foi em Istambul, em 2005, que os Reds protagonizaram a famosa reviravolta na frente ao Milan e conquistaram a Liga dos Campeões. Treinadores espanhóis dominam as nomeações para o prémio de melhor treinador da Bola de Ouro. Entre os 5 nomeados, 4 deles são hermanos. Luís Henrique, técnico do PSG, que sagrou bicampeão europeu e campeão francês, é um nome que salta logo à vista. Luís de la Fuente, campeão do mundo por Espanha, é o único que não treina num clube. Há ainda Mikel Arteta, que venceu a Premier League com o Arsenal, e Unai Emery, que conquistou a Liga na Europa pelo Aston Villa, na Vicente Company, do Bayern de Munique. É o único não espanhol a entrar na lista de nomeados. O belga conquistou todas as competições domésticas pelos bávaros. Do lado feminino, Jordan Giraldes, do Lyon, André do Manchester City, Nils Nielsen, do Japão, Pedro Romeu, do Barcelona, Helena Sidaku, do Celtic, e Beka Akan, são os nomeados. Os vencedores serão revelados em outubro. Ainda em relação a esta Bola de Ouro, na organização do evento anunciou que as equipas nomeadas para o prémio de melhor do ano, tanto no masculino como no feminino, já são conhecidas. Entre as 5 nomeadas, no masculino, no PSG, na Vitinha, na João Neves e Nuno Mendes, bicampeão europeu e campeão francês, está como era esperado nos nomeados. Nota também para o Flamengo, treinado por Leonardo Jardim, que está também na lista, depois de conquistar o Brasileirão e a Libertadores. Arsenal e Bayern de Munique, que venceram as respectivas ligas, entram também para o lote. Merece também destaque no Bodoglint, na equipa, na sensação da última Liga dos Campeões, que acabou por ser eliminada pelo Sporting nos oitavos de final. Do lado feminino, o Barcelona de Kika Nazaré é o grande favorito, depois de conquistar 4 troféus, neste caso, Liga Espanhola, Taça de Espanha, na Supertaça de Espanha e a Liga dos Campeões. Os restantes nomes são Manchester City, de Inglaterra, Lyon de França, na América do México e Bayern de Munique, da Alemanha. O Grêmio, treinado pelo português Luís Castro, perdeu na visita ao Vitória por uma bola a 0 no jogo que encerrou as contas da 26ª jornada do Brasileirão. Na primeira parte, no jogo, não teve golos e o intervalo chegou com um empate sem golos no marcador, apesar de Carlos Vinícius, ex-Benfica, Rio Ave e Real Sport Clube ter marcado, porém o avançado do Grêmio estava em posição de fora de jogo. A segunda parte trouxe o golo e também alguns protestos com a arbitragem, nomeadamente quando o Grêmio pediu expulsão para Caique Gonçalves. Salvos, isto aos 55 minutos, quando tentava tirar a bola das mãos de Eric Pareb num lançamento lateral, atingindo o árbitro, mostrou a cartolina amarela ao camisola 95 da equipa da casa. O golo que decidiu o jogo foi da autoria de René, que correspondeu de cabeça um canto batido por Mateuzinho na esquerda aos 63 minutos. Com este resultado, o Vitória põe fim a uma sequência de 4 derrotas, 2 para o Brasileirão e 2 para a Taça, e soma 32 pontos no 11º lugar. O Grêmio, que vai em 4 derrotas seguidas fora de casa, para o Brasileirão é 15º com 28 pontos, 3 a mais face ao Vasco, 17º com 25 e primeira equipa na zona de descida. A jogadora Ana Capeta sofreu uma ruptura do ligamento cruzado anterior durante o jogo entre a Juventus e o Milan e pode ter o Mundial em risco caso a seleção nacional consiga no apuramento. A Juventus esclareceu ainda que Ana Capeta será operada nos próximos dias para reconstruir o ligamento do joelho direito. Contudo, a maior preocupação será, por certo, o Campeonato do Mundo 2027, que está marcado para 24 de junho no Brasil. A avançada de 28 anos deverá chegar à convocatória de Francisco Neto já numa fase adiantada de recuperação, embora nada garanta que esta esteja 100% face à gravidade deste incidente. A seleção nacional feminina precisa ainda de superar a Irlanda do Norte em jogos marcados para 7 e 13 de outubro. Na primeira ronda do play-off, em caso de vitória, na equipa das esquinas enfrentará na Islândia ou a seleção croata no derradeiro jogo.
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22: E está agora na hora de trazer mais um gigante adormecido à Gol FM.
23: O Saint-Étienne, também conhecido como Le Vert, é uma das equipas mais lendárias do futebol francês. Fundado em 1919, o clube construiu uma história notável, especialmente nas décadas de 60 e 70, quando se tornou a principal potência do futebol em França. Com um total de 10 títulos da Ligue 1, o Saint-Étienne deteve o recorde de campeonatos durante várias décadas, uma marca que sublinha a sua importância no cenário desportivo nacional e que ainda assim foi perdida para o PSG, que agora soma 12. O caminho para a glória começou a ser traçado nos anos 50, mas foi na década de 60 que o clube realmente se afirmou como uma força dominante. Liderado por figuras icónicas como Aimé Jacquet e Robert Herbon, o Saint-Étienne conquistou 4 títulos da Ligue 1 entre 1964 e 1970, além de várias taças de França. Nos anos 70, já sob o comando de Robert Herbon, que assumiu o cargo de treinador após brilhar como jogador, o clube solidificou a sua hegemonia com mais de 5 campeonatos até 1976. 2002-2003. A época de ouro do Saint-Étienne culminou nesse mesmo ano, quando a equipa chegou à final da Taça dos Clubes Campeões Europeus. Numa campanha memorável, eliminaram equipas de grande qualidade, como o Dinamo Kiev e o PSV Eindhoven, antes de enfrentar o Bayern Munique na final disputada em Glasgow. Apesar do esforço e de uma exibição combativa, o Saint-Étienne perdeu por 1-0 com o golo de Franz Roth. As bolas que embateram nos postos durante o jogo tornaram-se lendárias, levando os adeptos a acreditar que com balizas diferentes o resultado teria sido outro. Apesar da derrota, o impacto da campanha europeia foi enorme. O Saint-Étienne tornou-se um símbolo de orgulho para o futebol francês e a equipa era idolatrada pelos seus adeptos. O Stade Geoffroy Guichard, apelidado de Le Chaudron, o Caldeirão em português, era um dos estádios mais intimidantes da Europa, onde a paixão dos adeptos criava um ambiente único. Nos anos 70, o clube contou com jogadores extraordinários como Dominique Rocheteau, Jacques Santini e Michel Platini, que mais tarde se tornaria uma das maiores figuras do futebol mundial. Platini foi o destaque do início da época de 80, altura em que o Saint-Étienne conquistou o seu 10º e último título da Ligue 1 em 1981, consolidando o seu estatuto como um dos clubes mais titulados de França. Contudo, os anos que se seguiram foram difíceis. A saída de Platini para a Juventus em 1982 marcou o fim de uma era e problemas financeiros e de gestão desportiva colocaram o clube em declínio. Durante grande parte das décadas de 90 e 2000, o Saint-Étienne lutou para se manter na Ligue 1, alternando entre a primeira e a segunda divisão. Apesar de estar longe dos tempos áureos, o Saint-Étienne continua a ter uma legião de adeptos apaixonados e uma herança que faz dele um dos clubes mais respeitados de França. Nas últimas décadas, o Saint-Étienne tem lutado para recuperar a glória do passado, alternando temporadas na Liga Francesa com períodos de dificuldades desportivas e financeiras. Entre os anos 2000 e 2020, o clube teve alguns momentos de destaque, incluindo a conquista da Taça da Liga em 2013, que foi o seu primeiro troféu importante em mais de 3 décadas. Essa vitória deu aos adeptos alguma esperança de um regresso ao topo do futebol francês. No entanto, nos anos ainda mais próximos, o clube voltou a enfrentar desafios. Em 2022, o Saint-Étienne foi relegado para a Ligue 2, a segunda divisão, após perder o play-off de despromoção contra o Auxerre. A descida foi um golpe duro para um clube com tanta história, que se viu obrigado a reestruturar-se para tentar regressar à elite do futebol francês. Apesar do momento difícil, o apoio incondicional aos adeptos e a herança histórica mantiveram viva a chama da equipa, que acabou por regressar à primeira divisão. O Saint-Étienne continua a ser um gigante adormecido no panorama do futebol francês. A sua história rica e os sucessos do passado são uma inspiração constante para os clubes e os seus adeptos, que acreditam que com uma gestão mais sólida e um plantel competitivo, o clube poderá voltar a ser uma força relevante no futebol local. O gigante verde sonha em recuperar o seu lugar entre os grandes, com os olhos postos num futuro mais brilhante.
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22: E agora seguimos com os grandes feitos históricos neste produto 100% palavra.
23: A temporada de 1963-64 ficou marcada como um dos momentos mais icónicos da história do Sporting Clube de Portugal. O clube leonino, já uma referência no panorama desportivo nacional, alcançou uma glória inédita ao vencer a Taça dos Vencedores das Taças, conhecida como Taça das Taças, um dos mais prestigiados troféus europeus da época. O Sporting tornou-se assim o primeiro clube português a conquistar esta competição internacional, consolidando o seu nome no futebol europeu. A caminhada dos Leões na competição não foi fácil e esteve repleta de desafios. Tudo começou na primeira eliminatória, onde os verde e brancos defrontaram os italianos da Atalanta. Depois de uma primeira mão complicada, em que perderam por 2-0, o Sporting conseguiu virar o resultado em Alvalade com uma vitória por 3-1, forçando um terceiro jogo de desempate que venceria por 3-1. Este início dramático foi um presságio do que seria uma campanha marcada por grandes emoções. Nos quartos de final, o Sporting encontrou o Manchester United, uma das equipas mais temidas da Europa na época. Após um resultado desfavorável de 4-1 em Old Trafford, os Leões protagonizaram uma das maiores reviravoltas da história das competições europeias, ao golear a equipa inglesa por 5-0 em Lisboa, numa exibição memorável que ficou para sempre na memória dos adeptos leoninos. O jogo foi uma demonstração do espírito ofensivo de uma equipa liderada pelo avançado João Moraes e pelo lendário Fernando Mendes, que foram fundamentais ao longo de toda a campanha. Após esta façanha, os Leões continuaram a sua caminhada rumo à final, eliminando o Lyon nas meias finais. A equipa francesa apresentou alguma resistência, mas a formação lusa conseguiu ultrapassar os franceses com uma vitória confortável por 2-1 no total das duas mãos, carimbando assim o passaporte para a grande final. O palco estava montado para um dos momentos mais altos da história do clube. A final da Taça das Taças de 1964 teve um desfecho dramático e incomum. O Sporting defrontou o MTK Budapeste, uma equipa húngara de grande qualidade, num confronto que viria a ter dois atos. O primeiro jogo, realizado no estádio Eisel, em Bruxelas, terminou empatado a 3 após prolongamento, forçando um jogo de desempate. Esse segundo embate foi realizado no mesmo estádio, 4 dias depois, e é aí que surge o herói improvável da história, João Moraes. Aos 19 minutos, o jogador leonino marcou o famoso canto direto, um golo olímpico marcado diretamente de pontapé de canto, que garantiu ao Sporting uma vitória por 1-0 e o título de campeão. Este feito foi recebido com enorme euforia em Portugal, colocando o Sporting no mapa do futebol europeu e elevando a moral do clube numa época em que o futebol português começava a dar os primeiros passos no cenário internacional. O triunfo na Taça das Taças foi um marco histórico não só para o Sporting, mas também para o desporto nacional, sendo uma das primeiras grandes conquistas europeias de um clube português. A equipa de 1964, liderada pelo treinador Anselmo Fernandes, tornou-se um símbolo de garra, determinação e qualidade técnica, valores que continuam a ser associados ao clube. Entre os protagonistas desta campanha gloriosa, destacam-se nomes como o guarda-redes Carvalho, o capitão Fernando Mendes, o avançado Osvaldo Silva e, claro, João Moraes, cujo golo decisivo ficou gravado para sempre na história leonina. Esta equipa é ainda hoje recordada com grande carinho pelos adeptos, sendo frequentemente homenageada como uma das melhores formações da história do clube. A vitória na Taça das Taças em 1964 continua a ser uma das primeiras conquistas mais importantes do palmarés do Sporting. Este título reforçou o estatuto internacional do clube e abriu portas para futuras participações em competições europeias. Foi um triunfo que simbolizou o espírito combativo do Sporting Clube de Portugal, a sua capacidade de superação e a força do coletivo. Na história do futebol europeu, o nome do Sporting ficou assim gravado com letras douradas.

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1: Say a fantastic performance. We had our moments, our opportunities. In the moment in the second half, we put them really in trouble. We defend really well. After, of course, we cannot concede half meters to the best striker in the world, and you saw today.
2: O jogo extremamente competitivo. Acho que para a qualidade que eles têm e pela desvalorização que nos deram, por termos pouca experiência na Champions League com novos jogadores, acho que

0: jogaram com o Porto, portanto, claramente uma equipa de qualidade que nos vai querer dificultar a vida e que nós temos de estar ao nosso melhor nível.
1: Nós acreditamos é que para conseguir igualar, ou melhor, para conseguirmos ter sucesso, temos que no mínimo que igualar esse lado competitivo do jogo com as melhores equipas do campeonato. E depois também sabermos interpretar e compreender aquilo que do ponto de vista tático vai acontecer.
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3: E seguimos agora nesta emissão com o perfil do jogador.
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5: Amin Harit, nascido a 18 de junho de 1997 em Pontoise, França, é um futebolista internacional marroquino que joga como médio ofensivo no Olympique de Marselha. Conhecido pela sua habilidade técnica, criatividade e capacidade de drible, Harit tem-se destacado pela sua versatilidade em campo, conseguindo atuar tanto no centro como nas alas. Harit começou a sua formação no Nantes, clube onde fez a sua estreia profissional em 2016. As suas exibições impressionaram desde cedo, o que lhe valeu uma transferência para o Schalke 04 em 2017. Onde rapidamente se afirmou como uma das principais figuras da equipa na Bundesliga. Durante o seu tempo na Alemanha, destacou-se pela sua capacidade de quebrar linhas defensivas e pela inteligência no último passe. Em 2021 foi emprestado ao Marselha, onde encontrou um novo impulso na sua carreira, tornando-se uma peça-chave no esquema da equipa. Internacionalmente, Harit escolheu representar Marrocos, país de origem dos seus pais, e participou em várias competições importantes, incluindo a Taça das Nações Africanas.
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3: Vamos lá olhar agora para mais um craque da Liga Portuguesa, aqui na primeira rádio de desporto.
6: Sempre gostei de jogar a bola.
5: Eusébio da Silva Ferreira, um nome incontornável do futebol mundial, com especial destaque na Liga Portuguesa, onde passou grande parte da sua carreira. Difícil é ficar indiferente ao Pantera Negra, nascido em Lourenço Marques, atual Maputo, a capital da antiga colónia portuguesa de Moçambique. Foi muito cedo que se descobriu o talento para o futebol, que era algo intrínseco a este jovem que cresceu no bairro da Mafala, uma das zonas mais pobres da cidade e que chamou a atenção do Sporting de Lourenço Marques, equipa onde nasceu para o Desporto Rei. Com apenas 15 anos, Eusébio destacou-se na equipa principal, apontando 9 golos nos primeiros 4 jogos ao serviço do clube. Rapidamente aumentou a sua soma de forma inacreditável na época, chegando à marca de 77 golos em 42 partidas, imagine-se, que realizou no seu país natal. Também a façanha não passou despercebida aos gigantes portugueses, que imediatamente entraram em guerra para o trazer para os seus quadros. O primeiro a tentar a sorte foi mesmo o Futebol Clube do Porto, seguido de Sporting e Benfica, que apoiados pelos apelos que recorrentemente fariam ao Estado português, lutaram até ao fim pelo avançado. Contudo, a palavra da mãe de Eusébio foi dada aos responsáveis encarnados, que tiveram inclusive de o reter no Algarve na sua chegada a Portugal, com receio que o jogador fosse aliciado pelos leões para rumar a Alvalade. Apenas quando a Federação Portuguesa de Futebol decretou que as águias teriam razão na disputa pela contratação, é que foi possível a Eusébio viajar para Lisboa, onde finalmente envergou a camisola da sua vida. O resto, como em grande parte deste conto, é história. 472 golos em 440 jogos é a marca registada do seu pontapé canhão pelo Benfica, onde foi o principal responsável pelos anos mais gloriosos da existência do clube. O seu primeiro ano traduziu-se na vitória da Taça dos Clubes Campeões Europeus, ainda sem a sua participação, porém, na época seguinte, com 29 golos apontados, Eusébio foi o diamante benfiquista na revalidação do maior título do velho continente. Em 62-63, o Pantera Negra ainda levou as águias a mais uma final, perdida para o Milan, assim como em 64-65 e 67-68, anos em que se sagrou o melhor marcador da competição, perdendo, contudo, os jogos decisivos frente ao Inter e Manchester United. Em praticamente 15 temporadas com o manto do Benfica, Eusébio venceu 11 campeonatos nacionais, aos quais juntou 5 taças de Portugal. Contribuiu de forma incomensurável para uma das maiores hegemonias da história do futebol português, tornando-se uma figura global do país, numa altura em que dividia o trono mundial com Pelé. Foi o melhor marcador do campeonato por 7 ocasiões, registros que lhe permitiram, por 2 vezes, receber o prémio da Bota de Ouro, oferecido ao goleador máximo do futebol europeu. A essa distinção juntou-se a Bola de Ouro da France Football, que eternizou o nome do português como o melhor jogador do mundo em 1965. Aos 33 anos, no ano da Revolução de Abril, o ponta-de-lança decidiu abraçar

0: Uma nova aventura rumando aos Estados Unidos da América para ser uma das estrelas do campeonato. Por aí foi atleta dos Boston Minutemen, para além dos Las Vegas Quicksilvers e dos New Jersey Americans, emblema onde se retirou do futebol em 1978. Pelo meio teve ainda passagens pelos canadianos do Toronto Metro Croatia, assim como do Beira-Mar e União de Tomar, equipas portuguesas que tiveram o privilégio curto, diga-se, de receber um dos maiores nomes que já pisou os relvados nacionais. Ao serviço da seleção portuguesa, foi o melhor marcador do Mundial de Inglaterra 1966, ainda hoje a maior performance da equipa das esquinas num campeonato do mundo com um terceiro lugar. Durante muito tempo, Eusébio da Silva Ferreira foi sinónimo de futebol português, preservando a sua memória e estatuto de rei para lá da sua morte, em 2014, sentida e chorada por todo o país. Até ao final dos tempos, poucos serão o que se aproximarão da lenda do Pantera Negra, que deixou uma marca inabalável em todos aqueles que viram ou recordaram a sua história com a bola no pé.
1: Grande gol que eu marquei.
2: Em primeiro lugar, eu me trago deste jogo muito difícil, mas eu fazer os possíveis para fazer uma boa exibição, honrar o futebol português.
3: Sempre gostei de jogar a bola, mas não esquecer uma coisa, isso é muito importante, estudar, e nós podemos conseguirmos sermos alguém no futebol.
4: Em todo lado onde é que eu vou, sempre muito respeito pelos adeptos do clube, mas é sempre bom marcar porque fica na história.
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7: É meia-noite e 58 minutos. 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
8: O Futebol Clube do Porto acabou derrotado esta terça-feira na diante dos ingleses do Manchester City por 2-0 no estádio do Dragão, no arranque da fase de Liga da Liga dos Campeões, numa primeira parte sem golos. No triunfo da turma de Manchester, foi construído apenas na segunda metade. O Manchester City arrancou então a segunda parte praticamente em vantagem. Aos 49 minutos, Enzo Fernandes cruzou para dentro da área. Erling Haaland antecipou-se à marcação de Kvyat para cabecear para o fundo da baliza do Futebol Clube do Porto. A bola ainda bateu no poste, não dando qualquer hipótese de defesa. Na Diogo Costa, que até naquele momento esteve intransponível entre os postes. Já aos 90 mais 2 minutos, Ryan cruzou o rasteiro para Erling Haaland, de pé direito, voltar a marcar. No final do jogo, apesar da derrota, o técnico do Futebol Clube do Porto, Francesco Farioli, considerou que a sua equipa acabou por fazer um bom jogo.
9: Penso que saio com um sentimento positivo. Jogamos frente a uma das melhores equipas do mundo, sem 5-6 jogadores dos nossos principais jogadores. Os jogadores que utilizámos fizeram um bom jogo, estivemos muito bem individualmente, coletivamente também, e deixem-me falar especificamente do Neuan Pérez, que esteve fora durante muito tempo, durante um ano. Hoje jogou pela primeira vez durante 90 minutos, jogou frente a um monstro. Competiu muito bem, estou feliz por ele. Claro que o resultado não foi aquilo que queríamos, mas sobre a exibição, penso que foi muito boa.
8: Já do lado dos jogadores, o guardião Diogo Costa considerou que na equipa fez de tudo o que podia para manter-se dentro da partida e que, acima de tudo, foi competitiva diante do Manchester City, que, na sua opinião, não é uma equipa qualquer.
10: Provamos isso mesmo, viemos para competir, queríamos muito ganhar. Acho que a seguir do 1-0 deles, acho que tivemos bem por cima do jogo, acho que tivemos oportunidades para empatar o jogo, mas à medida que o tempo ia passando, acho que a frustração teve um pouco, o desenvolvimento também, porque a vontade era tanta de marcar, acabámos por sofrer um golo numa transição, a bola acaba por estar por meio das pernas, demos o nosso melhor e por isso o tanto tentarmos levou-nos um bocadinho a perder essa concentração que deveríamos ter a defender. Conseguimos jogar longo, acho que variámos muito o nosso jogo, explorámos as fraquezas do City, acho que tivemos mais que ocasiões para poder empatar.